0: Tem placar de 3 para o Timão, 0 para o Remo. Timão deu show no primeiro tempo, cadencia, controla a partida neste segundo. Toma distância, Mike, para repor a bola em campo. Mike arremessa a bola à frente, Gustavo Henrique comete a falta. Diniz reclama, falta para o Remo, meia esquerda. E vem o homem, hein? E vem o peruano, não é isso, Fabiani?
1: Me parece que é Rei Jesse, não. Hein?
0: Não é o peruano, não.
1: Jesse Lingard, não é o peruano, mas é o inglês.
0: Você prefere... Não, brincadeira, Ronaldo. Sai jogando aqui. Pro... Não, era só pra você preferir um Lingard ou um Carrídio. Nada
1: ceviche
0: demais.
1: Ou fish and chips?
0: Só isso, Ronaldo.
2: Chicken filler?
0: Placar de 3 pro Corinthians, 0 pro Remo. Sai jogando a equipe do Remo pela meia direita, quebra pro campo de ataque, corta a marcação, foi pra fora, lateral. Nem pegou na marcação do Timão. Manuel pro Corinthians bater no campo de defesa pela meia esquerda. Chegamos à metade do segundo tempo. Ritmo é outra, verdade, o Corinthians vence por 3-0. Cadencia o jogo nesse segundo tempo, mas errar lateral também não, né, Bidu? Arremessa a bola à frente, arremessa mal, Bidu corta a marcação, mas já recupera o Corinthians. Alan vem por baixo do círculo central, mete a bola dos pés de Caio César, autor de um dos gols, 2 de Roberto, 1 de Caio César de primeira para Alan pela meia direita, para Mateuzinho acelera o passe, vem pela quarta zaga, mais uma vez pro domínio de Gabriel Paulista pela meia direita para Alan, na frente para Caio César no campo de ataque, recua para Alan de perna esquerda, ergue a cabeça, busca espaço no campo de defesa pela meia direita, volta o jogo para Gabriel Paulista. Paulista dessa vez inverte pela meia direita, mete a bola no peito, tranquilo, bonito, Mateuzinho por dentro para Labiá e Yuri Alberto. Labiá, entrada da grande área, enxergou pela meia esquerda, bola boa para Bidu, vai cruzar na boca do gol, explode na marcação, volta para Breno Bidon de cabeça, recua pela meia direita para Mateuzinho, Timão na pressão, Mateuzinho para Caio César na meia direita, Mateuzinho, volta o jogo para Breno Bidon, coloca a bola no chão, Bidon, volta, o torcedor corintiano aplaude, bota o Remo na roda. Na meia direita, Mateuzinho para Breno Bidon no campo de ataque da meia direita, para o campo de defesa ainda pela meia direita, para Gabriel Paulista, que sai jogando para o Corinthians. 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Vai-se embora o Remo tentando marcar o primeiro gol do jogo na meia direita. Marcelinho de primeira por dentro. Círculo central do gramado é para Patrick. Patrick pelo círculo central para Zé Wellison para Zé Infaldo. Zé Infaldo abre a jogada pela meia esquerda. Para o domínio de Mike. Mike lança a jogada à frente. Zé Ricardo domina. Passou Aleph Manga pediu. Tentou já fazer a finta, desarmado. Vai bem por baixo. Caio César. Um tapa na bola. Sem querer. Tá nos pés do Hugo Souza, que não tem pressa para sair para o jogo, Fabiani.
1: E o Remo vai mudar daqui a pouco. O Talhari deve entrar na vaga do Aleph Manga. Já está prontinho ao lado do quarto árbitro.
0: 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Acesse presspress.com. 24 minutos jogados deste segundo tempo. Ronaldo, e o jogo, hein, Ronaldo? Que o tempo vai passando, Corinthians trocando passes num ritmo, né? Mais ou menos, mas tá 3-0, Ronaldo.
2: Tá 3-0, mas você tem que... Porque nesse campeonato, o campeonato brasileiro, quando você empata em número de vitórias, o que vai depois é o quê? Saldo de gol. Então você tem que fazer gol, não pode ficar tocando, mas o time voltou agora, a gente tem que ficar tocando de um lado pro outro, fazer a posse de bola. É o que o Corinthians fez isso no segundo tempo, ficou um jogo chato. E o certo é você fazer o quê? Procurar fazer gols. Tem que tentar entrar na defesa adversária, fazer essa bola girar, fazer os atacantes acordarem pro jogo. Você não pode ficar tocando essa bola lá com o Hugo. Então esse segundo tempo aqui foi xoxo por causa disso. Aí o Diniz vai falar, eu queria manter a posse de bola com o meu time, tem que ter a posse de bola. Mas o saldo de gols também é importante, viu, Pedro?
0: Placar de 3-0, é verdade, Ronaldo, tem que fazer gol. Até por isso você pode mudar, Diniz, pode colocar gente que quer mostrar trabalho. Já vem Linga. Vai pro campo de ataque, equipe corintiana pela meia direita, Caio César volta, trabalha para Gabriel Paulista. O Remo também só observa. O Remo tem um baita de um plano de fiel torcedor, que ele vê o jogo de dentro do campo. Vai pro campo de ataque, o Corinthians pela meia direita, Caio César aqui da grande área, pedalou, balançou, abandona a ponta por dentro para André, dominou, dormiu André, corta a marcação, tira pela meia direita, voltou para Caio César, fintou a marcação, bateu no gol, explode na marcação do Remo, tira de qualquer jeito a zaga do Remo, Iago Pikachu afasta e vai dar certo, hein? Aleph Manga e Gabriel Paulista no corpo, Gabriel Paulista ganhou, na bola Gustavo Henrique chegou na cobertura e também ganhou. Funciona a dupla de zaga corintiana nesta noite, é futebol raiz que você quer. 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Timão vence o jogo pelo placar de 3-0. Linga está esperando 6 minutos para entrar em campo. Vai para o campo de ataque mais uma vez o Corinthians. Breno Bidon recua pelo campo de defesa pela quarta zaga. Trabalha para Gabriel Paulista. Paulista para a meia direita para Mateuzinho. Mateuzinho para Bidon. Bidon pressionando pela marcação. Opa! Tomou um tranco por trás o Bidon. Do Zé Welison. Não precisava, hein, Zé? Bidon reclama. E agora sim, vai mudar. Fabiani.
1: Quem deixa o campo é o Zacaria Labiá, com a 52 aplaudido aqui pelo estádio do Corinthians. Para a vaga dele vem o 77, que é o Jesse Lingard. Inglês vem pro jogo, portanto, Jesse Lingard chegou a ser titular com o Diniz, acabou perdendo espaço. A placa agora vai subir para confirmar a saída do Aleph Manga, como antecipamos, e para a vaga dele vem o 19, que é o Gabriel Tagliari, que tá voltando de lesão, jogador do Juventude, do Remo, passagem pelo Juventude, opção agora para a reta final do jogo.
0: Ronaldo, o Lingard em campo muda o perfil do time, até porque ele tem mais velocidade, ele é mais atacante do que o Labiá. Ó, acho que o Carrídio vem também, hein? Carrídio vem também.
1: E sai o Caio César, Martelli, 37.
2: Olha, eu ia falar dele agora.
1: Vem o 19, o Carrílio, peruano, um dos jogadores mais experientes do Corinthians, por vezes titular, e o Caio César ainda mais aplaudido do que o Labiá.
0: Mas aí a pergunta que eu ia te fazer, Ronaldo, já cai, porque já ele caiu. Já caiu, porque não fica mais ofensivo, não. Troca um ponta de velocidade por outro e coloca o Carrídio no lugar do Labiá.
2: Eles vão ficar tocando essa bola do lado direito aqui, como fez no primeiro tempo. Agora tirou aquele ímpeto de chegar na linha de fundo, tentar cruzar, que o Caio César estava fazendo isso. Ele vinha para a linha de fundo, cortava para dentro, ou ele colocava essa bola para dentro da área, ou ele cortava e batia. Então, realmente, no segundo tempo, o Diniz pediu: vamos ficar com a posse de bola. Foi isso que ele falou.
0: Tem que tomar cuidado quando ele pede posse de bola para André e para Alan.
2: Então,
0: 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Aí está jogando o Corinthians pelo campo de defesa. Tiro de meta, ó. Erra o Remo. Toma a distância, vai para a cobrança lá, Augusto Souza. Placar de 3 para o Corinthians, 0 para o Remo. Todos os gols do primeiro tempo. Eu vou para a live então. youtube.com/ Rádio Bandeirantes Oficial, já que o Timão tá treinando no segundo tempo. Mas entrou gente, hein? Às vezes um Lingard, um Carrídio, querem mostrar serviço, ó. Deixa eu ver. Edson Gonçalves diz aqui, Tagliari em campo, não, é Tagliari o nome dele. Manuel Gonçalves, Davi Ribeiro, Miguel Simão. Deixa eu ver quem mais. Patiló sempre conosco, Benedito, Jefferson. Muita gente curtindo a Bandeirantes no 107.3 para São Paulo e para a região metropolitana. Desce o Timão, vai para o campo de ataque, Bidu por dentro, mete a bola nos pés de Lingard. Lingard em sua primeira participação, ele cadencia a jogada para a meia esquerda. Queria pressa o torcedor corintiano, ele acalma. Mete a jogada por dentro do corredor central de sua intermediária. Domina André, meteu o balão para Carrillo, tentou passe de primeira, cortou a marcação, sobrou. Mateuzinho dominou, tentou fazer uma embaixadinha. Ó, Bandeira marca impedimento.
1: Do Carrílio, na origem da jogada.
0: Não, não é possível, cara.
1: É o tal do protocolo, né, Martelli? Esperam a conclusão do lance. Coitado do Mateuzinho, teve que ir de uma área a outra. Gastou pulmão à toa. Posse de bola do Remo.
0: Deixa eu ver se ele acertou esse. Esse ele acertou, Ronaldo. Esse ele acertou. O outro ele errou.
2: Mas, João, deixa eu falar. Tá a um metro dele. Se ele errar também, nós temos que levar ele no colista, velho. Tava a um metro dele, pô.
0: 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Se assim você pode confiar. 29 minutos jogados deste segundo tempo de bola rolando, placar de 3-0. Daqui a pouco, apito final no microfone da Bandeirantes. Ana Martins a subir para todos os cantos do Brasil e do mundo. Vai para o campo de ataque, o Rebo pela meia esquerda no campo de ataque. Domina Patrick, Patrick solta o parceiro meia esquerda. É para Mike, Mike volta o jogo pela quarta zaga.
1: Matheus Pereira.
0: Sem Valdo, domina Matheus Pereira, vai entrar no lugar do Alan. Matheus Pereira vai já para o campo de jogo. Vai para o campo de ataque, a equipe do Rebo lança aberto à frente pela meia direita. Quarta marcação, tira Bidu, volta pela meia esquerda, tenta descer para o contra-golpe. André domina. Passou o Lingard em velocidade, ele prefere voltar o jogo para Alan. Alan recomeça pela quarta zaga, sai pro jogo com Gustavo Henrique. 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Brasileirão, 19ª rodada. Torcedor do Corinthians de volta para casa. 19ª rodada, chegamos a 30 minutos jogados do segundo tempo. Corinthians 3, Remo 0. Na Bandeirantes, o plantel esportivo é seu, Bueno.
3: No jogo de ida da Sul-Americana, o Bolívar venceu por 3-2 a equipe do Grêmio.
0: Corinthians vai para o campo de ataque, Bidu pela meia esquerda, cruza por baixo, corta a marcação. Era a bola para o Lingard. Complete, Lucas Bueno.
3: O Grêmio perdeu o jogo de ida por 3-2, agora espera o jogo de volta na semana que vem. Uma notícia para a torcida do Palmeiras: Danilo entrou em campo e faz o seu 13º jogo no Campeonato Brasileiro. Com isso, não pode jogar por outra equipe.
0: Ronaldo, Já tinha dito que ele
1: choro, o Bueno aí,
0: não tava vendo, o Bueno tá meio triste. Vai pro campo de ataque, a equipe do Corinthians pela esquerda, Bueno, calma, Bueno, acorda, Bueno. Vai pro campo de ataque, pela esquerda, Jesse Linga domina, soltou na linha de fundo, balão pra Bidu, Bidu dominou, olhou pro meio da grande área, cruzou, travado, bela marcação, pisou, voltou na meia esquerda, é pra Jesse Linga, Linga no meio de dois, Linga de Bidu, Bidu briga pelo outro, pra Bidon, Bidon pra Linga, nossa, Linga furou, vai de novo, Linga, de perna esquerda, bateu, passa à direita do gol. O Bidon deu de cabeça na meia esquerda dentro da grande área. Primeiro ele fura, a segunda ele acerta, passa à direita do Rangel. Tiro de meta pro Remo.
1: E tá estranha a situação do Matheus Bidu. Ele caiu no chão aqui e o Gustavo Henrique tá pedindo rapidamente pro departamento médico do Corinthians vir, hein? Correndo. Alguma coisa rolou com o Bidu, aparentemente bateu a cabeça. O Gustavo Henrique tá desesperado ali, chamando os médicos do Corinthians que vão ser acionados. Daqui a pouco o Dieguinho e Matheus Pereira.
2: Que sono, hein? Tá chamando o médico ali do lado, tomando uma aguinha.
0: Tá frio, Ronaldo.
2: Tá frio, mas se tá todo mundo chamando, até eu chamei ele daqui, pô.
0: Tem que ficar no banco ali que é mais quente, era isso. Tá dormindo o departamento médico, ó. É a cabeça mesmo, tá sangrando, Bidu.
2: Então.
0: Tá sangrando, Bidu.
1: E o Angileri vem também, hein, Martelli? Aparentemente não vai dar pro Bidu. Foi chamado agora pelo Diniz, tá colocando o meião por ali.
0: Aí serão as últimas três, certo? Angileri. É,
1: isso,
0: Angileri, Dieguinho.
1: As últimas três. Angileri, Dieguinho e Matheus Pereira. Os três chamados.
0: Você não vai ver o Pedro Raul em campo hoje, Ronaldo.
2: Que pena, hein? Ah, eu não vou nem dormir hoje.
0: Bidu sendo atendido ali no gramado. 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Cabeça assim mesmo. Tem que esperar atendimento em campo. Bidu tava sangrando. Já estão reparando. É bem no topo da cabeça do Bidu. Vamos ver se vai mexer mesmo. Ó, Gileri tá ali só esperando, a espreita. O Carrilho vem para comunicar, para ver se vai mudar ou não. Mas antes o Remo mexe, não é isso?
1: É o Corinthians. A saída do André, o 49, para a entrada do 23, o Matheus Pereira. Mas o homem da placa não tá muito afim de trabalhar
0: é
1: hoje.
0: Tem dois do Remo ali.
1: É, no Remo vem o 14 e o 2. É o Leonel Pico. O 14 e o 2 é o Matheus Alexandre. Jogador que chegou a passar pelo Corinthians. Olha essa história, viu, Martelli? O Ronaldo vai gostar também. O pessoal do Andrés contratou o Matheus Alexandre. 4 anos de contrato, nenhum jogo pelo Corinthians, atualmente está no Remo, vai entrar. Camisa número 2.
0: Tá precisando de um empresário desse, viu, Ronaldo? 4 anos, não trabalhe.
2: É pra me irritar, né?
0: Calma, Ronaldo.
2: Corinthians ganhando o jogo pra irritar. Pra ver o que esses caras fizeram com o Corinthians. Eles acabaram com o Corinthians, velho. Então é isso que a gente fica triste. E num momento como esse, 3-0 pra nós, posse de bola 100% do Corinthians, aí é me irritar.
0: Vai mexer o Remo, tá indo embora.
1: Patrick.
0: Como é que tá o shots dele que você falou?
1: Tá apertadinho, viu, Martelli? Não pronto, deixou o chefe pronto. Balançar. O Patrick sai com a 8 para a entrada do 14, o Pico. E sai o 22, o Iago Pikachu. Entra o 2, o Matheus Alexandre.
0: Aí, Matheus Alexandre, portanto, em campo. O Corinthians vai mexer também, só estamos esperando o Bidu sair, que ele foi acionado pela maca. Onde estão as macas motorizadas, hein, Fabiano? Não tem mais?
1: Ah, é o pessoal que ia dar emprego para maqueiro no Corinthians, né? Fizeram a função ali. Gostei. De tirar o Matheus Bidu.
2: Ou se não, no Corinthians a maca elétrica custa mais caro, porque aqui no Corinthians tudo custa mais caro.
1: Tem que cortar, né?
2: Então
1: tem que
2: cortar gasto. Então é melhor levar os caras, porque se colocar a maca aí custa 10 milhões.
0: Ó, Pikachu foi embora também com a 22. Tem 40 no Remo?
1: 40 no Remo? Não, tem 40.
0: Desculpa, ele subiu 49 do André. É que o Pikachu também foi embora. Vamos lá, Corinthians então.
1: Ó, a entrada do Dieguinho aparentemente foi adiada, tá? Entrou o Matheus Pereira, 23, na vaga do André. E entrou 26, o Angileri, no 21, o Matheus Bidu.
0: Matheus Pereira, portanto, é 23, certo?
1: Certo.
0: O Angileri é 26.
1: Certo.
0: Pô, achei que o Alan ia embora, mas ficou em campo, viu, Ronaldo?
2: É, tá dando uma minutagem, né? O pessoal gosta dessa palavra, minutagem.
0: Placar de 3 pro Corinthians, 0 pro Remo. A joga do Corinthians no campo de defesa com isso. E passaram 4 minutos, desde o atendimento para também as mudanças. Sai jogando Hugo Souza dentro da grande área. Hugo Souza para Matheus Pereira. Matheus Pereira, primeira participação do Matheus Pereira neste segundo tempo. Recomeça pelo campo de defesa, quebra para o campo de ataque. O Corinthians tenta ser jogando, fica no bate-bate. Volta pela canhota, tenta fazer o domínio. Estava pressionado. Estava pressionado por lá o Matheus Pereira. Manual. Pegou por último no jogador do Remo, lateral para o Corinthians bater no campo de defesa. 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Daqui a pouco vem o apito final no microfone da Bandeirantes. Ana Martins assume para todos os cantos do Brasil e do mundo. A Bandeirantes, Gabriel Paulista pressionado, que cobra Hugo Souza. Hugo Souza fora da grande área, quebrou errado. Fernando Diniz faz a loucura. De perna direita ele põe para fora. Lateral pro Remo, bater no campo de ataque para a esquerda. Placar de 3 pro Corinthians, 0 pro Remo. 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Errou o Hugo, hein? O Hugo realmente errou na hora de encaixar a bola. 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Lateral para a equipe do Remo, bater o campo de ataque para a esquerda, arremessa a bola para a meia da grande área. Mike corta a marcação do timão. Yuri Alberto completa de cabeça. 36 Martelli. E 30 jogados deste segundo tempo. Fabiani.
1: O Diniz deixou o Dieguinho de sobreaviso para entrar. Falta uma troca ainda para o Corinthians. Acho e o é Dieguinho segue choque, no aquecimento.
2: É por causa do choque de cabeça, não tem uma coisa assim, um protocolo aí
1: de concussão. Aí abriria isso. Uma sexta troca no Corinthians. A ver se o árbitro considerou uma concussão. Mas tá só o Dieguinho aquecendo, deve ser a quinta daqui a pouco.
0: E aí o Corinthians poderia mexer duas, né? O Remo também. Vai pro campo de ataque, o Remo domina pela meio-direita pro campo de ataque. Dominou, dá pra cruzar, Matheus Alexandre abre a jogada pela ponta, vem pro campo de ataque mais uma vez, a bola Talhari tentou cruzar no meio de dois, lá pra bandeira de escanteio, vem por baixo, tira a marcação. Manual pro Remo bater o campo de ataque, 37 jogados. O Remo perde o jogo pelo placar de 3-0. 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Pode contar com a Gadinha na carta. Remo trabalha a bola no campo de ataque na meia-direita, ameaça fazer o cruzamento, finta a marcação. Matheus Alexandre pede um pouco mais atrás, ele ergue a bola na segunda trave no alto gigante da Fiel. Gustavo Henrique tira, completa pela meia-esquerda, tenta ser jogando e ir aberto. Ganha arremesso manual para o Corinthians bater no campo de defesa pela canhota. 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Quantos aqui, Fabiani?
1: 43.623 pagantes para uma renda de R$3.104.834,37. Isso que é uma quinta-feira, 7:30 da noite, hein, Martelli?
0: Respirada no bolso, né, Ronaldo? Volta a renda, pelo menos, do estádio do Corinthians.
2: E o que a gente viu ontem também em alguns jogos do Campeonato Brasileiro, né? O São Paulo, acho que 4.000, 6.000. O Inter lá, 2.000, 4.000. E aqui 40. Ave Maria. Torcedor corintiano não existe, velho.
0: Hugo Souza agora manda a bola pra fora, recuaram pra ele, tava na linha de fundo, manda escanteio de graça pro Remo. Escanteio pro Remo bater na meia direita. 38 jogados deste segundo tempo. Escanteio batido na primeira trave, no mergulho, corta a marcação do Corinthians, falta na meia direita. Matheus Alexandre na entrada da grande área, meteu a bola, pode fintar, pode bater o gol. Preferiu cruzar na segunda trave, Marlon testou pro meio da grande área, rasga de qualquer jeito, tira. Matheus Pereira afasta pra marcação do Corinthians, insiste o Remo pro campo de ataque, tira da grande área pela meia direita, dominou pra cima da marcação, pedalou Zé Ricardo, fintou o primeiro, fintou o segundo, abriu jogada meia direita, vem cruzamento por baixo, Gustavo Henrique. Por baixo de perna esquerda ele tira. 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Pode contar com confiança. Se é na casa, você sabe. Pode contar. Que beleza. Vai pro campo de ataque a equipe do Remo. No campo de ataque pela meia direita domina. Marcelinho abre a jogada da ponta direita para talhar. Ele tenta fazer o cruzamento. Explode na marcação. Volta para Jajá. Jajá vem pela linha de fundo. Ele ameaçou cruzar. Ameaçou e cruzou. Mas cruzou para absolutamente ninguém. Tá nos pés do Mateuzinho pela meia direita.
1: Vai entrar.
0: 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Corinthians com a posse de bola pela meia direita no campo de ataque. Carrilho finta a marcação, volta para Mateuzinho. Mateuzinho por dentro, para Matheus Pereira. Viu a movimentação do Yuri que fintou dentro da grande área, bateu no gol por cima do Rangel. Bola boa do Matheus Pereira. Yuri bate no gol, passa esquerda, longe, mas tentou. Linha de fundo e tiro de meta.
1: E era a perna boa, a direita do Yuri Alberto, responsável pelo primeiro gol dele na partida. Dieguinho está à beira do campo com a 61. Ele vai entrar, mas antes disso, ó. Os cartões do jogo, Gabriel Paulista e o Marlon se desentenderam por ali, os dois tomam cartão amarelo, uma breve briga. O Gabriel Paulista não estava pendurado e tampouco o Marlon. E enquanto isso, a autorização para a troca não é realizada, Martelli.
0: Mas vai ouvir, o Gabriel Paulista vai ouvir, viu, Ronaldo? Vai, um né? Jogo tranquilo, não, tomar um cartão amarelo assim, ó, de novo, empurra e empurra, tomar um cartão amarelo num jogo tranquilo como esse.
2: 3-0, velho.
0: Você entendeu?
2: Tem que pensar na sequência do campeonato, né, Pedro? Não pode vacilar desse jeito. E o Diniz não deixa passar em branco, não. Você vai ver. Vai chamar atenção. Tudo bem que...
0: A carinha dele lá, o Ronaldo, a carinha do Diniz. Bracinho cruzado ali, ó.
2: Vai chamar ele de perninha, quer ver? Perninha.
0: Ele vai explodir já, o Diniz. O Diniz tá vermelho. O Marlon também tá louco da vida, ó. E aí fecha o tempo. Vai mexer o Corinthians. Mexe agora. Finalmente vem Dieguinho.
1: O Diniz estava com a cara do seu pai, Martelli. Quando você tirava nota ruim no colégio, chegava em casa. Toda saiu 7 o Bidon, entrou 6-1 o Dieguinho.
2: Era toda hora.
0: Aí é toda hora. O bom é que quando vinha o zero assim, Ronaldo, só fazia um na frente.
2: Pronto, aí. Não fica ensinando essas coisas, não, seu cavalo.
0: Desculpa, Ronaldo. Devolvam a bola da arquibancada pro campo e não alterem a nota da prova. Ronaldo, está aí em campo. Dieguinho, vamos ver depois do intercâmbio no sub-20 como é que ele se porta.
2: Foi, mas foi bem no sub-20. Falar ele que, apesar que perderam pro Palmeiras, né, o primeiro jogo, depois no segundo jogo foram eliminados, perderam os dois jogos, e ele foi bem. Ficou sozinho. E o Gui Negão, que a gente falou aqui, ele não apresentou bom futebol, não apresentou nem vontade, e o Diniz não trouxe ele hoje aqui por causa disso.
0: Placar de 3 pro Corinthians, 0 pro Remo, 41 minutos jogados deste segundo tempo de bola rolando agora. Olá aqui na Arena do Timão. Placar de 3 pro Corinthians, 0 pro Remo. Sérgio jogando a equipe do Remo no campo de defesa para a meia direita. Marlon amarelado, mete a bola para a ponta. Marcelinho volta para Zé Wellison, pressionado pela marcação, recua na meia lua da grande área. Rangel sai jogando para a equipe do Remo. 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Fimzinho de jogo, a quinta queda, 42. Corinthians construiu no primeiro tempo e treinou no segundo. 3 para o Timão, 2 de Yuri Alberto, 1 de Caio César, 0 para a equipe do Remo. Sai jogando a equipe do Corinthians do Circo Central do Gramado. Deu um tapa na bola, volta Alan pelo campo de defesa na quarta zaga para Gabriel Paulista. Paulista para Matheus Pereira para Gabriel Paulista. Tudo isso dentro da grande área. Gabriel Paulista pela ponta direita para Mateuzinho. Mateuzinho dá o passe à frente de primeira para Dieguinho. Dieguinho volta para Matheus Pereira no meio de dois. Meteu a bola para Dieguinho. Yuri Alberto passou na velocidade, deu um tapa à frente. Bolão do Carrinho para Dieguinho do Circo Central, para a ponta direita para Dieguinho. Vem por baixo, Zé Ivaldo de perna esquerda tira, na boa construção de jogada do Timão. 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na ponta esquerda, ele, o marcador, dois em cima dele, volta o jogo, trabalha um pouco mais atrás para Matheus Pereira, para Dieguinho, girou no meio de dois, entrada da grande área, vai soltar a bola, sofre a falta. Para o jogo, juiz Dieguinho. Falta na meia direita pro Corinthians, quem sabe, para alçar na bola. Lá pro meio da grande área e para fazer o 4, Carrinho ia bater rápido. Ele ia bater rápido, mas não deu. Porque vai mexer a equipe do Remo, não é isso?
1: Ó, troca de apelidos. Sai o 7, que é o Jajá, e vem o 61, que é o Pico. Perdão, o Tico. O Pico já entrou. O Tico, 61.
2: Pico é Tico.
0: Deus dois, é Tico. Ronaldo. Tico, Pico.
1: É, negócio de Tiquinho, é Piquinho. Tico. É o Tico que vem pro jogo.
0: Pico Tico ou Tico Pico, Ronaldo?
2: O Tico Tico.
1: Que transmissão de louco, hein?
0: Placar de 3 pro Corinthians, 0 pro Remo. Toma distância pra cobrança de falta. O Corinthians pela meia direita, 43, quase 44. Tá lá na bola, Mateuzinho com a perna direita. A outra opção é a canhota de Angileri, hein? São os dois laterais. Uma barreira de 4 jogadores, 1 metro para fora da grande área, cobrindo o canto esquerdo do Rangel. Mateuzinho pra bola, 44 minutos jogados. Ele, Angileri, deixou pra Angileri, bateu no gol, longe do gol, em linha de fundo, tá lá na arquibancada.
1: Eu nunca tinha visto o Angileri cobrar falta pelo Corinthians, Martelli. Acho que agora deu pra entender. Foi mal demais o 26 do Corinthians. Tiro de meta pro Remo, já já os acréscimos.
0: 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É na cata. 44,5, placar de 3 pro Corinthians, 0 pro Remo, na Bandeirantes, no 107.3, no tradicional Daniel de São Paulo e da região metropolitana. Ronaldo Giovanelli, fala contigo.
2: Então, essas coisas me irritam, sabe, assim, profundamente. Que eu lembro assim, ampassando do Neto, quando ele ia bater uma falta, o carinho que ele colocava a bola no chão. O Marcelinho rezava com a bola na mão, beijava e colocava e tentava fazer o gol. Agora o cara vai, põe a bola ali, afasta, chuta lá pro meio do mato. E olha lá, o Cargueiro tá chegando para buscar Ulisses Costa. O Cargueiro acaba de chegar em Orlando para pegar Ulisses Costa.
0: Capelanes.
2: E Capelanes.
0: Pretzel.
2: Não, Pretzel não. Só os dois.
0: Não, mas é porque...
2: Não cabe três. Não cabe.
0: Aí lascou.
1: Ele vai ficar bravo com o Ronaldo.
2: O Cargueiro não cabe tudo isso não, bebê.
0: Pega dois então. Tem que fazer duas viagens.
2: Se bobear vai vir um só.
0: 45.
1: Três.
0: 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Placar de 3 para o Corinthians, 3 para o Corinthians e 3, já acréscimo, portanto, na arena do Timão. Vamos até 48, vai terminar o jogo. Corinthians cadenciou, controlou o jogo no segundo tempo, construiu o resultado na primeira etapa. 3, 2 de Yuri Alberto, 1 de Caio César, mas cabe mais um, Timão. Angileri ganha a jogada no campo de defesa, pela meia esquerda para Carrilho, é só acelerar. Carrilho pela ponta esquerda, passadas largas, mas é uma vontade também, Carrilho. Carrilho pela meia esquerda, perde a bola. Corta a marcação do Remo 46. 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Ronaldão vai terminar. Ronaldo Giovanelli, o senhor gostou do jogo?
2: O primeiro tempo eu adorei, o primeiro tempo do Corinthians. O segundo tempo foi mais para administrar. O Diniz já deve ter falado isso com os jogadores. Vamos tentar após.

0: isso, ué. Deve ser de comer.
1: Tiro de meta pro Hugo Souza bater, quebra pro campo de ataque, 47 minutos jogados, Corinthians vai, se embora com Angileri, Angileri pela meia esquerda, olha o quarto aí, Angileri pela ponta esquerda para Yuri Alberto dominou, soltou a linha de fundo, o Linga pisou na bola e deixou passar, 47 depois falta, falta na meia esquerda, falta marcada, bola pro Remo no campo de defesa. É isso, Fabiani.
2: Uma carga do Alan, parece um breve empurrão naquele pós-perda. Perdeu a bola, faz a falta. E na hora de chutar a bola para fora do campo, ele chuta ela para dentro do campo. Se bobear, vai tomar um cartão amarelo. Nada disso, segue o jogo.
1: Vai terminar o jogo na Neoquímica Arena. Corinthians sempre o último contra-golpe na meia-direita. Passe errado para Diguinho, corta a marcação. Vai se embora o Tico. Tico pela ponta esquerda no meio de dois, corta a marcação. É Pico e Tico.
0: Pico, Pitico.
1: Pico, Pitico.
0: Vai ficar difícil pro comentarista, hein?
1: Pode terminar, seu juiz. Vai terminar o jogo aqui. 48. Lucas Casagrande aponta o centro de campo. Sob palmas, o torcedor corintiano elogia a atuação do Timão, que vence o Remo na volta ao Campeonato Brasileiro. Fim de papo na Arena do Corinthians. Corinthians 3, 2 de Uralberto, 1 de Caio César. Remo 0. 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Alô, Ana Martins.
3: Obrigada, viu? Pedro Martelli trouxe pra gente essa partida do Corinthians, encaminhando mais 3 pontos pra conta, né? Aliás, vou chamar aqui o Luiz Fabiani para dar o destaque desse segundo tempo, desse finalzinho de jogo na Neoquímica Arena. Fala, Fabiani!
2: Vamos lá, Ana. Jogadores aqui ao final da partida, ao centro do gramado, se cumprimentando. O Gabriel Paulista e o Marlon acertaram as contas ali. Eles discutiram durante o jogo. Sobrou cartão amarelo para os dois, mas no fim das contas tá tudo bem. Tanto com o Gabriel Paulista quanto para o Marlon. O Remo perde a chance de encostar no Grêmio e jogar o time gaúcho para a zona do rebaixamento do Campeonato Brasileiro. Permanece como vice-lanterna. 18 pontos conquistados em 19 partidas. Não é fácil a vida do técnico Léo Condé para salvar o Remo para da segunda divisão do Brasileirão. Já o Corinthians pegou o elevador na tabela, hein? Da 13ª para a 7ª colocação na tabela de classificação, vai a 27 pontos, 3 a menos do que o Bahia, o 6º colocado, próximo adversário da equipe. Muitos aplausos por aqui, 43 mil pagantes em Itaquera acompanharam mais uma vitória do Corinthians jogando sob seus domínios. Ana.
3: Obrigada, viu, Fabiane? A gente volta a se falar já já no apito final, 9h28. Ronaldo, uma vitória de muita festa na Neoquímica Arena depois dessa pausa aí da Copa do Mundo. Um Corinthians que ganha 6 posições aí na classificação geral, mas não tivemos mais gols aí no segundo tempo. Sua análise, querido, desse fim de partida aí.
0: É, Ana, foi diferente do que a gente imaginava, né? Um time que consegue fazer 3 gols. No segundo tempo, a gente achou que ia aumentar a velocidade, a gente achou que os jogadores que entrassem iam procurar, pelo menos fazer jus ao placar ou tentar, porque o que importa muito nesse campeonato também é quando você empata em números de vitória, em número de pontos, o saldo de gols, ele é importantíssimo, né? Mas o Diniz optou em fazer essa posse de bola, para acordar alguns jogadores, para aproximar mais o time. Então tem um lado bom nisso, mas o lado ruim é que o jogo ficou ruim no segundo tempo. O Corinthians não teve, assim, tipo, nenhuma chance de fazer, aumentar o placar, mas também não teve nenhuma chance de tomar gol. Então ficou uma partida controlável. Eu acho que foi uma coisa até pedida aqui. Eu quero ver depois a entrevista do Diniz para ver se foi isso que ele pediu realmente, porque a equipe tocou muita bola, se aproximou bastante. Eu acho que é importante você ter, na volta, depois de um tempo de férias, você não esgotar a equipe, não ter lesões, mas teve o Bidu que saiu com a cabeça machucada aí também, é uma baixa que tem que ver como é que vai estar para o jogo de domingo, se ele vai com ponto ou sem ponto. Mas a verdade é que no segundo tempo o Corinthians não quis jogar, quis aproximar o time, não, o Diniz não quis cansar o elenco que está voltando agora, então foi muito morno no segundo tempo. No primeiro tempo o Corinthians foi bem, tanto é que com 30 segundos saiu um escanteio e o time conseguiu pressionar o time do Remo. Agora, muito pouco no segundo tempo, Ana.
3: Obrigada, viu, Ronaldo? A gente se despede já já dentro do apito final. Obrigada a você, ouvinte Bandeirantes, de carona com a nossa jornada esportiva para Corinthians 3, Remo 0 na Neoquímica Arena. O Corinthians que enfrenta o Bahia em Salvador, jogo difícil, mas já vai confiante para o final de semana. A gente fala disso e muito mais no apito final que vem aí.
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1: Corinthians já pro campo de ataque, André mete a bola, pra Yuri Alberto, entrada da grande área na minha esquerda, bateu no gol.

0: Corinthians! Yuri Alberto para a explosão do torcedor corintiano na volta, Itaquera! A bola pune, o contra-golpe mortal do Corinthians começa pelo meio de campo, Zé Wellison tira, o Remo não aproveitou, André, passadas largas, o cria do terrão, passadas largas, o cria do terrão, faz o movimento no círculo central, enxergou Yuri Alberto que foi da meia direita, por dentro o movimento do facão perfeito, mete a bola nos pés de Yuri Alberto tá de jejum, Yuri Alberto faz tempo que não marca, Yuri Alberto depois da falta da Copa do Mundo, perna esquerda na bola, invade a grande área, uma pancada no canto inferior direito da meta de Rangel para a explosão da fiel torcida na marca dos 26 minutos jogados deste primeiro tempo. Yuri Alberto, tá aí o que você queria, torcedor corintiano, tá aí o centroavante do timão, Yuri Alberto para a rede, agora na Neoquímica Arena. Opa, Paléguas, vai embora, Caio César, três dedos da bola, bolão pro campo de ataque, meia direita, Yuri Alberto, dois em cima dele, vai ter que fazer a finta, vai ter que soltar, Yuri Alberto inverteu o bolão da meia direita pra meia esquerda, que para do Yuri, pra Labia, Labia dentro da grande área, fintou o primeiro, passou do segundo, dá pra bater, levantou pra Yuri, testou pro meio do gol, vai pintar o golaço, golaço, golaço, gol! Caio César numa senhora jogada do Corinthians na Neoquímica Arena. Tudo começa com ele. Abertura de bola de Caio César lá pra ponta direita. Yuri Alberto inverte ao lado do campo da meia direita. No meio de dois, ele inverte pra ponta esquerda. Uma bolaça pra Labia. Labia, o conjunto do timão. Na quina da grande área pela meia esquerda. Ele finta o primeiro, finta o segundo. Devolve o presente. Toma, Yuri Alberto. Na segunda trave pela meia direita. O Yuri Alberto já marcou. Yuri Alberto é solícito. Yuri Alberto, olhos arregalados dentro da grande área. Enxerga na segunda trave pela meia esquerda. Caio César no mergulho. No peixinho, Caio César no mergulho no peixinho, ele botou pra dentro do gol, na marca dos 40 minutos jogados do primeiro tempo, uma pintura de gol, um golaço do conjunto corintiano, pra explosão da fiel torcida, Yuri Alberto dentro da pequena área, bata Caio César na cara do gol, ele mergulha e faz, agora Neoquímica Arena, gol.
1: Vamos até 49, mais 4 de bola rolando, vai para o campo de ataque, equipe do Corinthians pela meia esquerda, pisa na bola, André escapou da marcação pela meia esquerda, inverte para a ponta direita, bola é boa, chegou para o domínio, Mateuzinho, linha lateral da grande área, vem para o cruzamento na segunda trave, André testou, vai sobrar para Yuri Alberto, dominou, chute a gol!

0: Pitcher. De novo, uma noite de passes entre fiel torcida e Yuri Alberto. De novo, Yuri Alberto. André, da meia esquerda, ele inverte a jogada pela meia direita. Mateuzinho dominou. Ergueu a cabeça, cruzou a bola na segunda trave. O toque de cabeça lá pro meio da grande área do Bidu. Lábia passou da bola na entrada da pequena área pela meia direita. Yuri Alberto.
1: Yuri Alberto, duas vezes, e Caio César garantem a vitória do Corinthians nessa 19ª rodada do Brasileirão. A gente já se encaminhando aí para o segundo turno, né, dessa competição emocionante a cada jogo, e depois de uma pausa de mais de 40 dias por conta da Copa do Mundo. São 9:36 pelo horário de Brasília. Tá no ar para você na Bandeirantes mais uma edição do Apito Final. Agradecer sempre os nossos ouvintes com a gente aqui na internet, nesse mundão inteiro, youtube.com/radiobandeirantesoficial. Você que tá de carona com a gente no dial nessa noite de quinta-feira. Já vou começar falando com o Ronaldo Giovanelli, que tá com a gente aí, já se despedindo aí daqui a pouquinho da nossa transmissão. Ronaldo, tem um jogo muito difícil com o Bahia, né? No sábado, a gente sabe o peso que é jogar em Salvador, mas o Corinthians, com esse placar, depois dessa pausa aí, dessa volta, vai confiante, né? Um 3-0 sempre traz mais confiança. O que que você mudaria aí nesse trabalho do Diniz no jogo de hoje, taticamente, em relação à escalação, posicionamento do Corinthians? O que que você mudaria para encaixar esse jogo do Corinthians com o Bahia em Salvador no sábado? Boa noite mais uma vez. Bom, daqui a pouquinho a gente fala com o Ronaldo Giovanelli. Só lembrar o seguinte: o Corinthians estava em 13º, foi para o 7º lugar, então avançou e muito, são 6 posições na classificação geral, e a gente acompanhou essa partida aí que de cara já trouxe 3 gols. Outros jogos aconteceram hoje, daqui a pouquinho a gente vai girar o nosso plantão esportivo com o Lucas Bueno, e um Corinthians que, assim como Palmeiras, Flamengo, né, os grandes protagonistas aí dessa segunda etapa da rodada 19, a gente já teve uma parte dos jogos acontecendo na semana passada, tiveram placares maiores e trouxeram muita confiança aí para os seus torcedores, diferente da equipe do São Paulo, que ontem acabou levando a virada, né, com o Atlético Paranaense lá em Bragança Paulista. Apesar de ter o mando de jogo, teve um cenário diferente dos demais clubes que se destacaram aí nessa rodada e vão entrar no segundo turno com muito mais confiança. A gente vai falar disso durante o nosso apito final. Já quero convidar você, ouvinte, a participar com a gente aqui no youtube.com/radiobandeirantesoficial. Daqui a pouquinho o Luiz Fabiani vai estar com a gente também. A gente vai trazer para você essa coletiva, né, do Fernando Diniz, para falar dessa volta. O Diniz que trouxe um outro ritmo de jogo, né, uma energia muito maior para a equipe do Corinthians em relação ao trabalho que vinha sendo exercido pelo Dorival Júnior, que agora está na equipe do São Paulo. Eu vou até chamar o Fabiani, que está com a gente já na área das entrevistas, né? Fabiani, é sempre bom estar junto com você na transmissão, acompanhar que você está chegando agora no apito final. Para a nossa audiência rotativa, para quem está chegando agora, eu queria que você explicasse um pouquinho sobre a Safiel, né, o projeto de reestruturação financeira, né, e administrativa do Corinthians, para transformar o departamento de futebol do clube numa sociedade anônima do futebol, uma SAF, né? Então, para o nosso ouvinte que está chegando agora, eu sei que você já falou sobre isso no comecinho da jornada. Se você puder explicar novamente, boa noite para você de novo.
2: É isso, Ana. Boa noite para você. Agora já da sala de entrevistas coletivas aqui de Fernando Diniz, no aguardo da chegada dele. É um projeto, de fato, para dissociação do futebol do clube associativo, mas sem seguir aquele modelo tradicional, né, de um comprador adquirir majoritariamente o clube. Haverá uma divisão, caso aprovada, entre acionistas, e esses acionistas ligados ao sistema de fiel torcedor, para assegurar que, de fato, são torcedores do Corinthians, e esses acionistas vão determinar um conselho gestor e, posteriormente, esse conselho define quem será o CEO do Corinthians, com algumas regras de profissionalização, mas acho que o ponto central é, de fato, a democratização do Corinthians, levando em consideração que hoje, pelo menos na última eleição, foram 4 mil votantes definindo o presidente do Corinthians, e quem sabe com outro modelo a torcida não tenha um pouco mais de voz para determinar quem toca o dia a dia do clube. Claro, isso tudo associado a um aporte financeiro ao Corinthians, a resolução das dívidas, entre mil outros planos. É claro que um programa inteiro poderia ser dedicado a isso, mas em suma é isso, a divisão do clube entre acionistas com participação da torcida nas decisões do clube. clube e o aporte financeiro para deixar a dívida, de certa forma, mais controlada hoje, com os 3 bilhões de reais batendo na porta, Ana.
1: Então passa a operar como se fosse uma empresa, né? E o modelo acaba exigindo aí um pouco mais de transparência, né, Fabiane, nas contas.
2: Exatamente, exatamente. Novas regras de profissionalização para que haja maior participação profissional, empresarial nos departamentos do clube.
1: E também para o nosso ouvinte que está chegando agora, tem como explicar quantas anda essa negociação aí com Memphis Depay?
2: Nesse momento, a bola está com o Corinthians, viu, Ana? Ele fez uma contraproposta para o clube pedindo 3 anos de contrato. Claro que há um pé atrás em dar um prazo ainda maior. Ele é um atleta já com 32 anos. Dessa forma, terminaria a passagem dele pelo clube com 35. Então, há um pé atrás para esse novo contrato. Mas o Marcelo Paz é quem está conduzindo as negociações e ele mesmo espera um desfecho até a próxima segunda-feira. Então, as conversas devem acelerar nos próximos dias. Mas, por enquanto, o cenário é esse. A proposta já foi apresentada pelo Corinthians. Ele retornou com os termos dele e as duas partes estão interessadas em chegar a um denominador comum que deve ocorrer nas próximas horas ou dias.
1: Obrigada, viu, Fabiane? O Fabiane que já está postos lá na sala das entrevistas para aguardar o técnico Fernando Diniz vai trazer essa coletiva para você, ouvinte Bandeirantes, 9h41. Mandar um beijo especial para minha amiga Vanessa Nunes. Está na sintonia, sempre ligada no futebol, no esporte. Van, um beijo para você, obrigada sempre, viu? Quem tá comigo aqui no apito final também, o Lucas Bueno, girou o nosso plantão esportivo, trouxe muita informação para você. Então vamos fazer uma retrospectiva aí dessa rodada de hoje, dos resultados, jogos acontecendo, né, Lucas? Boa noite mais uma vez.
3: Boa noite, Ana, todos que nos acompanham aqui no apito final. Vamos novamente fazer um retrospecto aí dos jogos que já aconteceram hoje. Porque num jogo muito agitado, num primeiro tempo com 3 gols, o Grêmio perdeu esse primeiro jogo de playoffs da Sul-Americana contra o Bolívar. 3 para o Bolívar, 2 para o Grêmio. Agora o jogo de volta é na semana que vem, na Arena do Grêmio, na quarta-feira. Nesse momento, Boca Juniors e O'Higgins vão empatando em 0-0, mesmo placar de Santa Fé e Caracas. No Campeonato Brasileiro, o Botafogo empatou em 0-0 com a equipe do Vitória. Esse empate que é uma notícia triste para o Palmeiras, porque o Palmeiras viu Danilo, jogador que foi criado na sua base, fazer o seu 13º jogo com a camisa do Botafogo. Com isso, não pode jogar no Campeonato Brasileiro por nenhuma outra equipe. O Palmeiras havia feito propostas pelo volante, era o principal alvo, era o único alvo de Abel Ferreira nessa janela de transferências. Palmeiras que provavelmente deve se posicionar agora com alguma outra mudança, porque existem rumores aí de Luiz e Emiliano Martinez estarem de saída do clube, ambos para clubes da MLS. Nada concreto, nenhuma proposta feita ainda, mas existem alguns rumores que esses jogadores podem sair e necessita de peças para contratar. A ideia do Palmeiras era fazer um meio campo com Marlon Freitas, Danilo e Andreas Pereira, porém agora foi impossibilitado porque o Danilo jogou o 13º jogo. Então, se quiser vender o volante, o Botafogo deve vender ou para o futebol russo ou para o futebol europeu. O Botafogo, que empata por 0-0, jogou na quinta-feira contra o Santos, venceu pelo placar de 2-1, gol no finalzinho, agora empata em 0-0 jogando em casa. Botafogo, que ainda vive momentos conturbados, principalmente no seu período interno ali com o John Textor, toda essa drama da SAF. Na Série B do Campeonato Brasileiro, o Atlético venceu por 2-1 São Bernardo, logo mais Cuiabá, Atlético Goianiense, Botafogo de Ribeirão e Juventude. A rodada do final de semana, Ana, é bem extensa. O sábado vai ser um dia de poucos jogos, mas domingo teremos muito, porque no sábado Santos e Chapecoense jogam. Esse jogo o Cuca já confirmou no duelo contra o CV na terça-feira que o Neymar vai jogar. Inclusive, depois a gente vai escutar o Everton Ramos trazendo todas as notícias do Santos, porque o Neymar, não sei se você viu, se pronunciou hoje.
1: Até ironicamente, bem, né? Um pouco sarcástico, né? Em relação ali ao joguinho dele, que não era o Brasileirão.
3: Assim, pra ser bem sincero, eu já vi o meu irmão de 15 anos fazer um stories igualzinho. Esse vai cuidar da sua vida, esses tapinhas que ele deu na câmera, mas Neymar se explicou aí por conta do jogo de pôquer, ele que acabou terminando o Campeonato Brasileiro de Pôquer em 27º. Então, Nem pra isso conseguiu ajudar no campeonato de pôquer, acabou se despedindo sem nenhuma quantia em dinheiro, acabou ficando de fora aí. Mas além de Santos e Chapecoense, o Everton vai trazer todas as notícias, o Neymar vai jogar, não vai jogar, o Cuca já confirmou que ele estará entre os escalados, mas não se começa titular, se começa no banco, isso a gente vai descobrir na hora da partida. Atlético Paranaense, Internacional, Vasco e Mirassol. No domingo, Cruzeiro e Botafogo, Bahia e Corinthians, Flamengo e São Paulo, Bragantino e Curitiba, Grêmio e Fluminense, Palmeiras, Atlético Mineiro, Remo e Vitória fazem este final de semana, e eu tenho dó do torcedor São Paulino, hein?
1: Não, além de ter passado uma dureza ontem, porque começa achando que o tricolor reagiu, né? Pô, voltou dessa pausa aí, agora o trabalho do Dorival tá começando a aparecer um pouquinho.
3: Arthur fazendo gol de falta,
1: faz
3: começou
1: gol de falta,
3: ganhando.
1: Belo gol, aí vai lá com 30 segundos.
3: E toma a virada.
1: Toma um empate e depois a virada, né?
3: Exato.
1: Então foi inacreditável. E aí, o mais difícil é que tem um jogo muito difícil
3: contra o Flamengo.
1: Contra o Flamengo,
3: no
1: que
3: Maracanã.
1: Venceu de quanto ontem?
3: 4-0. Venceu de 4-0 e assim, venceu tranquilo.
1: Sim.
3: O Flamengo não fez nenhum tipo de esforço pra vencer, né?
1: E o Pedro, que inclusive foi muito sonhado, né, por muitos torcedores na seleção brasileira, foi protagonista.
3: Guardou
1: ontem.
3: Dele, né?
1: Exatamente.
3: Então, assim, agora o São Paulo vai ter uma missão duríssima no domingo. E é aquilo, com alguns jogadores de volta, o Arboleda voltou, né? Acho que o Everton Ramos trouxe isso no Donos da Bola. O Everton Ramos estava em Bragança Paulista, o Arboleda foi vaiado durante a escalação, depois a torcida do São Paulo já esqueceu e aplaudiu o zagueiro, mas no final perdeu e vaiou de novo, porque se tivesse ganho a história seria outra, né?
1: E em relação ao que você trouxe pra gente aqui no apito final sobre o Danilo, o que é muito triste, né, no futebol, é esse desencontro das informações que acaba causando não só um frisson, mas uma certa aflição no torcedor.
3: Com certeza.
1: No caso do torcedor Palmeiras, no caso do Danilo.
3: Até do torcedor botafoguense,
1: do
3: né?
1: Do torcedor botafoguense que tem um jogador de qualidade ali no elenco e não sabe se vai perder o jogador. Aí o jogador tá lá no banco, foi relacionado. Não sabe se entra ou não, se entrar não vai. Aí o torcedor respira aliviado quando vê que o Danilo vai a campo.
3: E
1: né?
3: Na hora que o Danilo entra, duas coisas acontecem. A primeira, o Botafogo faz um tweet lá na rede social X, falando: entra Danilo, jogador do Botafogo, né? O Botafogo em letras completamente maiúsculas e da seleção brasileira, numa espécie de provocação, mas aquela provocação sadia, de um clube tentou tirar o jogador do outro, tá tudo certo. E daí, na hora que o Danilo entrou, a torcida aproveitou pra fazer a festa e dirigir palavras bonitas pra torcida do Palmeiras, falando que o Danilo era do Botafogo, que o Danilo era nosso. Então, realmente, uma torcida acha que o jogador vai sair e outra torcida acha que o jogador vai ficar. E fica nessa: será que ele sai? Será que ele fica? O que, que vai acontecer? No final das contas, ficou melhor pro Botafogo. O Palmeiras perde um grande reforço, deve ir atrás de algum volante ainda nessa janela, lembrando que a janela fecha somente em setembro. E o Palmeiras e Botafogo ainda podem vender jogadores para fora, os clubes europeus, ainda mais depois dessa Copa do Mundo. Maurício fez uma partida muito boa ontem, além de ter feito uma Copa do Mundo legal. A gente tem o Flaco Lopes, que chegou na final da Copa do Mundo. São jogadores que podem acabar recebendo propostas nessa janela de transferências.
1: É isso, aproveitar que o Fabiane tá na escuta aqui com a gente, falando em janela de transferência, reforços. Não é o cenário do Corinthians, né? Mas a gente tem aqui o nosso ouvinte, o Walter Vieira, perguntando, né, sobre os transfer bans, acho que é assim, né, que a gente fala no plural, os transfer
3: é que são tantos, né?
1: Então. Fabiane, vamos explicar para o nosso ouvinte aí a situação em relação ao transfer ban, os transfer bans do Corinthians?
2: São 4 ao todo, viu, Ana? 3 na FIFA, 1 na CBF, totalizando mais ou menos 23 milhões de reais que o clube tem que regularizar para voltar a contratar atletas. Então não é uma missão fácil e aparentemente não é visto como uma grande prioridade do clube nesse momento, tendo em vista que a janela se abriu há 3 dias e não há nenhuma movimentação nesse sentido. Há possibilidade ainda de novos serem protocolados nos próximos dias, alguns processos pelos quais o Corinthians ainda responde na entidade máxima do futebol, mas nesse momento são 4 transfer bans que impedem o Corinthians de registrar novos jogadores. A gente vai aguardar aqui, quem sabe, algum possível prazo para que essa situação seja resolvida, mas nesse momento é um Corinthians bem morno no mercado buscando jogadores. Pensa mais em vender do que em contratar, viu?
1: Até porque a gente sempre tem que olhar o copo meio cheio, né, Fabiane? Pelo menos não vai fazer mais dívidas, né? Vai acabar, é o que você falou, pense mais em vender do que comprar para que entre dinheiro aí, né?
2: São 180 milhões esperados no caixa do Corinthians justamente com venda de atletas, né? Então, pelo menos 2 a 3 jogadores devem ser negociados. Claro que boa parte dos mais jovens já receberam sondagens nos últimos meses. André, Bidon, o próprio Yuri Alberto, que hoje foi autor de 2 gols, mas já manifestou a vontade dele de deixar o clube. Então, sim, essas sondagens chegam, mas nada muito avançado para tirar alguém do Corinthians nesse momento. A situação é realmente buscar levantar esse dinheiro com esses jogadores, mas nenhuma situação muito adiantada para bater 180 milhões de reais líquidos com venda de atletas, viu, Ana? Não vai ser fácil essa missão e o Fernando Diniz já se manifestou algumas vezes contrário à venda de jogadores.
1: É isso, o Diniz que tá tentando escrever um novo cenário aí nessa temporada 2026 para o Corinthians. Falando em novo cenário, a gente falava do Palmeiras aqui, né, nessa questão do Danilo. E a gente teve a estreia do Barbosa ontem, né, que apesar de estar pendurado...
3: Já chegou e foi embora, né?
1: Já chegou e foi embora. E aí, será que vai ter um lugarzinho fixo aí para o Barbosa? Vai ficar brigando por essa titularidade aí com o Murilo? Como é que vai ser na sua opinião, Lucas?
3: Ah, na minha opinião, ele vai brigar pela titularidade com o Murilo. Duvido muito que o Abel Ferreira abandone esse esquema de 4 jogadores atrás, até porque... Ontem ele jogou com o Kelvin, né? E o Kelvin não é o titular da posição, o titular é o Giai. E o Giai é um lateral muito mais defensivo do que ofensivo. Então, assim, é muito difícil você jogar com 3 zagueiros e jogar com o Giai e Piquerez. O Piquerez ainda é muito bom fazendo essa função de ala. O Giai já não é tanto. Então, acredito que o Barbosa vai realmente disputar essa vaga com o Murilo. E ele, na sua coletiva ali de estreia, falou que ele veio para ser titular, aquele papo que a gente já conhece de jogador, mas que realmente faz sentido, que ele não quer ser reserva, então ele vai brigar pela vaga. E é uma briga muito boa. E essa briga só beneficia o Palmeiras, né? Porque vão ser 2 jogadores de alto nível brigando por uma vaga no time titular. E quando você for usar o reserva ou for usar o titular, se o Barbosa jogar em um jogo, o Murilo jogar em outro, você tem 2 opções muito boas para um Palmeiras que vai ter 3 campeonatos. O Palmeiras tem Copa do Brasil, o Palmeiras tem Libertadores e o Palmeiras tem o Campeonato Brasileiro. E é aquilo, o Campeonato Brasileiro é o líder, mas não pode tropeçar porque tem o Flamengo ali a 7 pontos com 1 jogo a menos. Então isso aí pode ir para 4 pontos. Com esse jogo a menos que o Flamengo tem, então se o Flamengo jogar, ganhar, vai a 4 pontos de distância do Palmeiras, e qualquer deslize acaba sendo benéfico pro Flamengo e maléfico pro Palmeiras. Então, o Palmeiras contratou o Barbosa numa surpresa, assim, não era um alvo do Palmeiras contratar um zagueiro, mas foi uma oportunidade de mercado, acabou contratando, e é um ótimo reforço ali, principalmente para causar essa intriga no elenco. Não é uma briga realmente de briga, é uma briga por posição, de jogadores dando o máximo nos treinos para conseguir a titularidade.
1: A gente falou aqui sobre as partidas do final de semana, né? A gente tem o destaque no sábado, não tem, tem muito mais partidas no domingo, mas além da presença de Neymar entre os escalados, né, do Santos, já a gente vai ouvir daqui a pouquinho no boletim aqui do Everton Ramos, né? A gente vai ter a estreia, né, nesse segundo turno do Campeonato Brasileiro, do impedimento semiautomático,
3: exato,
1: né? Nessas partidas entre Santos e Chapecoense e Atlético Paranaense Internacional. A gente vem falando, né, que está acostumado com esse ritmo da Copa do Mundo e agora volta para a cadência do Brasileirão. Como é que vai ser isso aí no Campeonato Brasileiro, né, Lucas?
3: O que me dá medo é porque o VAR também foi testado na Copa do Mundo para depois vir para o Campeonato Brasileiro. E aconteceu tudo que a gente já vê acontecendo com o VAR, né? De tantas pessoas reclamando. Acredito que o impedimento semiautomático dê menos discussão, porque a imagem ali mostra, não tem muito o que discutir, apesar que o VAR também, né? Mas, assim, o impedimento semiautomático deixou muita gente brava na Copa por conta da regra do impedimento, né? Não sei.
1: Sim,
3: se você lembra no jogo Colômbia e Portugal, que
1: foi
3: acho que...
1: da ponta da chuteira.
3: Da ponta da chuteira.
1: Que a gente até brincou que se fosse o Marcelinho Carioca,
3: se
1: como
3: fosse
1: é
3: Marcelinho
1: que ia ser,
3: Carioca, né?
1: Calçando 35.
3: Exato, né? Mas era o Davison Sanches, um zagueiro de 1,90m que calça pelo menos uns 44, né? Então, é aquilo. Eu acho que vai deixar torcedores bravos porque o impedimento semiautomático segue a regra à risca, né? É a risca da risca. Se tiver 1 centímetro à frente, vai dar impedimento e vai acabar anulando o gol. E daí a gente começa a questionar a regra. O que, que é o impedimento? O impedimento é quando ele está com o corpo inteiro à frente, um pezinho da chuteira, o que, que é justo, né? A regra fala, e aquilo, a gente teve que aceitar que o gol entre Colômbia e Portugal estava impedido porque o cara calçava 44 e não 35. Mas é algo que vai trazer muita discussão, mas eu acredito que vem para melhorar o futebol brasileiro. Toda tecnologia vem para melhorar.
1: Que agrega, né? E vai marcar essa virada aí pro segundo turno. para a 20ª rodada do Brasileirão, de muitos jogos. E esse jogo que a gente acabou de acompanhar na nossa jornada esportiva, Corinthians 3, Remo 0, encaminhou aí o Corinthians para ganhar 6 posições e para ocupar a 7ª posição na classificação geral da tabela do Brasileirão. Vamos até pegar essa tabela aí, Lucas, para atualizar o nosso ouvinte em relação aos números. Os grandes protagonistas aí lá do topo, né, Palmeiras e Flamengo, pontuaram. O Flamengo tem um jogo a menos que o Palmeiras, mas a distância entre os dois de 7 pontos, né?
3: Exato, Ana. Vamos lá. Vamos explicar essa tabela do Campeonato Brasileiro para quem nos escuta aqui no apito final. Começando em primeiro, o Palmeiras venceu por 3-1 a equipe do Curitiba ontem, chegou a 44 pontos com 19 jogos. A diferença para o Flamengo é de 7 pontos. O Flamengo atualmente está em segundo com 37 pontos, porém com 18 jogos. Se vencer, vai a 40 e fica 4 pontinhos do Palmeiras. O Atlético Paranaense é o terceiro, venceu o São Paulo ontem de virada, chega a 33 pontos. Acompanhado de Fluminense em quarto com 32, Bragantino em quinto com 30 pontos, Bahia em sexto também com 30, o Corinthians acabou de vencer a equipe do Remo por 3-0 e chega a 27 pontos. Daí a gente tem Cruzeiro em oitavo também com 27, o Botafogo que acabou de empatar com o Vitória também com 26, décimo o Curitiba com 26, Vitória em 11º com 26, e daí já começa a parte de baixo da tabela com o São Paulo abrindo essa parte de baixo em 12º com 25, Atlético Mineiro também com 25 pontos, em 14º o Inter com 21, mesma pontuação de Santos e Grêmio que ocupam 15ª e 16ª posição, o Vasco em 17º com 20 pontos, Mirassol em 18º com 19 e o Remo em 19º também com 18, e o Lanterna dessa competição, que é o Chapecoense, é a Chapecoense com 9 pontos.
1: E a situação ficou complicada para o Inter ontem também, né? Que também não está vivendo a sua melhor fase, né, Lucas?
3: Exato, o Inter ontem acabou sofrendo a derrota para o Cruzeiro, né? E o Inter não vem realmente na sua melhor fase, o Inter tem tido alguns problemas, agora tem o Fabinho Soldado que trouxe alguns jogadores desse próprio Corinthians, trouxe ali o Félix Torres, o Fabinho Soldado tá tentando fazer uma reformulação lá no Internacional, mas acho que o lance que mais foi comentado ontem foi a lesão do Gabriel Peck, né? No jogo entre Inter e Cruzeiro, o Gabriel Peck acaba tendo uma lesão muito séria, deve ficar de fora dessa temporada, de 3 a 4 meses da recuperação. Ele fraturou a tíbia ali depois de uma falta do Vitor, agora não me recordo o nome dele, é Vitor Monteiro, alguma coisa assim, depois vou pegar aqui para trazer a informação certinha, mas Gabriel Peck, que fez a sua primeira partida pelo Cruzeiro, já fica de fora da temporada porque acabou sofrendo uma lesão extremamente séria e não consegue voltar a tempo, né? Pode voltar a tempo se conseguir uma boa recuperação, mas se voltar, volta para a reta final do Campeonato Brasileiro. E é aquilo, né? O zagueiro do Inter vai ficar 2-3 jogos fora. O Gabriel Peck vai ficar 4-5 meses fora. Então, o Cruzeiro acabou vencendo, mas acabou se dando mal por conta dessa lesão do Gabriel Peck, hein?
1: É isso, só atualizar você que está com a gente na Bandeirantes, aqui no apito final, sobre as Copas, né? A gente já teve jogos de Sul-Americana nessa semana, a gente vai ter a Copa do Brasil com rodada agora no fim de semana, né, Lucas? Não mais durante a semana, nessa fase aí das oitavas. E a gente vai ter a Libertadores voltando entre 11 e 13 de agosto com os jogos de ida das oitavas de final, certo?
3: É isso aí, começando pela Copa do Brasil, a Copa do Brasil acontece no sábado, dia 1/8, entre Vasco e Fluminense, jogo válido pelas oitavas de final, primeiro jogo aí de 2. Então Vasco e Fluminense dia 1/8, Atlético Mineiro e Juventude também jogam no dia 1, no dia 1 Santos e Remo, daí já no dia 2, Palmeiras e Fortaleza, o primeiro jogo do Palmeiras em casa, Santos também joga em casa, Mirassol e Grêmio no dia 2, Chapecoense e Cruzeiro também no dia 2, Internacional e Corinthians no dia 2, Internacional jogando em casa esse duelo, Atlético Paranaense e Vitória jogando na segunda-feira, dia 3. Então, o Santos joga no sábado e já joga na terça-feira de novo. Então vai ser um período muito curto de um jogo para outro. Não vai dar tempo de pensar em novas estratégias ou qualquer coisa do tipo. Jogou no sábado, vai jogar na terça. Vai ter ali domingo e segunda para recuperar e já jogar na terça. Então vai ser umas
1: viagens. Exato. E o Santos não está melhor amigo aí também da tabela do Brasileirão, né?
3: Exato. Agora tem que ver o que o Santos vai priorizar, né? Se vai priorizar o Campeonato Brasileiro, a Copa do Brasil ou a Sul-Americana. É claro que você se classificar na Copa do Brasil é muito bom financeiramente.
1: Sim.
3: Né? Porque a Copa do Brasil é uma das competições que mais paga. A Sul-Americana não paga tanto, mas o Santos já tem a classificação praticamente garantida. Até tentou mudar o jogo para a Neoquímica, para a Arena do Corinthians, depois tentou mudar para o Morumbi, tentou mudar para alguns lugares, mas não obteve nenhum sucesso. Deve ser realmente na Vila Belmiro. O Santos ali causando, tendo transfer ban para pagar por conta de alguns jogadores, está com direito de imagem atrasado, pagou o direito de imagem no jogo contra o CV, pagou um dos 3 meses atrasados, então não está na sua melhor fase. E o Neymar vai jogar sábado. O Santos tem 7 jogos já confirmados, com data e horário. Desses 7 jogos, 5 são em casa. O Everton Ramos trouxe até uma informação que antes da Copa, o Neymar só tinha jogado 1 jogo, só tinha jogado 2 jogos fora de casa. E os 2 jogos na Sul-Americana. Então tem que ver. Será que esses 5 jogos o Neymar vai jogar? O Neymar joga a ida da Copa do Brasil, não joga a volta? Tem
1: que
3: ver.
1: Que vai priorizar, né?
3: Exato. Então tem que ver como que o Santos vai se planejar. E daí a Copa do Brasil, as oitavas de final, acabam no dia 6 com o Corinthians Internacional. É o último duelo. Daí já na Arena do Corinthians, às 8 horas da noite. E daí depois a gente já tem Campeonato Brasileiro de novo, Libertadores de novo.
1: É, em relação a Libertadores, esses jogos de ida da fase das oitavas de final começam no dia 11. A gente tem o Fluminense com o Independente Rivadavia no Maracanã. Tem Tolima, Independente Del Valle, Estudiantes e Universidade Católica. E no dia 12, Palmeiras e Cerro Porteño, já na Arena do Palmeiras. Platense, Coquimbo Unido, Cruzeiro e Flamengo no Mineirão. E no dia 13, Mirassol e LDU lá no Maião. Ó, que jogo, hein? E vai ter Rosário Central e o Corinthians. Corinthians vai jogar fora de casa também pela Libertadores, dia 13 de agosto. É isso, né?
3: Exatamente. Eu só não sei se realmente vai ser no estádio 1º de maio. No Maião, perdão.
1: Maião.
3: Por conta da capacidade. Eu acho que a partir das oitavas o Mirassol já não pode mais jogar lá. Vai ter que jogar em outro estádio. Mas joga contra o Davidson, né?
1: Contra o Deivinho.
3: Joga contra o Deivinho.
1: Deivinho na LDU, pois é.
3: Um personagem que passou aí pelo futebol brasileiro.
1: E que decidiu, assim, momentos importantes para o Palmeiras e Libertadores também,
3: com
1: né?
3: certeza. E também sendo treinado pelo Thiago Nunes. Treinador que já treinou o Corinthians, treinador que treinou o Atlético Paranaense, foi muito bem no Atlético Paranaense, também treinou o Botafogo, o Grêmio, foi para a LDU tentar fazer uma carreira um pouco mais alternativa para depois voltar para o Brasil. Chegou uma semifinal de Libertadores no ano passado, acabou sendo eliminado para o Palmeiras numa semifinal bem inacreditável, né? Saiu vencendo por 3-0 e depois perdeu na Arena do Palmeiras por 4-0. Jogos difíceis como Cruzeiro e Flamengo vão ser bons de assistir. E também como os times vão se comportar em campo, porque a Copa do Brasil vai ter acabado no dia 6, então a gente já sabe quem vai estar eliminado, quem vai estar classificado, vai ter uma rodada do Campeonato Brasileiro no meio, diferente da Copa do Brasil, a Libertadores continua sendo só de dia de semana, né? Não teremos Libertadores de final de semana. Mas o calendário até dezembro, para quem for continuando nas competições, vai ser bem apertado. E lembrando que tem Mundial de Clubes também em dezembro, né? Então vai ser no mesmo esquema do ano passado. O clube vai terminar a final da Libertadores e vai ter pouquíssimo tempo para se planejar pro Mundial de Clubes, para daí viajar e realmente fazer um jogo muito difícil contra um time europeu. Agora mudou um pouco o formato, né? O time europeu já está praticamente na final e o time sul-americano tem que passar por algumas fases até chegar na final. Então vai ser realmente um calendário muito forte. A gente vai ver o Di Maria jogando na Arena Corinthians, primeira vez do Di Maria aí em Libertadores, enfrentando a equipe do Corinthians nas oitavas de final. Corinthians que está indo bem, mas vai ter um desafio muito grande contra o Rosário Central. Acho que o Fluminense não tem um desafio muito grande. O Independente Rivadavia foi bem na fase de grupos, mas o Fluminense consegue passar, apesar dessa negociação do Zubeldi agora com a seleção do Equador, né? A seleção do Equador demitiu o Becacese, não demitiu, né? Acabou o contrato do Becacese depois da Copa do Mundo, depois da Copa do Mundo não renovaram o contrato dele, com isso ele deixou a seleção do Equador e agora o Zubeldia pode ser um nome aí que está sendo analisado. Imagina o Zubeldia na Copa do Mundo gritando, pulando, indo para cima de quarto árbitro, não sei se ele vai ter essa moral toda. Mas Cerro Porteño e Palmeiras, que é um jogo que a gente já está cansado de ver, acho que toda Libertadores tem um 5, Cerro Porteño e Palmeiras, mas Flamengo e Cruzeiro é um jogo interessante, LDU e Mirassol também é um jogo interessante, então umas oitavas de final bem interessante aí da Libertadores.
1: Não, e vai passar voando, porque a gente tem as Copas, o Brasileirão, como o Lucas falou, num calendário apertadíssimo para as equipes. Se a gente pegar o Palmeiras, por exemplo, né, que vai disputar tudo aí, vai ter que ter um cronograma, que eu acredito que sim, já tenha até em relação aos jogadores. Tem peças para isso, né?
3: Alguns times estão disputando tudo, né? Daí nessa lista tem Flamengo, nessa lista tem Cruzeiro, nessa lista tem Palmeiras, tem Santos,
1: sim,
3: que joga na Sul-Americana, o Grêmio também. Então tem alguns times que ainda estão disputando tudo. E vai caindo, né? A gente tem as oitavas de final agora. Então alguns clubes vão parar de disputar tudo. A gente tem a Libertadores, então alguns clubes vão caindo também. Acredito que no futebol brasileiro ainda terão muitos clubes disputando tudo até ali a reta final, porque a Sul-Americana tem muitos clubes brasileiros, a Libertadores tem muitos clubes brasileiros e a Copa do Brasil é sempre um torneio imprevisível, né? Ano passado a gente teve o Vasco indo para a final e quase caindo ao mesmo tempo, então vamos ver qual que vai ser a final da Copa do Brasil esse ano, se a gente vai ter o Diniz de novo na final,
1: como,
3: né?
1: Como a gente teve um cenário conturbado para o Corinthians e foi campeão,
3: da... Exato.
1: Toda a situação que estava enfrentando... Dentro e fora do campo, foi campeão da Copa do Brasil.
3: Exato, então a gente vai descobrindo aí como que vai ser esse roteiro da Copa do Brasil, né? Porque realmente, torneio de mata-mata é completamente de um torneio de pontos corridos. Pontos corridos ganha quem tem mais perna, ganha quem tem mais elenco. Copa do Brasil, torneio de mata-mata, ganha talvez quem tem mais juízo, quem tem mais sorte. É um torneio de mata-mata, a gente nunca sabe o que pode acontecer, mas é aquilo, né? Não vai ser com uma final única de novo. Eu não sei se eu sou muito a favor da final única. Gosto da final de dois jogos ali, tenho esse apreço, principalmente quando era na Libertadores, um jogo em casa, um jogo fora, você traz mais público.
1: É que nem sempre acaba sendo tão justa assim, mas ao mesmo tempo é bem frenético, o ritmo.
3: Exato.
1: Emocionante.
3: É um modelo europeu, né? É o Brasil se adaptando a um modelo europeu. Primeiro foi a Libertadores se adaptando a esse modelo de jogo único, depois foi a Copa do Brasil. Não sei se eu sou tão a favor, que eu gosto dessas duas histórias que são contadas no jogo de ida e no jogo de volta. Se você faz algum erro no jogo de ida, você consegue se recuperar pro jogo de volta. No jogo único não tem essa possibilidade, né? Errou, acabou, o outro time é campeão e você fica só com a medalha de vice.
1: É isso, e aí para fechar o ano a gente tem o Mundial e aí teremos a Copa do Mundo Feminina, né? Décima edição da Copa do Mundo de Futebol Feminino em 2027, aliás, inédita no Brasil, né?
3: Sim.
1: E tá marcada para 24 de junho a 25 de julho do ano que vem, ou seja, muito futebol pra gente
3: Exato.
1: acompanhar.
3: Exato, o estádio que o Fabiano está hoje será um dos estádios sedes da Copa
1: Exatamente.
3: Do Mundo. A Arena Corinthians vai receber alguns jogos, então para quem mora em São Paulo vai poder ver algum jogo de Copa do Mundo 2027 aí. E a gente tem uma seleção brasileira muito boa, não acredito que seja a favorita, acredito que tenham outras seleções à frente. Como a própria seleção da Espanha, que assim, tá dominando tudo, não só no futebol masculino. No futebol masculino...
1: Tem uma tradição, tem um envolvimento muito grande, taticamente, com Sim. o futebol feminino, né?
3: Se você pega esse meio campo da Espanha, com a Alexia Putellas, com a Boitana, com a Pujaro, você pega, é um meio campo ali que se formou no Barcelona e que joga a Copa. Tudo bem que a Putellas saiu agora, foi pro London FC. Depois de, acho que, 14 anos no Barcelona, mais de 30 títulos, então você tem uma Copa do Mundo Feminina com jogadoras de extrema qualidade. É claro que na seleção brasileira a gente tem agora a Caroline, que se tornou a venda mais cara do Manchester City, a contratação mais cara do Barcelona, que é uma ponta com muita velocidade, com muita habilidade. A gente tem a Gil Marques, que é uma atacante que passou pelo Atlético, passou pelo Barcelona, hoje está no Atlético de Madrid, então é uma atacante que pode te impulsionar muito bem. Tem uma zaga muito forte. A gente tem jogadoras do Barcelona, tem jogadoras do Real Madrid, tem jogadores do futebol americano, que é muito bom. O futebol americano no masculino não é um dos melhores.
1: Mas tem uma tradição no
3: Mas
1: futebol,
3: no futebol feminino,
1: né?
3: Tem uma tradição muito grande.
1: Muito grande também.
3: Exato. A gente tem uma seleção da Austrália que ainda vem com a Sam Kerr, que também foi no... Acho que a Austrália fez um desempenho histórico na última Copa do Mundo, chegando em terceiro lugar. A gente tem os Estados Unidos, que a gente nunca pode deixar os Estados Unidos para trás. Então, tem algumas seleções muito boas. E para quem gosta de futebol, vai acompanhar um baita torneio aqui no Brasil.
1: Sim, em relação ao trabalho que o Arthur Elias vem fazendo na seleção brasileira e que durante todos os jogos amistosos, né, desde 2024, pôde ir testando jogadoras, né? Escalando jogadores em todas as escalações ali, as convocações, colocando peças diferentes para que pudesse conhecer o trabalho. É muito bom, inclusive, muito rico das jogadoras brasileiras. Sim. E o Arthur Elias soube conduzir muito bem, acho que foi um ciclo muito importante para a seleção.
3: Sim, a última convocação que aconteceu agora, o Brasil treinou no CT do Ituano, ficou lá em Itu, não tinha nenhuma jogadora das mais badaladas, justamente por isso. Ele tá tentando rodar esse elenco para trazer jogadoras novas.
1: É para conhecer o trabalho e ter peças a
3: com
1: seu
3: certeza.
1: Favor, né?
3: Ele quer ter o máximo de peças para poder utilizar, para formar uma lista de 26 extremamente competente. E muitas jogadoras que jogam em solo brasileiro.
1: Sim.
3: A gente tem a Bia Zenerato, que voltou agora recentemente para o Palmeiras. É uma das maiores jogadoras da história do Palmeiras. Foi para os Estados Unidos, voltou. O Corinthians está recheado de jogadoras de extrema qualidade.
1: Como tem tradição também no futebol
3: com certeza.
1: Feminino,
3: o Corinthians. O Arthur Elias veio do Corinthians.
1: Exatamente.
3: Então o Arthur Elias fez um
1: e
3: trabalho...
1: veio campeão, né?
3: Veio campeão, campeão de Libertadores, campeão de tudo. O Corinthians só perdeu, se não me engano, ano passado, não vou me recordar, o Mundial para a equipe do Arsenal, se não me engano também. Então, assim, é um futebol brasileiro feminino recheado de estrelas e que a gente vai ver nessa Copa do Mundo feminina. Muitas jogadoras que não foram expostas ainda para o grande público, porque a gente sabe que o futebol feminino tem muito menos expressão do que o futebol masculino. Mas acredito que essa Copa do Mundo feminina vai ser de extrema importância para a gente revelar mais jogadoras. E para meninas que estão crescendo agora, que estão com 10, 11, 12 anos e têm o sonho de ser jogadora de futebol, vão ver algo realmente muito bom e algo que inspire elas a continuar. O futebol feminino, aos poucos, vai crescendo. A gente viu o Mirassol agora criando um time. Então, assim, essa ideia da Libertadores, de para você disputar Libertadores, você necessitar de um time profissional do futebol feminino, é uma obrigação que não deveria ser uma obrigação. Os clubes deveriam ter futebol feminino sem nenhum clube chegar lá e falar, ó, você tem que fazer. Mas já que obrigou, é melhor você ter obrigando do que você não ter e deixar largado. Então, que bom que o Mirassol criou um clube feminino. O Flamengo não tem tanta tradição assim no futebol feminino, mas ainda tem a Cristiane, que é uma baita jogadora, uma das maiores jogadoras do futebol feminino do Brasil. Então, assim,
1: o Palmeiras, que teve vitórias importantes aí também.
3: Com certeza.
1: É, e destacar também a Amanda Gutierrez, né? Que tá no Boston Legacy, que tem uma história maravilhosa.
3: Assim,
1: aí
3: a Amanda
1: futebol.
3: Gutierrez é artilheira do Palmeiras,
1: sim,
3: né? Então, uma das melhores jogadoras que tava no futebol feminino brasileiro, depois agora acabou saindo, se despediu, foi convocada pra seleção. Então, tem um retrospecto muito grande. E é claro que a Marta ainda joga, então, pra quem conhece o rosto da Marta, vai ver esse rosto na Copa do Mundo Feminino aqui no Brasil. Tem muitos rostos conhecidos, só que a gente vai conhecer muitos mais. Acho que essa Copa do Mundo vai servir muito para isso, para mostrar o futebol feminino pro brasileiro, que não deveria, né? Porque o brasileiro já deveria conhecer um pouquinho. Mas essa Copa do Mundo vai servir como uma impulsão muito grande para esse futebol feminino.
1: É, a gente falando da Marta aqui, né? A gente até imaginou uma despedida da Marta, como foi, muito se falou, né? Só que a Marta, claro, nas devidas proporções, ela entra na mesma história do Messi, né? Ah, é a última Copa do Mundo do Messi. Mas, poxa, a Argentina não conseguiu vencer essa final, não foi campeã. O Messi, com a Copa do Mundo que fez, será que a gente não vai ver o Messi daqui a 4 anos novamente? A Marta, será que ela vai perder a oportunidade de estar numa Copa do Mundo inédita no Brasil, jogando pela seleção, né? Então...
3: Exato. É, o Messi já foi até questionado se ele joga a próxima, né?
1: Então, eu não duvido ver o Messi na próxima Copa do Mundo.
3: Sim, ele vai
1: estar
3: com 43,
1: né? Se ele continuar,
3: né,
1: jogando em alto nível... É, ele joga uma liga que é um pouco mais tranquila, né, em relação às ligas da Europa, muito mais tranquila, que é a Major League Soccer. Ele tem total chance de estar na próxima Copa do Mundo.
3: Com certeza, ter chance ele tem. É ver se ele vai querer.
1: Sim, a família, todos dispostos a viver esse sonho junto com
3: porque,
1: ele.
3: Porque,
1: né,
3: querendo ou não, é um sacrifício muito grande você estar na Copa do Mundo. E você estar na Copa do Mundo sendo o Messi, né? Porque não é você vai ser banco. Não, se o jogo durar 120 minutos, você vai jogar os 120 minutos. Se tiverem 8 jogos de 120 minutos, você vai jogar 8 jogos de 120 minutos. E o Messi não é mais um garoto. O Messi não tá mais no seu auge físico. Você vê, na final, o Messi não corria. O Messi esperava a bola no pé, e é claro que tem que esperar a bola no pé justamente porque ele é o Messi. Mas assim, a Marta se vê numa situação muito parecida. Mas eu não sei se a seleção do Brasil vai correr pela Marta. Porque eu não sei se a seleção do Brasil tem essa qualidade o suficiente para poder ter uma jogadora que não vai correr em campo. A seleção da Argentina recheou o time de meio campo, porque daí tinha um Messi com mais liberdade. Tinha um time bem defensivo, para quando tivesse que ser ofensivo, você tem o Messi, que daí você só precisa dele no ataque que ele resolve. E ele resolveu em 7 jogos. No 8º jogo ele não conseguiu resolver, e a Espanha foi campeã. Então, eu não sei se a seleção brasileira vai ter essa disposição e essa qualidade de elenco que a Argentina tinha, para você poder ter um jogador que não vai correr tanto, que vai deixar um lateral livre, que vai deixar uma posição livre. Não sei se a seleção brasileira vai conseguir, com 10, correr por 11. A seleção da Argentina conseguiu. Conseguiu isso na Copa de 22 e conseguiu isso na Copa de 26, tanto que foi para a final. Mas a seleção da Argentina também vai ser extremamente desmontada para a Copa de 2030. O Scaloni falou que não sabe se volta. O Dibu Martínez falou que não sabe se volta. O Otamendi anunciou a aposentadoria da seleção hoje. Então vai ser uma seleção muito modificada. Então talvez o Messi viva a mesma situação que a Marta viveu, que a Marta vai viver agora na Copa de 27. Porque essa seleção de 26 corre pelo Messi. Tem que ver se a de 2030 vai correr. Então são aqueles sacrifícios que você tem que ir fazendo.
1: É, e vai começar a ser construído, a gente espera, né, um novo ciclo, e que seja do zero para o futebol brasileiro em termos de Copa do Mundo. Eu vou até aproveitar que o Fabiano está com a gente aqui no apito final. Ontem, durante a transmissão de Coritiba e Palmeiras, o Léo Gens até comentou, né, que o Carlos Miguel fez boas defesas, aí, principalmente no primeiro tempo, e falou sobre ele, né, sobre o nome dele, num próximo ciclo de Copa do Mundo. E aí foi questionado: poxa, mas você acha que ele tem mais chance que o Hugo Souza? Então, será que o Hugo, por ter ficado de fora dessa Copa, Fabiane, estar entre aquela estar na pré-lista, ter participado de amistosos, você acha que vai ter dedicação extrema da parte dele durante esses anos aí para estar no novo elenco da seleção brasileira?
2: Ele vai ter 31 na próxima Copa, né, Ana? Então acho que tempo de sobra ele tem para se preparar e quem sabe se consolidar como um pilar desse time do Ancelotti, né? Lembrando que antes da Copa foram 5 convocações, ele esteve em todas, então acho que tem motivos de sobra ali para acreditar de que vai se manter nessa posição. Só da Copa que de fato ele ficou fora, e há a possibilidade também até de uma troca na comissão técnica da seleção com a saída do Taffarel, que é o responsável por preteri-lo pelo Everton a essa altura do Mundial. Em outros momentos ele chegou a convocar o Bento, que também acabou ficando fora da Copa, mas certamente tanto o Hugo quanto o Carlos Miguel quanto o John serão goleiros observados de perto para essa próxima Copa do Mundo e quem sabe já para essa lista de setembro. Hoje não foi um grande parâmetro, né, Ana? Não precisou fazer nenhuma defesa, o Remo não deu trabalho para o Corinthians, mas não vai faltar oportunidades para ele se provar para o Ancelotti, pelo menos até essa próxima lista que vai ser divulgada no final do mês que vem.
1: Pois é, no próximo desafio aí do Corinthians, a gente acha que ele vai trabalhar bastante, né? Que seja um jogão de bola aí em Salvador. 10h17, esse é o apito final. O Luiz Fabiano está lá na sala das entrevistas aguardando aí o técnico Fernando Diniz para falar sobre a partida de hoje no Brasileirão. A gente vai para um break rapidinho. 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
2: Já de volta com o Apito Final na Bandeirantes, são 10h22, horário de Brasília. Agradecer a nossa audiência sempre no dial. 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Nossos ouvintes sempre acompanhando a gente aqui no youtube.com/Rádio Bandeirantes Oficial com imagens. Vamos lá para a Neoquímica Arena, na sala das entrevistas, chamar o Luiz Fabiani para ver se tem algum sinal de Fernando Diniz por aí, Fabiani.
3: Sem sinal, viu, Ana? Nem mesmo os assessores de imprensa do Corinthians por aqui. E o Fernando Diniz tem esse hábito mesmo. Então, tudo dentro da normalidade. Vai dar uma horinha daqui, cerca de 7 minutos, desde o apito final. Diniz deve estar reassistindo alguns lances do jogo antes de aparecer aqui na sala de entrevistas coletivas. Mas assim que ele aparecer, pode deixar que eu chamo e a gente vai ouvir o técnico do Corinthians.
2: Com certeza. Obrigada, viu, Fabiani? Muita festa na Neoquímica Arena hoje. O torcedor, como sempre, né? O torcedor corintiano apoiando a equipe, compareceu para essa volta aí depois da pausa da Copa do Mundo. Vamos lá, é o seguinte, falando em volta, né, depois da pausa, o São Paulo não foi muito feliz ontem. Começou vencendo a partida com o Atlético Paranaense, mando de jogo do São Paulo, mas acabou rolando a bola em Bragança Paulista e aí levou a virada. Tem um confronto difícil no Maracanã com o Flamengo, também está lá figurando entre os toppers da tabela. Vamos ouvir do Guilherme Agrela aqui no apito final as informações do São Paulo. Então, boa noite para você, Agrela.
4: Oi, Ana, tudo bem? Boa noite a você e a todos que nos acompanham aqui no apito final. Vamos lá falar deste São Paulo que teve uma notícia ruim nesta quinta-feira referente ao zagueiro Rafael Tolói. Sofreu um estiramento na posterior da coxa direita e está fora do confronto contra o Flamengo no próximo domingo, 6:30 PM no Maracanã, pelo Campeonato Brasileiro. Ele deixou o campo ainda no primeiro tempo do jogo contra o Atlético Paranaense, na última quarta-feira, derrota de virada do tricolor por 2-1. E agora vai desfalcar a equipe. Um zagueiro que está chegando no São Paulo, mas que ainda não foi anunciado, oficializado justamente devido ao transfer ban, é Domingos Duarte, de 31 anos, que jogou a última temporada pelo Getafe da Espanha. Ele é português, tem já tudo assinado com o tricolor paulista, deve ser anunciado aí, claro, ao longo dos próximos dias, das próximas horas, porém não pode ainda ser registrado como novo reforço do São Paulo, justamente pelo transfer ban vigente aí na FIFA, pelo não pagamento da primeira parcela da compra de Marcos Antônio junto a Lazio da Itália. Então o São Paulo trabalha agora nos bastidores para pagar essa dívida, para derrubar esse transfer ban, para que o Domingos Duarte seja aí o quarto reforço oficial e registrado do São Paulo para este segundo semestre de 2026. Além disso, o tricolor paulista aqui, né, contou ali com uma derrota importante e frustrante, pelo menos para o técnico Dorival Júnior contra o Atlético Paranaense. O Dorival, que falou sobre essa virada, sobre a necessidade de assumir a responsabilidade e sobre o momento também no extracampo do São Paulo Futebol Clube.
5: Olha, eu acho que todos os jogos, cada um tem as suas características próprias. Nós temos que ter consciência, até porque eu fui ex-atleta, que essas situações, nós atletas, temos que buscarmos uma solução. Nós temos que nos sentirmos um pouco mais responsáveis pelo momento que o clube vem passando. Eu acho que isso eu já fazia quando atleta e continuo fazendo hoje comandando um grupo. Nós temos que ter consciência que em determinados momentos nós precisamos de um algo mais de todos nós, e é esse o momento que o São Paulo tá precisando. Então está na hora de nós também respondermos, até porque de uma maneira geral houve uma preparação em todos os aspectos, envolveu a participação de todos, de todas as pessoas que estão dentro do nosso centro de treinamento, e eu tenho certeza que foi muito bem aproveitado. Naturalmente que alguns

0: pré-treinamentos, pré-trabalhos. Eu acho que o que foi visto no primeiro tempo foi muito daquilo que foi desenvolvido. O jogo se resumiu a 5 minutos, que nós tivemos um apagão praticamente. Então, assim, o primeiro tempo foi em razão também, existia o mesmo problema e aconteceu de uma maneira completamente diferente. Então, nós temos que ter consciência que nós temos que assumir essa situação e não ficarmos apontando a nada e a ninguém. Que é saudável ao clube? Não, jamais. Nunca foi, nunca será. Passei por esse problema também agora há pouco tempo. Parece que os movimentos se repetem, só mudam os endereços. É uma situação que não é favorável a ninguém, nem ao torcedor, tampouco à diretoria, jogadores, comissões, enfim. Mas nós temos que enfrentar e temos que ter consciência que pessoas estão trabalhando para resolverem essas situações.
1: São Paulo, que claro, não conta com Rafael Tolói para o jogo contra o Flamengo, mas deve ter, de resto, todo mundo à disposição para esse jogo importante. O tricolor paulista precisa voltar a vencer, não conquista 3 pontos há um tempo no Campeonato Nacional e caiu para a nona colocação com apenas 25 pontos somados. Viu, Ana?
2: Obrigada, viu, Agrela? Guilherme Agrela com as informações do São Paulo, que vai a campo no fim de semana pelo segundo turno, já a 20ª rodada do Brasileirão. No Rio de Janeiro, contra o gigante Flamengo. Agora a gente vai chamar o Pedro Cohen aqui no apito final, que tem as informações do Palmeiras, que joga em casa no fim de semana com o Atlético Mineiro. Pedro, boa noite para você.
3: Oi, Ana, tudo bem? Boa noite para você, para todo mundo que nos acompanha aqui em mais um apito final na jornada esportiva, após a jornada esportiva da Bandeirantes. Vamos lá falar deste Palmeiras, porque ontem o Verdão venceu o Coritiba na capital paranaense e agora é mais líder do que nunca deste Brasileirão. Tem 44 pontos conquistados até aqui, abriu uma boa vantagem, tem uma boa vantagem de 7 pontos para o Flamengo, mas é sempre importante da gente lembrar que os flamenguistas ainda têm uma partida a menos do que os palmeirenses. Até por isso, o Palmeiras não pode relaxar neste momento. Claro, não poderia relaxar em hipótese alguma, mas agora ainda menos, né, Ana? Ó, Palmeiras que, depois da vitória de ontem, concedeu entrevista coletiva com João Martins, auxiliar do Abel Ferreira, que comentou um pouco sobre o que pensou desta partida de ontem contra a equipe do Coritiba e a vitória do Verdão contra a equipe coxa-branca.
4: É dar essa capacidade ao Palmeiras e ao Coritiba, porque o Coritiba também jogou muito bem, criando-nos muitas dificuldades. Nós sabíamos que eram os volantes que se mexiam muito, que criavam muitos desequilíbrios. Tínhamos que fechar muito bem o corredor da bola, porque a cada virada que fizéssemos, principalmente se o Josué tivesse aberto do lado contrário, ia sair perigo. É um jogador tecnicamente muito forte, cruzamentos. Então tínhamos que estar muito preocupados em fechar o corredor da bola, em controlar os volantes e em marcar na área, porque o Coritiba é das equipas que têm feito melhor futebol neste Brasil. Tem praticado muito, muito bom futebol e nós sabíamos que íamos ter muita dificuldade e passámos os últimos 20 minutos, tivemos muita dificuldade. Controlámos mais baixo, controlámos os cruzamentos. Claro que com três zagueiros é mais fácil controlar os cruzamentos, isso ajudou-nos, mas era controlar principalmente os volantes que não conseguissem construir e sempre que os pontas recebessem bola, que são pontas rápidos, o Breno já conhecemos bem, era evitar esse confronto de um contra um. No primeiro tempo ele conseguiu lá três, quatro movimentos que nos criou perigo, mas estávamos preparados para isso e fomos uns justos vencedores porque conseguimos condicionar muito as mais-valias do Coritiba. Eu vou falar enquanto João. Enquanto João, primeiro, não é um assunto que me diz respeito. Segundo, eu gosto muito de trabalhar com o que temos. E o Danilo é uma suposição. Mas claro que já o conhecemos muito bem e nós queremos é os melhores jogadores possíveis para nos ajudar. Mas os melhores jogadores possíveis hoje são os nossos.
3: Este João Martins, Ana, o Palmeiras ainda tenta se reforçar para a sequência da temporada. O grande sonho da comissão técnica de Abel Ferreira e também da presidente Leila Pereira é o Danilo, volante do Botafogo, que foi à Copa do Mundo, inclusive, mas o presidente do Botafogo concedeu entrevista ao Jorge Nicola, que disse, e ele disse, que o Danilo não está à venda. Então vamos ver aí o desenrolar dos próximos capítulos dessa novela, viu, Ana? Verdão volta a campo no próximo domingo, dia 26 de julho, às 7h30, contra a equipe do Atlético Mineiro.

0: Na quarta-feira, dia 29, pega o Vitória, estes dois jogos pelo Campeonato Brasileiro. E aí depois, aí sim, voltando com a programação de partidas mata-mata, oitavas de final da Copa do Brasil, dia 2 de agosto contra o Fortaleza. E no dia 12 de agosto, às 7 horas, Palmeiras e Cerro Porteño pela Copa Libertadores da América. Ana, um abraço, tchau.
1: Abraço, obrigada, Pedro Coen com a gente na Bandeirantes. Vamos à Neoquímica Arena ouvir o técnico Fernando Diniz.
2: Só agora, a gente já vinha treinando essas situações antes da parada. Eu gostaria de falar sobre esse tempo que, às vezes, vocês, a mídia repercute de uma maneira assim: o time treinou 25 dias para jogar e 25 dias são suficientes para você fazer um monte de coisas, e não tem nada a ver isso. Nada a ver. Eu acho que assim, a minha grande pré-temporada talvez tenha sido o momento que eu cheguei e aquele monte de jogo junto, e a gente conseguiu ir treinando no meio do caminho e fazendo correções pontuais. Porque se a gente reparar agora, a gente praticamente ficou 60 dias sem ter jogo. E a gente ficou praticamente um mês e depois treinou 20 e poucos dias para poder estrear. Os jogadores chegaram, então a gente tinha que dar uma... exame laboratorial, exame físico, gastamos 3 dias com isso. E aí resgatar a melhor forma física dos jogadores, a forma técnica. E a parte tática, a gente começou a trabalhar semana passada. Assim, então, fizemos umas 4, 5 sessões de treinos muito específicos de parte tática. E você não faz mágica com esses dias todos. Eu acho que a gente conseguiu voltar nessa condição... por alguns motivos. A gente já tinha treinado situações como essa. Se você pegar o jogo do Peñarol aqui, a gente teve um primeiro tempo bem parecido com o de hoje. A gente terminou jogando muito bem contra o Grêmio, também atacando com muita gente. Principalmente depois que a gente tomou o gol lá, e o segundo tempo a gente saiu muito bem de trás e chegava com muita gente na frente. Então, assim, é uma soma do que a gente treinou e do que a gente jogou no primeiro momento que eu cheguei. A maneira como os jogadores se cuidaram nas férias, que chegou todo mundo numa condição razoavelmente boa, e mais esse pedaço de preparação. Então, essa soma dessas coisas que fez com que a gente fizesse hoje um primeiro tempo excelente, um segundo tempo razoável só.
3: Diniz, boa noite. Iago Rudá, do GE. Eu queria falar justamente sobre essa diferença do primeiro para o segundo tempo, que você classificou como razoável. Para entender... assim, os estímulos que você tem dado para o Corinthians nesses treinamentos e o que é mais importante para você? A pressão ofensiva que o Corinthians conseguiu imprimir no primeiro tempo ou o controle tático que o Corinthians conseguiu colocar no segundo tempo? O que é mais importante no seu trabalho e o que é mais difícil de trabalhar? Obrigado.
2: Eu acho que a pressão é um controle tático também. Eu não acho que no segundo tempo a gente teve um controle tático. A gente baixou a intensidade em todos os sentidos. E aí, sob controlar a marcação, obviamente o time se defendeu muito bem. Praticamente não teve nenhuma chance de o Remo. Mas não foi um controle que a gente... se a gente não conseguir jogar, a gente vai ter que marcar bem, né, como fez. Mas não era uma previsão, a gente... era previsível... de uma certa forma, a gente baixar o ritmo, mas não foi isso que a gente queria que tivesse acontecido no segundo tempo. Eu gostaria que o time tivesse continuado pelo menos mais um pouco de tempo com a intensidade mais alta. Mas é o primeiro jogo, obviamente, que os jogadores também, depois do primeiro tempo e com 3-0, tem uma certa acomodação do resultado, tem um desgaste físico, porque é o primeiro jogo depois de 2 meses praticamente que eles estavam jogando. Então, assim, se você pegar na soma geral dos dois tempos, foi um jogo muito bom do Corinthians.
4: Diniz, aqui à sua direita, boa noite. Luiz Fabiani, da Bandeirantes. Os seus posicionamentos antes da janela de transferência sempre foram de uma importância maior de manter o elenco do que propriamente de contratar jogadores. Os posicionamentos públicos da diretoria, até mesmo a situação financeira do clube, dizem que o clube tem que fazer algumas vendas significativas, seja agora ou ao final da temporada. Até que ponto você e a diretoria do Corinthians estão alinhados para essa janela que vem quanto à saída de jogadores e essa necessidade do Corinthians em vender?
2: Eu acho que a gente está muito alinhado. Eu sei que o Corinthians precisa vender alguém. Talvez um jogador que... e tem que ser um jogador que entre um recurso grande para poder valer a pena. Então eu sempre soube disso. Se a gente pudesse segurar todos, para mim seria ótimo. Mas eu não sei até que ponto o Ruiz vai conseguir. E se tiver que sair, que saia apenas um. E se a gente conseguir contratar alguém pontualmente, a diretoria também está se esforçando para fazê-lo.
5: Diniz, aqui do ladinho. Boa noite. Bianca Molina, Canal Gold. Ainda indo nesse sentido, a gente pôde acompanhar parte do treinamento aberto, né, na última segunda-feira, e a gente viu que em boa parte do tempo tu ficaste conversando com o presidente do clube, Osmar Stabile. Quero saber como anda essa conversa com vocês em relação ao transfer ban, que hoje o Corinthians não tem possibilidade de contratação, mesmo assim tu sentes que a direção do Corinthians está indo ao mercado e dando... Né? Olhando o cenário para entender o que pode ser feito quando vir a pagar as quatro dívidas. E queria te perguntar qual é a situação do Ranieri e o que, que o elenco achou do gramado, já que hoje foi efetivamente a primeira amostra, né, depois de a reforma. Obrigada.
2: O gramado hoje correspondeu bem. Tava, na segunda-feira a gente achou um pouco estranho, estava um pouco mais alto, ainda estava um processo da... precisava fazer uma descompactação maior do gramado, eles fizeram e estava em boas condições. Não está ideal, mas a gente acredita que mais alguns jogos que a gente vai jogar aqui, ele vai ficar em condições plenas. Então ele atendeu de maneira satisfatória no jogo de hoje. Em relação ao transfer ban, que eu sei assim, a diretoria está se esforçando ao máximo para poder resolver essa situação.
6: Diniz, aqui, boa noite, Henrique Vilhote, Central Oeste. Diniz, ainda na esteira das duas perguntas anteriores sobre questão de janela de transferências e tudo mais, você falou sobre vender apenas um atleta, se possível, em relação a um atleta de valor maior. Mas, no meio de campo, você tem dois dos atletas que são mais apontados a rumores de transferências, que são o André e o Breno Bidon. Pensando na eventual perda de um dos dois, ou até dos dois, eventualmente, como você já prepara o elenco para uma eventual perda de um desses atletas? Como você analisa um eventual substituto para essa função que é tão importante no seu jogo de meio campo?
2: A gente tem o jogador que a gente... A posição que a gente tem mais jogadores é nessa posição. Mas a gente não tem risco de perder os dois. Se perder, vai perder um só.
7: Opa, Diniz, boa noite. Yuri Medeiros, da Itatiaia. Por conta dos transfer bans, existe a possibilidade do Corinthians ou não contratar nesta janela, ou fazer poucas contratações, um, dois jogadores, enfim, não reforçar tanto o elenco assim. Com esse cenário, você e a sua comissão técnica, vocês cogitam promover jogadores da equipe sub-20, jogadores que você está observando, como Luizinho, Iago, Bahia... Pela escassez, pela falta de reforços, vocês trabalham com essa possibilidade de promover de forma fixa na equipe profissional? Obrigado.
2: Eu, em todos os lugares que eu trabalhei, eu tenho um olhar para a secretaria de base. Então, não estou... vou olhar por conta do transfer ban. Eu vou estar sempre olhando e, obviamente, que a gente tem que ter cuidado para lançar, averiguar se o jogador está pronto para ser lançado, se vai corresponder. Isso está sendo feito desde o dia que eu cheguei aqui.
8: Diniz, boa noite. Té Bueno, do Bate Fundo Esportivo. Parabéns pela vitória. Você comentou sobre essa parada da Copa do Mundo, que ela é muito importante para vocês descansarem e para vocês fazerem alterações. Queria saber, tendo em vista a partida de hoje, a grande vitória do Corinthians aqui, você acha que já surtiu algum efeito hoje, esse tempo para descansar, esse tempo para treinar, fazer correções do primeiro semestre, treinar novas estratégias, novas formações, enfim...
2: Então, eu falei isso lá, aproveitei a primeira pergunta e contextualizei justamente o que você está perguntando agora. Não existe mágica com 25 dias para ninguém. Essas críticas que eventualmente vão fazer em alguém que perdeu o jogo, elas são muito infundadas. Eu falo assim, é uma crítica que cabe para o torcedor, mas para quem é do meio do futebol, vocês não deveriam fazer. Então, geralmente, quem perdeu um, dois jogos, quem é que fizeram com um mês, 25 dias? Não tem muita coisa para fazer. Os jogadores descansaram um mês, como eu disse, aí você vem, você tem que recuperar, os jogadores tem que treinar e também tem que descansar, não dá para você treinar direto. Então nós pegamos os primeiros dias, fizemos treinos, dois períodos em boa parte deles, e depois desses 10 dias a gente teve que dar uma folga, senão você estoura o jogador fazendo a intertemporada. E depois tem que ir baixando a carga de treinamento e fazendo ajuste tático, mas não é uma coisa que você vai sair... porque teve esse período e você vai, o time que não estava bem agora vai ficar ótimo. Não existe isso. Eu falo para você, o Corinthians, ele vai somando, na minha chegada, vai somando aquilo que a gente trabalhou desde o começo. Se fosse só esses 25 dias, a gente jamais ia fazer o primeiro tempo que fez. Impossível seria. É muito argumento tático para jogar, que as coisas vão se sedimentando. E também foi só um jogo. A gente, domingo, é uma outra partida, um outro cenário, a gente tem que preparar o jogo e procurar crescer, corrigir o que aconteceu hoje, procurar e achando soluções jogo a jogo, e jogos vão acontecendo, você vai fazendo correções, mas não existe isso dos 25 dias, se for o que for a coisa determinante para a gente poder fazer um jogo que a gente fez hoje. Não é isso.
9: Diniz? Boa noite, Beatriz Mainetti aqui do Portal Meu Timão. O Corinthians apresentou uma melhora tanto defensiva quanto ofensiva significante desde a sua chegada. Só para contextualizar, hoje o Corinthians chegou a 23 gols com você no comando e feitos na realidade, né? Tinha apenas 21 antes de você chegar e tem apenas 12 gols sofridos com você contra 19 antes, isso tudo em 2026. Eu queria pedir uma avaliação do trabalho realizado até aqui e perguntar se esse time do Corinthians já tem a sua cara. Muito obrigada.
2: Minha cara, já falei para vocês, vou repetir. Minha cara é um time que tem a vontade, que tem a coragem, que seja solidário. Então, essa cara teve desde o primeiro treino e do primeiro jogo contra a Platense. Os argumentos táticos, eles vão aparecendo conforme o tempo vai passando, os jogos e os treinamentos, que a gente vai aproveitando. Então, tem uma tendência da gente ir dominando mais as fases do jogo, conforme o tempo passa e a gente consegue fazer as correções nos treinamentos e nos jogos.
10: Diniz, Márcio Reis aqui, Rádio Cracknetro 17. Por mais que você diga que vai sair apenas um jogador, ou possivelmente será só um jogador que saia, o Corinthians precisa fazer caixa, são 180 milhões que é previsto para entrar, ou seja, alguns jogadores terão de sair. Você acha que você, a parte do treinador, um time que está com 4 transfer bans, não consegue contratar nesse momento, e tem essa eminência de jogadores saindo, para você uma solução seria, caso você perca mais de 2 jogadores, optar por um campeonato só?
2: Não, onde... Essa não é uma solução, nunca foi para mim, obviamente, você não tem certeza do que vai acontecer. A gente vai procurar fazer o melhor possível para caminhar nas 3 frentes. E como você disse, a gente deve perder, se perder, poucos jogadores. O Corinthians, obviamente, vive um momento financeiro delicado, todo mundo sabe disso, senão não teria 4 transfer bans. Isso é uma coisa, um acúmulo histórico, que recai agora sobre essa diretoria. E eles estão tentando fazer o melhor para poder nos ajudar e tocar o clube. Então, se tiver que vender um outro jogador, vai vender, a gente vai procurar fazer o que for possível para que essa perda não seja sentida.
11: Diniz, aqui Bismarck Rodrigues, Rádio Coringão. Foi noticiado recentemente que teria o desejo, né, do staff do Guinegão dele ser vendido nessa janela ou na próxima, né? E ele não foi relacionado para a partida de hoje. Gostaria de saber se tem a ver com isso, se é um jogador que você e a comissão e a diretoria entendem que está com outra mentalidade, outro pensamento nesse momento. Obrigado.
2: Eu não entendi, teve horas que eu não entendi algumas palavras que você falou do staff do Guinegão, você falou?
11: Isso. Foi noticiado recentemente que teria um interesse em vendê-lo nessa janela.
2: Então, eu não sei. E o final da pergunta, como é que foi?
11: Se foi, esse é um dos motivos para ele não ter sido relacionado na partida de hoje.
2: Não, nem estava sabendo, então esse não foi o motivo. Eu vou fazendo, na medida que os treinamentos vão acontecendo, eu vou avaliando e vou procurar trazer sempre os jogadores que eu vou sentindo que tem mais chance de contribuir para aquele jogo. E o Guinegão está bem nos treinamentos, como outros jogadores estão bem, mas a gente não consegue trazer todo mundo.
12: Ô Diniz, eu não gosto de fazer duas em uma, mas eu preciso abordar 2 assuntos que não foram tratados ainda. Primeiro, é mais tranquilo. A jogada do 2-0 foi um puta de um contra-ataque bem feito. Lá começa com o Caio César, se não me engano, na lateral direita, e termina com ele fazendo gol, Bandeira ia cometendo um pecado, o gol foi validado pelo VAR. Eu queria saber se você, como técnico, está orgulhoso desse lance, dessa jogada. E sobre Memphis Depay, o caso está com a diretoria, obviamente, mas como isso impacta no seu planejamento, nesse futuro próximo? E você acredita que teremos uma definição na segunda-feira?
13: Bom, não sei quanto que vai ser a definição. O que eu posso falar do Memphis, o que eu falei desde que eu cheguei aqui, seria muito bom a gente contar com ele, um jogador totalmente diferenciado, que decisivo nos momentos importantes. Então, se a gente conseguir contar com ele, vai ser ótimo para nós, é o que a gente espera. E a diretoria está tocando isso também da melhor forma. Em relação ao gol, foi um gol bonito, o primeiro gol foi bem bonito também. A equipe criou muita situação de gol no primeiro tempo hoje. Eu acho que eu fiquei bem feliz da maneira como as jogadas foram construídas.
14: Diniz, boa noite. Antônio Vinícius, Auriverde Brasil. Sobre um jogador de hoje, gostaria de ouvir você falando sobre o André, que durante o primeiro semestre acabou tendo aqueles problemas de expulsão e tudo mais, mas que nos últimos jogos, contra o Grêmio, antes da parada, fez 2 gols, hoje também fez um grande jogo. Queria te ouvir um pouco sobre a atuação do André e sobre esse bom momento que ele tem vivido nas últimas partidas. Você conversou com ele, o que foi determinante para ele voltar a ter uma sequência de boas atuações. Obrigado.
13: Acho assim, não tem uma coisa determinante, uma coisa só. Eu acho que é o tempo, o esforço do André, a maneira como ele se comporta nos treinamentos e, principalmente, o imenso potencial que ele possui. É um jogador que tem tudo para fazer carreira na Europa. É um jogador que tem muita energia física, tem muito boa técnica, tem um talento natural para se aproximar da área e fazer gols, que é uma coisa muito rara de jogadores da posição dele. Então o André tem tudo para brilhar e muito numa carreira internacional.
15: Diniz, Lucas Belotti da Rádio Bandeirantes FM, boa noite. Quando você chegou no Corinthians parecia até uma outra realidade, né? Mas agora o time está em sétimo, muito próximo de uma zona de classificação para Libertadores e próximo de praticamente todos os times, exceção a Palmeiras e a Flamengo. Queria te ouvir sobre esse momento no Campeonato Brasileiro, o almejo do Corinthians agora, garantir essa vaga na Libertadores, talvez tentar uma pontuação para se aproximar desses dois primeiros, e o seu nível de satisfação de deixar uma parte de baixo, uma briga contra o rebaixamento, para uma briga por uma vaga na Libertadores em 4 meses de jogo, sem contar a Copa.
13: O nível de satisfação é alto, porque o Corinthians, pelo tamanho, pela grandeza, por tudo, pela sua história, é muito ruim quando fica na parte de baixo da tabela de classificação. Então a gente está fazendo de tudo para colocar o Corinthians onde ele tem que estar. E a gente vai sempre olhar jogo a jogo e procurar fazer o melhor possível. A gente tem um Bahia, jogo difícil na Fonte Nova, que a gente vai procurar fazer o nosso melhor. A gente vai tratar um jogo de cada vez e entregar todas as nossas energias para que as coisas aconteçam de maneira positiva.
16: Aqui, Diniz, Daniel Soares, aqui no fundo. Mais uma vez falando sobre o Breno Bidon, hoje participando novamente de gol. Um novo ciclo de seleção brasileira começa em breve. Bidon é um dos jogadores mais valiosos aí do Corinthians. Você tem essa conversa com ele de ficar no Corinthians, talvez pensando em seleção, já que tem uma próxima convocação já em setembro. Seria o melhor você ver o Bidon pronto já para estar nesse ciclo, a partir para a próxima Copa do Mundo?
13: Eu vejo que ele tem tudo para estar no próximo ciclo. E ele continuando a fazer o que ele vem fazendo, principalmente desde o ano passado para cá, ele é um postulante claro aí para poder fazer parte do próximo ciclo. E não só ele, eu acho que Mateuzinho, Bidu, André, tem muita gente no Corinthians que tem possibilidades de... Hugo Souza nem se fala, que já pode ter dado, seja nessa Copa. Eu acho que tem muita gente que pode sonhar e realizar esse sonho.
17: Obrigado, Diniz. Boa noite a todos.
13: E vai, Corinthians.
1: Tá então o técnico Fernando Diniz encerrando a entrevista coletiva na sala de entrevistas da Neoquímica Arena. Vou chamar o Luiz Fabiani, inclusive, para pedir o destaque final dele, Fabiani.
18: É isso, Ana. Com a vitória, o Corinthians pega o elevador na tabela de classificação do Campeonato Brasileiro, vai à 7ª posição e agora já começa, é claro, a almejar o confronto contra o Bahia no final de semana, domingo às 4 horas da tarde, na Arena Fonte Nova. Valeu, Ana. Um abraço.
1: Obrigada, Fabiane. Um abraço para você. Faltando 10 para as 11, break rapidinho. A gente volta já com informações do Santos para você aqui no apito final.
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2: Já de volta com o Apito Final, faltando 6 minutos para as 11. Deixa eu chamar o Everton Ramos para falar sobre o Santos, que joga sábado com a volta de Neymar, não é isso, Everton?
3: Oi, Ana, tudo bem? Boa noite para você, para o ouvinte ligado com a gente aqui no APF, no Apito Final, para trazer informações do Santos, que teve nesta quinta-feira marcada com uma... não diria que uma polêmica, mas com o Neymar indo às redes sociais para rebater e de forma ali, aparentemente, debochar das reações pelo fato do Camisa 10 estar disputando um campeonato de pôquer horas antes do Peixe entrar em campo pela Copa Sul-Americana, partida disputada na última terça-feira em Valência, na Venezuela. Passaram-se 2 dias, né? Imagens divulgadas com tudo isso, e o Neymar, claro, também foi bastante criticado por essa situação. Ele que não entrou em campo com o Santos, voltando, inclusive, se reapresentou na semana passada após um período de férias, depois da disputa da Copa do Mundo nos Estados Unidos, e ele usou então as redes sociais para falar e também causar mais polêmica. Vamos ouvir o que disse o Camisa 10.
4: Estava aqui me preparando para o segundo treino, lembrei, né, que na minha folga, então a gente ficou falando sobre ter jogado pôquer e tudo mais, não sei o que e tal. Mas eu trabalhei de manhã, não fui pro jogo, porque eu voltei agora aos treinos. E no dia seguinte eu tava de folga. Ela ficou falando, né? Enfim, agora eu tô aqui me preparando pro treino. Aí eu quero perguntar pra vocês, né? Posso treinar ou vocês vão ficar coletando também?
5: Ai, cuidado da sua vida!
3: Tá aí, né? E fato é que Neymar deve estar entre os titulares do duelo do próximo sábado contra a Chapecoense. O próprio Cuca, depois da goleada por 4-1 para cima da Universidade Central, admitiu que confirmou, inclusive, a presença do Camisa 10 contra a Chapecoense nesse duelo direto, na parte de baixo da tabela. O Santos está ali, na boca da zona do rebaixamento, precisa voltar a vencer. Isso fez antes da parada para a Copa do Mundo, quando derrotou o Vitória em casa, jogando na mesma Vila Belmiro. Duelo que marcou, inclusive, pela expulsão do Gabriel Barbosa, depois de dar ali, de passar a mão nas partes íntimas. Foi expulso, cumpriu suspensão na semana passada contra o Botafogo e retorna. Assim como parte do elenco ele não viajou para a Valência para o duelo da Sul-Americana, Gabriel Barbosa também será um dos nomes que retorna contra a equipe da Chapecoense no sábado. Então temos esses dois retornos. Santos, que também deve contar com jogadores que foram preservados. Entre eles, o William Arão e Igor Vinícius, dois nomes. O João Schmidt segue ali em processo de transição física, pode ser uma novidade também no duelo deste sábado contra a equipe de Chapecó, 6:30, Vila Belmiro, que marca, inclusive, a estreia do impedimento semiautomático no estádio Urbano Caldeira. As duas partidas deste sábado às 6:30 serão as primeiras a receber esse novo sistema e a gente vai estar lá também para acompanhar e trazer aqui para o ouvinte da Bandeirantes. Além disso, também querendo trazer informações, Ana, do Santos, do duelo de volta na semana que vem pelos playoffs da Sul-Americana. O Santos tentava ali negociar para que a partida acontecesse na capital paulista, mas isso não vai ser possível. E olha que o Santos tentou todos os estádios aqui da capital paulista, viu? O Morumbis, também o estádio do Corinthians em Itaquera, o estádio do Palmeiras na Barra Funda, e além dos três, né, muitos por causa de cronogramas de calendários foram vetados, tá? O do Palmeiras vai receber shows na próxima semana, o mesmo fator que impediu com que o Santos jogasse no Morumbi. Agora, o estádio do Corinthians em Itaquera, ele foi, na verdade, rejeitado por parte da equipe que faz, da empresa que faz a manutenção do gramado do estádio, já que na quinta-feira o Corinthians também entra em campo. Então, por isso, o estádio foi vetado para ser aí e para receber, ser a casa do Santos no jogo de volta da Sul-Americana, em que o Santos já tem uma larga vantagem, 4-1, está com um pé nas oitavas de final para enfrentar o Macará do Equador. O Santos tentou ainda, Ana, além dos estádios dos rivais aqui da capital, dos grandes times da capital, tentou também o estádio do Canindé. Só que o Canindé, ele não está regularizado com a Conmebol, ele não segue ali, né, a cartilha da Conmebol, e por isso até mesmo o Canindé não pôde e não poderá receber a partida desta Copa Sul-Americana. Com isso, terça-feira da semana que vem, o torcedor vai ter que voltar à Vila Belmiro, também na Vila Belmiro, o jogo de volta contra a Universidade Central da Venezuela, trazendo um pouco de atualização do Peixe aqui no Apito Final, viu, Aninha?
2: Obrigada, viu, Everton? Portanto, Santos vai a campo e você acompanha com a Bandeirantes no próximo sábado. Obrigada pela companhia. Você tá aqui, ó, com o futebol da Bandeirantes. Agradecer a nossa equipe técnica aqui sempre, né, que esteve na nossa jornada esportiva, Apito Final. Na mesa de som, meu querido Rafael Palmeira, na central técnica, Caiame Martins, e o Beto Rebeck no switcher, Carlos Amaral no digital, Alessandro Awad. Aqui deu.
1: Aqui deu. Apito Final, o pós-jogo completo na Bandeirantes.

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2: Olá, está no ar o Antenados aqui pela Bandeirantes, pelo aplicativo Bandplay e também pelas nossas emissoras afiliadas. Eu sou o Danilo Gobato e recebo hoje no programa Caju e Castanha, a dupla que foi criada pelos irmãos José Albertino da Silva Caju e José Roberto da Silva Castanha, quando ainda eram crianças. Eles tocavam pandeiros feitos com lata de marmelada em feiras e praças de Jaboatão dos Guararapes, em Pernambuco. Em 75, Caju, então com 12 anos de idade, e Castanha com 7 anos, fizeram uma participação no documentário Nordeste Cordel Repente Canção. Já no começo da década de 80, os irmãos se mudaram para São Paulo e no ano seguinte gravaram o segundo disco da carreira, Embolando na Embolada. Na sequência, foram convidados a se apresentarem no programa Som Brasil, onde permaneceram entre 84 e 89, ao lado de Rolando Boldrin e de Lima Duarte. No ano de 93, a dupla passou a ser conhecida nacionalmente pela canção de Embolada, Ladrão Besta e o Ladrão Sabido, do disco Solidão de um Caminhoneiro. Em 2001, morreu José Albertino da Silva Caju e no seu lugar entrou seu sobrinho, Ricardo Alves da Silva, que também assumiu o nome de Caju ou Cajuzinho. Quanta história, hein? Lembrando que você pode, claro, interagir conosco aqui pelas nossas redes sociais em @ Danilo Gobato.
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0: anunciamos, estamos recebendo hoje nos estúdios da Rádio Bandeirantes em São Paulo, os reis da embolada, Caju e Castanha. Fala, Caju, fala, Castanha, como vocês estão? Sejam muito bem-vindos, prazer enorme, bom dia.
1: Ô, meu garoto, bom dia, né? O prazer é todo nosso.
2: Com certeza.
1: Abraçar todos os ouvintes aí, os internautas, telespectadores, todo mundo aí que tá sintonizado aqui na Rádio Bandeirantes.
2: Do Brasil e do mundo, né, Caju?
1: Exatamente.
2: Com certeza,
0: estamos em multiplataformas, né?
2: Opa, aí, botando pra torar.

0: também com os nossos ouvintes, né? Essa trajetória de superação, de muito esforço, muita luta, uma história muito bonita de vocês, não?
1: Graças a Deus.
2: Com certeza. Graças a Deus, né? Tudo começou em Recife, né? Em Jaboatão dos Guararapes. É a dupla Caju e Castanha, né? Tanto é que hoje praticamente estamos completando agora 45 anos de carreira, Danilo.
0: Que beleza.
2: Se meu irmão estivesse vivo, né? A comemoração de 45 anos com ele. E com o Cajuzinho são
1: 21
2: anos, né?
0: Começou em 2001.
2: É, começou em 2001. E tudo começou a gente ainda pequenininho, né? Eu e meu irmão. E aonde viemos muito aqui, na Rádio Bandeirante, aqui nas Quebradas do Sertão, com Mano Velho e Mano Novo.
0: É, os colegas que hoje fazem uma... Já há muitos anos, né? Na Nativa,
2: tá aqui na com a irmã Nativa, e participou agora de um DVD da dupla Caju e Castanha, né? Dos 45 anos de carreira. Mano Velho e Mano Novo, um abraço pra eles, Mana Baby. E os Mano, né?
1: Com certeza, nova, é verdade.
2: E o Zebral que participou também desse trabalho novo do Caju e Castanha.
0: Olha, é claro que a gente vai contar muito dessa história, dessa trajetória de sucesso, né? Mas antes de entrar mesmo, eu queria começar assim perguntando logo de cara o que é a embolada, esse ritmo, esse gênero que vocês se tornaram referência. Embolada é a mesma coisa que repente? Eles são sinônimos ou são coisas completamente diferentes?
1: É, então, né? A embolada, muita gente pensa que a embolada ela vem do Nordeste, mas a embolada ela é natural de Portugal, né? Ela vem de Portugal, das literaturas de cordéis, tudo. E a diferença da embolada para o repente é que a embolada ela é feita com os pandeiros e o repente é feito com viola, né? É aquele pessoal que toca viola, que é as violas nordestinas e tal. E o raciocínio do embolador também é mais rápido, tem que ser mais rápido, não pode demorar muito, né? Quando um tá cantando, o outro já tem que saber o que é que vem na mente ali, que é pra não ter problema. O raciocínio é mais rápido. O do repente, ele já é mais lento, né? Tem os acordes, que no caso é a viola. O pandeiro, ele já não tem tom, o tom você tem que puxar ele da cabeça, nota tem que vir da cabeça, então tem essas diferenças entre a embolada e o repente.
0: E tudo é de improviso ou não? São composições que vocês vão construindo e que vocês vão pensando numa história, num tema e vão construindo, ou sai ali mesmo na hora de improviso, que também é uma marca, né?
1: É verdade, tem os dois lados, né? Tem a parte do improviso, que é uma coisa que no show ele não pode faltar, que o pessoal espera muito o improviso do Caju Castanho, e tem também as emboladas já construídas, né? Que é de CDs, LPs, nosso, tudo, como Pobre e o Rico, né? O Ladrão Besta e o Sabido, o Papo no WhatsApp. Então tem as emboladas já feitas, né? Do Caju e Castanha, já de CDs, que a gente não pode faltar nos shows, e também tem os improvisos também, que o povo espera muito também do Caju e Castanha, que é quando um desafia o outro, maltrata o outro, tá, aquele negócio todo.
0: Olha, já começar a mostrar serviço
2: já, aqui, já Castanha. Com certeza. Ó, Danilo,
0: será que dá pra gente fazer uma de improviso aqui,
2: já,
0: pegar o nome da rádio, do programa?
2: Você sabe, Danilo, que o primeiro sucesso, né, da dupla Caju e Castanha foi tocado aqui na Rádio Bandeirante, inclusive, como eu falei, no Mano Velho, né? Sim, sim. Mano Velho, Mano Novo aqui na Rádio Bandeirante, né, Cajuzinho? É, o Cajuzinho nessa época ainda tava... ainda tava no joelho da mãe dele subindo pra barriga ainda. Ainda tava sendo, assim, né? Mas aí vamos fazer, né?

0: somente pra começar, né? Porque, olha...
1: Pra esquentar os pandeiros.
0: Só pra esquentar os pandeiros. Só pra esquentar os pandeiros, né?
1: Muito bom, bom demais.
0: A história é muito longa.
1: Ô, Castanha, mas voltando um pouco no tempo, né, ainda lá em Jaboatão dos Guararapes, em Recife, hoje, se vocês se tornaram essas referências, vocês começaram, claro, de alguma forma, não é? Então, lá atrás, junto com o seu irmão, quem que tinha ali? O Manezinho Araújo já assistiu?
0: Manezinho Araújo, o Jackson do Pandeiro, né?
1: O Jackson do Pandeiro era
0: inclusive,
1: um embolador?
0: Inclusive, nesse DVD, o Jackson do Pandeiro era embolador. Ele, porque ele, por exemplo, ele era o rei do ritmo. E um outro também que foi no ritmo, Genival Lacerda, também era versátil também. E o Jacques do Pandeiro, Tião, oi, fosse, fui comprar, comprei pagas, é assim que o sapo canta na lagoa, seu atuado improvisado ainda, é assim. Quer dizer, isso aí são os sincopados, né? É como a gente faz na embolada também, que tem um sincopado. O Manezinho Araújo foi um dos maiores emboladores antes de Manezinho Araújo. Claro que eu não era vivo, mas leu nos livros, né? Foi Minona Carneiro. Minona Carneiro foi antes de Manezinho Araújo. Do Manezinho a gente gravou: o carro tá embolando pelo chão, vou trabalhar no caminhão do coronel. O carro tá embolando pelo chão, eu vou trabalhar no caminhão do coronel. É, porque era uma embolada, mas era uma embolada já diferente, né? Mas não deixando de ser embolada.
1: E o curioso, né? Que, bom, a história de vocês é bonita mesmo, né? Se hoje vocês têm um pandeiro bonito, tá aí todo personalizado, né? Lá atrás, muito por conta da sua mãe, não é, Castanha?
0: Minha mãe.
1: Que vocês tocavam num...
0: No pandeiro de lata de doce.
1: Marmelada?
0: De marmelada, né? Tanto é que o pessoal... aqui no sul do país, Danilo, chama marmelada. No Nordeste chama doce de goiabada. Que tem doce de goiaba, de banana, de jaca, de tudo quanto é. Mas então meu irmão, ele fez dois pandeirinhos de lata de doce na separação da minha mãe. Então tem até uma embolada que a gente diz assim: era um com 7 anos e o outro com 12. Foi assim que começou a nossa carreira. Batendo no pandeiro de lata de doce. E o começo, meu amigo, não foi brincadeira. Levantava bem cedinho, pegava a condução, já saía cantando pra descolar o café. Cantava no mercado, na feira e na pracinha. E quando pintava o rapa, a gente dava no pé.
1: Porque o rapa pegava de pesado.
0: O rapa pegava,
1: né?
0: Mesmo e...
2: Com vontade, né?
0: Pegava com vontade e a gente saía na mão às vezes. E o bicho pegava também, né?
1: Mas... Não, e não só os comerciantes ali que estavam trabalhando, mas o pandeiro levava embora também, né?
0: Levava, com certeza, levava mesmo, né? A galera às vezes vinha, então pegava...
2: Até hoje, né? Tem uns emboladores, amigos nossos que tocam por aqui, pela Praça da Sé e tal, e vez em quando liga pra gente, Castanho, tem como vocês doar mais dois pandeiros pra gente? Não, porque os guardas levaram o pandeiro da gente ontem. Então até hoje ele ainda leva os pandeiros ainda.
0: Com certeza. E até hoje leva, né, Cajuzinho?
2: Exatamente. Né?
0: E a embolada, ela veio devagarzinho e graças a Deus hoje, né, se tornou assim, porque muitas pessoas confundo às vezes, diz assim: vamos receber os repentistas Caju e Castanha, Danilo. E que na realidade é emboladores. Porque a embolada, ela é feita com os pandeiros, né? Aquilo. E o repentista é aqueles que fazem de violas. Aqueles são chamados de repentistas. No nosso caso, são emboladores, porque é os pandeiros, né? Embora que hoje a gente grava de tudo, além da embolada, o forró também, que é, né? Tá na veia também, nordestino, então corre no sangue. Mas a embolada e o raciocínio da embolada, ela é mais rápida, ela tem que ser mesmo, né? Então... É isso aí.
1: Mas vocês lá nas praças, nas feiras, lá em Jaboatão, você e seu irmão, meninos, né? Você, 5, ele 9, é isso? Você,
2: isso.
1: 7, 9, né?
2: Isso.
1: Era também, tinha ali um pouco de sacanagem também, né? Um falando mal do outro. Isso que também despertava a curiosidade e o interesse das pessoas, né? Um provocar a mãe do outro, mas na verdade era a mesma mãe, né, Castanha?
0: Com certeza era a mesma mãe, porque eu desculhambava, né? A mãe dele. Que era do meu irmão,
1: sim.
0: E o meu irmão desculhambava minha mãe. No final era a mesma mãe, quer dizer, era tudo, né? Era uma mãe só. Então, não tinha pra onde correr, né? Então...
2: Tudo se levava na brincadeira, né?
0: Com certeza, Caizinho, né?
1: E aí, quem que deu, ainda lá em Jaboatão, quem que deu o nome à dupla, esse nome artístico aí, que já pegou lá atrás mesmo?
0: Esse nome veio de Severino Claudino, prefeito de Jaboatão. Ele e...
2: Já é falecido.
0: Que já é falecido, né? Ele e um secretário de cultura chamado Dutra. A gente tava cantando na feira, na praça. Na praça do Jacaré, em Jaboatão dos Guararapes. E aí ele disse, ó, um tem cara de caju e outro tem cabeça de castanha. E aquela aglomeração que tava ali, aí tomou conta e pronto. Aí ficou caju e castanha, né? E aí começou o trafego até hoje. E são 45 anos de carreira, né? Graças a Deus. E quando a gente... Depois partimos aqui para o sul do país. E a história da gente aqui no sul foi uma história assim, muito sofrida, Danilo. Porque nós, muito sofrida porque a gente chegou a morar embaixo do viaduto Minhocão. E eu sempre acostumo dizer que Deus nos alcançou ali embaixo do viaduto. Só Ele mesmo. Porque a gente não tinha estrutura nenhuma de nada. Né? Dois neguinhos, pretinho, feinho, liso, dando tapa em pombo pra tomar o milho dele na Praça da Sé, dando rasteiro em cobre, beliscão e azulejo, e ainda mendigo dormindo embaixo do viaduto Minhocão. Eu lembro que um dia, numa tristeza que eu tive, eu cheguei pra meu irmão, né? Muito frio aqui em São Paulo, a gente sem costume, ali embaixo do viaduto, eu disse pra meu irmão, rapaz, meu irmão com uma mala que ele trouxe, botou e fez um travesseiro. Aí eu olhei pra ele e disse, meu irmão, hoje eu tô com vontade de acabar com tudo, vender tudo e voltar pro Nordeste. Meu irmão olhou pra mim e disse, tu tem o que pra acabar? Eu digo, nada. Ele disse, então fica aí. Não tem nada pra acabar. Para com isso, tá sonhando, pô.
1: Caju e Castanha, mas vocês tinham esse sonho mesmo, né, de vir a São Paulo? Porque eu sei que vocês batalharam muito pra estar aqui, vocês chegaram aqui em meados dos anos 80 com muita dificuldade, tanto é que, como você contou aqui pro nosso ouvinte, acabaram ficando, morando ali embaixo do Minhocão, do elevado João Goulart. Por quanto tempo vocês ficaram nessa situação?
0: Eu gostei do elevado João Goulart, pelo menos já não tô debaixo do Minhocão. O Danilo é gentil, né? Pera, um cara... Parabéns, Danilo. Você é um cara que me aliviou minha barra. Eu nem sabia desse nome. Daqui pra frente vai ser embaixo do João Goulart. Mas também, aí já não dá certo também. Mas eu gostei, viu? Olha, eu vou te falar uma coisa. Ali foram muitos sofrimentos, porque... Imagina a gente sem estrutura nenhuma de vida, né? Sem saber o que iria acontecer numa cidade grande dessa. E dali partia a dupla Caju e Castanha vindo, né? De Recife, sem conhecer ninguém aqui. E aqui, Danilo, pintou, né? Naquela época, Theo Azevedo, que é um grande poeta, né? E foi um cara que nos acolheu na casa dele. Mano Velho e Mano Novo, como eu te falei aqui, abriu as portas aqui na Rádio Bandeirante, no programa Nas Quebradas do Sertão, que nesse DVD nós estamos prestando uma homenagem para eles, não é verdade? Para os dois. Além do Zebral, né, Cajuzinho, também. E aí a gente não tinha, assim, expectativa de nada. E apareceu na nossa vida uma senhora por nome de Dona Margot. Sempre Deus manda uma pessoa, e essa senhora abriu as portas da casa dela para que a gente fosse morar na casa dela aqui em Santo Amaro, onde a gente moramos, eu e meu irmão, né? Moramos por muitos e muitos anos. Então, graças a Deus, e daí partiu as coisas. Então, o Cajuzinho assumiu a carreira. O primeiro show dele já foi no Rock in Rio.
1: Ah, né? A gente vai chegar lá.
0: Já veio com

0: gosto de falar mal.
1: Mas olha, eu falei pra vocês, falei pros ouvintes que a história de vocês é uma história bonita, uma história de superação, e como trabalho, como esforço, vence mesmo, que as coisas não acontecem à toa, né? Não é só ficar lá esperando, né, sentado, acomodado, as coisas acontecerem. E vocês foram atrás, né? Porque nessa situação, o Castanha ainda com o irmão, embaixo do minhocão, né? Ou do elevado.
2: Do elevado, lugar, do elevado.
3: Né? Do elevado. Do elevado, né? É mais chique.
1: Tocando em São Paulo, tocando nos ônibus, tocando nas praças, vocês ficaram sabendo ali que o Rolando Boldrin frequentava um restaurante, e o Rolando, na época, o Boldrin, ele apresentava o Som Brasil na Globo, né?
2: Na Globo, com certeza.
1: E aí, o que aconteceu aí nesse restaurante que também acabou mudando a vida de vocês, em Castanha?
2: Olha, o Dominguinhos, grande artista, né? O Dominguinhos, disse, eu lembro, que ele esteve em Recife, e aí a gente se encontrou em Recife, ele disse, olha, tem um caboclo e vai adorar conhecer você, chama-se Rolando Boldrin. Ele faz um programa, São Brasil, e quando você estiver em São Paulo... E aí foi o tempo que a gente viemos para São Paulo, a gente lembrou. Rapaz, vamos procurar. No Teatro Célia Helena, ali na Liberdade, bairro do Japonês ali. E aí eu lembro que um dia de quinta-feira a gente fomos lá, aí ele tava gravando. Aí o pessoal tinha um restaurante assim, o pessoal disse, olha, quando ele termina aí o ensaio, que tava ensaiando na hora de ensaio, eles vêm comer aqui. E aí eu e meu irmão ficamos ali, acanhadinho, tá? Aí a gente esperou. É, quando terminou o ensaio mesmo, foi dito, feito. Quando bateu uma hora da tarde, ele veio almoçar. Ele, Zé Amâncio. E aí
1: diretor,
2: quando
1: ele, né?
2: Diretor era, diretor. E aí quando ele sentou ali, a gente foi chegando pertinho, com os pandeirinhos na mão, meio acanhado. Ele olhou assim pra gente, a gente já nem brincou nesse vídeo, já foi cantando. Já entramos cantando, já com tudo. Ele, rapaz, a gente já entrou, já. Tá, esse aqui é o Boldrin, papapá, sabia, né? E aí ele, rapaz, eu gostei dos caboclos, vocês são de onde? Disse, não, nós somos de Recife, vocês estão aqui. Aonde, rapaz? Não, a gente tá aqui. Falamos que tava embaixo do elevado, né? Embaixo do viaduto Minhocão.
1: É.
2: E aí ele disse, olha, vocês podem... Rapaz, eu quero vocês aqui no programa, é cultura pura, tá? Dá pra vocês gravar quinta-feira com a gente? Eu disse, meu amigo, a gente... Na hora. Ele disse, então pronto, olha, tem um telefone e a gente não tinha, né? Porque morador de rua, não tem telefone, não tem nada, então. Digo, não, a gente não tem telefone, não. Eu disse, como é que eu faço pra encontrar pra... Né, pá, a produção se comunicar com vocês, então a gente vem aqui. Aí ele disse, faz o seguinte, pega o telefone, não, vocês têm como ligar? Tem, aí eu ligo na segunda-feira, e na segunda a gente ligou, mas já deixou marcado para quinta-feira a gente fazer uma apresentação, né? E aí foi assim que foi, quando foi na quinta-feira a gente na segunda a gente se comunicou com o Zé Amâncio, não, com a produção, né, que o Zé Amâncio era o diretor, tá? E quando marcaram tudo direitinho, na quinta a gente já... Fomos tudo bem vestidinho, papapá, né? Bonitinho, cheirosinho, charmosinho, tá? E aí já chegamos, já fomos direto pra lá, pro Teatro Célia Helena. E ali a gente conheceu o Luiz Gonzaga, né? Que tava lá, conheci Jacques do Pandeiro também, né? Conheci aí Alceu Valença. Alceu tinha uma barba que parecia o Homem da Pedra, né? Não tinha nem estourado ainda. É. Coração bobo, coração bola, que veio estourar depois. Almissáter. E a gente conheceu dali Sérgio Reis. Ali a gente conheceu todo mundo. E aí chegou a hora da gente cantar. E a gente, ele disse, eu quero que vocês cantem como se estivesse na rua mesmo, na feira. Aí a gente desceu o pandeiro pra cima mesmo.
1: E você lembra o que você tocou lá?
2: Olha, Danilo, agora você me pegou, porque foi improviso, né? A gente saiu improvisando com o povo, na plateia. Aí depois, rapaz, aí eu só sei que foi uma loucura. Veio, o povo levantou de pé. Levantava de pé, tá? O Som Brasil. Sempre que a gente via. E aí a gente ficamos praticamente contratados durante seis anos. É. Ficamos durante seis anos. Durante o ano a gente tinha duas, três, quatro apresentações lá, né? No Som Brasil. Aí levantava o povo de pé. E

0: irmão, meu irmão olhar pra mim e disse, rapaz, a gente tá diferente, e o povo apontando. Mas era, porque naquela época, você sabe que as televisões chegavam a dar 70 pontos no Ibope. Então, era uma loucura esse São Brasil, né? E aí, eu disse, por que a gente tá diferente? Aí, daqui a pouco, chegou um cara, veio se aproximando da gente, aí disse, rapaz, vocês são aquela dupla que cantaram ontem no programa São Brasil. Eita, aí caiu a ficha, né? Que a gente tinha gravado esse programa. Eu digo, eita, rapaz, foi, a gente cantou no programa, um programa aí pro nome de São Brasil. Um programa pro nome de São Brasil. Eu disse, rapaz, eu gosto demais, gostei demais do que vocês fizeram, cara. Vocês são os artistas, vem cá, rapaz, vocês são mendigo? Eu digo, não, meu amigo, nós estamos aqui de passagem, a gente tá aqui hospedado pelos dias, rapaz. Aí, eu digo, aí ele ligou pra esposa dele, queria levar a gente pra casa dele. Rapaz, eu tô com aqueles caras bem, você lembra deles? Rapaz, os caras são mendigos. Não, meu irmão, não são mendigos, não. E daí, rapaz, começou tudo. E graças a Deus, né? E Deus nos foi, né, abençoando e abençoando. Depois saiu o Bodrim, ficou Lima Duarte.
1: Sim.
0: E lá continuou, Caju e Castanha com Lima Duarte. Depois a gente viajou 6 anos aqui com o Clube do Bolinha, né? O Bolinha, viajamos aqui com ele também, que fazia aqui na Rede Bandeirante. E aí começou a trajetória do Caju e Castanha, foi uma coisa, graças a Deus, até hoje, né? Depois veio com o tempo, né? Que veio meu irmão a falecer, tá? Sim. E aí veio a entrada do Cajuzinho.
2: Vamos contar, porque até então, né, Cajuzinho? O Cajuzinho não tava ainda lá, né? Na
0: não
2: tava,
0: não.
3: Não.
2: Vai chegar lá.
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2: Mas vai chegar lá, olha.
0: E Jesus queira me livrar de esporte ou de terno, não deixa eu ir pra o inferno assistir o jogo lá.
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0: Danilo, meu caro amigo, olha, escuta o que eu vou falar.

0: Aí não dá certo não, né, Danilo?
1: Bom
0: essa,
1: demais.
0: Essa música, Danilo, ela tem uma história muito bonita. Nós tivemos em Paris fazendo show. Rapaz, já fui mais humilde,
1: mas
0: né?
1: Mas vocês são finos demais, né? O elevado subiu mesmo, hein?
0: O elevado subiu, graças a Deus. Nós tivemos em Paris fazendo uma turnê, né, na Europa. E olha, rapaz, quando a gente chegou lá, o que o pessoal, o teatro inteiro, futebol no inferno, futebol no inferno. Tem muitas, claro, tem muitas músicas. Hoje, em todos os shows, né, que a gente vai, o pessoal pede, a gente faz um show aí de 2 horas, tudo a pedido de músicas que o pessoal conhece. Mas o futebol no inferno, até hoje, é um ícone, assim como o ladrão besta, o ladrão sabido. Né?
1: Amigo meu,
0: mulher,
1: né?
0: De amigo meu, a mulher do corno rico, mulher do corno pobre, e tantas coisas, o rico e o pobre, né?
1: É verdade.
2: A gente vai tocar aqui ao longo do programa umas palhinhas, uns trechinhos desses sucessos todos. Falar que o Caju e Castanha tem aqui um Instagram, não é? Caju e Castanha Oficial. Por
1: isso.
2: Lá tem a agenda de shows, as novidades, os bastidores e também o telefone para contato, para shows, né? Você fala ali.
0: Opa,
2: tudo
0: tem
2: lá. Felipe Furtado é 96425777. Será que é isso? Falei certo? Deixa eu colocar o seu nome,
1: porque
2: eu
1: tô velho.
0: É isso mesmo.
1: É 96425777.
2: Ah, isso aí. Ficou bem melhor aí, né, Caju?
1: Ficou mais fácil desse jeito, né?
2: Vocês fazem a embolada, eu faço a enrolada aqui, né? Mas tá aí.
1: Mas,
2: o telefone de contato do Felipe Furtado, contato pra shows, telefone pra contato, Caju e Castanha Oficial no Instagram.

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0: No Rio Clarão, lá em
1: Recife. Bom, a gente tá falando que vocês se apresentaram ali no Som Brasil, fez um sucesso mesmo, né? E aí depois, cortando já pro início dos anos 2000, foi aí que o seu irmão, né, Castanha, ficou doente. No show, inclusive, num festival que você tava participando, no Abril Pro Rock, não foi?
2: Justamente, no Abril Pro Rock, né, meu irmão, ele sentiu umas dores. E nessas dores que ele sentiu, ele passou muito mal. E aí a gente ficamos... Eu fiquei... Assim, no momento, as dores que ele sentiu foi muito forte. Que eu continuei cantando sem parar, né? Pá, pá, pá, cantando. Porque ele não acompanhou mais. Aí, beleza, eu parei a embolada. E naquela hora que eu parei, imagina, Abriu Pro Rock, o povo em cima, aquela multidão, os roqueiros, que a embolada, ela se enquadra muito, né, com o pessoal do rock. Tanto é que essa música, Futebol no Inferno, nós gravamos com a banda de rock também, Vivendo do Ócio.
3: Exatamente.
2: E cantamos, né?
3: No Lollapalooza.
2: No Lollapalooza.
1: 2013.
2: Cantando 2013, teve Caju e Castanha no Lollapalooza, como teve no Rock in Rio. Mas aí, quando foi no outro dia, a gente... Caju ia a dor, aí deu uma acalmada tudo, aí a gente fomos fazer, né, um exame, né? Quando chegou lá, eu lembro que foi no Hospital do Câncer, lá em Recife, e por incrível que pareça, a gente tinha feito o show nesse hospital, que a gente cantava todo ano, fazia lá pros internos. E aí, quando ele fez o exame, tá, aí diagnosticou que ele estava com um tumor no pulmão. Aí começou, né, assim, a correria, o sofrimento, e Deus imediatamente, né, providenciou aqui o Cajuzinho, que é meu sobrinho, veio, né, de uma família muito pobre, mas uma família quase humilde.
3: Oxê, porque quase?
2: Uma família, uma família muito, muito pobre, mas quase honesta.
3: Né, Cajuzinho? É não.
2: E graças a Deus, né, Deus nos deu o amparato, ainda segurou ele 2 anos, cantou comigo, fizemos todos os programas de televisão, shows ainda, mas depois Deus tinha outro projeto e levou ele.
1: 2001 foi?
2: 2001 ele partiu. 2001. E aí continuou o Cajuzinho, que hoje, graças a Deus, aonde vai, a multidão acompanha e.
3: Graças a Deus.
2: E estamos firmes aí.
1: Ô, Caju, quando a gente vê um artista, né, no palco, nos programas de rádio, de televisão, a gente tende a associar, assim, a gente tende a glamourizar, não é?
2: Com certeza.
3: Rapaz, se eu falasse bonito desse jeito aí, eu não falava era com ninguém, meu amigo. Entrou agora, falou de uma maneira que se eu for pra repetir, eu não consigo, meu amigo.
1: A gente, né, imagina, assim, que é tudo, as pessoas têm mesmo, né, uma história, né, e a coisa aconteceu, mas só quem sabe, quem viveu, que pode contar, né? E você, Caju, você tem uma história mesmo, que você trabalhava lá em Jaboatão, não é isso?
3: Jaboatão, Guararapes.
1: Guararapes, você trabalhava num lixão, é isso?
3: Isso. O Danilo tá sabendo de tudo.
2: Rapaz, o Danilo
3: tá sabendo da minha vida mais do que eu. Dele, né?
2: Danilo, você tá ligado, meu.
3: realmente, né? Trabalhei por um ano e meio, mais ou menos, no lixão. Né, na época, criança pequena, tudo, lixão de Muribeca, rua, né, em Jaboatão, os Guararapes. E justamente na época que eu tava trabalhando no lixão, foi justamente a época que tinha o show aqui no Tom Brasil pra dupla Caju e Castanha, e o meu tio estava no hospital, e, né, na UTI. Então, impossibilitado de fazer os shows, fazer o evento, foi aí que a minha avó, né, Dona Amélia, mãe da dupla e do meu pai, né, aí eles em conversa lá, minha avó disse, não, tem o nosso neto, o meu neto lá, que é o Ricardo Alves, filho do Bartolomeu, e ele vai conseguir fazer esse show junto com Castanha, tá? E foi aí que tudo foi encaminhado, fui até Casa Amarela, né, conversar com Castanha, tudo, foi aí que viajei para São Paulo pela primeira vez, para cumprir a agenda de show deles aqui.
1: Mas isso, em paralelo ao seu trabalho, você também já tocava lá.
3: Isso.
1: E você até em algum momento ficou desanimado, né? Desmotivado a continuar tocando, não, Caju?
3: Exatamente, porque como até hoje, né, acontece com os emboladores que cantam na praça, tudo, tanto é que lá em Recife, né, em Recife, a Pracinha do Diário, hoje não se tem mais os emboladores, que nem naquela época se tinha, né, que era a cultura viva mostrada pro povo na praça, então hoje não tem mais lá na Pracinha do Diário. Mas eu cantava muito na Pracinha do Diário, na Praça do Jacaré, em Jaboatão, tudo, e comecei a me desmotivar, porque você, às vezes, você passava o dia todinho cantando, não ganhava nada. Às vezes, quando ganhava, não dava nem pra passagem do ônibus pra voltar pra casa. Então, aquilo foi desmotivando. E foi aí que eu acabei entrando no lixão. Eu digo, não, vou abandonar o pandeiro e vou entrar no lixão pra ver se eu consigo algo melhor pra ajudar a minha família em casa. Então, foi aí onde eu dei uma afastada e abandonei um pouco o pandeiro.
1: Ô, Caju, e aí você tá contando da sua história mesmo, que daí você saiu de lá e veio cumprir então essa agenda de shows.
3: Isso.
1: Passado o show no Tom Brasil aqui em São Paulo, que hoje é o Toque Marine Hall, você teve também já logo um desafio, não só pra você, mas pro Castanha também, que foi enfrentar o público do Rock in Rio. Isso a gente tá falando no ano de 2001, que foi construída ali uma nova cidade do rock. E eu tô falando enfrentar porque na época muitos artistas brasileiros, hoje isso não acontece, mas na época muitos artistas brasileiros eram hostilizados, né, nesses festivais todos, principalmente por bandas que tinham um som mais pesado, né, um heavy metal, o rock, o rock and roll. E hoje a gente entende que precisa haver mesmo a diversidade, a pluralidade, né? E é por isso que tem um festival de música que abre espaço para todo mundo. É verdade. Aí vocês abriram o show do grupo O Surto.
3: Foi, da banda Surto, exatamente.
1: E o que vocês ouviram lá nos bastidores dos gringos? Que recomendação ali?
3: O Castelo sabe contar melhor essa história aí.
2: Tinha um americano com 2 metros de altura, o cabo olhou assim, disse, olha, o negócio é o seguinte. Mas ele falava bem brasileiro, ele disse, olha, na hora que vocês entrar, vocês vão levar uma vaia muito grande. Eu digo, mas tem locutor pra apresentar isso? Não, não tem não. Aqui não tem locutor não. Vocês vão entrar na porrada. Aí ele disse, não se meta brabo, porque o Carlinhos Brau relevou uns canecos. Foi, ficou brabo e o povo partiu pra cima. Então, fica quieto, vocês vão entrar. Vai levar uma vaia muito grande, mas depois a vaia vai se acalmar. E aí vocês vão levar uma pedrada na testa depois, quando aquela vai se acalmar. E vocês continuam cantando. Que depois vem a polícia, algema e leva preso. Mas continua cantando. Mas graças a Deus nada disso aconteceu. O que aconteceu foi o seguinte, é que quando a gente tava cantando, naquela época, o Jornal Nacional entrava e tinha que chamar a matéria. E a matéria tinha que ser com quem tava no palco. E nesse momento quem tava no palco era Caju e Castanha. Última noite, palco mundo, 500 mil pessoas. E a gente já entrou, já é domingo, bebe cachimbinho, cachimbé de ouro, o povo bate no touro. Mas antes eu entrei, cadê a torcida do Flamengo? No Rio de Janeiro, o povo levantou. Então, quer dizer, quando Cid Moreira chamou, e quem tá no momento no palco aí, as câmeras tudo viradas pra nós, só nesse momento, quem tá arrebentando aqui é o Caju e Castanha no palco do Rock in Rio. Só que quando eu olhei de longe, Danilo, tinha uma ola que vinha, aquela ola vinha aí fora, mas vinha muito longe, que era 2 quilômetros, então as câmeras estavam posicionadas pra gente no palco. Aí eu vi aquela hora, vinha se aproximando, né? E tinha uma banda também que ia entrar, que estavam doidos já pra entrar. Uma banda começando, a Aeromade. Ele entrava depois também. Assim, e aí, rapaz, eu só sei que a gente tinha 8 minutos de palco. É. Mas nos 5 eu já dei por encerrado. Gente, muito obrigado. E eu fui, só terminou a matéria. Um abraço. A turma não sabia nem quem era que tava no palco. Ali tava todo mundo doido, bicho. Então, mas foi muito bacana. Foi muito
1: começou
2: legal.
1: Com tudo, hein, Caju?
2: Graças a Deus.
3: Já começou. Já comecei com tudo e mais um pouco, né? Deus disse: eu vou começar você num teste logo pesado, nego. E colocou logo pra cima.
1: Olha, depois disso, vocês rodaram um monte. Vocês já estavam contando da passagem na França, nos festivais todos, né? E aí, depois, no ano seguinte, em 2002, é que vocês ganharam o Grammy Latino, né? Isso. Vocês receberam muitas indicações e venceram em 2002. E aí tem uma história ótima também, né? Que aí eu quero saber, eu tô curioso também em saber, viu, o Castanho? Eu sei que você deu uma cafungada aí nos cangotes da Madonna.
2: Mas é a Madonna, né? A Madonna... Rapaz, você desculpa, é que o pessoal tá dizendo, olha, eu mandei áudio aí pra eles aí, a Roseli Fulaneto. Acabei de mandar o áudio agora pra eles aí, Caju e Castanha. Vamos colocar, Roseli. Mas olha, eu, no Grêmio Latino, vou até botar o óculos pra ficar mais bonito, meu Brasil, meu povo do mundo todo. E olha, no Grêmio Latino, Deus é tão bom comigo, rapaz, né? Conosco. E que deixou minha cadeira no meio, ali na onde é entregue o Oscar, isso em Los Angeles. Eu sentado no meio, a minha poltrona caiu no meio. Agora, do meu lado tava Thalia, que tava com aquela novela Maria do Bairro.
1: Maria do Bairro.
2: Né, que tava estourada aqui no Brasil. E do outro lado, Madonna. E eu no meio, no escurinho da noite. No escurinho do cinema, né? No escurinho do cinema. Então eu sentado ali, eu dizia, mamãe, em Hollywood, hospedado em Hollywood, em Beverly Hills. E eu olhava assim e dizia, mamãe, se um dia eu fui pobre, eu não me lembro mais. Não, se um dia eu fui mendigo de rua, eu já me esqueci. A humildade ali acabou, né? Ficou zero. Mas aí, rapaz, eu, ali no escurinho da noite, eu dizia, meu Deus do céu, ninguém, eu vou sentir o perfume agora aqui dos Estados Unidos. Aí eu virava a cara, assim, virava a cara, aí passava pra Madonna, só que ela não via, né, claro, né? Ela ligada lá nos comunicadores, né, anunciando, né, a premiação. Aí eu virava assim, aí sentia aquele perfume americano, rapaz, que tá perfume cheiroso. Aí disse, agora eu vou pro México, pra ver se também é o mesmo aroma. Aí virava, Danilo, assim, ó. Aí eu digo, mano, rapaz, eu não sei qual é aqui que tá mais cheiroso. Então, foi um privilégio de Deus, Danilo.
1: Ah, que maravilha, que história. E aí, né, Caju, vocês receberam aí o Grammy Latino.
2: Sim.
3: Graças a Deus, verdade.
2: O Lenine que gritou lá, Caju e Castanha.
3: A gente não entendeu nada, os americanos falou.
2: Os americanos falando, a gente não entendia nada.
3: Ficamos mais perdidos que tudo na vida.
2: Com certeza, os americanos dizendo, rapaz, é Caju e Castanha.
3: Lenine gritou de lá, rapaz, são vocês, dois filhos de uma égua.
2: Vamos mandar um abraço pro Jacques Antunes, Caju.
3: Jacques Antunes,
2: tá nos ouvindo lá no Rio.
3: Poeta.
2: E o compadre Paulinho também.
1: É, o Jacques Antunes é o que.
2: Jacques Antunes!
1: Que fez o show, ele fez um show agora no teatro.
2: Fizemos no teatro, foi no teatro Porto Seguro.
3: Nós estivemos lá agora, irmão, participando desse
2: maravilhoso
3: espaço dele aí.
1: Muito um abraço aí pro Jacques Antunes. Eu mesmo não...

0: 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Dá pra fazer?
1: Vamos fazer um trechinho de cada um, fazer um poporrizinho aqui pra...
2: Com certeza.
1: Pra animar todo mundo.
0: Opa, vamos lá.
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2: Aê, caju e castanha ao vivo aqui, já lembramos grandes sucessos.
3: E agora,
2: o caju e castanha no Instagram, caju e castanha oficial, lá tem a agenda de shows, as novidades.
3: Com certeza.
2: Eu falei que tem novidade porque eles estão entrando em estúdio, tem gravação, tem muita coisa rolando.
3: Muitas coisas.
2: E temos aqui já no horizonte a Copa do Mundo.
3: Copa do Mundo.
2: Toda a Copa, todo evento, vocês também estão muito ligados ao futebol.
3: Lógico.
2: Tem várias torcidas aqui pedindo, Palmeiras, Corinthians, enfim. E tem alguma coisa preparada para a Copa desse ano? Vocês vão fazer uma releitura daquele álbum que vocês lançaram?
3: Tem uma releitura mesmo, tem uma música, né, que a gente lançou agora, que é uma música aí, que é praticamente uma releitura mesmo. Até porque, Danilo, nós estamos bem focados neste novo
4: projeto
3: que vem agora da dupla Caju e Castanha, que foi gravado, né, terça-feira,
4: exatamente.
3: Terça-feira, gravado aqui no estúdio da Lapa.
4: Que é um DVD clipe.
3: É um DVD clipe pela gravadora Atração, mas que vem.
4: Muito bom.
3: Prepara o capacete que leva em pedrada, viu?
4: Algumas coisas inéditas, também bastante regravação também.
3: Com certeza.
4: De outros monstros da música,
3: gravamos,
4: né? Como Chico Sainz.
3: Gravamos Chico Sainz nesse disco.
4: Exatamente.
3: Que vem com a participação do Zebral, né? O rap Zebral. Gravamos uma homenagem que nós prestamos para o Mano Velho e Mano Novo, muito merecidamente. E eles vão estar com a gente no DVD.
4: Exatamente.
3: É abrindo uma
4: Jacinto
3: homenagem.
4: Jacinto Silva, né?
3: Jacinto Silva, Marcial Melo. Então, quer dizer, vem um trabalho bem cultural, mas um trabalho que o pessoal tá babando aí. E vai ser coisas assim muito engraçadas, mas dentro do nosso estilo. E o Brasil vai se emocionar. Uma música que tem que... A gente
4: dançante,
3: tem
4: que, né? Dançante mais. Com embolada pro pessoal rir também. Um negócio bem cultural que vai cair na boca do povo aí.
3: Tem um forró com F aí que é 45 palavras no F. E um forró onde fala um cangaceiro. 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É essa que só. Java Maria.
4: Verdade,
3: tem
4: bom,
3: muita
4: muito
3: coisa
4: bom.
3: Boa aí.
4: É, Coco do
3: Silva,
4: M,
3: né?
4: Coco do M, né? Mané mandou Maria Matel e Murilo mandou o meu martelo no mesmo. Quando eu cantei esse coco, a minha linda, quem fizer outro coquinho, meu, mas manda matar então.
3: Eu sou um mato, moço, moro no mato, madeira, mandioca, mando e poeira, marco modo de mudar.
4: Melão maduro, morcego, mosquito e murmo, firme, medo, monturo, mamoeira, mira mais.
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4: vai maduro, morcego, mosquito, por aí vai embora, né?
3: Vem muito bom, diferente,
4: bem diferente, um negócio bem.
3: A gente
4: bacana.
3: Preparou esse ano aí um disco da Atração.
4: É. Clipe. Aí fora as emboladas também na pegada da gente, calça rasgada, né?
3: O
4: desafio do WhatsApp e muita coisa. Então o pessoal aguarda que vai ser um negócio bacana. Participação do rap aí. Zebral, né? E o Mano Velho, Mano Novo.
3: É, verdade.
4: Uma belíssima homenagem que nós estamos prestando pra eles também.
2: Olha, agenda completa, Caju e Castanha no Instagram, Caju e Castanha oficial. Um abraço pro Djalma, pro Felipe, que fizeram a ponte aqui pra essa entrevista.
3: Opa, Djalma e Felipe.
2: E agradecer demais, viu, Caju e Castanha, pela presença aqui no sabadão, alegrando, né, o nosso final de semana. A gente precisa
3: obrigado
2: disso,
3: você, meu querido.
2: Dessa aliviada no noticiário pesado, não é?
3: Opa,
2: e
3: com
2: vocês
3: certeza.
2: São referências mesmo, uma história de vida muito bacana, sucesso, mais sucesso pra vocês. Obrigado, viu?
3: Um abraço também para o poeta Luiz Wilson, que está nos curtindo, né, Fatel Barbosa, e a Rádio Bandeirantes. Foi aqui onde praticamente tudo começou.
4: É,
3: eu disse pro Cajuzinho que eu vim aqui no fazer o programa do Faustão, ainda era safenado e safadinho.
4: Oh, é.
3: Ele disse, mas tio, o senhor é antigo mesmo.
4: Danilo, um abraço pra você, querido. Um abraço pro nosso amigo aqui também.

0: E ponto final na edição de hoje do Antenados. 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A sonorização foi de Caian Martins e a apresentação foi minha, Danilo Bobato. Obrigado pela companhia, pela audiência e seguimos antenados por aqui. Tchau!
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1: Estados Unidos fechou, foi na ordem de 15%. Então, quando você fala da concorrência do produto brasileiro, o meu tem 25%. O meu concorrente da Europa ou de outros lugares tem 15%. É a maioria dos acordos. Então, eu tenho um gap de 10%. Ele é bem menor do que ele foi no passado, quando a gente estava com 50%. E quando a gente vai agora para o trabalho forçado, está praticamente tudo igual, ou é 10 ou é 12. Não é aí o grande problema. Então, nós temos um problema com os nossos concorrentes, porque nós temos aí uma tarifa de 10 a 12% a mais do que o nosso concorrente. O meu problema está com o americano, porque nós, nosso setor, diferentemente desses setores que foram excetuados, nós temos concorrentes locais. Nós concorremos com fabricantes locais de máquinas. Aí eu estou 37%. E 37,5% penalizado na minha competitividade com o fabricante local. Então, esse é o meu grande problema, é o fabricante local. Agora, de novo, eu não tenho muita esperança de que antes do final do ano essa coisa seja revista, até porque o governo americano acredita nisso. E só para terminar, conversando com os negociadores brasileiros, tanto do Ministério de Relações Exteriores como do IDIC, nós soubemos que, como você falou, a negociação era muito desequilibrada a favor dos Estados Unidos. Então, vamos lá. Como o Brasil não tem um acordo comercial com os Estados Unidos, se o Brasil aceita o que os Estados Unidos queria, zerar para automóveis, zerar para produtos químicos, zerar para vários produtos que eles colocaram na mesa, e depois a China entrasse na OMC contra o Brasil, nós teríamos que zerar para a China também. Né? Porque nós não temos um acordo comercial com os Estados Unidos. Então, era muito difícil o Brasil aceitar essa negociação e acabou saindo da mesa sem negociar, porque o que eles queriam era muito vantajoso para os Estados Unidos e muito desvantajoso para vários setores da economia brasileira.
2: E só para a gente encerrar, acho que para a população em geral é muito difícil compreender o que mais eu vejo, né, nas redes sociais. Deixa os Estados Unidos para lá, e se eles não querem, a gente vai arrumar outro lugar. Né, para vender e tal, mas a atitude tem que ser muito pragmática, né Abrão Veloso, para a gente perceber que a gente tem que, enfim, ter adultos na mesa e seguir encontrando espaços que, como vocês estão trazendo, são necessários e são possíveis, embora a relação ela precise evoluir. Agora, você fica sempre com essa sensação de que você não vai conseguir uma relação equilibrada, né, que... Enfim, que é difícil ali porque a política se mistura à economia, mas, enfim, tem que tentar ter sangue frio e ser racional, né?
3: Não, sem dúvida. É uma atitude pragmática e também um entendimento que essa não é uma situação conjuntural, né? Existe uma mudança estrutural do comércio internacional, das relações internacionais, com mais imprevisibilidade, mais elementos de geopolítica. Isso não vai mudar em dois anos. O setor empresarial conviverá com um mundo mais difícil e isso impõe também uma estratégia mais atuante do setor empresarial, de mais presença, de conseguir articular os seus interesses com mais sucesso. E, obviamente, nesse caso, novamente, o setor empresarial tem um papel importante, mas também vem acompanhado de um papel que só o governo pode fazer, sim, que é negociar e buscar encontrar, de novo, se for tarifa com tarifa, a gente não vai chegar a um final feliz. É preciso ampliar mais esse menu, esse cardápio de discussões para que se tenha algum tipo de entendimento que favoreça os interesses brasileiros e, certamente, esse entendimento, o ganho de um não é a perda do outro.
2: Tem que deixar a raiva de lado, né? Porque eu acho que o sentimento do brasileiro é esse, né? Pô, estamos sendo punidos... Mas é importante ter esse pragmatismo, né, Belano?
1: Então, o Brasil ele precisa encontrar caminhos, nós temos que fazer nossa lição de casa, nós temos que combater o custo do Brasil, ter para valer uma agenda de competitividade, porque a gente vê muita gente falando nisso, mas não vê na prática. E, ao mesmo tempo, o Brasil precisa fazer acordos comerciais. O que nós não podemos é cair na ingenuidade, que nós já corremos o risco no passado recente, de fazer aberturas unilaterais. Né? O Brasil tem que se abrir para o mundo, mas tem que se abrir através de acordos comerciais. O Brasil agora está falando de começar uma conversa com a Índia, mas, enfim, o Brasil precisa fazer bons acordos que não passem só por tarifas e aumentar a nosso fluxo de comércio, mas para isso nós precisamos ter competitividade.
2: É, com certeza, a palavra é fundamental. Quero agradecer imensamente aqui a presença dos meus convidados, José Veloso, presidente executivo da Associação Brasileira de Máquinas e o presidente da Câmara Americana de Comércio do Brasil, Câmara Americana de Comércio aqui no Brasil, Anshan, o Abrão Neto. Muito obrigada pela presença dos dois. Para a gente foi uma honra vocês terem vindo ao vivo aqui nos prestigiar num momento importante aqui para o Grupo Bandeirantes. Muito obrigada mais uma vez.
3: Prazer enorme. Nós que agradecemos.
1: Obrigado pelo convite. Muito sucesso.
2: Muito obrigada. E muito obrigada a você por estar aqui com a gente no Economia, sempre para você. Tchau, tchau.

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0: começa?
1: Aqui reunindo todas as informações, porque daqui a pouquinho eu vou entrar ao vivo.

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Existem pessoas que aparecem quando uma arte está prestes a desaparecer. Isso não é uma coincidência, é uma vocação. José Roque podia ter deixado para trás tudo o que a mãe ensinou. Podia ter ficado no emprego, no caminho mais fácil. Em vez disso, ele decidiu voltar. E voltando, ele foi ainda mais longe, levando o trançado da Piaçava a 6 comunidades quilombolas que tinham perdido o fio da própria história. Eu vim a Ituberá, aqui no Baixo Sul da Bahia, conhecer esse homem tão especial. Vamos comigo?

0: Zé Roque.
1: Oi,
0: querido. Já tá aqui na Associação Quilombola Ingazeira?
1: Ingazeira, isso. Junto com o Grupo Transarte.
2: Ou seja bem-vinda, que bom ter vocês aqui.
0: Dá licença. Muito obrigada, viu? Que prazer. José Roque Azevedo Assunção.
1: Isso, Mestre Zé Roque.
0: Mestre Zé Roque, tão conhecido.
1: Ele mesmo.
0: Abriu as portas aqui pra gente conhecer mais do seu trabalho e da sua vida. Essas mãos aqui carregam muita história. Muita tradição e a gente vai saber tudinho, né?
2: Isso. Minha história, ela começa ali numa cidade de Nilo Peçanha, na comunidade quilombola de Boitaraca, onde eu nasci.
3: O Zé Roque é um quilombola de Boitaraca, né? Que é um dos quilombos mais escondidos e mais incríveis que eu tive a oportunidade de conhecer. E ele aprendeu com o pai, né, que já tecia, que já fazia leque. E ele ficava do ladinho do pai tentando fazer alguma coisa.
2: Até os meus 10 anos, eu vivi na comunidade. Depois de 10 anos, meus pais precisou sair da comunidade para vir para Ituberá. Mas nesse período de 10 anos, meu pai já trabalhava com cipó. Uhum. Ele era extrativista, né? Extrativista, trabalhava na extração da piaçava. E nos fins de semana, para melhorar a economia, ele pescava. Mas antes disso, ele fazia cesto com cipó. Ele fazia o cestinho com cipó, mas como eu, com 10 anos de idade, eu não tinha como manejar muito cipó, eu pegava a piaçava e fazia o cesto similar do que ele fazia com cipó, eu fazia com a piaçava. Não tinha como mais ficar na comunidade. Minha mãe viu a possibilidade da gente vir para Ituberá. Minha mãe é professora, meu pai é extrativista. E a gente veio por conta da situação financeira mesmo. Aí viemos para Ituberá. Chegando em Ituberá, passou um período, os meus 15, 16 anos. Minha mãe conheceu uma senhora chamada Solange. Solange, ela trabalhava com essa técnica da cestaria da piaçava.
0: Trançado.
2: E quando eu cheguei aqui em Ituberá, eu continuei fazendo algumas coisinhas e tal. E aí eu conheci. Minha mãe conheceu a Solange. Aí convidou ela para ir lá em casa para me ensinar, porque ela viu que eu tinha esse dom de fazer, de transformar alguma coisa. Aí ela foi e levou um vasozinho, já começado o fundinho, e ela começou a fazer lá na minha casa. E aí, quando chegou um certo tempo, ela me perguntou: você quer fazer? Eu digo: não. Pode continuar fazendo. Meus olhos estavam fitados ali no que ela estava fazendo. Eu queria aprender os caminhos.
0: Antes de continuarmos a nossa conversa com o mestre Zé Roque, é preciso entender de onde vem tudo isso. E isso começa muito antes das peças. Começa lá no alto de uma palmeira.
2: Estou aqui com o extrativista Hamilton, tirador de piaçava. Agora a gente vai estar indo com ele até um plantio aqui da palmeira da piaçava, para ele fazer uma demonstração de como é tirada, de como é cortada essa piaçava, a fibra da piaçava do pé da palmeira.

0: Então, pessoal, vocês presenciaram aqui, seu Hamilton, tirador de piaçava, subiu no pé da piaçava, tirou toda essa fibra, agora ele desceu dessa palmeira, agora ele está fazendo, ajuntando toda essa fibra que foi tirada desse coqueiro, né? Aqui, qual é o processo aqui agora? Ele vai estar arrumando essa fibra, entendeu? Direitinho, e ele vai, depois que ele arrumar, ele cria um facho. Depois desse facho, ele vai criar uns mondongos, que depois vai levar lá para a área, que depois vocês vão ver lá onde está a catadeira. Estamos aqui para fazer uma pequena demonstração com a Sandra, a catadeira, ela que faz a limpeza da piaçava. Aqui ela vai fazer uma demonstração e vocês vão ver como é todo o princípio do processo, uma parte do processo que é feito com a piaçava. Sandra aqui, ela está fazendo a separação da casca com a fibra da piaçava. Sandra aqui fez a separação da fita com a fibra da piaçava. Essa aqui é a fita e aqui é a fibra. Essa fita a gente utiliza para fazer os pentes, para cobrir os quiosques. E aqui a fibra, ela vai terminar de fazer a limpeza. Ela vai estar passando o facão para vocês verem, tá? Deixar ela toda limpinha. Ela só fez o primeiro processo de separação dessa fita com a fibra.
1: Sandra é catadeira. São as mãos dela que separam a fita da fibra, uma das etapas mais delicadas de toda a cadeia. Mas quando a gente para ouvi-la, descobre que o que ela separa todos os dias vai muito além da piaçava.
2: Porque hoje as pessoas nunca trabalham piaçava. Hoje o povo quer achar um trabalhinho ali que trabalha de emprego, mas eu prefiro mil vezes aqui. Um amigo me chamou para trabalhar, para fazer um almoço. Eu sou cozinheira. Mas eu disse a ele, eu prefiro mil vezes trabalhar na piaçaba. 10 vezes piaçaba. Foi isso que meu pai me ensinou, minha mãe me ensinou e meus irmãos, tudo é isso aqui. Isso é minha vida. Se eu morasse perto, ia lá vocês lá para onde ver o lucro, que é a minha casa.
1: A casa que você construiu com o seu piaçaba. Trabalho.
2: O que eu trabalho é para fazer minha casa.
1: Mãos abençoadas.
2: Isso.
1: Parabéns, meu amor.
2: Obrigada. É que esse aqui é meu sonho. Que é meu sonho de trabalhar na piaçaba. Se você chegar aqui com 10 mil, eu não recebo. Eu prefiro do meu suor que eu trabalho a fazer minha casa.
1: Posso te dar um beijo?
2: Pode.
1: Que linda. Ai, é uma história mais linda, viu?
2: Isso aqui foi a educação que meu pai me deu. E ele, onde ele estiver, ele tá olhando pra mim de cima.
1: Ele tá orgulhoso.
2: Te agradeço aquele preto velho que tá aqui, que é o marido de Creuza. E tá me ajudando bastante. Essa é a minha paixão. Eu não largo minha missa aqui por nada. Pode vir 7 mil, 10 mil, nada, eu quero. Meu lugar aqui é a piaçava.
1: Da fibra que saiu das mãos de Sandra, o caminho continua até o Benival. É ele quem transforma essa fibra no produto mais tradicional da piaçava do Baixo Sul, a famosa vassoura de chapa.
3: Eu sou o Benival e estou aqui apresentando aqui para fazer a vassoura de chapa, que aqui na nossa região a gente conhece essa vassoura aqui que eu vou fazer como vassoura de chapa. Primeiro colocamos aqui essa parte plástica e colocamos a boneca, né?

0: A parar, né, Benival?
1: Parar.
0: Essa é a famosa vassoura de chapa, que é a que é mais vendida comercialmente. E aqui, depois de pronta, aí vem o cabo.
1: É.
0: Esse cabo, a gente encaixa ele aqui e a vassoura está pronta para ser utilizada.
2: A fibra percorreu um longo caminho. E para Zé Roque se tornar o mestre que é hoje, o caminho também não foi curto. Você foi trabalhar numa empresa, era isso. De pneu, né?
0: Isso, eu trabalhei numa empresa chamada Plantações Michelin da Bahia. Trabalhei de segurança, trabalhei por 15 anos nessa empresa. E lá conheci a técnica e à noite, nas horas vagas, eu fazia as pecinhas. E aí eu pegava essa peça, chegava em casa, não vendia. Ninguém queria dar valor a nada. Eu pegava, desmanchava e fazia outra para aproveitar a piaçava. Aí passou um período, aí eu comecei a desenvolver outras peças também. Comecei a desenvolver outras peças. Comecei a fazer, desenvolver as peças e tal. E a pessoa, eu passei a ser conhecido por ser homem, que hoje é difícil eu estar trabalhando com agulha. E aí apareceu o projeto via cooperativa, aí foi fundada a cooperativa da Piaçava. Aí me convidou para eu estar à frente do projeto. Para mim foi uma barreira grande, porque até então eu não estava aprendendo e eu ia estar coordenando um projeto.
2: O Zé Roque, ele é hoje, assim, o que semeia o artesanato no Baixo Sul da Bahia, a partir da Piaçava. Ele, na verdade, para mim, ele é um empreendedor social. Ele, por trás do mestre, por trás de tudo, ele é um empreendedor social. Ele faz acontecer o artesanato do Baixo Sul pela comunicação, marketing. Ele sabe falar, ele gosta de contar as histórias dele, ele conta as histórias de todo mundo. Eu vejo nele, e todos veem, os depoimentos de todas as artesãs, assim, são lindos em relação a ele.
3: É uma pessoa que foi muito persistente, jamais desistiu do seu objetivo, e cada momento que ele passa com nós, ele também transmite isso pra gente, né? Que nós não vemos desistir da caminhada. Não é fácil, mas que nós vamos persistir e aprender com ele a cada momento, né? Que a todo instante ele está disposto a nos ensinar, a estar conosco, e nós temos aprendido muito com ele.
2: O talento estava nas mãos das comunidades. As peças existiam, mas faltava uma ponte entre este trabalho e o mundo lá fora. E a história de como esse encontro aconteceu é daquelas que a gente não esquece.
0: O Sebrae foi muito importante, está sendo muito importante. Foi que veio fortalecer a técnica do artesanato aqui na região, porque aquilo que a gente faltava, o conhecimento, a técnica, nós temos a técnica, o fazer artesanato.
2: As habilidades.
0: Mas onde vender, a gente não tinha onde vender.
2: Precificar.
0: Essa conversa diretamente com o lojista.
2: Divulgar.
0: Para entender a divulgação do produto. Então, isso tudo a gente aprendeu com o Sebrae.
2: Mas você, como é que foi o seu contato? Você foi procurar? Você foi encontrado? Como é que foi esse primeiro contato com o Sebrae?
0: Então, tudo aconteceu naturalmente, tudo no processo, no caminho, né? Eu fui convidado pelo Sesc do Pelourinho para participar de um evento no Jardim do Campo Grande. E aí eu fui para esse evento, ele já não desanimado, mas, né, porque tudo aquilo que você planta tem que dar frutos. E até então, os frutos, eles não estavam vindo. Mas eu continuei acreditando, eu disse que vou sim. Aí eu fui para esse evento, aí estou lá, como está chovendo aqui hoje, e lá naquele dia estava chovendo. De repente chega aquela senhora, estava sentada numa cadeira e a outra estava lá vazia. Ela sentou junto de mim e disse, quem é você? Eu digo, eu sou Zé Roque. E de onde? Eu sou de Ituberá. De Ituberá, porque até por que ela fez isso? É. Perguntou que se era de Ituberá, porque ela já conhecia o grupo Joia dos Quilombos da Lagoa Santa. E não me conhecia. Né? E não me conhecia, eu digo, não. Ela disse, eu conheço as meninas, eu digo, você conhece? E eu conheço muito mais, porque foi eu que ensinei a ela. Foi você, eu digo, foi eu que ensinei. E aí ela disse, gostei dessas peças. Nesse evento, foi o que eu fiz? Eu digo, vou fazer uma coleção de porta-bolo. Ela disse, gostei dessas peças suas. Tá tudo lá nesse evento.
2: Ela se encantou, se apaixonou
0: por essas.
2: Foi. Cobre-bolo.
0: Exatamente. Que assim, na No fazer, eu digo, vou fazer esse cobre bolo aqui, fiz coloridos, todos coloridos diferentes.
1: Como ela chama?
0: É Tatiana. Tatiana Martins.
1: O mestre Zé Roque, né? Ele me diz que um dia ele estava lá numa feira, que ele ainda não me conhecia, no meio de uma praça. E aí eu passei olhando os produtos dele, isso já tem mais de 14 anos ou mais. E ele estava ali e eu chamei para olhar. Ele disse que estava uma chuva, ele sempre falava, foi um dia de muita chuva. E aí eu chamei e convidei-o para ser atendido pelo Sebrae. E aí depois de algum tempo, nós estávamos na rodada de negócios, num hotel, que era coincidentemente bem em frente àquela praça, e ele dizendo, olhe como foi importante o nosso encontro. Eu estava ali, embaixo de um toldo, numa chuva, e hoje, depois de um convite, e é claro, com o esforço dele, com a arte dele, ele já estava ali numa rodada, vendendo para lojistas de todo o país.
0: Aí eu fui participar desse evento. Quando cheguei lá também, não vendi nada.
1: Ah.
0: Aí, quando foi de tardezinha, a Tatiana chegou assim junto de mim e fez, Zé Roque, antes disso eu cheguei, fiz uma, os lojistas chegou no meu stand, aí comecei a conversar com ele, comecei a dar uma saída, ver o que era que estava no mercado, o que era que estava absorvendo, o que era que o lojista procurava. Aí eu juntei tudo isso. Aí quando foi de tarde, ela chegou e disse assim, Zé Roque, e aí, gostou? Eu digo, gostei, César. Tô satisfeito de estar aqui. Vem cá, chamei ela assim, na janela, que era tudo de vidro. Tava de frente onde ela me encontrou aquela primeira vez. É. Ela disse, tá vendo aquele lugar ali? Foi ali que você me encontrou. E hoje eu tô dentro do maior hotel, Hotel East, antigo Hotel Bahia. Eu tô aqui dentro. E tô satisfeito. Também levei toda essa bagagem, juntei todo esse material que eu vi e minha conversa com... Essa é muito interessante, essa conversa com o lojista... que está procurando alguma coisa, que eu não sei o que é que ela procura. Eu fui ter aquela conversa aí, guardei tudo. Voltei para Ituberá, cheguei aqui que já trabalhava com elas também, tudo aqui no grupo de a gente vai fazer assim, tal. Foi isso que eu vi, foi isso, a minha conversa foi essa. Eu comecei a tirar da minha mente e colocar na peça. Outro ano, fui convidado.
1: Rodada de negócio.
0: Rodada de negócio novamente. Aí eu fui, quando eu cheguei lá, só faltei vender o pó da Piaçaba. Vendi toda a minha produção.
4: Da chuva na praça ao salão do Hotel Wish, Zé Roque havia percorrido um caminho sem volta. E quando a gente pergunta o que fica de tudo isso, a resposta vai além de qualquer venda.
1: Você fala que é analfabeto, mas você é um super... tem um conhecimento aí vastíssimo, você aprendeu com a vida, o tanto que a gente gostaria de ter aprendido.

0: e acredito. E acredito. Eu sempre falo que a arte, ela não nasce pronta, ela acontece. É uma coisa que eu, a cada dia que eu desenvolvo uma peça e que eu vejo que o grupo, ele absorve isso, para mim isso não tem preço. Eu tive outra experiência também, junto com Maria Lued, ali nas Belas Artes, ali em Salvador.
1: A Maria Lued
0: é a designer que também fez parte do projeto Entrelaço Criativo da Piaçaba. Ela foi um projeto, e esse projeto ela tocou lá na Belas Artes, e dentro desse projeto ela me colocou também, foi eu e ela. E aí eu fui para lá para falar um pouquinho da minha história, né? E aí foi muito emocionante, principalmente as pessoas que estavam lá, gostou muito de conhecer a minha história, né? E uma das coisas que eu falei para eles, eu sempre tive vontade de frequentar uma faculdade, mas nunca tive a oportunidade. Mas a faculdade da vida me levou para dentro de uma faculdade.
1: Maria Lued é artista plástica e pesquisadora que fez seu doutorado sobre a piaçava. De todos os ciclos que ela mapeou, o ciclo da vassoura ficou gravado na memória para sempre.
2: A gente vai ter o ciclo da vassoura, que eu fiquei encantada com esse ciclo, porque é uma história inédita, que é a história de como essa fibra migra nos mares, chega em Liverpool. E por acaso ela chega lá, porque na verdade a piaçava ia como estiva de navio para botar a cana-de-açúcar. Antes de aportar, eles jogavam no mar para poder não contar como carga no porto que chegasse. Mas só que teve um belo dia que teve uma tempestade muito grande em Liverpool, que eles tiveram que pegar essa piaçava, fazer aqueles embrulhos que eles chamam de mondongos, que é assim que eles botam nos caminhões, e foram botando ao redor do navio para aportar. Aí um fazedor de pincéis, que chama brush maker em inglês, ele falou assim: gente, o que é isso? Isso é o quê? Veio do macaco, veio da baleia? Ele ficou se interrogando, tanto que tem um livro chamado Os Segredos do Brushmaker, de 1920. O segundo capítulo é a história de como a piaçava chega em Liverpool. Foi a partir daí, dessa vassoura que passava pelo gelo, limpava a água e voltava ao normal, conseguia limpar as ruas, ela foi considerada a Angel Clean, que a piaçava vai ter um elemento de exportação em altas densidades. Com essa demanda, os quilombos que foram formados naquela região sobrevivem e existem por causa da descoberta da vassoura em Liverpool. Mas a piaçava não ficou só nos mares do norte. Os mesmos navios que cruzavam o Atlântico com essa fibra chegavam também ao Brasil. E foi no Cais do Valongo, no Rio de Janeiro. No Cais do Valongo, né, tinha uma casa colonial onde os africanos ficavam esperando, se fortalecendo e tal. E eles ficavam tecendo com alguma coisa. Isso a gente só soube em 2016, quando foram escavar nessa região do Cais do Valongo e descobriram 500 mil artefatos feitos da piaçava, bijus, colares, pulseiras. Muito encantado com isso, porque antes de eles saírem da África, eles tinham que tirar todos os ornamentos. E eles sempre gostaram de muitos ornamentos. Então isso é muito bonito também. Que foi a primeira coisa que eles fizeram, devolver os próprios ornamentos. E quem trouxe essa possibilidade foi a fibra da piaçava.
1: E a técnica do trançado em piaçava, teve uma época que ela estava quase indo embora, né? Se perdendo totalmente.
0: Isso.
1: E você resgatou para todo um povo, né?
0: Isso.
1: Como é que você sente isso, de pensar que através também do seu trabalho e das pessoas da comunidade, você não deixou, né? Deixou esse legado.
0: É continuar acreditando que é possível, sim. Um trabalho bem feito, um trabalho com... pensando no futuro e mostrando as raízes, a cultura de um lugar, eu poderia sim fazer com que esse legado ele continuasse vivo, né, e sendo benéfico para as pessoas que estavam inseridas no projeto, principalmente as das comunidades.

0: comunidades quilombolas que até então não tinha outra coisa para fazer.
1: E é exatamente o que o mestre Zé Roque faz. Todos os dias, em cada peça, em cada artesã que ele ensina, ele mantém essa história viva.
2: Para mim é uma realização de um projeto de muito tempo. Tá? Nasceu no meu coração de estar trabalhando com a fibra da piaçava. Nasci numa comunidade onde só respirava a fibra da piaçava. Vim para Ituberá e comecei a dar continuidade a esse trabalho. Já estava no meu coração. E aí aqui, junto com essas meninas, eu me realizo. E a força de vontade delas também que me faz continuar acreditando que é possível, sim, a gente chegar mais longe.
3: De Ituberá aos quilombos, de um mestre a uma comunidade que ele ajudou a lembrar quem é. Hoje eu aprendi que guardar uma arte não é só preservar uma técnica, é dizer para o mundo, nós existimos, nós resistimos e as nossas mãos ainda sabem fazer aquilo que as mãos dos nossos antepassados faziam. E isso vai muito além do artesanato. É a memória de um povo forte, de um povo resistente, como a fibra da palmeira. Hoje nós ficamos por aqui, mas nos vemos no próximo episódio do Descobrindo os Tesouros do Brasil.

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0: Olá, começa agora mais um Viver Melhor. No programa de hoje, vamos falar sobre problemas nas articulações e na coluna. E para tirar todas as nossas dúvidas, recebo o Dr. Luciano Miller, que é ortopedista e cirurgião de coluna do Einstein Hospital Israelita, aqui em São Paulo, e Bruno Rudelli, especialista em ortopedia e traumatologia do Hospital Sírio-Libanês. Mas antes, vamos assistir uma matéria sobre esse tema. Vamos lá.
1: Para caminhar era muito difícil. As dores apareceram aos 35 anos. Era uma artrose que atingia o fêmur direito do jovem que sempre jogou tênis.
2: Vivia com dor todos os dias da minha vida, todos os dias. Quando eu bati uma bola no tênis, eu senti uma dor. Eu falei, essa é a dor que foi o termômetro para eu parar o esporte, para eu ver o que era o problema.
1: 10 anos depois, Thiago colocou uma prótese e voltou a praticar esporte. A artrose acontece quando a cartilagem da articulação se desgasta e os ossos ficam em atrito, causando dor crônica e perda de mobilidade. Pode ocorrer em qualquer idade, mais frequentemente após os 30 anos. É comum afetar as articulações do quadril e joelho, principalmente em atletas. De acordo com a Organização Mundial de Saúde, é uma das principais causas de incapacidade em adultos com mais de 60 anos.
2: A obesidade é um fator de risco, uma malformação congênita. Muitas pessoas, às vezes, nascem com um pequeno caroço aqui na cabeça do fêmur. Prevenção, postura correta, alimentação correta, evitar a obesidade, fazer os exercícios corretos. Se você sentir sinal de dor, procure ajuda.
1: Quem vê o Alex assim não imagina que ele também tem uma prótese no fêmur. Até fazer a cirurgia, o professor de dança vivia à base de remédios para a dor. Hoje...
3: Hoje eu tô novo, né? Tô bem, com a minha carreira rodando. Mudou a minha vida, né?
0: Pois é. A gente sempre ouve a questão de alterações na articulação para pessoas muito mais idosas. Luciano, para você, como que tem sido hoje, para essas novas gerações, principalmente por esses exercícios de alto impacto, você acha que a gente vai começar a ter problemas muito mais precoces, tanto na coluna quanto nas articulações desses jovens?
4: Eu acho que a grande questão hoje, quem está vivendo, é o envelhecimento da população. Isso vai ser um desafio para nós, cirurgiões, ao longo das próximas décadas, que a gente vai cada vez mais tratar pacientes com mais idade. E a parte clínica, a gente sabe, coração, as medicações todas, elas deram uma sobrevida para a população muito grande. Então, a gente vai se deparar com mais artrose, mais a questão de fazer uma artroplastia do quadril, do joelho, da coluna, naturalmente. Então, eu acho que é importante os mais jovens entenderem que a longevidade cada vez está mais alta e se cuidarem mais durante a vida. Com isso, com exercícios corretos, não... Que nem minha avó falava sempre assim, o segredo da vida é mais ou menos nem ser sedentário, nem fazer exercício extenuante sem descanso. Esse equilíbrio, como ele falou, apareceu no vídeo, alimentação correta, peso, exercício da maneira adequada, na intensidade adequada, isso é extremamente importante para você ter o seu corpo bem, para você aguentar 80, 90 anos, que é isso que a população está se encaminhando.
0: Pois é. Agora eu te pergunto, quando a gente olha essa questão relacionada a cuidados, a gente pergunta, quando começa o cuidado com o nosso esqueleto, né? Tanto a coluna quanto as nossas articulações, ela começa em que momento?
5: O quanto antes, já veja. Essas doenças osteodegenerativas ou músculo-esqueléticas, elas começam a progredir a partir de alterações e hábitos que a gente vai acumulando desde a primeira infância, adolescência, parte do adulto jovem e, como o Luciano muito bem falou, chegando na terceira idade, onde a gente está tendo um volume populacional cada vez maior nessa transição demográfica, mas ela já começa na primeira infância.
0: E o que fazer nessa primeira infância já para preservar? Ou melhor, o que também não fazer no sentido de se proteger?
5: Perfeito. Então, uma vida equilibrada. Então, desde a parte alimentar, a gente sabe que sedentarismo e obesidade são um dos fatores importantes que estão relacionados a essas doenças osteodegenerativas. Respeitar o seu corpo, então, entendendo que você tem uma dor que está persistente, que está recorrente, que não melhora, procurar um ortopedista, procurar um médico para fazer uma avaliação adequada. Parte postural é fundamental. A gente vive num mundo imerso em tecnologia atualmente. A gente sabe que o uso excessivo de tela, seja na televisão, seja em celular, que é um dispositivo que a gente usa para trabalho, lazer e outros usos pessoais. Então, tudo isso, de certa forma, influencia em sobrecargas que podem levar a degenerações na coluna, no quadril, em diversas outras articulações, membros superiores, mão, por exemplo.
0: É interessante que você fez um comentário que faz parte da vida de todas as pessoas. Nós estamos diante da tela, seja no ambiente de trabalho, de frente, por exemplo, de um computador, ou simplesmente digitando nos nossos smartphones. Aí a pergunta é, se nós estamos diante de atividades físicas, isso não deixa de estar se manifestando como uma atividade física. Eu deveria ter algum cuidado nisso, por exemplo, pausas, alongamentos, como que eu poderia cuidar realmente das articulações e da coluna nesse contexto do dia a dia?
4: Nesse contexto do dia a dia, falou muito bem, pausa é importante, alongar, alongamento, a cada 30, 40 minutos parar um pouco, fazer o alongamento, isso é extremamente importante. Mas, o que eu sempre falo, que é importante, cuidar do corpo. Como a gente cuida do nosso corpo? Tendo uma boa ergonomia em casa, no trabalho, fazendo atividade física, cuidando da alimentação, cuidando do peso, eu acho que o sobrepeso acaba afetando muito as articulações. Toda essa que a gente sabe que é bom para a saúde, é importante também para as nossas articulações.
0: Agora, você consegue enxergar, por exemplo, um indivíduo chegando no ambiente de trabalho e antes de começar já fazer aquela alongada das mãos, assim como o indivíduo vai para a piscina ou para atividade de musculação, por exemplo?
5: Pô, sem dúvida, eu acho que isso é um hábito que cada vez mais a população deveria incorporar. Como o Luciano muito bem falou, essas pausas programadas, então a cada 20, 30 minutos você fica naquela mesma posição, você para um pouquinho, dá uma caminhada. A gente sabe que hoje em dia o home office é um fator que acaba atrapalhando bastante, porque as pessoas ficam em reuniões, em cima de reuniões, e acabam não tendo esse tempo de pausa que muitas vezes você tem no escritório presencial. Então, não é fácil mudar hábito, né? Hábito é uma das coisas mais difíceis de você mudar dentro de um contexto de tratamento com o paciente, mas é muito importante que você consiga tentar incorporar isso na sua rotina, senão o preço é esse que vocês viram aí na reportagem.
0: Sem dúvida alguma. Agora, uma das perguntas que a gente acaba fazendo, porque, por exemplo, eu estou num ambiente de trabalho, eu estou num home office, é fácil, eu me alongo, eu me preparo. E as pessoas que trabalham, por exemplo, em aplicativos, motoristas de aplicativo, motoristas de caminhão, como que eles também poderiam ter essa concepção de proteção, até porque as poltronas, os bancos não são nada ergonômicos, seja de um carro, seja de um caminhão, por exemplo, ou de um ônibus no transporte público.
4: Essa questão dos motoristas de aplicativo, tudo isso, é difícil a gente conseguir adaptar uma forma correta, né? Que a gente sabe que a condição também desses aplicativos não é o ideal da mobilidade. Mas dá para ajudar bastante fazendo atividade física. Eu acho que preparar nosso corpo, ter musculatura, ajuda muito assim a preservar essas articulações. Tem alguns estudos que mostram que você evita artrose, você previne artrose mantendo a articulação em movimento. A gente achava que movimento acaba degenerando, mas o movimento não extenuante, você preserva a sua articulação. Ela irriga mais, tem mais pressão nessa cartilagem, assim como no disco da coluna. Ter um certo exercício, o disco é como se fosse uma esponja, essa pressão no disco, você nutre mais esse disco, você fortalece e previne o desgaste precoce.
0: Aliás, baseado na tua pergunta, vamos lá para a Sala Digital, que é uma parceria da Google com o Grupo Bandeirantes, e vamos ver o que os internautas têm acessado e procurado sobre esse assunto. Vamos lá.
6: Olá, doutor Jean. Sala Digital chegando por aqui para falar sobre aquela dor que aparece no joelho, no quadril. Muita gente costuma dizer que é coisa da idade, né? Mas como você já adiantou, tem nome, diagnóstico, muitas vezes é artrose. E as buscas no Google mostram que ainda existe muita dúvida sobre a doença, viu? Artrose, que de forma simples é o desgaste da cartilagem, das articulações, pode atingir regiões como joelhos, ombro, coluna e até o quadril. A gente levantou algumas das principais perguntas feitas sobre esse tema no Google nos últimos 5 anos e olha só o que as pessoas querem saber. Artrose tem cura? Artrose pode virar câncer? Qual a diferença entre artrite e artrose? E quem tem artrose pode fazer academia? Além disso, tem mais uma aqui. Artrose é hereditária? E esse é um problema com impacto direto no dia a dia dos brasileiros, né? Entre 2017 e 2021, o país registrou quase 75 mil internações por artrose. A doença, que afeta principalmente pessoas na faixa dos 60 anos, é mais frequente entre as mulheres. E além da dor, do desconforto, ela também pode comprometer atividades simples do dia a dia, como levantar, agachar, caminhar por médias, longas distâncias. A gente também fez um ranking aqui das regiões que mais doem. E olha só o que, que as pessoas procuram em relação a isso. Artrose no joelho lidera em disparada, com folga, seguida por artrose na coluna, quadril, lombar e cervical. E agora, para responder a nossa audiência, doutor Jean, eu deixo com o senhor duas perguntas. Primeira, artrose tem cura? E depois, para não deixar ninguém em dúvida, qual a diferença entre artrite e artrose? Eu volto com você.
0: Muito bem, essa vai para você. Qual é a diferença entre artrite e artrose? E na sequência, já embala se ela tem cura ou, pelo menos, tratamento.
5: Perfeito. A questão da diferença entre artrite e artrose vai muito mais de um termo conceitual. O sufixo "-it", ele correlaciona muito mais com um processo inflamatório. Então, quando você tem uma artrose, uma lesão da cartilagem, que ela é secundária a um processo inflamatório, uma artrite reumatoide, uma doença reumatológica, a gente tende a usar mais o termo artrite. O termo artrose, o sufixo "-ose", ele vai mais para degeneração. Então, quando é uma degeneração da idade ou uma degeneração mais associada a alterações mecânicas, a gente tende a usar mais o termo artrose. Mas muitas vezes na literatura ele fica confuso, porque depende muito da interpretação do autor. Então, muitas vezes elas podem significar a mesma coisa.
0: E aí, tem cura ou tem tratamento? Como que é?
5: Infelizmente, ela não tem cura, mas com certeza ela tem tratamento, né? Então, óbvio que isso vai depender especificamente de qual articulação que está sofrendo aquele desgaste articular, aquela artrose. O tratamento inicial, ele é sempre voltado para a parte não cirúrgica, né? Então, você vai fazer fortalecimento daquela musculatura ao redor da articulação, mudanças de hábitos. Então, melhor alimentar para combater obesidade, sobrepeso, atividade física que ajuda na mobilidade articular, evitar atividades que vão sobrecarregar aquela articulação e podem aumentar a sintomatologia. E muitas vezes você consegue contornar e melhorar a sintomatologia por muitos e muitos anos. Em algumas articulações específicas, como o joelho e o quadril, por exemplo, né, que foi um dos temas mais procurados, né, como a gente viu agora, o final da linha evolutiva dessas doenças degenerativas acaba sendo as próteses totais, seja do quadril, do joelho, que acabam tratando de forma definitiva. Ela não cura a artrose, mas você resseca a lesão e acaba substituindo aquela articulação com resultados fenomenais, como foi visto na matéria inicial.
0: Agora, quando a gente fala de artrose, a gente viu na reportagem que ela é um desgaste ósseo exatamente no roçar de um osso com outro. Como que a gente justifica? O bico de papagaio, ele seria um exemplo de artrose, por exemplo, na coluna?
4: Seria, o bico de papagaio seria o envelhecimento da coluna. O que é importante, eu gosto de falar para todo paciente, que envelhecimento não é doença. A gente vai envelhecer de uma forma melhor ou pior, depende de cada paciente, mas envelhecer não é doença. Então, muitas alterações, quando a gente faz um exame da coluna, um raio-x, uma ressonância, a gente vê alterações do disco, alterações da articulação, nem sempre tem uma relação direta com dor. A dor, muitas vezes, em muitos pacientes que olham, tem uma degeneração do disco, uma degeneração da articulação, A dor é muscular, a dor é ligamentar, a dor é devido a posturas ruins. E, diferente do joelho e do quadril, a coluna, ela muda ao longo da vida, ela vai endurecendo. Então, esses osteófitos, bico de papagaio, é um processo natural da coluna de se defender. Ela vai fundindo, ela vai diminuindo a movimentação e, com isso, menos pressão, menos dor. Diferente do quadril e joelho, que são articulações de muita carga, então essa perda da cartilagem sempre vai piorando e, como falou muito bem, no final acaba evoluindo para uma artroplastia. Na coluna, com o tempo, a coluna acaba enrijecendo e faz um processo natural com melhora da dor. Então é bem interessante essa diferença, assim. E eu explico que o bico de papagaio é um processo natural de envelhecimento. E somente ele vai causar dor quando esse bico de papagaio está na região posterior, em direção ao nervo, comprimindo uma raiz nervosa, dando dor. Mas isso, por sorte, é a minoria dos casos. A maioria dos casos, esse bico de papagaio aparece na frente, é um processo natural de envelhecimento.
0: E ele também gera dor, esse bico de papagaio na porção anterior?
4: Muito pouco. Só se alguns casos, às vezes tem uma quebra desse bico de papagaio, um ligamento, um movimento que você acaba forçando um pouco mais essa região, mas na maioria das vezes ele não está relacionado à dor.
0: Agora, em que momento eu viro e falo, puxa vida, estou com dor, vou procurar um médico ortopedista? Em que momento isso é um sinal que as coisas não estão indo bem?
5: Perfeito. Bom, sinais de alarme que fazem o paciente procurar o ortopedista é dor com mais de 2 a 3 semanas, então uma dor que está se prolongando no tempo, não está resolvendo de forma natural, né? Dores muito intensas, óbvio, que acabam levando alguma limitação ou não cedem com medicação de uso habitual, analgésica. Quando você tem um bloqueio articular, né? Então você está tendo restrição de mobilidade, quando tem alteração neurológica, né? Então perdeu sensibilidade, perdeu força motora, sentiu que aquela perna está formigando, está com alguma alteração, é hora de procurar. E principalmente quando tem alteração na qualidade de vida, né? Você está se limitando em alguma situação, em alguma atividade que você gosta de fazer, seja ela uma atividade mais esportiva ou atividades do dia a dia, é importante procurar o ortopedista, porque muitas vezes tem tratamento e quanto antes começa o tratamento, melhor o prognóstico.
0: Agora, é interessante, Luciano, que uma das perguntas dos internautas era assim: e aí, quem tem artrose, enfim, doenças degenerativas, ou mesmo artrite, podem fazer atividade física ou não?
4: Não, devem fazer atividade física, porque você vai fortalecer a musculatura, você vai diminuir a carga nas suas articulações. E com isso você vai preservar essa articulação. E também tem trabalhos que mostram que você manter a mobilidade, você diminui as citocinas inflamatórias nessa articulação, você diminui a inflamação nessa articulação. Então é muito importante. Agora, é bastante importante, tem um dado, que dor nas costas é a segunda procura ambulatorial, só perdendo para dor de cabeça. Então, se você, o paciente que procura um pronto-socorro, isso falando do sistema público, e chega no pronto-socorro e você vai fazer um raio-x, uma ressonância, você vai muitas vezes estar usando recursos necessários. Porque a maioria das dores nas costas, que é importante falar para todos, o seu público, que ela vai melhorar ao longo do tempo, que a maioria das dores são autolimitadas. Somente você é uma dor nas costas, que é um problema mais grave, quando tem alguns sinais de alerta, como perda de peso, a dor nas costas, febre, antecedentes de câncer, que pode ser uma metástase em pacientes de mais idade. É importante também, quando tem um trauma, pode ser uma fratura, tem osteoporose, pode ser uma fratura também. Então, tem alguns critérios de alerta que faz uma triagem no paciente quando ele procura um pronto-socorro, procura um ambulatório, para ver se ele precisa ou não fazer um exame de imagem. Porque muitas vezes eu vejo na prática muitos exames desnecessários. Eu gosto de uma frase, eu gosto bastante de uma frase do Dr. Cláudio, que é assim: exames nem a mais nem a menos, uso necessário. Porque o recurso é finito, então tem que deixar para quem realmente precisa desse recurso.
0: Agora eu vou aproveitar esse gancho, porque é natural o paciente chegar no médico e falar: eu estou com dor nas costas, o senhor vai me pedir uma ressonância? Eu queria que você falasse um pouquinho da diferença do raio-x, da tomografia e da ressonância. Quem seriam as pessoas que deveriam fazer uma ressonância e quem seriam as pessoas que eventualmente a gente deveria avaliar apenas com raio-x, avaliar deformidades, alterações que são sequenciais a posturas, escolioses, enfim, queria que você falasse um pouquinho sobre isso.
5: Perfeito. Acho que essa é uma pergunta muito feliz, porque a gente vive um mundo atual onde o paciente traz um peso muito grande para o exame de imagem, né? Mas, na verdade, o mais importante para um bom diagnóstico, seja coluna, quadril, joelho, é um bom exame físico, uma boa conversa com o paciente. E no exame físico, você colocando a mão no paciente, você examinando, entendendo qual que é a queixa, você consegue fazer a vasta maioria dos diagnósticos apenas assim. O exame de imagem, ele vem só para confirmar uma suspeita clínica ou para afastar algum diagnóstico que possa ter de gravidade. Então, veja, o raio-x, ele vai avaliar muito bem a estrutura óssea. Então, quando você quer entender a anatomia desse paciente, um alinhamento da coluna, se o quadril tem algum desgaste mais avançado ou não, se ele tem alguma alteração estrutural, o raio-x, ele às vezes é até muito mais interessante do que a própria ressonância. Não é incomum você ver paciente vindo com ressonância sem radiografia. A radiografia traz muita informação que às vezes é até melhor para a gente entender a patologia do que a ressonância. E a ressonância, ela vai entrar para situações onde você quer avaliar mais detalhadamente estruturas não ósseas. Então, você quer ver cartilagem, você quer ver o disco intervertebral, você quer ver se pode ter alguma lesão, né? Paciente com antecedente oncológico tem alguma lesão metastática, alguma lesão tumoral, alguma suspeita de uma fratura oculta, mas a gente tem que usar com um pouco mais de sabedoria, porque muitos dos exames que a gente vê, eles são desnecessários. Um bom exame físico, uma boa conversa e, eventualmente, uma radiografia é mais do que suficiente.
0: Agora, a gente fala de escoliose. O que é escoliose? O que é lordose? Essas terminologias que as pessoas falam, pô, mas isso é grave, eu vou morrer disso?
4: Boa pergunta. Na verdade, a gente, se você olhar a coluna de qualquer animal, ela é um ser longo. Quando a gente virou bípede, para a coluna se equilibrar na posição ereta, ela adquiriu as curvaturas na parte lateral, lordose e cifose, para a coluna agir como uma mola. Então, ter lordose e cifose é importante para o equilíbrio da coluna. Se não tivesse a lordose nem a cifose, não teria equilíbrio. Então, essas são curvas naturais que apareceram durante a nossa evolução. Agora, a escoliose já é uma curva no plano frontal, olhando de frente, tem uma curvatura para a esquerda ou para a direita. Hoje a gente sabe, com dado a mais, que não é só uma curvatura lateral, uma rotação da coluna. Mas, eu falo para todo paciente, ele chega muitas vezes numa avaliação da academia, você tem um desvio aqui, um desvio ali e tudo. Eu falo, ninguém é uma tela na hora da 20, aquela simetria perfeita. Então, ter um pouquinho de desvio faz parte de todo mundo, faz parte da natureza humana. Se você olhar o rosto, tem uma simetria no lado esquerdo, direito, não é simétrico. A coluna também. Então, para ter o diagnóstico da escoliose, no raio-x, a medição angular que a gente mede tem que ter acima de 10 graus. Daí é definido com escoliose esse desvio no plano frontal.
0: Agora, esses desvios geram algum comprometimento, por exemplo, sintomas, dores, por exemplo?
4: Então, isso é interessante, essa pergunta. Eu fiz alguns trabalhos, eu publiquei alguns trabalhos sobre isso. Curvas até 20, 25 graus, elas não têm uma relação com dor na fase adulta. Elas vão ter relação com dor, curvas maiores de 35, 40 graus. Aí sim, nesse público, curvas maiores, escoliose de uma magnitude bem maior, daí tem uma incidência maior de dor do que quem não tem escoliose. Quando você, mas mesmo assim, nessas curvas de 30, 40 graus, você pegar dois grupos que fazem atividade física, praticamente a incidência de dor é igual. Então é bem interessante. Então você vê como a atividade física é importante, e protege de dores.
0: Existe a dor de crescimento? A gente vê as crianças muitas vezes tendo quadros de dor. Quando a gente olha e diz isso pode ser a dor desse estirão, ou quando isso pode ser algo mais grave?
4: Sim, isso é importante entender. Eu gosto muito de falar para todos os pacientes que dor em criança não é comum. Dor em criança, quando não melhora, tem que, da maioria das vezes, tem que ser investigada. Porque criança não sente dor. Sente, lógico, a cartilagem. Se você faz muita atividade, você pode machucar um pouquinho a cartilagem, inflamar, você pode ter dor. assim como as apófises de crescimento, osteocondrite, você pode ter dor, assim, que são as dores que, relacionadas com o crescimento, que a cartilagem é um pouco mais frágil. Mas, geralmente, a criança não tem dor. Quando tem dor, tem que ser investigada, que pode estar por trás algum escorregamento de uma vértebra, pode estar por trás infecções, tumores. E crianças muito novas, que também com dor, manchas, hematomas também, a gente não pode esquecer maus traços também. Então tudo isso entra num pacote que tem que ser investigado, dor em criança.
0: Quando a gente fala de atividade física, qualquer atividade física ou alguma em especial, principalmente para os acima de 50, 50 a mais, por exemplo, eu faço atividade física, obrigatoriamente eu deveria associar, por exemplo, a musculação, atividades que incorram ao uso do peso?
5: Ótima pergunta, veja, a gente gosta de falar que a melhor atividade física é que o paciente gosta de fazer, né? Então, é lógico que dependendo de cada articulação, existem atividades esportivas, físicas, que são mais indicadas, vão ter mais ou menos impacto para aquela articulação especial. Todavia, veja, é muito difícil você pegar um paciente que não gosta de fazer uma atividade como natação, por exemplo, e falar, olha, você vai nadar. Esse paciente não vai ter uma consistência a longo prazo dessa atividade. Então, a primeira coisa é você entender o que aquele paciente gosta de fazer. A partir daí, uma orientação baseada, né? O senhor falou de pacientes 50 a mais. Se ele já tem um começo de uma artrose do quadril ou do joelho, talvez você precise adaptar essa atividade para que não seja excessiva. Nem o céu, nem a terra, né? Existe um meio termo que cada paciente consegue encontrar para poder praticar a atividade que gosta, sendo benéfica para proteger a articulação e sem ter essas sobrecargas que podem fazer com que ela evolua para um desgaste mais avançado.
0: Olha, tenho certeza que a gente ficaria muito mais tempo batendo papo, muitas dúvidas, muitas curiosidades, mas Viver Melhor de hoje vai terminando. E lembrando que todos os episódios do programa estão disponíveis no canal Band Jornalismo no YouTube. Nos vemos na semana que vem, sempre com muita informação sobre saúde e bem-estar. Obrigado pela companhia e, ó, te espero na próxima semana. Beijo.
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0: Explosão e incêndio em vagão causam pânico em passageiros em São Paulo. Linhas de trem tiveram que ser paralisadas, prejudicando milhares de pessoas.
1: Homicídios caem no país para a menor taxa em 14 anos. Mas na contramão desse índice, os feminicídios aumentam.
0: Polícia Federal faz operação contra esquema internacional de tráfico de cocaína das facções PCC e Comando Vermelho. Droga saía pelos portos e ia para a Europa.
1: Estados Unidos anunciam nova tarifa sobre exportações de 60 países, incluindo o Brasil, por suposto uso de trabalho forçado.
0: Governo brasileiro diz em nota que rechaça a nova decisão americana e anuncia que irá acionar a lei da reciprocidade.
1: E você vai ver também no Jornal da Band.
2: Aeronáutica conclui investigação sobre acidente da Voepass há 2 anos, que deixou 62 mortos. Avião apresentou falhas no sistema de degelo e estava abaixo da velocidade para as condições climáticas no momento da queda.
0: Cotação do barril do petróleo volta a atingir 100 dólares com o agravamento e a expansão do conflito entre os Estados Unidos e o Irã.
2: Teste em que inteligência artificial driblou as regras e fugiu do controle dos especialistas acende alerta sobre os limites dessa tecnologia.
0: Uma lei atinge o mercado de luxo na Europa. Roupas, calçados e acessórios encalhados não poderão mais ser destruídos pelas grifes. Boa noite.
1: Boa noite para você. Pânico, desespero e caos no transporte público de São Paulo. Uma explosão seguida de incêndio em um vagão cheio de passageiros causou a interrupção de três linhas de trem.
3: Vem o trem agora.
4: Quinta-feira, antes do dia clarear. Passageiros se assustam com as faíscas do lado de fora do trem. De repente, uma explosão. O incêndio aconteceu entre as estações Brás e Tatuapé da linha 11 Coral, no centro da cidade. Os passageiros tiveram de sair do trem e caminhar ao longo dos trilhos. Estas imagens mostram como ficou o vagão logo depois do incêndio. Segundo testemunhas, o botão de emergência do vagão não teria funcionado. Ninguém se feriu. O curto-circuito teve efeitos em outras duas linhas, 12 Safira e 13 Jade. Todas são administradas pela mesma concessionária, a Trívia, que recebeu a concessão da CPTM, empresa do governo estadual, no início desta semana.
5: O problema no transporte sobre trilhos começou às 5h40 e em boa parte desta manhã as três linhas ficaram completamente paralisadas. Um prejuízo não só para os moradores aqui de São Paulo. Além da capital, essas linhas atendem passageiros de 6 cidades da região metropolitana.
6: Eu estou aqui num estado de nervo muito grande, que eu saí da minha casa cedo.
7: A plataforma estava lotada lá na Sé. Aí não tinha condições de vir.
6: Tá muita gente passando mal também. Tem uma conhecida minha, ela até desmaiou dentro do metrô. CPTM, mas mesmo assim no metrô afetou bastante.
4: Essa família de Manaus foi surpreendida quando precisou pegar o expresso aeroporto para Guarulhos, que também ficou sem operar.
8: Vamos pro aplicativo, é o jeito. Foi o que deu para fazer, né? Tem que pegar o voo, não pode parar.
4: A operação das linhas foi normalizada durante a tarde.
0: Pois é, e depois do caos hoje cedo, 3 linhas concedidas para a iniciativa privada vão voltar às mãos do governo do estado, para a CPTM, por algum tempo. Felipe Garrafa traz os detalhes disso. Garrafa.
9: Boa noite, Oineg, Adriana, boa noite a todos. 90 dias, esse foi o anúncio agora há pouco feito pelo governador de São Paulo. Então, o que era para ser a concessão já com a Trívia, agora retoma para a CPTM durante 90 dias, justamente para praticamente ensinar como é que funciona aí a concessão dessa, como é que funcionam essas 3 linhas que agora retomam para a CPTM. Ao longo do dia inteira foi normalizada a situação. Neste momento, as linhas 11, 12 e 13 já estão normalizadas. Atende ali aproximadamente 1 milhão de passageiros. Mais cedo, a Prefeitura de São Paulo chegou a anunciar que o rodízio estaria suspenso para uma parte da Zona Leste de São Paulo, como se os moradores ali da Zona Leste também trabalhassem na Zona Leste da capital. Em razão da repercussão negativa, o prefeito da capital paulista, Ricardo Nunes, determinou a suspensão do rodízio nos dois períodos, de manhã e à tarde, e para a cidade inteira. Neste momento, a capital paulista registra aproximadamente 750 quilômetros de congestionamento. Volto ao estúdio.
1: Obrigada, Garrafa. Um homem embriagado entrou com o carro na contramão, atropelou e matou um policial militar em São Paulo. Quando era menor de idade, ele já tinha atropelado e matado outra pessoa.
10: Avenida 9 de Julho, uma das vias mais movimentadas de São Paulo. O circuito de segurança mostra o momento em que o carro branco vem na contramão em alta velocidade. O motorista muda de faixa e atinge em cheio a moto. A imagem é muito forte e por isso foi frisada. A vítima cai no asfalto já desacordada. Este outro ângulo mostra que o carro só parou em cima da calçada. O motorista desce com dificuldade e vai ver o que aconteceu. Outras pessoas se aproximam e acionam o socorro. A vítima era sargento do 2º Batalhão da Polícia de Choque de São Paulo. Fábio Ferreira de Souza chegou a ser socorrido, mas não resistiu. O motorista é Bruno Yusil Salles Chimizo, de 22 anos. Ele se recusou a passar pelo teste do bafômetro, mas a embriaguez foi constatada pelos policiais. O motorista do carro estava nessa badalada casa noturna de São Paulo momentos antes de atropelar o motociclista. O jornalismo da Band teve acesso à comanda no nome de Bruno Chimizo. Foram consumidos mais de R$3 mil em bebidas, entre elas uísque, vodka e energético. A comanda foi aberta à 00h38. Às 5h08 da manhã, ele pagou a conta. O atropelamento foi às 5h26, 18 minutos depois. Da casa noturna até o local do acidente, são pouco mais de 3 quilômetros de distância. A polícia quer comprovar se ele consumiu as bebidas listadas na comanda. Momentos depois do acidente, outro homem sai de dentro do carro. Não há imagens, mas testemunhas afirmam que duas mulheres também estavam no veículo, mas elas foram embora antes da chegada da polícia. Bruno foi preso em flagrante. O caso foi registrado como homicídio culposo, quando não há intenção de matar. Esse não é o primeiro acidente com morte provocado por Bruno. Em 2020, ainda adolescente com 16 anos, ele atropelou e matou um motociclista de 19 anos no interior de São Paulo. Como era menor de idade, Bruno respondeu por ato infracional e não foi responsabilizado criminalmente.
0: Inacreditável essa história. Temos que ficar em cima dela. A gente vai trazer as atualizações para você. O roubo de medicamentos vem aumentando no Brasil. O Rio de Janeiro concentra quase metade dos casos registrados.
11: Remédios caros, usados para o tratamento de câncer, doenças autoimunes e raras. Só em 2024, o roubo desses produtos provocou um prejuízo de mais de 280 milhões de reais. O roubo de remédios aumentou 50% no país nos últimos 12 meses. E neste período, representou mais de 3% do total de cargas roubadas no Brasil. É um crime que vem crescendo. Em 2024, esse número era muito baixo. O Rio de Janeiro concentra 4 em cada 10 registros. As transportadoras já estão encontrando dificuldades até para contratar o seguro para as cargas. Entre as consequências, o aumento do custo do transporte desse material.
12: A maioria das vezes a gente não consegue fazer e quando consegue, com custo elevado.
11: Os criminosos atuam em várias frentes. Abordagens violentas, armazenamento dos remédios no interior de comunidades dominadas pelo tráfico e na revenda desses produtos. Alguns são comercializados pela internet, mas usando notas fiscais falsas, os bandidos conseguem revender até para hospitais públicos, inclusive através de licitações. Um perigo para a saúde dos pacientes.
12: Um produto que volta para o mercado sem a condição sanitária adequada para que possa atender a patologia, ali no caso do câncer, das doenças autoimunes, e das doenças que, porventura, o paciente tem que se tratar. Então, veja, é um prejuízo para a saúde do paciente.
11: Um crime cada vez mais frequente que pode provocar desabastecimento e atrasar o tratamento de pacientes. A polícia diz que faz blitz e operações regulares para combater esse tipo de crime.
2: Ainda hoje, os números alarmantes de feminicídios que bateram recorde no Brasil, na contramão de mortes violentas em geral, assassinatos de mulheres crescem ano a ano. Foram 1.571 feminicídios no ano passado e milhares de registros de ameaças, agressões e perseguições. Os dados completos do Anuário da Segurança Pública, divulgados hoje, você vê daqui a pouco.
1: Agora um alerta importante para as famílias. Nas férias escolares, aumentam os crimes cibernéticos contra crianças e adolescentes. Isso durante o dia, quando elas passam mais tempo nas redes sociais, muitas vezes sem supervisão.
13: 9, 14 e 15 anos, todos de férias. Haja atenção para dividir entre os filhos, principalmente quando o assunto é internet.
14: É difícil. Principalmente nessa fase de adolescência. Eles não confiam na gente, né? Tem pessoas que acabam mandando mensagens, né? E aí a gente tem que acabar ensinando que não pode, né?
13: A irmã mais velha ajuda na tarefa. Instalou um aplicativo de controle no celular que só libera uma hora por dia de jogos.
15: A gente acaba controlando. Pra mim não tanto, mas tem hora que minha mãe, ela corta. Ela fica, não, chega, né? Vou fazer uma outra coisa.
13: A preocupação tem fundamento. Durante as férias, não há só um aumento de crimes online envolvendo crianças e adolescentes, como o período se estende também. O que antes se concentrava mais na madrugada, durante as férias acontece em plena luz do dia.
16: O alerta é do Núcleo de Observação da Polícia Civil de São Paulo. Os registros de crimes cresceram 78% nas últimas semanas em relação ao ano passado. O perigo está principalmente nos chats.
17: Crimes contra a dignidade sexual, crimes de indução à automutilação, maus-tratos animais ou sadismo também entra nesse rol de crimes que eles estão expostos.
13: Com mais tempo online, vítimas também podem acabar virando autores, já que muitos crimes são naturalizados nesses grupos em aplicativos de conversas.
17: E as crianças hoje estão cada vez mais buscando pertencimento online. Pertencimento em grupos que, por vezes, são criminosos e ali dentro elas cumprem, né? São designadas a determinados desafios. Por vezes, também estão induzindo outras crianças e outros adolescentes.
13: Para proteger as crianças e adolescentes, os pais devem conhecer e monitorar os aplicativos, conversar sobre os perigos e estar atentos a mudanças de comportamento, como isolamento e agressividade.
0: Vamos falar agora de uma lei que vai afetar diretamente o mercado de luxo. A União Europeia proibiu que grandes empresas de moda destruam roupas, calçados e acessórios que não forem vendidos.
18: Um mundo formidável. Roupas dos estilistas mais badalados, bolsas das marcas mais conhecidas, sapatos que calçam o bom gosto. Nem todos os consumidores podem, mas sonhar não é proibido. Essa é a moda de luxo, que aposta na exclusividade e durante décadas deu um destino controverso aos produtos que não são vendidos. A destruição. Assim, peças de grife não vão parar em liquidações e continuam inacessíveis para a maioria da população. Mas esse modelo começa a mudar. Uma nova lei já em vigor em países da União Europeia obriga as marcas a encontrarem uma segunda vida para esses itens por meio de doações, reparos, reciclagem ou canais controlados de revenda. A decisão responde a uma preocupação ambiental. Segundo a Agência Europeia do Meio Ambiente, entre 4 e 9% dos produtos têxteis colocados no mercado europeu são destruídos antes mesmo de serem usados. São centenas de milhares de toneladas de peças novas descartadas todos os anos. a prática já provocou escândalos no setor. Em 2018, a britânica Burberry admitiu ter destruído milhões de euros em mercadorias para preservar sua imagem de exclusividade. Em 2021, a americana Coach também foi criticada após a divulgação de imagens de bolsas sendo cortadas antes do descarte. Para o mercado de luxo, o desafio agora é encontrar um equilíbrio. Afinal, essas marcas não vendem apenas roupas ou acessórios. Vendem desejo, raridade, prestígio.
19: É um caminho criativo, mas também eu acredito muito na redução das coleções. Hoje, nós temos grupos e marcas que produzem até 8 coleções por ano. A gente está falando de Prêt-à-Porter, Fall Winter, Spring Summer. A gente pode reduzir isso. São 70 looks por show.
1: De volta aqui com as notícias do Brasil, o número de assassinatos no país registrou mais uma queda e atingiu a menor taxa dos últimos 14 anos. A gente já confere aqui no telão os dados do Anuário Brasileiro de Segurança Pública que foram divulgados hoje. 40.775 pessoas foram assassinadas em 2025. Isso representa uma redução de 8,2% em relação a 2024. E significa que para cada grupo de 100 mil habitantes, 19 brasileiros foram assassinados no ano passado. É uma notícia positiva, mas quando a gente olha os números absolutos, o Brasil ainda é um país muito violento, viu? Foram quase 740 mil assassinatos em 14 anos. É como se nesse período,

0: Estão aumentando. São 7. Aparecem em vermelho aqui no mapa. Além do DF, Rio Grande do Norte e também Rondônia, Acre, Roraima, Mato Grosso do Sul e o Rio de Janeiro. Agora, enquanto os assassinatos estão em queda, em geral no Brasil, os feminicídios seguem em alta. Foram 1.571 casos, mais um recorde que envergonha o Brasil.
1: Um ataque brutal. O homem usa um isqueiro e um acendedor de churrasqueira para atear fogo na esposa no interior do Paraná. A mulher sofreu queimaduras de terceiro grau no rosto e teve 30% do corpo queimado. O crime aconteceu no ano passado. José Rodrigo Bandura, de 39 anos, está preso, mas não responde por tentativa de feminicídio e sim por lesão corporal grave. Recentemente, a Justiça do Paraná entendeu que ele não teve a intenção de matar a companheira, mesmo com histórico de violência doméstica contra a vítima. Esse é um entre dezenas de casos registrados no Brasil todos os dias. Mulheres vítimas de uma epidemia de violência que só cresce no país. Em 2025, o Brasil registrou mais de 1.500 feminicídios, aumento de 4% em relação ao ano anterior. Houve aumento nas tentativas de feminicídio, mais de 4 mil casos. As agressões também estão em alta, quase 290 mil vítimas. Mais de 130 mil medidas protetivas foram descumpridas por agressores, um aumento de 16%. Entre todos os tipos de violência contra as mulheres, o único crime que registrou queda foi o de estupro, de 5,4%. Ainda assim, os números são alarmantes. Foram mais de 84 mil casos. Um a cada 6 minutos.
2: A violência contra a mulher no nosso país, ela tem, enfim, acho que ela é uma violência ainda muito naturalizada, né? Não só pela sociedade em geral, mas também pelo poder público, pelos gestores públicos, né? Que acabam não olhando para essa questão como uma questão urgente. E com isso, a gente não enfrenta os feminicídios da maneira que a gente deveria.
1: Por trás das estatísticas, um perfil se repete. 8 em cada 10 feminicídios foram cometidos pelos ex-companheiros ou companheiros das vítimas. Na maioria dos casos, os crimes aconteceram dentro de casa. Os dados do Fórum Brasileiro de Segurança Pública revelam que, na grande maioria dos casos, o feminicídio é o desfecho de uma escalada de violência. Para cada mulher assassinada, foram registradas cerca de 500 ameaças, mais de 180 agressões e 79 crimes de perseguição.
2: A gente teve uma série de sinais, né, de que a situação estava escalando. Essa violência, ela não vai começar com o feminicídio, ela vai terminar com o tiro ou com a facada, né, com a violência letal.
3: Bom, e lamentavelmente, né, Adriana, a gente segue falando do mesmo assunto, não dá para trocar, porque o sargento da PM preso pela morte da mulher em Belo Horizonte já tinha um histórico de violência contra outras mulheres.
4: Um histórico de agressões e ameaças. O sargento Eduardo Abner, de 37 anos, preso suspeito de matar a esposa Michele Leão, capitão da Polícia Militar, foi alvo de investigações por violência contra pelo menos outras duas mulheres. O primeiro boletim de ocorrência foi registrado em 2014, por lesão corporal e ameaça contra uma delas. Em 2016, outra vítima prestou queixa contra o sargento e pediu uma medida protetiva. No mesmo ano, ela denunciou ameaças e o descumprimento da ordem judicial. Os dois casos foram arquivados. O antecedente criminal também mostra que o PM já foi preso por suspeita de dirigir bêbado em 2023. O processo também foi arquivado no ano seguinte.
5: Eduardo também chegou a ser exonerado da Polícia Militar. Foi no ano de 2014, após ter omitido a informação de que já havia sido apreendido na adolescência por porte ilegal de arma de fogo. Em 2015, uma decisão da Justiça permitiu que ele fosse readmitido na corporação.
6: No momento que ele ingressa na instituição, ele é submetido a um processo administrativo por meio do qual ele foi exonerado. São vários documentos, são várias informações, declarações que a gente precisa prestar.
4: A irmã da vítima, que prestou

0: A Polícia Federal fez uma operação contra um esquema que uniu Comando Vermelho e PCC no envio de cocaína para a Europa. Um dos alvos da operação foi morto pela PM no interior de São Paulo.
1: Na mega operação dessa quinta-feira, a Polícia Federal prendeu 9 suspeitos de integrarem uma organização criminosa de tráfico internacional de drogas e lavagem de dinheiro. 44 mandados de busca e apreensão foram expedidos pela Justiça. Os agentes foram atrás dos investigados em São Paulo, Minas Gerais, Santa Catarina e no Espírito Santo. O grupo foi descoberto há 5 anos, quando cães farejadores da Receita Federal encontraram cargas com cocaína no porto do Rio de Janeiro. Os traficantes escondiam a cocaína em carregamentos de café, cimento e argamassa. Depois de colocados nos containers, a droga era enviada a portos europeus. A Justiça Federal decretou o bloqueio de R$1 bilhão em bens dos acusados. A investigação aponta que esse grupo enviou, em 5 anos, 6,5 toneladas de cocaína para a Europa. Em Garatá, no interior de São Paulo, um dos integrantes do PCC investigados foi morto por policiais da rota. Rildo dos Reis Cerqueira, conhecido como R7, estava nesta chácara. Ele seria o fornecedor de cocaína da facção da Bolívia. Segundo a PF, a rede internacional tem ramificações na América do Sul, Europa e Ásia. Dos países produtores, como Peru e Bolívia, a droga entra no Brasil e depois para os portos da Europa, principalmente Bélgica, Eslovênia e Espanha. No mês passado, o Jornal da Band revelou que 2 brasileiros foram detidos em um veleiro no meio do Oceano Atlântico, próximo à Espanha, em uma das principais rotas do narcotráfico entre a América do Sul e a Europa. O veleiro, que partiu do Brasil, pode ter recebido a droga em alto mar.
2: Daqui a pouco, polícia investiga a agressão de cliente de lanchonete contra uma funcionária da limpeza. E o que dizem especialistas sobre modelos de IA que saíram de controle durante testes de segurança? É já, já.
3: Vamos agora falar do tempo. As chuvas seguem castigando as cidades do Rio Grande do Sul. Vamos ver a reportagem do Eduardo Carvalho.
4: Na cidade de Feliz, moradores viram uma cena repetida quando chove forte na região. A ponte que leva ao interior do município foi fechada devido à força do rio cair. O acesso foi criado pela comunidade com containers na enchente histórica do Caí em maio de 2024, quando outra ponte na cidade foi interditada. Virou referência para moradores e turistas. Em janeiro de 2025, foi levada por outra cheia. Os moradores voltaram a juntar forças e reconstruíram a estrutura, mais reforçada. Agora, na enchente desta semana, a ponte até ficou, mas as cabeceiras não resistiram.
5: É complicado, porque novamente tu deixa uma parte da cidade sem um acesso confortável, porque ele aumenta o percurso de 10 a 15 quilômetros diariamente. Então, do outro lado da cidade existem creches, existem empresas, tem pessoas idosas.
4: Mais de 160 cidades gaúchas registraram danos devido às chuvas que atingem o estado. Mais de 1.000 pessoas estão desabrigadas ou desalojadas. No Vale do Taquari, o rio está baixando. Agora, a preocupação é na região metropolitana de Porto Alegre. A água que desce do Taquari chega ao delta do rio Jacuí, que pode atingir a capital e cidades próximas. Em Porto Alegre, o Guaíba ainda não atingiu a cota de alerta. A previsão é de que ele suba até sábado, mas não deve provocar inundações no centro. O risco é no bairro Arquipélago, onde a população se prepara para mais uma cheia.
6: Tenho medo, porque já perdi todas as coisinhas, daí começar tudo de novo, né? Estamos esperando que não seja tão alta, mas dá medo.
3: Vamos agora à previsão para amanhã. No sul, o tempo fica mais firme e a frente fria segue avançando pelo sudeste. Até domingo, tem alerta de temporais com raios e também ventania muito forte no estado de São Paulo, principalmente entre o oeste e sudoeste e ali na divisa com o Paraná. Chuva mais fraca no Rio de Janeiro e também no sul de Minas Gerais. O tempo instável persiste no litoral do Nordeste, especialmente entre a Paraíba e o Rio Grande do Norte. Atenção para a possibilidade de alagamento. Na capital paulista, sexta-feira que amanhece com chuva e vai ficar assim o dia todo, viu? E mais frio do que hoje, a máxima não passa dos 18 graus. No Rio de Janeiro, a chuva vem no final da manhã, máxima de 25. Pancadas de chuva para Florianópolis com 20 graus e Salvador 28. E Goiânia, muito seco por lá, máxima de 32 graus. E essa área de secura no Brasil está crítico, viu, Aineg? Difícil de aguentar.
0: Sim, é verdade. No Nordeste.

0: O risco de seca prolongada com o fenômeno climático El Niño deixa produtores rurais em alerta.
1: Quem vive do campo sabe que o clima não espera. Como a previsão assusta, Douglas, produtor baiano de leite e de gado, já se antecipou aos primeiros sinais da estiagem. A silagem da propriedade, que garante alimento para o rebanho durante a seca, está sendo reforçada enquanto o pasto ainda resiste.
2: Em parceria com outros produtores em outras propriedades, a gente também produz milho também para aumentar nosso volume.
1: O que pode estar chegando vem sendo chamado de super El Niño. É quando o aquecimento das águas do Pacífico é bem acima do normal, com chances de durar até o início de 2027. O que deve impactar não só as fazendas. Menor produção significa maior pressão sobre toda a cadeia, do produtor ao consumidor. O fenômeno costuma reduzir as chuvas no Nordeste, elevar as temperaturas e comprometer a produção no campo. Pecuária de corte, de leite e plantações de frutas estão entre as atividades mais vulneráveis.
3: A lei da oferta e da procura. Diminuiu a oferta, o preço aumenta naturalmente e quando aumenta o preço da cesta básica, isso interfere na vida de todo mundo.
4: Sobe o preço e bate no nosso bolso, né? Vamos mudar de assunto agora. O avanço acelerado da inteligência artificial começa a transformar cenários de ficção científica em realidade. Uma falha nunca vista em um teste de segurança com IA deixou os especialistas em tecnologia preocupados. Gibas Manioto.
5: A tecnologia já faz o que parecia impossível. A IA, em pouco tempo, transformou a forma como vivemos. Mas até onde esse avanço é seguro? E será que as máquinas serão capazes de decidir como um ser humano?
6: Em 1982, o filme Blade Runner, das cidades futuristas, com seus carros voadores e máquinas capazes de pensar, imaginou um futuro em que a tecnologia ultrapassava os limites do controle humano. Toda essa discussão saiu das telas e chegou aos laboratórios. A OpenAI, criadora do ChatGPT, revelou que durante testes para resolver um desafio de cibersegurança, a IA executou tarefas por conta própria. Estes testes de tecnologia são feitos em uma área super restrita dentro das empresas, usada apenas por programadores e softwares de segurança. Servem para testar códigos ou abrir arquivos suspeitos sem infectar o sistema principal. Elas são chamadas de sandboxes, ou caixas de areia.
7: Na prática, aconteceu o seguinte: a IA teria que resolver um problema numa caixa de areia fechada. Ela não poderia sair daqui.
8: O que foi surpreendente é que a máquina resolveu burlar essas regras. E aí, em vez de ela desenvolver a solução, ela resolveu fugir do ambiente controlado de desenvolvimento, invadir um outro sistema que já tinha a resposta do que ela foi pedido, e daí usar essa resposta que ela encontrou numa invasão de um terceiro sistema para dar a resposta.
6: Os testes sempre existiram, mas agora os sistemas estão ficando tão eficientes que os desenvolvedores podem nem perceber que a IA está burlando as regras.
8: O que eu posso dizer é que, nesse momento, nós estamos absurdamente longe de chegar em um sistema como o Blade Runner, que eram, aí sim, máquinas efetivamente autônomas e aparentemente inteligente.
6: Esse advogado alerta: é importante que essas empresas que dominam a IA sejam claras e revelem esses acontecimentos para todo mundo.
9: A única forma de nós conseguirmos caminhar e progredir, inclusive nos protegendo de eventuais riscos, é com a transparência por parte dessas empresas. Porque a sociedade vai conseguir, com essa transparência, entendendo os fatos, verificar seja os riscos, seja possibilidades também de mitigá-los, porque a sociedade como um todo, as pessoas podem também contribuir com ideias para que se diminua esses riscos.
0: A polícia investiga a agressão de um cliente contra a faxineira de uma lanchonete. Aconteceu no entorno de Brasília.
10: Um tapa na vassoura, depois um chute e por fim um empurrão que fez a vítima cair. A agressão aconteceu no último domingo em Valparaíso de Goiás, no entorno de Brasília. Foi no momento em que a funcionária limpava o chão. Ela diz que o cliente foi agressivo ao ordenar que ela se afastasse. E quando ela pediu respeito, o homem reagiu dessa forma.
11: Levantou. Muito brabo, muito nervoso. Eu acho que já devia estar com algum problema, sei lá. Então eu caí, aí ele já foi saindo, se retirando.
10: A faxineira, que está com medo e não quer se identificar, registrou um boletim de ocorrência. No exame de corpo de delito, foi constatado um ferimento no braço. Além da violência contra a profissional, chama atenção nesse caso o fato de o cliente estar acompanhado de 3 crianças. Segundo a faxineira, uma menina chorou e voltou para pedir desculpas.
11: As crianças são bem educadas. Uma menina, a do cabelinho preto, chorando, né, pedindo desculpa, entendeu? Desculpa, moça, desculpa, pedindo desculpa.
10: A polícia identificou o agressor, João Vieira de Freitas, de 42 anos, que é investigado por lesão corporal. Em nota, a lanchonete afirmou que repudia qualquer ato de violência e que a funcionária terceirizada recebeu atendimento imediato. Em maio, câmeras de segurança flagraram uma cliente no drive-thru de outra lanchonete de Brasília, agredindo uma funcionária. O motivo teria sido um erro em um sanduíche. Depois da repercussão do caso, a mulher, que trabalha no escritório da ONU, foi afastada do trabalho. Ela responde por lesão corporal.
12: Daqui a pouco, passarela das Cataratas do Iguaçu é fechada por causa de vazão 6 vezes acima do normal. E na Alemanha, líder conservador renuncia após polêmica envolvendo barriga de aluguel. É já já.
4: Vamos ver agora como foi o dia dos pré-candidatos à presidência da República.
13: Flávio Bolsonaro, pré-candidato do PL, publicou um vídeo pedindo ajuda de Michele Bolsonaro. É o primeiro aceno público de Flávio, a ex-primeira-dama, após a publicação do mês passado em que ela se queixa do tratamento dado por ele.
14: Não vamos transformar essa situação em mais motivos de ataques que podem e serão explorados contra nós mesmos. Vamos evitar qualquer divisão. O momento exige união. O que nos une é muito maior do que qualquer diferença. Então, Michele, renova aqui o convite para caminharmos juntos na missão de defender o Brasil e honrar o nosso maior líder, que é Jair Messias Bolsonaro.
13: Michele Bolsonaro curtiu a publicação do senador. Agora à noite, Michele publicou um vídeo aceitando as desculpas de Flávio e indicando que estará ao lado dele na campanha.
15: Todos nós cometemos erros, isso é humano. E o seu gesto de vir a público para pedir desculpas tem muito valor. E poucos homens teriam coragem de fazer isso.
13: A busca por alianças partidárias é considerada fundamental para a estratégia de campanha. Sem apoio de grandes partidos do centro, Flávio pode ter até 1 minuto a menos que o presidente Lula em tempo de propaganda em rádio e TV. União Brasil e o PP já anunciaram que ficarão neutros na disputa nacional. O Republicanos é uma opção. Se houver acordo, a economista Daniela Marques, filiada ao partido, ganha força para ser vice de Flávio. Dentro do partido, Flávio já tem o apoio de Tarcísio de Freitas. Mas o governador de São Paulo, em evento dos 25 anos da Band News TV, optou por manter distância dos questionamentos feitos às urnas eletrônicas pelo pré-candidato.
16: Eu confio nas urnas, até se eu não confiasse, eu não estava disputando a eleição, né? Foram as urnas que me trouxeram aqui. Então, eu sigo acreditando, acho que a gente tem que discutir projetos. O importante é a gente discutir projetos, olhar o Brasil, olhar o que o Brasil está precisando. É sair dessa discussão, não, não vai levar a lugar nenhum, e começar a pensar projetos.
13: Nos bastidores, partidos de centro passaram a cogitar o lançamento da senadora Tereza Cristina, do PP, como candidata à presidência. A senadora resiste. Tem dito que deseja disputar a presidência do Senado no próximo ano. A equipe do presidente Lula avalia entrar com mais uma ação no Tribunal Superior Eleitoral contra as declarações de Flávio Bolsonaro sobre as urnas eletrônicas. O novo recurso pode ser apresentado após a oficialização da candidatura de Flávio. Foi por meio de uma ação semelhante que o ex-presidente Jair Bolsonaro foi declarado inelegível pelo TSE. Também após questionar a lisura do processo eleitoral. Romeu Zema do Novo participou de uma reunião com dirigentes da Associação Paulista de Supermercados em São Paulo. O ex-governador criticou a postura do governo brasileiro sobre o comércio com outros países. Ronaldo Caiado, pré-candidato do PSD, se reuniu com prefeitos de Goiás, em Goiânia, para desenhar a estratégia do partido no estado. Nas redes sociais, ele ironizou. Disse que enquanto trabalha para construir um projeto para o país, a família Bolsonaro resolve questões internas. Renan Santos, candidato do Missão, segue em viagem ao Mato Grosso.
0: O governo dos Estados Unidos anunciou agora à noite uma nova tarifa sobre os produtos exportados pelo Brasil e mais 59 países lá para os Estados Unidos. E os nossos repórteres trazem as informações ao vivo, Alana Canepa de Brasília, o Eduardo Barão de Nova York. Vamos começar com o Eduardo Barão de Nova York. Conta tudo, Barão.
17: Olá, Oineg, boa noite para você, para Adriana, para Lana, para todo mundo do Brasil. Segundo a Casa Branca, a decisão foi tomada porque o Brasil não fiscalizou de forma adequada a entrada de mercadorias produzidas por meio de trabalho forçado em outras nações, prejudicando o comércio com os Estados Unidos. O Brasil está na lista de países sobretaxados em 12,5%. Outros parceiros comerciais, como Canadá, México, Argentina e Reino Unido, que na visão do governo Trump agiram para coibir a entrada de bens produzidos com trabalho forçado, vão receber uma tarifa de 10%. As novas alíquotas já entram em vigor amanhã. No caso do Brasil, a nova cobrança de 12,5% se soma à tarifa de 25% anunciada na semana passada em outra investigação comercial aberta pela administração Trump. Assim, o Brasil continua como o segundo país mais impactado por tarifas americanas, atrás apenas da China. A decisão de hoje substitui um outro tarifaço anunciado no ano passado por Trump, mas que foi derrubado no começo do ano pela Suprema Corte. Aqui de Nova York, voltamos aos estúdios no Brasil.
4: Obrigada, Barão. E a gente já traz a repercussão direto de Brasília com a Alana Canepa, porque o governo brasileiro reagiu, criticou essa decisão americana de impor uma nova tarifa e disse, inclusive, vai recorrer à lei da reciprocidade, né, Alana?
18: É isso, Adriano. Ótima noite para vocês. Olha, em uma nota divulgada agora há pouco, o Palácio do Planalto classificou a medida como arbitrária, protecionista. O texto destacou o compromisso histórico do Brasil no combate a trabalhos forçados, apresentou documentos comprovando ações de fiscalização e destacou que isso foi reconhecido pela Organização Internacional do Trabalho. O governo disse ainda que vai recorrer à lei da reciprocidade e levar o caso à Organização Mundial do Comércio em defesa dos setores produtivos. Ao mesmo tempo, seguem aquelas conversas com representantes dos setores afetados para definir medidas paliativas, enquanto prosseguem negociações com o governo americano, como disse o presidente da Confederação Nacional da Indústria em entrevista agora há pouco aqui na Capital Federal. Vamos ouvir.
19: E nós saímos daqui muito satisfeitos com a afirmação categórica do ministro de que o Brasil vai continuar negociando. Essa é a opção número um que existe nesse momento, continuar negociando. E para isso que nós, inclusive, vai ser estruturada essa sétima missão, fazendo parte da política industrial.
0: O líder da bancada governista no Congresso da Alemanha foi obrigado a deixar o cargo depois de ter recorrido à barriga de aluguel para ter um filho, que é uma prática proibida na Alemanha.
20: O caso abriu uma crise entre os conservadores que lideram a coalizão de governo. Nome de peso na equipe do chanceler Friedrich Merz, Jens Spahn é um político bem conhecido e já foi ministro da Saúde. Ele e o marido anunciaram a chegada do filho em uma postagem nas redes sociais, provocando uma enxurrada de críticas. A criança foi gerada nos Estados Unidos por barriga de aluguel, processo no qual um embrião formado por fertilização in vitro é transferido para o útero da mulher que irá gestá-lo. A prática é ilegal na Alemanha desde 1991 e fortemente condenada pelos democratas cristãos. O próprio deputado já havia atuado no passado para reforçar a proibição. Para os críticos, o político foi hipócrita e perdeu a credibilidade. Na União Europeia, países como França, Espanha e Itália também proíbem a barriga de aluguel. No Brasil, apenas a chamada barriga solidária, quando não há pagamento, é permitida. Na Alemanha, nem isso. O chanceler já indicou um novo nome para o posto, que ainda precisa ser aprovado. Em um ano que pode dar resultados regionais expressivos à ultradireita, Merz quer sinalizar harmonia no governo. Cristiane Ramalho, correspondente da Deutsche Welle de Berlim, para o Jornal da Band.
4: Agora veja essa imagem. A passarela das Cataratas do Iguaçu, no Paraná, foi fechada por segurança por causa da vazão 6 vezes acima do normal. O volume médio é de 1,5 milhão de litros por segundo, mas por causa das chuvas, chegou a 9 milhões hoje. O Parque Nacional continua aberto ao público, mas a reabertura da passarela depende da redução da vazão de água.
0: Depois da longa pausa para a Copa, o Brasileirão voltou para a rotina dos apaixonados pelo futebol. Boa notícia para os torcedores dos times que estão em cima da tabela, mas aflição para quem está patinando lá embaixo.
2: O torcedor estava com saudade. O Brasileirão voltou e com ecos da Copa do Mundo. O líder Palmeiras venceu o Coritiba com gols dos paraguaios que estavam no Mundial, Sosa e 2 de Maurício. Já no Mengão, Pedro não foi para a Copa, mas mostrou, diante da Chapecoense, o motivo de muita gente ter sentido sua ausência na lista final de Ancelotti. Os 2 gols do artilheiro ajudaram o time a vencer por 4-0 e seguir na cola do líder Palmeiras. Mas tem gente que preferiria que o Brasileirão não tivesse recomeçado.
21: Acaba a Copa, começa o Brasileiro, aí você imagina, tudo bem, pode perder. Mas você imagina que vai ter raça, entrega, um jogo de qualidade, que os caras tiveram tempo pra treinar, descansar, cabeça fresca, férias. Não, isso tudo eu vi no Cruzeiro.
2: A frustração da apresentadora Renata Fan e de outros torcedores do Inter foi por causa da derrota do time em casa para o Cruzeiro por 2-1. Mas não foram só os colorados que se frustraram com o fim da Copa.
22: Mas eu dormi 2:30 da manhã.
23: Mais ânimo, Cicinho.
22: Tive insônia.
23: E o próximo jogo de São Paulo? Se dá pra ganhar.
22: Não vou dormir também.
2: A causa da insônia do Cicinho foi a virada que o tricolor levou jogando em Bragança Paulista. 2-1 pro Atlético Paranaense. O jeito é se conformar. O Brasileirão vai fazer parte da rotina dos torcedores até dezembro.
4: Ai, meu Deus. Gente! O ministro do Supremo, André Mendonça, autorizou a investigação sobre repasses do banqueiro Daniel Vorcaro à produção do filme sobre o ex-presidente Jair Bolsonaro. Voltamos ao vivo até Brasília. Agora o Alex Guzmão traz os detalhes dessa decisão para a gente. Boa noite, Guzmão.
10: Boa noite, Adriana. Boa noite a todos. O pedido de abertura de inquérito foi feito pela Polícia Federal. André Mendonça, que é relator do caso Master no Supremo, autorizou as investigações depois de parecer favorável da PGR. Serão investigados os repasses feitos por Daniel Vorcaro ao senador e pré-candidato do PL à presidência, Flávio Bolsonaro. Segundo as apurações, o banqueiro fez uma doação de R$61 milhões para pagar custos de produção do filme Dark Horse. Existe a suspeita de que o dinheiro tenha sido usado para pagar despesas do ex-deputado Eduardo Bolsonaro nos Estados Unidos. A PF quer saber ainda se houve algum tipo de benefício a Vorcaro pela doação. Voltamos a São Paulo.
0: Depois de 2 meses, o preço do barril de petróleo voltou a bater a marca dos $100. O agravamento e a expansão do conflito é o resultado entre os Estados Unidos e o Irã, acabou elevando o temor no mercado mundial.
24: Uma enorme coluna de fumaça cobriu a passagem de Abdali, na fronteira entre o Kuwait e o Iraque. A região foi bombardeada por drones do Irã em retaliação ao ataque dos Estados Unidos. Durante a madrugada, um míssil americano caiu em Shalanche, na fronteira do Irã com o Iraque. O governo iraniano disse que 2 pessoas morreram. Em meio aos bombardeios, o grupo Houthis, que controla parte do Iêmen e é apoiado pelo Irã, reivindicou ataques contra 2 petroleiros da Arábia Saudita no Mar Vermelho. Esse vídeo mostra um dos navios tomado pelo fogo. Os rebeldes disseram que as embarcações violaram o bloqueio naval imposto pelo grupo no início da semana. O cerco aos cargueiros e o temor de uma piora no abastecimento mundial fizeram o preço do barril de petróleo bater a marca dos $100 no começo do dia, valor mais alto desde maio. No fim do dia, o óleo do tipo Brent voltou a ser cotado abaixo dos $90. Em Washington, o presidente Donald Trump ameaçou ampliar os ataques contra o Irã se os Houthis seguirem com os bombardeios no Mar Vermelho. Trump também enviou um recado inesperado para a Arábia Saudita. Depois de confirmar um acordo nuclear com o país, ele condicionou o pacto ao reconhecimento do Estado de Israel pelos sauditas. Em outras palavras, Trump quer que a Arábia Saudita faça parte dos acordos de Abraão. Assinado em 2020, no primeiro mandato do presidente, o tratado estabeleceu relações diplomáticas entre Israel e os governos do Sudão, Marrocos, Bahrein e Emirados Árabes Unidos, todos países árabes. Até o momento, o governo saudita não comentou a fala de Trump. Na época do acordo, tinha exigido o reconhecimento do Estado palestino por parte de Israel para assinar o documento. Trump também deu detalhes do acordo nuclear. Segundo ele, o enriquecimento de urânio na Arábia Saudita vai se destinar a fins civis, como geração de energia, e terá a participação de empresas americanas. A proposta depende do aval do Congresso e já enfrenta resistência, tanto na Câmara quanto no Senado.
0: E o governo anunciou agora há pouco a prorrogação por mais 2 meses do subsídio para conter a alta da gasolina.
4: A seguir, Supremo autoriza a investigação contra ministro do Superior Tribunal de Justiça por suspeita de venda de sentenças.
0: A Aeronáutica conclui o relatório sobre acidente de avião que deixou 62 mortos e aponta causas da tragédia da Voe Paz.
4: ONU condena a ordem do ditador da Nicarágua de acabar com o processo eleitoral no país para se perpetuar no poder. Os detalhes daqui a pouquinho aqui no Jornal da Band.
0: Não sai daí.
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4: Estamos de volta. O ministro do Supremo Tribunal Federal, Cristiano Zanin, autorizou a Polícia Federal a investigar o ministro do Superior Tribunal de Justiça, Paulo Dias de Moura Ribeiro, por suposta participação em um esquema de venda de sentenças. O ministro afirmou que desconhece a investigação e disse que qualquer tentativa de associá-lo a crimes não procede.
0: Uma mulher com câncer morreu no interior paulista depois de ser operada no lugar de outra paciente. O Hospital Beneficência Portuguesa reconheceu o erro, mas disse que a cirurgia não agravou o quadro.
3: Jandira Marina Dias Braga, de 76 anos, foi internada neste hospital no começo de junho para tratar de um câncer de cólon. Os parentes contam que dias depois, funcionários a levaram dizendo que seria feita uma endoscopia. Só que ela passou por uma cirurgia de intestino sem indicação médica e no lugar de outra paciente.
5: São pessoas completamente diferentes, os nomes não são parecidos, os diagnósticos não são parecidos, a idade não era parecida. Como que teve essa falha gigantesca e grotesca de segurança do paciente pela parte do hospital?
3: Documentação interna da unidade mostra que o erro só foi percebido quando uma funcionária do hospital foi fazer a medicação depois da cirurgia e viu a pulseira com o nome da idosa. De acordo com a família, logo depois da cirurgia, o estado de saúde da idosa piorou e ela precisou ser entubada. 3 dias depois, morreu. A polícia abriu um inquérito para apurar o caso.
7: O inquérito policial instaurado, ele tem como objetivo exatamente isso: individualizar as condutas das pessoas que trabalham no hospital. E a responsabilidade de cada um é apurar se existe ou não ligação entre a causa da morte da vítima e a cirurgia que foi realizada.
3: O hospital admitiu o erro e disse que a avaliação médica concluiu que o procedimento não alterou a gravidade do quadro da paciente. Garantiu que uma sindicância foi aberta para apurar o caso e revisar os protocolos de segurança.
4: O CENIPA divulgou hoje o relatório final sobre a queda do avião da Voepass, que matou 62 pessoas em 2024. Vamos ao vivo até Brasília. O Pedro Teixeira tem os detalhes para a gente. Quais as conclusões, Pedro? Boa noite.
6: Tudo bem, Adriana? Boa noite para você e a todos que nos acompanham no Jornal da Band. O relatório foi apresentado primeiro para as famílias das vítimas e em seguida para a imprensa. A comissão de investigação do CENIPA mostrou que a tragédia foi resultado de uma série de erros na segurança e na manutenção da Voepass. O avião que ia de Cascavel, no Paraná, para Guarulhos, em São Paulo, caiu em um condomínio em Vinhedo. A investigação destacou problemas no sistema que tira o gelo das asas. Segundo a aeronáutica, o avião voava abaixo da velocidade e os pilotos conversavam sobre assuntos pessoais durante o voo e esqueceram de ligar o sistema de degelo, mesmo após alertas emitidos pela aeronave. O documento apontou também que tripulações de voos anteriores não registraram problemas ocorridos no diário de bordo e que a companhia tinha um controle fraco sobre os consertos e chegou a liberar aviões para voar de forma irregular. Segundo o CENIPA, o avião também não poderia ter decolado em horário com previsão de chuva porque tinha uma falha no sistema de para-brisa da aeronave. A investigação da Polícia Federal sobre o caso deverá ser concluída até agosto. Volto aos estúdios.
0: Obrigado, Pedro. O Palácio da Cidade, no Rio de Janeiro, recebeu hoje o velório aberto ao público do cineasta Luiz Carlos Barreto. Depois, o corpo foi cremado numa cerimônia restrita a familiares e amigos. Barretão, como ele era conhecido, morreu ontem aos 98 anos de uma infecção pulmonar. Um dos símbolos do movimento conhecido como Cinema Novo, ele produziu mais de 100 filmes, incluindo dois que foram indicados ao Oscar, O Quatrilho e O Que É Isso, Companheiro, que foram dirigidos por filhos de Luiz Carlos Barreto.
8: Ele levou esse cinema para o mundo inteiro, num esforço muito grande. A família dele, ele deixou um legado, porque os filhos são cineastas, né? As netas, as filhas, todas trabalham com isso. E realmente ele é uma semente.
9: Ele é uma época, né? Ele é um tempo. Ele é onde o cinema brasileiro rezou durante muito tempo. Ele é raiz, ele é tronco, ele é sombra, agora, sem ele, muda tudo. É um tempo que passou.
4: Atenção, pais e mães de adolescentes, o Ministério da Saúde prorrogou até dezembro a campanha para imunizar jovens que não tomaram a vacina contra o HPV na idade indicada.
11: Alguns adolescentes sabem pouco sobre a proteção contra o HPV.
12: Não sei.
25: Você lembra se você tomou?
12: Não, mas é bem provável que eu tenha tomado, já tomei muita vacina.
26: Sou medroso, tenho medo de agulha, não gosto não. Se for questão de morte, eu tomo.
11: Mas também tem jovens bem informados.
27: Minha mãe sempre me incentivava, falava sobre a importância de tomar todas as vacinas que existem, falava sobre as doenças, né, que existem do HPV.
11: É uma das vacinas mais importantes do calendário vacinal. Por isso, pais e responsáveis devem ficar atentos. Esse casal tem dois filhos, a Mariana, de 16 anos, e o Gabriel, de 12. Ela já tomou a vacina, ele ainda não.
28: Está faltando HPV e se tiver alguma outra que, por sinal, eu não estou lembrando agora, vai atualizar também.
11: Nessa semana, o Ministério da Saúde anunciou a extensão da campanha de resgate da vacinação contra o HPV para jovens entre 15 e 19 anos. Quem não se vacinou na idade considerada adequada, dos 9 aos 14 anos, pode procurar um posto de saúde para tomar a dose até o fim do ano. É uma tentativa do governo para melhorar a cobertura vacinal, que neste momento está em 70%. Em todo o ano passado, o índice chegou a 80%, o melhor da série histórica, mas ainda abaixo do considerado ideal, que é de 90% de crianças e adolescentes imunizados. O imunizante em dose única é fundamental para a prevenção de vários tipos de câncer, principalmente o de colo de útero e os que atingem os órgãos genitais. Tanto meninos quanto meninas devem ser vacinados.
13: porque essas crianças, de fato, vão ter maior produção de anticorpos. Então, você tem mais essa vantagem de fazer antes do início da vida sexual.
0: A ONU condenou a ordem do ditador da Nicarágua, Daniel Ortega, de acabar com o processo eleitoral. O Alto Comissário para Direitos Humanos pediu a restauração do Estado de Direito, dizendo que a medida viola obrigações internacionais. Ortega, um ex-guerrilheiro de esquerda que está no poder há quase 2 décadas, anunciou o fim das eleições com o objetivo declarado de impedir a vitória da oposição. O governo brasileiro disse que acompanha o processo na Nicarágua com preocupação e pediu que as autoridades locais garantam o direito ao voto. A seguir, incêndios florestais na França obrigam 20 mil moradores a sair de casa.
4: Cena inusitada nos Estados Unidos. Homem-Aranha sai do carro e ajuda cadeirante na travessia. É daqui a pouquinho aqui no Jornal da Band. 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
4: O ministro da Fazenda, Dario Durigan, falou agora há pouco sobre a nova tarifa americana anunciada hoje. Foi em entrevista a Juliana Rosa na Band News TV.
18: Uma coisa importante que a gente tem feito, aberto novos mercados para o empresário brasileiro atuar no mundo. Isso tem sido fundamental. A participação na balança comercial do Brasil e dos Estados Unidos tem caído. Mas nós estamos batendo recorde na balança comercial, o que quer dizer que com todos os outros países... Com a União Europeia, nós estamos agora batendo de novo todos os recordes, com a China, com outros países asiáticos, e esse é o caminho. Quem não quer comprar da gente, nós vamos insistir, vamos negociar, mas nós precisamos continuar vivendo e, para isso, diversificar a exportação, fazer novas vendas no mercado interno. Nós vamos apoiar o nosso empresariado para isso.
0: Incêndios florestais forçaram a remoção de 20 mil moradores na França. São dois focos que ganham força com as temperaturas altas, o tempo seco e ventos fortes. 700 bombeiros trabalham para combater as chamas. Na Espanha, incêndios florestais obrigaram 3.500 moradores a sair de uma cidade a 60 quilômetros de Madrid. O país, que também sofre com uma onda de calor, já registrou esse ano mais incêndios do que em todo o ano passado.
4: Câmeras de monitoramento da polícia americana registraram uma cena inesperada. Uma pessoa que usa cadeira de rodas atravessava com dificuldades uma avenida quando um Homem-Aranha aparece para ajudar. Ele saiu de um carro parado no trânsito e empurrou a cadeira de rodas pela faixa de pedestres. O homem estava fantasiado porque trabalha em um parque infantil.
0: Boa noite e amanhã tem mais.
4: Tchau, tchau. Até amanhã.

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0: nessa?
1: Aqui reunindo todas as informações, porque daqui a pouquinho eu vou entrar ao

0: Trump impõe nova tarifa de 12,5% sobre exportações brasileiras.
1: Brasil rechaça a nova medida e promete acionar a lei da reciprocidade. E você vai ver ainda nesta edição.
2: Investigação aponta a sucessão de falhas técnicas e humanas na tragédia da Voe Pass. Operação descobre elo entre PCC e Comando Vermelho para o tráfico internacional de drogas. Incêndio em vagão de trem provoca paralisação e caos em São Paulo. Estado vai retomar temporariamente a obra das três linhas que tinham acabado de ser privatizadas. Motorista bêbado invade contramão, atropela e mata sargento da PM. Casos de feminicídio batem recorde no Brasil, enquanto outros crimes caem. Aumento da tensão entre Estados Unidos e Irã faz petróleo disparar. Michele e Flávio Bolsonaro se reconciliam a três dias da convenção do PL. Corinthians vence o Remo no encerramento da rodada do Brasileirão. 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
0: Boa noite.
1: Olá. A Polícia Federal fez uma operação contra um esquema que uniu Comando Vermelho e PCC no envio de cocaína para a Europa, Thaís.
0: Olha, Felipe, um dos alvos da operação foi morto pela PM no interior de São Paulo.
3: Na mega operação dessa quinta-feira, a Polícia Federal prendeu 9 suspeitos de integrarem uma organização criminosa de tráfico internacional de drogas e lavagem de dinheiro. 44 mandados de busca e apreensão foram expedidos pela Justiça. Os agentes foram atrás dos investigados em São Paulo, Minas Gerais, Santa Catarina e no Espírito Santo. O grupo foi descoberto há 5 anos, quando cães farejadores da Receita Federal encontraram cargas com cocaína no porto do Rio de Janeiro. Os traficantes escondiam a cocaína em carregamentos de café, cimento e argamassa. Depois de colocados nos containers, a droga era enviada a portos europeus.
4: A Justiça Federal decretou o bloqueio de R$1 bilhão em bens dos acusados. A investigação aponta que esse grupo enviou, em 5 anos, 6,5 toneladas de cocaína para a Europa.
3: Em Garatá, no interior de São Paulo, um dos integrantes do PCC investigados foi morto por policiais da rota. Rildo dos Reis Cerqueira, conhecido como R7, estava nesta chácara. Ele seria o fornecedor de cocaína da facção da Bolívia. Segundo a PF, a rede internacional tem ramificações na América do Sul, Europa e Ásia. Dos países produtores, como Peru e Bolívia, a droga entra no Brasil e depois para os portos da Europa, principalmente Bélgica, Eslovênia e Espanha. No mês passado, o Jornal da Band revelou que 2 brasileiros foram detidos em um veleiro no meio do Oceano Atlântico, próximo à Espanha, em uma das principais rotas do narcotráfico entre a América do Sul e a Europa. O veleiro que partiu do Brasil pode ter recebido a droga em alto mar.
0: Um motorista bêbado entrou na contramão, atropelou e matou um policial militar em São Paulo.
1: Esse mesmo motorista, quando era menor de idade, já tinha atropelado e matado outra pessoa.
5: Avenida 9 de Julho, uma das vias mais movimentadas de São Paulo. O circuito de segurança mostra o momento em que o carro branco vem na contramão em alta velocidade. O motorista muda de faixa e atinge em cheio a moto. A vítima cai no asfalto já desacordada. Este outro ângulo mostra que o carro só parou em cima da calçada. O motorista desce com dificuldade e vai ver o que aconteceu. A vítima era sargento do 2º Batalhão da Polícia de Choque de São Paulo. Fábio Ferreira de Souza chegou a ser socorrido, mas não resistiu. O motorista é Bruno Yusil Salles Chimizo, de 22 anos. Ele se recusou a passar pelo teste do bafômetro, mas a embriaguez foi constatada pelos policiais. O motorista do carro estava nessa badalada casa noturna de São Paulo, momentos antes de atropelar o motociclista. O jornalismo da Band teve acesso à comanda no nome de Bruno Chimizo. Foram consumidos mais de R$3 mil em bebidas, entre elas uísque, vodka e energético. A polícia quer comprovar se ele consumiu as bebidas listadas na comanda. Momentos depois do acidente, outro homem sai de dentro do carro. Não há imagens, mas testemunhas afirmam que 2 mulheres também estavam no veículo, mas elas foram embora antes da chegada da polícia. Bruno foi preso em flagrante. O caso foi registrado como homicídio culposo, quando não há intenção de matar. Esse não é o primeiro acidente com morte provocado por Bruno. Em 2020, ainda adolescente com 16 anos, ele atropelou e matou um motociclista de 19 anos no interior de São Paulo. Como era menor de idade, Bruno respondeu por ato infracional e não foi responsabilizado criminalmente.
0: Uma clínica clandestina para reabilitação de dependentes químicos foi fechada na região metropolitana de Salvador. O gerente foi preso depois de denúncias de tortura.
6: As marcas da violência ainda estão nas vítimas. Os 39 pacientes resgatados da clínica em Candeias ontem passaram por exame de corpo de delito. Um interno que não quer se identificar relata sessões de tortura em um espaço conhecido como Quartinho do Amor.
7: Pegava as pessoas, botava aqui, ó, nesse canto aqui, né? Batia, pegava a colher, pegava aqui com o maior gosto, ele fazia assim, ó, com a colher na mão deles.
6: Parentes pagavam até R$ 1.300 por mês na esperança de ver o familiar dependente químico reabilitado. O gerente do estabelecimento, Charles Vinícius Souza da Silva Almeida, foi preso por tortura e maus tratos. Ele é considerado o braço direito do proprietário Moisés Jesus Leal. Moisés não foi encontrado pela polícia durante o cumprimento dos mandados de busca e apreensão. As investigações começaram há pouco mais de 2 meses após o desaparecimento de um motorista da clínica. O corpo foi encontrado carbonizado em uma área de mata em Camaçari, no início de maio.
8: O caso de Iago chamou a atenção da família de um paciente que sofreu queimaduras no mês de dezembro do ano passado. Ficou 5 meses internado e morreu no mês de maio. As duas mortes levaram a polícia a monitorar o funcionamento da clínica.
9: Constatamos que a clínica era quanto mais na prática de tortura, cárcere privado e maus tratos em relação a esses internos.
6: O espaço, que funcionava há mais de 2 anos, não tinha alvarás do Corpo de Bombeiros e nem da Vigilância Sanitária.
1: A polícia investiga a agressão de um cliente contra a faxineira de uma lanchonete no entorno de Brasília.
10: Um tapa na vassoura, depois um chute e, por fim, um empurrão que fez a vítima cair. A agressão aconteceu no último domingo em Valparaíso de Goiás, no entorno de Brasília. Foi no momento em que a funcionária limpava o chão. Ela diz que o cliente foi agressivo ao ordenar que ela se afastasse. E quando ela pediu respeito, o homem reagiu dessa forma.
11: Levantou. Muito brabo, muito nervoso. Eu acho que já devia estar com algum problema, sei lá. Então eu caí. Aí ele já foi saindo, se retirando.
10: A faxineira, que está com medo e não quer se identificar, registrou um boletim de ocorrência. No exame de corpo de delito, foi constatado um ferimento no braço. Além da violência contra a profissional, chama atenção nesse caso o fato de o cliente estar acompanhado de 3 crianças. Segundo a faxineira, uma menina chorou e voltou para pedir desculpas.
11: As crianças são bem educadas. A menina, a do cabelinho preto, chorando, né, pedindo desculpa, entendeu? Desculpa, moça, desculpa, pedindo desculpa.
10: A polícia identificou o agressor, João Vieira de Freitas, de 42 anos, que é investigado por lesão corporal. Em nota, a lanchonete afirmou que repudia qualquer ato de violência e que a funcionária terceirizada recebeu atendimento imediato. Em maio, câmeras de segurança flagraram uma cliente no drive-thru de outra lanchonete de Brasília, agredindo uma funcionária. O motivo teria sido um erro em um sanduíche. Depois da repercussão do caso, a mulher, que trabalha no escritório da ONU, foi afastada do trabalho. Ela responde por lesão corporal.
1: Como é bom câmera de segurança flagrando essas pessoas, colocando essas situações para que a gente veja quantas pessoas são maltratadas. E nesse caso, tem todas elas que serem punidas.
0: Presas, né? Porque presas. A gente está falando aí de agressão atrás de agressão, com imagem e prova já concreta. Agora a gente fala de uma explosão seguida de incêndio em um vagão cheio de passageiros que causou interrupção em 3 linhas de trem de São Paulo.
1: Foi o caos essa manhã no transporte público em São Paulo. O Estado vai retomar a operação provisória dessas linhas que acabaram de ser privatizadas.
12: Vem no trem agora.
13: Quinta-feira, antes do dia clarear.
12: Passageiros se assustam com as faíscas do lado de fora do trem. De repente, uma explosão. O incêndio aconteceu entre as estações Brás e Tatuapé da linha 11 Coral, no centro da cidade. Os passageiros tiveram de sair do trem e caminhar ao longo dos trilhos. Estas imagens mostram como ficou o vagão logo depois do incêndio. Segundo testemunhas, o botão de emergência do vagão não teria funcionado. Ninguém se feriu. O curto-circuito teve efeitos em outras duas linhas, 12 Safira e 13 Jade. Todas são administradas pela mesma concessionária, a Trívia, que recebeu a concessão da CPTM, empresa do governo estadual, no início desta semana.
13: O problema no transporte sobre trilhos começou às 5h40 e em boa parte desta manhã as três linhas ficaram completamente paralisadas. Um prejuízo não só para os moradores aqui de São Paulo. Além da capital, essas linhas atendem passageiros de 6 cidades da região metropolitana.
14: Eu estou aqui num estado de nervo muito grande, que eu saí da minha casa cedo.
15: A plataforma estava lotada lá na Sé. Aí não tinha condições de vir.
14: Tá muita gente passando mal também. Tem uma conhecida minha, ela até desmaiou dentro do metrô. CPT, mas mesmo assim no metrô afetou bastante.
12: Essa família de Manaus foi surpreendida quando precisou pegar o expresso aeroporto para Guarulhos, que também ficou sem operar.
16: Vamos pro aplicativo, é o jeito. Foi o que deu para fazer, né? Tem que pegar o voo, não pode parar.
12: A operação das linhas foi normalizada durante a tarde.
0: O Anuário Brasileiro de Segurança Pública, que reúne dados divulgados pelas secretarias estaduais, mostra a redução de 8% no número de assassinatos no Brasil no ano passado.
1: Enquanto as mortes violentas estão em queda, os feminicídios seguem em alta. Foram mais de 1.500, um recorde que envergonha o país.
17: Um ataque brutal. O homem usa um isqueiro e um acendedor de churrasqueira para atear fogo na esposa no interior do Paraná. A mulher sofreu queimaduras de terceiro grau no rosto e teve 30% do corpo queimado. O crime aconteceu no ano passado. José Rodrigo Bandura, de 39 anos, está preso, mas não responde por tentativa de feminicídio e sim por lesão corporal grave. Recentemente, a Justiça do Paraná entendeu que ele não teve a intenção de matar a companheira, mesmo com histórico de violência doméstica contra a vítima. Esse é um entre dezenas de casos registrados no Brasil todos os dias. Em 2025, o Brasil registrou mais de 1.500 feminicídios, aumento de 4% em relação ao ano anterior. Houve aumento nas tentativas de feminicídio, mais de 4 mil casos. As agressões também estão em alta, quase 290 mil vítimas. Mais de 130 mil medidas protetivas foram descumpridas por agressores, um aumento de 16%. Entre todos os tipos de violência contra as mulheres, o único crime que registrou queda foi o de estupro, de 5,4%. Ainda assim, os números são alarmantes. Foram mais de 84 mil casos. Um a cada 6 minutos.
18: É uma violência ainda muito naturalizada, né? Não só pela sociedade em geral, mas também pelo poder público, pelos gestores públicos, né? Que acabam não olhando para essa questão como uma questão urgente. E com isso a gente não enfrenta os feminicídios da maneira que a gente deveria.
17: Por trás das estatísticas, um perfil se repete. 8 em cada 10 feminicídios foram cometidos pelos ex-companheiros ou companheiros das vítimas. Na maioria dos casos, os crimes aconteceram dentro de casa. Os dados do Fórum Brasileiro de Segurança Pública revelam que, na grande maioria dos casos, o feminicídio é o desfecho de uma escalada de violência. Para cada mulher assassinada, foram registradas cerca de 500 ameaças, mais de 180 agressões e 79 crimes de perseguição.
18: Essa violência, ela não vai começar com o feminicídio, ela vai terminar com o tiro ou com a facada, né? Com a violência letal.
0: Foi exatamente o que aconteceu. E é sobre esse caso que a gente vai falar agora. O sargento da Polícia Militar, preso pela morte da esposa em Belo Horizonte, já tinha um histórico de violência contra mulheres.
19: O sargento Eduardo Abner, de 37 anos, preso suspeito de matar a esposa Michele Leão, capitão da Polícia Militar, foi alvo de investigações por violência contra pelo menos outras duas mulheres. O primeiro boletim de ocorrência foi registrado em 2014, por lesão corporal e ameaça contra uma delas. Em 2016, outra vítima prestou queixa contra o sargento e pediu uma medida protetiva. No mesmo ano, ela denunciou ameaças e o descumprimento da ordem judicial. Os dois casos foram arquivados. O antecedente criminal também mostra que o PM já foi preso por suspeita de dirigir bêbado em 2023. O processo também foi arquivado no ano seguinte.
20: Eduardo também chegou a ser exonerado da Polícia Militar. Foi no ano de 2014, após ter omitido a informação de que já havia sido apreendido na adolescência por porte ilegal de arma de fogo. Em 2015, uma decisão da Justiça permitiu que ele fosse readmitido na corporação.
21: No momento que ele ingressa na instituição, ele é submetido a um processo administrativo por meio do qual ele foi exonerado. São vários documentos, são várias informações, declarações que a gente precisa prestar.
19: A irmã da vítima, que prestou o depoimento à polícia, disse que Michele contou que uma vez tentou terminar o relacionamento, mas que o suspeito a ameaçou com uma faca nas costas para que não fosse embora de casa. Afirmou também que a irmã já relatou outros casos de agressões. A capitã da PM morreu após sofrer múltiplas lesões pelo corpo, incluindo traumatismo craniano. Ela foi levada pelo marido já sem vida ao hospital. A prisão em flagrante de Eduardo foi convertida em preventiva. Ele nega o crime. A investigação tem evidências que apontam para o crime de feminicídio.
0: E no início da noite, o advogado Gustavo Nepomuceno, ele informou que deixou a defesa do sargento Eduardo Abner Pereira de Oliveira. Ele disse que não vai informar os motivos da decisão por respeito ao sigilo profissional. O PM continua preso preventivamente.
1: O avanço acelerado da inteligência artificial começa a transformar cenários de ficção científica em realidade, Thaís.
0: E Felipe, uma falha nunca vista em um teste de segurança com IA deixou os especialistas em tecnologia preocupados.
22: A tecnologia já faz o que parecia impossível. A IA, em pouco tempo, transformou a forma como vivemos. Mas até onde esse avanço é seguro? E será que as máquinas serão capazes de decidir como um ser humano?
23: Em 1982, o filme Blade Runner, das cidades futuristas, com seus carros voadores e máquinas capazes de pensar, imaginou um futuro em que a tecnologia ultrapassava os limites do controle humano. Toda essa discussão saiu das telas e chegou aos laboratórios. A OpenAI, criadora do ChatGPT, revelou que durante testes para resolver um desafio de cibersegurança, a IA executou tarefas por conta própria. Esses testes de tecnologia são feitos em uma área super restrita dentro das empresas, usada apenas por programadores e softwares de segurança. Servem para testar códigos ou abrir arquivos suspeitos sem infectar o sistema principal. Elas são chamadas de sandboxes, ou caixas de areia.
24: Na prática, aconteceu o seguinte: a IA teria que resolver um problema numa caixa de areia fechada. Ela não poderia sair daqui.
25: O que foi surpreendente é que a máquina resolveu

0: Inteligentemente inteligente.
1: Esse advogado alerta: é importante que essas empresas que dominam a IA sejam claras e revelem esses acontecimentos para todo mundo.
2: A única forma de nós conseguirmos caminhar e progredir, inclusive nos protegendo de eventuais riscos, é com a transparência por parte dessas empresas. Porque a sociedade vai conseguir, com essa transparência, entendendo os fatos, verificar seja os riscos, seja possibilidades também de mitigá-los. Porque a sociedade como um todo, as pessoas podem também contribuir com ideias para que se diminuam esses riscos.
3: Apareceu aí o Blade Runner. Eu me assustei desde com essa história, desde que eu vi 2001. E não existia nada desse negócio de inteligência artificial ainda.
4: Agora é aprender a se proteger, né?
3: Exatamente. As chuvas seguem castigando cidades no Rio Grande do Sul. Mais de 160 registraram danos nos últimos dias.
5: Na cidade de Feliz, moradores viram uma cena repetida quando chove forte na região. A ponte que leva ao interior do município foi fechada devido à força do rio cair. O acesso foi criado pela comunidade com containers na enchente histórica do Caí em maio de 2024, quando outra ponte na cidade foi interditada. Virou referência para moradores e turistas. Em janeiro de 2025, foi levada por outra cheia. Os moradores voltaram a juntar forças e reconstruíram a estrutura, mais reforçada. Agora, na enchente desta semana, a ponte até ficou, mas as cabeceiras não resistiram.
6: É complicado, porque novamente tu deixa uma parte da cidade sem um acesso confortável, porque ele aumenta o percurso de 10 a 15 quilômetros diariamente. Então, do outro lado da cidade, existem creches, existem empresas, tem pessoas idosas.
5: Mais de 160 cidades gaúchas registraram danos devido às chuvas que atingem o estado. Mais de 1.000 pessoas estão desabrigadas ou desalojadas. No Vale do Taquari, o rio está baixando. Agora, a preocupação é na região metropolitana de Porto Alegre. A água que desce do Taquari chega ao delta do rio Jacuí, que pode atingir a capital e cidades próximas. Em Porto Alegre, o Guaíba ainda não atingiu a cota de alerta. A previsão é de que ele suba até sábado, mas não deve provocar inundações no centro. O risco é no bairro Arquipélago, onde a população se prepara para mais uma cheia.
7: Tenho medo, porque já perdi todas as coisinhas, daí começar tudo de novo, né? Estamos esperando que não seja tão alta, mas dá medo.
4: Não tem como, né? Não lembrar das outras chuvas, dos estragos. Olha, mas tem uma notícia que pelo menos vai acalmar um pouco os corações. A previsão de tempo firme no sul. A gente vê a estabilidade já seguindo em direção ao sudeste. Essa frente fria, ela está avançando para a região. E é isso que a gente consegue observar, inclusive chegando também em parte do centro-oeste. Até domingo tem alertas de temporais com raios e rajadas de vento no estado de São Paulo. Toda essa área em amarelo e também em vermelho. Mas principalmente no oeste, no sudoeste e na divisa com o Paraná. Chove também de forma pontual no Rio de Janeiro e no sul de Minas, essa faixa em amarelo. Vamos destacar agora a região nordeste, porque o litoral segue com o tempo estável. Alerta principalmente para o trecho entre a Paraíba e o Rio Grande do Norte. A gente vê que há praticamente toda a costa leste e norte tem possibilidade de chuva, mas essa região, de fato, com uma chuva mais intensa. Vamos falar de São Paulo, porque a sexta será chuvosa. E aí é a chuva durante todo o dia, 30 milímetros é a previsão e a temperatura não varia muito não. Entre 14 de mínima e 18 de máxima e segue o fim de semana com possibilidade de chuva, mas uma chuva menos intensa. Destacando agora também outras cidades, a gente fala de Curitiba com mínima de 10 e máxima de 15, com possibilidade de chuva isolada. Chove um pouco mais forte no Rio de Janeiro, por lá a temperatura não passa de 25 graus. Em Salvador também pancadas de chuva, máxima de 28, máxima de 28 também em Brasília, por lá tempo firme. Agora a gente fala da onda de calor que atinge o hemisfério norte e continua alimentando grandes incêndios florestais.
8: Na Espanha, as chamas avançam rapidamente sobre áreas residenciais de Madrid e Ávila. O país é o mais afetado da União Europeia, com mais de 100 mil hectares destruídos este ano. Na vizinha França, mais de 10 mil pessoas tiveram que sair de casa na região de Bordeaux. Os bombeiros enfrentam condições de seca que são agravadas pelas altas temperaturas neste verão, que tem passado dos 40 graus.

0: graus. A África também sofre com fogo. Na Argélia, quase 200 focos de incêndio foram registrados em apenas 24 horas. Cientistas alertam que as mudanças climáticas tornam esses desastres cada vez mais frequentes e intensos.
1: O governo dos Estados Unidos anunciou uma nova tarifa sobre os produtos exportados pelo Brasil e mais 59 países. Ao vivo de Brasília, Natália Pazzi traz mais informações. Boa noite, Natália.
2: Boa noite, Felipe, a vocês e a todos. O governo federal não foi pego de surpresa. Internamente, já era dada como certa que a nova tarifa de 12,5% seria aplicada pelos Estados Unidos. Mesmo assim, rechaçou a decisão. O Planalto classificou a medida como arbitrária e protecionista. Em nota, destacou o compromisso histórico do Brasil no combate a trabalhos forçados, em que, inclusive, foram prestadas explicações e apresentados documentos sobre a legislação brasileira e da atuação das autoridades aduaneiras para impedir importações de bens produzidos por trabalho forçado. E destaca que isso foi reconhecido pela Organização Internacional do Trabalho. O governo disse ainda que vai recorrer à lei da reciprocidade e levar o caso à Organização Mundial do Comércio. Ao mesmo tempo, seguem as conversas com representantes dos setores afetados para definir medidas de ajuda, enquanto continuam as negociações com o governo americano. A gente confere a seguir mais detalhes dessa investigação comercial dos Estados Unidos.
3: A decisão é resultado de uma investigação do governo americano. A Casa Branca afirma que os países taxados falharam em proibir e fiscalizar a entrada de mercadorias produzidas com trabalho forçado e concluiu que tal prática prejudica ou restringe o comércio dos Estados Unidos. As novas tarifas variam entre 10% e 12,5%. 60 países são citados. O Brasil acabou atingido pela alíquota mais elevada, somada com a tarifa de 25% que entrou em vigor nesta semana, parte dos produtos brasileiros pode passar a enfrentar uma sobretaxa total de 37,5%. Em entrevista ao programa Panorama da Band News TV, o ministro da Fazenda, Dario Durigan, criticou a decisão do governo americano.
4: O governo rechaça com todas as forças mais essa tarifa injustificada unilateral aplicada a um país que tem renda per capita menor que os Estados Unidos e que tem déficit em relação aos Estados Unidos. Nós fizemos várias conversas na maior boa-fé, diferente do que se alegou, e mais uma vez a gente é punido. Agora, essa tarifa de 10% para alguns países, 12,5% para outros, pega 99% das importações para os Estados Unidos, o que me faz concluir que é um mero expediente para substituir aquela tarifa anterior.
3: Outros parceiros comerciais, como Canadá, México, Argentina e Reino Unido, receberão a tarifa menor. Na visão do governo Trump, esses países agiram para coibir a entrada de bens produzidos com trabalho forçado. Assim, o Brasil continua como o segundo país mais impactado por tarifas americanas, atrás apenas da China. Mas há exceções. Ficam de fora itens que atendem a critérios considerados estratégicos para a economia americana, como matérias-primas que, se forem taxadas, podem provocar escassez no mercado americano, produtos que possam causar impactos econômicos amplos, itens que não possam ser produzidos ou cultivados em quantidade suficiente nos Estados Unidos e produtos que, se taxados, não iriam contribuir para combater as práticas investigadas. A decisão substitui o outro tarifaço anunciado no ano passado, mas que foi derrubado pela Suprema Corte Americana.
5: E depois de 2 meses, o preço do barril de petróleo voltou a bater a marca dos 100 dólares.
6: Uma enorme coluna de fumaça cobriu a passagem de Abdali, na fronteira entre o Kuwait e o Iraque. A região foi bombardeada por drones do Irã em retaliação ao ataque dos Estados Unidos. Durante a madrugada, um míssil americano caiu em Shalanche, na fronteira do Irã com o Iraque. O governo iraniano disse que 2 pessoas morreram. O cerco aos cargueiros e o temor de uma piora no abastecimento mundial fizeram o preço do barril de petróleo bater a marca dos $100 no começo do dia, valor mais alto desde maio. No fim do dia, o óleo do tipo Brent voltou a ser cotado abaixo dos $90. Em Washington, o presidente Donald Trump ameaçou ampliar os ataques contra o Irã se os Houthis seguirem com os bombardeios no Mar Vermelho. Trump também enviou um recado inesperado para a Arábia Saudita. Depois de confirmar um acordo nuclear com o país, ele condicionou o pacto ao reconhecimento do Estado de Israel pelos sauditas. Em outras palavras, Trump quer que a Arábia Saudita faça parte dos acordos de Abraão. Assinado em 2020, no primeiro mandato do presidente, o tratado estabeleceu relações diplomáticas entre Israel e os governos do Sudão, Marrocos, Bahrein e Emirados Árabes Unidos, todos países árabes. Até o momento, o governo saudita não comentou a fala de Trump. Na época do acordo, tinha exigido o reconhecimento do Estado palestino por parte de Israel para assinar o documento. Trump também deu detalhes do acordo nuclear. Segundo ele, o enriquecimento de urânio na Arábia Saudita vai se destinar a fins civis, como geração de energia, e terá a participação de empresas americanas. A proposta depende do aval do Congresso e já enfrenta resistência, tanto na Câmara quanto no Senado.
1: O ministro do Supremo, André Mendonça, autorizou a investigação sobre repasses do banqueiro Daniel Vorcaro à produção do filme sobre o ex-presidente Jair Bolsonaro, a pedido do pré-candidato à presidência e senador Flávio Bolsonaro. Segundo as apurações iniciais, o banqueiro fez uma doação de R$61 milhões para os custos de produção do filme Dark Horse. Existe a suspeita de que o dinheiro tenha sido usado para pagar despesas do ex-deputado Eduardo Bolsonaro nos Estados Unidos. A Polícia Federal quer saber ainda se houve algum tipo de benefício ao banqueiro pela doação.
5: Hora de conferir como foi o dia dos pré-candidatos à presidência.
7: Flávio Bolsonaro, pré-candidato do PL, publicou um vídeo pedindo ajuda de Michele Bolsonaro. É o primeiro aceno público de Flávio, a ex-primeira-dama, após a publicação do mês passado, em que ela se queixa do tratamento dado por ele.
8: Não vamos transformar essa situação em mais motivos de ataques que podem e serão explorados contra nós mesmos. Vamos evitar qualquer divisão. O momento exige união. O que nos une é muito maior do que qualquer diferença. Então, Michele, renova aqui o convite para caminharmos juntos na missão de defender o Brasil e honrar o nosso maior líder, que é Jair Messias Bolsonaro.
7: Michele Bolsonaro curtiu a publicação do senador. Agora à noite, Michele publicou um vídeo aceitando as desculpas de Flávio e indicando que estará ao lado dele na campanha.
9: Todos nós cometemos erros, isso é humano, e o seu gesto de vir a público para pedir desculpas tem muito valor, e poucos homens teriam coragem de fazer isso.
7: A busca por alianças partidárias é considerada fundamental para a estratégia de campanha. Sem apoio de grandes partidos do centro, Flávio pode ter até um minuto a menos que o presidente Lula em tempo de propaganda em rádio e TV. União Brasil e o PP já anunciaram que ficarão neutros na disputa nacional. O Republicanos é uma opção. Se houver acordo, a economista Daniela Marques, filiada ao partido, ganha força para ser vice de Flávio. Dentro do partido, Flávio já tem o apoio de Tarcísio de Freitas. Mas o governador de São Paulo, em evento dos 25 anos da Band News TV, optou por manter distância dos questionamentos feitos às urnas eletrônicas pelo pré-candidato.
10: Eu confio nas urnas, até se eu não confiasse, eu não estava disputando a eleição, né? Foram as urnas que me trouxeram aqui. Então, eu sigo acreditando, acho que a gente tem que discutir projeto. Importante a gente discutir projeto, olhar o Brasil, olhar o que o Brasil está precisando. É sair dessa discussão, não vai levar a lugar nenhum, começar a pensar projeto.
7: Nos bastidores, partidos de centro passaram a cogitar o lançamento da senadora Tereza Cristina, do PP, como candidata à presidência. A senadora resiste, tem dito que deseja disputar a presidência do Senado no próximo ano. A equipe do presidente Lula avalia entrar com mais uma ação no Tribunal Superior Eleitoral contra as declarações de Flávio Bolsonaro sobre as urnas eletrônicas. O novo recurso pode ser apresentado após a oficialização da candidatura de Flávio. Foi por meio de uma ação semelhante que o ex-presidente Jair Bolsonaro foi declarado inelegível pelo TSE, também após questionar a lisura do processo eleitoral. Romeu Zema, do Novo, participou de uma reunião com dirigentes da Associação Paulista de Supermercados em São Paulo. O ex-governador criticou a postura do governo brasileiro sobre o comércio com outros países. Ronaldo Caiado, pré-candidato do PSD, se reuniu com prefeitos de Goiás, em Goiânia, para desenhar a estratégia do partido no estado. Nas redes sociais, ele ironizou. Disse que enquanto trabalha para construir um projeto para o país, a família Bolsonaro resolve questões internas. Renan Santos, candidato do Missão, segue em viagem ao Mato Grosso.
11: Nós temos uma militância muito grande, nós temos uma energia de trabalho muito grande. E onde eu tenho meios de ação, por exemplo, redes sociais, eu vou melhor do que os nossos adversários. Eu sou muito desconhecido, mas quem conhece tem uma taxa de conversão mais alta. Então, acho que com o espaço que virá naturalmente por conta da campanha, vamos subir. Tem uma fé bem grande nisso.
1: A pré-candidatura de Flávio Bolsonaro e as próximas pesquisas eleitorais. Veja no comentário de Fernando Mitri.
12: Às vésperas da convenção, o pré-candidato Flávio Bolsonaro continua sem vice e vai chegar lá ainda sem vice, mesmo articulando intensamente com o Centrão depois do não que o PL recebeu da ex-ministra Tereza Cristina. Flávio entra na convenção nesse sábado num momento de dificuldades políticas, mas tendo acertado uma troca de vídeos amigáveis com Michele Bolsonaro para superar o desgaste gerado na briga com ela. Vamos ver. É uma situação política difícil, de um modo geral, problemática, com essas dificuldades aí com alianças. E acrescida de lances pesados, como a abertura de investigação pelo STF do dinheiro de Vorkaro para pagar o filme sobre o ex-presidente Bolsonaro, pedido por Flávio. E os efeitos da declaração dele pondo em dúvida a credibilidade da urna eletrônica. Tudo isso estará na pesquisa Datafolha em campo, desde quarta-feira, para ser apresentada nesta sexta. Flávio, até agora, mesmo recuando aqui e ali, mantém nas pesquisas uma distância folgada dos outros pré-candidatos de direita, embora venha ultimamente sendo atacado duramente por eles. Thaís, Felipe.
5: Obrigada. O Palácio da Cidade, no Rio de Janeiro, recebeu o velório aberto ao público do cineasta Luiz Carlos Barreto. Depois, o corpo foi cremado em cerimônia restrita. Barretão morreu ontem, aos 98 anos, de uma infecção pulmonar. Um dos símbolos do movimento conhecido como Cinema Novo, ele produziu mais de 100 filmes, incluindo dois que foram indicados ao Oscar: O Quatrilho e O Que É Isso, Companheiro, que foram dirigidos por filhos de Luiz Carlos Barreto.
13: Ele levou esse cinema para o mundo inteiro, num esforço muito grande. A família dele, ele deixa um legado, porque os filhos são cineastas, né? As netas, as filhas, todas trabalham com isso. E realmente ele é uma semente.
14: Ele é uma época, né? Ele é um tempo. Ele é onde o cinema brasileiro rezou durante muito tempo. Ele é raiz, ele é tronco, ele é sombra, agora, sem ele, muda tudo. É um tempo que passou.
1: Com certeza. A seguir, a aeronáutica aponta a sucessão de falhas que provocou a queda de avião da Voepass.
5: Vazão das Cataratas do Iguaçu atinge máxima histórica e passarela principal é interditada.
1: Motorista vestido de Homem-Aranha ajuda cadeirante nos Estados Unidos.
5: Corinthians vence em casa no retorno do Brasileirão depois da parada para a Copa do Mundo. Já já tem os gols da rodada no Jornal da Noite.
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1: 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O CENIPA divulgou o relatório final sobre a queda do avião da Voepass, que matou 62 pessoas em 2024. Vamos novamente a Brasília. Natália Paz e traz os detalhes. Natália.
2: Felipe, a investigação mostrou que a tragédia foi resultado de uma série de erros na segurança e na manutenção da Voepass, como, por exemplo, problemas no sistema que tira o gelo das asas. Segundo a aeronáutica, o avião voava abaixo da velocidade e os pilotos, que conversavam sobre assuntos pessoais durante o voo, esqueceram de ligar o sistema de degelo, mesmo depois que os alertas foram emitidos pela aeronave. O relatório apontou ainda que as tripulações de voos anteriores não registraram no diário de bordo problemas ocorridos e que a companhia tinha um controle fraco sobre os consertos, chegando a liberar aviões para voar de forma irregular. Ainda segundo o documento, o avião também não poderia ter decolado em horário com previsão de chuva, porque tinha uma falha no sistema de limpador de para-brisa. Agora, a investigação da Polícia Federal deve ser concluída até o mês que vem. É com vocês.
5: Obrigada. Câmeras de monitoramento da polícia americana registraram uma cena inesperada. Um cadeirante atravessava com dificuldades uma avenida quando ele, o Homem-Aranha, apareceu para ajudar. Ele saiu de um carro parado no semáforo e empurrou a cadeira de rodas pela faixa de pedestres. O homem estava fantasiado porque trabalha em um parque infantil.
1: Grande Peter Parker.
5: Não poderia esperar diferente, né, Mirelle Moschella? Boa noite.
18: Gente, que maravilhoso. Incrível.
1: Ali, ó.
18: São os nossos heróis, né?
1: Exatamente.
18: Espalhados aí pelo mundo. E esse estava realmente, né, caracterizado, estava ali fantasiado.
5: Bora falar de futebol?
18: Bora, gente.
1: O Grêmio não estava muito afim da Sul-Americana. Foi lá e perdeu mesmo. E é isso, né? Que tá, tem que concentrar no Brasileirão esses times que estão lá embaixo.
18: Pois é, gente. Então, Bolívar 3, Grêmio 2. O Grêmio até conseguiu fazer esses dois gols, mas sofreu a virada. Então, placar nada favorável e agora vai ter que fazer bonito de volta, né? No jogo de volta agora, de repente fazer aí um placar muito melhor para conseguir avançar para as oitavas de final, já que esses são os playoffs das oitavas da Copa Sul-Americana. Então, 3-2, perde o Grêmio.
5: Destaque agora para o Corinthians.
18: Ah, Corinthians 3-0, fora o baile para cima do Remo. O Corinthians realmente conseguiu fazer uma partida muito boa, controlou a bola, fez bonito, mas a gente sabe que bateu ali no Remo, né? Com todo o respeito ao Remo, mas está ali o time em 19º lugar. Corinthians muito bem, 3 vitórias consecutivas até agora no Brasileirão.
1: Golaço do Yuri Alberto. O Botafogo
18: empatou. 2 gols do Yuri Alberto e 1 do Caio César.
1: E o Botafogo empatou?
18: Pois é, o Botafogo empatou 0-0 com Vitória. Poderia, gente, ter feito um golzinho. O Botafogo estava muito bem no jogo, mas acabou então ficando no 0-0. Um pontinho para cada um. Botafogo fica em 9º lugar. O Vitória em 11º. Mas o que realmente aconteceu nesse jogo foi a entrada do Danilo.
5: Aí, ó.
18: Por quê, gente? Para vocês entenderem, o Palmeiras não só estava de olho, mas queria sim o Danilo como reforço agora do Verdão. Mas existe uma regra ali para a janela de transferência. Então, esse jogador só pode jogar 12 jogos. E ele acabou jogando o 13º. Então, se você joga o 13º, você não pode mais ser transferido para nenhum clube aqui do Brasil. Então, foi isso que aconteceu. E claro que rolaram várias provocações nas redes sociais. Mas o Danilo disse que tá tudo certo, mas também não quer ir para a Rússia, não. É isso, a novela vai ser um pouquinho longa ali.
5: E você vai contar já já.
18: Isso, tem Stock Car, tem Série B, tudo isso eu tô chegando no Esporte Total.
5: Até já.
1: Valeu. Um caminhão que carregava uma empilhadeira fez um estrago numa estrada em Nova Jersey. O equipamento em cima do veículo bateu em cabos de energia e derrubou vários postes. Alguns soltaram até faíscas. Por pouco, nenhum carro que passava pela rua na hora foi atingido. O motorista disse que não verificou direito a altura que o caminhão ficou com a empilhadeira em cima e aí fez esse strike aí. A seguir, vazão das cataratas do Iguaçu aumenta por causa da chuva e passarela principal é fechada.
5: Ópera Tristão e Isolda volta ao Teatro Municipal de São Paulo depois de quase 50 anos. A gente volta já já e conta pra você.
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5: Por causa da chuva, a passarela principal das Cataratas do Iguaçu teve que ser fechada. O volume de água superou a média histórica.
22: A família do João é de Brasília. Pela primeira vez nas Cataratas do Iguaçu, eles foram surpreendidos com a passarela principal fechada. Mas isso não deixou ninguém desanimado.
23: Com certeza foi a coisa mais linda que eu já vi na minha vida.
24: E ficou decepcionado por não poder passar lá na passarela principal ou não?
23: Não, fiquei um pouquinho mais, bem que o tempo ajudou, ontem estava fechado, né? O sol hoje apareceu e proporcionou a gente essa vista maravilhosa, já valeu a pena.
24: A passarela precisou ser interditada porque a vazão das quedas subiu de forma muito rápida. Na noite de ontem, por exemplo, estava em pouco mais de 2 milhões e 600 mil litros por segundo. Já na manhã desta quinta-feira, ultrapassa os 9 milhões de litros.
22: O aumento da vazão é resultado das chuvas que caíram na bacia do Rio Iguaçu, que corta o Paraná. A interdição ocorreu às 8 horas da manhã desta quinta-feira. A última vez que a passarela precisou ser fechada foi em dezembro de 2024. Já a trilha das cataratas continua aberta ao público, com funcionamento normal. As medidas integram o protocolo de segurança da operação da unidade de conservação. A reabertura da passarela dependerá da redução do volume de água, que é monitorado em tempo real pela administração do Parque Nacional do Iguaçu. Para estes recém-casados, este é, sem dúvida, o melhor cenário para curtir a lua de mel.
25: É linda, é a primeira vez que a gente está ali, está vindo, e é realmente impressionante.
26: É emocionante, né? Uma visão muito linda. É muito emocionante estar aqui pela primeira vez.
1: Uma das óperas mais desafiadoras do mundo está de volta a São Paulo, Thaís.
5: Felipe, depois de quase 50 anos, Tristão e Isolda retornou ao Teatro Municipal numa montagem com quase 5 horas de duração.
27: A afinação precisa ser perfeita. A interpretação, intensa. E o fôlego, quase sobre-humano. Poucas óperas desafiam tanto seus protagonistas. Missão para o neozelandês Simon O'Neill, Tristão, e a holandesa Anne-Marie Kremer, Isolda.
28: A ópera é incrivelmente longa e exige muita resistência física e vocal.
29: É como um esporte, estamos correndo uma maratona, não uma prova de velocidade. É preciso estar em excelente forma, porque cantar depende da musculatura e requer grande preparo.
27: Criada por Richard Wagner e apresentada pela primeira vez em 1865, Tristão e Isolda nasceu de uma antiga lenda medieval e se tornou um dos maiores retratos do amor impossível na música. Na história, uma poção desperta uma paixão que rompe limites e convenções. Um romance condenado em que desejo e destino caminham juntos até o desfecho trágico.
28: Após beberem a poção do amor, eles vivem uma paixão absoluta, sem espaço para dúvidas ou nuances. Isso torna a história intensa e extremamente envolvente.
29: E a música eleva esse sentimento, esse desejo, essas emoções profundamente intensas.
27: Quase 50 anos depois, essa história vai ecoar novamente aqui no Teatro Municipal de São Paulo. Tristão e Isolda é uma verdadeira maratona artística. 3 atos, 2 intervalos e quase 5 horas de uma obra que levou a ópera a novos limites. Influenciado pela filosofia de Schopenhauer, Wagner transforma a história de amor em uma jornada sobre desejo, paixão e impossibilidade. A montagem que chega a São Paulo foi criada para o Teatro de La Maestranza, em Sevilha, na Espanha, e traz uma leitura que coloca no centro os conflitos psicológicos dos personagens.
0: É muito importante trazer uma ópera dessa magnitude para ser feito aqui, com solistas excepcionais, uma montagem super bonita que veio da Espanha. É um espetáculo que é muito forte, assim, que pega muito emocionalmente para qualquer um que assista.
5: O Jornal da Noite termina aqui. Para rever as nossas reportagens, acesse band.com.br.
1: A gente ficou emocionado, foi isso. Uma excelente sexta-feira para você.
5: Obrigada pela companhia. Tchau.

0: Você vê que as últimas pesquisas, e aliás, expectativa para a pesquisa de amanhã do Datafolha também, as últimas pesquisas mostram no segundo turno uma diferença que aumentou em favor de Lula. E tudo isso que está acontecendo no momento de complicações do lado da campanha de Flávio Bolsonaro, e as pesquisas têm mostrado isso, Cíntia, isso faz com que, por exemplo, a gente veja neste momento o PP e União Brasil, PP de Ciro Nogueira, União Brasil de Rueda, se afastando e dando claros recados, inclusive em reuniões, de que vão ficar neutros, vão para neutralidade no cenário nacional. Por quê? Porque você tem esse afastamento, você tem o fato de que o PP está muito dividido no Brasil, 70% do PP gostaria e quer ficar com o Flávio Bolsonaro, 30% com o PT. Então, diante de uma divisão e diante desse momento em que está a campanha de Flávio Bolsonaro, o PP e a União Brasil decidem, praticamente já confirmado, recados já foram dados, de que eles vão ficar na neutralidade. O que, que é ruim? Por que, que Flávio Bolsonaro queria o PP e União Brasil? Não queria por causa do Ciro Nogueira. Ele não quer estar do lado do Ciro Nogueira, que está cheio de denúncias de corrupção contra ele. Ele não quer estar do lado de Antônio Rueda, da mesma maneira, cheio de denúncias. O que Flávio Bolsonaro quer é que, com o PP e União Brasil, ele passaria de 5 minutos em tempo de campanha na propaganda eleitoral gratuita, ele passaria Lula em termos de tempo de campanha de televisão e de rádio e conseguiria reforçar, sim, sua campanha. Mas ele provavelmente não vai ter. E agora, Cíntia, fica a grande questão. Como ficará a chapa de Flávio Bolsonaro? Tentou Tereza Cristina do PP para ser sua vice. Isso já foi descartado.
1: Já disse que não, né?
0: Já disse que não. Agora, a possibilidade de uma aliança com republicanos. Mas o presidente do Republicanos, Marcos Pereira, disse, olha, a porta está se fechando, não sei o que vai acontecer. Então, nesse momento, o presidente do PL, Valdemar Costa Neto, dá afirmações seguinte: não vamos de chapa pura, não vamos só de PL. Precisamos de outros partidos, mas qual partido irá? Qual partido vai abraçar? Quem poderia indicar um vice? Claro, um vice para agregar, não um vice para colocar e não dar voto. Lembrando que Bolsonaro fez isso e acabou politicamente numa decisão ruim, burra, de colocar Braga Neto como seu vice há 4 anos, porque confiava nele, mas não trouxe voto algum, quando poderia ter escolhido Tereza Cristina, uma mulher ou o que fosse, mas ele acabou não decidindo por isso. Então, nesse momento, Flávio Bolsonaro precisa enfrentar resistências nesses próximos dias e decidir o quanto antes quem será o vice, quem vem para a chapa e como é que ele força ou que ele forma esse grupamento para a eleição presidencial.
1: É essa tentativa ainda de que essa vice-presidência seja, né, de uma mulher, justamente por todas as ruídas que tivemos recentemente naquela relação entre ele e a madrasta Michele Bolsonaro, e a acompanhar, né, Rodolfo? A gente está falando de dois dos principais partidos do Centrão no Brasil, o PP e União Brasil, que tem essas cadeiras importantíssimas no Congresso brasileiro, como você disse, numa divisão, alguns muito próximos do PT, porque querem continuar no governo, acreditando que, de fato, a reeleição de Lula, o quarto mandato, chegará. Então, a acompanhar essas divergências aí dentro da candidatura de Flávio.
0: E, Cíntia, só para agregar no que você falou, até mesmo nisso que você disse, de ter, por exemplo, uma mulher como vice de Flávio, até o nome de Daniela Marques, que foi presidente da Caixa e que hoje coordena na parte econômica a campanha de Flávio Bolsonaro, isso está sendo posto como uma possibilidade. Mas aí é praticamente você fazer uma chapa puro sangue, não é você compor por outros partidos e tentar, assim, fazer uma chapa um pouco mais graúda, né?
2: Houve uma demanda do Partido dos Trabalhadores, do PT, para que isso fosse investigado naquele processo que já foi até concluído, o Eduardo Bolsonaro condenado, o processo de coação no curso do processo, coação a partir dos Estados Unidos sobre o Supremo, enquanto se julgava Bolsonaro finalmente condenado. A discussão aí posta é se esse dinheiro remetido por Vorcaro via fachada para os Estados Unidos, como você disse, Paty, teria servido para financiar a permanência de Eduardo Bolsonaro nesse caso, e aí nesse caso como consequência seria o financiamento para a atividade dele nessa investigação contra o Supremo Tribunal Federal. Muitas coisas que precisam ser investigadas, e aqui é preciso dizer que o Supremo avança bem em termos republicanos. Em todas as frentes a coisa vai bem, as investigações estão acontecendo. André Mendonça deu uma resposta rápida à politização da questão. Não tem, pelo menos até agora, não tem indicação de Jair Bolsonaro, não tem relação com os Bolsonaro, não tem o fato de eu ter sido ministro dos Bolsonaro impedindo que a coisa avance. Avançando está, uma investigação muito importante. Outra provocação aqui. Hoje é dia, estamos estreando aqui, 23 de julho. No dia 19 de maio, Paty, o Flávio Bolsonaro, sob grande pressão, quando reveladas as suas relações com o Daniel Vorcaro, reunião com o Daniel Vorcaro, quando sob grande pressão dos seus aliados, ele disse em 19 de maio, em tom de ordem, pedir à produtora do filme Dark Horse que apresentasse a prestação de contas. Uhum. Em 30 dias. Ele se comprometeu com o troço. Ele era o captador de recursos. Mas ele se comprometeu com um calendário, como se fosse o patrão da produtora. Não deixa de ser. É o filme sobre o pai dele. Passou um mês...
3: Seria um atestado de transparência, inclusive, né, Andreasa?
2: Para mostrar, Paty, como esses dinheiros foram empregados. Veja o orçamento do cinema nacional, dos filmes grandes de sucesso. 10 milhões de dólares é um filme com orçamento gigantesco. Então, a questão é, prestação de contas. Esse dinheiro foi para onde? Esse dinheiro foi todo usado no filme, uma vez que chegou nos Estados Unidos? Alguma coisa ficou nesse fundo Heaven Gate? A título de alguma remuneração, né? Alguma taxa de serviço, sei lá. Só que passou um mês, 19 de junho, um mês, o prazo venceu. Já tem mais de um mês. Venceu 19 de junho, eu não me esqueço. Teve jogo do Brasil na Copa do Mundo. Uhum. Talvez Flávio Bolsonaro contasse com o esquecimento da gente sobre...
3: Copa do Mundo
2: e tal, a gente fosse esquecer. Passou um mês, nada. Agora já passou outro mês. Tem um mês de vencida a promessa dele. E até agora nada da prestação de contas do filme Dark Horse, deflagrada em investigação pelo Supremo Tribunal Federal.
3: Enquanto isso, a Polícia Federal vai avançando com as investigações e agora um inquérito, né, veja só, nas mãos de André Mendonça, o ministro indicado por Bolsonaro, para aprofundar essas investigações por cobrança, inclusive da própria Polícia Federal, que chega ali, ó, com todos os argumentos e fala, e aí, a gente precisa avançar nesses quesitos aqui. Então, a entender como que isso vai se movimentar. Agora, o que já estava programado aqui para o nosso noticiário antes dessa notícia que veio de última hora...
2: Tem tudo a ver,
3: que
2: uma
3: também
2: coisa... Tem tudo a ver,
3: né? Acaba se relacionando, né, Andreasa? Porque aí a gente fala, inclusive, dessa outra polêmica que envolve o senador e também o pré-candidato, afinal, né, Flávio Bolsonaro e Banco Master. A gente vai falar sobre a notícia que veio, foi gerada pelo portal Metrópolis, sobre o escritório de advocacia de Flávio Bolsonaro, que emitiu não só uma, 3 notas fiscais que somam 1,5 milhão de reais a empresas conectadas a, exatamente, a estrutura do Banco Master, a estrutura de Daniel Vorcaro. O portal Metrópolis apontou que 2 faturas de R$500 mil cada foram emitidas em abril de 2025 para Copenhagen Consultoria e Assessoria SA e canceladas na mesma data. Uma terceira nota, mesmo valor, foi emitida para Contábil Correia, sem registro essa de cancelamento. Enfim, mais uma denúncia, mais algo que se levanta e que se exige explicações dessas relações, né, Andreasa?
2: Também aqui algumas provocações a serem feitas, Paty, porque nesse caso específico, são 3 notas, como você disse, 2 das quais, as que seriam canceladas, emitidas em 7 de abril de 2025. Elas foram canceladas, uma no próprio dia 7, outra no dia 9 de abril. 9 de abril é a data de emissão da terceira nota, aquela que foi cumprida. Serviço.
3: Essa não foi cancelada, a terceira.
2: Essa que não foi cancelada. As 2 primeiras, as que foram canceladas, para a empresa Copenhagen, isso. Essas 2 notas, as que foram canceladas nos dias 7 e no dia 9, eu vou ser bastante detalhista aqui para não deixar dúvida a esse respeito. Essas 2 notas
3: foram...
2: Porque
3: você tá bom de data, você, hein?
2: E vamos usar a memória enquanto ela está funcionando, né, Paty?
3: Parabéns.
2: Essas 2 notas para Copenhagen são especialmente importantes porque a Copenhagen é a empresa que recebeu quase 58 milhões do Banco Master. Uma empresa que foi criada com um capital inicial de R$40.
3: Olha só.
2: Ela foi criada em novembro de 2024, e entre 2024 e 2025, um espaço muito grande, esse dinheiro todo entrou, uhum. 58 milhões. Para essa empresa, Flávio, o escritório de advocacia dele emitiu 2 notas, as que foram canceladas. No dia do último cancelamento, 9 de abril, ele emite uma terceira nota para a Contábil Correia, que não recebeu, outra empresa, tudo bem, que não recebeu os dinheiros do Banco Master, certo? Mas o que há em comum entre as 2 empresas? O indivíduo Rogério Lourenço Novo. Ele é da rede Vorcarica, ele é o responsável pela Compeagem, uhum. Ele está perfeitamente ligado, ele é conselheiro fiscal de empresas da rede Vorcarica. Ele é tudo mais constante encarnação do padrão de atuação de Daniel Vorkaro. Da distribuição dos dinheiros, da constituição de fachadas, de laranjas. Não quer dizer que Flávio Bolsonaro tenha recebido ilegalmente esse dinheiro, por favor. O que a gente está dizendo aqui é que um padrão se repete. Copenhague, essa recebeu dinheiro do Master. A outra não, contábil. Mas o dono é o mesmo. E as datas coincidem. Tem outro aspecto também sobre datas. O que estava acontecendo em abril de 2025? Enquanto esse dinheiro transita, enquanto essas notas são emitidas, canceladas, outro serviço cumprido. Está acontecendo o pagamento de Daniel Vorkaro via fachada para o filme Dark Horse. Fevereiro a maio de 2025. Esses mais de 10 milhões de dólares. E em abril, essa prestação de serviço por Flávio Bolsonaro para essa empresa. Então, algumas questões a serem respondidas aí.
3: E aí, acho que vale a gente também trazer aqui o que alega, né, o próprio senador Flávio Bolsonaro, que vem falando que tem advocacia, serviços prestados para recebimento de tal. Andreasa, o próprio pré-candidato à presidência publicou um vídeo nas redes sociais falando sobre esse assunto e classificando esse assunto, esse episódio, como um ataque e um ataque covarde. Então, vamos ouvi-lo.
4: Eu fiz um trabalho para uma empresa, fui contratado para isso, prestei serviços advocatícios, tudo certo, relação completamente legal e privada. E em outra oportunidade, eu não aceitei trabalhar para esta empresa chamada Copenhague, que supostamente é usada por Vorkaro, foi usada por Vorkaro para fazer pagamentos para algumas pessoas. Não foi o meu caso. Eu estou tendo que explicar por que eu não recebi o dinheiro desta empresa, porque eu não quis trabalhar como advogado para elas. Cancelei duas notas fiscais.
2: Mas peraí, para, como é que é? Para. Que história é essa? Flávio Bolsonaro, cancelamento de nota, tudo bem. Notas podem ser canceladas. Emitiu errado, mas isso é uma etapa posterior. Pensando aqui sob o ponto de vista lógico, Paty, o que significa emitir notas para cancelamento? É o estabelecimento de um serviço. É a consequência de um serviço ou de algum encaminhamento. Ele diz que se recusou, ele, Flávio Bolsonaro, vocês ouviram, eu me recusei a prestar serviço para essa empresa. Como é que notas foram emitidas se se recusou? Também uma contradição aí dentro da resposta de Flávio Bolsonaro para a questão posta. E também não esclarecida, porque não, talvez não se possa esclarecer, como um senador... Esse é um ponto importante. Talvez fosse o caso de... Vou fazer uma provocação aqui. Talvez fosse o caso de Flávio Bolsonaro contratar o escritório Bárcio de Moraes, da esposa do ministro Alexandre de Moraes, para fazer o compliance do seu escritório, para prestar esse serviço. Porque como é que um senador da República presta serviços para uma empresa de alguém, que é o caso desse Rogério Lourenço Novo, de alguém sem investigar quem é a pessoa, com quem ela transita, por onde ela transita, é um senador da República. Ele pode ser advogado ao mesmo tempo? Pode. Acho até que o fato dele ser senador ajuda ele a arrumar cliente, certo? Faz todo sentido. Mas vem cá, esse cidadão foi investigado pela Polícia Federal na década passada, 2012, 2013, atenção por quê? Manipulação de notas fiscais falsas para empresas de fachada. Em tese, o que está se reproduzindo aqui. E foi a esse cidadão, esqueça a Copenhague que recebeu o dinheiro do Master por enquanto, fiquemos só na contábil Correia. É para essa empresa, desse cidadão, com esse histórico, que Flávio Bolsonaro prestou serviços advocatícios a R$500 mil, um senador da República. Então tem aí também uma série de problemas. Para fechar aqui a análise do discurso, Paty, sobre o discurso de Flávio Bolsonaro, me parece importante. Ele abre o vídeo dizendo assim: mais um vídeo, quero que você preste atenção até o fim, é um conteúdo muito importante. Toda semana o Flávio Bolsonaro solta um vídeo muito importante, que você tem de ver até o final, repare isso. E é sempre para se defender. Não consegue propor nada. É um sinal de fragilidade da sua campanha político-eleitoral. Não tem uma proposta, só reação, só se defendendo, é uma postura reativa. Nesse caso, mais uma vez, acuado. E criminalizando, ele diz que a advocacia foi criminalizada ou marginalizada no vídeo, ele criminaliza a atividade da imprensa, nesse caso. A notícia está aí. E se foi vazado, que seja investigado também o vazador, se houve algum desvio de função, se foi alguém da máquina do Estado que fez esse vazamento, mas os vazamentos também precisam ser investigados. E a imprensa está aí, diante do vazamento, para tornar público conteúdo de interesse público.
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14: Estados Unidos começam a aplicar as novas taxas de 12,5% para o Brasil e outros países sobre importação.
15: Senador Flávio Bolsonaro divulga vídeo em redes sociais e pede desculpas para Michele.
14: Ministro André Mendonça autoriza a Polícia Federal a investigar os repasses do Banco Master para o filme de Jair Bolsonaro.
15: Brasil registra queda em número de assassinatos, mas tem recorde de feminicídios. Verusca Donato, qual foi o principal fato desta quinta-feira, no termos da política, quando mexeu ali? Vídeos da família Bolsonaro?
14: Vídeos da família Bolsonaro e gravados separadamente, né, Felipe? Michele gravou um vídeo, o Flávio gravou outro, como se eles não pudessem ou gravar o vídeo juntos ou conversarem entre eles
15: Exatamente,
14: presencialmente. Né?
15: Fernando Mitre, Murilo Hidalgo, Emanuel Pessoa. Vamos rodar para vocês. Vocês viram, né? Todo mundo viu esses vídeos, né? Mitre, boa noite.
16: Claro, boa noite.
14: Boa noite.
16: Prazer estar aqui com vocês.
15: Murilo, vídeos assim podem mexer com a eleição?
17: Numa eleição como está, sim. Tanto que inicialmente o vídeo da Michele mexeu contra o Flávio. Vamos ver nos próximos dias qual vai ser a repercussão desse novo vídeo.
15: Esse vídeo vai causar espanto no exterior, na política internacional, porque afinal de contas briga e recompõe, Emanuel. Boa noite.
18: Boa noite, Verusca, bem-vinda. Boa noite, Felipe, Mitre, Hidalgo. Não vai repercutir internacionalmente. O público externo, quando olha para o Brasil, não está preocupado com essas brigas da família Bolsonaro. Isso é irrelevante. Eles querem saber do resultado final e se o preço da commodity vai subir ou não, e ponto final. O Brasil não. Política interna brasileira não desperta essas paixões lá fora, não.
15: Verusca, para quem chegou aqui sem ver o vídeo, vamos ver isso?
14: Né? Não é todo mundo que viu o vídeo, mas vamos rever também, né, Mitre? A gente volta com você com o seu
16: comentário. Vamos rever os vídeos.
14: Bora dar uma olhada nos dois vídeos.
19: Para a gente libertar o Brasil e levar prosperidade para a nossa nação, é preciso que todos entrem em campo e me ajudem. Então, eu quero mais uma vez me dirigir à Michele. Todos nós reconhecemos o grande trabalho que ela fez no PL Mulher, percorreu o Brasil inteiro por uma causa, valorizando e inspirando milhares de mulheres a ingressarem na vida pública e também o seu trabalho para ajudar as pessoas com doenças raras e os surdos. Com a covardia que fizeram com meu pai, ela tem a responsabilidade de cuidar dele no dia a dia. Todo mundo sabe que hoje, até nós, os filhos, a gente está proibido de ver o próprio pai, o que aumenta ainda mais a importância dela, e ela precisa ser reconhecida e respeitada também por isso. O momento é difícil para todo mundo. Ninguém é perfeito, eu não sou perfeito, e mais uma vez peço desculpas por alguns momentos que causaram desconforto. Como somos pessoas públicas, isso acaba sendo explorado pelos nossos opositores. Nunca foi minha intenção desrespeitar ninguém, ainda mais a esposa do meu pai. Também faço o pedido aqui à nossa militância, para a gente olhar para frente nesse momento. Vamos focar no objetivo principal, que é resgatar o nosso Brasil. Como já disse Jair Bolsonaro em outras oportunidades, não vamos transformar essa situação em mais motivos de ataques que podem e serão explorados contra nós mesmos. Vamos evitar qualquer divisão. O momento exige união.
20: Flávio, eu assisti o seu vídeo e recebi as suas palavras com muita paz. Eu quero te agradecer por sua sinceridade. Você sabe o quanto a verdade é importante para mim. Todos nós cometemos erros, isso é humano. E o seu gesto de vir a público para pedir desculpas tem muito valor. E poucos homens teriam coragem de fazer isso. Eu sei que os dias não estão fáceis para nós, para as nossas famílias e para milhões de brasileiros que esperam por dias melhores. Para cumprirmos grandes missões, o nosso coração precisa estar limpo e livre para que novas histórias sejam construídas. Histórias baseadas na verdade, no respeito e na esperança. Existe um Brasil esperando para ser reconstruído e tenho certeza de que todos nós podemos unir forças para levarmos isso adiante. Vamos fazer isso pelo meu marido e seu pai e por cada um dos brasileiros que querem um Brasil melhor para seus filhos e netos. O nosso propósito pelo bem do povo sempre foi maior do que desentendimentos. Por isso, aceito o seu pedido. Eu te desculpo. Vamos sentar, vamos conversar, ajustar os detalhes e juntos vamos reunir um grande exército de pessoas de bem para resgatarmos o nosso Brasil.
14: Mitre, começo com você. Esses dois vídeos, essa ação dos dois, convence o eleitor?
16: É. O fato é que o confronto deles, o conflito entre eles foi muito sério, muito grave. Então, eles estão tentando agora, com esses dois vídeos, superar o peso que teve aquele desentendimento. Que vamos ver o resultado agora. Que influiu na campanha eleitoral, impactou a campanha, mexeu com a posição do Flávio, não há dúvida nenhuma. Algumas pesquisas mostraram isso claramente. Né? Na área das mulheres, no público feminino, o Flávio já não ia muito bem. Né? O Lula está muito bem lá. E o Flávio piorou muito. Houve pesquisas aí com uma distância enorme agora entre o Lula e o Flávio no público feminino. Então, esses vídeos aí vieram para isso. Temos aí uma convenção sábado. O Flávio está indo para essa convenção no meio de dificuldades muito grandes, dificuldades políticas muito grandes. Ele está com problemas para acertar as alianças com ele. Não conseguiu emplacar uma vice. Né? A ex-ministra Tereza Cristina, ela não topou. Então, ele chega à convenção no sábado sem o nome de uma vice. Vai continuar tentando, vai continuar buscando aliança no Centrão. Não está muito fácil. Foi uma semana difícil para ele. Acabamos de dar as notícias aí. Essa notícia da investigação aberta para cuidar de um tema que também é muito pesado para o Flávio, que é o dinheiro do Vorkaro financiando o filme do ex-presidente, dinheiro pedido por ele, tem aquele vídeo que mostra esse pedido. Então, tudo isso impactou a campanha do Flávio e agora é o momento de ver o resultado disso. Tem pesquisa. Sim. Amanhã, né? Amanhã tem uma pesquisa que já deve captar tudo isso.
15: Murilo, como é que funciona para trazer de volta votos que foram perdidos? É um vídeo desses apenas e isso já se espalha pelo eleitorado e provoca, tem que emocionar mais o eleitorado. Como é que essa mensagem tem que chegar, né, para recuperar aquilo que foi perdido?
17: Olha, não tenho dúvida que o vídeo, quando a Michelle rompe, entre aspas, ela faz aquele vídeo, teve um impacto muito maior do que vai ter esse vídeo. certo? Isso eu não tenho dúvida. Agora, os próximos passos, tanto de Flávio quanto de Michele, para ver se volta esse eleitorado, tanto feminino quanto evangélico. Eu acho que o Flávio perdeu muito esse eleitorado evangélico. A primeira prova que a gente já vai sentir é no sábado, que nem o Mitre falou. A Michele vem ou não vem nesse evento?
16: Eu acho que o vídeo, esse vídeo, eles certamente vão usar esse vídeo no, na convenção.
17: Mas a presença dela também vai marcar. Se ela vier...
16: Se ela for, tem um impacto maior.
17: Muito maior.
16: Mas ele está chegando bastante sozinho nessa convenção.
17: É que nem você falou, a semana não foi boa.
16: Não foi
17: certo?
16: Boa.
17: Os partidos de centro, até agora, ele não conseguiu firmar. União Brasil e PP, pelo que a gente escuta, a federação vai ficar liberada, né? Resta saber qual vai ser a posição final do Republicanos. Então, ao meu ver, é a última alternativa, né, dos partidos de centro, que resta para o Flávio tentar trazer, para tentar buscar uma vice lá. Se não vier, vai ser chapa puro sangue. Eu vejo que se trouxer o Republicano, é uma vitória. Se não trouxer o Republicano, também vai ser muito ruim também.
16: E tem um isolamento, uma outra questão, que está piorando a situação do Flávio. Nesse momento, ele pode superar isso com acordos, entendimentos, etc. Fez um acordo aí, um entendimento com a Michele. Mas está difícil para ele nesse momento. E o que está acontecendo? Os outros candidatos da direita estão aproveitando isso. O Caiado nunca foi tão agressivo com o Flávio como está sendo agora. Porque ele está vendo ali uma oportunidade de crescer. E vou te dizer mais. Esse novo tarifaço aí, esses 12,5%, somados aos 25%, já dá 37%. Isso aí, Emanuel, pode também ajudar o Lula em alguma coisa. É mais uma pisada ali na questão da relação com os Estados Unidos, que inspira a bandeira da soberania do Lula, que foi o que ajudou o Lula a se recuperar quando ele estava no pior momento. Então, eu acho que tem esse lado também.
14: Eu vou aproveitar que a gente vai falar de economia para jogar para o Emanuel já um pouquinho mais do que o Mitre fez aí. Porque, lembrando que o Murilo disse e o Mitre, os dois disseram, o Flávio está sozinho, né? Chega nessa convenção sozinho. E não tem o apoio também do setor econômico. A Daniela Marques, a economista, né, que tem acompanhado ele, tem procurado muita gente no mercado financeiro, muitos agentes de mercado tentando obter esse apoio mais explícito para o Flávio. E não tem conseguido também. Por quê, Emanuel?
1: Existe uma noção em economia, chama inconsistência dinâmica. Funciona mais ou menos assim. Sempre que você tenta prever o futuro, e você, por exemplo, se você souber o futuro, você vai agir sobre o conhecimento futuro. E quando você age sobre o conhecimento futuro, você muda o futuro. É tipo quando todo mundo, às 6 horas da tarde, olha o Google Maps, o Waze, ele manda aí, por exemplo, a 23 de maio em São Paulo, todo mundo vai para 23, é 23 em Garrafa, certo? Saber o futuro muda o futuro. O que aconteceu com o Flávio? Todo mundo sabe que o candidato, se você apoia o candidato errado no mercado financeiro, você perde as benesses do governo. Então, com base nesse conhecimento futuro, você não quer apoiar o candidato que parece que vai perder. Quando a gente estava 2 meses atrás, o Flávio parecia que ia ser ungido presidente, porque o Lula estava num momento de alta impopularidade. Então, o mercado financeiro já começava a conversar com o Flávio. Só quem não queria falar com o Flávio era bancão, porque bancão adora uma taxa de juros alta, então o bancão quer o governo do PT sempre. Bancão adora o governo do PT porque a taxa de juros, historicamente, se ele quer mais alta com o PT, é simples assim. Amavam o Fernando Henrique porque ele chegou em época e jogou 40% a Selic, né, na crise do México. Então, o mercado financeiro não quer apostar no Flávio porque as chances de vitória dele são baixas. Se amanhã ele sobe na pesquisa eleitoral para 49 e o Lula cai para 38, o mercado financeiro inteiro conversa com o Flávio. Vão querer indicar ministro da Fazenda,

0: As pesquisas e principalmente o que já saiu de pesquisas de segundo turno, o que dá para olhar nessa questão aí, você que já tem um estudo sobre isso.
1: É exatamente isso que eu queria colocar para o Murilo com um detalhe. Esses eleitores que deixaram o Flávio nas últimas pesquisas não foram necessariamente para o Lula. Ainda tem isso também. Tem uma oscilação aí que o Murilo vai explicar para nós.
2: Olha, todas as pesquisas desse mês de julho, que saíram até agora de diversos institutos, o que elas mostram? O Lula, no primeiro turno, na pior 39%, na melhor 41%. O que mostra que se a eleição fosse amanhã, teríamos segundo turno. Certo? O Flávio, ele mostra, eu te diria, numa média, hoje, de 32% a 35%.
1: Quer dizer, nesse momento, tudo aponta para um segundo turno.
2: Nesse momento, sim. Pela realidade de hoje. Não sabemos o que vem pela frente, o que vem no debate da Band, por exemplo. É onde começa.
3: Deixa eu te fazer uma pergunta como alguém que não é tão entendido em pesquisa eleitoral. Será que o mais importante da pesquisa não é que, no segundo turno, até o Caiado ganha do Lula?
2: Isso que eu queria chegar para vocês. Aí que eu ia chegar. Então, no primeiro turno, a vantagem é maior. Quando vai para o segundo turno, a média das pesquisas hoje é de 3 a 6 pontos. As pesquisas no mês de julho, com o Lula estaria na frente. Se você pensar numa média de 4, estaria dentro de uma margem de erro, o que mostra que teremos uma eleição muito acirrada de segundo turno. E tem mais um detalhe, que é uma pequena vantagem para o Lula, que isso se repete a eleição passada. O Lula tem em torno de 2 a 3% a menos de rejeição do que o Flávio, que era o que o Lula tinha sobre o Bolsonaro. Foi isso que fez o Lula ganhar as eleições. Mas as eleições, Mitri, elas estão iniciando, elas não estão terminando.
1: Claro. Agora que está começando a campanha, de fato.
2: Isso.
1: Agora tem um ponto que foi importante para a gente discutir, né? Porque ainda é cedo, mas que mudou nas pesquisas. A rejeição do Lula, quer dizer, a reprovação do governo do Lula, passou a ser menor do que a aprovação. Isso não estava acontecendo. Então, o Lula estava liderando as pesquisas, mas tendo a reprovação do governo dele maior do que a aprovação, que parece até um paradoxo. Mas agora, pelo menos pela pesquisa Quest,
2: empatou.
1: Houve essa mudança. Isso. É uma mudança significativa.
4: E o quanto isso tem a ver, Murilo, com esse pacote de bondades que o governo fez ali atrás, antes de ficar proibido de vir aí o defeso eleitoral? Né?
2: Com certeza. Fora as crises da campanha do Flávio, também teve as benesses do governo, que entraram, atingiram. Eu não tenho dúvida que o crescimento do governo Lula, na região sudeste, aonde que dá essa vantagem a ele, veio pelas benesses do governo. Principalmente, não tenho dúvida em dizer aqui agora, que o imposto de renda começou a sentir efeito. Porque os grandes beneficiários do imposto de renda, eles não estão na região nordeste, eles estão na região sul e sudeste.
1: Exatamente. E essa medida foi uma medida, assim, que eu diria, muito significativa do governo Lula, porque ela atende a uma agenda de redistribuição de renda, que está dentro do discurso ideológico do governo. Foi a primeira medida e demorou demais a chegar até o público.
2: Demorou.
1: Porque ele soltou a medida, né, fez uma comemoração ruidosa, etc., e não acontecia nada nas pesquisas. Nós chegamos até a discutir, falou: olha, não é como antes, Benesse não está dando voto. Mas agora apareceu.
3: Mas e o custo de vida que sobe, Mitri?
1: Hã?
3: Inflação de alimentos, custo de vida?
1: Claro.
3: Porque veja o seguinte, Mitri, uma coisa é a classe média, classe média alta, nós somos privilegiados nesse ponto de estar aí, que a gente é menos sensível à flutuação do preço do alimento. Mas ali na ponta, aquele cara que ganha até 5 mil, subiu R$2 no quilo do tomate, faz diferença no mês dele.
1: Você tem toda a razão.
3: Isso daí não balanceia?
1: O Murilo pode explicar isso melhor para nós. Isso aí é definitivo em campanha eleitoral.
2: Isso que vocês estão comentando, nós fizemos pesquisas nossas e é muito claro. Quando as pessoas, a grande maioria, o que é economia para eles? Como que eles definem? Então, não são os índices do governo. Os índices do governo não é a realidade da grande maioria da população. O que é? É supermercado e consumo e a dívida.
1: Claro.
2: Isso, na verdade, vai ser, quando se discutir economia, aqui nos debates, vai se discutir isso, que é o preço do supermercado, o endividamento do povo brasileiro e o consumo.
3: Poxa, Murilo, mas eu vi outro dia, eu achei assim uma coisa surreal, surreal. Parcelamento em 4 vezes do ingresso do cinema. Isso mostra como a população está empobrecida.
2: Sim.
3: E esse empobrecimento geral da população não está refletido na pesquisa. Porque você chega numa situação que o ingresso do cinema precisa ser parcelado, isso era para afetar a popularidade de qualquer governo para ir para o chão.
1: Mas afetou.
3: Mas não caiu, não foi pro chão. Não.

0: Mas aí não, que mas vem
1: afetou,
0: o problema.
1: Aí
0: vem
1: a polarização que ajuda. É um problema ainda.
0: Isso.
1: É.
0: Isso vem a polarização que aí ajuda, tanto um quanto o outro. Quando você diz a economia, o preço do mercado, o parcelamento, não afeta tanto eleitoralmente o Lula. Aí você vê que do outro lado, todas essas denúncias também não afetaram tanto a campanha do Flávio. Porque antigamente isso me terá para ter derrubado qualquer candidato. Certo? E hoje derrubou, mas não derrubou como você imaginava que fosse derrubar. Agora, não tenho dúvida que quando começar a campanha, isso vai ser o centro das discussões.
1: Que aí tem, quando começa a campanha, tem um ponto que é essencial. O adversário vai ter espaço regular na mídia e vai começar a fazer a retórica dele em cima das denúncias contra o adversário.
2: Realmente, mas é
1: aí muda
2: mim,
1: tudo.
2: Para mim parece que essa campanha é muito atípica pelo seguinte, acho que é a primeira vez na campanha eleitoral brasileira que o elemento externo ele tem uma capacidade determinante.
1: Isso.
2: E o que a gente vê é o seguinte, hoje, você vê por rede social, né? Eu gosto de brincar em rede social, e você vê na rede social até as pessoas com menor grau de instrução, pessoas que normalmente não pensariam em ficar discutindo assunto externo, eles ficam falando da questão do Lula peitar o Trump. Como se isso fosse o assunto determinante na vida delas. Então, elas não estão pensando na fila do SUS, elas não estão pensando no empobrecimento relativo, elas não estão pensando no índice educacional brasileiro que piorou desde 2002, porque a pátria educadora do PT não entregou nada nos testes, né? Se você olhar o nível da educação PISA, ele só cai todo ano no Brasil. Você universaliza, de certa forma, o ensino superior, mas a qualidade desaba. E a segurança pública é uma desgraça. Hoje, quando você é assaltado, você diz, ah, pelo menos não me matou. É o nível que chegou. E, mesmo assim, essas pessoas são as mais afetadas. Elas estão mais preocupadas em dizer que o Brasil tem soberania.
3: Mas isso é resultado da polarização.
0: Mas olha, isso que ele está comentando é uma prova que geograficamente afetou Lula. Porque hoje o presidente Lula ele cresceu no Sudeste, vamos ver, com imposto de renda e muitas coisas, e ao mesmo tempo ele caiu muito no Nordeste. Por que ele caiu no Nordeste? Em cima disso que você está falando. Porque a população está mais suscetível à parte econômica. E principalmente no Nordeste, o que você falou, a questão da segurança.
2: Na verdade, a questão da segurança tem que ter uma coisa. Eu sou cearense, tá? Então, acho que eu tenho uma certa...
4: Não. Eu vou... te fala.
2: Não, pelo amor de Deus. Não, o que eu vou dizer foi o seguinte. Eu me lembro que em 2012, essa é uma história séria. Em 2012, um britânico me manda uma proposta de emprego para eu trabalhar em Erbil, no Iraque. Certo? Kurdistão. Estava no meio da guerra, tinha terrorismo, tinha tudo. Aí eu falei para ele, aceito. O salário era bom, $25,000 por mês, babá, aceitei. Ele, tá bom, vou te colocar aqui na seleção. E aí uma moça na época virou para mim e disse, você tá maluco? Você vai perder no Iraque? Terrorismo, você é doido, não sei o que mais. Vem cá, vamos olhar as estatísticas. Número de mortos por 100 mil habitantes, 3. Fortaleza, 60. Aí eu falei assim, é mais fácil eu tomar uma bala na cabeça na Via Expressa em Fortaleza, que é uma via que tem semáforo, então lá a gente chama de via sem pressa, do que eu sofrer um atentado terrorista e morar em Erbil, no Iraque.
1: E ainda ganhar $25,000.
2: Só que isso era 2012. E a situação só se manteve com os mesmos partidos, mesmo grupo político. As Ferreira Gomes tiveram lá um problema e depois veio a turma do Camilo Santana, mas é a mesma turma. E a segurança continua tão ruim quanto e só está refletindo agora. Então, o fato de só refletir agora não é que a segurança pública seja a grande preocupação. O que talvez é que nos outros anos, incrementos de renda compensavam na cabeça das pessoas o problema da segurança. E esse ano não está mais compensando.
1: É, mas a segurança perdeu o lugar nesse momento, porque vai voltar. A segurança vai voltar com tudo nessa campanha, pode ter certeza. Mas ela, nesse momento, ela ficou em segundo plano diante de outros fatos que estão aparecendo aí, tomando as manchetes.
0: Só uma parte, nas nossas pesquisas que a gente tem feito, há 3-4 meses atrás, o grande problema do brasileiro era a segurança e saúde. Hoje, infelizmente, o grande problema é a corrupção.
1: Corrupção, a corrupção tomou o lugar, roubou a cena da segurança.
2: Mas desculpa, a corrupção no Brasil passa por um ponto que as pessoas não vão conseguir discutir, porque é um tema muito complexo, que se chama Supremo Tribunal Federal. Então, o Supremo Tribunal Federal é uma discussão que ela é reservada a círculos acadêmicos. E as pessoas não entendem isso, eu brinco que todo dia que eu vejo uma Band, eu saio no risco de sair algemado pelo Supremo, né? Ataca a democracia, qualquer coisa do tipo. Porque a rigor, o que acontece é o seguinte, a insegurança jurídica do Brasil vem do Supremo porque eles mudam as decisões, eles relativizam coisa julgada, e a depender de quem é o réu, a pena é maior ou menor. Basta você ver, jurimetria, a quantidade de habeas corpus que as cortes superiores concedem para traficante, comparado com a quantidade de habeas corpus que você concede para ladrão pé de chinelo que roubou comida para comer. Então, eu acho que as pessoas não conseguem entender que se você não resolve no topo, não adianta reclamar do judiciário. E outra, a sensação de insegurança não vem só por nada. A polícia quer prender bandido. Ou você acha que alguém vai trabalhar na polícia, bem, polícia de São Paulo? Você acha que o pessoal vai estudar lá no Barro Preto, passar aqueles anos sacrificando, sair do meio da rua para tomar tiro de traficante, se eles não quisessem pegar os caras? Querem, mas o que, que adianta se ele vai preso? E o traficante pode pagar um bom advogado? E esse traficante, ele vai jogar o processo dele até o Supremo, porque não interessa se ele foi condenado no juiz primeiro grau, não interessa se foi condenado pelo segundo, não interessa se tem vídeo, não interessa se tem testemunha. Enquanto o processo não acaba, ele vai, se tiver um bom advogado, responder em liberdade. Então, ou o Brasil resolve o judiciário, ou segurança e corrupção não são resolvidas.
1: Mas o que eu quero dizer é o seguinte, a questão segurança continua e vai estar na campanha eleitoral. O dia a dia da população brasileira com o perigo de ser assaltada é uma realidade. E isso vai estar expresso aqui. Só que, neste momento, há outros fatos que estão ocupando as manchetes dos jornais. E elas estão ocupando também a preocupação do eleitor. E aparece nas pesquisas. Essa é a questão. Eu te digo mais, esses fatos, eles estão se renovando. Vamos tomar a questão aí da relação do Flávio com o Vorkaro. Foi um problema na vida dele, aquele vídeo. Entende? Agora tem a decisão do Supremo de abrir uma investigação. Né? O ministro André Mendonça mandou abrir mais um problema para ele. É evidente que isso pesa.
2: Mas, ao mesmo tempo, o Supremo, o Tribunal Federal, não consegue reconhecer o que é suspeição e impedimento para ministros conectados com o Vorkaro puderem continuar julgando o caso.
1: A crítica ao Supremo já está aí, ela faz parte da...
2: O problema é que, no linguajar do povo comum, o que é que acontece? Você transformou a questão do Supremo numa questão de que ou o Supremo é um grande vilão ou o defensor da democracia. Enquanto que, na verdade, o problema é a regra pela qual o Supremo opera, que é muito ruim. Que é a ideia de que você pode mudar a jurisprudência como eles querem, sim, fazem política e tem condenação em... chamo de última instância, é bilionésima instância.
1: Ô, Murilo, você vê como isso está chegando.
5: O Supremo, a gente tem falado muito aqui, na eleição dos senadores, o Supremo aparece bastante, Murilo. Na eleição presidencial aparece também, qual é a preocupação da população em relação ao Supremo quando vocês medem nas pesquisas?
0: Não tenho dúvida, por uma grande parcela, principalmente da parcela mais ligada ao Flávio Bolsonaro, tem uma importância maior o Supremo, certo? Mas não tenho dúvida que o Supremo Federal, ele vai entrar na discussão também da eleição presidencial.
1: Na discussão vai.
0: Vai entrar.
1: Mas a questão é se o Supremo vai determinar o resultado de pesquisa.
2: Eu acho que vocês estão esquecendo um pequeno detalhe. O Tribunal Superior Eleitoral vai mandar remover qualquer discussão ao Supremo que eles entendam da maneira mais esticada possível que seja um ataque ao Supremo. Não vai ter essa discussão. Na eleição passada, aconteceu coisas que, se você conversar com qualquer jurista sério, ele dá risada e ele não pode falar em público por medo da represália. Mas funciona assim. Como é que, na eleição passada, o Tribunal Superior Eleitoral criou a figura da desordem informacional, na qual eu vejo um vídeo gravado, verdadeiro, que alguém falou algo, e esse vídeo tem que ser censurado, porque o sujeito mudou de ideia e o eleitor vai ficar confuso.
0: Mas eu não tenho dúvida que nas sabatinas, nas entrevistas,
1: todos os
0: presidenciais vai aparecer.
2: Vão ser mutados e vão ser arriscados até a candidatura
1: pode
2: caçada.
1: Ser, mas continua influindo, se tiver força de influência. E essa é a dúvida. Será até onde vai essa discussão que estará na campanha, até onde ela influencia a pesquisa?
0: Dmitry, e não tenho dúvida que a campanha do Senado, que está ganhando uma importância muito grande, como nunca teve, não tenho dúvida que 50% da pauta dos candidatos a senadores será o Supremo. Não tem como um candidato a senador, ele vai dar uma sabatina e ele não falar sobre o Supremo.
2: Mas veja o que está vendo com o Alessandro Vieira. Ele vai perder os direitos políticos.
1: Você acha que o eleitor que está respondendo pergunta ao Datafolha está preocupado com o Alexandre Vieira?
2: Não.
1: Estamos falando disso, efeito na campanha.
2: Estou dizendo o seguinte, só para reposicionar. Não interessa se amanhã 81 senadores forem eleitos com a promessa de fazer impeachment do ministro do Supremo Tribunal Federal. Assim que eles iniciarem o processo, o Supremo Tribunal Federal vai barrar o processo com alguma tecnicalidade. E qualquer um deles que falar um ai que seja, como por exemplo o senador Alessandro Vieira, vai se iniciar um processo de cassação do sujeito. Vai se iniciar um processo na Justiça Eleitoral dizendo que o sujeito está atentando contra a democracia. O que as pessoas não entendem é que quando você tem conceitos indeterminados, a interpretação é muito frouxa. E se a interpretação é muito frouxa, quem tem a capacidade de interpretar faz o que quer. E o Brasil tem um problema que é o problema institucional número um do Brasil. O Senado julga os ministros do Supremo e os ministros do Supremo julgam o Senado. Então, os ministros do Supremo, eles podem julgar os senadores por qualquer crime ou podem transformar qualquer manifestação deles de votos, palavras e opiniões em excesso punível e eles podem vir a ser cassados, suspensos e terem problemas. E é por isso que não interessa que 81 senadores sejam eleitos na direita com a pauta de cassar ministro A, B ou C, porque eles não vão conseguir fazer isso enquanto houver o foro privilegiado dos senadores. E os senadores não querem ser julgados na primeira instância, porque vários deles são enrolados e na primeira instância eles seriam condenados. Então o Brasil tem um impasse institucional decorrente de uma decisão péssima da Constituição de 88, que não tem absolutamente nenhum constitucionalista sério que diga que esse arranjo é bom para o país. É o contrário. Esse arranjo deixa o país nas mãos do Supremo Tribunal Federal. Nós chegamos a um ponto que é o seguinte: o céu é azul, mas se o Supremo disser que é rosa, você só tem uma pergunta: é rosa choque ou pink?
3: Ô Murilo, eu queria voltar na questão do Flávio Bolsonaro, porque apesar desse inferno astral, como o Mitri gosta de dizer, que a campanha do Flávio vem vivendo com vários assuntos aí, envolvimento com o Vorcaro, né, suposto envolvimento com o Vorcaro, o filme Dark Horse, Michele, vídeo de Michele, ele não tem caído tanto assim nas pesquisas, uma média de 5 pontos abaixo do presidente Lula, é uma candidatura resiliente.
0: Exatamente.
1: Não tem nenhuma dúvida, essa é a questão, né?
0: Essa é a grande questão, porque essa
1: ele
0: é a grande...
1: Ele continua sendo o candidato da direita, com uma distância folgada dos outros, não
0: isso,
1: há dúvida.
0: Isso, ao meu ver, está muito relacionado também que ele é o principal adversário do Lula para claro. A população, e o Lula também tem uma rejeição muito alta.
1: Claro.
0: Certo? Então, o que acontece? Mas ele está mostrando uma certa força, porque ele não apanhou pouco, ele apanhou muito.
1: Ainda certo. Tem mais coisas aí.
0: Tem mais coisas, vamos ver, porque ao nosso ver também, se tiver muita pancada, ou vai derrubar, ou ele vai ganhar uma resiliência ainda maior.
1: Aí vai ter...
2: Passa de boa, né?
1: Está acontecendo uma guerra interna na direita.
0: Com certeza.
1: E ali eles vão se entender, mas é muito difícil imaginar que alguém vai tirar o lugar do Flávio. É muito difícil.
0: Vai ter que acontecer algum fato...
1: Exatamente.
0: Muito forte, que a gente desconhece.
5: Mais forte ainda.
0: Mais forte.
1: Mais forte ainda. Bom, não.
5: Murilo, tem alguma possibilidade, olhando o quadro hoje, antes do início da campanha de primeiro turno para Lula?
0: Olha, hoje, para o Lula ganhar o primeiro turno, com todos os estudos que a gente fez, ele precisa voltar a crescer no Nordeste. Se ele voltar a crescer no Nordeste, com certeza. Mas também não é fácil. Como não é fácil o Flávio recuperar o Sudeste, não é fácil o Lula recuperar o Nordeste. Que para recuperar o Nordeste é a economia. Aí eu te diria que é o bolso.
1: É, e aí o desenrola outras iniciativas, outras benesses do governo podem influir.
0: Pode, mas até agora não surtiu efeito.
1: Não, ainda não.
0: Ainda não.
1: Mas tem um ponto fundamental. O Lula cresceu no Sudeste.
0: Isso.
1: E isso é que está dando o tom.
0: Isso que está dando
1: toda a pesquisa. O Lula cresceu no Sudeste. Ele não crescia antes. Ele está empatado em São Paulo, né, por exemplo.
0: Assim, hoje no Sudeste, em todas as pesquisas, o Lula lidera. Ele está liderando, assim, eu te diria, de 4 a 6 pontos. Em todas as pesquisas...
1: Isso é muito importante para ele.
0: Mas, ao mesmo tempo...
1: Esse é o ponto.
0: Ele perdeu 10 pontos no Nordeste.
5: E, ao mesmo tempo, ele não transfere votos, né? Não, porque a gente vê que hoje uma situação... Se a gente fala em primeiro turno para Lula... Hoje é uma situação que muita gente calcula que pode haver um primeiro turno em São Paulo. Tarcísio pode se eleger no primeiro turno. Ou seja, vai ter voto Tarcísio e Lula.
0: Olha, isso que você falou é muito importante. A eleição em São Paulo, ao nosso ver, ela vai para o primeiro turno, o Tarcísio e o Haddad ganhando, porque não tem o terceiro, o quarto, o
1: quinto. Tem como.
5: Perfeito.
0: Forte. Então, a eleição em São Paulo tem tudo para terminar no primeiro turno.
5: Certo.
0: E esse repasse de voto acabou no Brasil.
1: E teremos, no dia 9 de agosto, um debate espetacular aqui em São Paulo. Porque é exatamente isso. Ele vai ter o ambiente de segundo turno.
0: Com certeza.
5: Perfeito. Perfeito.
0: É o grande debate dos governadores.
5: Então, São Paulo tem grande chance de ser primeiro turno, tanto Haddad quanto Tarcísio. Tem voto Tarcísio-Lula. Tem voto, claro, Lula-Haddad. Pode ter voto, é muito difícil, Bolsonaro-Lula. Acho que aí já é bem complicado.
0: Menos provável.
5: Menos provável.
0: Menos provável. E mais um detalhe. A gente fez um estudo que hoje existe de 50% a 54% do eleitorado no Brasil que pode não votar no segundo turno. O que, que eu quero dizer com isso? Estados como São Paulo, Rio de Janeiro, Ceará, Bahia, Pernambuco, Pará, a eleição pode ficar no primeiro turno.
1: única.
0: O que significa que esse eleitorado não voltaria ao segundo turno regionalmente. Isso faria a abstenção no segundo turno ser maior ainda.
1: Claro, agora tem um problema aí no que você está falando, que seria gravíssimo para o Lula. Se o Tarcísio ganhar no primeiro turno, haverá uma desmobilização do esquema petista estadual aqui. Isso para o Lula seria muito ruim.
0: Eu vejo esse prejuízo maior nos estados do Nordeste. Ceará, Bahia e Pernambuco.
1: Se tiver vitória no primeiro turno...
0: Mas não, esses três estados também só tem dois, ministro. Esses estados são que nem São Paulo. Só existem praticamente dois candidatos.
1: E aí a diferença terminará é o número de votos aqui em São Paulo.
0: Exatamente.
1: Né? Aí é que está o problema.
0: Aí é que está o problema.
1: Aí a dimensão é maior.
0: Eu te diria que essa eleição não é Minas. Essa eleição é São Paulo.
1: É São Paulo. Minas tem essa tradição. Para ganhar, tem que ganhar
5: Minas. Minas ganha a eleição. É bom lembrar o que aconteceu na última eleição, onde... Bolsonaro estava liderando em Minas, né? Faltava um pouco, por percentual baixo, Bolsonaro liderava. E todo mundo assim, pela primeira vez, Minas não vai eleger o presidente conforme a eleição nacional. E aí houve uma virada de Lula nos últimos percentuais, chegando Lula à
1: vitória.
5: Mas
1: isso é mais uma tradição do que propriamente a força de números.
5: É,
1: porque o número mesmo está aqui em São Paulo.
5: Sim, claro.
1: É aí que o
3: Murilo,
1: agora tem um ponto.
3: Perguntar um pouco aqui, puxar para a minha sardinha, das mulheres.
5: Machistas que vocês são, nem falavam das mulheres.
3: Não, não, falando... o que os candidatos precisam para levar...
1: Eu falei isso, eu falei no começo aqui, é o grande ponto nesse momento da campanha eleitoral. O Lula está muito bem entre as mulheres, o Flávio já estava mal e ficou pior depois do confronto com a Michelle. Com esses vídeos aí, talvez mude alguma coisa, não sei o que o Murilo acha. Agora, esses vídeos não terão a força que o confronto teve. Isso é garantido.
0: Isso é claro, como eu iniciei.
1: Concordo.
0: Plenamente, Mitre. Plenamente. Agora, as mulheres, o que, que eu vejo para o Flávio entre as mulheres? É gesto. É o gesto com a Michelle, que foi uma tentativa de hoje. É o gesto de ter uma mulher na vice, é outro gesto. É gesto de propostas para as mulheres.
3: A esposa dele, que entrou com tudo na campanha,
0: dele,
3: nas redes sociais, né?
0: É gesto. Agora, vai fazer esse gesto. E esse problema já vem desde a época do pai. O Bolsonaro perdeu a eleição também no eleitorado feminino.
2: Então, Murilo, o convite para a Tereza Cristina não veio com 4 anos
1: coisa
2: de atraso.
1: Não ia.
2: Se a Tereza Cristina tivesse sido a vice do Bolsonaro, ele não tinha sido eleito, afinal, percentual.
0: A chance de ter ganho seria muito maior.
2: Com certeza.
0: Com certeza.
2: Teria levado isso, teria levado o agro.
1: Está falando do Jair.
2: Se teria sido. Se tivesse sido.
1: Ele é um desastre político total.
2: Não, total. Mas é que ele pegou um vice. Ele pegou um vice que ele mandava, né? Depois do Mourão. Mas se ele tivesse pegado a Tereza Cristina.
1: Era outra coisa.
2: Era agricultura, mulher e tudo
0: outra
2: mais.
0: Eleição, outra eleição.
2: Não, ele tinha ganhado. Não, tinha ganhado.
1: Ele teria ganho mesmo se ele tivesse tido uma política adequada na pandemia, né?
0: Exatamente.
1: Ou
2: aí
1: se ele tivesse.
2: Foi, aí que não, foi o grande são problema. São dois momentos na política brasileira que, se o candidato tivesse ido para o deserto do sal na Bolívia com um celular de operadora brasileira e feita a campanha de lá, ele tinha ganhado. Ciro Gomes em 2002. E Jair Bolsonaro em 2022. Bastava ter desaparecido, eles tinham ganhado.
1: Não, mas ele fez tudo para perder, porque não é possível.
2: Não, se eles, tivessem feito campanha sumida, tinham ganhado. Ciro Gomes em 2002, se tivesse desaparecido, ele não ter o risco de falar, ele teria ganhado a eleição no primeiro turno.
0: Era
2: a eleição dele em 2002.
0: Eu não tenho dúvida que a rejeição...
1: Não foi de falar.
0: A rejeição do
1: Bolsonaro foi de fazer.
0: A rejeição
1: Bolsonaro entrou em guerra com a vacina.
0: Mitre.
1: A vacina começou a ter um sentido ideológico no Brasil, é a coisa mais doida do mundo.
0: A rejeição do Bolsonaro com as mulheres e com as pessoas acima de 60 anos foi o que derrotou.
1: Foi o que derrotou.
0: E por que acima de 60 anos? Porque foram as pessoas que mais estavam preocupadas
1: e mais
0: atingidas pela Covid.
1: Claro.
0: E hoje o Flávio paga por isso também.
1: Paga.
0: Porque se a gente for ver por faixa etária, é o público que menos vota nele também.
1: Sim.
0: São
1: isso
0: as pessoas com mais de 60.
1: Isso aí não passou.
2: Murilo, mas eu estava vendo pesquisa, a rejeição do Lula com mulher também não é tão baixa, é alta.
0: Não, a do Flávio é maior.
2: Não,
0: as
2: maior,
0: duas são altas.
2: As duas são altas.
0: Exatamente.
2: Mas aí vem o seguinte, os comentários do Lula com as mulheres, quando você posta na internet, são bem ruins, tá? Aí a Janja também não ajuda muito quando ela fala para ajudar com o voto feminino, né? Ela calada é uma poetisa. E quando você para olhar no caso específico também das mulheres, o que falta verificar é o seguinte, a maioria dos lares brasileiros são chefiados por mulheres, mulher tem um ganho salarial mais baixo, então ela é muito mais sensível a problemas econômicos, mas também é muito mais sensível a problemas sociais.
0: Sim.
2: Então, por um lado, ela teria mais motivação para votar para mudar o governo, com a economia baixa, e cuja vida é alta, mas, por outro lado, ela tem mais motivo para votar com o governo, com as políticas sociais do pacote de bondades.
1: Não, de um modo geral, a liderança do Lula entre as mulheres já é uma coisa já bastante configurada, não há dúvida sobre isso. Ele comete aqueles erros, principalmente de linguagem e tal, mas aquilo não
0: prejudica. Parece que ele
1: e a Janja tem muita força entre as mulheres, a Janja tem uma mensagem forte, não há dúvida sobre isso. As pesquisas mostram, inclusive. Agora, se você olhar o setor feminino nas pesquisas, a diferença do Lula para o Flávio está aumentando.
0: É mais de 10%.
1: Mais de 10%, é muita coisa.
0: É muita coisa.
1: Então é muito sério para o Flávio a questão das mulheres.
5: O fato de Flávio não ter ainda ou a vice nos limita nessa questão. Se ele escolher uma mulher, ajuda quanto isso nessa diferença?
3: Mas aí tem que saber também qual é a mulher.
5: Quem é a mulher.
3: Quem é essa mulher.
5: Perfeito.
3: É, porque a Daniela Marques, por exemplo, não é uma de
2: Júlia Zanata. Não acho que agrega nada na eleição dele, porque são votos ideológicos que ele já teria de qualquer maneira. Não então é por a qualidade ou a qualidade dela, é porque já teria voto.
5: Então vamos por partes. Murilo, ser mulher melhora, tem que saber quem é a mulher, analisa a questão, porque a gente não sabe quem é. A gente sabe que é Lula e Alckmin, contra Flávio não sabemos quem.
0: Com certeza o perfil ideal para o Flávio hoje é uma mulher,
5: tá.
0: Mas não é uma mulher da mesma ala dele. Ele tem que pescar uma mulher mais de centro.
1: Claro.
0: Certo, uma mulher com um discurso
1: diferente.
0: Vou pegar
1: diferente. Uma redundância
0: exato,
1: ideológica.
0: Não vai adiantar nada.
2: Por isso que a Júlia Zanata não serve para ele.
0: Exatamente, seria um erro.
2: Não agrega nada.
0: Seria um erro.
5: Tem que ser uma mulher da política?
0: Não, obrigatoriamente, o que se comenta, que se o republicano vier, a vice seria a Daniela. É o que se comenta, eu acho que seria uma boa vice. Porque é uma mulher preparada, fala de economia, uma mulher moderna, eu acho que agregaria. Agora precisa ver se o republicano vem, né?
2: Não, Murilo, agrega quanto? Porque se a gente parar para pensar, e você me desculpa, assim, eu estava pensando o seguinte, mulheres são mais de 50% do eleitorado. Mas isso não se reflete em 50% dos deputados, 50% dos prefeitos, 50% dos senadores. Mulher vota em mulher?
0: Mulher não vota em mulher.
3: Opa!
2: Tipo isso no foguete, hein, Murilo? Tá cancelado.
3: Eu só voto em mulher.
0: Não, eu vou falar uma coisa diferente. Não é que mulher não vota em mulher.
2: Mas aí você tá sendo mesmo.
0: Ela vota mais em homem do que mulher. Tanto que a gente vê a composição
2: do
0: Senado e da Câmara. Isso é claro para nós, certo?
3: Ela vota, quer dizer, mas uma vice não atrai voto?
0: Sim, isso. Não, eu quero dizer assim, que uma não, vice...
1: Pode atrair.
0: Uma mulher,
3: a vice atrai voto.
0: É que numa
3: mulher.
0: Eleição muito apertada, 3, 4% pode decidir essa eleição.
1: Claro.
0: Exatamente, isso que eu estou falando. Então, se ele tivesse que optar por um perfil, eu te diria uma mulher. Uma mulher moderna, uma mulher moderada, certo? Uma mulher empoderada, uma mulher que vai ter um discurso firme. Isso ajudaria muito a campanha do Flávio.
2: Mas por que mulher não vota em mulher? Por que a gente não tem um congresso equitativo? Já que o eleitorado é majoritariamente feminino.
0: Agora, vou fazer uma questão. Tem muito mais candidato masculino do que menino disputando as eleições.
1: Está dentro dos partidos.
0: Está dentro dos partidos.
2: Tudo bem, mas dentro da... Você tem a proporção das cotas, você tem a obrigatoriedade. Mesmo assim, a representação feminina está abaixo das cotas. Por que então... É uma curiosidade genuína. Por que as mulheres não votam mais em mulheres?
0: Por que as mulheres não votam mais mulheres? Ao nosso ver, pelas pesquisas, pela falta até... Não, eu não te diria achar o português correto aqui. Pela falta de candidatas. Você não vê muitas mulheres se dedicando a candidaturas como você vê os homens.
1: Ou falando a mesma coisa de outro modo, os homens ocupam esses espaços quase todos.
0: Outra coisa, Mitter, assim...
3: E as mulheres
0: perfil,
3: são usadas só para
0: cumprir perfil,
3: cota,
0: quem
3: né?
0: É o perfil?
3: A gente não pode esquecer, cota partidária.
0: Quem é o perfil que se elege deputado normalmente? Secretários de Estado, secretários municipais de cidades grandes e a maioria... Infelizmente, são homens, são cargos ocupados por homens.
1: Agora, o Murilo falou uma coisa aí muito, muito importante, não, a mais importante de todas, que é o que vai definir essa eleição. Você falou em 3, 4, 5% do eleitorado. Eu diria até 8%, digamos.
0: Tá.
1: A eleição vai ser definida por um percentual pequeno do eleitorado. E qualquer coisa aí faz diferença. Então, uma boa candidata a vice pode fazer uma diferença. Não é que... As mulheres vão se mobilizar porque tem uma candidata a vice. Mas pode fazer uma diferença.
0: Porque é uma eleição
1: isso é muito importante.
0: Apertado.
1: Assim como esses fatos de agora, que são pesados para o Flávio, podem fazer a diferença também.
2: Mas, Mitre, pergunta para o Murilo.
1: Um tipo de eleitorado que é aquele que podemos dizer que está fora da polarização.
0: Te diria de 6 a 8%.
1: E ele vai votar. Ele vai definir.
2: A multa, Murilo,
1: e ele
2: para
1: evolve,
2: não votar,
1: ele muda.
2: Hoje é R$3,16. A multa é R$3,16. A multa para não votar, se eu não me engano, era R$3,16. Qual o papel da abstenção nessa eleição que vem? Ela é pior para o Flávio ou pior para o Lula?
0: Olha, eu te diria que no primeiro turno, certo? Ela é igualitária. Por quê? O que leva o eleitor, o principal motivo que leva o eleitor a votar no Brasil hoje, são as campanhas de deputado. Os prefeitos se mobilizam pelos deputados por causa das emendas. Claro. Então, o que acontece? Chega no segundo turno, aquele fato que eu comentei aqui agora. Se a gente tiver em torno de 50 ou mais de brasileiros que não vão ter o segundo turno nos regionais, isso vai aumentar a abstenção. Agora, precisa saber em quais estados quem vai ser mais beneficiado e mais prejudicado.
1: Mas é possível dizer que se houver uma abstenção, vai ter uma abstenção razoável no segundo turno.
2: É que na última eleição de São Paulo foi gigante.
1: A tendência é que o Lula seja mais prejudicado, porque o eleitorado mais pobre tem maior dificuldade e talvez tenha maior razão para não ir votar, entendeu? Porque ele não está impulsionado para ir votar no Lula, mas ele seria eleitor do Lula, esse mais pobre. Ele pode não comparecer, isso pode prejudicar o Lula.
2: Aí você, uma questão seria o também contrário, porque ele é mais atingido pela eleição, por conta dos programas sociais, não é para ser o contrário, já que ele tem mais coisas a defender?
1: Não, sim, mas ele tem mais dificuldades. Pode olhar, nas últimas eleições, a maioria da abstenção se dá entre os mais pobres.
3: É por questões até sociais, dificuldade de locomoção, quer dizer, pessoas que moram em comunidades distantes, mais pobres.
0: E tem um detalhe, que ao meu ver, que vai ser decisivo isso para segundo turno, numa eleição tão acirrada, que é Bahia, Ceará e Pernambuco. Porque se o Lula elege os três governadores dele, nesses três estados, com certeza esses governadores eleitos ou reeleitos, eles vão mobilizar os prefeitos a entrarem na campanha de segundo turno e fazer com que trabalhem mais para o Lula. Caso perca a eleição nesses estados, os governadores têm um poder muito forte, a perspectiva de poder sobre os prefeitos. Isso poderá fazer com que os prefeitos se engajem menos.
5: Você sabe de cabeça?
0: Acho que pode ser muito importante.
5: Você sabe de cabeça a situação nesses estados hoje, sim?
0: Hoje?
5: É.
0: Você tem Pernambuco, uma eleição, Raquel e João, muito equilibrada, muito equilibrada. Ceará, muito equilibrada. E Bahia, muito equilibrada. É. Nos três estados, pode dar qualquer coisa. Pode dar qualquer um dos candidatos, eu te diria. Eu não te diria que tem favoritos, entendeu?
5: Qual é a eleição mais acirrada? É Raquel e João? Em termos de Brasil, hoje, aquela mais difícil, assim, de entrar em campo e medir.
0: Hoje eu te diria que esses três estados, eu não te diria que é o mais fácil. Eu acho que teremos uma eleição difícil, pesada, nesses três estados. Bahia, Ceará e Pernambuco. Muito equilibrada e muito pesadas também.
5: Nos outros estados tem um segundo turno mais definido e até...
0: Uma vantagem maior, eu não vejo. Assim, eu acho que esses três estados, que você pega assim hoje a realidade de São Paulo, tem um candidato muito à frente. Rio de Janeiro tem um candidato muito à frente. Minas, nós estamos há 10 dias... de fechar, não sabemos quem é candidato em Minas. Não sabemos quem é candidato. Segundo o maior colégio eleitoral do Brasil, nós temos uma indefinição. Mas o candidato, o Cleitinho é candidato, que lidera, ninguém sabe. Ninguém sabe se o Cleitinho é candidato. Esse final de semana nós vamos saber se o Cleitinho é, mas há quanto tempo? Muito perto. É o que lidera. Ele lidera as pesquisas de intenção de voto em Minas Gerais e não definiu se é candidato ou não é candidato. No segundo maior colégio eleitoral do país.
3: E, gente, o tarifaço, né? Vamos aproveitar que hoje foi mais 12,5%, chegando a 37,5%. O tarifaço ainda continua mais pesado para o Flávio?
1: O tarifaço, né, Murilo?
2: O problema do tarifaço...
1: O problema do tarifaço é que... O problema é eleitoral. A questão eleitoral do tarifaço é que o tarifaço alimenta uma posição do governo e do Lula de resistência aos Estados Unidos e isso dá voto. É isso.
0: Soberania. Palavra soberania.
2: Soberania. Às vezes a gente tem que personalizar a coisa, mas assim, espero que isso não seja um problema, mas assim, parabéns ao Sidônio pela sua capacidade absurda de instrumentalizar uma palavra de forma eleitoral. Porque ele instrumentalizou essa ideia de soberania de tal maneira que hoje, quando as pessoas vão discutir o tema, ninguém discute tecnicalidade, ninguém vai discutir por que o governo Trump está fazendo isso, ninguém vai discutir se ele está fazendo isso com outros países, ninguém vai discutir se o governo brasileiro foi incompetente ou não. Ele conseguiu transformar isso numa luta do bem contra o mal. E o bem é quem defende a soberania e o mal é quem tenta invadir a soberania dos outros países. Como se eu não tivesse soberania no Brasil para decidir que produtos internacionais entram ou não no Brasil. Porque soberania, parte da soberania, é eu dizer o que eu quero importar ou não. Isso faz parte da minha soberania. Se amanhã o Brasil quiser não importar nada da China, está no direito do Brasil não importar nada da China.
1: Tem um outro aspecto aí. que é eleitoralmente significativo, é que está ligado ao tarifaço, à figura do Bolsonaro.
2: Então, mas esse é o ponto. O que, que aconteceu? Você tem um sujeito que eu acho que o sonho da vida dele é ter a importância que ele diz que tem, e o governo resolveu dizer o seguinte: não, você tem a importância que ele diz que tem. Foi Eduardo Bolsonaro. Eduardo Bolsonaro, lá atrás, claro, ele foi dizer que ele era o responsável, ele conseguiu que o governo Trump tarifasse. Claro. Ele não tem absolutamente poder para nada disso. Ele não tem poder para absolutamente nada disso. Não existe uma pessoa física brasileira, talvez o Joesley, mas não existe uma pessoa física brasileira que tem o poder de influenciar o presidente americano para tomar uma decisão de política nacional. Não existe.
3: O presidente não, mas a equipe do presidente...
2: Não, mas isso não funciona. Isso para quem... Olha, eu lido com esse pessoal profissionalmente, Departamento de Estado, essas pessoas. Não funciona assim. Ele não tem o poder para isso. O sonho dele era ter o poder que ele acha que tem. Mas aí o que, que o governo federal fez na publicidade? Já que ele disse que foi ele, e as pessoas estão com raiva disso... O filho é seu, você tem o poder, você é o lesa pátria. E o Supremo ajudou na hora que pegou e começou o processo contra ele, dizendo que ele estava fazendo, atrapalhando o processo judicial. Então aquilo dali personalizou o tarifaço na família Bolsonaro.
1: Eu quero dizer assim, o Marco Rubio também deu um apoiozinho para o Lula. Porque aquele discurso, aquele pronunciamento
2: agora,
1: do
2: Marco, sim, agora. O resto está meses, Mito. Mas o resto já está na mesa.
1: Esse discurso expressou o que já vem acontecendo. Então, tem setores do governo americano que dão, sim, atenção ao Bolsonaro.
3: Vocês vão matar
1: e tem a atitude da família Bolsonaro.
2: Felipe está perguntando isso, quando vem o cancelamento.
5: Não,
1: só para terminar.
5: Fecha.
1: Tudo isso redunda em uma boa posição eleitoral do Lula.
2: Mas é por isso que a hashtag Tariflávio colou, mesmo que ele não tenha poder para decidir nada.
5: Sim. E para não... Nem nós temos esse poder todo, Verusca e eu. Foi brilhante a participação de vocês. Vocês foram maravilhosos. Eu só quero encerrar com o Murilo, que é o nosso convidado, porque vocês dois vão voltar seguidamente a essa bancada. Eu quero agradecer muito ao Emanuel, muito ao Mitre, né? Mas muito a você, Murilo. Obrigado. Volte sempre, né? Quando é que tem as rodadas de pesquisa da Paraná para a gente poder pegar e fazer uma análise completa dos dados? Vocês sempre são o instituto que mais se aproxima da realidade.
0: Olha, na próxima semana nós teremos a divulgação de São Paulo.
5: É? E tu podia voltar aqui, né?
0: Vamos voltar.
3: Vamos, nossa.
2: Ele não quer voltar comigo e com o Mitre, não.
3: Foi ótimo. Vocês deram aula pra gente.
0: A Nacional, nós da Paraná Pesquisas, esse ano nós não estamos divulgando. Nós estamos fazendo só pesquisas para instituições financeiras.
5: Olha só.
1: Agora, deixa eu te dizer uma coisa sobre pesquisa. Tem tempo ainda? Vamos ver se o Murilo concorda. Há um equívoco no modo como se discute pesquisa no Brasil e como se avalia a pesquisa. A pesquisa, ela não faz prognóstico. A pesquisa, ela retrata um momento. Mas no Brasil, ela é convocada a fazer prognóstico. E às vezes, as matérias, a discussão e tal, vão nessa linha. Outra coisa que não é muito adequada é você comparar dois institutos diferentes, com metodologia diferente, comparar resultados. Também não dá. Agora, é inevitável que isso seja feito. Vai sair o Datafolha amanhã. É. Nós todos vamos estar comparando o Datafolha com as outras pesquisas, mas não é tecnicamente correto.
0: Com certeza. Certo? São momentos diferentes.
1: Diferentes.
3: Mas o ministro André Mendonça vai dar selo de eficiência.
0: É o ministro Cássio.
3: Ah, é Cássio, é verdade.
2: Ele desistiu.
5: Não, o Murilo vai ganhar esse selo porque a Paraná está sempre lá.
0: Obrigado,
5: junto. Murilo, obrigado a você. Senhores, Mitre e Emanuel, até a próxima. Vocês estarão aqui seguidamente conosco e com os assinantes da Band News. Até a próxima, Murilo. Valeu.
0: Até a próxima.
3: Obrigada.
0: Até a próxima, pessoal. Obrigado.
5: Tá. Nós vamos a um rápido intervalo comercial. Na sequência, a gente traz outro daqueles que vai estar seguidamente aqui nessa bancada. Fernando Schiller vai conversar conosco também, Verusca.
3: Daqui a pouquinho tem Schiller e tem mais informações.
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8: Vamos nessa?
9: Aqui reunindo todas as informações, porque daqui a pouquinho eu vou entrar ao vivo para trazer tudo para vocês.
10: O governo avalia prorrogar subsídio para gasolina por 2 meses em território nacional. A medida busca conter aumento de preço do combustível e evitar um impacto direto em índice de inflação no país.
5: Empresas brasileiras já pediram mais de 19 bilhões de reais ao BNDES em crédito do Plano Federal Brasil Soberano. Volume de recursos demonstra demanda do setor privado por financiamento estatal para novos investimentos.
10: O presidente Donald Trump ameaça recomeçar ataques massivos contra o território do Irã em novo pronunciamento. O líder norte-americano promete adotar postura ofensiva em relação ao país.

0: Vamos conferir agora como foi a quinta-feira dos pré-candidatos à presidência da República.
1: Flávio Bolsonaro, pré-candidato do PL, publicou um vídeo pedindo ajuda de Michele Bolsonaro. É o primeiro aceno público de Flávio, a ex-primeira-dama, após a publicação do mês passado em que ela se queixa do tratamento dado por ele.
2: Não vamos transformar essa situação em mais motivos de ataques que podem e serão explorados contra nós mesmos. Vamos evitar qualquer divisão. O momento exige união. O que nos une é muito maior do que qualquer diferença. Então, Michele, renova aqui o convite para caminharmos juntos na missão de defender o Brasil e honrar o nosso maior líder, que é Jair Messias Bolsonaro.
1: Michele Bolsonaro curtiu a publicação do senador. Agora à noite, Michele publicou um vídeo aceitando as desculpas de Flávio e indicando que estará ao lado dele na campanha.
3: Todos nós cometemos erros, isso é humano. E o seu gesto de vir a público para pedir desculpas tem muito valor. E poucos homens teriam coragem de fazer isso.
1: A busca por alianças partidárias é considerada fundamental para a estratégia de campanha. Sem apoio de grandes partidos do centro, Flávio pode ter até um minuto a menos que o presidente Lula em tempo de propaganda em rádio e TV. União Brasil e o PP já anunciaram que ficarão neutros na disputa nacional. O Republicanos é uma opção. Se houver acordo, a economista Daniela Marques, filiada ao partido, ganha força para ser vice de Flávio. Dentro do partido, Flávio já tem o apoio de Tarcísio de Freitas. Mas o governador de São Paulo, em evento dos 25 anos da Band News TV, optou por manter distância dos questionamentos feitos às urnas eletrônicas pelo pré-candidato.
4: Eu confio nas urnas, até se eu não confiasse, eu estava disputando a eleição, né? Foram as urnas que me trouxeram aqui. Então, eu sigo acreditando, acho que a gente tem que discutir projetos. O importante é a gente discutir projetos, olhar o Brasil, olhar o que o Brasil está precisando. É sair dessa discussão que não vai levar a lugar nenhum e começar a pensar projetos.
1: Nos bastidores, partidos de centro passaram a cogitar o lançamento da senadora Tereza Cristina, do PP, como candidata à presidência. A senadora resiste. Tem dito que deseja disputar a presidência do Senado no próximo ano. A equipe do presidente Lula avalia entrar com mais uma ação no Tribunal Superior Eleitoral contra as declarações de Flávio Bolsonaro sobre as urnas eletrônicas. O novo recurso pode ser apresentado após a oficialização da candidatura de Flávio. Foi por meio de uma ação semelhante que o ex-presidente Jair Bolsonaro foi declarado inelegível pelo TSE. Também após questionar a lisura do processo eleitoral. Romeu Zema do Novo participou de uma reunião com dirigentes da Associação Paulista de Supermercados em São Paulo. O ex-governador criticou a postura do governo brasileiro sobre o comércio com outros países. Ronaldo Caiado, pré-candidato do PSD, se reuniu com prefeitos de Goiás, em Goiânia, para desenhar a estratégia do partido no estado. Nas redes sociais, ele ironizou. Disse que enquanto trabalha para construir um projeto para o país, a família Bolsonaro resolve questões internas. Renan Santos, candidato do Missão, segue em viagem ao Mato Grosso.
0: E nesse dia de estreia do novo Edição da Noite, ele que será um dos comentaristas que participará seguidamente conosco aqui nos estúdios. Hoje está em Fortaleza, no Ceará, para analisar essas falas. O pedido de desculpas, a aceitação de Michele, essa questão da família Bolsonaro. Fernando Schiller, boa noite. Seja muito bem-vindo ao Edição da Noite, Schiller.
5: Boa noite.
6: Tudo bem, Felipe? Tudo bem, Verusca? Parabéns pelo novo programa aqui, um ano bastante agitado para a gente, né, em termos de eleições, debate nacional. Está começando, recém começando, amanhã a gente tem a convenção aí dos PL. Mas vamos lá, o astral não está muito bom para a campanha do Flávio. Né? Na verdade, esse vídeo do Flávio, da Michele, tem um jeitão assim, de jogada ensaiada. A minha impressão é que o Jair Bolsonaro chamou os dois... O Flávio não tem como estar lá, mas passou claramente o recado que era preciso acabar com essa briga para o Flávio ter ao menos uma boa notícia. Porque vamos lá, olha o astral do Flávio. sai o tema do cheque. Nós descobrimos, né, que o Flávio é um prestador de serviço, trabalha como advogado, ganhou 500 mil reais, outros dois cheques que não foram completados, né, os cheques foram anulados, enfim. Mas vamos lá, é uma caixinha de surpresa. Daí você tem uma ação que vai correr investigando o Dark Horse, né, um filme, outra notícia ruim. Aí você tem uma atitude completamente desastrada, no mínimo, estou deixando barato aqui, tá, Verusca e Felipe, completamente desastrado, que é aquela declaração sobre as urnas eletrônicas. Não é? Isso me lembra, não sei se era esse o ditado, mas diz assim, em casa de um forcado a gente não fala em corda. É? Então, isso já tem toda uma toxina, todo um problema, todo um histórico negativo. Toda a campanha do Flávio vem sendo feita até agora para mostrar que ele é o Bolsonaro moderado, que ele é o Bolsonaro que toma vacina, que esse tema das urnas eletrônicas não ia ser a pauta, etc., que não ia fazer entrevistas no cercadinho, enfim, que ele seria moderado exatamente por quê? Porque nesta eleição está em jogo o eleitor médio, o eleitor mediano, aquele que é eleitor que não, eventualmente não está posicionado nem no bolsonarismo, nem no lulismo, nem no antipetismo ou no antibolsonarismo, que é um eleitor... É o swing voter brasileiro. Quer dizer, e esse eleitor é muito sensível a esses temas. Tá? Então, eu calculo que tenha sido assim, uma crise na campanha do Flávio, do marketing, enfim, todos os estrategistas, quando ele toca nesses temas. Tá? No meio desta confusão toda, tá? Tem uma boa notícia, que é uma notícia, que é uma reconciliação familiar que sinaliza algo importante pro, digamos assim, pro mundo político em torno da família Bolsonaro, no campo da direita. Mas cá entre nós, né, o desafio do Flávio a partir da convenção está longe de se unificar esse campo da direita. Isso é apenas o primeiro passo. Tá? O grande desafio dele é se mostrar como um candidato capaz de, na polarização brasileira, conquistar o voto deste eleitor, que aí nós estamos falando de 6, 7, 8% que está no centro do jogo. O que impressiona na campanha, na candidatura e na campanha do Flávio Bolsonaro é que mesmo com esta metralhadora giratória, mesmo com essa quantidade enorme de desgastes que ele sofre, ele tem resiliência, ele continua pontuando bem nas pesquisas. Nas últimas duas semanas, a gente teve uma oscilação entre 3 e 7% na diferença em simulações de segundo turno entre Lula e Flávio Bolsonaro. A gente vai ter a Datafolha agora, no final da semana, sexta-feira, a gente vai ter uma sinalização sobre isso. Mas, por enquanto, mesmo com esse bombardeio, o Flávio Bolsonaro continua sendo a grande alternativa aí da oposição.
5: Ô, Schiller, qual a possibilidade do eleitor engolir, né, essa jogada ensaiada, quer dizer, um grava o vídeo, outro grava o vídeo e coloca na rede social, não poderiam se juntar, conversar, gravar vídeo juntos, né? O quanto o eleitor pode engolir isso?
6: Olha, Verusca, até o Felipe me acompanhou aqui no nosso programa, que a gente fez várias análises disso. A minha interpretação à época, quando saiu aquele vídeo da Michelle, é que o impacto eleitoral daquilo seria basicamente zero. Né? E de fato foi zero. Nas pesquisas que saíram depois daquele vídeo, não alterou nada. Inclusive, o Flávio teve um pequeno crescimento na margem. Né? Porque isso é um problema interno no campo da direita. A gente não vai imaginar que nenhum eleitor à esquerda, ou mesmo eleitores mais independentes, estão muito preocupados se a Michelle Bolsonaro, né? se a madrasta está de bem com o... Mas eu nem sei como é que chama, né? Mas com o filho do marido e tal.
0: O enteado.
6: Se a madrasta está bem com o enteado ou não está bem com o enteado. Isso é um tema que interessa muito a militância da direita, muito, né? Mobiliza nas redes sociais, mas no jogo, no grande jogo eleitoral, na campanha eleitoral, isso pesa muito pouco. Não tem grande significado. Né? Então, na minha visão, essa reconciliação é o mesmo problema. Não vai ter efeito nem para um lado nem para o outro. O que realmente desgastou a campanha do Flávio é uma coisa chamada tarifas. Eu disse aqui na Band, a gente tratou disso. Quando o Flávio foi para os Estados Unidos, foi lá na audiência pública, na sessão 301, ele acabou entrando no jogo. E ao entrar no jogo, ele puxa o tema para si mesmo. E o governo americano não deu a menor bola para o apelo do Flávio. Então mostrou fragilidade de um lado, além, obviamente, do marketing do Lula, e aí é muito culpa da própria família Bolsonaro, porque no ano passado o Eduardo, outros integrantes lá do grupo, foram aos Estados Unidos, saudaram as tarifas, imaginaram que aquilo seria uma pressão sobre o Brasil para mudar a política, pressionar o Supremo Tribunal Federal, tudo que a gente acompanhou aqui, só que não funcionou. E o dado objetivo de pesquisa é o seguinte: a maior parte das pessoas associa as tarifas à família Bolsonaro e não ao Lula. Não estou entrando no mérito, só estou dizendo, esse é um dado frio de pesquisa. Então, isso sim afeta a candidatura do Flávio. Agora, a briga com a Michelle é uma boa notícia para o campo da direita, mas vamos lá, está muito longe de afetar o jogo eleitoral, pesquisa, enfim, todo o prognóstico que a gente vai ter aí pela frente para as eleições.
0: Schiller, portanto, o Tarifaço vai seguir na pauta do debate eleitoral. Tem uma situação apenas envolvendo Flávio Bolsonaro. Na véspera da convenção do partido, ainda não sabemos quem será o a vice dele, Chida.
6: Olha, vamos lá. O Flávio, dentro da lógica de se mostrar um candidato mais moderado, que conversa com todo mundo, tem um problema que ele herdou do pai. Ele herdou um monte de militante, ativistas digitais, a popularidade. Tudo isso ele herdou de positivo eleitoralmente, vou deixar claro aqui, eleitoralmente do Jair Bolsonaro. Agora ele herdou um problema, né? Que é eleitorado feminino. Se você pega o eleitorado feminino, você tem uma diferença muito acentuada. Algumas pesquisas dão 12, 13, 15 pontos em relação ao eleitorado masculino. Então, a minha impressão é que vai ser uma vice-mulher, não é? A Tereza Cristina, pelos bastidores, não teria aceitado uma sondagem, não é? Está se testando alguns nomes, né? E deve sair a decisão daqui a algumas semanas. Mas a minha impressão é que o Flávio vai buscar uma personalidade mulher, eventualmente fora do mundo partidário, né? Para tentar reverter um pouco desse desgaste junto ao público feminino, né? Que é o que ele tem que fazer, na verdade, aí, para ter alguma chance nessa disputa eleitoral.
5: Muito obrigada, viu, Fernando Schiller, pela sua opinião. Uma boa noite para você.
6: Valeu, bom trabalho, grande abraço.
5: Obrigada.
0: Fernando Schiller, que é uma das pessoas que estará conosco na bancada permanentemente aqui.
5: Exato.
0: E daqui a pouco tem mais opinião com o Eduardo Einel. O que mais tem na sua volta?
5: Bom, tem notícias sobre o voo da Voipes, que matou 62 pessoas. E tem notícias do Brasil também, para você ficar bem informado.
0: E um trecho da entrevista, olha, a estreia de luxo da Verusca Donato e da Thaís Dias, tá? A Juliana Rosa... E as duas entrevistaram Dário Durigan, ministro da Economia. A gente vai rodar um trecho dessa entrevista na volta aqui do Edição da Noite. Não saia daí.

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0: As novas taxas de 12,5% para o Brasil e outros países sobre importação.
1: O senador Flávio Bolsonaro divulga vídeo em redes sociais e pede desculpa para Michele Bolsonaro.
0: Ministro André Mendonça autoriza a Polícia Federal a investigar os repasses do Banco Master para o filme de Jair Bolsonaro.
1: Brasil registra queda em número de assassinatos, mas tem recorde de feminicídios.
0: Pânico, desespero e caos no transporte público de São Paulo. Foi um horror no início do dia na capital paulista. Era uma explosão seguida de incêndio e um vagão cheio de passageiros, Verusca, causou essa interrupção de 3 linhas de trem. Vamos acompanhar na reportagem.
2: Pega o trem agora.
3: Quinta-feira, antes do dia clarear. Passageiros se assustam com as faíscas do lado de fora do trem. De repente, uma explosão. O incêndio aconteceu entre as estações Brás e Tatuapé da linha 11 Coral, no centro da cidade. Os passageiros tiveram de sair do trem e caminhar ao longo dos trilhos. Estas imagens mostram como ficou o vagão logo depois do incêndio. Segundo testemunhas, o botão de emergência do vagão não teria funcionado. Ninguém se feriu. O curto-circuito teve efeitos em outras duas linhas, 12 Safira e 13 Jade. Todas são administradas pela mesma concessionária, a Trívia, que recebeu a concessão da CPTM, empresa do governo estadual, no início desta semana.
4: O problema no transporte sobre trilhos começou às 5h40 e em boa parte desta manhã as três linhas ficaram completamente paralisadas. Um prejuízo não

0: Tome a operação das linhas 11 Coral, 12 Safira e 13 Jade da Trivia 3 por 90 dias.
1: A decisão foi tomada após essa manhã de caos que nós vimos agora na reportagem, onde passageiros viveram realmente muitas dificuldades com as três linhas sem funcionar depois que um curto-circuito em um trem da linha 12, Safira, gerou essa confusão, esse incêndio em um vagão, causando aí a paralisação das três linhas operadas pela Trivia Trem.
0: O retorno temporário à CPTM será para que a Artesp apure os erros na operação das linhas concessionadas, principalmente o que aconteceu nesta quinta. Segundo a agência, a medida é prevista em contrato, que determina que a CPTM acompanhe o trabalho da Trivia Trens por um ano, até junho de 2027.
1: O sargento da PM, preso pela morte da mulher em Belo Horizonte, já tinha um histórico de violência contra outras mulheres.
2: Um histórico de agressões e ameaças. O sargento Eduardo Abner, de 37 anos, preso suspeito de matar a esposa Michele Leão, capitão da Polícia Militar, foi alvo de investigações por violência contra pelo menos outras duas mulheres. O primeiro boletim de ocorrência foi registrado em 2014, por lesão corporal e ameaça contra uma delas. Em 2016, outra vítima prestou queixa contra o sargento e pediu uma medida protetiva. No mesmo ano, ela denunciou ameaças e o descumprimento da ordem judicial. Os dois casos foram arquivados. O antecedente criminal também mostra que o PM já foi preso por suspeita de dirigir bêbado em 2023. O processo também foi arquivado no ano seguinte. Eduardo também chegou a ser exonerado da Polícia Militar. Foi no ano de 2014, após ter omitido a informação de que já havia sido apreendido na adolescência por porte ilegal de arma de fogo. Em 2015, uma decisão da Justiça permitiu que ele fosse readmitido na corporação.
3: No momento que ele ingressa na instituição, ele é submetido a um processo administrativo por meio do qual ele foi exonerado. São vários documentos, são várias informações, declarações que a gente precisa prestar.
2: A irmã da vítima, que prestou depoimento à polícia, disse que Michele contou que uma vez tentou terminar o relacionamento, mas que o suspeito a ameaçou com uma faca nas costas para que não fosse embora de casa. Afirmou também que a irmã já relatou outros casos de agressões. A capitã da PM morreu após sofrer múltiplas lesões pelo corpo, incluindo traumatismo craniano. Ela foi levada pelo marido já sem vida ao hospital. Foram os fortes indícios de violência que motivaram a equipe médica a chamar a polícia. A prisão em flagrante de Eduardo foi convertida em preventiva. Ele nega o crime. A investigação tem evidências que apontam para o crime de feminicídio.
0: Um homem embriagado entrou de carro na contramão, atropelou e matou um policial militar em São Paulo. Quando era menor de idade, ele já tinha atropelado e matado outra pessoa.
4: Avenida 9 de Julho, uma das vias mais movimentadas de São Paulo. O circuito de segurança mostra o momento em que o carro branco vem na contramão em alta velocidade. O motorista muda de faixa e atinge em cheio a moto. A imagem é muito forte e por isso foi frisada. A vítima cai no asfalto já desacordada. Este outro ângulo mostra que o carro só parou em cima da calçada. O motorista desce com dificuldade e vai ver o que aconteceu. Outras pessoas se aproximam e acionam o socorro. A vítima era sargento do 2º Batalhão da Polícia de Choque de São Paulo. Fábio Ferreira de Souza chegou a ser socorrido, mas não resistiu. O motorista é Bruno Yusil Salles Chimizo, de 22 anos. Ele se recusou a passar pelo teste do bafômetro, mas a embriaguez foi constatada pelos policiais. O motorista do carro estava nessa badalada casa noturna de São Paulo momentos antes de atropelar o motociclista. O jornalismo da Band teve acesso à comanda no nome de Bruno Chimizo. Foram consumidos mais de R$3.000 em bebidas, entre elas uísque, vodka e energético. A comanda foi aberta à 00h38. Às 5h08 da manhã, ele pagou a conta. O atropelamento foi às 5h26, 18 minutos depois. Da casa noturna até o local do acidente, são pouco mais de 3 quilômetros de distância. A polícia quer comprovar se ele consumiu as bebidas listadas na comanda. Momentos depois do acidente, outro homem sai de dentro do carro. Não há imagens, mas testemunhas afirmam que duas mulheres também estavam no veículo, mas elas foram embora antes.

0: antes da chegada da polícia. Bruno foi preso em flagrante. O caso foi registrado como homicídio culposo, quando não há intenção de matar. Esse não é o primeiro acidente com morte provocado por Bruno. Em 2020, ainda adolescente com 16 anos, ele atropelou e matou um motociclista de 19 anos no interior de São Paulo. Como era menor de idade, Bruno respondeu por ato infracional e não foi responsabilizado criminalmente.
1: E aí continua dirigindo, não tem uma punição correta, acaba matando outra pessoa.
2: Né?
1: Essa questão, e aí envolve também maior idade penal, mas essa questão tem que ser bem debatida no Brasil. A pessoa não pode ficar impune por um crime que cometeu quando era menor ou no momento atual. As pessoas têm que ter uma responsabilização pelos seus atos. Nesse caso aí, um fato não punido leva a outro fato agora, outra morte. Um absurdo.
2: Morte no trânsito, né? Quase nunca ou nunca a gente vê as pessoas pagando por morte no trânsito.
1: É um absurdo. Vamos mudar de assunto. Nas férias escolares aumentam os crimes cibernéticos contra crianças e adolescentes durante o dia. Quando eles passam mais tempo... Atenção, pais, a responsabilidade é de vocês. As nossas crianças de dia passam mais tempo nas redes, muitas vezes sem supervisão.
3: 9, 14 e 15 anos, todos de férias. Haja atenção para dividir entre os filhos, principalmente quando o assunto é internet.
4: É difícil. Principalmente nessa fase de adolescência. Eles não confiam na gente, né? Tem pessoas que acabam mandando mensagens, né? E aí a gente tem que acabar ensinando que não pode, né?
3: A irmã mais velha ajuda na tarefa. Instalou um aplicativo de controle no celular que só libera uma hora por dia de jogos.
5: A gente acaba controlando. Pra mim não tanto, mas tem hora que minha mãe, ela corta. Ela fica, não, chega, né? Vou fazer uma outra coisa.
3: A preocupação tem fundamento. Durante as férias, não há só um aumento de crimes online envolvendo crianças e adolescentes, como o período se estende também. O que antes se concentrava mais na madrugada, durante as férias acontece em plena luz do dia. O alerta é do Núcleo de Observação da Polícia Civil de São Paulo. Os registros de crimes cresceram 78% nas últimas semanas em relação ao ano passado. O perigo está principalmente nos chats.
6: Crimes contra a dignidade sexual, crimes de indução à automutilação, maus tratos animais ou sadismo também entra nesse rol de crimes que eles estão expostos.
3: Com mais tempo online, vítimas também podem acabar virando autores, já que muitos crimes são naturalizados nesses grupos em aplicativos de conversas.
6: E as crianças hoje estão cada vez mais buscando pertencimento online, pertencimento em grupos que por vezes são criminosos e ali dentro elas cumprem, né? São designadas a determinados desafios. Por vezes também estão induzindo outras crianças e outros adolescentes.
3: Para proteger as crianças e adolescentes, os pais devem conhecer e monitorar os aplicativos, conversar sobre os perigos e estar atentos a mudanças de comportamento, como isolamento e agressividade.
2: O avanço acelerado da inteligência artificial começa a transformar cenários de ficção científica em realidade. Uma falha nunca vista em um teste de segurança com IA deixou os especialistas em tecnologia preocupados. Giba Ismanioto.
7: A tecnologia já faz o que parecia impossível. A IA, em pouco tempo, transformou a forma como vivemos. Mas até onde esse avanço é seguro? E será que as máquinas serão capazes de decidir como um ser humano?
8: Em 1982, o filme Blade Runner, das cidades futuristas, com seus carros voadores e máquinas capazes de pensar, imaginou um futuro em que a tecnologia ultrapassava os limites do controle humano. Toda essa discussão saiu das telas e chegou aos laboratórios. A OpenAI, criadora do ChatGPT, revelou que durante testes para resolver um desafio de cibersegurança, a IA executou tarefas por conta própria.
7: Esses testes de tecnologia são feitos em uma área super restrita dentro das empresas, usada apenas por programadores e softwares de segurança. Servem para testar códigos ou abrir arquivos suspeitos sem infectar o sistema principal. Elas são chamadas de sandboxes, ou caixas de areia.
9: Na prática, aconteceu o seguinte: a IA teria que resolver um problema numa caixa de areia fechada. Ela não poderia sair daqui.
10: O que foi surpreendente é que a máquina resolveu burlar essas regras. E aí, em vez de ela desenvolver a solução, ela resolveu fugir do ambiente de controlado de desenvolvimento, invadir um outro sistema que já tinha a resposta do que ela foi pedido, e daí usar essa resposta que ela encontrou numa invasão de um terceiro sistema para dar a resposta.
7: Os testes sempre existiram, mas agora os sistemas estão ficando tão eficientes que os desenvolvedores podem nem perceber que a IA está burlando as regras.
10: O que eu posso dizer é que, nesse momento, nós estamos absurdamente longe de chegar em um sistema como o Blade Runner, que eram, aí sim, máquinas efetivamente autônomas e aparentemente inteligente.
7: Esse advogado alerta: é importante que essas empresas que dominam a IA sejam claras e revelem esses acontecimentos para todo mundo.
11: A única forma de nós conseguirmos caminhar e progredir, inclusive nos protegendo de eventuais riscos, é com a transparência por parte dessas empresas. Porque a sociedade vai conseguir, com essa transparência, entendendo os fatos, verificar seja os riscos, seja possibilidades também de mitigá-los. Porque a sociedade como um todo, as pessoas podem também contribuir com ideias para que se diminuam esses riscos.
1: E o governo anunciou medidas para tentar reduzir os impactos do tarifaço dos Estados Unidos de 25% a alguns produtos brasileiros. A situação piorou hoje com um novo tarifaço de 12,5%. Paulo Scaffi, presidente da Federação das Indústrias do Estado de São Paulo, falou à Band News TV sobre o assunto.
12: O nosso sonho de consumo é evitar incêndios para não precisar de bombeiros, né? A toda hora. Então, lamentavelmente, a gente vive num ambiente hostil aos negócios, seja pelo tarifaço americano, seja pelas altíssimas taxas de juros, e uma série de questões que o que seria interessante e de interesse do Brasil é que realmente os governos gastassem com responsabilidade, não houvesse déficit público, os juros fossem isonômicos com os nossos concorrentes lá fora e que nós não tivéssemos qualquer dificuldade de relacionamento com outros países e principalmente com a maior economia do mundo, que é a economia americana, e que acaba resultando em tarifas que outros países, inclusive, não têm. Nós fomos taxados em 25%, que vigorou a partir de ontem. Isso é em torno de 25% das exportações brasileiras foram taxadas. Assim, um breve resumo: de 100% das exportações brasileiras para os Estados Unidos, 45% a 50%, vamos dizer, 50% estão isentas.
13: Sim.
12: Graças a negociações, graças à diplomacia empresarial, vários setores, exemplo de aviação, de celulose, de suco de laranja, de café, de carne, ficaram com isenção. E desses outros 50%, nós teremos 25% hoje com uma tarifa já de 25% e com a possibilidade de, a partir de amanhã, vir mais de 10% a 12% em cima desse 25%. Ficaria com 37,5%. E o restante teria essa tarifa de 10% a 12% também. Mas o mais grave, quer dizer, nós vamos ter os 25% mais uns 15% do volume da exportação para os Estados Unidos agravado em 35 a 37,5%, sendo que outros países do mundo, nossos concorrentes, eles poderão ter esses 10, 12%, 12,5%, mas não os 25%. Então nós vamos perder na concorrência com os nossos, na hora de vender para o mercado americano, outros países que são concorrentes nossos vão estar mais competitivos porque não vão ter uma tarifa de 25% que o Brasil está tendo. Isso é muito negativo. Então é bem-vinda, naturalmente, essa linha de financiamento, esses programas e tudo ajudam. Mas, na verdade, essa linha de financiamento parte é para capital de giro e parte para projetos de investimento. uma empresa que estiver exportando muito para os Estados Unidos e dá um baque desse e para as suas vendas, ela não vai fazer projeto de novos investimentos. Agora, um socorro de capital de giro, sendo que se não reativar a venda, se ela não tiver o mercado e o consumo, ela vai tomar um dinheiro que tem que pagar depois. Uhum. Então, ela pode salvar no curto prazo, mas no médio e longo prazo ela terá problema.
2: Os dilemas da pré-campanha de Flávio Bolsonaro e as escolhas do senador que lhe trouxeram até aqui, com destaques do comentário
1: do nosso Eduardo Oineg, âncora do Jornal da Band.
13: Flávio Bolsonaro começou essa campanha com um dilema. Ele precisava ser Jair o bastante para agradar a ala dos eleitores que admira o pai dele, que aliás é a razão pela qual ele foi escolhido, e precisava ser não Jair o suficiente para ampliar o leque de votos, conquistar uma fatia do eleitorado mais ao centro. Aí surgiu o Bolsonaro vacinado, que é uma ideia que ele repetiu. Só que a vida prega peças, e se no primeiro momento parecia que o desafio era o equilíbrio entre esses dois perfis, o tempo mostrou outra coisa, que a fonte de tensão na campanha atende pelo nome de Flávio. São as decisões que Flávio toma ou não toma, as escolhas que Flávio faz ou não faz, os caminhos que ele adota ou deixa de adotar. Tem fogo amigo, vamos combinar em tudo que é campanha. Se não tem fogo amigo, não é campanha. Só que Flávio parece que não dá a atenção devida para esse fogo amigo. Como pode não conseguir administrar o irmão Eduardo, que briga pelas redes sociais até com a sombra? Sei lá, vai ver, ele fica nos Estados Unidos, agora ele tem green card e tal. Não tem muito o que fazer, fica passeando pelas redes sociais buscando encrenca. E o pior é que ele acha. Como é que pode Flávio achar uma boa ideia fazer uma live para ler uma carta do pai validando a candidatura dele? E a lista continua. Não conseguiu fechar o apoio do PP. E escutou de Ciro Nogueira, que preside o partido, foi ministro do pai dele, que o PP vai ser neutro. O mesmo vai acontecer com a União Brasil. Sem falar que ele já não tinha conseguido convencer a senadora Tereza Cristina, que também foi ministra do pai dele, a ser companheira de chapa dele. E teve agora a dor de cabeça de hoje, que foi a decisão do ministro André Mendonça, do Supremo, de autorizar uma investigação da Polícia Federal sobre aquele financiamento do filme a respeito de Jair Bolsonaro, que levantou 11 milhões de dólares de Daniel Vorcaro, a pedido de Flávio. O áudio de Flávio, cristalino, com o pedido, as explicações que ele deu, as reexplicações que ele deu surpreenderam o meio político. Mas, é preciso registrar, teve uma bola dentro. Pelo menos a primeira em semanas, que foi consertar uma crise que ele abriu com a madrasta. Tinha saído até uma pesquisa em julho mostrando que no desentendimento entre os dois, 42% dos entrevistados dão razão para Michele, 18% para ele. Aí hoje Flávio gravou um vídeo, mais um, pedindo desculpas para Michele, depois que a ex-primeira-dama também tinha gravado um vídeo dizendo que foi humilhada por ele. E hoje, como resposta ao vídeo que ele gravou, ela também gravou um outro vídeo aceitando as desculpas. Os dois pronunciamentos de hoje foram lidos. Há dois dias da convenção no PL, não deixa de ser uma boa notícia, vamos combinar. Como disse o presidente do Paraná Pesquisas, Murilo Hidalgo, essa crise política é grande, mas ela não chegou às ruas. Por mais que Lula tenha aberto alguma vantagem nas simulações, Flávio segue competitivo. De qualquer forma, é incrível que no dilema entre ser mais Jair ou menos Jair, o desafio de um candidato, no caso Flávio, seja ser menos Flávio.
1: Grande Eduardo Oineg, todos os dias ao vivo também, ao meio-dia aqui na Band News TV. Quem vem aí agora é outra figura que tem muita opinião na nossa programação e vai falar dessa novela envolvendo a liberação do Uber Moto na cidade de São Paulo.
2: Verusca. É um assunto para o jornalista Rodolfo Schneider.
14: Acho difícil realmente o prefeito conseguir prosperar olhando para o mercado, até internacional, para outros países, que você impeça uma empresa de fazer esse tipo de transporte. Pelo liberalismo, pelas condições, pelo serviço que já existe em outras cidades, em outros lugares. A grande questão que precisa ser discutida e que já deveria ter sido discutida é o que as plataformas estão fazendo? A plataforma, ela sabe, por exemplo, o que o motociclista está fazendo numa rua, numa avenida. Se ele pegar na contramão e ela consegue controlar isso pelo aplicativo, por que que ela não aplica, por exemplo, penalidade? Por que que ela não contribui? Por que que ela não contribui, inclusive, com a dinheirama, com os bilhões que eles arrecadam no Brasil para poder ajudar em campanha de conscientização, para poder ajudar, inclusive, na área da saúde, para poder ajudar em iniciativas que precisam acontecer diante de um impacto monumental que a gente tem tido com o aumento de frota? É legal porque você, de alguma forma, deu pós-pandemia renda para muitas pessoas que não tinham, mas você precisa, com esse aumento de frota e com o tamanho dos problemas que você tem, você precisa tomar iniciativas. E as plataformas, elas querem o quê? Lucrar com o asfalto, com as vidas, com as pessoas em São Paulo e não contribuírem com nada? Então, voltando à questão, o que disse o prefeito Ricardo Nunes? Eu estou investindo nesse momento 1 bilhão e 500 milhões de reais para abrir leitos em São Paulo, porque eu estou tendo que fechar, isso está acontecendo no Rio também. Outro dia me falava o prefeito do Rio, Eduardo Cavalieri, estão fechando leitos para cardiologia, fechando leitos para transplantes, para abrir leitos para traumatologia, para ortopedia e traumatologia. O Instituto Nacional de Traumatologia e Ortopedia no Rio de Janeiro, o INTO, tem uma fila monumental. As enfermarias estão ocupadas. Esse é um problema para a sociedade brasileira, porque são jovens que estão em idade produtiva, que passam a ser encostados, que muitas vezes ou morrem ou ficam em cima de uma cama sem poder produzir. E esses rapazes jovens, num país que cada vez mais envelhece, que já tem uma previdência quebrada, esses jovens deixam de produzir, esses jovens deixam de colocar dinheiro da casa para as pessoas, para as suas famílias. E, consequentemente, é um problema social enorme. O que nós estamos fazendo para isso? Ah, temos que fazer financiamento para moto, para ajudá-los, temos, mas o que nós, como Estado, estamos fazendo para pensar, conscientizar, mudar, colocar regras, fazer treinamentos mais aprofundados, para que a gente diminua essa praga de acidentes todos os dias, de pessoas morrendo ou chegando absolutamente destroçadas em emergências pelo Brasil, sem ter um sistema de saúde pronto, preparado e em condições de atender. Então, alguém precisa fazer alguma coisa. Ao invés de ficar brigando na justiça, a gente deveria ter uma grande discussão profunda com técnicos e especialistas, para que a gente pudesse realmente enfrentar de vez essa questão. Então, 1,5 bilhão para abrir leitos em São Paulo e, segundo o prefeito Ricardo Nunes, 84% dos leitos estão ocupados com tantos e tantos traumas assim.
1: Rodolfo Schneider e, ao lado dele, a maravilhosa Cíntia Martins, o X da Questão, todos os dias às 11 da manhã na nova programação da Band News TV. Obrigado a você pela sua audiência até aqui. Prazer.
15: Obrigada, Felipe.
1: Por essa nossa estreia. Acho que foi muito legal, né?
15: Muito legal. Bom, a gente está achando legal.
1: A gente achou legal,
15: né? Você achou, né?
1: É. Manda lá um recado pelas redes sociais, @BandJornalismo, pelas nossas redes sociais, Verusca Donato.
15: Só não pode falar mal.
1: Felipe Vieira, jornalista, né? E vamos conversando aí. E vai melhorar a cada dia essa nossa conversa de fim de noite.

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6: Alô, São Paulo, bom dia, Brasil. Folhinha virando na alvorada do inverno. Hoje é sexta-feira, 24 de julho de 2026. Penúltima semana do mês de julho. Tá acabando o mês de julho, hein? Semana que vem, depois na outra, já estaremos em agosto. Porque chega o segundo semestre efetivamente, né? quando as atividades nas escolas são retomadas, educacionais, e muita gente volta do período de descanso de julho, né? Então tá acabando aí pros pais, mães aí que estão de cabelo em pé ainda. Tem mais uma semana ainda. Força, gente. Tamo junto nessa. Tá chovendo em São Paulo, Silvane Alves. Esfriou.
4: Ah, tá? Bom dia. É, a hora que eu cheguei não tava.
6: Chovendo.
4: Não, eu não tava.
6: Água caindo do céu, chuva.
4: Chuvinha fina.
6: Chuva fraca. Chuva fraca.
4: Tá 14 graus.
6: 14?
4: 14.
6: É, senti que
4: sensação
6: tava mais
4: frio de 13. Mesmo. É, caiu um pouquinho a sensação como
6: tem
4: já
6: muita
4: era
6: gente,
4: previsto,
6: o Ailton, né? Perguntou, tem muita gente no Morumbi ali não, né? No outro show que teve na semana passada, tava mais cheio, mas tava mais quente, né? Não tava chovendo. Então, acho que por isso também. Hoje tem show do Harry Styles aqui no estádio do Morumbi. It's On Direction. Falei certo aí, Diogo Braga?
5: Eu gostei da pronúncia do Harry Styles.
6: É, tem que fazer uma pronúncia. O pessoal fala Facebook, não é Facebook, é Facebook.
7: É WhatsApp.
5: Harry Styles.
6: Não é Instagram, é Instagram.
5: Instagram.
7: WhatsApp.
6: WhatsApp. É boa essa música dele aí, ó.
4: Essa
6: toca
4: música
6: um
4: é linda.
6: Aí.
4: Devoradores de Estrelas.
6: Se o Vannes fosse mais jovenzinha, tava lá, certo? É, certamente.
4: Eu nem conhecia muito ele, viu?
6: Mas
4: pra falar a verdade. Mas aí eu assisti
6: gostar.
4: O Devoradores de Estrelas, adorei essa música, aí que eu fui procurar saber mais sobre o Harry Styles.
6: É isso aí. Bom, lembrando que teve o show de terça-feira que foi cancelado, né? Então esse é o último show aí. Não sei, não deve ter mais ingresso à venda, né? O Diogo vai ver pra gente aí se tem, mas acho que não deve ter essa altura do
4: campeonato.
6: Olha o
4: cambista, né?
6: Ainda mais com, pelo menos do ponto de vista oficial, né, Silvani?
4: Pois é.
6: Mas é isso aí, gente. Isso tudo pra falar que tá começando o Pulo do Gato. Estamos prontos aqui pra receber a mensagem de vocês. A previsão do tempo está conosco aqui pra contar porque vai ser uma sexta-feira de chuva, hein? Então, quem tá na região sudeste do Brasil, o sul, então, nem se fala, né? Parece que não vai parar de chover nunca lá no sul.
4: Dá uma parada de algumas horas e volta de novo com força.
6: Força e...
4: Muito triste.
6: Situações de emergência, né? Muito triste o que está acontecendo no sul do país. Impacto para a produção de alimentos. Então, bem complicada a situação. Mas no sudeste hoje a previsão é de chuva. Mas a Stephanie Toso tem todos os detalhes da previsão do tempo para nós. Fala, Stephanie Toso!
8: O dia já começa cheio de nuvem na maior parte do estado de São Paulo e com chuva concentrada no interior. Nesse momento, algumas áreas de instabilidades até associadas ao deslocamento da frente fria provocam nuvens carregadas entre Jaú e a região de Itapetininga. Essas instabilidades se espalham por mais áreas do estado até o final do dia, mantendo em atenção todo o centro-norte e leste do estado de São Paulo. Na capital, hoje um dia com mais presença de nuvem, previsão de chove para e temperatura que não deve passar dos 18 graus. Na capital paulista, a situação ainda é de atenção. A chuva pode cair com força, podendo acumular volumes significativos entre a Grande São Paulo e a região metropolitana. No litoral, tempo nublado, encoberto, com previsão de alguns temporais localizados. Enquanto toda a metade norte do estado de São Paulo pode receber chuva mais significativa, até com ocorrência para raios e ventos moderados de até 70 km por hora.
4: Então tem que sair com guarda-chuva hoje e se proteger aí, porque ela pode ser forte em alguns momentos.
6: Exatamente, Silvânia. Hoje é aniversário de Itatinga, nome que significa Pedra Branca, em referência a uma enorme formação rochosa que existia no lugar. Os colonizadores começaram a chegar em 1884 e tornou-se município em 1898. 19 mil habitantes. Parabéns aí para Itatinga. Aniversário também lá no Piauí de Angical do Piauí. 6.827 habitantes. Essa cidade que fica lá no Piauí, hein? Recebe, claro, calorosamente os nossos cumprimentos aqui do Pulo do Gato. Hoje quem tá apagando velhinhas é atriz, cantora, dançarina, empresária, conhecidíssima Jennifer Lopez.

37 anos da Jennifer Lynn Lopez. Ela é linda, né? Nascida em Nova York, em 69. A J-Lo, atriz, cantora, dançarina, empresária, uma das artistas norte-americanas mais influentes do seu tempo. Ela é um ícone da moda também, né? E conhecida nos cinemas geralmente por comédias românticas.

Ela é outra que vem sendo convidada nos últimos anos aí para fazer aqueles shows do intervalo de grandes eventos, né? Do Super Bowl em Miami, ela fez em 2020.

0: É, participou também na... foi na abertura, Diogo Braga?
1: Isso, exatamente.
0: Foi, né?
1: We
0: na
1: Are
0: Copa
1: One,
0: do Mundo,
1: Jennifer
0: 2014.
1: Lopes, Cláudia Leite e também o Pitbull.
2: É, onde foi?
1: Na Neoquímica Arena.
2: Ah, e o que aconteceu ontem lá? Teve show lá ontem também?
1: Ah, pro torcedor corintiano teve, viu, Pedro? Olha, impressionante. O Corinthians jogou fácil.
3: Assim. Vai embora, Caio César, três dedos na bola. Bolão pro campo de ataque, meia direita. Yuri Alberto, dois em cima dele, vai ter que fazer a finta, vai ter que soltar. Yuri Alberto inverteu o bolão da meia direita pra meia esquerda. Que para do Yuri, pra labiar, labiar dentro da grande área. Fintou o primeiro, passou do segundo. Dá pra bater, levantou pra Yuri, testou pro meio do gol. Vai pintar o golaço! Golaço! Golaço!

0: Timão. Caio César numa senhora jogada do Corinthians na Neoquímica Arena. Tudo começa com ele. Abertura de bola de Caio César lá para a ponta direita. Yuri Alberto inverte ao lado do campo da meia direita. No meio de dois, ele inverte para a ponta esquerda. Uma bolaça para Labiá. Labiá, o conjunto do Timão. Na quina da grande área, pela meia esquerda, ele finta o primeiro, finta o segundo. Devolve o presente. Toma, Yuri Alberto. Na segunda trave, pela meia direita, o Yuri Alberto já marcou. Yuri Alberto
1: é Corinthians solid... 3, Remo 0. Como é que foi esse jogo aí? Conta aí, o Diogo Braga.
2: É um jogo que praticamente só teve o primeiro tempo, viu, Pedro? Porque o Corinthians já fez 3-0 no primeiro tempo, um jogo fácil, tranquilo pro Corinthians. No segundo tempo só administrou a vantagem. Além desse gol, também tivemos o gol do Yuri Alberto, que foi o primeiro, e depois marcou o terceiro, 2 do Yuri Alberto e 1 do Caio César. Um grande jogo do Corinthians para voltar com tudo aí da pausa da Copa do Mundo. E mais importante do que o resultado em si, o Corinthians deu um salto na tabela, saiu de 13º para 7º, saiu de 24 para 27 pontos com esse resultado, chegando a 7º lugar. E o mais importante, de todos os clubes que ele pulou, Cruzeiro, Botafogo, Coritiba, Vitória e o São Paulo e o Atlético Mineiro, todos têm o mesmo número de jogos que o Corinthians. Então ninguém está com o jogo atrasado e pode passar o Corinthians. Então está estabelecido na 7ª posição, com 3 pontos de diferença para o Bahia e para o Bragantino, que são os respectivos 6º e 5º colocados aqui do Campeonato Brasileiro. Mais algum destaque do jogo?
1: Não, agora vai ser o seguinte, daí para frente. Vamos embora, vamos subir mais essa tabela aí. Cada rodada... Queremos esses saltos aí que você está contando para a gente, viu, Diogo Braga? Mas é muito bom retornar com uma vitória maiúscula dessa aí sobre o Remo. Teve mais jogo ontem?
2: Teve mais jogo ontem. O Botafogo empatou com Vitória em 0-0. E esse jogo podia tirar o Corinthians justamente do 7º lugar, mas como ninguém venceu, esses dois times estavam à frente do Corinthians, o Corinthians passou os dois, então 0-0.
1: Foi bom
2: para
1: nós também.
2: Foi lá no Nilton Santos. Mas o grande destaque desse jogo, Pedro, não foi nem o resultado em si. E foi, sim, o Danilo Santos, né? Volante.
1: Ah, o Danilo famoso.
2: O Danilo famoso, exatamente, da seleção brasileira.
1: Não é o é o outro.
2: Que está sendo muito disputado pelo Palmeiras e Flamengo. Só que aconteceu ontem. Ele entrou na partida e contou como o 13º jogo. E quando você atinge 13 jogos, Ailton Dias, você não pode atuar para nenhum outro clube no Brasileirão. Então, praticamente, melou aí a ida do Danilo, principalmente pro Palmeiras, que era o grande interessado.
1: Retorno, né?
2: O retorno. O Danilo é da base do Palmeiras. Não deve voltar, porque não vai valer a pena pro Palmeiras ter ele só para os outros campeonatos. E aí, ele fez uma postagem. Feliz por estar de volta, respeitei a decisão do Botafogo de não ser vendido para o Brasil. E espero que o Botafogo agora respeite a minha decisão de não ir para a Rússia nesse momento. Olha só que posicionamento.
1: Vem embora.
2: Fazia tempo que eu não vi um jogador se posicionar tão
1: abertamente.
2: Então ele não quer ir para a Rússia, então provavelmente a proposta deve ser do Zenit, lá da Rússia. Ele quer ir para a Europa ou continuar no Botafogo, como foi desejado e explicitado por ele ontem. Fato é que não mudou nada, o Botafogo empatou em 0-0. Ontem também tivemos um brasileiro na Sul-Americana e perdeu para o Bolívar. 3-2, o Grêmio perdeu ontem para o Bolívar, jogo da ida do 16avos de final. E semana que vem tem um jogo da volta na Arena do Grêmio. E o vencedor de Bolívar e Grêmio pega, sabe quem, Pedro?
1: Quem?
2: São Paulo. Então aí, alô, torcedor do São Paulo, preste atenção nesse jogo, que pode sair o adversário de vocês nas oitavas de final da Sul-Americana. Tivemos também Boca Juniors 1, O'Higgins 0, Santa Fé 2, Caracas 0. Pela Sul-Americana. Uma outra informação do futebol, antes da gente mudar de esporte, é o diretor técnico da Itália, Paolo Maldini, admitiu ontem que procurou Carlo Ancelotti para assumir o controle do comando da Itália, mas o Ancelotti vai continuar aqui no comando da seleção brasileira. Essa informação aí relevante, né, que podia ter mexido na dança dos técnicos entre as seleções.
1: Bom, pelo menos chegar nas oitavas de uma Copa do que nem ir para a Copa, né?
2: Não, mas agora é impossível não ir pra Copa, Pedro, com a quantidade de seleções. Já é impossível desse jeito.
1: Olha.
2: Com 7 se classificando.
1: Como é impossível? Foi possível nessa. Pô, a Itália não foi pra última Copa.
2: Ah, não, tô falando do Brasil.
1: Não, tô falando...
2: Ah, não, a Itália sim.
1: A Itália
2: é verdade. Não, é verdade. A Itália realmente...
1: Eu tô falando, do ponto de vista do Ancelotti, é melhor chegar nas oitavas do que nem ir pra Copa. Brincando
2: então,
1: que a Itália
2: mas aí tem uma
1: Copa.
2: Outra mudança. Porque se for pra 64, aí se a Itália ficar fora de 64 seleções...
1: Olha.
2: A Itália, por favor, né, me ajuda.
1: Olha...
2: Mas é isso. E pra finalizar, meu destaque, Pedro, vamos falar de vôlei, porque amanhã, semifinal, Liga das Nações de Vôleibol Feminino, 5 horas da manhã, hein? Quero ver todo mundo acordando pra apoiar e torcer pelas meninas do vôlei Brasil-Itália, 5 da manhã.
1: Amanhã é 5 da manhã?
2: E a final já é domingo.
1: Silvânia vai estar aqui no Pulo do Gato,
3: estaremos,
1: narrando cada,
3: né,
1: ponto.
3: Estaremos, né,
2: estaremos aqui.
1: Você vai estar aí também?
2: Estaremos aqui. Dias.
1: Muito bom.
2: E a outra semifinal é China-Turquia, 8h30 da manhã também.
1: Ô, Diogo, Silvânia, tem uma notícia fora de campo para dar para os São Paulinos, porque o presidente do Conselho Deliberativo de São Paulo, ontem, Aires de Abreu, foi indiciado pela polícia por falsidade ideológica. Ixi. Ele é suspeito de forjar um parecer do Conselho Consultivo do clube favorável à reforma estatutária que abria caminho para a criação de uma SAF. E, em nota, o dirigente nega irregularidades, que vai responder aí com a sua equipe jurídica, mas o relatório final conclui que há provas contra Outen Aires por inserir declaração falsa em documento de uma proposta dessa reforma que aconteceu em dezembro do ano passado, dezembro de 2025. A investigação começou após a notícia crime ter sido enviado pelo departamento jurídico do próprio clube, e o presidente do clube, né, que assumiu aí depois da saída do Júlio Casares, pediu à comissão de ética o afastamento cautelar de outra em apuração do caso. Então, agora a gente vai acompanhar o desfecho dessa história, do ponto de vista da justiça brasileira, Silvânia Alves.
3: Acabou do esporte?
2: Acabou.
3: Então eu queria trazer um release bem interessante que eu recebi. E sei que vocês vão gostar. Tem o Sabiá Laranjeira aí, Ailton Dias? Escolas públicas e privadas da cidade de São Paulo vão poder se inscrever para participar do projeto A Que Horas o Sabiá Laranjeira Canta. Esse projeto é coordenado pela bióloga Ana Paula Cis, do Instituto de Biociências da Universidade de São Paulo, com o apoio do Instituto Serra Pilheira. Esse instituto é uma instituição privada, sem fins lucrativos, de apoio à ciência e à divulgação científica no Brasil. A iniciativa envolve estudantes do Ensino Fundamental 2 na coleta de dados sobre o horário de canto do Sabiá Laranjeira em diversas regiões da capital. Uma coisa que a gente sempre fala aqui há muitos anos, né, Ailton Dias? As escolas interessadas em participar do próximo ciclo do projeto precisam preencher no formulário que está no site do Projeto Sabiá. Já falo daqui a pouquinho. Os resultados preliminares da fase piloto chamaram a atenção dos pesquisadores. Em áreas próximas à região de mata, o Sabiá Laranjeira costuma cantar por volta das 5 da manhã, perto do amanhecer. Em regiões mais urbanizadas, esse horário é antecipado para as primeiras horas da madrugada. Em um dos casos mais extremos registrados até agora, em um ponto de coleta próximo à Avenida Paulista, um sabiá laranjeira foi ouvido cantando durante toda a noite sem interrupções. A observação reforça uma das hipóteses da pesquisa, que é o ruído urbano alterando de forma significativa os horários em que a espécie focaliza. A coordenadora, a bióloga, cita que em locais com muito ruído, o sabiá parece não ter mais uma janela silenciosa para cantar. É Ana Paula Cis. Na prática, ele precisa competir com barulho o tempo todo. Quando um pássaro que costumava cantar em períodos específicos passa a cantar a noite inteira, isso sugere um nível extremo de adaptação ao ambiente urbano. Essa pesquisa busca entender como fatores como poluição sonora, iluminação artificial... Já pensou ali perto do complexo do Ibirapuera, como o Luiz Felipe Nunes tem trazido, né? Bom, e cobertura vegetal também influenciam esse comportamento. Na fase piloto no ano passado, participaram 17 escolas com mais de 300 alunos. E para este ano, a equipe pretende ampliar a rede para pelo menos 30 escolas. Então, podem participar, vou repetir. Escolas públicas e privadas da cidade de São Paulo com turmas do Ensino Fundamental 2. Cada escola participante recebe gravadores programados para registrar sons entre 23 horas e 6 da manhã, além de sonômetros para medir o nível de ruído nos pontos de coleta. Os estudantes também participam de atividades de observação de aves em praças e parques da cidade, contribuindo diretamente para a produção de dados científicos. Muito interessante essa pesquisa, né? Se você quer aluno, quer entrar aí nesse projeto, participar desse projeto, dá um toque aí para a sua escola, fala com o professor, com o diretor, né? Porque talvez eles não saibam da existência desse projeto. E aí pode se inscrever preenchendo o formulário no Projeto Sabiá, que é projetosabiá, tudo junto, .ib.usp.br. projetosabiá.ib.usp.br. Achei muito legal.

0: Mário Alves de Lima, ouviu o Sabiá agora cedinho, 4h50. Então, olha, então a molecada vai ter que acordar cedo, hein?
1: Vai.
0: Mais cedo do que já acorda.
1: Mas é por um bom motivo, é bem legal. Eu gosto de acordar com os passarinhos cantando. É muito gostoso.

0: MTV também tá junto aí, né? Todos acordados, né? Tá
1: assim. A todo mundo do piscina.
2: Bora ouvir a nossa audiência aqui, os ouvintes da Bandeirantes estão interagindo conosco, participando do Pulo do Gato, mandando mensagens pra nós.
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4: Bom dia, aqui é o Clito Cabucci. Pra vocês, o sorteio de novo. Voltou pro Edu Campos, dando programa. O jogo ainda saiu sem graça contra o Remo, o Lanterna. Ele passou o gol do time dele. Palmeiras, quarta-feira, ele passou gol nenhum. Fazer o quê, né? Ele manda do programa.
2: Não é isso não, meu
0: falei
2: amigo.
0: Isso antes, quando ele chamou o gol do Corinthians, viu?
2: Os gols estão todos os dias na pasta, é só alguém chamar aqui.
0: Vou deixar.
2: Ah, um abração aí pro nosso ouvinte. O Ailton entendeu errado o nome do pássaro, Sabiá não bem te vi, Márcio Fogaça e Tapicerica da Serra. Não, é que os passarinhos estão juntos aqui, é. Gravação aqui, tudo junto. Sandro Carvalho de Guarulhos.
5: Bom dia, amigos do Pulo do Gato. Queria uma resposta diretamente aí do Pedro Campos. Por que que vocês não colocam um gol do Palmeiras quando ele ganha em homenagem e respeito aos ouvintes palmeirenses? E quando é do Corinthians, vocês colocam? O jornalismo de vocês não deveriam ser profissionais?
2: O problema, Sandra, é o seguinte. O Palmeiras faz gol toda semana. Se a gente for colocar gol do Palmeiras aqui, nós vamos colocar o gol do Palmeiras essa semana. O jornalismo, maciada, né? E a Silvânia sabe disso, que é jornalista há muito tempo. O jornalismo, ele tem que dar atenção pro fato novo, entendeu? Pra aqueles acontecimentos raros. Então não é tão comum.
0: Ele
2: assim,
0: saiu bem, Diogo?
6: Que o Garrincha que era liso, viu?
0: Do Corinthians. Isso mesmo. Boa.
2: Então, quando tem gol do Corinthians, a gente precisa comemorar. Não é fácil, não, gente. Entendeu, Sandro?
0: Nossa,
2: por isso.
0: Se eu falar isso no microfone,
2: mas é
0: o pessoal
2: bom
0: vai acabar comigo, você também.
2: Mas é bom que a nossa audiência tá ligada. Sim. Aí, tá vendo aí?
7: Vamos São até vigilantes. 49 mais 4 Ailton, de bola rolando. Vai pro campo de ataque.
2: Não, aí eu te seguro. Aí
0: tem mais um pedido de alô também, ó.
8: Rádio Bandeirantes, bom dia. Aqui é o João Edson de Santa Rita do Passa Quatro. Eu queria um miado pro meu filho Leonardo Rodrigues de Santos, que hoje está completando 33 anos e mora aqui também em Santa Rita do Passa Quatro. Obrigado, um bom dia a todos.
0: Boa, parabéns para os dois, tá bom? Pelo pai também, claro. E também ao casal Carlos Alberto Calé e Maria Cristina Atita, do bairro do Rio Pequeno, no Butantã. Eles estão completando hoje 50 anos de casamento. Olha que beleza. Parabéns.
9: Bom dia, casal. Pedro, Silvana, o Vitor Maranhão.
0: Oi.
9: Pedro, aqui é Moisés.
10: O nome do pássaro, Sabiá, não me chame.
9: Pedro, sábado passado eu vi você no Jornal da Band. Isso aqui é...
10: Gravação
9: e amanhã, você vai apresentar o Jornal da Band de novo?
2: Não, dá uma folga aí pra mim.
9: Passando aqui pelo Valo Velho. Frio. Tamo junto, Pedro. Vai, Corinthians.
2: Vai, Moisés. Obrigado pela mensagem aí. Não, amanhã eu tô de folga, pô. Trabalhei semana passada já aqui. Então é um rodízio na apresentação. Cláudia Rosana aí, ó, corintiana, tava demorando. Gostou da foto, né, Cláudia? É, tenho certeza. Mandei uma foto pra ela de Brasília, Diogo Braga, mas assim, um retrato, sabe? Uma pinturinha pra Cláudia Rosana, grande ouvinte aqui da Bandeirantes. Daqui a pouquinho tem, hein, Cláudia? Depois do Pulo do Gato, tem o Primeira Hora, e às 8 horas eu conto com a sua audiência no...
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0: 5h23, você falou em Brasília, Pedro Campos, vamos pra lá. Felipe Campos, muito bom dia a você.
13: Bom dia, Silvânia, bom dia, Pedro. Antes do destaque, estava escutando aí o recadinho dos ouvintes e em relação ao Corinthians, Palmeiras, quando São Paulo vencer, vai precisar de um programa inteiro, porque é um fato muito novo uma vitória de São Paulo, tá bem difícil.
2: É isso aí, não, é isso aí, então nós vamos fazer com vinheta e tudo, viu? Vai ter comemoração especial aqui na Bandeirantes, Felipe. Mas esse fala pra gente aí.
13: A gente tem uma oportunidade.
2: Fala pra gente aí qual é a sua notícia do dia, esse é o primeiro destaque direto de Brasília ao vivo aqui na Bandeirantes.
13: Bom, o destaque de hoje é sobre a Polícia Civil, que indiciou um motorista que, veja só, atropelou um homem cego com um cão-guia e fugiu sem prestar socorro. Esse acidente aconteceu em Águas Claras, que fica a uns 20 quilômetros da região central aqui de Brasília, no dia 12 de julho, e foi registrado por câmeras de segurança. Segundo o pedestre, Victor Uchoa, naquele dia ele passeava com um cão-guia e, quando estava passando da rua para a calçada, sentiu a colisão do veículo. Ele fraturou o tornozelo, machucou um dos braços e teve que colocar um gesso. O condutor fugiu do local sem prestar socorro, mas Victor conta que um vizinho viu a situação e foi ajudá-lo. De acordo com a Polícia Civil, as imagens de câmeras de segurança das ruas ajudaram a localizar a garagem do condomínio do suspeito, de 53 anos, e o veículo foi apreendido e passou por perícia. Logo após o acidente, o condutor foi filmado com a capacidade dele alterada, né? Ele caiu do carro quando foi descer, caiu, bateu o rosto no chão, aí se levantou, voltou para o carro para tentar pegar as coisas dele, quase caiu de novo. E uma testemunha que viu quando esse homem chegou no prédio disse que ele estava com os olhos caídos, postura debilitada e parecia estar sob efeito de substâncias. Segundo a polícia, a legislação de trânsito admite que a alteração da capacidade psicomotora seja demonstrada, né, por imagens, vídeos, depoimentos e outros meios de prova, já que ele não fez o teste do bafômetro no dia, né? E aí ele foi indiciado por lesão corporal culposa grave na direção de veículo, com capacidade psicomotora alterada e agravante de omissão de socorro, além de crime de afastamento do local do acidente para fugir à responsabilidade penal ou civil. Volto com vocês.
2: Que coisa terrível, né? Que crime terrível aí, que falta de solidariedade, uma pessoa aí com deficiência visual. Como é que pode, né? O ser humano realmente às vezes se supera. Felipe Campbell, bom trabalho de qualquer forma para vocês aí. Voltamos a falar nesse horário aqui na semana que vem ao vivo na conexão com a Bandeirantes Brasília. Um abraço, Felipe.
13: Abraço, gente. Até mais.
0: Até mais.
2: Tem mensagem de ouvinte.
3: Bom dia, Rádio Bandeirantes, bom dia, ouvintes. Queria passar aqui para dar um beijão para minha esposa, que é o Marcos, da cidade de Santos, para a senhora dona Débora Rabelo, daqui a pouco está entrando na escola, trabalhar mais um dia. E alertar também os motoristas, estrada escorregadia, hoje é sexta-feira, vamos andar devagarzinho. Trecho da serra aqui bem lisinho, então as pessoas têm que tomar cuidado. Uma ótima sexta-feira para todo mundo e Rádio Bandeirantes no ar.
12: Oi, Silvânio, oi, Pedro, oi, Ailton, bom dia. Aqui é o Paulo Coivo, aqui de Capela do Alto. Não sei se você sabe, eu moro num sítio em área rural. Eu sempre morei na capital, em São Paulo, na Vila dos Remédios, mas há 7 anos eu moro aqui no sítio em Capela, às margens da Raposa. Você sabia que o pardal é uma ave urbana e não rural? Eu reparei há uns 2 anos para cá, aqui no sítio não existe pardal. Existe canário da terra, tucano, papagaio, maritaca, tudo. Mas pardal vocês não acham em área rural. Um abraço pra vocês.
14: Bom dia, Pedro. Bom dia, Silvânia. Bom dia, amigos da Bandeirantes. Edson, saindo de São Vicente para trabalhar em São Paulo, aqui pela Rodovia dos Imigrantes. Ô, Pedro, aqui em São Vicente tá chuva fina desde ontem. Bom dia, boa sexta-feira a todos.
2: Um miado para o sargento Adalberto, da Base Aérea de Santos, nosso ouvinte. Ele manda um vai Corinthians aqui, mais um do nosso time. Valeu, tamo junto, amigo.
0: Também o Dário Alves de Lima, falando que ouviu o Sabiá agora cedinho, às 4h50. E sobre o Paulo Coiva aí do pardal, né? Até em São Paulo o pardal tá difícil de ser encontrado. Antigamente era tão fácil, né? Agora é difícil a gente ver um pardalzinho.
2: Ricardo do Jardim Primavera. Não vou aumentar a polêmica não, Ricardo. Tchau, obrigado aí, vai Corinthians pra nós, tá bom? Mas obrigado, gostei da mensagem. Everaldo Capoli, bairro Santa Maria, Uberaba, Minas Gerais, aí os mineiros na escuta. Washington Cristiano, Presidente Prudente, choveu também no Oeste Paulista. Obrigado pela mensagem. Sempre bom receber mensagens de várias regiões aqui para dar exatamente a dimensão da chuva, dos acontecimentos. Ouvintes ajudam a construir o programa, participam pelo nosso WhatsApp.
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0: 5:30, vamos girar nossa reportagem falando ainda sobre chuvas. As chuvas seguem castigando cidades no Rio Grande do Sul. Vamos até a capital gaúcha com Juan Romero.
1: Depois de cidades do Vale do Taquari apresentarem declínio no nível do rio Taquari, municípios da região metropolitana banhados pelos rios Jacuí e Guaíba já começam a monitorar o comportamento do curso d'água. Em Eldorado do Sul, São Jerônimo e Charqueadas, as prefeituras municipais já acionaram os planos de contingência locais. Em Porto Alegre, o monitoramento da situação das ilhas já

0: sentido Marginal Pinheiros também tem problema ali causando trânsito na região. Fala das linhas, tudo normal por enquanto, aqui na manhã dessa sexta-feira, as linhas operando normalmente, e agora a gente abre aqui o Pulo do Gato de hoje falando que a CPTM assumiu oficialmente a operação das linhas 11, 12, 13 Jade, 11 Coral, 12 Safira e 13 Jade, conforme estabelecido pela Artesp ontem por um período de 90 dias, no mínimo. Então aí a CPTM volta a gerir essas linhas enquanto o imbróglio, né, relacionado à Trivia Trens vai seguir aí pelo menos por 90 dias.
1: E referente a isso, inclusive o site da CPTM já voltou a informar a situação dessas linhas.
0: Então é isso, mais uma informação aí, então voltando para a CPTM.
2: Para o Silvio Sanches, nosso ouvinte, mais notícias chegando aqui, ele que gosta dos destaques do Pulo do Gato. Vamos falar de criminalidade. 5 das 10 cidades mais perigosas do Brasil estão na Bahia. Ontem, divulgados os números da violência. O David Cardoso tem esse destaque para nós. Fala, David.
3: A Bahia aparece em destaque negativo no Anuário Brasileiro de Segurança Pública 2026. 5 cidades do estado estão entre as 10 mais violentas do Brasil, segundo dados divulgados na quinta. Eunápolis, Porto Seguro, Simões Filho, Jequié e Juazeiro integram o ranking que considera a taxa de mortes violentas por 100 mil habitantes. Em nota, a Secretaria da Segurança Pública informou que houve redução dos assassinatos nos últimos anos e queda de 20% no primeiro semestre deste ano.
1: A cidade de São Paulo é a terceira com mais roubos de celular do país. Larissa Biscaia.
4: Atrás de São Luís, no Maranhão, e Belém, no Pará, a cidade de São Paulo é a terceira do Brasil com mais roubos e furtos de celular. É isso que revela o Anuário Brasileiro da Segurança Pública. A capital paulista concentra sozinha 20% dos casos. O anuário revela que o local onde os crimes acontecem, em maioria, é nas ruas, principalmente no fim do dia, entre 5 horas da tarde e 10 horas da noite. Na sequência, vem os casos em estabelecimentos comerciais, como lojas ou restaurantes, também no período da noite.
2: A Mayara Carvalho, nosso ouvinte, olha que mensagem legal. Diz que está com o pai dela, rio-grandino, que veio visitá-la, que foi visitá-la em Joinville. E ele escuta todos os dias a rádio. E ela diz que a rádio traz uma lembrança afetiva muito bacana, porque desde a adolescência que o pai a acordava ouvindo a Bandeirantes para ir à escola com o Pulo do Gato. A história de muitos, né? Que se repete aqui. Legal a sua mensagem, viu, Mayara? Comemora aí. Aproveita com o paizão. Miado especial para vocês dois. Mais destaques aqui, ó. Rio Grande do Norte é o estado com o maior número de mortes violentas. Jéssica Aquino.
5: O Rio Grande do Norte é o estado do Brasil com o maior aumento proporcional nas mortes violentas intencionais em 2025. Conforme o Anuário Brasileiro de Segurança Pública 2026, a taxa cresceu quase 20% em relação ao ano anterior, chegando a 29,1 mortes por 100 mil habitantes, enquanto o Brasil apresentou uma queda de 8,2% neste indicador. Apesar do aumento, o estado não aparece entre os que possuem as maiores taxas de violência do país e nenhum município potiguar integra o ranking das 10 cidades mais violentas do Brasil.
1: O ouvinte Tiago mandou mensagem também falando que hoje, infelizmente, na Bressa Hermoca demorou muito o metrô. Quando apareceu, um passou direto, aproximadamente 25 minutos, quando antes eram 5 minutos. E ele pede também um abraço para o padre Cássio, da paróquia Santa Generosa, que está junto com a Missão Belém na Expo Católica. Os casos de roubo de medicamentos crescem no Brasil. Vamos até a capital fluminense. Repórter Guilherme Faria.
6: O estado do Rio de Janeiro concentrou 44% dos prejuízos provocados por roubos de cargas registrados no Brasil no primeiro trimestre de 2026, um número que é resultado de um levantamento feito pela empresa de tecnologia logística NSTEC, é consideravelmente superior ao registrado no mesmo período do ano passado, que foi de 16,4%. A pesquisa mostra ainda que a maior parte dos crimes aconteceu na região metropolitana. Sozinha, a capital respondeu por 51,9% de todo o prejuízo no estado. Na sequência, apareceram São Gonçalo com 14%, Nova Iguaçu com 9,6% e Duque de Caxias com 9,4%. O estudo também mostra que 60% dos prejuízos causados pelos criminosos no Rio de Janeiro aconteceram em trechos urbanos.

0: divulgados pelo Anuário Brasileiro de Segurança Pública também acendem um alerta para a violência no litoral norte de São Paulo. Vamos a Band Vale. O Antônio Baum tem as informações.
1: Sete cidades do Vale do Paraíba e Litoral Norte aparecem no ranking paulista de mortes violentas intencionais, segundo o Anuário Brasileiro de Segurança Pública 2026. O indicador reúne casos de homicídio doloso, latrocínio, lesão corporal seguida de morte e mortes decorrentes de intervenção policial. Caraguatatuba lidera a lista entre os municípios do estado de São Paulo, com mais de 100 mil habitantes, com taxa de 17,6 mortes por 100 mil habitantes. A cidade é destino turístico de pessoas de vários lugares do Brasil, incluindo a capital paulista, por causa das praias com natureza exuberante, infraestrutura da rede hoteleira e proximidade com Ubatuba, São Sebastião e Ilha Bela. Pindamonhangaba aparece na quarta posição, com taxa de 15,6, e Caçapava ocupa o quinto lugar, com 15 mortes por 100 mil habitantes. Jacareí, Taubaté, Guaratinguetá e São José dos Campos também figuram no levantamento.
2: 5 horas e 38 minutos, ainda na criminalidade, dados de feminicídios em Minas Gerais. O Daniel Martins traz mais detalhes.
3: Minas registrou 177 feminicídios em 2025, um aumento em relação aos 169 casos de 2024, com uma taxa de 1,6 por 100 mil mulheres. No Brasil, 1.571 vítimas foram mortas, com uma taxa de 1,4 por 100 mil mulheres. Minas registrou 24.196 ocorrências de violência doméstica sem morte, e estes casos podem envolver também pessoas dentro das forças de segurança.
2: 5h38, e o empresário que estava desaparecido na Grande São Paulo foi encontrado, Humberto Ferretti.
4: A polícia ainda procura por um quarto suspeito de envolvimento na morte do empresário Marcelo Magalhães, em Carapicuíba. O corpo dele foi encontrado nesta quinta-feira nas margens de um córrego, na cidade. Marcelo Magalhães estava desaparecido desde 16 de julho. Três pessoas foram presas até agora, suspeitas de sequestrar e matar o empresário. Segundo as investigações, um amigo dele, que está entre os homens detidos, chamou Marcelo para o local do sequestro. Antes de matar, os criminosos transferiram R$8 mil das contas do empresário.
0: Horas e 39 minutos, pulo do gato, volta já com mais destaques. Hoje é sexta-feira, bora gente, vai ser um dia mais difícil, hein? Esfriou, vai chover, prepare-se para sair de casa aí acompanhando o seu pulo do gato.
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4: O Ministério da Saúde prorroga até dezembro a campanha para imunizar jovens que não tomaram a vacina contra o HPV na idade indicada. Jovens entre 15 e 19 anos que não receberam a proteção dos 9 aos 14 podem procurar um posto de saúde para tomar a dose até o fim do ano. A medida é uma tentativa do governo para melhorar a cobertura, que neste momento está em 70%. No ano passado, o índice chegou a 80%, o melhor da série histórica, mas ainda abaixo do considerado ideal, que é de 90% de crianças e adolescentes imunizados. A vacina contra o HPV é uma das mais importantes do calendário vacinal. É importante que todos os adolescentes entendam sobre a prevenção contra a doença, mas não é o caso entre muitos jovens. Os estudantes Marina Rangel e Pedro Gabriel, por exemplo, não sabem se já tomaram a vacina e não têm nem conhecimento do que ela é capaz de prevenir.
5: Não sei.
6: Você lembra se você tomou?
5: Não, mas é bem provável que eu tenha tomado, já tomei muita vacina.
7: Sou medroso, tenho medo de agulha, não gosto não. Se for questão de morte, eu tomo.
4: Já a Andressa Maria de Azevedo, de 18 anos, entende a importância do imunizante.
8: Minha mãe sempre me incentivava, falava sobre a importância de tomar todas as vacinas que existem, falava sobre as doenças, né, que existem do HPV.
4: Os pais e responsáveis devem ficar atentos. O administrador Rafael Merlin, pai de dois adolescentes, conta que a filha mais velha, de 16, já foi vacinada. E o filho mais novo, de 12, também será vacinado em breve.
9: Tá faltando HPV. E se tiver alguma outra, que por sinal eu não tô lembrando agora, vai atualizar também. Tá.
4: A pediatra especialista em vacinas, Heloísa Giambernardino, explica que quanto mais cedo a dose é aplicada, melhor será a resposta imunológica.
10: Porque essas crianças, de fato, vão ter maior produção de anticorpos. Então, você tem mais essa vantagem de fazer antes do início da vida sexual.
4: O imunizante em dose única é fundamental para a prevenção de vários tipos de câncer, principalmente de colo de útero, que atingem órgãos genitais. Tanto meninos quanto meninas devem ser vacinados. Então, atenção, gente, essa é uma das vacinas que mais ajuda a prevenir doenças graves. Protege contra todos os tipos do vírus que mais causam câncer e verrugas genitais. Câncer de colo de útero, câncer no ânus, câncer no pênis, câncer de vulva e vagina, câncer de boca, garganta, verrugas genitais causadas pelos tipos 6 e 11 do HPV. Então, ela estimula o sistema imunológico a produzir anticorpos para impedir que a pessoa seja infectada pelos tipos de HPV incluídos na vacina, tá bom? Meninos e meninas de 9 a 14 anos, antes do início da vida sexual, quando a vacina oferece maior proteção. Por isso que essa é a faixa etária primordial, tá? E também há indicação para alguns grupos aí de risco, como pessoas imunossuprimidas e outras condições específicas em faixas etárias adotadas pelo Ministério da Saúde. Eu lembro outro dia que na coluna aqui do professor Evaldo Stanislau chegou uma pergunta se adultos podem tomar a vacina. Podem, né? Mesmo quem já iniciou a vida sexual, não tomou a vacina, vai tomar a vacina. E aí tem essa questão. Quanto mais cedo, como disse a pediatra aqui, quanto mais cedo, mais resposta imunológica você terá, hein? Não brinca com a saúde, não, tá bom? Aproveita que você ouviu aqui no Pulo do Gato, pega o filho, a filha, leva para tomar a vacina e descansa tranquilo no travesseiro depois quando voltar para casa. 5h46.
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2: 5h48, sua informação, Diogo Braga.
3: Silvânia, tem mais um problema na Raposo Tavares. A gente tinha falado mais cedo num problema ali na altura do Jardim Bonfiglioli. E agora tem outro sentido também marginal, Pinheiros. Ali chegando na rua Sapetuba, tem outro problema causando trânsito. E também na Castelo Branco, sentido São Paulo, ali na região de Aldeia da Serra, também tá com tudo parado por conta de uma ocorrência.
4: Crédito para renegociação de dívidas dos produtores rurais ainda não está disponível, mas produtores já podem verificar se estão elegíveis em agências. Vitória Fernandes.
5: Produtores rurais ainda não conseguem acessar as linhas de crédito disponibilizadas pelo governo federal para a renegociação das dívidas. Os bancos ainda aguardam a regulamentação do Conselho Monetário Nacional para começarem a formalizar os acordos. A previsão é de que na próxima semana essas operações já estejam acontecendo. Até lá, o Banrisul orienta que os produtores procurem as agências onde possuem operações de crédito para serem orientados sobre a documentação e principalmente em relação à inédita necessidade de comprovação das perdas. A MP foi publicada no dia 15 de julho e concede prazos de até 8 anos para o pagamento de dívidas rurais, podendo se estender a 10 em casos de perdas maiores. Os juros variam entre 5 e 12%, dependendo do tamanho do produtor. Depois da regulamentação, os produtores têm até 120 dias para contratar as novas linhas de crédito.
2: 5h50, o governo de Minas Gerais suspende parte das atividades de uma mineradora no Vale do Jequitinhonha por danos ambientais. Detalhes com Gabriela Oliveira.
6: A Secretaria de Estado de Meio Ambiente de Minas Gerais suspende parte das atividades da Sigma Lithium no Vale do Jequitinhonha. A medida atinge duas frentes de extração de lítio após a identificação de danos a cursos d'água, desmatamento irregular, usos de água subterrânea e exploração fora do prazo das licenças. A empresa nega irregularidades, negocia um acordo com o governo de Minas e estima pagar até $540 mil em multas, além de investir até $1 milhão em medidas corretivas. Ainda não há previsão para a retomada das operações.
4: Um relatório revela alta vulnerabilidade ambiental para crianças no Brasil. Paulo Xavier.
7: O painel Crianças e Meio Ambiente é uma plataforma online que apresenta dados sobre a exposição ambiental de crianças e adolescentes em 5.570 municípios brasileiros. O usuário tem acesso a 14 indicadores organizados em 4 áreas temáticas, tudo de maneira individualizada para cada município. Entre esses indicadores estão o risco de inundações, qualidade do ar e até o percentual de áreas verdes em escolas. O painel mostra em cada cidade os riscos em potencial que foram identificados pelos especialistas da equipe do Unicef e da Vital Strategies, uma organização global especializada em saúde pública. Além do diagnóstico, a plataforma oferece 50 dicas ou sugestões de ações que os municípios podem fazer para proteger e melhorar a saúde das crianças de acordo com cada realidade.
2: 5h51, personal trainer preso em Salvador por suspeita de importunação sexual e estupro tem prisão convertida em temporária. Verena Veloso.
8: A justiça decreta a prisão temporária do personal trainer Maurício Pinheiro Brasil Maia, de 30 anos, suspeito de importunação sexual e estupro em Salvador. A decisão foi divulgada nesta quinta-feira, um dia depois da prisão do profissional. Os crimes teriam ocorrido durante atendimentos de clientes apresentados como técnicas terapêuticas. Na casa dele foram apreendidos equipamentos eletrônicos, documentos, anabolizantes, haxixe e uma balança de precisão.
4: Está preso o criminoso que dirigia embriagado quando atropelou e matou um agente da PM em São Paulo. Isabela Mota.
9: Bruno Chimizo, de 22 anos, pode responder por homicídio e embriaguez ao volante. Por volta das 6 da manhã desta quinta, ele dirigia na contramão quando atingiu um policial militar que estava na Avenida 9 de Julho, na altura do cruzamento com a Rua João Cachoeira, no Itaim Bibi. O PM, identificado como Fábio Ferreira de Souza, atuava como sargento do 2º Batalhão de Polícia de Choque e estava de licença do trabalho. Ele chegou a ser levado ao Hospital das Clínicas, mas não resistiu aos ferimentos. Segundo a Secretaria de Segurança Pública, o motorista foi preso em flagrante depois de se recusar a fazer o teste do bafômetro.
2: 5h53, uma operação da Polícia Federal mira num esquema que uniu as facções Comando Vermelho e PCC no envio de cocaína para a Europa. Do Rio de Janeiro, Marco Sadoc.
10: Na mega operação dessa quinta-feira, a Polícia Federal prendeu 9 suspeitos de integrarem uma organização criminosa de tráfico internacional de drogas e lavagem de dinheiro. 44 mandados de busca e apreensão foram expedidos pela Justiça. Os agentes foram atrás dos investigados em São Paulo, Minas Gerais, Santa Catarina e no Espírito Santo. O grupo foi descoberto há 5 anos, quando cães farejadores da Receita Federal encontraram cargas com cocaína no porto do Rio de Janeiro. Os traficantes escondiam a cocaína em carregamentos de café, cimento e argamassa. Depois de colocados nos containers, a droga era enviada a portos europeus. A Justiça Federal decretou o bloqueio de R$1 bilhão em bens dos acusados. A investigação aponta que esse grupo enviou, em 5 anos, 6,5 toneladas de cocaína para a Europa. Em Garatá, no interior de São Paulo, um dos integrantes do PCC investigados foi morto por policiais da rota. Rildo dos Reis Cerqueira seria o fornecedor de cocaína da facção da Bolívia.
4: 5h54, muitos ouvintes participam conosco enquanto acompanham as notícias do dia e a prestação de serviço do Pulo do Gato.
11: Olá, Silvânia, Pedro, bom dia, tudo bem? Você da Band aí? Pedro, a quinta turma está 15 graus, tá bom? Eu estou levando o pessoal para Ford agora, campo de provas da Ford, para trabalhar, tá bom? Um abraço, manda um miado para nós aí.
4: Miado para vocês todos aí que estão indo trabalhar nessa manhã. E atenção, música italiana no Pulo do Gato. Para o Diogo Braga trazer as informações sobre cidadania italiana, hein? Tem cidadania na pasta aí, ó. Vai lá, Diogo.
3: Pois é, Pedro, pode haver uma mudança aí naquelas regras que a gente vem falando das novas normas em relação à concessão da cidadania italiana. Isso porque ontem a Justiça da Itália decidiu consultar um tribunal da União Europeia para saber a validade dessa lei que impõe essas restrições à concessão de cidadania para estrangeiros, inclusive abrindo uma brecha para uma nova reviravolta no caso, já que o Tribunal Europeu pode recomendar a derrubada dessas mudanças. O advogado especialista em direito internacional, Fábio Ghioppo, explica essa decisão.
12: O que a gente precisa entender é que não houve uma mudança ainda. O que aconteceu foi que a Corte Constitucional emitiu uma decisão, que foi a Ordinança 147 de 2026, onde ela determinou o envio do processo para o Tribunal de Justiça da União Europeia. E aqui é importante a gente deixar muito claro que a Corte ela não julgou o mérito da questão. Ela não decidiu se a restrição imposta pela nova lei ela é válida ou inválida. Apenas ela reconheceu que parte dessa discussão pertence à esfera do direito europeu. Então foi isso que aconteceu. Por isso que ela remeteu à Corte Europeia.
3: Bom, vamos lembrar então as mudanças, né? O que aconteceu... É, que a Corte Constitucional da Itália manteve a regra atual, né, que foi a última decisão da Corte. E o que tinha acontecido e aprovado no Parlamento Italiano no ano passado? É a restrição somente a filhos e netos de italianos e também somente em 2 casos. Se o pai, mãe, avô ou avó tiver sido cidadão italiano, nascendo na Itália ou sendo considerado italiano no momento da morte. Aí vale a concessão da cidadania. Ou se o pai, mãe, avô ou avó com cidadania italiana tiver nascido fora do país, mas tiver morado na Itália por pelo menos 2 anos seguidos antes do nascimento do filho ou do neto. Essas são as mudanças aprovadas pelo Parlamento. Antes das mudanças aprovadas, a legislação da Itália reconhecia o direito à cidadania com base no princípio chamado jus sanguíneos, que é o direito de sangue. Garantia a nacionalidade de um país ao filho de um cidadão desse país, independente de onde estivesse. Aí houve essas mudanças. Ano passado, a Corte Constitucional da Itália manteve a regra, mas agora a Justiça mandou para um tribunal da União Europeia. E o que acontece em relação aos brasileiros que estão com esse pedido de cidadania em processo? O advogado especialista em direito internacional, Fábio Ghioppo, explica que pode ser uma boa notícia para os brasileiros que estão no processo da cidadania. Vamos ouvi-lo.
12: Como que os brasileiros ficam nessa situação e como ficam os pedidos de cidadania italiana? é uma decisão muito positiva, porque é um reconhecimento de que existe uma dúvida jurídica real e relevante sobre a igualdade da restrição imposta aos descendentes de italianos nascidos no exterior, para os brasileiros, nesse caso, né? E nesse caso, os pedidos, a gente ainda não tem como afirmar, mas o que a gente entende é que provavelmente todos os processos ficarão suspensos até uma manifestação do Tribunal de Justiça da União Europeia.
3: Tá, então, essa é a mudança. Vamos agora esperar o que, que o Tribunal da União Europeia vai decidir em relação a essas mudanças na concessão da cidadania italiana.

0: 5h58, daqui a pouquinho a previsão do tempo, mas o nosso ouvinte Tadeu informa que em Ribeirão Preto tá caindo o mundo por lá. Muita
1: aí,
0: chuva. Ó, em Monte Azul também. Outra mensagem que acabou de chegar, deixa eu ver quem é que mandou aqui. Ah, é o Reginaldo César, de Monte Azul Paulista. Pedindo um miado, informando que tá chovendo bastante por lá.
1: Esse Diogo Braga é uma figura, viu? Vocês não sabem o que a gente passa aqui do lado de cá do rádio. Lua crescente, vai mudar pra cheia na quarta que vem, às 11h37. O sol vai nascer às 6h45, vai se pôr às 5h41. Sol atrás de nuvens em São Paulo hoje, né? Porque pelo visto é chuva o dia inteiro, né? Daniel Mesquita já está por aqui para acionar os botões e colocar as câmeras para funcionar no nosso estúdio. É o que falta, porque os microfones já estão funcionando aqui há bastante tempo. Estamos desde as 5 horas da manhã, a hora que começa o Pulo do Gato todos os dias. Mas a partir das 6 tem transmissão com imagem pelo youtube.com/Rádio Bandeirantes Oficial. Não inscreveu no canal da Rádio Bandeirantes ainda? O que está faltando para você? É um clique só, gente. Aí você vai receber lá notificações da nossa programação. O Diogo aí falando da cidadania italiana. Todos os recortes que são feitos da nossa programação e vão para as mídias digitais aparecem e pingam na sua tela. Tá certo? 6 da manhã, marcou o quinto sinal. 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

0: Hoje é sexta-feira, 24 de julho de 2026. As notícias do dia estão aqui, junto com a prestação de serviço que você precisa. A Receita Federal libera hoje, a partir das 9 da manhã, a consulta ao terceiro lote de restituição do Imposto de Renda. O contribuinte pode verificar se vai receber no site gov.br/Receita Federal. Repetindo, gov.br/Receita Federal. Os valores serão depositados no próximo dia 31, mas já dá para você ficar feliz hoje, sabendo que vai receber, né? Gastando por conta.
1: E termina hoje o prazo para que os candidatos pré-selecionados na primeira chamada do ProUni do segundo semestre de 2026 entreguem a documentação necessária. O envio pode ser feito presencialmente na respectiva faculdade ou encaminhada por meio virtual eletrônico, conforme determinado pela instituição. Os estudantes podem conferir todos os documentos necessários e se estão na lista da primeira chamada no site acessounico.mec.gov.br/ProUni. Vou repetir, acessounico.mec.gov.br/ProUni.
0: A notícia que você mais vai ouvir ao longo do dia de hoje em todos os veículos de comunicação: Estados Unidos anunciaram novas tarifas contra 60 países, incluindo o Brasil. Os detalhes com Leandro Aislan, que eu sempre chamei de Leandro Aislan. Aí fui para Brasília e descobri que o nome dele é Leandro Aislan. Então, a partir de hoje, está feita a correção, viu, Leandro?
2: O governo brasileiro vai iniciar imediatamente os trâmites previstos para acionar a lei da reciprocidade, depois que a Casa Branca confirmou uma tarifa de 12,5% em cima dos produtos produzidos no Brasil. O representante do comércio dos Estados Unidos confirmou a medida, alegando que existem falhas por parte do Palácio do Planalto em proibir e fiscalizar a importação de mercadorias produzidas com trabalho forçado. Além do Brasil, outros 58 países e a União Europeia também foram taxados. Para minimizar as consequências do tarifaço, o governo anunciou a liberação de 18 bilhões e 500 milhões de reais em créditos para as empresas afetadas pelas medidas anunciadas pelos Estados Unidos.
0: O ministro da Fazenda teve no Band News TV, na inauguração aí da nova programação ontem, nos estúdios, junto com a Juliana Rosa. Dário Durigan falou sobre a decisão do governo americano. Vamos ouvir.
3: O governo rechaça com todas as forças mais essa tarifa injustificada unilateral aplicada a um país que tem renda per capita menor que os Estados Unidos e que tem déficit em relação aos Estados Unidos. Nós fizemos várias conversas na maior boa-fé, diferente do que se alegou, e mais uma vez a gente é punido. Agora, essa tarifa de 10 para alguns países, 12,5 para outros, pega 99% das importações para os Estados Unidos, o que me faz concluir que é um mero expediente para substituir aquela tarifa anterior.
1: O governo federal prorroga o subsídio de 44 centavos por litro de gasolina. Em vigor desde 25 de maio, o benefício acabaria amanhã e foi estendido por mais 30 dias. O subsídio foi criado para reduzir os impactos do conflito no Oriente Médio.
0: A CPTM expande o pagamento via Pix para todas as estações da linha 7 Rubi a partir de hoje, permitindo a compra de bilhetes diretamente nos terminais de autoatendimento das estações. A novidade já estava disponível nas linhas 10, 11, 12 e 13, onde foram registradas mais de 108 mil transações via Pix desde a implantação. O objetivo é expandir o método para toda a rede de trens em São Paulo. Já já vamos falar sobre os problemas que foram registrados no dia de ontem, explicar o que aconteceu e também atualizar a situação nesta manhã, que parece estar tranquila, pelo menos pelo que estamos monitorando aqui à distância.
1: O ministro do Supremo, André Mendonça, autoriza a investigação sobre repasses feitos pelo Daniel Vorcário à produção do filme Dark Horse. A PF está de olho em transferências feitas pelo banqueiro ao senador e pré-candidato do PL à presidência, Flávio Bolsonaro. Segundo as apurações iniciais, o banqueiro fez uma doação de 61 milhões de reais para pagar custos do filme.
0: Fiscalização intensificada em rodovias de São Paulo. Adele Robichê.
4: Câmeras de inteligência artificial passarão a flagrar quem passa pelas rodovias Raposo Tavares e Castelo Branco sem cinto ou usando o celular ao volante a partir do dia 3 de agosto. Em apenas 3 dias de testes, 2 equipamentos já registraram mais de 1.000 infrações. Mais de 2/3 dos flagras foram de motoristas e passageiros sem cinto e a outra parte relativos ao uso do celular. As imagens são enviadas aos órgãos de trânsito, que decidem se aplicam a multa, já que a concessionária não tem poder de atuação. Segundo especialistas, dirigir olhando para o celular por apenas 5 segundos equivale a percorrer 150 metros às cegas.
1: O Ministério da Previdência confirma uma redução de 74% do tamanho da fila de espera por benefícios do INSS neste ano. Mesmo assim, cerca de 1 milhão e 600 mil pedidos ainda aguardam uma resposta do Instituto. Segundo a pasta, quase 500 mil requerimentos estão fora do prazo legal.
0: 3 milhões de estudantes das escolas estaduais voltam hoje às aulas depois das férias de julho. As aulas de recuperação e provas de seleção de alunos para intercâmbio 2027 já estão marcadas para as próximas semanas.
1: O Supremo Tribunal Federal autoriza a abertura de um inquérito para investigar dois ministros do Superior Tribunal de Justiça por suspeita de venda de sentenças. Detalhes com Márcio Rocha.
5: Pelo menos dois ministros do Superior Tribunal de Justiça devem ser investigados a partir de agora no inquérito que apura a venda de sentenças na corte por determinação do ministro do Supremo Tribunal Federal, Cristiano Zanin. São eles os ministros Paulo Dias de Moura Ribeiro e Marco Buzzi, e os processos correm sob sigilo. A Polícia Federal pediu que as investigações fossem iniciadas e, após o aval da Procuradoria-Geral da República, Zanin autorizou o início das apurações. As investigações apontam que existem referências ao nome de um familiar de Buzzi em conversas com os mesmos lobistas suspeitos de comprar decisões e corromper assessores da corte. Já Moura Ribeiro é suspeito de favorecer advogados e lobistas com indícios de operar esse esquema.
0: O Ministério Público do Rio processa 7 ex-assessores do gabinete de Carlos Bolsonaro por suspeita de participação em um esquema de rachadinha. Repórter Guilherme Faria.
6: Segue sob sigilo o processo ajuizado pelo Ministério Público do Rio contra 7 pessoas que trabalharam no gabinete do ex-vereador Carlos Bolsonaro na Câmara do Rio. Elas são acusadas de envolvimento em um esquema de rachadinha, em que os servidores devolvem parte dos salários para os políticos. A ação foi ajuizada pela 8ª Promotoria de Justiça de Tutela Coletiva do Patrimônio Público e da Cidadania da Capital, em agosto do ano passado. Em nota, o órgão confirmou a investigação contra funcionários e ex-funcionários da Câmara Municipal do Rio por atos de improbidade administrativa. Carlos Bolsonaro não está entre os listados na ação. A investigação contra o ex-vereador do Rio ainda está em andamento.
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1: O feminicídio bate novo recorde no Brasil em 2025. Os detalhes com João Boeri.
8: Em média, 4 mulheres foram mortas por dia no ano passado no Brasil. Em 2025, o crime de feminicídio bateu recorde no país. Os dados foram divulgados pelo Fórum Brasileiro de Segurança Pública no Anuário da Segurança Pública nesta quinta-feira. Foram 1.571 casos de feminicídio em 2025. Na comparação com o ano anterior, a alta foi de 4%. No início da série histórica, em 2015, 449 feminicídios tinham sido registrados. O Fórum Brasileiro também revela que 65,1% das vítimas são negras. Aproximadamente 70% dos assassinos eram parceiros íntimos.
0: Concessionária Enel apresenta últimos argumentos para evitar a perda de contrato de concessão. Carlos Costa.
9: A Enel, concessionária responsável pelo fornecimento de energia na Grande São Paulo, afirma que a ANEEL, Agência Nacional de Energia Elétrica, ignorou uma sequência de melhorias no serviço prestado, após o órgão regulador abrir o processo que pode levar à cassação do contrato da distribuidora. A manifestação foi feita no recurso final apresentado à ANEEL, no qual a Enel sustenta que a abertura do processo se baseou apenas no apagão provocado em 2025. O argumento é que foram desconsiderados 16 meses de evolução dos indicadores de qualidade. O processo de caducidade do contrato segue em análise na ANEEL, que decidirá se mantém ou não a concessão da Enel na Grande São Paulo.
1: 6 e 9, o Irã rejeita uma proposta de cessar-fogo apresentada pelos Estados Unidos. Stephanie Toso.
10: O governo iraniano rejeitou uma proposta de cessar-fogo apresentada pelos Estados Unidos. A oferta foi levada a Teerã pelo primeiro-ministro do Iraque após uma reunião com Donald Trump na Casa Branca, informações que foram divulgadas pelo jornal The New York Times. As autoridades iranianas afirmam que não aceitam um acordo temporário que deixe de fora a disputa pelo controle do Estreito de Hormuz, rota estratégica para o transporte mundial de petróleo. Enquanto as negociações continuam travadas, os Estados Unidos chegaram ao 13º dia consecutivo de bombardeios contra o Irã, mantendo a escalada militar após o fim do cessar-fogo firmado em junho.
0: O incêndio florestal na província de Guadalajara, na Espanha, já destruiu mais de 32 mil hectares e forçou a evacuação de 34 cidades e vilarejos, tornando-se um dos maiores da história recente do país. Mais de 200 bombeiros trabalham para conter as chamas, que avançam durante uma nova onda de calor, com temperaturas acima dos 40 graus. A expectativa é controlar o fogo até hoje. O primeiro-ministro Pedro Sánchez visitou a região e alertou que a Espanha já perdeu mais de 100 mil hectares para incêndios em 2026, volume equivalente a uma média anual. Volume equivalente à média anual da última década.
1: O governo cria um comitê para a negociação de preços de medicamentos, vacinas e equipamentos para o SUS. Detalhes com Márcio Rocha.
5: A partir de agora, o Ministério da Saúde vai utilizar um comitê de negociação de preços para a compra de medicamentos, terapias, vacinas e outros equipamentos que serão usados pelo Sistema Único de Saúde. Batizado de Comitê de Negociação Permanente, o colegiado é formado por uma equipe técnica que será responsável pelas tratativas com fornecedores para ampliar a capacidade de aquisição em maior volume e com valores menores. A portaria que cria a medida já foi publicada no Diário Oficial da União e, pelo texto, o comitê será responsável por negociar preços e condições comerciais em tecnologias em saúde, especialmente em situações que envolvam medicamentos patenteados, fornecedores únicos ou produtos de preço elevado. O comitê também vai viabilizar a adoção no Brasil do modelo de compra pelo melhor preço, conhecido como desconto silenciado, já utilizado por Reino Unido, Austrália e França.
0: 6:11 da manhã, atenção com a hora, gente, é sexta-feira, dia de batente, vamos trabalhar, já já tem mais notícias com repórteres, informações, prestação de serviço aqui no Pulo do Gato da Bandeirantes.
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7: Linhas 11 Coral, 12 Safira e 13 Jade dos trens metropolitanos estão sob comando da CPTM hoje, por conta dos problemas que aconteceram ontem. O repórter Guilherme Oliveira abasteceu a programação da Bandeirantes e de outros veículos de comunicação durante todo o dia sobre os problemas que nós começamos a relatar no Pulo do Gato de ontem. Guilherme, conta pra gente por que tem essa intervenção, o que vai acontecer daqui pra frente e se a gente já sabe a causa do grande transtorno de ontem para a vida de quem depende do transporte público. Bom dia para você.
8: Claro, Pedro. Bom dia para você, para a Silvânia, para quem nos acompanha aqui no Pulo do Gato. Não, essas causas ainda não foram esclarecidas. As autoridades estão investigando isso. Foi uma falha muito grave, um incêndio dentro de uma composição com passageiros. Essa ocorrência poderia sim ter terminado em tragédia. Felizmente, não terminou. Todos os passageiros conseguiram sair em segurança. Em razão dessa gravidade, a Trivia Trens deixou de ser responsável pelas linhas 11, 12 e 13. A gente lembra que a concessionária havia assumido essas três linhas no início desta semana por decisão do governo de São Paulo e da Artesp. A CPTM já tinha deixado o controle dessas três linhas. Mas em razão dessa gravidade, hoje, sexta-feira, a CPTM já com o controle novamente das linhas 11 Coral, 12 Safira e 13 Jade por um período de no mínimo 90 dias. A Trivia Trens vai acompanhar durante esse período o trabalho da CPTM, como é que funciona o trabalho nessas três linhas e principalmente como é que funciona uma resposta em caso de emergência como foi a de ontem. Em razão de um conjunto de falhas, a Artesp e o governo de São Paulo, a Artesp, que é a agência reguladora de transporte do estado, as autoridades decidiram por essa intervenção que estava prevista, está prevista no contrato, no momento em que a Trivia Trens passou a assumir esse controle. Quem vai falar sobre isso, sobre esse conjunto de falhas, é o diretor-presidente da Artesp, o André Insper Barnabé. Vamos acompanhar.
9: Nossa grande preocupação foi a reação em si. A concessionária não agiu como nós esperávamos. A sinalização, a orientação ao público, né, passageiro descendo na via, até os canais da concessionária, site, todos demonstraram alguma dificuldade com se comunicar com a população. E com a população não se brinca.
8: Bom, pois é, com a população não se brinca. Como você disse, Pedro, eu fiquei durante toda a manhã na estação do Brás e faltava muita comunicação, muita informação por parte dos funcionários da Trivia Trens. Por exemplo, no Brás, o sistema Paese, ele não funcionou. E eu questionei algumas vezes aos funcionários da Trivia Trens e eles diziam, ah, o Paese vai chegar, ah, o Paese vai chegar. E nunca chegou na estação do Brás, no centro de São Paulo. Uma outra falta de comunicação. A partir do momento em que a linha 11 começou a operar de forma parcial, eu fui questionar ao funcionário, a um funcionário da Trivia Trens, qual a operação parcial, né, entre quais estações, e ele não soube me explicar também. Ele só disse a partir da estação Corinthians Itaquera. Eu falei, tudo bem, mas para qual sentido? E ele não soube me responder. Ontem à tarde, durante uma agenda em Ourinhos, no interior de São Paulo, o governador Tarcísio de Freitas falou sobre essa ocorrência e sobre a retomada da CPTM também no controle dessas três linhas. Vamos acompanhar o que disse o governador.
10: Tomamos a decisão de retomar a operação com a CPTM para que a gente possa verificar o que está acontecendo. Então vamos aprofundar a investigação do que aconteceu nesses dias para saber, né, que medidas a gente vai tomar. Eu acho que a empresa precisa se preparar melhor para assumir esse cargo, assumir esse ônibus. É inaceitável o que aconteceu no dia de hoje. A gente não vai tolerar, porque toda vez que você raciocina em conceder um serviço público, a gente faz isso na intenção de melhorar o serviço. Nunca para desassistir o cidadão. Ninguém faz concessão por fazer.
8: Bom, nesse contrato ainda entre o governo e a Trivia Trens, está previsto um processo de caducidade, ou seja, o que significa o rompimento do contrato caso o governo entenda que a Trivia Trens não tem capacidade para assumir essas três linhas, a 11 Coral, 12 Safira e a 13 Jade. Claro que vai levar um tempo ainda para isso acontecer, tem esse período de 90 dias de treinamento para a Trivia Trens, pessoal.
7: Obrigado, Guilherme Oliveira.
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7: Esse problema que aconteceu ontem em São Paulo, em relação aí aos trens, levou a prefeitura, Silvânia, logo de manhã, a anunciar a suspensão do rodízio de uma maneira diferente, né?
11: É, somente para a Zona Leste, não é?
7: E a gente não entendeu.
11: Então, porque imagina, o pessoal que pega o metrô, geralmente não é para pegar, para andar uma ou duas estações. Atravessa a cidade, né? Vai fazer uma ligação com outra conexão, né? Pegar outra conexão. Então, não justificaria esse rodízio atingindo só parte da cidade. Teria que ser para a cidade inteira.
7: E ontem de manhã mesmo, a gente acabou sendo surpreendido por essa medida, porque quando a prefeitura suspende o rodízio, às vezes suspende só de manhã, às vezes suspende só à tarde, mas claro que para toda a região metropolitana, sim, por isso que você disse, que é razoável, né? A pessoa vai circular pela Marginal Tietê, mas vai entrar em alguma rua ali, não vai ficar só na Marginal, não vai... Bom, depois de cobrarmos bastante, a prefeitura recuou e suspendeu o rodízio em toda a cidade, em todos os horários, tudo. Então, ontem não teve multa de rodízio, para todo mundo ficar tranquilo aí, quem circulou estava com medo. A confirmação da CET de que o rodízio foi suspenso em toda a cidade de São Paulo, tanto de manhã quanto à tarde. E isso é muito importante, porque quando acontece algum problema no transporte público, nós cobramos aqui a liberação do rodízio, para que as pessoas tenham opção. Porque o sistema Paese, ele funciona até a página 2. Ele funciona para uma parte das pessoas, não tem ônibus para todo mundo. Então, a medida mais certa é liberar o rodízio. É claro que liberando o rodízio você coloca mais carro na rua, mas as pessoas precisam trabalhar, precisam se deslocar, precisam cumprir seus compromissos, ir para o hospital, fazer exame, reunião. Agora, ontem não era tanto o período escolar, mas levar os filhos para a escola, buscar os filhos nas atividades. Então, não é a melhor medida, mas é a medida que nós temos para amenizar o impacto para quem tem carro. É verdade que a grande maioria não tem carro e sofre, né? Na mão aí dos aplicativos que, ainda num momento como esse, tem a demanda aumentada, então o valor fica ainda mais caro das corridas. Os táxis ajudam bastante. Taxistas são fundamentais nessa hora, até porque o táxi vai pelo corredor de ônibus, então ele consegue alcançar uma velocidade maior. Então é mais ou menos por aí que vem a cobrança, tá? Mas só para trazer um esclarecimento para quem estava acompanhando a nossa programação ontem, depois a prefeitura anunciou a suspensão total do rodízio. Silvânia.
11: São 6 horas e 22 minutos. Saiu o relatório final do CENIPA sobre a queda do avião da Voipass. E a Maju Arruda Leite tem informações, está acompanhando esse caso, para saber qual foi a conclusão que as autoridades chegaram sobre o que causou o acidente. Bom dia, Maju.
12: Oi, Silvânia, Pedro, um bom dia a vocês, bom dia a todos. A queda do avião da Voepass aconteceu em 2024 e matou 62 pessoas. Esse relatório foi apresentado primeiro para as famílias das vítimas e em seguida para a imprensa, ontem uma coletiva de imprensa em Brasília. E a comissão de investigação do CENIPA mostrou que essa tragédia foi resultado de uma série de erros na segurança e na manutenção da Voepass. O avião que ia de Cascavel, no Paraná, para Guarulhos, em São Paulo, caiu em um condomínio em Vinhedo, no interior de São Paulo, e a investigação destacou problemas no sistema que tira o gelo das asas. Segundo a aeronáutica, o avião ele voava abaixo da velocidade, os pilotos conversavam sobre assuntos pessoais durante o voo e esqueceram de ligar o sistema de degelo, mesmo após os alertas emitidos pela aeronave. O relatório apontou também que as tripulações de voos anteriores não registraram os problemas ocorridos no diário de bordo e que a companhia tinha ali um controle fraco sobre os consertos e chegou a liberar aviões para voar de forma irregular. A gente tem aqui a fala do tenente-coronel Paulo Mendes Frois, que integrou a equipe de investigações, dando mais detalhes sobre a estrutura e os pilotos da Voepass.
13: É uma cultura organizacional onde pequenos erros, pequenos deslizes, ou até mesmo intencionalmente, eles vão sendo aceitos na crença de que não gera uma punição dentro de uma cultura justa ou não há consequências mais significativas, e essa crença de que nada pior vai acontecer, e acaba sendo uma cultura informal dentro de um grupo de pilotos, um grupo de pessoas, uma empresa, e isso com o tempo, até que outros fatores contribuintes apareçam e tenha o famoso acidente organizacional.
12: Segundo o CENIPA, o avião também não poderia ter decolado em horário com previsão de chuva porque tinha uma falha no sistema de limpador de para-brisa, e agora a investigação da Polícia Federal deve ser concluída até em agosto. Eu conversei com a mãe da médica Ariane Rizzo, que é uma das vítimas desse voo que caiu em Viedo. Ela agora preside a associação criada por familiares justamente para cobrar justiça e acompanhar de perto as investigações da tragédia. A Ariane, a filha dela, trabalhava no hospital do Câncer em Cascavel, no oeste do Paraná, e também era conhecida por ser uma pessoa muito alegre e muito dedicada aos pacientes. Vamos ouvir então as palavras da Fátima Albuquerque, mãe da Ariane.
14: Agora começa de fato a nossa luta, porque até então nós estávamos junto aos órgãos, né, o CENIPA e a Polícia Federal, buscando acompanhar as investigações. Investigações concluídas, aí começa a nossa luta na busca de fato de justiça, mas também principalmente que a gente, para salvar vidas, que a gente possa prevenir, que a gente possa usar a nossa dor para que essas tragédias, para que outras pessoas não estejam hoje no nosso lugar de dor, de luta.
12: Então, a expectativa agora é pela conclusão do inquérito da Polícia Federal, agora no mês de agosto, com o indiciamento de possíveis responsáveis e também um advogado da Associação dos Familiares, o Leonardo Amarante. Conversei com ele, ele disse que a expectativa é entrar com uma ação coletiva por danos morais. Volto com vocês.
7: Investigação desse acidente, a repórter Maju Arruda Leite, né, que esteve lá no dia do acidente, segue acompanhando esse assunto e atualizando as informações para nós aqui na Bandeirantes. Obrigado, viu, Maju? Linhas 11, 12, 13 e a linha 7 pertencem à mesma empresa, Comport, que também é dona da Gol Linhas Aéreas.
11: A 7 é Tic Trens, né?
7: E a 11, 12, 13 Trivia... Uhum. Agora, né, sob intervenção, como a gente ouviu há pouco. É o que o ouvinte aqui da Bandeirantes está trazendo pra gente, a informação. Paulo está contando pra gente aí a quem pertence essa concessão. Jonas Melo. sempre ligado no Band Play, no Pulo do Gato. Ele tá em Águas de Lindóia. Excelente local para passar férias aí, fim de semana, viu? Pertinho adoro. De São Paulo. Silvânia adora.
11: Adoro.
7: Você precisa ir pra lá, viu, Diogo Braz?
15: Onde, desculpa?
11: Águas Família.
15: De Lindóia. Ah, legal.
7: Fica indo só pra Ribeirão aí com a Ailton. Tem que ir pra Águas de Lindóia também. 6:27, já já tem mais notícias aqui no Pulo do Gato. Tem a informação do esporte. Vai, Corinthians!
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0: em 19 jogos e só tá 3 do Bahia e do Bragantino, que são o sexto e o quinto colocado do Campeonato Brasileiro. Vitória super importante ontem do Corinthians aqui em São Paulo. Ontem também tivemos o empate entre Botafogo e Vitória em 0-0. Todos esses jogos pela 19ª rodada do Campeonato Brasileiro. Esse jogo foi lá no Nilton Santos. E o destaque de ontem, viu, Silvânia, é em relação ao Danilo Santos, porque ele jogou, ele começou no banco, mas entrou na partida. O que isso significa? Que ele acabou disputando a 13ª partida no Campeonato Brasileiro. E isso impede que qualquer outro clube do Campeonato Brasileiro da Série A registre ele para jogar no Campeonato Brasileiro. Ou seja, Palmeiras e Flamengo, mas principalmente o Palmeiras, que tinha muito interesse no Danilo, não vai contar, mas não vai atrás do Danilo, porque ele não vai poder mais jogar o Campeonato Brasileiro. E, inclusive, ele fez uma postagem ontem dizendo o seguinte, abre aspas, "Feliz por estar de volta. Respeitei a decisão do Botafogo de não ser vendido para o Brasil e espero que o Botafogo agora respeite a minha decisão de não ir para a Rússia nesse momento." Declaração forte, né, dizendo que provavelmente o Danilo não quer jogar no Zenit, que é a proposta que dizem que existe em relação a ele, Danilo, que esteve na Copa do Mundo com o Brasil.
1: Né? Bom, então ficou faltando atrasado só o jogo entre Flamengo e Mirassol, mas encerramos o primeiro turno do campeonato, né?
0: Exatamente, bem lembrado, Silvânia. O Flamengo é o vice-líder com 37, a 7 pontos de desvantagem para o Palmeiras, mas como você falou, tem um jogo a menos, e o jogo a menos é justamente com o Mirassol, o único outro time que tem um jogo a menos, sem só 18 jogos no Campeonato Brasileiro. Ontem também tivemos brasileiro na Sul-Americana, o Grêmio perdeu de 3-2 para o Bolívar, fora de casa, lá na altitude. É sempre muito difícil jogar lá, mas tem chance de revirar esse resultado semana que vem na Arena do Grêmio. Ontem o jogo foi às 7 horas da noite e o Grêmio sai perdendo, lembrando, essa fase 16avos da Sul-Americana. Também teve a vitória do Boca Juniors por 1-0 contra o O'Higgins, e o Santa Fé venceu por 2-0 o Caracas. E hoje não tem jogo do Campeonato da Série A, mas amanhã já volta. Já volta com o segundo turno, abrindo amanhã Santos e Chapecoense às 18h30 da tarde, com transmissão aqui da Bandeirantes. No mesmo horário, Atlético Paranaense e Internacional. Às 20h30, Vasco e Mirassol. Esses os jogos de sábado. No domingo, tem Cruzeiro e Botafogo às 4 horas da tarde. No mesmo horário, Bahia e Corinthians lá na Fonte Nova, com transmissão aqui da Bandeirantes. E para finalizar, Flamengo joga às 18h30 contra o São Paulo. Esse jogo também com transmissão aqui da Bandeirantes. O jogo é lá no Maracanã. Às 18h30, Bragantino e Coritiba, Grêmio e Fluminense. Às 19h30, Palmeiras e Atlético Mineiro. No mesmo horário também, Remo e Vitória. Esses são os jogos do domingo desse final de semana aí, dessa próxima rodada do retorno, né, Silvânia?
1: Muito bem.
0: Vamos falar de vôlei? Só faltou falar de vôlei. Amanhã, que o Brasil joga amanhã, 5 horas da manhã. Então bote aí seu despertador. Brasil-Itália, semifinal da Liga das Nações Femininas. O Brasil, se vencer, estará na final, que acontece no domingo. E aí o Brasil pega, se vencer, a Itália, ou a China, ou a Turquia, que também jogam amanhã.
1: 6h35. Já temos a previsão do tempo?
2: Já. Já tem? Já. Tempo. Aline Araújo está com a gente aqui para contar como é que vai ficar o tempo. A Aline está avisando faz tempo que a sexta-feira ia ser de chuva, temperaturas mais baixas do que tivemos nos últimos dias. Está tudo confirmado, Aline? É isso mesmo a previsão para hoje? Bom dia.
3: Exatamente. Bom dia para vocês, bom dia a todos que nos acompanham. Essa sexta-feira deve ser de tempo bastante fechado aqui em São Paulo, com chuva podendo ocorrer a qualquer hora do dia. Isso por causa da frente fria. Como eu havia dito nos últimos dias, ela avançou de fato e segue trazendo alerta para praticamente todo o estado, com ventos de moderada a forte intensidade, podendo chegar até a 70 km por hora. E também temos previsão de temporais na tarde de hoje em todo o estado de São Paulo, temporais que também podem ganhar intensidade e vir acompanhado de raios, principalmente no período do fim de tarde, início da noite, e a capital São Paulo pode ter chuva a qualquer hora do dia, com temperatura máxima de apenas 18 graus hoje. Portanto, o dia fica friozinho, não só em São Paulo, como em todo o estado também teremos queda nas temperaturas.
2: Aline, e o fim de semana, hein? O que você conta pra gente? Sábado, domingo também, tem chuva, temperaturas mais baixas também no fim de semana, Aline?
3: Sim, principalmente durante o sábado. Ainda temos.

0: Bastante instabilidade que vão permanecer durante o sábado pela manhã. As temperaturas vão começar a subir gradativamente a partir de domingo, onde já não vamos ter mais previsão de chuvas. Para o domingo, a máxima já é de 26 graus. Para o sábado, em São Paulo, máxima de 23, com chuva podendo ocorrer principalmente no período da manhã, mas aí um dia com bastante nebulosidade. Os ventos ainda estarão presentes, dando sensação térmica um pouco mais baixa, de friozinho. A sensação térmica deve variar entre os 20 a 21 graus durante o sábado, portanto, só sábado de chuvas ainda previstas e domingo tempo firme.
1: Muito bem. Aline, semana que vem é semana de volta às aulas para muita gente, última semana de férias ainda, últimos dias para quem está aproveitando. Já dá para a gente dar uma espiadinha no começo da semana que vem, saber se vai continuar essa situação ou se muda alguma coisa?
0: Com certeza, para segunda-feira a previsão é de tempo firme, as temperaturas vão se elevar gradativamente conforme a semana avança. Lembrando que estamos no inverno, esse aumento da temperatura ainda não será nada próximo dos 30 graus. Durante todo o restante da semana que vem, as temperaturas vão variar entre 25 a 26 graus, portanto, a volta às aulas vai ser com tempo firme, previsão de sol entre algumas nuvens e sem chuva.
1: Vocês ouviram o que a Aline disse aí, né? Não é culpa dela, ela só tá relatando a previsão do tempo. Fim de semana chove, temperatura baixa. Depois na segunda-feira volta a esquentar e a chuva vai embora. Mas é a previsão do tempo, é só para avisar vocês todos aí. Aline, bom fim de semana para você, hein? Segunda-feira a gente se fala aqui no
0: Para
1: Pulo do
0: vocês
1: Gato.
0: também.
2: Obrigada, um beijão.
0: Até segunda.
2: Até 6h39, Mega Sena concurso 3.035. Acumulou de novo, gente.
1: 60 e
2: Ninguém?
1: poucos milhões, né?
2: E foi para 70 milhões agora a
1: 70 milhões
2: previsão
1: aí.
2: do próximo sorteio, que, lembrando, vai acontecer no domingo. Os sorteios que eram antes realizados no sábado foram transferidos para domingo às 11 horas da manhã. As dezenas sorteadas ontem: 05, 07, 17, 51, 56 e 59. 05, 07, 17, 51, 56 e 59. Com 5 acertos, 49 apostas ganhadoras. Para cada uma, R$ 41.401. E a quadra paga individualmente R$ 824,44. Foram mais de 4 mil apostas ganhadoras.
1: 6h40.
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1: Recebendo aqui no nosso estúdio o repórter Luiz Felipe Nunes, que vai trazer informações para nós aqui sobre o leilão da Régis Bittencourt. Bom dia, Luiz.
4: Muito bom dia, Pedro, Silvânia.
2: Bom
4: Bom dia
2: dia.
4: Para você que nos acompanha na Bandeirantes. Principais notícias para você que utiliza a Régis Bittencourt e que devem ser colocadas em prática nos próximos meses. Primeira, possibilidade de redução na tarifa do pedágio da Régis Bittencourt. Hoje são 6 praças de pedágio com a tarifa na casa dos R$ 4,30. Como foi um leilão em que a vencedora precisava oferecer a melhor proposta de redução de tarifas, isso deve acontecer nos próximos meses, quando a concessionária EPR for a nova concessionária responsável pela Régis, uma das principais ligações do Brasil, faz um trajeto entre São Paulo e o Paraná. A EPR, que é essa empresa vencedora, tem outras estradas, principalmente em Minas Gerais, no próprio estado do Paraná, ofereceu um desconto de 22% em relação a este valor do pedágio, mas é possível que nos próximos anos exista um aumento. Hoje são 6 praças de pedágio, mas esse número pode crescer, inclusive pode existir a presença do free flow, aquela modalidade em que não há necessidade de parar na praça do pedágio, você passa pelo pórtico e já recebe essa tarifa automaticamente. Tem que entrar no site, fazer o pagamento. Você, ouvinte de São Paulo, já está ficando acostumado. Com isso, é possível que daqui 5 ou 6 anos a gente comece a ver o free flow na Régis Bittencourt, também nos 383 quilômetros de extensão. Sobre melhorias previstas nas 16 cidades em que passa a Régis Bittencourt: 69 quilômetros de faixas adicionais, 33 quilômetros de vias marginais e túneis que devem ser implementados na divisa entre São Paulo e Paraná. A Régis Bittencourt, que tem um tráfego médio, de acordo com a Arteris, que era a concessionária responsável, de 29 mil veículos. Foi uma renegociação deste contrato, que já era da Arteris desde 2008, existiu a possibilidade de fazer uma nova contratação para que os investimentos chegassem na casa dos 7 bilhões de reais e que para o valor de manutenção da Regis ficasse estabelecido em 4 bilhões de reais. Arteres participou do leilão que aconteceu ontem na capital paulista, mas não venceu essa disputa. Agora, nos próximos meses, a gente deve ter assinatura de contrato, todas as burocracias necessárias. Essa tarifa só deve passar por uma redução, possivelmente no começo do ano de 2027. Pedro Silvani.
2: Obrigada, Luiz. Nosso ouvinte Ariel, ele informa sobre o trânsito na Marginal Pinheiros, altura do Shopping Eldorado, sentido Castelo Branco. Tem um veículo parado na faixa da esquerda e o trânsito está começando a se formar. O Diogo Braga também tem informações sobre o trânsito.
5: Isso, começando justamente com isso. Acabou de aparecer aqui no mapa do Google, Silvânia, bastante trânsito no local, na pista expressa, sentido Castelo Branco, ali próximo a onde o ouvinte falou mesmo, da ponte Eusébio Matoso. Mas tem mais problemas e também tem problema na Rua da Consolação, sentido Avenida Paulista, ali na estação Higienópolis Maquim, uma ocorrência causando trânsito, assim como na Anhanguera, sentido Marginal Tietê, na altura do quilômetro 14, ali na altura da Vila Jaguara. Regis Bittencourt também tem problema, sentido São Paulo, quilômetro 281, na região de Embu das Artes. Radial Leste, sentido centro, viaduto Bresser, também tem problema. Na Dutra, sentido Marginal Tietê, quilômetro 229, na altura do Parque Novo Mundo. E para finalizar, Marginal Pinheiros, sentido Castelo Branco também, mas ali na altura da Ponte do Morumbi, pista expressa, também causando trânsito.
1: Essa aí da Dutra é um capotamento.
5: Então, mais
1: em Guarulhos.
5: Muito obrigado aí. Completando
1: mais
5: a informação.
1: Informações.
5: Muito obrigado.
1: Você aí, pra te ajudar.
5: Obrigadão.
2: 6h44, nós temos um convite que foi enviado pelo padre Marcos Lúcio.
6: Alô, povo do Tatuapé e região. Aqui é o padre Marcos Lúcio, da paróquia São Judas Tadeu, Tatuapé. Convido a todos para participar da nossa festa julina, que acontecerá nos dias 25 e 26 deste mês. 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
2: Obrigada pelo convite, São Judas Tadeu do Tatuapé. Calma!
1: Quinto sinal marcou 6 horas e 45 minutos. É hora do Repórter Bandeirantes com Silvânia Alves.
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2: 6h45, nas férias, crescem os crimes cibernéticos contra crianças e adolescentes durante o dia, quando eles passam mais tempo nas redes, muitas vezes sem supervisão. A repórter Roberta Scherer tem mais detalhes.
7: 9, 14 e 15 anos, todos de férias. Haja atenção para dividir entre os filhos, principalmente quando o assunto é internet. A Sulie Murakami é representante comercial e mãe dos três.
8: É difícil. Principalmente nessa fase de adolescência. Eles não confiam na gente, né? Tem pessoas que acabam mandando mensagens, né? E aí a gente tem que acabar ensinando que não pode, né?
7: A Laura é a do meio e ajuda na tarefa de cuidar da mais nova. Instalou um aplicativo de controle no celular que só libera uma hora por dia de jogos.
9: A gente acaba controlando. Pra mim não tanto, mas tem hora que minha mãe, ela corta. Ela fica, não, chega, né? Vamos fazer uma outra coisa.
7: A preocupação tem fundamento. Durante as férias, não há apenas um aumento de crimes envolvendo crianças e adolescentes online, como o período se estende também. O que antes se concentrava na madrugada, nas férias acontece em plena luz do dia. O alerta é do Núcleo de Observação e Análise Digital da Polícia Civil de São Paulo. Os registros de crimes cresceram 78% nas últimas semanas em relação ao ano passado. O perigo está principalmente nos chats, de acordo com a delegada Lisandra Salvariego.
10: Crimes contra a dignidade sexual, crimes de indução à automutilação, maus tratos animais ou sadismo também entra nesse rol de crimes que eles estão expostos.
7: Com mais tempo online, vítimas também podem acabar virando autores, já que muitos crimes são naturalizados nesses grupos em aplicativos de conversas.
10: E as crianças hoje estão cada vez mais buscando pertencimento online. Pertencimento em grupos que, por vezes, são criminosos e ali dentro elas cumprem, né? São designadas a determinados desafios. Por vezes, também estão induzindo outras crianças e outros adolescentes.
7: Para proteger as crianças e adolescentes, os pais devem conhecer e monitorar os aplicativos, conversar sobre os perigos e estar atentos a mudanças de comportamento, como isolamento e agressividade.
2: 6h48, o Banco Mundial estima em 19 bilhões e meio de dólares os danos causados pelos terremotos que atingiram a Venezuela em junho, com quase metade dos prejuízos concentrados em moradias destruídas. Mais de 5.300 pessoas morreram nos sismos e a ONU estima que mais de 50 mil estejam desaparecidas e 1 milhão precisem de ajuda humanitária imediata. O Banco Mundial alerta que os impactos afetarão a economia venezuelana pela próxima década e recomenda parcerias público-privadas para acelerar a reconstrução. Construção estimada em 18% do PIB do país. O Fundo Monetário Internacional já liberou 346 milhões de dólares de recursos venezuelanos que estavam bloqueados e as Nações Unidas lançaram um chamado urgente de 300 milhões de dólares para atender 1 milhão e 300 mil pessoas. 6h48.
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6: Nosso assunto com o Dr. Evaldo hoje é cigarro eletrônico.
7: O uso de cigarros eletrônicos para parar de fumar é uma estratégia utilizada por muitas pessoas por supostamente causarem menos mal. Porém, sua associação ao câncer de pulmão é desconhecida. Para compreender esse fato, mais de 4 milhões e meio de fumantes foram avaliados na Coreia do Sul. Seus dados eram conhecidos desde 2012 e em 2018 foram categorizados em tabagistas, ex-tabagistas recentes e ex-tabagistas de longo prazo. Foram então acompanhados até 2023. Alguns ex-tabagistas, logo após parar de fumar, iniciaram a utilização dos cigarros eletrônicos, enquanto outros não utilizaram nenhum tipo de cigarro. Quando comparados, o grupo que usou o cigarro eletrônico teve uma incidência de câncer de pulmão 50% maior do que o que parou totalmente e duas vezes mais morte por câncer de pulmão do que os ex-tabagistas completos. Embora não exista uma causalidade estabelecida, o estudo sugere que o suposto benefício do cigarro eletrônico no controle do tabagismo é anulado pelo risco de câncer de pulmão e, por isso, já podemos afirmar que, além de ser uma estratégia ruim para parar de fumar, é mais uma prova de que o cigarro eletrônico faz mal. Fique bem e até a próxima.
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8: 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Pulo do Gato está discutindo aqui questões contemporâneas da relação de pais e filhos. E às vezes um pai e uma mãe que tem o filho trancado dentro do quarto com o celular não tem noção do perigo que podem estar correndo, né? Imagina, olha, meu filho está dentro de casa, trancado aqui no quarto, longe do perigo das ruas, mas tem o perigo do ambiente digital. Para falar um pouco mais sobre isso, trazer dicas para vocês do que as famílias têm feito para enfrentar essa questão, nós estamos recebendo mais uma vez a Catarina Fugolin, que é líder de políticas públicas do movimento Desconecta. Catarina, e aí, hein? Nesse caso específico, fazer o quê? Dá para retomar ainda aquele convívio familiar, aquela reunião de uma vez por dia da família, em algum momento para conversar, que era muito frequente quando não tínhamos, né, essa concorrência das telas? Bom dia para você.
9: Bom dia, Pedro. Esse atravessamento, né, das telas, elas tiram o diálogo completamente entre as famílias. A televisão já fazia isso, né, lá atrás, tirava o diálogo, mas as telas fazem isso, as telas que eu digo, o celular e o tablet, que são telas portáteis, fazem isso de uma forma muito exagerada. Uma das pesquisas que a gente tem acesso, que inclusive é um dado que a juíza Vanessa Cavalieri traz bastante nas falas dela, é que fazer uma refeição em família diminui em cerca de 60% o risco desse adolescente se envolver com álcool, drogas ou sexo não seguro. Então, uma refeição em família, gente, pode ser um café da manhã, pode ser o jantar, né? Porque o almoço geralmente é mais complicado. Mas é uma refeição em família, geralmente, quanto tempo dura? Meia hora? Você dedicar meia hora para sua família, para o seu filho, sem a presença do celular e sem interrupção à mesa, já reverbera em algo muito importante, né? Isso de também levar o celular para o quarto, ficar trancado no quarto, não. Esse é um combinado que precisa ser muito enfrentado pelos pais. Não pode levar celular para o quarto. E uma outra coisa que as famílias podem fazer, que também vai favorecer o convívio familiar, já que essa relação familiar pode vir a ser sempre permeada, né, infiltrada por uma tela, então usa a tela grande. Liga a televisão, porque a televisão está no meio da sala, a televisão todo mundo vê junto, né? Você está lavando a louça, mas escuta aquilo que seu filho está vendo na TV, você passa ali atrás, então ele não vai ver nada escondido naquela pequena tela que cabe na mão dele. Então, isso de não poder tirar a televisão da parede e levar ela embaixo do braço para onde você quer, é também uma ferramenta, a gente pode usar isso como uma ferramenta de convívio.
8: E isso é teoria ou vocês lá no Movimento Desconecta têm retorno de que é possível fazer na prática? Tem família que está conseguindo fazer isso?
9: A gente tem relatos de famílias que fizeram esse desafio, né, de retroceder o uso de tela. Não é fácil, tá? A família precisa estar preparada que ela vai passar 3 semanas de muito conflito dentro de casa, porque é um detox. é uma desintoxicação. Tanto que aqui em São Paulo existe um ambulatório de detox digital, chefiado pelo Cristiano Nabucco, que é um psicólogo super renomado. E assim, ó, de criança e adolescente. Então, é um vício. E como qualquer vício, você precisa de disposição, de força, de autoridade para conseguir fazer o seu filho sair desse vício. Então, é possível. Mas saiba que vão ser 2-3 semanas ali de reclamação, de conflito, de estresse. Mas depois melhora. Eu tenho mesmo um relato que eu ouvi de um menino de 13 anos que era altamente viciado em games, principalmente. E ele passou por esse período de detox. Gente, ele virou outra pessoa. Agora ele cozinha, ele fala com todo mundo, ele põe a mesa de manhã, ele agrada a mãe dele colocando a mesa, passando um café. Era uma criança que não saía do quarto.
8: Tá aí, ó. Tem caminhos, hein? Então, bora começar. É mais ou menos que nem parar de fumar, né? Difícil pra quem já superou esse vício aí. Tava falando sobre esse assunto outro dia aqui no programa. Hoje, a gente vê, né, os relatos de quem conseguiu largar o vício do cigarro. Hoje, os benefícios são muitos, né? Então, é mais ou menos por aí, pelo que a gente está sentindo. Se você tem dúvida sobre esse assunto, é só entrar em contato aqui conosco, que a gente põe um assunto na pauta, porque a sua dúvida pode ser de outro ouvinte aqui na Rádio Bandeirantes. Obrigado, Catarina. Até
9: de
8: a próxima.
9: De nada, até.
8: 6:59. O Pulo do Gato volta amanhã às 5 da manhã. Antes, eu vou mandar um abraço aqui para o Edson, que está pedindo miado. Está fazendo 59 anos. Ontem, ele e a Lúcia fizeram 32 de casado. Felicidades, viu, Edson? Obrigado pela audiência.
3: Tchau, gente. Obrigada. Fiquem com Deus. Até amanhã.
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5: Hora Oficial do Brasil, 7 horas.
10: Sexta-feira, 24 de julho de 2026.
5: Estados Unidos confirmam mais uma tarifa de importação e produtos brasileiros terão 2 cobranças adicionais para entrarem no país.
10: Setor de calçados, máquinas e confecções são os mais afetados e vão pagar 37,5% de sobretaxa.
5: Ministro do Desenvolvimento e Indústria chama a medida americana de ilegal e diz que Brasil não pode abrir mão de utilizar a lei da reciprocidade.
10: Integrantes do Superior Tribunal de Justiça passam a ser investigados por suposto vendas de sentenças.
5: Relatório sobre acidente da Voepass que matou 62 pessoas em 2024 aponta falha no sistema de degelo e erro da tripulação e da ANAC.
10: No Brasileirão, o Corinthians vence o Remo na volta à Arena.
5: Fim de semana será de clássicos nacionais com São Paulo e Flamengo e Palmeiras e Atlético Mineiro. Tempo.
11: A sexta-feira será de tempo instável no sudeste, com destaque para São Paulo, onde há risco de temporais, chuvas fortes e rajadas de vento desde as primeiras horas do dia e se prolonga em toda a sexta-feira. A chuva também avança sobre o Rio de Janeiro, sul de Minas Gerais e Espírito Santo. No nordeste, a onda de leste mantém chuva persistente entre a Paraíba e o Rio Grande do Norte, enquanto na região norte, a combinação entre o calor e a alta umidade continuam trazendo pancadas de chuvas no fim de tarde. Já no centro-oeste, no interior do Nordeste, continua o predomínio de tempo seco, baixa umidade do ar e risco elevado para queimadas.
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5: Os Estados Unidos confirmam uma nova tarifa sobre produtos brasileiros, a segunda em uma semana.
10: O governo federal ainda estuda uma reação às sobretaxas.
5: Vamos à capital federal da Bandeirantes Brasília, Felipe Campeão. Muito bom dia, Felipe.
12: Bom dia. Bom dia, Nelson. Bom dia, Ana. O governo brasileiro classifica como arbitrária e protecionista a decisão dos Estados Unidos de impor novas tarifas aos produtos do país exportados para os americanos. As taxas que serão aplicadas a 60 nações variam entre 10% e 12,5% e o Brasil acabou atingido pela alíquota mais elevada. Agora, com a alíquota de 25% que entrou em vigor nesta semana, parte dos itens brasileiros vai passar a enfrentar uma sobretaxa total de 37,5%. o Palácio do Planalto, não foi pego de surpresa e internamente a decisão já era dada como certa. Mesmo assim, o governo procurou rechaçar a decisão, destacando o compromisso histórico do Brasil no combate a trabalhos forçados. Em nota, o Executivo ressaltou que foram prestadas explicações e apresentados documentos sobre a lei brasileira e a ação das autoridades aduaneiras. O Planalto pretende recorrer à lei da reciprocidade e levar o caso à Organização Mundial do Comércio. Ao mesmo tempo, seguem as conversas com representantes dos setores afetados para definir medidas de ajuda em meio às negociações com os americanos. Em coletiva, após o anúncio da nova sobretaxa, o ministro do Desenvolvimento, Indústria e Comércio chamou a tarifa de indevida. Márcio Elias Rosa disse que o Brasil vai utilizar a lei da reciprocidade no momento certo.
13: Mais uma tarifa indevida, baseada em fatos que não são reais, um fundamento que é indevido, ou seja, mais uma tarifação imposta ao Brasil de maneira indevida, ilegítima, descabida e também ilegal. O Brasil, no momento certo, a partir da orientação do presidente Lula, vai fazer valer esse instrumento legal de proteção da sociedade brasileira e de proteção do Brasil. Mas vai também, como disse o presidente Lula, e ele orienta nesse sentido, continuar negociando para quê? Afaste a imposição dos 25% que já foram decididos naquela sessão própria do Brasil e a gente possa ter nessa decisão de hoje a ampliação da lista de exceções.
12: O ministro afirmou ainda que o governo não pode renunciar à utilização da lei de reciprocidade.
13: O governo brasileiro não pode renunciar à possibilidade de usar o instrumento da reciprocidade, porque seria abrir mão de um direito que protege a economia brasileira e os interesses do Brasil. Então, o governo federal, o governo do presidente Lula, não vai renunciar nunca à possibilidade de efetivamente, de todos os meios e formas, defender os interesses dos setores produtivos. O momento e a forma de fazê-lo é que o tempo vai determinar. É óbvio que o interesse primário é negociar. É óbvio que o objetivo é evitar e afastar essas tarifações, porque elas são extremamente injustas e muito danosas.
12: Alguns setores que atendem a critérios considerados estratégicos para a economia americana não serão afetados pela medida. Nessa lista estão materiais como matérias-primas, com risco de gerar escassez, itens com impactos amplos e que não podem ser produzidos ou cultivados em quantidade no país. Volto com vocês.
5: Obrigado, Felipe. 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
10: O presidente da Confederação Nacional da Indústria estava reunido com o ministro do Desenvolvimento, Indústria e Comércio no momento do anúncio da nova tarifa.
5: Ricardo Alban debateu com Márcio Elias Rosa a criação de uma nova missão do programa Nova Indústria Brasil, voltada a aliviar impactos das novas tarifas.
14: Com a afirmação categórica do ministro de que o Brasil vai continuar negociando. Essa é a opção número um que existe nesse momento, continuar negociando. E para isso que nós, inclusive, vai ser estruturada essa sétima missão, fazendo parte da política industrial.
10: Em entrevista à Band News TV, o CEO da Câmara Americana de Comércio para o Brasil, Abraão Neto, reforçou a importância das medidas anunciadas pelo governo, mas destacou que elas não substituem o prejuízo causado pelo tarifaço.
15: Num pano de fundo mais amplo, o que o Brasil precisa é de mais competitividade. O setor produtivo e o setor exportador precisam de mais competitividade para conseguir acessar esse mercado. Mas essas medidas não substituem a importância do mercado americano. É o maior mercado consumidor do mundo. Como o Veloso comentava, é o principal destino das exportações brasileiras de bens industriais. Hoje 80% de tudo que a gente vende para os Estados Unidos são bens da indústria de transformação. A gente não tem esse perfil de trocas com nenhuma outra economia do mundo.
5: O presidente executivo da Associação Brasileira da Indústria de Máquinas e Equipamentos chamou a sobretaxa de casuísmo.
10: Entrevistado na Band News TV, José Veloso disse que o Brasil não deve retaliar a nova cobrança devido aos riscos para as empresas.
16: é um casuísmo. Então, lançar mão, já que é uma questão política, lançar mão da reciprocidade vai aumentar, vai escalar o problema político. Então, o que os Estados Unidos poderia fazer, como fez com o Canadá, que retaliou? Passar a nossa tarifa de 25 para 50, por exemplo. Uhum. Ou então, daquela quantidade enorme de exceções, me parece que são mais de 2 mil produtos que não vão ter nenhuma tarifa nos Estados Unidos, ele passar a tarifar. Diminuir as... Então, nós temos o que perder. Então, tudo bem, ameaçar, começar o processo da lei de reciprocidade, tudo bem, é uma questão do governo brasileiro. Mas lançar mão, efetivar, eu acredito que é um risco muito grande para as empresas que já estão sofrendo com o tarifaço. Na minha opinião, esse problema só se resolve depois das eleições no Brasil e das eleições nos Estados Unidos.
17: A Bandeirantes, a professora de economia do INSPER, Juliana Inhas, disse que as últimas negociações com os Estados Unidos deixam ensinamentos para as próximas conversas.
18: O ambiente de negócios fica muito mais incerto, muito mais difícil. As empresas passam a enfrentar custos maiores, elas podem perder competitividade e certamente vão precisar aí continuar pensando maneiras de diversificar mercados. A experiência que nós tivemos na imposição das tarifas no ano passado com negociação e diplomacia não foi muito positiva, mas certamente existe agora, depois desse aprendizado que houve desde o ano passado, um espaço aí para que as negociações aconteçam e para que os custos para a economia brasileira tentem ser um pouco minimizados.
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1: Bandeirantes nas eleições 2026. Luiz Felipe Nunes, muito bom dia.
3: Muito bom dia, Nelson, Ana Paula, bom dia para você que nos acompanha na Bandeirantes. Informações relevantes sobre as eleições. Ontem, um dia de articulações, principalmente no campo da direita e envolvendo a família Bolsonaro. Porque um mês após Michele Bolsonaro, esposa do ex-presidente Jair Messias Bolsonaro, divulgar um vídeo falando sobre uma relação desgastada com o próprio enteado, o pré-candidato à presidência da República, Flávio Bolsonaro, agora o presidenciável fez um vídeo que já foi respondido por Michele. Nós vamos acompanhar agora um trecho em que Flávio Bolsonaro pede desculpas para a ex-primeira-dama da República.
4: Ninguém é perfeito, eu não sou perfeito e mais uma vez peço desculpas por alguns momentos que causaram desconforto. Não vamos transformar essa situação em mais motivos de ataques que podem e serão explorados contra nós mesmos. Vamos evitar qualquer divisão. O momento exige união. O que nos une é muito maior do que qualquer diferença. Então, Michele, renovo aqui o convite para caminharmos juntos na missão de defender o Brasil e honrar o nosso maior líder, que é Jair Messias Bolsonaro.
3: Michele Bolsonaro primeiro curtiu a publicação nas redes sociais e depois divulgou também um vídeo. Ambas as publicações têm entre 1 e 2 minutos. A gente acompanha a resposta de Michele Bolsonaro.
5: Todos nós cometemos erros, isso é humano. E o seu gesto de vir a público para pedir desculpas tem muito valor. O nosso propósito pelo bem do povo sempre foi maior do que desentendimentos. Por isso, aceito o seu pedido. Eu te desculpo. Vamos sentar, vamos conversar, ajustar os detalhes e juntos vamos reunir um grande exército de pessoas de bem para resgatarmos o nosso Brasil.
3: As publicações vieram após muitas negociações, principalmente do Partido Liberal, o PL, que representa os dois pré-candidatos. Michele Bolsonaro ainda tem a possibilidade de sair como senadora pelo Distrito Federal. A nossa reportagem apurou que este movimento foi extremamente articulado. Flávio Bolsonaro busca votos femininos. As últimas pesquisas revelaram que ele poderia ter problemas com este público e também com parte do eleitorado evangélico. Michele Bolsonaro é bastante ligada com este perfil também da população. Flávio busca coligações, apoios formais para ter mais tempo de rádio e TV e também fundo eleitoral. Até este momento ele já foi comunicado pela União Progressista que não terá uma coligação nacional. Agora intensificou a busca pela coligação com republicanos. O partido que tem como principal membro no âmbito nacional Tarcísio de Freitas, atual governador do estado de São Paulo, que deve buscar a reeleição também, mas ainda existem dificuldades para acertar estes apoios nos estados, principalmente no norte, no nordeste e também no centro-oeste. A gente vai seguir acompanhando também. Amanhã tem a convenção do Partido Liberal que acontece na capital paulista. Michele Bolsonaro não deve participar de maneira presencial, mas deve ter este vídeo, justamente a publicação que acompanhamos, sendo exibida nesta convenção na capital paulista, que terá presença também de Tarcísio de Freitas e do presidente da Argentina, Javier Milei.
2: Obrigada, Luiz, pelas informações. 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
6: A equipe do presidente Lula avalia entrar com mais uma ação no Tribunal Superior Eleitoral contra as declarações de Flávio Bolsonaro sobre as urnas eletrônicas.
2: O novo recurso pode ser apresentado após a oficialização da candidatura do senador, marcada para amanhã em São Paulo.
6: Foi por meio de uma ação semelhante que o ex-presidente Jair Bolsonaro foi declarado inelegível pelo TSE, também após questionar a lisura do processo eleitoral.
2: Ontem, Romeu Zema, do Novo, se reuniu com dirigentes da Associação Paulista de Supermercados em São Paulo.
6: E criticou a postura do governo brasileiro sobre o comércio com outros países.
2: Ronaldo Caiado, pré-candidato do PSD, esteve com prefeitos de Goiás, em Goiânia, para desenhar a estratégia do partido no estado.
6: Nas redes sociais, ele ironizou. Diz que enquanto trabalha para construir um projeto para o país, a família Bolsonaro resolve questões internas.
2: Já Renan Santos, candidato do Missão, segue em viagem ao Mato Grosso.
7: Nós temos uma militância muito grande, nós temos uma energia de trabalho muito grande, e onde eu tenho meios de ação, por exemplo, redes sociais, eu vou melhor do que os nossos adversários. Eu sou muito desconhecido, mas quem conhece tem uma taxa de conversão mais alta. Então, acho que com o espaço que virá naturalmente por conta da campanha, vamos subir. Tenho uma fé bem grande nisso.
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8: Às vésperas da convenção, o pré-candidato Flávio Bolsonaro continua sem vice e vai chegar lá ainda sem vice, mesmo articulando intensamente com o Centrão depois do não que o PL recebeu da ex-ministra Tereza Cristina. Flávio entra na convenção nesse sábado, num momento de dificuldades políticas, mas tendo acertado uma troca de vídeos amigáveis com Michele Bolsonaro para superar o desgaste gerado na briga com ela. Vamos ver. É uma situação política difícil, de um modo geral, problemática, com essas dificuldades aí com alianças. E acrescida de lances pesados, como a abertura de investigação pelo STF do dinheiro de Vorkaro para pagar o filme sobre o ex-presidente Bolsonaro, pedido por Flávio. E os efeitos da declaração dele pondo em dúvida a credibilidade da urna eletrônica. Tudo isso estará na pesquisa Datafolha em campo, desde quarta-feira, para ser apresentada nesta sexta. Flávio, até agora, mesmo recuando aqui e ali, mantém nas pesquisas uma distância folgada dos outros pré-candidatos de direita, embora venha ultimamente sendo atacado duramente por eles.
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9: Anotado. 7:23.
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2: Bom dia, ouvinte do Primeira Hora. Trânsito em São Paulo na manhã da sexta-feira, com destaque inicial para um veículo capotado ali na rodovia Presidente Dutra, na chegada à capital, na região do Parque Novo Mundo, altura do quilômetro 229, pela pista expressa. Tem lentidão por aproximação. Pela lateral, a condição é melhor e para o Rio de Janeiro, a saída é de trânsito bom agora. 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
4: O ministro do Supremo Tribunal Federal, Cristiano Zanin, autoriza a Polícia Federal a investigar dois ministros do Superior Tribunal de Justiça por suspeita de venda de sentenças na corte.
3: São eles, Paulo Dias de Moura Ribeiro e Marco Buzzi.
4: Os investigadores suspeitam que Moura Ribeiro, em algumas decisões que proferiu, tenha favorecido advogados e lobistas suspeitos de operar esse esquema.
3: Ao menos 10 processos que foram da relatoria do ministro estão sob investigação.
4: Um servidor que trabalhava no local em 2019 e deixou o STJ em 2021 também é suspeito de receber transferências financeiras.
3: Já em relação a Marco Buzzi, as investigações apontam que existem referências ao nome de um familiar dele em conversas com os mesmos lobistas suspeitos de comprar decisões e corromper assessores da corte.
4: O ministro também responde a um outro processo por assédio sexual e tem um julgamento marcado para 6 de agosto sobre essa ação.
3: Em nota, Paulo Dias de Moura Ribeiro afirmou que desconhece a investigação e que qualquer tentativa de associá-lo a crimes não procede.
4: E Marco Buzzi disse que não tem relação com as atividades de nenhum dos familiares, já que é impedido de exercer a atividade de juiz em casos nos quais familiares atuem.
1: 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O quinto sinal marca a hora oficial do Brasil, 7:30. 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
4: Bandeirantes 7:30, vamos falar sobre transporte público. A CPTM retomou a operação de 3 linhas que ficaram paralisadas ontem de manhã. Guilherme Oliveira segue acompanhando. Bom dia, Gui.
5: Tudo bem, Ana? Bom dia para você, para o Nelson, para quem nos acompanha aqui no Primeira Hora. Inclusive, se o ouvinte entrar agora no site oficial da CPTM, vai ter ali as informações dessas 3 linhas, 11 Coral, 12 Safira e 13 Jade, todas com operação normal nesta manhã, 7 horas e 31 minutos. Desde o início da manhã de hoje, a CPTM já controlando essas 3 linhas, depois da decisão de ontem da Artesp, Agência Reguladora de Transporte do Estado, que entendeu que houve um conjunto de falhas por parte da Trivia Trens, que havia assumido no início desta semana o controle dessas 3 linhas. A falha mais grave, é claro, foi o incêndio numa composição com passageiros dentro. Felizmente, todos saíram em segurança, mas outras falhas foram identificadas. A demora para a normalização de todo o sistema, a falta de comunicação e a falta de informação e assistência para os passageiros dessas 3 linhas, mais de 1 milhão de passageiros atendidos todos os dias por essas 3 linhas. Um período de 90 dias agora do controle da CPTM, enquanto isso, a Trivia Trens vai acompanhar o trabalho da companhia para depois assumir o controle novamente, isso se a Artesp entender que há essa possibilidade da Trivia Trens assumir o controle. Ontem, o governador Tarcísio de Freitas se manifestou sobre isso durante uma agenda em Ourinhos, no interior do estado. Vamos acompanhar.

0: significa o rompimento do contrato com a Trivia Trens. Isso se o governo entender que a concessionária não tem capacidade de assumir o controle dessas linhas, a 11 Coral, 12 Safira e também a 13 Jade. Claro que isso é bem lá mais para frente. Agora haverá esse período de 90 dias para a Trivia Trem acompanhar o trabalho da CPTM para depois decidir se haverá um processo de caducidade ou se a concessionária vai reassumir o controle dessas linhas que atendem 7 municípios da região metropolitana de São Paulo, pessoal.
1: Obrigado, Guilherme Oliveira, Bandeirantes 733.
2: O sargento morto em uma batida na Avenida 9 de Julho será velado e enterrado hoje em Guarulhos. Fábio Ferreira de Souza tinha 50 anos. Ele foi atingido na manhã de ontem de frente, enquanto estava de moto, por um outro carro que era conduzido em alta velocidade na contramão da Avenida 9 de Julho. O sargento chegou a ser socorrido, mas morreu no hospital. Ele deixou a esposa e dois filhos. Fábio Ferreira tinha 26 anos de serviço na PM. Estava quase se aposentando. E o pior, o motorista que estava na contramão é o Bruno Iúzio Salles Chimizo, de 22 anos. Ele se recusou a fazer o teste do bafômetro, apesar dos sinais de embriaguez, e foi preso. E ele é reincidente. De acordo com a polícia, em setembro de 2020, quando ele tinha só 16 anos, ele estava dirigindo e matou um motociclista de 19 anos no interior de São Paulo. Ele acabou respondendo ao caso por meio de um ato infracional. E tudo isso deve pesar contra ele agora. Bruno segue preso e hoje deve passar por audiência de custódia, na qual a justiça vai verificar se ele deve permanecer detido para responder a esse novo assassinato ou não.
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1: Bandeirantes 735, o CENIPA divulgou o relatório final da investigação sobre a queda do avião da Voe Paz, que matou 62 pessoas em 2024.
2: Maju Arruda Leite, bom dia.
4: Ana Paula, Nelson, bom dia a vocês, bom dia a todos. A comissão de investigação do CENIPA mostrou que a tragédia foi resultado de uma série de erros na segurança e na manutenção da Voe Paz. Esse relatório foi apresentado ontem, primeiro aos familiares das vítimas e depois para a imprensa, em uma coletiva de imprensa em Brasília. O avião, ele ia de Cascavel, no Paraná, até Guarulhos, em São Paulo, e caiu em um condomínio em Vinhedo, no interior do estado de São Paulo, próximo a Campinas, o que chamou atenção na época que esse avião atingiu apenas o quintal de uma casa, então não tirou ninguém, a vida de ninguém em solo, mas acabou tirando a vida de 62 pessoas que estavam a bordo. A investigação destacou problemas no sistema, que tira o gelo das asas, então, segundo a aeronáutica, o avião voava abaixo da velocidade e os pilotos, eles conversavam sobre assuntos pessoais durante o voo, esqueceram de ligar o sistema de degelo, isso mesmo após alertas emitidos pela aeronave. Ainda segundo o tenente-coronel Paulo Mendes Frois, o documento também apontou que as tripulações de voos anteriores não registraram problemas ocorridos no diário de bordo e também que a companhia tinha um controle fraco sobre os consertos e chegou a liberar aviões para voar de forma irregular.
5: Agora começa de fato a nossa luta, porque até então nós estávamos junto aos órgãos, né, ao CENIPA e à Polícia Federal, buscando acompanhar as investigações. Investigações concluídas, aí começa a nossa luta na busca de fato de justiça, mas também principalmente que a gente, para salvar vidas, que a gente possa prevenir, que a gente possa usar a nossa dor para que essas tragédias, para que outras pessoas não estejam hoje no nosso lugar de dor, de luta.
4: Essa é a Fátima Albuquerque, de 66 anos, ela que é mãe da Ariane Rizzo, uma das vítimas desse voo que caiu em Vinhedo, e ela agora preside a associação criada por familiares justamente para cobrar justiça e acompanhar de perto as investigações da tragédia aérea. Mais uma informação, segundo o CENIPA, o avião também não poderia ter decolado em um horário que teria previsão de chuva, porque tinha uma falha no sistema de limpador de para-brisas. A investigação da Polícia Federal será finalizada nesse mês de agosto e a Associação de Familiares espera, então, pelo indiciamento dos responsáveis por essa queda. Volto com vocês.

0: Obrigada, Maju, pelas informações. Bandeirantes 7:38.
1: O presidente da Argentina, Javier Milei, chega hoje ao Brasil.
0: Luiz Felipe Nunes está de volta com essas informações. Bom dia.
2: Bom dia, Ana Paula, Nelson. Para você, ouvinte da Bandeirantes, que nos acompanha, a expectativa é que desembarque hoje à noite o presidente da Argentina, Javier Milei. Os principais encontros serão amanhã, para justamente ter reuniões com o governador do estado de São Paulo, Tarcísio de Freitas, no Palácio dos Bandeirantes, onde despacha o governador do estado. Também devem estar presentes Ricardo Nunes, prefeito da capital paulista, e Flávio Bolsonaro, pré-candidato à presidência da República pelo Partido Liberal. A primeira parte da reunião será para conceder uma honraria a Javier Milei. Ele vai receber a Ordem do Ipiranga, a maior honraria do estado de São Paulo. Neste momento estarão presentes apenas Tarcísio de Freitas e Ricardo Nunes, isso de acordo com a agenda oficial. Posteriormente, haverá uma reunião fechada entre os três, e aí sim, com Flávio Bolsonaro, antes da partida da comitiva para a convenção partidária do PL, onde Flávio Bolsonaro será declarado, oficializado como o candidato à presidência da República do partido. Não deve existir uma coletiva de imprensa no Palácio dos Bandeirantes, é possível que eles falem apenas no evento que será realizado na manhã de amanhã, na Praça Charles Miller. Inclusive, a convenção deve começar sem a presença de Flávio, porque a convenção será aberta às 8:30 da manhã. A reunião com Tarcísio de Freitas, entre Javier Milei, Ricardo Nunes e o próprio Flávio Bolsonaro, começa às 8:50 da manhã. Então, possivelmente, a convenção do PL, em um primeiro momento, será para divulgar o nome de candidatos a deputado federal, deputado estadual, e somente depois chegará Flávio Bolsonaro, Javier Milei, Tarcísio de Freitas e o prefeito da capital paulista, Ricardo Nunes. Javier Milei, que não deve se encontrar com o presidente Lula.
1: Obrigado, Luiz. Bandeirantes 7:40.
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8: A condição da Marginal Tietê é de trânsito ruim no sentido rodovia Castelo Branco, da ponte Aricanduva até a ponte do Tatuapé. Tem lentidão também na altura do terminal Tietê e depois melhora tudo até o final. Para Ayrton Senna, a lentidão começa na altura da Anhanguera, se estende até a região da ponte da Casa Verde por causa de obras. Depois dali a condição melhora bem. 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
1: Bandeirantes 7h43, os registros de casos de feminicídios no Brasil estão na contramão do que é visto em relação a outros crimes no Brasil atualmente. Enquanto os assassinatos voltaram a apresentar queda e atingiram a menor taxa dos últimos 14 anos, as mortes de mulheres chegaram ao maior patamar em uma década. O cenário assustador foi revelado no Anuário da Segurança Pública, divulgado pelo Fórum Brasileiro de Segurança Pública. Em 2025, o país teve mais de 1.500 feminicídios, aumento de 4% em relação ao ano anterior. Houve também uma alta nas tentativas de feminicídio, com mais de 4 mil casos. As agressões seguiram em alta, quase 290 mil vítimas e mais de 130 mil medidas protetivas foram descumpridas por agressores, crescimento de 16%. Entre todos os tipos de violência contra as mulheres, o único crime que registrou queda foi o de estupro, 5,4%. Foram mais de 84 mil registros de violência sexual, um a cada 6 minutos. Por trás das estatísticas, um perfil se repete. 8 a cada 10 feminicídios foram cometidos pelos companheiros ou ex-companheiros das vítimas. Na maioria dos casos, os crimes ocorreram dentro de casa.
0: E nós precisamos seguir falando sobre esse assunto sério. Nelson trouxe alguns dos números. Presta atenção em mais esse. A cada 30 segundos no Brasil, uma mulher liga para a polícia e pede socorro. A cada 6 minutos, acontece um estupro. E a cada 6 horas, mais um feminicídio. 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
1: 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Hora Oficial do Brasil, 7h45.
0: O ministro do Supremo, André Mendonça, autoriza a investigação sobre repasses feitos pelo banqueiro Daniel Forcaro à produção do filme Dark Horse.
1: O longa-metragem é uma cineobiografia sobre o ex-presidente Jair Bolsonaro.
0: O pedido da abertura de inquérito foi feito pela Polícia Federal.
1: A autorização do relator do caso Master no STF foi dada depois de um parecer favorável da Procuradoria-Geral da República.
0: A PF está de olho em transferências feitas por Daniel Forcaro ao senador e pré-candidato do PL à presidência, Flávio Bolsonaro.
1: Segundo as apurações iniciais, o banqueiro fez uma doação de 61 milhões de reais para pagar custos do filme Dark Horse.
0: Existe ainda a suspeita de que o dinheiro tenha sido usado para pagar despesas do ex-deputado Eduardo Bolsonaro nos Estados Unidos.
1: A Polícia Federal quer saber ainda se houve algum tipo de benefício ao dono do Master pela doação.
0: Bandeirantes 7h46.
1: O Ministério da Previdência confirma uma redução de 74% do tamanho da fila de espera por benefícios do INSS.
0: Mesmo assim, cerca de 1 milhão e 600 mil pedidos ainda aguardam uma resposta do Instituto.
1: Segundo a pasta, quase 500 mil requerimentos estão fora do prazo legal.
0: O presidente Lula tinha colocado como meta zerar os atrasos até setembro deste ano.
1: Para isso, o INSS ampliou a capacidade de atendimento da população nos últimos meses.
0: De janeiro e maio, a quantidade de processos analisados teve alta de 34%.
1: Bandeirantes 7h47.
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4: Alô, amigas e amigos do Esporte Motor. Começam nesta sexta-feira os treinos livres para a 11ª etapa do Campeonato Mundial de Fórmula 1, o Grande Prêmio da Hungria, que marca exatamente a metade do campeonato. O travado circuito de Hungaroring recebe 2 treinos livres, enquanto o sábado será reservado para mais uma sessão livre e a classificação da corrida deste domingo. No Mundial de Pilotos, a liderança continua com Andrea Kimi Antonelli, da Mercedes. Ele está 45 pontos à frente de Lewis Hamilton, agora o novo vice-líder, enquanto George Russell caiu para terceiro, 50 pontos atrás do italiano. No Campeonato de Construtores, a Mercedes continua soberana e lidera com 73 pontos de vantagem sobre a Ferrari. Existe uma boa expectativa para o desempenho da Audi do brasileiro Gabriel Bortoleto, que vem de 2 pontuações seguidas, ambas em 8º lugar.
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6: Bandeirantes 751, Diogo Braga, bom dia.
7: Bom dia, Nelson, bom dia, Ana, bom dia aos ouvintes. Olha, o Corinthians voltou com tudo da pausa da Copa do Mundo e reestreou no Campeonato Brasileiro ontem, vencendo por 3-0 o Remo lá na Arena Corinthians. O jogo foi à noite. Os gols foram marcados pelo Yuri Alberto, aos 26, Caio César, e o Yuri Alberto marcou também o terceiro gol. 3-0 Corinthians ontem numa Neoquímica Arena cheia. E com esse resultado, o Corinthians chegou ao 7º lugar, 27 pontos. E olha só, ele estava em 13º, saltou vários clubes: Cruzeiro, Botafogo, Coritiba, Vitória e São Paulo e até o Atlético Mineiro. E agora colou no Bragantino, que tem 30 pontos, é o 5º, e o Bahia, que é o 6º, também tem 30 pontos aí. E assim terminou os jogos do primeiro turno, né? Além do Corinthians e Remo, também tivemos ontem Botafogo e Vitória, um empate em 0-0. E o grande destaque desse jogo foi que o volante Danilo, que era de interesse do Palmeiras e também do Flamengo, mas principalmente do Palmeiras, ele entrou no segundo tempo e aí, com ele entrando, ele atingiu os 13 jogos, que você não pode mais, depois dos 13 jogos, ser transferido para nenhum outro clube aqui do Campeonato Brasileiro. E aí, claramente, o Palmeiras não vai querer contar mais com o atleta. Palmeiras é o líder com 44 pontos, o Flamengo é o segundo com 37, Atlético Paranaense é o terceiro com 33 e o Fluminense fecha o G4 com 32 pontos. Além desses jogos de ontem do Brasileirão, também tivemos Sul-Americana e mais um brasileiro perdeu. O Grêmio perdeu por 3-2 para o Bolívar, e agora esse jogo foi na ida lá na altitude, e agora semana que vem joga a volta lá na Arena do Grêmio, tentando uma vaguinha nas oitavas de final da Sul-Americana. Bom, o primeiro turno acabou e amanhã já tem o segundo turno, viu? Com Santos e Chapecoense, 6:30 PM, no mesmo horário Atlético Paranaense e Internacional, e o sábado termina com Vasco e Mirassol às 20:30 PM. No domingo tem mais jogão, Corinthians e Bahia, ou melhor, Bahia e Corinthians lá na Fonte Nova, às 16:00 PM. No mesmo horário, Cruzeiro e Botafogo, às 18:30, um jogaço. Flamengo e São Paulo, lá no Maracanã, 18:30, Bragantino e Coritiba também, Grêmio e Fluminense, todos esses jogos, 18:30. Para finalizar a rodada, a primeira rodada do segundo turno, o Palmeiras pega às 19:30 PM o Atlético Mineiro em casa, e o Remo encerra os jogos 19:30 contra o Vitória. Volto com vocês.
6: Obrigado, Diogo. Um abraço. Bandeirantes 754.
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4: A condição do trânsito pelo corredor norte-sul é de lentidão ali na altura da Ponte das Bandeiras, no sentido do aeroporto de Congonhas, e no trecho entre a Estação da Luz e a chegada à ligação leste-oeste. Quem vai para Santana agora pelo corredor enfrenta apenas o trânsito intenso, mas não há congestionamento. 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
6: Bandeirantes 7:57, Aline Araújo. Bom dia.
7: Olá, muito bom dia a todos que nos acompanham. Para esse fim de semana em São Paulo, a gente vai ter aí a atuação da Frente Fria, que já chegou nessa sexta-feira, trazendo chuvas já nessas primeiras horas do dia, tempo bastante nublado. Também trouxe queda nas temperaturas. As máximas hoje não passam dos 18 graus e tem aí previsão de pancadas de chuvas ocorrendo ao longo de todo o dia e também no período da noite. Para o fim de semana, no sábado, ainda tem instabilidade presente principalmente no início do dia, podendo ter aí pancadas de chuvas pela manhã, mas o período da tarde o predomínio será de tempo firme, temperaturas um pouquinho mais elevadas, máxima de 23, e a partir do domingo a previsão é de uma maior estabilidade em todo o estado de São Paulo, incluindo a capital, onde pode amanhecer com neblina, mas a previsão é de tempo firme e máxima também variando entre os 23 a 24 graus. Na cidade de São Paulo, vale lembrar que para hoje a gente tem alerta aí de temporais com rajadas de vento que podem variar entre 60 a 70 km por hora. A previsão é que venha acompanhados de raios. Uma chuva um pouco mais intensa que ocorre principalmente no período da tarde em todo o estado de São Paulo. Silvana?
6: Fique atento aí quem está no interior, porque já choveu bastante, Ribeirão Preto, né, com estragos, inclusive, nesta manhã. Rapidinho para a gente fechar, Aline, Rio Grande do Sul, volta a chover por lá, né?
7: Exatamente. Para hoje ainda tem bastante chuva prevista. A tendência é que essa chuva diminua conforme o fim de semana avance, mas temos uma outra frente fria aí se formando que vai voltar a trazer chuvas expressivas, mas isso para a semana que vem. Para hoje ainda tem pancadas de chuvas, lembrando, chuvas que ainda podem vir com um pouco mais de volume. Para o sábado e para o domingo a tendência é que esse volume diminua, principalmente no estado do Rio Grande do Sul. Para amanhã ainda temos pancadas de chuvas mais expressivas, com volumes maiores e também com rajadas de vento e raios na região norte do Paraná. Mas aí, conforme o fim de semana avança, vamos ter essa estabilidade, como eu comentei.
6: Tá bom. Aline Araújo, obrigada, viu? Bom fim de semana para você.
7: Para vocês também. Até segunda.
8: Tchau.
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6: Apresentação, Nelson Gomes.
9: E Ana Paula Rodrigues.
6: Diretor responsável, João Carlos Saad.
9: Bom dia, Brasil.
6: Bom dia.

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1: Olá, bom dia. Seja bem-vindo a mais uma edição do Jornal Gente, essa página viva aqui da história. Todas as manhãs, há tanto tempo, né? Quase 50 anos na Bandeirantes e também na Band News TV, de cara nova, com estúdios novos. Já peço para você dar uma olhadinha na Band News TV, que tem coisa bem legal acontecendo aqui na nossa coirmã. E a gente começa com as notícias desta sexta-feira e a semana fecha daquela forma que todo mundo esperava, com mais um tarifaço dos Estados Unidos sobre o Brasil. Os Estados Unidos, que já haviam colocado uma tarifa extra sobre muitos produtos brasileiros de 25%, ontem vieram com mais uma, 12,5%. Mas aqui, nesse caso, diferente da outra tarifa, essa aqui não atinge só o Brasil. É o segundo tarifaço anunciado por Donald Trump contra o Brasil, mas esse aqui tem mais 59 países aqui ao nosso lado nos acompanhando com essa barreira. O que aconteceu, na verdade, aqui foi o seguinte. Vocês se lembram que o presidente americano, aliás, bandeira de campanha dele, ele fala, adoro essa palavra, tarifa, adoro. E aí, quando ele tomou posse, ele colocou tarifaço em cima de todo mundo, tudo e todos os países sem distinção. A Suprema Corte veio e disse o seguinte, Donald Trump, o senhor pode muito, mas o senhor não pode tudo. Isso aqui não pode. Derrubou as tarifas. Aí, o presidente dos Estados Unidos achou um jeitinho, do melhor jeito brasileiro, de retomar as tarifas sem ser naquele método anterior. Ressuscitou a tal lei, seção 301, e agora, nesse caso, uma outra questão, e essa aqui é muito mais difícil de definir. Ele está punindo países que, no entender dos Estados Unidos, compram produtos que vêm de outros países que não se esforçam o suficiente para combater o trabalho forçado. O que significa isso? Se esforçar o suficiente? Qual é a ação que um país tem sobre o outro? Enfim, é tudo muito etéreo, é tudo muito pouco palpável. E é por isso mesmo que ele está conseguindo levar a cabo esse tarifaço. Junto com o Brasil, outros países. Por exemplo, aqui na América Latina, Argentina, Chile, Colômbia, Peru. Aliados ideológicos de Trump também estão nesse tarifaço. É o Salvador, Israel, Arábia Saudita. China, o maior exportador para os Estados Unidos, também tomou seu tarifaço. Hong Kong, Taiwan, Índia, Japão, Reino Unido, tudo 12,5%. União Europeia teve ali o seu prêmio, só, entre aspas, 10%. O governo brasileiro, é claro, veio a público ontem com várias manifestações, disse que considera arbitrária e protecionista essa decisão dos Estados Unidos com mais um tarifaço. Quem falou em entrevista exclusiva aqui à Band, a jornalista Juliana Rosa, foi o ministro da Fazenda, Dario Durigan.
2: O governo rechaça com todas as forças mais essa tarifa injustificada unilateral aplicada a um país que tem renda per capita menor que os Estados Unidos e que tem déficit em relação aos Estados Unidos. Nós fizemos várias conversas na maior boa-fé, diferente do que se alegou, e mais uma vez a gente é punido. Agora, essa tarifa de 10 para alguns países, 12,5 para outros, pega 99% das importações para os Estados Unidos, o que me faz concluir que é um mero expediente para substituir aquela tarifa anterior.
1: No conjunto da obra, o Brasil é o segundo país do mundo mais impactado pelas tarifas dos Estados Unidos. Perde só para ela, a China, o maior exportador e aquele país que, de fato, os Estados Unidos querem atingir. E agora há uma questão aqui que vai atrapalhar muito a vida das empresas, além do tarifaço por si só. É descobrir, dentro da enorme lista de produtos, de exceções, de regras, sub-regras, alíneas, incisos, etc., qual vai ser a taxa de cada produto, como conta para a gente agora o advogado especializado em comércio internacional, Welber Barral.
3: O Brasil tem vários produtos que estão na lista de isenção da primeira 301 da semana passada e na lista de hoje continuarão com zero. Outros produtos não foram excluídos, então estão com 25% mais 12,5%, dá 37,5%. E nós estamos avaliando agora se houve alguns produtos que ficaram na lista de exceção do Brasil, mas não entraram nessa lista de exceção. Então vão ficar com 12,5%. E isso aí vai variar dependendo do setor.
1: dependendo do setor, dependendo do produto, é confuso mesmo e aparentemente é deliberadamente confuso também. E o governo brasileiro vai fazer o quê? Ontem houve a manifestação pública do ministro do Desenvolvimento, Indústria e Comércio, Márcio Elias Rosa, que, aliás, esteve conosco no Jornal Gente na edição especial no aniversário de um ano da Bandeirantes Brasília. Ele disse, primeiro, que o governo brasileiro vai continuar negociando e tentando. E, segundo, que vai usar a lei da reciprocidade, mas no momento certo.
4: Mais uma tarifa indevida, baseada em fatos que não são reais, um fundamento que é indevido, ou seja, mais uma tarifação imposta ao Brasil de maneira indevida, ilegítima, descabida e também ilegal. O Brasil, no momento certo, a partir da orientação do presidente Lula, vai fazer valer esse instrumento legal de proteção da sociedade brasileira e de proteção do Brasil. Mas vai também, como disse o presidente Lula, e ele orienta nesse sentido, continuar negociando para quê? Afaste a imposição dos 25% que já foram decididos naquela sessão própria do Brasil e a gente possa ter, nessa decisão de hoje, a ampliação da lista de exceções.
1: E aí, quem vive do comércio com os Estados Unidos ou tem nesse comércio boa parte do seu faturamento, nesse momento está muito preocupado. O governo colocou linhas de crédito especiais, que vai ajudar, tem juros menores, não são baixos, são altíssimos, mas são menores do que nós aqui, cidadãos comuns, pagamos, mas isso não resolve o problema. Como é que você entra no mercado tão competitivo com os Estados Unidos, pagando tarifa, em alguns casos, de quase 40%? Esquece. Bem, a Câmara de Comércio Brasil-Estados Unidos, que representa as duas pontas empresariais aqui e lá do comércio bilateral, claro, muito preocupada, vendo muitos prejuízos nesse momento para a relação bilateral. Quem falou sobre isso foi o CEO da Anshan, Abrão Neto, entrevistado pela Band News TV. A gente ouve agora.
5: Num pano de fundo mais amplo, o que o Brasil precisa é de mais competitividade. O setor produtivo e o setor exportador precisam de mais competitividade para conseguir acessar esse mercado. Mas essas medidas não substituem a importância do mercado americano. É o maior mercado consumidor do mundo, como o Veloso comentava, é o principal destino das exportações brasileiras de bens industriais, né? Hoje, 80% de tudo que a gente vende para os Estados Unidos são bens da indústria de transformação. A gente não tem esse perfil de trocas com nenhuma outra economia do mundo.
1: E isso é que é um problema, não é? A gente vende itens de alto valor agregado para os Estados Unidos, máquinas, principalmente máquinas. Tem outros setores afetados, calçados, etanol, pescados, mas no campo das máquinas, que é um setor que precisa de mais ajuda aqui no Brasil, que compete com os gigantes da indústria, esse setor nesse momento aqui está com um sério problema. Deixa eu chamar agora direto de Brasília o Cláudio Humberto, porque tem uma novidade no campo da política. Ô Cláudio, quer dizer que Flávio Bolsonaro e Michele Bolsonaro fizeram as pazes, Cláudio? Bom dia.
6: Pois é, o que sugere os vídeos que os dois divulgaram ontem, né? Antes eu quero só dar um bastidor aqui de Brasília. Olha, apesar do tom grave das declarações, principalmente dos empresários e os trabalhadores do setor produtivo que mais sofrem com esse tarifaço, aqui em Brasília, a rigor, na campanha e até no governo, no Palácio Planalto, clima de euforia, porque afinal de contas, esse tarifaço dá a Lula discurso para sua campanha eleitoral, depois de um governo de poucas entregas, muitos impostos e também muitos desacertos e escândalos, né? Então esse tarifaço acaba dando a Lula um discurso adequado, digamos assim, para quem está precisando, afinal de contas, não tocar em certos assuntos que podem prejudicar a sua campanha de reeleição. O que a gente viu também no campo eleitoral aqui ontem foi essa novidade, né? Uma reconciliação pública entre o senador Flávio Bolsonaro e a ex-primeira-dama Michele Bolsonaro. Isso marca o desfecho de uma desavença familiar que, ao ser exposta em praça pública, gerou prejuízos políticos para os dois os dois pré-candidatos, Flávio e Michele Bolsonaro, e também para a oposição de uma maneira geral. O Flávio, que é candidato à presidência da República, e Michele, que pretende ser senadora pelo Distrito Federal, viram suas intenções de voto caírem bruscamente após esse embate. Segundo atestaram, mostraram as pesquisas mais recentes. O pedido de desculpas do senador e a aceitação por Michele em vídeos, tudo isso acabou sendo produto de negociação política com clara interferência do ex-presidente Jair Bolsonaro, que buscou com isso interromper o desgaste interno de sua base. Tudo pareceu negociado, começando pela divulgação deste vídeo de Flávio Bolsonaro. Veja aí.
7: Ninguém é perfeito, eu não sou perfeito e mais uma vez peço desculpas por alguns momentos que causaram desconforto. Não vamos transformar essa situação em mais motivos de ataques que podem e serão explorados contra nós mesmos. Vamos evitar qualquer divisão. O momento exige união. O que nos une é muito maior do que qualquer diferença. Então, Michele, renova aqui o convite para caminharmos juntos na missão de defender o Brasil e honrar o nosso maior líder, que é Jair Messias Bolsonaro.
6: Então, logo depois, a assessoria da ex-primeira-dama divulgou o vídeo dela de resposta, produzido demais, formal demais para ser espontâneo. A expressão fechada de Michele nesse vídeo que foi divulgado ontem, em que ela parecia ler o que dizia, ainda que eventualmente tenha escrito o texto, não mostra aquela emoção genuína, sabe? Nesse tipo de gesto que encerra uma desavença familiar. A expressão fechada de Michele no vídeo divulgado, em que ela parecia ler, né, contrasta exatamente com esse tom conciliatório do texto, em que as palavras foram medidas, sugerindo que o gesto atende mais a cálculos eleitorais do que ao restabelecimento espontâneo de laços familiares. Veja aí.
8: Todos nós cometemos erros, isso é humano, e o seu gesto de vir a público para pedir desculpas tem muito valor. O nosso propósito pelo bem do povo sempre foi maior do que desentendimentos. Por isso, aceito o seu pedido. Eu te desculpo. Vamos sentar, vamos conversar, ajustar os detalhes e juntos vamos reunir um grande exército de pessoas de bem para resgatarmos o nosso Brasil.
6: Então, ainda assim, foi positivo, né, para ambas as candidaturas, para todas as candidaturas, para o projeto bolsonarista, né, de uma maneira geral. A reconciliação abre caminho, objetivo, afinal de contas, para uma tentativa de recuperar os pontos perdidos nas pesquisas. Além disso, a unidade da família Bolsonaro funciona como um ativo simbólico, né, que motiva e une os chamados bolsonaristas raiz. Resta observar se esses gestos de Flávio e Michele produzirá o efeito duradouro ou se a memória do conflito, daquela lavação de roupa suja em praça pública, continuará a pesar mais do que esses gestos de reconciliação divulgados ontem, Thaís.
9: Muito bem, Cláudio Humberto, com destaque da política, vamos seguir aqui com os assuntos do dia e eu quero falar um pouquinho sobre segurança pública com você, que é um assunto que vai estar nas campanhas eleitorais certamente, porque nós tivemos a divulgação ontem de dados da segurança pública. O Fórum Brasileiro de Segurança Pública divulga o anuário da violência no Brasil. Nós tivemos uma redução dos crimes violentos e agora temos a casa de 19 mortes por 100 mil habitantes. Isso porque teve redução, hein? Olha que número altíssimo, 19 mortes para cada 100 mil habitantes em 2025, no ano passado, é o consolidado que nós temos com dados que são oferecidos pelos estados, pelas prefeituras, lembrando que não são todos os entes federativos que mandam essas informações, né? Mas daquilo que se tem disponível, o balanço é esse, 40.775 pessoas perderam a vida em mortes violentas intencionais no ano passado e esse número é o menor da série histórica que começou em 2012. Mas aí nós temos que comemorar? Não temos. Por quê? Primeiro, porque o número é altíssimo. E segundo, temos um novo recorde. 1.571 mulheres foram assassinadas por questões de gênero, uma alta de 4% em relação ao ano anterior, uma média de 4 vítimas por dia. É o quarto ano consecutivo que nós temos aumento do número de feminicídios. Outro dado alarmante e que está muito sendo comentado no noticiário é o crescimento dos crimes digitais. Esses golpes, estelionato eletrônico, fraude, que seguem uma trajetória de crescimento, mudando o perfil da criminalidade brasileira. Então são números que mostram o quê, meus amigos? Que a justiça precisa ter mais pulso firme. É um recado para juiz que solta bandido que foi preso várias vezes. A reincidência criminal tem muito a ver com esses números aqui, porque são bandidos que são colocados na rua, voltam para o convívio em sociedade para praticar novos crimes. Os levantamentos mais recentes indicam que a grande maioria dos crimes acaba sendo cometida pelo mesmo criminoso, pelos mesmos criminosos, né? Que tem muitas chances da justiça, mesmo com uma legislação que daria para fazer um enfrentamento. Mas ela não é suficiente. E aqui vai o outro recado desses números, né? Recados que são dados todos os anos e praticamente todos os dias com as notícias que nós veiculamos, que é um conjunto de medidas para não permitir mais que juízes possam soltar bandidos reincidentes, bandidos que cometeram crimes graves, e aí é preciso mudar a legislação brasileira. E também a punição aos menores de idade, né, que estão nesse contexto cometendo crimes e não sendo punidos da forma adequada. Muito mais grave essa situação, porque convenhamos, quem tem hoje 16, 17 anos no mínimo, tem muita consciência do que está fazendo, sabe o que é certo, sabe o que é errado, sabe o que pode fazer, sabe o que é crime, então precisa responder da mesma forma. Mas esse debate, ele nunca deslancha. Ele está permanente até ali no Congresso Nacional, comissão que é criada, estamos vivendo isso novamente, e a Bandeirantes tem cobrado com muita ênfase numa campanha para ouvir os deputados federais a respeito desse assunto. Já colhemos depoimentos aqui de grande parte dos parlamentares que hoje compõem a Câmara Federal. A grande maioria esmagadora defende e grava depoimentos defendendo a redução da maioridade penal, mas tem uma minoria que consegue as manobras, que consegue, de alguma forma, impedir que esse assunto possa ser levado até a última votação e entrar em vigor como deseja a sociedade brasileira. Isso nós acompanhamos em todas as pesquisas. É verdade que tem muita pesquisa que a gente duvida, tem pesquisa que é contraditória em relação a outra, mas nesse caso nós temos uma maioria bem consolidada já há muitos anos defendendo a redução da maioridade penal. Então, o que o Anuário de Segurança Pública nos mostra é atenção em relação a crime contra a mulher. Estamos nesse momento numa grande campanha da Band, a Band não se cala, mostrando números, mostrando casos, exibindo situação em que a mulher está exposta à violência, e normalmente isso acontece dentro de casa, dentro do lar. Por isso, essa atenção, para chamar a atenção das pessoas e para informar os meios que estão disponíveis para essas denúncias, o telefone 190 para uma situação de flagrante, o telefone 181 para denunciar algum tipo de abuso que está sendo cometido e pode chegar a um crime mais grave. E nessa campanha A Band Não Se Cala, a gente tem colocado o dedo na ferida em relação a esse problema. E o outro problema, que não foge do noticiário também, são os golpes, né? Esses golpes frequentes que a gente tem alertado também aqui. A nossa arma é a informação, trazendo informação. Quem está acompanhando a nossa programação fica esperto quando estiver envolvido numa situação, conhecendo o golpe, e aí tem uma chance menor de ser ali enganado pelo criminoso, passando informações, dados e até mesmo fazendo transferências eletrônicas via Pix. Sônia Blota, direto de Paris, com um destaque internacional para nós aqui na abertura do Jornal Gente. Tudo bem, Sônia?
1: Tudo bom, Pedro? Um ótimo dia para você, para Thaís, para o Cláudio, para toda a nossa audiência. E olha só, durante a reunião do Conselho de Segurança da ONU, o secretário-geral Antônio Guterres alertou que a guerra do Oriente Médio está fora de controle e à beira do inimaginável. Os Estados Unidos ameaçaram o Irã e os Houthis, grupo militar xiita do Iêmen, que é aliado de Teerã. O presidente americano Donald Trump acusou o Irã de ser responsável pelos ataques contra dois petroleiros sauditas no Mar Vermelho pelos Houthis. O grupo controla uma das pontas do Estreito de Bab el-Mandeb, que é a porta de entrada para o Mar Vermelho e uma importante rota para o Canal de Suez, que é a principal conexão entre a Ásia e a Europa. A rota que passa por este estreito já é crítica por si só, uma vez que escoa 10% dos bens comercializados no mundo e ganhou mais importância ainda como rota alternativa para o escoamento de petróleo e gás devido ao bloqueio do Estreito de Hormuz no Golfo Pérsico, por onde passam 20% do petróleo mundial. Se de fato o conflito escalar para o Mar Vermelho, será um grande problema, gente, já que duas das principais rotas de comércio do mundo estarão travadas. Hoje os preços do petróleo se estabilizaram, mas ontem chegaram novamente a bater 100 dólares o barril. E além do petróleo e gás, passam pelos dois estreitos fertilizantes, produtos alimentícios, manufaturados, afetando as cadeias globais de produção. Esse conflito no Oriente Médio, além da guerra tarifária de Trump, joga mais lenha na inflação global e, por consequência, na diminuição do crescimento econômico. O Banco Central Europeu já sinalizou que na próxima reunião poderá aumentar os juros e o Federal Reserve americano pode ir na mesma linha. Inflação global, aumento de juros e guerra de tarifas não são um bom presságio para a economia do mundo. Se o cenário de fato se concretizar, o planeta vai sofrer, e em especial os mercados emergentes, que são dependentes de fluxo de capital estrangeiro. E o Brasil pode estar, infelizmente, neste barco. Volto com vocês, Pedro e Thaís, porque o Jornal Gente está só começando.
10: É isso aí. Na sequência, Sônia Blota, a gente vai falar mais sobre política, recebendo o cientista político Fernando Schiller, que vai falar conosco sobre tarifaço, sobre cenário político e as informações também sobre as convenções partidárias, que são muitas nesse final de semana aqui e que vão carimbar aquelas candidaturas para a presidência, para os governos do estado, que já foram, dos estados que já foram pré-definidas pelos partidos. Já, já, aqui na Bandeirantes e na Band News TV.
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2: Pela rodovia Castelo Branco, a chegada a São Paulo agora é bem tranquila se comparada a outros dias. Só tem lentidão na alça de acesso do Cebolão para quem deixa Castelo para entrar na Marginal Tietê. Para quem vai no sentido do interior, trânsito apenas intenso, sem paradas agora, dá para seguir. 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
4: Oi, Thaís, bom dia a você, bom dia a todo mundo que está acompanhando a nossa programação na Bandeirantes, também na Band News TV. Pois é, fim de semana com intensa atividade político-partidária, uma série de convenções que devem acontecer já neste sábado, também no domingo, se estende até a segunda-feira, prazo para essas convenções partidárias que se encerra no dia 5 de agosto, então os partidos já estão na reta final. E ao longo desta semana, né, uma série de acontecimentos políticos que movimentaram a agenda dos candidatos. Ontem, inclusive, teve também movimentação no Supremo Tribunal Federal, que acabou atingindo a pré-campanha do senador Flávio Bolsonaro, pré-candidato do PL à presidência da República. Isso porque o ministro do Supremo Tribunal Federal, André Mendonça, ele autorizou a investigação de repasses feitos pelo banqueiro Daniel Vorcaro, ex-dono do Banco Master, a patrocinar, né, investir ali no filme Dark Horse, que é uma cinebiografia do ex-presidente Jair Bolsonaro. O que a Polícia Federal quer entender é a legalidade dessas cerca de 61 milhões de reais que foram repassados para custear este filme. Uma das linhas de investigação busca responder, por exemplo, se esse valor foi destinado, por exemplo, para custear a vida do ex-deputado federal Eduardo Bolsonaro, que está morando nos Estados Unidos. Essa autorização do ministro, ela veio após um parecer favorável da Procuradoria-Geral da República. E a Polícia Federal também quer saber se Daniel Vorcaro foi beneficiado de alguma maneira após fazer esse repasse, se tem algum elo entre benefícios ao ex-dono do Banco Master, Daniel Vorcaro, e esse repasse, esse patrocínio ao filme Dark Horse. Voltando às convenções partidárias, neste sábado, o Partido Liberal deve referendar o nome de Flávio Bolsonaro na disputa ao Palácio do Planalto. A expectativa de participação do presidente da Argentina, Javier Milei, né, que desembarca aqui no Brasil, deve ter inclusive um encontro com o governador de São Paulo, Tarcísio de Freitas, e então depois seguir para essa convenção do Partido Liberal, onde Flávio Bolsonaro vai ser oficializado como candidato ao Palácio do Planalto. Não há previsão de encontro entre Lula e o presidente da Argentina, Javier Milei. Ainda uma série de outras convenções que devem acontecer neste fim de semana. O PSD, por exemplo, no domingo, um dia após essa convenção do Partido Liberal, o PSD também deve oficializar o nome do ex-governador de Goiás, Ronaldo Caiado, como candidato ao Palácio do Planalto. O Partido Novo, que tem como pré-candidato o governador, o ex-governador de Minas Gerais, Romeu Zema, marcou a convenção para segunda-feira. No mesmo dia, o MDB, que não tem um candidato lançado à corrida do Palácio do Planalto, também deve realizar esta convenção. A convenção do PT, que vai oficializar a disputa, a candidatura do presidente Lula à reeleição, ficou marcado para o dia 2 de agosto, às vésperas, né, do fim do prazo, que é em 5 de agosto. Volto com vocês.
5: Obrigado pelas suas informações, Rodrigo Vilela. Vou chamar o cientista político Fernando Schiller, que está todas as semanas conosco aqui no Jornal Gente. É o nosso colunista de política, para que o Schiller possa trazer para nós mais informações a respeito desse período de convenções, como ele está acompanhando esse cenário. E também, Schiller, já te perguntar sobre o impacto desse tarifaço de Donald Trump, agora um duplo tarifaço, né? Porque foram anunciadas mais tarifas, 12,5%, não só para o Brasil agora, mas para outros países também, mas o Brasil está na lista, para diversos produtos aí, setor de madeira, vestuário, muitos setores da economia brasileira que estão impactados. Então, apagar a luz lá da casa do Schiller, provavelmente ele vai dar um jeito aí de acender uma luz para a gente conseguir ouvir. Vocês viram que o Schiller estava me ouvindo aqui, demorei para chamar e de repente um apagão lá na casa do Schiller, ficou tudo escuro lá, né? Já aconteceu com você, né, Thaís?
3: Ah, fácil, né, Pedro? Com quem nunca, né? Quem nunca passou por esse problema? Acho que ou alguém esbarrou no interruptor, ou será que acabou a luz de verdade na casa do
5: Schiller? O Cláudio Humberto viveu isso outro dia e botou no grupo lá que tava bravo.
3: Gerador.
5: Lá com o sistema de
3: pegou gerador, né,
5: energia,
3: Cláudio?
5: Né, Cláudio?
6: Sim, aqui enfim, o governo sempre dá um jeito de nos lembrar que a gente vive, na verdade, no Botsuana ou algo muito parecido, né? Porque aqui na capital da República eu tenho que ter um geradorzinho aqui no fundo do quintal, um gerador de pescador, para não ficar fora do ar muitas vezes.
5: Eu acho que o áudio do Cláudio está vindo pela câmera aí para o pessoal dar uma olhada nisso aí. Mas o Schiller está de volta, hein, Schiller? Então, primeiro, conta para a gente o que aconteceu aí, porque ficou todo mundo curioso agora. E depois você conta aí qual que vai ser o impacto desse tarifaço na sua avaliação no cenário político nesse momento. Bom dia para você.
7: Tudo bem, Pedro, Thaís, Sônia, Cláudio. Vou ficar na torcida aqui. Fiz uma reza aqui para não cair de novo a luz aqui. Mas vamos lá. O que acontece? Eu acho que tem duas questões envolvendo esse tarifaço. Tem uma questão que é política, né? Então, a gente falou aqui no programa na outra semana, quer dizer, a pesquisa de opinião é clara, a maior parte dos pesquisados atribui ao Flávio as tarifas e não ao Lula. Ah, isso aqui não estou entrando no mérito, estou dizendo isso, é um dado de pesquisa. Então, o governo fez um jogo muito curioso no tema das tarifas, né? O Itamaraty fez a negociação, o Ministério da Indústria e Comércio, etc., mas foi um processo meio em banho-maria, né? Sabe aquela operação meio padrão? Politicamente, o governo jogou para não ganhar o jogo, né? Primeira coisa que você faz quando faz uma negociação internacional, a Sônia, a nossa expert aqui, você estuda o seu adversário ou o seu potencial parceiro, enfim, com quem você está negociando. Você tem o presidente dos Estados Unidos, que obviamente não... Olha, dá para dizer qualquer coisa do Donald Trump. Agora, uma coisa ele é, né? Ele tem um ego do tamanho do mundo, né? Quer dizer, então, o presidente da República, só esse ano, esse semestre, faz 42 ataques ao Trump. Inclusive, um na semana da negociação, semana final, ele chamou o Trump de pirata, de estar pirateando lá no Estreito de Hormuz e tal. Bom, então, percebo, quando a gente trata desse tema... As pessoas dizem assim, não, mas o Itamaraty negociou as tarifas, né? Bom, o Itamaraty pode ter feito negociação de um lado, mas a presidência da República, que é, digamos assim, o nosso ativo mais poderoso na negociação direta, jogou na outra direção. Então, bom, o governo faz. O governo agora lançou o tal do Brasil Soberano 3, né? E aqui é interessante, que eu lembro que a gente também comentou isso. Quem é que vai pagar a conta no final desse tarifaço, em grande medida? O contribuinte, o famoso contribuinte, o cidadão brasileiro, né? Eu achei muito engraçado, viu, Thaís, Pedro, Sônia, Cláudio, quando o ministro da Indústria e Comércio, ontem numa coletiva, disse assim, não tem custo fiscal. Então o governo liberou até 18 bilhões e 500 milhões, né, para linhas de crédito as mais variadas, né, para capital de giro, para investimento, para compensar as tarifas, enfim, do setor. Tanto as tarifas lá de 25% como essa agora de 12,5%, não é? Mas também guerra do Golfo, fertilizantes e tal, com critérios muito abertos, linhas de crédito que vêm assim, juros vai de 3 a 9, 11, 10%. Então você compara juros de mercado que as empresas teriam, 21%, 22% a 25%, % nas linhas de crédito favorecidas do BNDES, com dinheiro do Tesouro, significa com dinheiro do cidadão brasileiro que vai pagar essa conta, né, vai pagar essa conta, tem lá um juro de 9, 10, 11, 12, 13, ou seja, vamos fazer uma média aqui, eu conversei com muita gente do mercado sobre isso, você tem entre 40% e 50% de redução do custo de juros para esses empréstimos subsidiados no Brasil Soberano 3. Vamos lá. Quem não se lembra do crédito direcionado Quem não se lembra dos campeões nacionais? Quem não se lembra dessas escolhas, né, de juros subsidiados com o dinheiro do Tesouro, dinheiro do contribuinte, para setores escolhidos da economia? Isso foi um dos fatores que levou àquela enorme

0: Tipo, volta para o tesouro. O tesouro pode abater na dívida, o tesouro pode fazer ajuste fiscal, política de austeridade, não precisa aplicar no outro programa. Então, isso é deseducativo para a sociedade dizer uma coisa dessa. Até brinquei ontem numa roda de conversa, diz assim, mas é a mesma coisa que uma família. Imagina uma família, o pai diz assim para o rapaz: olha, você vai viajar no final de semana, vou te dar R$ 1.000 para gastar, mas não gasta tudo, tá? Só estou te dando R$ 1.000. Na segunda-feira ele volta e diz assim: quanto é que gastou? Gastei 500. Então, daí o filho diz assim: tudo bem, mas eu vou pegar esses 500 para gastar por conta, pode ser? Daí ele diz assim para o pai: não, porque para ti não vai custar nada, né? Já tinha. Como não vai custar nada? Vai custar sim. Vai custar a mesma coisa. Então, isso é deseducativo dizer uma coisa dessa. E vamos lá, né? É uma forma que o governo tem de dar uma resposta também política, agrada setores empresariais que têm lobby. Quem não tem lobby vai ter que pagar juros de mercado. Só que aí tem um problema, né? Aumenta o déficit, porque o Brasil já é um país deficitário, então nós já somos um país que deve no mercado, então nós vamos dever mais ainda. Aí pressiona a taxa de juros, porque a gente vai ter que rolar uma dívida maior ainda, né? Diminui a tal da potência da política monetária. O que é a potência da política monetária? Quando o Banco Central aumenta a taxa de juros, mas você tem setores de crédito protegidos por juros subsidiados, né? Por juros subsidiados, significa que o Banco Central aumenta a taxa de juros sobre a economia, menos esses setores protegidos. Então, ele precisa aumentar mais a taxa de juros do outro lado, porque o espaço para aumento na economia real dos juros é menor. Por quê? Porque tem setores que são protegidos por juros subsidiados, né? Então, assim, então, o governo, ao invés de fazer um pacote, diz assim, vamos aumentar a produtividade do Brasil, vamos mexer na carga tributária, vamos fazer ajuste fiscal de verdade, vamos, enfim, aí sinalizar para o Banco Central que pode diminuir estruturalmente taxa de juros, não é? Não, o governo faz o contrário. Por quê? Porque tem ganho de curto prazo. Nas conversas que eu tive para fechar aqui, todas elas entravam a lógica eleitoral. Lógica eleitoral, bom, mas no curto prazo é ótimo, né? No curto prazo o governo aumenta, subsidia setores, o ministro diz que não tem custo fiscal, é uma mágica maravilhosa. O presidente diz que o ministro é mágico, ele acha dinheiro onde não existe. Então, é isso, né? Assim que o Brasil vai reagindo aí ao tarifaço.
1: E político, né, Sheila, dessa questão, que é o fracasso do programa do Brasil Soberano 1, né? Soberania, soberania. Dos 16 bilhões, sobraram 13. Isso só mostra que o setor produtivo, de fato, deu uma banana para esse aceno, né? Essa possibilidade aberta pelo governo para que eles se ferrem ainda mais, né? Se endividando para tomar esse dinheiro emprestado. Porque o que o governo ofereceu aos empresários foi crédito, né? Crédito faz lembrar a taxa Selic.
0: Vamos lá, né? Bom, e essa, no fundo, tem que ser a grande discussão eleitoral, que infelizmente não está acontecendo, né? O que o governo poderia fazer, por exemplo, é dizer o seguinte: olha, nós pagamos todo ano um déficit de 430 bilhões na Previdência Social, né? Por que que a gente não apresenta? Então, mexe no indexador da Previdência, mexe nas regras, vamos estruturar um ganho, né? Uma redução aí do déficit da Previdência planejado em 5 anos ou 10 anos. Né? Isso sim faria uma sinalização real para o Banco Central estruturalmente poder pensar numa redução de taxa de juros, né? Agora, a gente vai reproduzindo o mesmo erro, né? Soluções de curto prazo para o problema das tarifas, aumenta a dívida pública, diminui a capacidade do Banco Central lidar com o problema, mas o ganho político de curto prazo, o anúncio, a festa, o coquetel, a manchete, eu acho engraçado as manchetes de jornal, viu? As manchetes de jornal, elas compram exatamente a retórica do governo, a propaganda do governo. Inclusive, tinha várias dizendo assim: ministro garante que não tem custo fiscal. Ninguém pergunta, né, de onde é que saiu o dinheiro, né?
2: Queria entrar num outro assunto com você, porque o Procurador-Geral da República, Paulo Gonet, citou aí precedentes envolvendo ex-presidente Jair Bolsonaro, quando ele apontou aí a possibilidade de um ilícito eleitoral cometido pelo senador Alessandro Vieira. E o senador conversou com a Bandeirantes. Vamos ouvir.
3: O O senador que conversou com a Bandeirantes nessa semana aqui, viu, Sônia, deu entrevista para a gente logo depois da sinalização da Procuradoria-Geral da República, que tinha dado ali uma possibilidade, deixou um flanco aberto no entender do senador, para que haja algum tipo de punição a ele pela Justiça Eleitoral. Lembrando

0: Do caso, Alessandro Vieira foi o relator da CPI do crime organizado. Como relator da CPI do crime organizado, ele sugeriu que o relatório citasse ministros do Supremo Tribunal Federal. Isso enfureceu a Suprema Corte e o ministro Gilmar Mendes decidiu tomar decisões que podem retaliá-lo. Esse aqui é o prosseguimento e o que disse o senador aqui a Bandeirantes nessa semana.
1: No despacho, o Paulo Gondet, ele reconhece que a minha atuação não foi em nenhum momento criminosa, que não tem crime de abuso de autoridade, mas ele deixa uma porta aberta para uma análise da Procuradoria Regional Eleitoral de um eventual ou suposto ilícito eleitoral. Eu teria usado a CPI para ter vantagem eleitoral, mesmo estando fora das eleições, fora do período eleitoral, e atuando como senador da República num voto. Não faz nenhum sentido, mas vamos enfrentar isso.
0: Fernando Schiller, cientista político, vê como essa situação que envolve o senador e mostra muito sobre a relação de poderes e a força do Supremo Tribunal Federal, né, Schiller?
2: Olha, Thaís, depois a gente reclama que o Congresso está desprestigiado, que o Supremo tem um ativismo, que as prerrogativas do Congresso estão abaladas, enfim, que há uma desfuncionalidade no equilíbrio da nossa República. Bom, é isso, né? É a conta gotas. E é importante aqui no Jornal Gente tratar disso, porque acontece tanta coisa no Brasil e casos como esse acabam ficando um pouco... Tá, porque eles são mais complicados e tal, tratam de um senador lá do Sergipe, que é o Alessandro Vieira, acabam passando meio desapercebidos. Mas isso é um caso muito grave, na minha opinião. Muito grave. Você pode questionar a qualidade do relatório do Alessandro Vieira. Nós mesmos aqui fizemos essa análise. Muita gente contestou, ele perdeu na comissão, ele perdeu por maioria na comissão, mas isso faz parte da lógica do legislativo. Olha, nós tivemos quantas CPIs ao longo de 30, 40 anos, não é? Muitos relatórios bem feitos, ou relatórios mal feitos, relatórios que não deram nada, relatórios que... Bom, isso faz parte, porque da lógica do Congresso Nacional, do Parlamento, que o deputado, o senador, ele erra e acerta. E ele tem que agir por convicção. O que se exige de um parlamentar quando faz um relatório, quando faz uma denúncia, ou quando faz um discurso político qualquer, é que ele haja por convicção. Ele não está com medo, ele não está fantasiando, ele não está... Ele está agindo por convicção. Errar e acertar não é crime no Congresso Nacional. A partir da sua, digamos assim, da sua representação, daquilo que está na sua alçada de poder, que no caso era fazer um relatório. E vamos lá, o relatório de uma CPI não tem poder real, ele tem poder para sugerir. Então ele sugeriu o indiciamento de 3 ministros, não é? Isso poderia ser encaminhado ou não pelo sistema de justiça, pelo Ministério Público Federal, pela PGR. Então, o senador não tinha poder de indiciar ninguém. No relatório não tem esse poder. Então, a mim parece absurdo. Isso foi, em parte, o Paulo Gonet reconheceu isso, dizendo, olha, de fato não tem abuso de autoridade. Não dá para enquadrar com abuso de autoridade, não tem crime ali. Só que ele fez algo, na minha visão, pior ainda. Pior, isso que eu queria observar aqui no... nosso jornal, acho que para todo mundo, sei lá, prestar atenção nisso. Quer dizer, ele sugeriu que tem um crime eleitoral. Então é o seguinte, isso foi no início de abril, 4 meses antes do início da campanha eleitoral. O senador faz o seu relatório, óbvio que o relatório tem divulgação, então lá no parecer do Paulo Gonet, ele diz, não, mas tem repercussão, obteve muita mídia, pode desequilibrar a campanha lá no Sergipe, porque o senador é candidato à reeleição. Bom, é óbvio, né? Qualquer coisa que um deputado faça, ainda mais quando mexe com o Supremo, ministro, etc., ou um senador faça no Congresso, vai ter repercussão. Bom, então o senador vai dizer assim, não pode ter repercussão, não vou dar entrevista, não pode ter mídia. Se tiver mídia, é crime eleitoral. Isso é absolutamente absurdo. É óbvio que ele fez um relatório, né? E aí a partir dali tem a repercussão toda. Nós não vamos divulgar aqui porque pode prejudicar o senador, porque agora se a gente divulgar vai ter uma vantagem eleitoral. Então, pode... 4 meses antes do período eleitoral, acharam um crime eleitoral para o senador, né? E a comparação que eles fazem, curioso, duas comparações ali o relatório faz. Uma é com a tal do discurso do Bolsonaro para os embaixadores, né? Que também foi fora do período eleitoral, que também foi enquadrado como crime eleitoral. Que cai entre nós, né? Foi uma forçação de barra aquilo tremenda, né? Tremenda, porque, de novo, pode-se não gostar do que o Bolsonaro falou, eu pessoalmente acho que ele... não gostei, evidentemente, do que ele falou. Acho que essa história das urnas eletrônicas é toda completamente absurda, né? Mas ele foi lá, fez o discurso dele, foi enquadrado como foi tornado inelegível, o Bolsonaro. Então, ele usou esse precedente. Só que tem uma pequena diferença, né? O Bolsonaro tratava de questão eleitoral, em primeiro lugar, que era o sistema eleitoral, sistema de votação, e o deputado, o senador, tem uma coisa chamada imunidade parlamentar. A imunidade parlamentar é exatamente para que ele possa errar. Se a imunidade parlamentar é só para o sujeito só acertar, não tem imunidade parlamentar. Isso aqui é nem uma empresa, né? Assim, uma empresa assim, ó, pessoal, vou aqui, os jornalistas da Band são livres, você pode ter liberdade, só pode acertar, tá? Não pode errar. Então,
0: O
2: daí
0: Schiller,
2: como é que a gente
0: olha,
2: sabe que...
0: eu acho que você está sendo muito elegante nas suas palavras. Aqui vou colocar no popular. A impressão que passa é: não mexa com o STF que você vai ter problemas. Essa é, para mim, é a lição do caso do senador Alessandro Vieira, sabe?
3: É, eles se
2: Tá, isso
3: consideram
2: foi.
3: inimputáveis, não é? Se consideram inimputáveis mesmo, né? Como ousa nos acusar, como ousa nos colocar sob suspeita, né? E foram à forra, estão indo à forra. E para isso aí é um festival de suspeitas de abuso de poder, não é? A começar lá pelo precedente citado pelo Paulo Gonet, que é aquela reunião do Bolsonaro com embaixadores, foi considerado crime eleitoral, muito embora tenha acontecido muito antes da eleição, né? Crime eleitoral, como assim? Não havia campanha, né? É, enfim, não se sabe se o mais abusivo foi isso, foi esse enquadramento do Bolsonaro por crime eleitoral, para pretextar a inelegibilidade dele. Se foi abusiva agora a denúncia do Paulo Gonet, porque afinal de contas ele foi indicado para o cargo pelo ministro que é o autor da ação, ele deveria se dar por impedido, como não se deu, será que não seria abusiva a atitude dele? Não se sabe se o abuso está por conta da própria denúncia contra o senador. É, enfim, afinal, me parece aí um campeonato de abusos de poder político, hein, Sheila?
2: Não, não tem nenhuma dúvida. E um outro caso foi citado pelo Paulo Gonet é o do Fernando Franceschini. Lembra do caso do deputado do Paraná, que também foi cassado, se tornou inelegível, porque ele, no momento, lá no final da votação, no final do dia das eleições, ele denunciou o que ele achava que estava acontecendo uma fraude nas urnas lá, né? E aí, bom, aí foi considerado mentirosa a fala dele, né? E ele foi, perdeu o mandato, perdeu tudo, ficou inelegível. Saiu da política na prática, né? Mas vamos lá, se o deputado acha que está acontecendo um problema, ele não tem o direito de denunciar? Ou ele só pode denunciar se daqui a 2 anos ocorrer um processo e decidirem ou descobrirem que era falso, ou desculpa, que era verdadeiro aquela denúncia que ele iria fazer? Bom, mas ele tem que viajar no tempo daí, né? Porque é por isso que é a lógica da imunidade parlamentar. A lógica da imunidade parlamentar é para o deputado parlamentar tomar um risco, poder errar. Então, se está acontecendo, por exemplo, a gente está falando de violência contra a mulher, vamos dizer que ele tenha notícias bastante, digamos, duras, objetivas, de que está acontecendo um caso de violência contra a mulher. Então, ele denuncia, né? Mas ele não tem certeza. Vamos dizer que era falsa a denúncia depois. Ele descobre que não era verdadeira, que tinha tudo para ser, mas não era. Bom, então ele não vai denunciar porque ele não tem a comprovação. É isso que está se criando no Brasil, uma lógica que é contrária ao espírito da imunidade parlamentar, que era exatamente proteger o Congresso Nacional para que os deputados, os senadores, agissem por convicção e a sociedade decide. A sociedade decide no processo democrático, né? Eu acho muito ruim isso, acho realmente muito perigoso esse precedente que vai se abrindo aí em relação ao senador Alessandro Vieira.
4: Esse é o Fernando Schiller, que volta na semana que vem conosco aqui ao Jornal Gente. Bom fim de semana, Schiller. Até lá.
2: Valeu, um grande abraço.
0: Abraço, obrigada, Schiller. Na sequência aqui no Jornal Gente, mais dados sobre o balanço dos números da violência no Brasil. Violência, falta de segurança, o assunto que mais preocupa os brasileiros e que a gente espera seja tratado de forma aberta, correta e com destaque pelos candidatos, todos eles na eleição agora de 2026. A gente vai cobrar. A gente volta já aqui com o Jornal Gente.
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9: Pela Radial Leste, agora a condição do trânsito é lenta no sentido do centro, da passagem pela Praça de Vinolândia até o metrô Guilhermina Esperança, depois do metrô Penha até a altura da Avenida Aricanduva e da passagem pelo metrô Carrão. Também tem lentidão do viaduto Guadalajara até o viaduto Alcântara Machado para o bairro Vai Bem. 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
0: Agora 8h50, vamos voltar aqui com o Jornal Gente para falarmos sobre segurança pública e especificamente sobre violência contra a mulher. Foi o grande destaque negativo dos números divulgados ontem pelo Fórum Brasileiro de Segurança Pública. Os homicídios vêm caindo no Brasil. Agora a violência contra a mulher está indo na contramão. Eu vou chamar agora direto do Rio de Janeiro o repórter João Boeire, que vai falar sobre investimentos em segurança pública no ano passado e o quanto esse dinheiro está ou não revertendo em mais segurança para a população. Muito bom dia, João.
10: Olá, muito bom dia a você e a todos. Segundo dados do Anuário Brasileiro de Segurança Pública, em 2025, o país inteiro gastou 163 bilhões e 100 milhões de reais na área de segurança pública. Esses dados revelam um aumento em relação ao ano passado, um aumento um pouco maior de 2%, 2,1%. Só que quando a gente olha os dados, de fato, do anuário, do 20º anuário, a gente vai ver que esse crescimento não foi puxado pelos investimentos da União Federal. Pelo contrário, foi puxado pelos investimentos dos municípios e dos estados. Porque quando a gente olha o investido pela União Federal, entre 2024 e 2025, a gente tem uma redução que chega a 17,7%. Mas quando a gente olha os estados, por exemplo, e aí o 20º Anuário Brasileiro de Segurança Pública revela que São Paulo e Rio de Janeiro são os dois estados que mais investem na área de segurança pública, mas em relação às unidades da federação, entre 2024 e 2025, houve um aumento de 6,2%. Por isso que, no final das contas, o 20º Anuário Brasileiro de Segurança Pública fala que, em relação a gastos na área de segurança pública no país, a gente teve um aumento de 2,1%, mas foi mais puxado pelo aumento dos estados do que em relação ao investimento pelo governo federal. Os dados do anuário revelam também que, em relação a armas apreendidas pela Polícia Rodoviária Federal em rodovias estaduais, caiu entre 2024 e 2025, uma queda de 33%, segundo o Fórum Brasileiro de Segurança Pública. Quando a gente vai analisar também em relação aos estados, municípios, o Rio de Janeiro, em relação a essas armas apreendidas, teve uma queda que chega a 9,5%, só que quando a gente compara e olha Acre, Rio Grande do Norte e Espírito Santo, a gente percebe um crescimento em relação a essas armas apreendidas de mais de 80%, dados revelados pelo Fórum Brasileiro de Segurança Pública. Volto ao estúdio.
4: Obrigado pelas informações, nós vamos seguir nesse assunto. Estamos recebendo aqui para conversar conosco a promotora de justiça Vanessa Almeida, que é do Ministério Público de São Paulo. Ela trabalha, né, no núcleo de gênero do MP Paulista e vai trazer para a gente um pouco mais de explicações a respeito desse número, ações que são desempenhadas para tentar combater essa modalidade criminosa, né? Nós estamos aqui, doutora Vanessa, na Band, numa campanha, a Band não se cala, para estimular esse debate, trazer número, trazer depoimento de autoridades, trazer histórias, né, de vítimas, mulheres, dessa violência. Eu disse mais cedo aqui, quando trouxe os números do Anuário da Violência do Fórum Brasileiro de Segurança Pública, que esse é o dado que mais chama a atenção de mudança de comportamento, porque há 4 anos o Brasil vem registrando recorde em cima de recorde de homem que mata mulher, companheiro que mata companheira, mulher, esposa, namorada, ex-namorada. E assim estamos vivendo um grande problema a respeito desse assunto. Eu queria que a senhora contasse aqui, ao vivo, para quem acompanha o Jornal Gente, por que isso está acontecendo dessa forma no Brasil. Falta lei ou falta cumprir a lei? Bom dia.
11: Bom dia a todos. Muito obrigada por conversar com vocês hoje um pouquinho sobre violência contra a mulher. Acho que o principal aspecto que nós precisamos nos atentar quando olhamos para os dados do Fórum Brasileiro de Segurança Pública é que esse aumento dos feminicídios, ele também se mostra no aumento de perseguição, no aumento de lesão corporal, no aumento das ameaças e das mais variadas formas de violência contra a mulher. Isso nos mostra algumas coisas. A principal delas é que esse aumento ele está ancorado ainda numa cultura que banaliza, minimiza a violência contra a mulher e que culpa a vítima por essa forma de violência. Isso mostra ainda que não basta só investimento em segurança pública, tem que ter investimento em educação, investimento em assistência e em saúde, porque grande parte das mulheres ainda não procura o sistema de segurança, algo em torno de 20% das mulheres apenas procura o sistema de segurança. Um outro aspecto que chama atenção é que os aumentos relativos à ameaça, lesão e outras formas de violência não letais, eles são esperados porque nós estamos fazendo campanhas subsequentes de notificação, de denúncia, porque nós queremos diminuir essa subnotificação. Mas o aumento de mortes de mulheres, ele nos mostra que o perigo nós estamos invisibilizando um problema maior e mais grave, que é o crescimento da violência contra a mulher como um todo. Um aspecto que é importante mencionar é que os investimentos eles precisam ser direcionados e pautados em evidência. E uma das maiores evidências que nós temos é que, quando há medida protetiva, o risco de feminicídio é muito mais baixo. Quando há medida protetiva fiscalizada pelos Guardiãs Maria da Penha, que é um programa em parceria do Ministério Público de São Paulo, com guardas municipais, tanto do município de São Paulo como de outras cidades, o risco de feminicídio cai ainda mais. Quando há tornozeleira eletrônica, também se diminui a ocorrência de feminicídio. Então é muito importante que haja investimento para essas políticas. E precisa ainda do engajamento de toda a sociedade, para que toda a sociedade seja parceira nesse enfrentamento. Por quê? Porque a maioria das vítimas conta que suportou uma ameaça, uma lesão, para um amigo, para um colega de trabalho, para um vizinho. Poucas procuram a polícia. E se esse primeiro contato que ela faz, se esse primeiro pedido de ajuda for um pedido de ajuda que vier acompanhado com descrédito, com banalização, dificilmente ela vai procurar ajuda de novo. Então é importante que todo mundo saiba reconhecer esses sinais e saiba orientar a buscar ajuda do Ministério Público, a buscar ajuda da polícia, a buscar o CREAS, o CRAS, o Centro de Referência e a Saúde do município. E a combinar com as mulheres pedidos de socorro, códigos para acionamento da polícia de maneira imediata.
0: Promotora, deixa eu emendar aqui então, porque você disse que as pessoas precisam saber reconhecer os sinais. Ajuda a gente então, por favor, porque a gente tem dito aqui dentro da campanha Band Não Se Cala o seguinte: se você desconfiar de alguma coisa, ligue para o 180. O que sinais são esses? O que a gente tem que ter aqui o radar ligado para poder desconfiar?
11: Bom, controle do comportamento da mulher, do dinheiro da mulher, dos locais em que ela frequenta, ciúme excessivo, afastamento da mulher dos amigos, dos colegas de trabalho, dos vizinhos, da família. Esses são sinais muito característicos. É um momento muito crítico, é um momento que ela manifesta o desejo de colocar fim ao relacionamento e alguns sinais de que a violência está escalando, ou seja, a violência física ou psicológica, qualquer sexual, está se tornando mais frequente, mais grave nos últimos meses. Há histórico de perseguição, a pessoa, o autor, tem fácil acesso à arma de fogo, ele praticou violência quando a mulher estava grávida ou no puerpério, tem histórico de violência sexual, ou ele já falou em se suicidar ou já tentou o suicídio. Essas informações, elas são importantes, porque demonstram o risco mais grave de se concretizar o feminicídio. Em especial, atenção se as ameaças envolvem um plano concreto, se elas não são mais genéricas, também o risco é aumentado de feminicídio. E eu fico muito feliz com essa campanha de vocês de não se calar, porque é isso que a gente pede para a sociedade como um todo.
3: Doutora Vanessa, bom dia, bem-vinda aqui ao nosso programa. É muito importante que a senhora nos traz aqui, mas eu gostaria de insistir na pergunta feita pelo Pedro, agora há pouco, sobre, nós temos uma legislação que parece, não digo suficiente, mas pelo menos avançamos muito, né, do ponto de vista da legislação, com Maria da Penha, com feminicídio, caracterização do feminicídio e tudo mais. Mas a gente percebe que há uma certa relutância, digamos assim, das instituições de cumprir a lei. Uma das boas novidades é, por exemplo, a medida protetiva. Excelente novidade, né? Inclusive colaborou muito, contribui muito, certamente, para proteger as mulheres. Mas só que há, se é que eu posso usar essa expressão, há um uso excessivo dessas medidas em substituição a outras, que estas sim necessárias, como por exemplo, meter o covarde na cadeia. Está lá o cara, fica assediando a ex-companheira, ele fica ameaçando, fica dizendo que vai matar, que vai machucar, que vai fazer isso, vai fazer aquilo. E, no entanto, ela vai, procura as autoridades e o máximo que ela recebe é um pedaço de papel, que é a medida protetiva. Aí o sujeito vai lá e mata. Porque para ele, ó, aquilo ali não tem a menor importância. O objetivo dele é se vingar, de alguma maneira, praticar aquele crime. Aqui em Brasília são inúmeros, muito frequentes os casos, né? Casos de mulheres, por exemplo, que foram recebidas, acolhidas com os filhos numa casa de acolhimento que é mantida aqui pelo governo, e ela ficou meses, ela presa e o sujeito solto. Quando faltou ali o Ministério Público se manifestar pela prisão, o juiz decretar a prisão, o cara solto. Depois de 3 meses, alguma coisa assim, dela em situação de prisão, né, domiciliar praticamente, no endereço, enfim, secreto, ela resolve visitar a irmã num sábado, porque como ela fazia a vida inteira, pegou os filhos e foi visitar a irmã. Ele estava à espreita, porque ele sabia do hábito dela, e matou a moça, matou a mulher. E aí eu fico me perguntando, né? Quem é que deve explicações? Tem muita gente que deve explicações a casos como esse, né? Há inúmeros outros casos que eu posso aqui relatar, né, que aconteceram aqui em Brasília e São Paulo, então, e no país todo, acontece com muito, muito, muito frequentemente. Não há uma atitude, digamos assim, não digo machista, mas uma atitude condescendente mesmo, das instituições de uma maneira geral, de setores das instituições, e eu me refiro à sua, Ministério Público, ao recomendar soltura de agressores, ou a, enfim, essas coisas todas que são promovidas pelo direito penal mínimo, né, no Brasil, essa praga que se espalhou e se espalha pelo Brasil, e de outro lado o juiz concordando com isso, né? Não está faltando uma conscientização maior dessas instituições, dos integrantes dessas instituições, sobretudo os homens que elas compõem, né, que as compõem, para agir no sentido mais objetivo de defesa da mulher?
11: Acho que um aspecto, assim, eu mencionei que nós temos que trabalhar na sociedade, porque as mesmas crenças, no sentido de banalizar, de minimizar a gravidade, elas estão presentes em todos os ramos da sociedade, em todas as áreas. Então, tanto o Ministério Público como o Judiciário, a Defensoria, as polícias, têm feito um trabalho cotidiano de formação dos seus servidores para identificar os fatores de risco, para trabalhar com eles e reconhecer que casos menos severos, medidas protetivas, casos em que os fatores de risco indicam maior gravidade, e trabalhar com os pedidos de prisão, prisão preventiva, prisão temporária e prisão em flagrante. E para que não gerar banalização. Mas esse esforço tem sido cotidiano. Então, vocês devem ter acompanhado, inclusive, posições de jurisprudência, por exemplo, envolvendo estupro de vulnerável, alterações legislativas, indicando sucessivamente, por exemplo, que a prática de atos libidinosos com menores de 14 anos é crime. O Brasil foi, inclusive, instado a não flexibilizar essa regra pelo sistema interamericano, mas ainda existem julgados que flexibilizam. Então, essa é uma luta que é cotidiana e que está sendo travada também dentro do sistema de justiça, porque por muito tempo, e isso ainda está em construção, nós vimos vários avanços, a violência contra a mulher foi tratada como infrações de menor potencial ofensivo, que não demandavam a atuação do Estado, e que podiam ser discutidas no âmbito do juizado especial, com pagamentos de cesta básica e outras medidas. Então, essa conscientização ela tem sido cotidiana, e a alteração do panorama do sistema de justiça ela é visível. É só olhar o número de condenações, o número de prisões, e mesmo os casos de medida protetiva deferidas na comparação com os casos de feminicídio, nos mostra que o cenário tem mudado muito. Atualmente, a taxa de deferimento de medidas protetivas é superior a 90%. E se analisar os dados de feminicídio das unidades da federação, e o Fórum Brasileiro de Segurança Pública fez isso recentemente, são poucos os casos em que as vítimas tinham medidas protetivas. Então, esse é um instrumento que, muito embora pareça ser só um papel, ele tem sim tido um papel de dissuadir o autor da violência muito grande.
12: Doutora Vanessa, obrigada por esclarecer aqui conosco esse assunto tão importante, essa campanha tão importante que o Grupo Bandeirantes de Comunicação está fazendo, que, aliás, é um orgulho para todos nós, porque a gente precisa combater esse mal pela raiz. E o que eu pergunto para a senhora é o seguinte: a senhora falou dos vários métodos, dos instrumentos que a mulher ou os conhecidos da mulher têm e que possam deixar que a ameaça só fique na ameaça. Eu gostaria que a senhora repetisse os principais, além do 180, o que fazer nesse caso. Existe uma frase que eu acho muito triste ainda no Brasil, que em briga de marido e mulher não se mete a colher. Se mete sim, porque a gente está falando de vida, a gente está falando de feminicídio. Então, a pessoa precisa saber o que ela vai fazer para ajudar essa vítima que está em risco.
11: Acho que a primeira coisa, se é uma situação de flagrante, se a violência está acontecendo agora, a orientação não é ligar para o 180, não é ligar para o Ministério Público, é ligar para o 90, é chamar a polícia imediatamente. Porque nessa situação não vai ter tempo de manobra para o 180 ou para as outras instituições agirem, é a polícia. Se é uma situação que a violência não está acontecendo agora, aí dá possível ligar para o 180, acionar o Ministério Público, mas o principal é conversar com essa mulher também, orientar sobre quais os órgãos da rede existem, que ela pode procurar o Ministério Público, a polícia, que ela tem direito a viver sem violência, e oferecer esse suporte inicial. Acho que esse é o principal, e orientar as mulheres a terem um aplicativo. A grande maioria dos estados tem um aplicativo, eu vou mencionar o de São Paulo. Se você que está assistindo porventura for de outro estado, procure o aplicativo do seu estado. Em São Paulo é o SP Mulher Segura. Orientar as mulheres a baixar esse aplicativo, ele tem georreferenciamento, ele permite que a mulher inclusive faça registro de boletim de ocorrência. Então ele é um mecanismo importantíssimo para salvar vidas, em especial para aquelas que têm medida protetiva de urgência, já que ele tem também o botão do pânico.
4: Doutora Vanessa Almeida, obrigado pela sua atenção conosco aí, trazendo algumas considerações a respeito desse tema que não vai sair do nosso radar, a gente vai seguir acompanhando aqui na Bandeirantes. Bom dia para a senhora, até uma próxima, viu?
11: Bom dia, muito obrigada.
0: Muito obrigada. Esse aqui é o Jornal Gente, na Bandeirantes, na Band News TV. Na sequência, Pedro, o presidente argentino, Javier Milei, está aqui conosco no Brasil. A gente vai saber o que ele vem fazer aqui já já no Jornal Gente.
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2: O trânsito para quem está na zona sul da cidade pela Avenida dos Bandeirantes no sentido Marginal Pinheiros é melhor do que em outros dias, tanto é que só tem lentidão na altura do viaduto Jabaquara e depois lá na frente na passagem pelo viaduto Santo Amaro. Para quem vai para Imigrantes agora tem trânsito intenso, mas não há paradas por ali. 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
3: 9 horas e 11 minutos no horário de Brasília e direto de Nova York, mais informações sobre o tarifaço de Donald Trump sobre o Brasil. Eduardo Barão, bom dia.
4: Olá, Sônia. Bom dia para você, para todo mundo no Brasil. Segundo a Casa Branca, a decisão foi tomada porque o Brasil não fiscalizou de forma adequada a entrada de mercadorias produzidas por meio de trabalho forçado em outras nações. E aí prejudicaria o comércio com os Estados Unidos. O Brasil está nessa lista de países sobretaxados em 12,5%. Outros parceiros comerciais, como Canadá, México, Argentina e Reino Unido, que na visão do governo Trump agiram para coibir a entrada de bens produzidos com trabalho forçado, vão receber uma tarifa de 10%. As novas alíquotas já entram em vigor hoje. No caso do Brasil, a nova cobrança de 12,5% se soma à tarifa de 25% que foi anunciada na semana passada em outra investigação comercial aberta pela administração Trump. Assim, o Brasil continua como o segundo país mais impactado por tarifas americanas, atrás apenas da China. A decisão substitui um outro tarifaço que foi anunciado no ano passado por Trump, mas que foi derrubado no começo do ano pela Suprema Corte aqui dos Estados Unidos.
5: Obrigado, Eduardo Barão, pelas suas informações. Quem vai estar em São Paulo nas próximas horas, nos próximos dias, está chegando hoje à noite da Argentina, é o presidente Javier Milei, que vai participar de alguns eventos aqui. O repórter Luiz Felipe Nunes está preparando uma cobertura dessa agenda e vai compartilhar conosco quais são os eventos que trazem Javier Milei ao Brasil. Tudo bem, Luiz? Bom dia para você.
6: Muito bom dia, Pedro, Thaís. Bom dia para você que nos acompanha na tela da Band News TV, na Bandeirantes, Sônia, Cláudio, bom dia para vocês também. Javier Milei chega hoje à noite na capital paulista, fará uma viagem principalmente para se encontrar com o governador do estado de São Paulo, Tarcísio de Freitas, o prefeito da capital, Ricardo Nunes, e Flávio Bolsonaro, por causa da convenção do Partido Liberal de amanhã, que acontece na cidade de São Paulo, para formalizar o nome de Flávio Bolsonaro como candidato à presidência da República. Javier Milei primeiro tem um encontro institucional para ser homenageado no estado de São Paulo. Ele vai receber a honraria máxima do estado, a Ordem do Ipiranga, um evento no Palácio dos Bandeirantes, na região do Morumbi, zona sul da cidade de São Paulo, com Tarcísio de Freitas e Ricardo Nunes. Na sequência, existe uma reunião fechada com também Flávio Bolsonaro. Os quatro devem partir juntos para o evento do Partido Liberal para formalização do nome de Flávio Bolsonaro. Inclusive, o evento do PL começa um pouco antes destes compromissos com o presidente da Argentina. Por isso, as primeiras horas do evento do Partido Liberal não devem ter a presença dos quatro, incluindo Flávio Bolsonaro, porque todos eles devem chegar juntos. O evento do PL começa às 8h30 da manhã e o encontro com o presidente da Argentina está marcado para as 8h50 da manhã. Portanto, somente horas depois, eles chegam até a sede que foi escolhida pelo Partido Liberal, o estádio do Pacaembu, que fica na zona oeste da cidade de São Paulo. Um evento que não deve ter a presença de Michele Bolsonaro, mas que, segundo nossa reportagem apurou, vídeos deverão ser exibidos. Por enquanto, vídeo gravado por ontem, Michele Bolsonaro, deve ser o vídeo escolhido para a exibição. Estamos averiguando se haverá um novo vídeo, maior, talvez mais longo, para que haja a exibição também na cidade de São Paulo.
3: Muito obrigada, então, ao Luiz Felipe Nunes, que vai cobrir essa agenda, vai cobrir a visita do presidente argentino Javier Milei a São Paulo e essas convenções que acontecem agora no fim de semana. Não vai faltar pauta para você no plantão, hein, Luiz?
6: E é engraçado, Thaís, porque esse evento do PL...
3: Que
6: é
3: bom
6: do
3: que
6: lado...
3: você acha engraçado.
6: Esse evento do PL é do lado da sede escolhida pelo Partido dos Trabalhadores em São Paulo. A sede em que o Fernando Haddad, que deve ser o candidato ao governo, escolheu, é do lado do estádio do Pacaembu, mas ele estará no mesmo horário em Campinas, cidade próxima à capital paulista, um evento para compor a chapa progressista em São Paulo. Dia cheio e final de semana cheio também.
5: A gente não pode deixar de ouvir o Cláudio Humberto sobre isso, né, que acompanha o cenário político há muito tempo. Qual que é o peso que tem a visita do presidente da Argentina nesse momento, na campanha eleitoral brasileira? Como é que você analisa esse convite, essa articulação do Flávio Bolsonaro e dos seus aliados, Cláudio?
7: Olha, Pedro, essa questão tem um histórico, né? Isso tem a ver com a gratidão de Javier Milei em relação à família Bolsonaro, que desde o primeiro momento foi solidária à campanha dele, à campanha vitoriosa à presidência da Argentina. O próprio ex-presidente Flávio Bolsonaro, Eduardo Bolsonaro, Carlos, todos foram à Argentina, a Buenos Aires, várias vezes. Cada ida da família, de algum integrante da família Bolsonaro, constituía um fato político importante, porque, afinal de contas, Javier Milei enfrentava um governo peronista, esquerdista. É meio que o peronismo lá é meio que o lulismo aqui, né? Meio que o petismo aqui. E é um massacre, né? Era lá um massacre contra o Javier Milei, como aqui o lulismo, sobretudo quando está no poder, promove massacres na oposição. Isso tudo é inesquecível para Javier Milei. Além de tudo, se ele recebeu a visita solidária dos bolsonaros ou a participação deles, inclusive em atos eleitorais, naquela ocasião, também o presidente Lula, já presidente da República, andou ajudando o amigo Alberto Fernandes, que acabaria derrotado por Javier Milei, e chegou até mesmo a visitar a ex-presidente Cristina Kirchner, que foi condenada à prisão, cumpre prisão domiciliar, por roubar dinheiro público. Lula foi lá visitá-la e também fez gestos eleitorais de apoio a Alberto Fernandes. Tudo isso são contenciosos que Javier Milei não esquece. E agora ele não apenas vai estar querendo devolver com esse gesto a solidariedade recebida dos Bolsonaro, como também ele vai à forra com o presidente Lula, né, visitando ou prestigiando o seu principal adversário na disputa pela presidência da República.
5: Luiz Felipe Nunes estará na Bandeirantes ao longo aí do fim de semana, acompanhando o presidente da Argentina, noticiando e já engajado, né, nessa grande cobertura.
3: Ele vai cantar, Luiz?
6: Estamos apurando.
3: Que ele vai cantar?
6: Informações, mas ele já começou a fazer comentários nas redes sociais, dizendo que a visita ao Brasil é um contraponto ao que diziam do começo da campanha dele, de que seria um governo de bairro, que não se expandiria para outras localidades. Então, Javier Milei já está comentando essa visita ao Brasil, que começa hoje.
5: Muito
7: ele
5: bem.
7: Teve uma banda, né? Ele teve uma banda de rock, ele é roqueiro, cantou muito por ali, né? Mas não deve ter feito muito sucesso, tanto assim que fez a opção pela economia e depois pela política.
5: É isso aí, Cláudio. Valeu, Luiz. Até a próxima.
6: Valeu, gente. Um abraço.
3: Já tem mais notícias chegando aqui no Jornal Gente Bandeirantes, Band News TV.
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2: Falando mais de rodovias, com destaque para Raposo Tavares. Lenta para São Paulo, ali na passagem pelo Rodoanel, na altura do quilômetro 20. Depois disso, na chegada à capital, tem lentidão do quilômetro 13 ao 12 e do 11 até o 10, no acesso à rua Sapetuba, ali no Butantã, para o interior, caminho bom. 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
5: Ontem foi um dia de caos, vocês acompanharam aqui no Jornal Gente, amanhã no transporte público de São Paulo, por conta de problemas que aconteceram nas linhas dos trens metropolitanos, e claro que teve impacto no metrô, teve impacto no trânsito, muitos congestionamentos, uma confusão em relação ao rodízio. Aliás, é bom esclarecer para quem ficou com medo de ser multado ontem com aquela confusão de informações divulgadas aí pela CET, a prefeitura recuou. Depois de críticas que foram feitas, inclusive por nós aqui, liberar o rodízio só em parte da cidade, uma medida absolutamente fora do comum, estapafúrdia, que acabou sendo corrigida. Então o rodízio foi liberado. Se você circulou ontem por São Paulo, você não será multado, segundo a própria CET nos informou à tarde. O Guilherme Oliveira vai contar o que acontece no dia seguinte, porque a CPTM, que comanda, né, as linhas de trens que não são concedidas para iniciativa privada, reassumiu o controle da linha 10 Coral, da linha 11 Safira e da linha 11... Ih, agora me confundi aqui, peraí. Linha 10 Coral, linha 12 Safira e a linha 13 Jade. É isso, né, Guilherme? E por 90 dias, a CPTM vai voltar a comandar essas operações. É uma intervenção na concessão por conta do que aconteceu ontem. Bom dia para você.
11: Tudo bem, Pedro? Bom dia para você, a Thaís, aos colegas de bancada que nos acompanham aqui na Bandeirantes e na Band News TV. É isso. Se você entrar no site agora da CPTM, já há informações sobre essas linhas. E neste momento, agora em que a gente fala, 9 horas e 22 minutos, operação normal para as linhas 11 Coral, 12 Safira e 13 Jade. Essa intervenção, justamente depois daquele problema grave de ontem, em que houve um incêndio num vagão com passageiros, uma ocorrência que poderia ter terminado em tragédia, felizmente não terminou, todos os passageiros conseguiram sair em segurança, não houve feridos. Essa intervenção foi decidida depois de uma reunião entre autoridades do governo de São Paulo e principalmente da Artesp, que é a agência reguladora de transporte aqui do estado. E essa decisão, segundo a Artesp, foi tomada por causa de um conjunto de falhas que a Trivia Trens cometeu. Essa é a mais grave do incêndio, mas também a falta de comunicação, a falta de informação e a falta de assistência para os passageiros prejudicados. Mais de 1 milhão de passageiros prejudicados em razão desse problema que afetou as três linhas, 11 Coral, 12 Safira e 13 Jade. Por boa parte da manhã de ontem, essas três linhas ficaram completamente paralisadas. E isso afetou 7 cidades da região metropolitana de São Paulo. E agora haverá essa intervenção de 90 dias para a Trivia Trens acompanhar como é que funciona todo esse sistema das três linhas. CPTM, portanto, já com a responsabilidade de todo esse trabalho. Mas a gente precisa dizer que a Trivia Trens, ela acompanhou por 1 ano, houve um processo de 1 ano dessa transição da CPTM para a Trivia Trens. E em 3 dias de controle, houve todo esse problema da concessionária, que assumiu integralmente essas 3 linhas na terça-feira desta semana. Quem falou sobre isso também foi o governador de São Paulo, Tarcísio de Freitas. Ele esteve ontem numa agenda em Ourinhos, no interior do estado, e disse que a Trivia Trens precisa melhorar e muito. Vamos acompanhar o que disse o governador.
12: Tomamos a decisão de retomar a operação com a CPTM para que a gente possa verificar o que está acontecendo. Então vamos aprofundar a investigação do que aconteceu nesses dias para saber, né, que pedidos a gente vai tomar. Eu acho que a empresa precisa se preparar melhor para assumir esse cargo, assumir esse ônibus. É inaceitável o que aconteceu no dia de hoje. A gente não vai tolerar, porque toda vez que você raciocina em conceder um serviço público, a gente faz isso na intenção de melhorar o serviço. Nunca para desassistir o cidadão. Ninguém faz concessão por fazer.
11: Bom, nesse contrato ainda, o governo prevê a caducidade da Trivia Trens, o que isso significa? O rompimento de contrato com a concessionária. Caso, depois de todo esse tempo, o governo entenda que a concessionária não tem competência para gerir essas 3 linhas, haverá o rompimento e aí a gestão de Tarcísio de Freitas vai buscar um novo parceiro para isso, pessoal.
3: Muito obrigada ao Guilherme Oliveira, ao vivo conosco aqui no Jornal Gente. Pedro, Cláudio, Sônia, o que aconteceu ontem foi muito grave. De fato, uma falha inadmissível. Um vagão pegou fogo. Poderia ter morrido gente. Foi muito, muito grave. Agora, do ponto de vista político também, o governador Tarcísio de Freitas, a meu ver, não quer correr risco. Eleição está chegando. A questão das privatizações é sempre ali um flanco que o PT abre em qualquer embate. A gente sabe que, por exemplo, o tema Sabesp vai entrar na campanha, já tem sido provocado e colocado pelo adversário dele, Fernando Haddad, nas entrevistas, nas manifestações. E aí, nesse caso, também uma concessão com esse tipo de consequência para a população. Me parece que o governo do estado falou, olha, eu não vou correr esse risco, joga lá para a CPTM de novo, a gente vê o que faz aqui com esse contrato, também por causa da proximidade da eleição.
5: É isso aí, investigar muito bem, né, as causas desse incêndio, saber como é que começou, por que que isso aconteceu. Sim. Isso precisa ser explicado para a população, para que a gente possa ver quem são aí os culpados, quem pode ser cobrado, né, por esse incêndio que parou o transporte público ontem, com impacto, como a gente disse, em toda a cidade. Então, é por aí que a gente vai conseguir consertar esses problemas. É estranho, viu, Thaís, Cláudio, Sônia, que sempre no período eleitoral a gente começa a registrar problemas sucessivos no transporte público. Nesse
3: coincidências
5: caso
3: aqui, acontecem, mas também não, né, Pedro?
5: Nesse caso aqui tem a nova concessão, como você bem pontuou, né? É uma novidade. Mas sempre nesse período eleitoral tem problema, passageiro andando por trilho. Quem acompanha aí a vida na cidade de São Paulo há muito tempo está acostumado com esse tipo de noticiário nessa época do calendário eleitoral.
3: Jornal Gente que segue no ar a partir de agora na Bandeirantes. Na Band News TV tem mais notícias chegando com o resumo.
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2: Sexta-feira mais tranquila ali pelo corredor da Avenida Interlagos, para quem vai no sentido do centro agora, motorista segue sem enfrentar dificuldades ali, pelo menos na passagem pelo cruzamento com as Nações Unidas. Depois tem lentidão entre Antônio Gonçalves Viana e Ervantes Sajiquian, entre a Rua José Neves e a Praça Ministro Pedro Chaves, e para o bairro o caminho vai bem. 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
5: Um dos assuntos que nós temos levado ao ar com frequência aqui é a violência contra a mulher. E durante as muitas mensagens que chegaram aqui para o Jornal Gente durante o nosso programa, tem uma mulher trazendo um depoimento importante que a Beatriz Beirute, nossa produtora, separou para a gente colocar no ar aqui. Ouçam.
20: Bom dia, Roberta de Imbuguaçu. Eu, como vítima, durante 10 anos em cárcere privado, posso dizer com toda certeza, essa lei, na minha opinião, Roberta, não melhora em nada. Um agressor, ele não vai ter medo de um papel. Ele está obcecado por matar, por se vingar. Na mente doentio dele, ele precisa se vingar. Então, assim, eu acho que precisa de leis muito, mas muito mais severas. Essa, para mim, na minha opinião, não ajuda em nada. Essa é a minha opinião e eu sei muito bem que eu passei durante 10 anos.
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22: Nessa campanha que a Bandeirantes começou essa semana, não é, Pedro? Para alertar para a violência contra a mulher, e eu vou repetir aqui o que disse agora há pouquinho aqui na entrevista ao Jornal Gente, a promotora de justiça de São Paulo, que cuida justamente dessa área no MP paulista. Ela disse o seguinte: quais são os sinais? Porque às vezes a gente não sabe, né, Pedro? Você fala, puxa vida, será que tem alguma coisa errada acontecendo? Se é alguém gritando, se você ouve som de violência do seu vizinho... É um sinal, mas tão óbvio, mas não é esse o sinal que a gente tem que levar em conta. Você tem que levar os sinais que antecedem a chegada a esse ponto. E aí o que ela falou? Principalmente, a pessoa, a mulher começa a se fechar. Ela começa a se distanciar dos amigos, ela começa a se distanciar da família. A família e os amigos percebem cenas de ciúme excessivo. Percebem que a dependência financeira, se já existia, fica maior. Se não existia, pode vir a existir. Então, às vezes, a mulher deixa de trabalhar, sugestionada ali pelo seu companheiro. E isso tudo pode, não necessariamente, mas isso tudo pode significar que está havendo um caso que vai, muito provavelmente, se transformar em abuso psicológico, físico ou até coisa pior. Então é coisa pequena, é coisa de quem convive mesmo, não é? Não é porque se você está vendo ali uma agressão, chama a polícia.
5: É óbvio, né?
22: Mas e o que tem antes? Como é que você impede, né? Às vezes esse trajeto longo, às vezes são meses, anos, até chegar a agressão que a gente não quer que chegue. Como é que se percebe? Acho que esse aqui é o que foi mais relevante, dito na minha opinião, pela promotora que a gente ouviu aqui, não é? Esse olhar atento que a gente tem que ter com todas as mulheres que estão no nosso entorno, no nosso trabalho, na nossa família, no nosso convívio social.
5: Mudando de assunto, Thaís, vou chamar a repórter Maju Arruda-Leite. Vocês lembram, né, do acidente com o avião da Voepass? Inclusive a Maju Arruda-Leite, que estava de plantão, teve lá em Vinhedo fazendo a cobertura e não largou esse assunto, tá acompanhando. Tem novidade a respeito da investigação do que aconteceu naquela queda da aeronave e a Maju vai contar pra gente agora aqui no Jornal Gente. Bom dia, Maju.
23: Oi, Pedro. Bom dia a você, a Thaís, mais uma vez. Bom dia ao ouvinte aqui da Bandeirantes. O CENIPA divulgou esse relatório final da investigação da queda desse avião da Voepass, que matou 62 pessoas. Uma tragédia que aconteceu no dia 9 de agosto de 2024. Portanto, esse relatório sendo finalizado 2 anos depois. O conteúdo desse relatório, o resultado, foi apresentado primeiro para as famílias das vítimas e em seguida para a imprensa em uma coletiva. A comissão de investigação do CNIPA mostrou que essa tragédia ela foi resultado de uma série de erros, tanto na segurança quanto na manutenção da Voo e Paz. Lembrando, esse avião ele saiu de Cascavel, no Paraná, o destino era Guarulhos, em São Paulo, mas a aeronave caiu em um condomínio em Vinhedo, em Campinas, no interior de São Paulo, e o que chamou muito a atenção na época é que esse avião caiu e atingiu apenas a parte do quintal de uma casa, então não tirou a vida de ninguém.

0: anteriores não registraram problemas ocorridos no diário de bordo, que também a Voo e Paz tinha um controle muito fraco sobre os consertos das aeronaves, inclusive chegou a liberar aviões para voar de maneira irregular.
1: É uma cultura organizacional onde pequenos erros, pequenos deslizes, ou até mesmo intencionalmente, eles vão sendo aceitos na crença de que não gera uma punição dentro de uma cultura justa ou não há consequências mais significativas, e essa crença de que nada pior vai acontecer, e acaba sendo uma cultura informal dentro de um grupo de pilotos, um grupo de pessoas, uma empresa, e isso com o tempo, até que outros fatores contribuintes apareçam e tenha o famoso acidente organizacional.
0: Ainda segundo o CENIPA, o avião também não poderia ter decolado, no horário que decolou, porque tinha previsão de chuva e também a aeronave apresentava uma falha no sistema de limpador, de para-brisa. A investigação da Polícia Federal deve ser concluída até agosto. O CENIPA, ele é responsável por, investigar os problemas ali que tiveram até para evitar tragédias. Já a investigação da Polícia Federal tem o objetivo de responsabilizar, criminalmente alguém por essa tragédia. E eu conversei com a Fátima Albuquerque, de 66 anos, ela que é mãe da médica Ariane Rizzo, que é uma das vítimas, é mãe de uma filha, era mãe de filha única, né? E ela conta que virou presidente, né, da associação criada por familiares justamente para cobrar justiça e acompanhar de perto as investigações da tragédia. E agora ela aguarda, os familiares aguardam a finalização desse inquérito da Polícia Federal para responsabilização, dos responsáveis por essa tragédia.
2: E agora começa de fato a nossa luta, porque até então nós estávamos junto aos órgãos, né, ao CENIPA e à Polícia Federal, buscando acompanhar as investigações. Investigações concluídas, aí começa a nossa luta na busca de fato de justiça, mas também principalmente que a gente, para salvar vidas, que a gente possa prevenir, que a gente possa usar a nossa dor para que essas tragédias, para que outras pessoas não estejam hoje no nosso lugar de de luta.
0: Para finalizar, o CENIPA também apontou que as fiscalizações da ANAC, que é responsável, né, pelo sistema de voo, enfim, foram insuficientes para impedir que o avião da Voo e Paz caísse, e a ANAC disse que tem um prazo aí para concluir toda essa análise, das recomendações, do CENIPA em até 4 meses. Volto com vocês.
3: Mais ou menos o que já tinha sido desenhado por especialistas na época do acidente. A gente, no dia do acidente, sempre fala assim: é preciso ter calma, vamos primeiro aqui noticiar o socorro ali, o amparo às famílias, né? Todas as informações. Agora, com esse compilado todo do CENIPA, já tem um material mais robusto e é aguardar o fim da investigação para saber se alguém vai ser denunciado, né, por essa tragédia. Vamos seguir acompanhando. A Maju tá de olho nesse assunto. 9h38.
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2: Vamos falar do trânsito agora pela Marginal Pinheiros, para quem vai

0: no sentido de Interlagos, enfrentando lentidão por ali, entre o Cebolão e a Alexandre Mackenzie, entre a ponte do Jaguaré e metade ali da Raia da USP e da ponte da Cidade Universitária até o Jockey Club. Quem vai no sentido da rodovia Castelo Branco nesse mesmo trecho vai bem. 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
3: Nove horas e 40 minutos, vamos falar aqui com as informações da economia, chegando com a Juliana Rosa, Thaís.
4: É isso aí, que ouviu ontem o ministro da Fazenda em entrevista exclusiva aqui, que ele te contou. Juliana, bom dia.
5: Bom dia, Thaís, Pedro, bom dia para você que está aqui na Bandeirantes. O ministro da Fazenda, Dario Durigan, me deu uma entrevista exclusiva na Band News TV e disse que essa sobretaxa adicional agora dos Estados Unidos de 12,5% sobre produtos brasileiros, se somando aqueles 25% que já havia sido definido, é uma atitude, segundo ele, para que o Trump voltasse na marra com as tarifas que foram derrubadas pela Suprema Corte Americana, e ele precisava então de uma justificativa. Então foi uma forma apenas de substituir. Ele disse que ele vê esse mais um tarifaço como uma forma de ser uma tarifa injustificada, unilateral. Disse que o Brasil tem déficit com os Estados Unidos, então nem faz sentido essa sobretaxa aí ao Brasil. E disse que, embora o governo tenha divulgado uma nota oficial falando que pretende adotar a lei da reciprocidade, de retaliar os Estados Unidos, algo que é criticado pelo empresariado, que acha que a situação ainda pode piorar, ele já faz um discurso falando que as negociações com os Estados Unidos seguem. Então ele diz que vai apoiar abertura também de novos mercados, mas seguir negociando ali com os Estados Unidos, ciente da importância do mercado americano, inclusive para alguns produtos específicos da indústria que não conseguem entrar em outros países, enfim, produtos que são muito específicos, inclusive do ponto de vista técnico ali para consumo dentro do mercado americano. E falou que vai seguir também ajudando, apoiando os empresários com o crédito subsidiado, que é o juro mais baixo do que eles encontram no mercado para esse momento aí de emergência. Agora, uma questão que é fundamental, que eu trouxe para o ministro, é que para a gente competir no mundo e ter um ambiente hoje de crescimento, a gente precisa de juros baixos, precisa de previsibilidade, que tem a ver com a questão fiscal, do desequilíbrio das contas públicas. Então, perguntei o que o governo pretende fazer para poder resolver, equacionar essa questão, que é o crescimento explosivo aí da dívida pública, que vem dificultando hoje tanto a previsibilidade de crescimento futuro, quanto o peso que tem hoje, que é refletido na taxa de juros que a gente tem no país, né, que impede aí qualquer investimento. E ele disse que concorda que essa questão fiscal ela precisa ser endereçada, precisa ser equacionada, e disse que o que eles querem é seguir no eventual governo Lula promovendo medidas para poder equilibrar as contas do país, para poder ajustar entre 2029 e 2030, fazendo a dívida se estabilizar, parar de crescer. E com isso, o que eles pretendem fazer? Ele falou que é cortar o chamado gasto obrigatório, que é aquilo que é exigido por lei. Não falou especificamente o que, porque são pontos sempre sensíveis, né? Mexer em regras constitucionais e cobrar mais tributos de quem está pagando pouco ou não paga. Então ele citou fundos de investimentos, letras de crédito que são isentas hoje de pagamento de imposto de renda, como a LCI, a LCA, cobrar também mais impostos das BETs, por exemplo. Agora, essa questão de não saber exatamente o que o governo vai fazer, é algo que vem atrapalhando muito a previsibilidade e esse ambiente de competitividade das empresas brasileiras, enfim, da perspectiva, né, da gente ter no futuro um crescimento sustentado, com menos juros, menos inflação hoje no país. Volto com vocês.
3: Obrigado, viu, Juliana Rosa. Parabéns aí pela entrevista com o ministro. O Érico é do Guarapiranga. Está passando uma informação sobre um acidente grave com um ônibus e uma moto no cruzamento com a rua Iguatemi, aqui próximo à Faria Lima, né, Thaís? Isso. Aqui na pertinho aqui da Juscelino, da Cidade de Jardim. Muitas viaturas da PM, resgate, bombeiros no local. O ônibus está parado lá na esquina, então, Rua Iguatemi. Ele não fala qual é a outra rua aqui, mas tem esse problema no trânsito aí para você que está passando. Ah, passou sim. É Rua Aspásia, tá bom? Rua Aspásia com a Rua Iguatemi, interditada aqui nesse trecho por conta de um acidente envolvendo ônibus e moto. 9h45.
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4: Agora 9h45, repórter Bandeirantes, informação para todo o Brasil pela Rede Bandeirantes de Rádio. E primeiro destaque sobre o Infogripe, aquele monitoramento de doenças infecciosas no Brasil. Ah, é sexta-feira. No Brasil, com o repórter Luiz Felipe Castro.
6: Os casos de síndrome respiratória aguda grave apresentam tendência de queda no país, tanto no longo quanto no curto prazo. A informação faz parte da nova edição do Boletim Infogripe, divulgada pela Fiocruz nesta quinta-feira. A redução é impulsionada principalmente pela diminuição das hospitalizações provocadas pelo vírus sincicial respiratório e pelas influências A e B em vários estados. A atualização considera o período de 12 a 18 de julho. Segundo a Fiocruz, apenas Acre, Maranhão, Paraná, Rio Grande do Sul e Santa Catarina estão com incidência de casos em nível de risco ou alto risco e com tendência de crescimento nas últimas 6 semanas. Em outros 16 estados, incluindo o Rio de Janeiro, os casos ainda estão em níveis de alerta, risco ou alto risco, mas sem sinal de aumento. No estado do Rio, as ocorrências provocadas pelo vírus sincicial respiratório permanecem elevadas, apesar da tendência de estabilização ou queda.
4: E agora, direto de Brasília, o Rodrigo Vilela tem mais informações. Bom dia, Vilela.
7: Bom dia, Pedro. Bom dia a todos. O governo federal prorrogou por mais 30 dias o subsídio de 44 centavos por litro da gasolina. A medida, válida a partir de 26 de julho, foi oficializada por portaria assinada pelo ministro da Fazenda, Dario Durigan. O benefício havia sido criado em 25 de maio para conter a alta dos combustíveis provocada pela disparada do preço internacional do petróleo em meio ao conflito entre Estados Unidos e Irã. Como a guerra continua e o barril de petróleo segue próximo de 100 dólares, o governo decidiu manter a ajuda para evitar repasses aos consumidores. A subvenção ao diesel de R$ 1,12 por litro permanece em vigor até 16 de setembro. O auxílio à gasolina é pago diretamente a produtores e importadores por meio da Agência Nacional do Petróleo e tem custo estimado em cerca de 1,2 bilhão por mês. Pedro.
3: Obrigado, Rodrigo Vilela. 9h47.
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5: Falar no corredor da Avenida Rebouças, no sentido do centro, com trânsito lento agora do túnel Fernando Vieira de Melo até a rua Capitão Antônio Rosa, também na altura da Joaquim Antunes e da Avenida Brasil até Oscar Freire, tudo isso lento. Para o bairro, a lentidão começa na Capote Valente, vai até Henrique Schaumann, recomeça na Joaquim Antunes e vai até a Pedroso de Moraes. 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
6: Just stop your crying, it's a sign of the times. 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
7: É, gente, hoje tem show do Harry Styles no estádio do Morumbi, zona sul da cidade. Então, dois lembretes aí pra você. Se você não tem nada a ver com o show do Harry Styles, melhor evitar a área. Já tem fã desde a madrugada, acampando lá. E a cada momento que passa, vai ter mais gente. A Jorge de Gonçalves fica interditada, a avenida. Tem muita gente saindo do metrô, Morumbi. Ou seja, é um dia bagunçado na Giovanni Gronk, em toda a região do Morumbi, por causa do show que vai reunir muita gente no estádio. Se você vai ao show, ou seu filho, sua filha, seu amigo, seu sobrinho, fala para trazer um casaquinho e trazer uma capa de chuva. Porque hoje é o dia da virada do tempo em São Paulo. Com previsão de máxima da Climatempo só de 17 graus e possibilidade de chuva durante o dia inteiro. Tava dando uma olhadinha aqui na janela, a gente está pertinho do estádio do Morumbi, aqui na Band. Por enquanto não chove, mas o céu tá carrancudo. Em algum momento vai cair água, espero que não seja durante o show. Torcendo muito. Mas não custa trazer uma capa de chuva também, até de chuva. Se você for comprar na porta do estádio, em dia de chuva, inflaciona o preço, tá bom? Então hoje tem show no Morumbi, com todos os transtornos e todos os benefícios que esses grandes eventos trazem aqui à cidade de São Paulo. 9h53.

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2: Bora falar de esporte. O Corinthians voltou depois da Copa do Mundo com tudo, meteu 3-0 no Remo pelo Campeonato Brasileiro ontem na Arena, e o Pedro Coen vai trazer pra gente todos os detalhes dessa partida e contar também o que vem aí pela frente no fim de semana, além, claro, dos outros jogos importantes da rodada. Fala, Pedro Coen, bom dia pra você.
3: E aí, Pedro, tudo bem? Bom dia pra você, pra todo mundo que nos acompanha, pra Thaís também, né? Todo mundo que tá aqui com a gente no Jornal Gente. Ó, vamos lá falar desse Campeonato Brasileiro, porque, de fato, ontem foi a volta do Corinthians à sua arena, fez 3-0 na equipe do Remo, uma vitória muito comemorada por parte dos torcedores, muito comemorada pelo elenco, né? Nos últimos dias, o Caio César, o Hugo Souza, o próprio Fernando Diniz comentaram sobre essa volta, disseram que estavam muito animados, que não aguentavam mais ficar só treinando, que queriam ir a campo jogar, e o Corinthians, de fato, cumpriu como prometido, aquilo que os seus jogadores e treinador falaram ao longo dessa última semana. Fez 3-0 na equipe do Remo e deu um salto na tabela do Brasileirão. Chegou à sétima posição do campeonato, com 27 pontos conquistados, ultrapassou o Cruzeiro, né? Ontem a gente trazia aqui os possíveis cenários do jogo do Corinthians. O Corinthians consegue, então, essa grande vitória, dá um salto na tabela, chega à sétima colocação do Campeonato Brasileiro, encosta nas equipes que estão ali, na equipe que está na sexta, que é o Bahia, e na quinta posição também, que é o Bragantino, ambas com 30 pontos. Lembrando que neste ano, só até a quinta colocação do Campeonato Brasileiro, as vagas da Libertadores vão, né? Então, o sexto colocado agora, aquela vaga que era do sexto colocado, vai ao vice-campeão da Copa do Brasil. Então, é importante que o Corinthians siga crescendo na tabela do Brasileirão. Até por isso, o Fernando Diniz falou ontem da importância dessa vitória, disse que não tem nada garantido ainda, mas que, a gente sabe, na última semana também, o Corinthians teve mais um transfer ban, o quarto desta temporada. Então, o Timão ainda tem muitas coisas para arrumar. Questionado sobre isso ontem, depois na entrevista coletiva após a grande vitória do Corinthians sobre o Remo, o Diniz comentou, não só sobre o transfer ban, mas também sobre a situação da arena num geral, né? Porque foi efetuada nos últimos dias a troca do gramado, que ainda não está 100%, apesar de a gente saber que o Corinthians tem um dos melhores, se não o melhor gramado do Brasil. Vamos ouvir o que disse o Fernando Diniz após a grande vitória do Timão ontem.
4: O gramado hoje correspondeu bem. Tava na segunda-feira, a gente achou um pouco estranho, estava um pouco mais alto, ainda estava um processo precisava fazer uma descompactação maior do gramado, eles fizeram e estava em boas condições. Não está ideal, mas a gente acredita que mais alguns jogos que a gente vai jogar aqui, ele vai ficar em condições plenas. Então ele atendeu de maneira satisfatória no jogo de hoje. Em relação ao transfer ban, que eu sei assim, a diretoria está se esforçando ao máximo para poder resolver essa situação.
3: Ó, foram 3 gols no primeiro tempo para a equipe do Corinthians, que ontem venceu o Remo por 3-0. Vamos ouvir então o terceiro gol do Timão, o gol que selou, que garantiu os 3 pontos, gol de Yuri Alberto ontem na Arena Corinthians, na voz de Pedro Martelli.
5: Vamos até 49, mais 4 de bola rolando, vai para o campo de ataque, equipe do Corinthians pela meia esquerda, pisa na bola, André escapou da marcação pela meia esquerda, inverte para a ponta direita, Paulo boa, chegou para o domínio, Mateuzinho, linha lateral da grande área, vem para o cruzamento na segunda trave, André testou, vai sobrar para Yuri Alberto, dominou, chute a gol!

0: Teacher. De novo, uma noite de passes entre Fiel Torcida e Yuri Alberto. De novo, Yuri Alberto.
1: Tá aí o terceiro gol do Corinthians, então, na noite de ontem, né, que selou essa vitória. Ó, antes de eu devolver pra vocês, pessoal, rodada do fim de semana com três transmissões da Bandeirantes, ok? Começamos amanhã, sabadão, às 18h30, com Santos e Chapecoense, às 18h30 da tarde, como eu já disse aqui. E no domingão, mais duas partidas com transmissão da Bandeirantes. O Bahia enfrenta o Corinthians na Arena Fonte Nova, às 4h da tarde. E também transmitiremos às 7h30, Palmeiras e Atlético Mineiro. Estes são os dois jogos do domingo com transmissão da Bandeirantes. Pedro, Thaís.
2: Boa, esse é o Pedro Coen fechando o jornal. Gente, que saudade que eu tava, hein, Pedro Campos, de ouvir um gol do Corinthians. E olha, 3-0 no Remo. Tadinho do Remo.
3: Vai, assim, Corinthians!
2: Vai, Corinthians! E muito futebol também na Bandeirantes aqui nesse final de semana e muita publicação também no Instagram da Rádio Bandeirantes, com ali bastidores, situação do gramado, trechos de entrevistas, tudo que você quiser saber, só seguir o Instagram Rádio Bandeirantes, tá bom? Ponto final no Jornal Gente de hoje, que volta amanhã às 8 da manhã. Tem mais notícia, mais informação chegando agora com Manhã Bandeirantes.
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5: 10h01. Bom dia. Está no ar o Manhã Bandeirantes, falando de tudo aquilo que é mais importante para você. Sextou. É óbvio que sextou com tempo feio, né? Fez tempo bonito, até um friozinho durante a semana, no começo da semana quente. Mas chega o fim de semana, tem que dar uma esfriada, tem que dar uma garoada, tem que chover, mas tá tudo bem, porque muita gente vai descansar nesse fim de semana. Manhã Bandeirantes está começando para trazer as informações que dizem respeito ao seu dia a dia, as informações próximas do seu cotidiano, aquelas trazidas com o seu olhar de repórter para que a gente registre aqui e, se for uma reclamação, que a gente leve até as autoridades. A gente quer te ouvir, sim. Vai ligar para cá e vai participar conosco do Manhã Bandeirantes, que tem as informações da sua rua, do seu bairro, da sua cidade, da Grande São Paulo e também do litoral, onde há uma enorme audiência do Grupo Bandeirantes de Comunicação. Eu abro o Manhã Bandeirantes hoje falando de futebol. Não exatamente, mas vocês vão entender. Olha aqui, ó. Quando o zagueiro e o atacante sobem juntos para aquela bola que vem alta, sobra o cotovelo de um na cara do outro. O olho imediatamente incha e fica roxo. O centroavante se contorce todo. Faz uma cena, tá quase morrendo. O Beck joga para a torcida. Pede desculpas. Desculpas aceitas. Tudo certo. Mas quando o juiz se distrai um pouco, vem o troco. O artilheiro acerta o bico da chuteira na canela do zagueiro de cotovelo folgado. Apesar de futebolística, essa foi a melhor analogia que eu encontrei para descrever as trocas de mensagens entre Flávio Bolsonaro e Michele. É a mais fácil de entender essa analogia. Eu te perdoo. Fala altiva de quem se considera dona da situação. Foi a resposta da ex-primeira-dama ao vídeo do pré-candidato à presidência pedindo desculpa. Pela segunda vez, Flávio tentava minimizar os estragos da sua briga com Michele. O zagueiro nunca assume que bateu da medalhinha para cima. E aqui a analogia fica melhor. Flávio atualmente joga na defesa. Agenda ruim, péssima. Só notícia daquelas de arrebentar quarteirão. Eu te perdoo. Eu te perdoo é dose para ele. Dose dupla, sem gelo, cowboy. Quando pediu desculpas, no entanto, Flávio não estava bêbado. Ele cansou de tomar engove e percebeu que o estrago da sua malcriação era uma ressaca sem fim. Melhor não vomitar. Em política, essa coisa de um furar o olho do outro, como diria Geraldo Alckmin recentemente, deixa os dois cegos. Flávio perdeu, Michele perdeu. Flávio, com um acúmulo de notícias negativas, começou a ver o seu adversário, o presidente Lula, se distanciar nas pesquisas. Não só isso. Tem gente que precisaria estar junto e agora já não quer aparecer na mesma foto. Ninguém quer oferecer o dedo para que Flávio ponha a aliança. Michele já tinha quebrado o vaso, agora perdoou. Mas vai sobrar caco para todo lado. Nem Super Bonder cola. O cristal não trincou, rachou mesmo. O tal Te Perdoo parece aquela música do Chico Buarque. Te perdoo por te trair. Soa mesmo como música no ouvido de Lula. Nem precisa tirar. A família se mata sozinha em uma guerra quase fratricida. Perdão daqui, perdão dali, parece mais uma extrema unção. O céu ou o inferno ainda estão muito longe. Todos serão julgados nas urnas. E nós esperamos no purgatório. Ah, e lembrando daquela história do início, a história do zagueiro e do atacante. Ah, que bom se os dois fossem expulsos, hein? Mas sem vermelho no cartão. Paula Valdez, Vitor Lupato, bom dia.
2: Bom dia Sabino, bom dia Lupato, bom dia para você que nos acompanha a partir de agora. Sabino começou falando para aqueles que vão descansar no fim de semana, não é meu caso, talvez tenha sido o meu
5: nem
2: olho.
5: Nem o meu dessa vez,
2: Ih, vamos estar juntos aqui nesse plantão então. E olha gente, vamos juntos, mas tá um dia bem feinho mesmo. A gente vai junto até ao meio-dia por aqui, já tem o nosso QR Code aparecendo na tela para você pegar a câmera do seu celular, apontar para ele e nos seguir nas nossas redes sociais. Agora a gente tem grupo, vocês não têm noção, a gente está muito envolvido com as redes sociais aqui da Bandeirantes. Então você tem que ir lá, tem que curtir, tem que comentar, tem que compartilhar e pode nos mandar ali pelas redes mesmo, YouTube, Facebook, TikTok, Instagram, X, Threads, sugestões aqui para os jornais e também para as próprias publicações que a gente vai fazendo aí para vocês, alguns bastidores, algumas coisas diferentes do que vocês já acompanham aqui no ar. Daqui a pouquinho a gente vai ter também o nosso Guilherme Oliveira falando um pouco de trânsito, da situação das ruas, principalmente o túnel Max Pfeffer. Ele foi para lá ontem, eu estava indo embora aqui da Band. Túnel Max Pfeffer, sentido centro, né? Saindo aqui do Morumbi. Eu contei, só na entrada do túnel, 5 buracos. Mas não é qualquer buraco, são quase crateras. Só na entrada, depois continua, tá ali do lado direito. Tem um tão grande, que acho que entra praticamente o pneu de uma moto inteira ali. É um zigue-zague para você tentar fugir desses buracos. E daqui a pouquinho o Gui vai para lá e vai nos contar a situação. Porque já é um túnel que fica completamente congestionado, parado. Mas na saída para 9 de julho, que é ali a parte da direita, é o pior de tudo, é onde mais tem buraco. Na saída, quando a gente sai daqui em direção para lá, é diferente. Mas olha, vou te dizer, cada buraco que a gente encontra é o problema das ruas, né? Que a gente fala aqui, é um buraco atrás do outro e eles remendam, né, Sabino? Eles não consertam, é remendo que eles fazem mesmo.
5: Não é só no Max Pfeffer, são em outros túneis e pior. O piso dos túneis é concreto, não é asfalto. Ou seja, além da gente ter problema com asfalto, a gente tem problema com concreto. Nada tira da minha cabeça que isso é empreiteira vagabunda contratada pela prefeitura.
2: Que é só para tapar mesmo, né? Para dizer, olha, fizeram alguma coisa e no final das contas até o remendo se desfaz. Daqui a pouquinho o Gui traz aqui para gente. Vamos juntos então agora 10h08 pelo horário de Brasília. Hoje estou mais calma, viu, Lupato? Ontem ele falou, eu tava ansiosa, eu tava agitada,
5: acelerada,
2: sabe?
5: Lógico.
2: Acelerada pra nossa estreia na nova Band News TV. Mas agora que deu tudo certo e o chefe gostou, tá tudo mais tranquilo hoje.
3: Bom dia.
2: Bom dia.
3: Paula Valdez, Marco Antônio Sabino, bom dia. É também pra você que tá aqui nos acompanhando no Manhã Bandeirantes. Vocês dois comentaram aí que não estarão de folga no fim de semana.
2: Não.
3: Eu represento vocês, então, tá? Vou descansar pelos três pra segunda-feira
2: tá
3: a gente chegar inteiro aqui no Manhã Bandeirantes.
2: Alguém vai estar descansado na segunda.
3: Espero que sim.
2: Eu tô... pra
3: porque,
2: descansar,
3: ó,
2: viu?
3: Cheguei, eu tô vindo de um plantão com final de Copa do Mundo naquela... Então, preciso descansar.
2: Gente, foi no último plantão,
3: semana.
2: Final da Copa? Nossa,
3: no
2: parece
3: último
2: que
3: domingo.
2: Foi...
3: Passou rápido,
6: é,
3: né?
6: Final faz da Copa.
2: Faz mais tempo, né?
3: Então. Olha, hoje o tempo aqui em São Paulo com previsão de chuva, principalmente no período da tarde, a máxima de 18 graus.
2: Nossa, meu celular deu 16 de máxima.
3: Então, mas eu não senti esse frio todo, não. Vocês sentiram?
2: Eu vi bem agasalhada e tava dentro do carro, né? Porque falou que ia ser entre 13 e 16 graus a temperatura hoje. Eu falei, gente...
3: Bom, e aqui na nossa redação já tem um monte de gente doente, porque nessa época do ano é difícil, né? A gente aguentar. Até porque, meus amigos, hoje a máxima é 18, mas quarta-feira que vem é 29.
5: Nossa!
3: Em uma semana, o negócio vai virar de ponta cabeça... Mais uma vez.
5: Que as minhas vitaminas estão em dia.
3: Viu? Então. É, eu também ainda não fui pego. Mas a gente nunca pode cantar a vitória antes da hora, né? Você sabe que aqui no estado de São Paulo, a madrugada foi de terror para moradores do interior, com as rajadas de vento na região de Ribeirão Preto ultrapassando os 70 km por hora, em algumas cidades passando dos 100 km por hora. Carros foram levados, alguns prédios comerciais completamente destruídos, posto de combustível também foi abaixo com essa ventania. Teve até torre de telecomunicação que caiu lá na região de Ribeirão Preto. Essa frente fria que vem chegando do sul do país e a gente já tinha acompanhado aos estragos lá no Rio Grande do Sul, principalmente.
2: Que continuam, inclusive.
3: Isso, vai ser assunto aqui no Manhã Bandeirantes desta sexta-feira, hoje 24 de julho de 2026. Vamos aos destaques do nosso programa. Depois daqueles problemas de ontem, a CPTM reassumiu a operação das linhas 11, 12 e 13 dos trens metropolitanos na capital paulista. Repórter Guilherme Oliveira continua acompanhando.
7: A CPTM já está no controle das linhas 11 Coral, 12 Safira e 13 Jade, depois de uma decisão da Artesp, a agência reguladora de transporte aqui do estado, em razão daquele grave problema de ontem, um incêndio em um vagão com passageiros dentro. Agora, por um período de 90 dias, a Trivia Trens, que estava responsável por essas linhas, vai acompanhar o trabalho da CPTM. Mas esse contrato do governo prevê a caducidade, ou seja, o rompimento do contrato com a concessionária, caso o governo entenda que a Trivia Trens não tenha capacidade para gerir essas três linhas. Daqui a pouco, no Manhã Bandeirantes, a gente traz todos os detalhes.
5: Olha, vamos lá. Foi grave. O que aconteceu foi muito grave. Explosão, as imagens são chocantes. Eu fico imaginando eu dentro de um vagão desse.
2: Nossa.
5: Ficaria absolutamente apavorado. O governo tomou suas previdências, indicando a priori uma certa responsabilidade da empresa que tem a concessão dos trens. Mas eu queria fazer uma observação de quem viveu de dentro de uma empresa que pegava uma concessão pública. O que é isso? Trabalhei no Grupo Telefônica na virada de 99 para 2000, logo após a privatização, e o que se percebia era o seguinte: todo mundo odiava a Telefônica. Telefônica era o saco de pancada de toda a imprensa. Por quê? Porque acabou herdando uma estrutura de telecomunicação completamente sucateada e havia necessidade de investimentos que geravam transtorno para a população. Nossa, não tinha quem não odiasse a Telefônica. Agora, recentemente, a gente está vivendo o problema da Sabesp, né? Não vai bem a Sabesp no que diz respeito hoje à prestação de serviço. Mas também herdou uma estrutura aqui de encanamento na cidade de São Paulo, completamente, de novo, usar a mesma palavra, sucateada. Aconteceu a mesma coisa com a Enel. E está acontecendo a mesma coisa no setor de trens. O que diferencia essa Trivia de essa situação que aconteceu com a Trivia é que outras empresas que já ganharam a concessão de trens, mesmo herdando uma situação bastante caótica naquele momento, fizeram os investimentos e geraram menos transtornos. Foi o caso da Motiva. Ela conseguiu fazer essa transição, né? Grupo CCR conseguiu fazer a transição. Agora a Trivia não está conseguindo. E onde errou mais ontem? Errou na comunicação. Esse foi o maior problema enfrentado ontem pela Trivia, que acabou não atendendo adequadamente aqueles passageiros que ficaram sem o transporte coletivo.
6: E olha, gente, a gente falou ontem também daquele motorista, né, que atropelou e matou o PM na 9 de julho, provavelmente embriagado, não quis fazer o teste de bafômetro, mas os primeiros que atenderam ele ali falaram que viram sinais de embriaguez. Ele entra na contramão, ali na área exclusiva para os ônibus. Agora, hoje, ele passa por audiência de custódia. Repórter Ana Paula Rodrigues acompanha.
8: Vai passar por audiência de custódia hoje o motorista Bruno Chimizo, de 22 anos, que matou um policial militar em uma batida na Avenida 9 de Julho. Fábio Ferreira chegou a ser socorrido, mas morreu no hospital. Bruno Chimizo invadiu a pista da 9 de Julho na contramão. De acordo com a polícia, ele estava com sinais de embriaguez e se recusou a fazer o teste do bafômetro. E por isso, foi preso na hora. Ele é reincidente nesse tipo de crime. Alguns anos atrás, ele atropelou e matou um outro ciclista no interior de São Paulo. Na época, Bruno Chimizo tinha apenas 16 anos e não chegou a ficar detido.
5: Culpa, de novo, da nossa legislação e do Poder Judiciário. Se tivesse preso, não tinha morrido mais um, né?
3: 10 horas e 16 minutos, a Polícia Militar apreendeu na madrugada de hoje 34 veículos que participavam de um evento de racha na região do Itaim Bibi. Uma denúncia sobre a realização de um festival com exibição de carros e manobras perigosas perto da ponte Cidade Jardim foi o que levou os policiais até o local. Também foram multados carros que tinham modificações em desacordo com a legislação. O artigo 174 do Código de Trânsito Brasileiro proíbe a promoção ou participação em competições, eventos ou exibições de demonstração em manobras com veículos sem a autorização de uma autoridade competente.
6: Agora o destaque do repórter Diogo Braga.
9: Mais um policial à paisana é vítima de tentativa de latrocínio em São Paulo. Esse caso aconteceu ontem na cidade de São Bernardo, aqui no ABC Paulista. Segundo as autoridades, o agente Anderson Orsoli estava de carro com a esposa chegando em um culto religioso quando, ao descer do veículo, foi abordado por dois assaltantes armados. O agente tentou sacar a arma dele, mas no momento que ele fez o movimento, ele foi atingido no peito por um dos assaltantes. Os dois conseguiram fugir e ainda não tem informações nem sobre a identidade e nem se eles foram presos. O agente foi socorrido imediatamente e levado ao hospital, onde segue internado.
5: Arrisca aí, bandidagem, arrisca aí, vai enfrentar, vai pegar pela frente aí um policial civil que não está devidamente uniformizado, um policial militar ou algum maluco armado. Arrisca aí, bandidagem, vai ver o que vai acontecer.
3: Vocês viram aquele caso na quarta-feira que começou ali pelos Jardins, terminou na Augusta? Um policial estava dentro de um estabelecimento, tinha estacionado a moto na rua e aí o alarme da moto apitou. Ele estava de folga, apitou dizendo que estavam tentando roubar a moto dele. Ele sai correndo do estabelecimento e aí o criminoso consegue dar partida na moto e sair. O policial se agarra a esse criminoso e vai arrastado quase 500 metros. Abraçado no bandido, até que em determinado momento consegue se desgarrar, atira contra esse ladrão, e aí dois dos tiros acertaram, ele está internado agora. Mas olha esse caso, 500 isso, metros arrastado.
5: Isso foi hoje, ontem?
3: Foi quarta-feira esse caso, a gente registrou aqui ontem.
6: O primeiro, olha onde é que a gente chegou, né? O policial agarrado, o que, que é isso,
3: até
6: gente?
3: Até conseguir se... Até o momento em que o criminoso desacelera a moto, ele consegue sair para pegar a arma e
6: mas
3: reagir.
6: Mas isso é uma coisa que eu falo ali da Paulista, que eu circulo bastante. Ah, tem carro em toda esquina? Diferentemente de outras regiões, tem. Tem carro da polícia em cada esquina, tem carro do GCM também. Só que ali, Tem duas coisas. Uma coisa é a legislação que o Sabino estava falando. Porque o cara vai lá, vai furtar uma correntinha, um celular, aí chega, ele está sem arma, pronto. Vai ser liberado, porque não tem nada, não fez e tal. A outra questão é justamente essa. Geralmente, eles andam em bando, geralmente, eles estão com roupas discretas, geralmente, é um para roubar, porque o outro espera lá com carro para passar, moto, bicicleta. Eles não conseguem, porque eles estão com carro. Os bandidos estão com bicicleta, estão com moto, sai correndo. É isso que eles têm que fazer. Sair correndo e se agarrar, porque de outra forma eles não conseguem chegar. Pelo menos ali nessa região é assim. Ainda, graças a Deus, não temos arma, né? É furto. Mas eles fazem isso, saem correndo, são jovens, muitas vezes menores, numa super velocidade. Como é que o carro vai pegar? Vai pegar, ou sai correndo, ou tá de bicicleta também, e geralmente são mais jovens, inclusive com outro porte físico, né? Conseguem correr com maior velocidade.
3: 10h20, a EPR vence o leilão da rodovia Regis Bittencourt depois de oferecer desconto de 22,53% sobre a tarifa básica de pedágio. O projeto prevê a concessão de 383 quilômetros da rodovia que liga São Paulo a Curitiba. Ao todo, são previstos 7,2 bilhões de reais em investimentos para ampliação, modernização e adequação da infraestrutura da via ao longo de 15 anos de contrato. O atual contrato, que é da Arteris, passou por uma repactuação junto ao governo federal e agora será vendido à nova controladora. Além da vencedora e da atual concessionária, a Motiva também apresentou uma proposta. Entre as intervenções previstas estão 69 quilômetros de faixas adicionais, entre outras melhorias. A EPR tem participado de concessões rodoviárias no Paraná e atualmente detém a concessão de 3 lotes de vias na região. Esse desconto oferecido de 22,53% na tarifa básica de pedágio, em valores reais, significa que, no primeiro ano de concessão, o desconto pode chegar perto de R$1 no valor do pedágio. Depois, isso cai.
5: É, e a Regis é uma estrada super perigosa, né? Tradicionalmente conhecida pelos seus acidentes, principalmente envolvendo caminhões e principalmente no trecho da Serra. Ali na Serra, que vai precisar de duplicação, com certeza.
6: O relatório sobre o acidente da Voepass, que matou 62 pessoas em 2024, apontou falha no sistema de degelo e erro da tripulação e da ANAC, Maju Arruda Leite.
10: A investigação do CENIPA mostrou que a tragédia foi o resultado de uma série de erros na segurança e na manutenção da Voepass. A aeronave apresentava falhas no sistema de degelo e no limpador de para-brisa. Além disso, a investigação apontou falhas na atuação dos pilotos que esqueceram de ligar o sistema de degelo, mesmo após os alertas emitidos pela aeronave.
5: Estranho, né? A aeronave apita toda quando tem alguma coisa errada dentro da cabine, dá alertas para os pilotos, e mesmo com os alertas, os pilotos não tomarem a iniciativa. Muito estranho.
3: Em determinado momento, esse relatório aponta que os pilotos, né, piloto e copiloto, ficaram ali conversando sobre assuntos completamente pessoais, batendo papo na cabine, como se nada tivesse acontecido. O presidente Lula sanciona um projeto de lei que libera a venda de spray de pimenta para a segurança de mulheres. O texto foi aprovado no fim de junho no Senado. A lei permite a comercialização, aquisição e posse de aerosol de extratos vegetais para a defesa pessoal de mulheres e estabelece regras para o uso, além de definir penalidades para quem usar indevidamente este dispositivo. Pelo texto, a autorização é concedida automaticamente às mulheres acima de 18 anos ou com autorização expressa dos responsáveis a partir dos 16 anos. O spray será de uso individual e intransferível e não poderá conter substâncias de efeito letal ou de toxicidade permanente.
5: O Paulo Valdez, você usaria?
6: Usaria. Aliás,
3: achei que a Paula ia falar, já uso.
6: Eu não uso porque não podia, né? Mas eu vou
3: Mas
6: te dizer
3: muita
6: que...
3: muita gente tinha já, né? É, trazia de fora.
6: Muita gente tinha, sim. Eu já tinha vontade, agora vou usar. Eu tenho uma coisa... Eu não sei se muitas pessoas se identificam, mas eu tenho medo até de ir no banheiro público. Então, assim, lembra da antiga Livraria Cultura que tinha na Avenida Paulista?
5: Sim, sim.
6: Ela tinha um banheiro lá longe, né? Lá distante. Era um corredor, um corredor. Eu não fui lá um dia e resolvi ir no shopping com fila e tal, justamente. E meu marido falou, o que aconteceu? Eu falei, se alguém entra ali, ninguém me escuta. Quando a gente para na estrada, sabe? Eu peço pra ele ficar me esperando na porta. É, eu realmente tenho muito medo. É essa a realidade que a gente vive, sabe? Das mulheres assustadas. Então, eu já tô pronta pra fazer o meu estoque como pode dentro da lei. Porque vou começar a andar, sim, com spray de pimenta dentro da minha bolsa. Pelo menos, eu acho que a gente se sente um pouco mais segura, sabe? Tem algo ali. Pelo menos para nos proteger e nos ajudar a sair correndo.
5: Vai ter para homem? Porque para enfrentar a bandidagem também, né?
6: Vou também, era uma boa.
3: Vocês não viram também? Essa semana tomou conta aí do noticiário. Em Feira de Santana, na Bahia, a Paula tá falando de banheiro público. Uhum. E a mulher que foi correr na esteira na academia do prédio, tava gravando um vídeo para as redes sociais, quando foi assistir o vídeo... Um bandido, né? Tava atrás dela na esteira se masturbando.
6: Ai, que nojo!
3: Na academia do prédio onde ela mora. Só isso. Esse rapaz tá foragido. Inclusive, hoje votam pra ver se vão expulsar ele desse prédio onde ele morava.
5: Demorou,
3: em Feira de Santana,
5: né?
3: Na Bahia.
5: Demorou.
6: Que nojo. A gente mostrou aquele também, né? Que foi perto de. Não lembro se era uma menina, se era uma mulher, se era uma menor, aqueles mercadinhos de prédio, lembra? Que ele se aproximou, acho que era uma menor.
3: Isso.
6: Os pais foram...
3: Fiquei encostando nela.
6: Ficava encostando,
3: né?
6: Nela ali, enquanto ela... Ai, que nojo.
5: O que a Paula tá falando, eu acho que define bem, né? Que nojo isso, né? Que nojo desse animal, né?
3: E dentro do ambiente que você chama de casa, né?
6: É.
3: Imagina que horror isso acontecer.
6: Que era pra gente se sentir seguro.
3: Então...
6: E olha, gente, os registros de casos de feminicídio vindo nessa esteira, né? Porque tirar a nossa vida é o final, porque antes vem todo esse tipo de violência. Os registros de casos de feminicídios no Brasil estão na contramão do que é visto, por exemplo, em relação a outros crimes no Brasil atualmente. Enquanto os assassinatos voltaram a apresentar queda e atingiram a menor taxa dos últimos 14 anos, as mortes de mulheres chegaram ao maior patamar em uma década. O cenário assustador foi revelado no Anuário da Segurança Pública, divulgado pelo Fórum Brasileiro de Segurança Pública. Em 2025, ano passado, o país teve mais de 1.500 feminicídios, com mais de 4 mil, um aumento de 4% em relação ao ano anterior. Então, no ano passado, foram mais de 1.500 feminicídios, aumento de 4% em relação a 2024. Houve também uma alta nas tentativas de feminicídio, com mais de 4 mil casos.
3: 10h27, as cidades mais violentas de São Paulo. Destaque da repórter Stephanie Bandeira, da Band Vale FM.
11: Sete cidades do Vale do Paraíba aparecem no ranking paulista de mortes violentas intencionais, segundo o Anuário Brasileiro de Segurança Pública 2026. O indicador reúne casos de homicídio doloso, latrocínio, lesão corporal seguida de morte e mortes decorrentes de intervenção policial. Caraguatatuba lidera o ranking paulista de mortes violentas intencionais, com taxa de 17,6 mortes por 100 mil habitantes. No ranking estadual, o top 5 é formado por Caraguatatuba em primeiro lugar, seguida de Rio Claro, Araçatuba, Pindamonhangaba e Caçapava. Ou seja, três das cidades que aparecem no top 5 são daqui do Vale do Paraíba. Apesar das posições no ranking estadual, todas as cidades da região ficaram abaixo da taxa nacional de mortes violentas intencionais, que foi de 19,1 por 100 mil habitantes em 2025.
6: E olha, 10h28 agora, a gente começou o Lupato falando do Manhã Bandeirantes do vento, né, atingindo cidades do interior aqui de São Paulo, e lembrou também da chuvarada no Rio Grande do Sul, mais uma vez, cidades serranas como Bento Gonçalves, por exemplo, tem o Vale dos Vinhedos, uma cidade muito importante econômica e turisticamente para o estado gaúcho, mais uma vez atingidas pelos temporais. As autoridades do Rio Grande do Sul ainda estão calculando os estragos deixados pelas chuvas que atingiram o estado até agora. De Porto Alegre, Laura Tedesco.
12: O Rio Grande do Sul ainda monitora a elevação dos rios da Grande Porto Alegre. No Vale do Taquari e do Caí, os rios já voltaram à situação de normalidade. Ainda há um alerta na região da fronteira oeste para o Rio Uruguai, que em São Borja passa da cota de inundação. A Prefeitura de Porto Alegre mantém equipes mobilizadas e avalia nesta manhã a possibilidade de fechar as comportas que compõem o sistema de proteção contra cheias da capital gaúcha. Dois espaços já estão preparados para receber possíveis pessoas que precisem sair de casa, principalmente na região das ilhas e no extremo sul da capital. São 206 municípios com danos registrados em todo o Rio Grande do Sul e cerca de 2 mil pessoas fora de casa.
3: O 159 vai marcar 10h30. Nós comentamos sobre os estragos também no interior de São Paulo, na região de Ribeirão Preto. Além de Ribeirão, também foram registradas ocorrências que ao todo somam mais de 200 quedas de árvore em cidades como Taquaritinga, Dumont, Guariba, Pradópolis e Barrinha. E a Defesa Civil confirma que não há registro de vítimas, mas alerta que essa mesma frente fria que vem subindo do sul do país está se deslocando em direção ao sul de Minas Gerais, enquanto novas instabilidades estão avançando pelo oeste paulista, atingindo inicialmente as regiões de Presidente Prudente e Marília.
6: E olha, já era previsto, né? Estados Unidos confirmaram mais uma tarifa de importação e produtos brasileiros terão duas cobranças adicionais para entrarem no país. É isso mesmo. Da Bandeirantes Brasília, Felipe Campbell.
13: O governo brasileiro classifica como arbitrária e protecionista a decisão do governo dos Estados Unidos de impor novas tarifas aos produtos do país. As taxas que serão aplicadas a 60 nações variam entre 10% e 12,5%. E o Brasil acabou atingido pela alíquota mais elevada. Agora, com a alíquota de 25%, que entrou em vigor nesta semana, parte dos itens brasileiros vai passar a enfrentar aí uma sobretaxa de um total de 37,5%. O Palácio do Planalto não foi pego de surpresa. Internamente, essa decisão já era dada como certa. Mesmo assim, o governo procurou rechaçar a decisão, destacando o compromisso histórico do Brasil no combate a trabalhos forçados. Em nota, o executivo ressaltou que foram prestadas explicações e apresentados documentos sobre a lei brasileira e ações das autoridades do país. O Planalto pretende recorrer à lei da reciprocidade e levar o caso à Organização Mundial do Comércio.
5: Três declarações importantes nos últimos dias sobre essa questão da taxação. Uma feita antes desse, aliás, duas feitas antes desse acréscimo de 12,5% na taxação, foi do ministro Márcio Elias Rosa, aqui mesmo na Bandeirantes, no jornal Gente, dizendo que, por enquanto, não se pensa em retaliação, mas ela não está descartada em algum momento. Depois, o presidente da Fiesp, Paulo Scaffi, em entrevista ao Band News TV ontem de manhã, dizendo que a retaliação também é resultado da postura pessoal do presidente Lula, que ataca pessoalmente também o presidente dos Estados Unidos, Donald Trump, que, por sua vez, tem uma personalidade que não leva desaforo para casa. É importante entender isso. E, finalmente, uma declaração importantíssima do ministro Dario Durigan, em entrevista exclusiva ontem no Band News TV, ontem à noite, para Juliana Rosa, dizendo que o melhor caminho não é a retaliação, até porque não é isso que ele tem ouvido dos empresários. Os empresários estão pedindo em muitos setores para que isso não aconteça, para que a situação não fique ainda pior. O fato é que prejudica demais o Brasil, demais, e pelo menos a diplomacia empresarial vai ter que trabalhar, uma vez que a diplomacia política não está funcionando.
3: 10h33, ministros do Superior Tribunal de Justiça passam a ser investigados por suposto esquema de vendas de sentença. Da Bandeirantes Brasília, Natália Ferreiro.
14: Pelo menos dois ministros do STJ devem ser investigados a partir de agora no inquérito que investiga a venda de sentenças na corte por determinação do ministro do STF, Cristiano Zanin. São eles os ministros Paulo Dias de Moura Ribeiro e Marco Buzzi. Polícia Federal pediu que as investigações fossem iniciadas e após o aval da PGR, Zanin autorizou o início das apurações. Para a corporação, existem indícios que envolvem o gabinete de Moura Ribeiro, sendo que ao menos 10 processos que foram da relatoria do ministro são investigados.
5: Meu Deus, né? Paula Valdez, Vitor Lupato, ouvintes, venda de sentença num tribunal superior. Já por si só a venda de sentença é um absurdo, mas num tribunal superior, onde os ministros atingem o auge da carreira, têm bons salários, uma série de regalias, penduricalhos, ainda vendem sentença. Olha onde chegou o Poder Judiciário brasileiro. Acho que um dos enfrentamentos que o próximo presidente vai ter que fazer é uma reforma no Poder Judiciário ou o Congresso agir declarando o impeachment desses magistrados.

0: governo prorroga por mais 30 dias o subsídio de 44 centavos por litro da gasolina. O anúncio foi feito ontem pelo ministro da Fazenda, Dario Durigan, que, como bem lembrou Sabino, foi entrevistado também com exclusividade aqui na Band News TV. Em vigor desde 25 de maio, o benefício acabaria amanhã e foi estendido por mais 30 dias, a partir do próximo domingo, dia 26, para tentar de novo reduzir os impactos do conflito no Oriente Médio nos combustíveis. Nessa semana, o barril do petróleo tipo Brent voltou a ultrapassar os 100 dólares. O subsídio de R$ 1,12 por litro do diesel continua em vigor.
1: 10h36, o destaque agora é do repórter Luiz Felipe Nunes.
2: O presidente da Argentina, Javier Milei, chega hoje à capital paulista para encontros que serão realizados amanhã. Primeiro, ele será homenageado no Palácio dos Bandeirantes, sede do governo do estado de São Paulo, com a presença do governador Tarcísio de Freitas e do prefeito da capital paulista, Ricardo Nunes. Haverá também uma reunião com os três e Flávio Bolsonaro, pré-candidato do PL à presidência da República. Logo na sequência, o nome de Flávio Bolsonaro será confirmado como candidato do Partido Liberal em um evento que contará com a presença de Javier Milei.
3: Olha, pode dizer o que quiser do presidente argentino, pode não gostar dele, pode não simpatizar com as costeletas, com o penteado ou despenteado do presidente Milei, pode não gostar da voz dele cantando rock, tudo, você fique à vontade. Mas uma coisa é fato, ele está botando ordem na economia argentina, tá.
0: Incêndios florestais atingem a Europa e destroem partes da França e da Espanha. O governo francês determinou a evacuação da região de Capferrete, na região sudoeste do país, com o auxílio de barcos. Mais de 10 mil hectares já foram atingidos. Na Espanha, cerca de 10 mil pessoas tiveram que deixar as casas. O fogo tem avançado para áreas próximas à capital, Madrid.
1: Esses alguns dos destaques do Manhã Bandeirantes desta sexta-feira, e você está mais do que convidado a participar, a conversar com a gente. É só mandar uma mensagem pelo nosso WhatsApp, e que a nossa equipe está de olho em tudo o que vocês encaminham, e aí vão separando uma mensagem ou outra para a gente ao longo do programa conseguir colocar no ar. Então, manda sua mensagem para esse número.
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5: Bom dia, Lupato, Sabina.
1: Bom dia.
5: Aqui é Wagner Bertazzi, do Ipiranga. Amanhã é meu aniversário.
1: Opa.
5: Faço 79 anos. Ouço a Band há mais de 50. E gostaria de receber de vocês um feliz aniversário. Muito obrigado, um abração, sou muito fã de vocês, e desejo aí tudo de bom para vocês. Obrigado.
3: Abração, feliz aniversário. Como eu sempre digo para as pessoas que eu gosto, saúde, saúde e mais saúde.
1: Valeu, hein, Wagner? Um abraço para você, feliz aniversário, aproveite.
0: Parabéns pra você. Ele tem 79 ou vai fazer 80 ou 79? 80 é uma data, hein? Parabéns pra você, Wagner. Tem que comemorar mesmo.
6: Bom dia, Rádio Bandeirantes. Tudo bem?
1: Bom dia.
6: Gostaria que você fizesse uma reportagem da sujeira que se encontra Rádio Leste. Todo o seu trecho, tá? Na verdade, a cidade inteira tá abandonada, né? Nessa questão de zeladoria. Muita sujeira mesmo, mas a radial, olha, tá terrível. Viadutos de Aceguai também são crateras que já vão fazer aniversário aí, sei lá, de 10 anos. Impressionante isso. Um abraço a todos.
0: Parece a lua, né? A gente tá cheio de cratera pelas ruas aqui de São Paulo, te dizer.
1: Cadê? Tá tocando
7: um... Amigos, bom
1: aí.
7: Dia.
0: Oi, bom dia.
7: Como eu faço para identificar um semáforo inteligente? Obrigado.
1: Ah, é uma pergunta aqui do nosso ouvinte. Como que faz para identificar um semáforo inteligente? Foi assunto nosso ao longo da semana aqui no Manhã Bandeirantes. Se você for tentar fazer uma análise da inteligência, não vai descobrir nunca, né? Porque muitos e muitos não são inteligentes. Agora, a bordinha...

0: verdinha, sabe ali onde fica o verde, o amarelo e o vermelho? Aí em volta tem aquela faixa preta, branca, preta. Em volta dessa estrutura, com as faixas brancas, a faixa branca e as duas pretas, tem que ter uma moldura ali, um amarelinho em volta. Quando tem a volta, moldurinha em amarelo, é porque era para ser um semáforo inteligente. É assim que você consegue identificar pelas ruas da capital paulista. Olha, 10h41 já, tá passando rápido demais. Vamos pro intervalo rapidinho. Bora. Em um minuto e meio a gente volta com o Guilherme Oliveira atualizando a operação das linhas 11, 12 e 13 e de trens aqui em São Paulo, que ontem viveram um dia de falhas e, consequentemente, de caos para os passageiros.
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2: Voltamos com o Manhã Bandeirantes e vamos acionar a nossa reportagem com o Guilherme Oliveira. Ele que está pelas ruas de São Paulo e ontem passou o dia todo acompanhando aquela complicadíssima situação de três linhas que até então eram da CPTM. No começo da semana passaram a uma empresa que venceu, iria administrar essa operação pelos próximos anos. Só que tudo já voltou para a CPTM depois daquela falha que gerou um incêndio em um vagão e a paralisação das três linhas por horas, Guilherme. Bom dia.
3: Tudo bem, Lupato? Bom dia para você, Sabino, Paulo, quem nos acompanha aqui no Manhã Bandeirantes. Felizmente, operação normal nas três linhas, 11 Coral, 12 Safira e 13 Jade. Foi uma intervenção bem rápida por parte da CPTM. Inclusive, quem estiver nos acompanhando, se entrar agora no site da CPTM, vai ter ali todas as informações sobre essas linhas. 11, 12 e 13, ou seja, o sistema como já estava antes da Trivia Trens assumir o controle da 11, da 12 e da 13 no início desta semana, integralmente desde terça-feira. Foi três dias de controle por parte da Trivia Trens, três dias com problemas e, infelizmente, o mais grave ontem, em que essa composição pegou fogo com passageiros dentro. Felizmente, não houve feridos, todos saíram em segurança, mas foi um problema muito grave que poderia ter terminado em tragédia. A gente vai acompanhar agora a palavra do diretor-presidente da CPTM, o Michel Stello Siqueira, e também do diretor-presidente da Artesp, que é a agência de transporte, agência reguladora de transporte do Estado, o André Inster. A gente vai acompanhar os dois em sequência, falando justamente sobre essa intervenção rápida da CPTM e a decisão da Artesp de suspender, pelo menos neste momento, a concessão para a Trivia Trens.
4: A operação está ocorrendo, fluindo muito bem. A CPTM já era operadora das linhas, tem o conhecimento, tem a expertise, tem a capacidade técnica e está preparada para a retomada dos serviços e da assunção desse serviço pelo prazo determinado pelo governo e pela Artesp, para que a gente continue com essa operação, ofertando aí trabalho de qualidade para a população e, principalmente, transferindo o conhecimento para a concessionária, para que a concessionária também já esteja mais habilitada e mais apta a voltar ao seu trabalho rotineiro. A gente tinha, de alguma forma, num trabalho de redesmobilização, né, da empresa, porque era a fase contratual que a gente estava, por assunção da concessionária da operação. Então, o nosso grande momento ali na terça-feira de transferência das linhas, a gente ainda estava muito quente na operação, então foi um trabalho de retomada muito rápido, mas que a CPTM ainda estava mobilizada e preparada. A gente não tinha desmobilizado a empresa inteira, até porque a gente tem também no próprio contrato previa que a CPTM continuaria prestando um apoio técnico sob demanda da concessionária, então a gente tinha um contingente de colaboradores destinados a isso. Então, essa remobilização foi um pouco mais rápida do que se fosse num cenário diferente de, por exemplo, se a gente já tivesse transferido as linhas há mais tempo. Então, a gente conseguiu dar essa resposta tão rápida em horas de retomar, justamente pelo timing e no momento que a gente estava de transferências dos contratos. Óbvio que tem sempre uma situação aqui que a gente precisou remanejar escalas, trazer pessoas que já estavam em outros tipos de atividades, mas isso não impacta nem a operação das linhas que nós reassumimos da 11, 12 e 13, nem a operação da 10. A operação da 10, como ontem não teve nenhum impacto, hoje também não teve nenhum impacto com essa retomada das linhas e não impacta nenhuma das outras atividades que a CPTM vem desenvolvendo ao longo aqui dos últimos meses.
5: Nós temos aqui a retomada da operação pela CPTM a partir das 4 horas de hoje, meia-noite, as equipes já estavam aqui, né? A linha fica fechada da meia-noite às 4 da manhã, mas tem pessoas trabalhando ainda, porque é justamente o período de jornada de manutenção. Enfim, não teve nenhum problema aí de convivência. As equipes da CPTM mobilizadas no período da tarde de ontem, meia-noite, já estavam aqui, estão convivendo com a equipe da Trivia, e a gente está satisfeito até esse momento com o que a gente está vendo. Colaboração, a Artesp acompanhando de perto, presente aqui no centro de controle, e desde o início da operação comercial de hoje, sem qualquer problema, sem qualquer incidente, o que nos traz mais tranquilidade para trabalhar, né? Para trabalhar na apuração do que aconteceu ontem. Disse isso diversas vezes e repito, foi muito grave, a gente fica muito preocupado com o que aconteceu, mas também estamos agindo justamente para acontecer mais. Abrimos no Comitê Permanente de Segurança do Sistema de Trilhos do Estado de São Paulo um incidente, uma COPESE, como a gente chama, constituída por a Artesp, a CPTM, a própria concessionária e a fabricante do trem, para a gente investigar aí o que causou o dano do trem, e aí do lado da Artesp também a atuação da concessionária diante desse evento. E assim vamos seguir, CPTM operando, Trivia assistindo, como estávamos na fase pré-operacional, como estávamos há pouquíssimo tempo, porque acho que a decisão cautelosa é a melhor decisão no momento. Acho que o dia de hoje começou bem e esperamos seguir assim, e assim para isso trabalharemos. Nesse momento, a Artesp faz o acompanhamento, a gente vai fiscalizar, claro, toda a operação, né? Os tempos já tem o headway, né? O intervalo entre trens, a disponibilidade de trens, a disponibilização da frota, a manutenção. Isso segue sendo feito pela Artesp. A diferença é que o ator principal vai ser a CPTM. Com a CPTM, a CPTM não é fiscalizada pela Artesp. Esse é o desenho do Estado hoje. A CPTM não tem contrato com o Estado. Ela opera diretamente ali com o mandato legal da própria Constituição da empresa. Não é um problema. A Artesp aplica contrato, né? O contrato não prevê a fiscalização da CPTM pela Artesp, mas prevê a Artesp acompanhando os indicadores da CPTM como régua para a operação seguinte da concessionária. Isso está sendo feito, isso na verdade vem sendo feito há um ano, né? Então não é nenhuma novidade para a nossa atuação, e assim seguiremos, né? Até novas notícias aí sobre eventual transição para a fase seguinte.
3: Bom, pois é, esse período de intervenção será de 90 dias e a Trivia vai ficar acompanhando o trabalho da CPTM. Mas o fato é, meus amigos, que a Trivia acompanhou durante um ano o trabalho da CPTM. Será que esse um ano não foi capaz para a Trivia? As autoridades que vão dizer posteriormente. O governador de São Paulo se manifestou também a respeito desse problema. Ele falou ontem durante uma agenda em Ourinhos, no interior do estado. Vamos acompanhar o que disse o governador.
6: Tomamos a decisão de retomar a operação com a CPTM para que a gente possa verificar o que está acontecendo. Então vamos aprofundar a investigação do que aconteceu nesses dias para saber, né, que medidas a gente vai tomar. Eu acho que a empresa precisa se preparar melhor para assumir esse cargo, assumir esse ônibus. É inaceitável o que aconteceu no dia de hoje. A gente não vai tolerar, porque toda vez que você raciocina em conceder um serviço público, a gente faz isso na intenção de melhorar o serviço. Nunca para desassistir o cidadão. Ninguém faz concessão por fazer.
3: Bom, o governador ainda disse que o Estado aprendeu com o próprio erro quando entregou à iniciativa privada as linhas 8 e 9 também da CPTM para Via Mobilidade. A gente lembra que no início da concessão, muitos problemas aconteceram nessas duas linhas 8 e 9. Tanto é que agora, com esse contrato firmado com a Trivia, já há a possibilidade de caducidade. O governador disse sobre isso. O que isso significa? O rompimento de contrato com a Trivia. Isso se o governo entender depois que a concessionária, de fato, não tem capacidade para assumir essas três linhas, a 11 Coral, 12 Safira e também a 13 Jade, pessoal.
2: Obrigado, repórter Guilherme Oliveira, atualizando a situação das três linhas que ontem tiveram uma grande falha e tinham acabado de começar a operar com a tal Trivia Trens. Diga, Sabino.
7: O Lupato e eu estávamos comentando aqui que é muito estranho três dias de operação de uma empresa e responsabilizar a empresa por causa de um incidente. De qualquer forma, o governo agiu muito rápido. Das duas, uma ou as duas juntas. A questão eleitoral, né, que pode repercutir muito, que o governador tomou a providência, ou ter alguma informação de que não vai bem algum fato, alguma questão do gerenciamento agora da concessão da Trivia. De qualquer forma, lembrou bem o governador, que é o que nós falávamos na abertura aqui. Todo início de concessão, para melhorar, acaba piorando um pouco, porque você faz os investimentos e aquilo gera transtornos para a população. Mas eu acho que nem isso tinha começado ainda, nem tinha dado tempo ainda.
2: Então, e a Ana Paula ontem, você não estava aqui, Sabino, ela trouxe aqui todo um perfil, um histórico da Trivia Trens, que é do Grupo Comporte, que é responsável, está construindo o trem São Paulo-Campinas, que já administra um tempão o metrô de Belo Horizonte e que tem uma experiência enorme em transporte, né, em malha ferroviária e rodoviária no Brasil.
7: Aérea.
2: E aérea, porque tem aeroporto também, exato. Então, tem a Gol, né? Então é difícil, né, a gente conseguir entender porque que em um ano de acompanhamento da empresa com a CPTM, nada parecido aconteceu. Em 3 dias, e aí vale a gente destacar, foi o terceiro dia seguido de problemas. Foi o pior deles porque o curto-circuito levou um incêndio que tomou conta de um vagão que estava cheio de passageiro. E aí com isso tiveram que bloquear toda a operação. Agora, nos outros 2 dias, já tínhamos registrado também falhas que levaram a prejuízo dos passageiros nessas 3 linhas, os 3 primeiros dias da concessão.
8: E ela falou também, né, que ela trabalhou anos já com mobilidade, inclusive a Ana, e que ela nunca tinha visto isso acontecer com 3 linhas ao mesmo tempo, né? Que é outra questão também que faz levantar algumas dúvidas sobre o que aconteceu.
7: 10h54. 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
2: Dez horas e 56 minutos. Mais cedo nós trouxemos informações sobre os estragos causados por uma chuva muito forte junto à ventania na região de Ribeirão Preto, no interior do estado de São Paulo. Daqui a pouquinho, inclusive, nós vamos à cidade com a nossa equipe de reportagem, mas trazendo uma nova informação. O Corpo de Bombeiros confirma uma morte em decorrência ao desabamento de uma residência. Segundo a nossa equipe que está em Ribeirão, essa vítima é um idoso de 82 anos que morreu depois de a estrutura ao lado da casa dele ceder. E aí atingiu a casa dele na madrugada de hoje. Ele estava dormindo no momento em que tudo aconteceu. Isso foi no bairro Jardim Salgado Filho, em Ribeirão Preto. por todos esses danos causados pela chuvarada. A Defesa Civil Estadual está encaminhando equipes para Ribeirão Preto, junto com a ajuda humanitária, para começar esse trabalho, para normalizar a situação na cidade, que nesse momento não é nada fácil. As rajadas de vento chegaram a 100 km por hora em alguns municípios que ficam bem pertinho ali de Ribeirão. Na cidade de Ribeirão, mais de 70 km por hora, fora mais de 30 milímetros de chuva, que é bastante coisa num curto espaço de tempo, isso tudo só durante a madrugada. 10h58, intervalo rapidinho aqui no Manhã Bandeirantes, a gente já volta.
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0: 11 horas em ponto, marcou o quinto sinal da Bandeirantes. A partir de agora, com a gente também, a nossa audiência na Baixada Santista, você que sintoniza a Bandeirantes Santos.
1: Abração, em
0: 106.7. Muito obrigado pela audiência. Vamos juntos pela próxima hora.
2: Sejam bem-vindos por aqui. Cuidado com o vento aí da região também. E olha, a gente já começa essa hora com a Ana Paula Rodrigues aqui com a gente, falando daquele motorista que atropelou ontem. A gente mostrou para vocês, era 5h26 da manhã, como mostravam as imagens das câmeras de segurança, quando ele entra na contramão da 9 de julho, bem ali na pista exclusiva para os ônibus, e acerta em cheio um PM que estava na motocicleta. Agora, parece que ele hoje tem audiência de custódia, né, Ana? Não quis fazer teste do bafômetro, mas os policiais disseram que ele tinha sinais de embriaguez, sim. Bom dia pra você.
3: Tudo bem, gente? Bom dia, Ana. Aqui pra todo mundo. Não só tinha sinais de embriaguez, o que pode ser usado pela polícia, né, pra poder fortalecer, justificar esse pedido de prisão, como a investigação já evoluiu e mostrou a possibilidade de consumo de bebida alcoólica. A audiência de custódia desse motorista vai acontecer agora à tarde, e aí a gente vai saber se a prisão dele será mantida ou não. Bruno Iúzio Salles Chimizo, de 22 anos, esse é o nome dele. E aí a gente tem uma outra coisa que pesa contra esse motorista, o fato dele ser reincidente. Quando ele tinha 16 anos, então poucos anos atrás, ele se envolveu em uma outra batida na cidade de Pilar do Sul, no interior de São Paulo. Ele atingiu uma moto em alta velocidade na traseira e matou o motociclista, que tinha 19 anos na época. O Bruno tinha 16, menor de idade, dirigindo em alta velocidade, matou uma pessoa no trânsito. O que aconteceu com ele? Nada. Ele cumpriu uma punição por meio de um ato infracional, já que na época ele era menor de idade. E o que aconteceu com isso? Não aprendeu nada. Voltou a dirigir como não devia e cometer um novo crime de trânsito, porque isso não é um acidente, isso é um crime. Porque pelas investigações, ele estava dirigindo na contramão, em alta velocidade, não tentou desviar da moto e havia consumido bebida alcoólica. A gente tem para colocar aqui para quem está na nossa live, eu vou descrever para quem está ouvindo, a nota fiscal do bar onde ele estava, da balada onde ele estava, antes de voltar para casa e, no meio do caminho, atingir o Fábio Ferreira de Souza, esse sargento de 50 anos que morreu nessa batida. Essa nota foi obtida com exclusividade pelo jornalismo aqui da Band, pela equipe do Brasil Urgente, e mostra que só a comanda dele está um pouquinho mais embaixo. O total deu R$ 606, só a parte dele. Ele estava com um grupo de amigos e no total foram R$ 2.500 gastos. E aí você vai olhar na conta, tem uma água sem gás, uma Smirnoff Ice, uma dose de uísque, esse Old Par, depois vodka, mais uísque, mais vodka e mais vodka. Tudo isso, R$ 606, as várias doses de bebidas alcoólicas que ele, imagino que não comprou para pagar para os outros, né? Então, consumiu e acabou saindo dirigindo depois, não à toa, entrou na contramão numa avenida enorme como é a 9 de julho e que está sempre movimentada. Por lá sempre tem muita gente passando, inclusive de madrugada, principalmente às 5h30 da manhã, quando aconteceu esse acidente. Ele virou a noite nessa festa e depois saiu de lá dirigindo. Ele segue preso. Pela informação que a gente tem, ele foi indiciado inicialmente por homicídio doloso, né, quando há dolo, quando há a intenção de matar. E hoje passa por audiência de custódia. A nova vítima dele, a segunda, é o Fábio Ferreira de Souza, 50 anos, mais de 26 dedicados à Polícia Militar de São Paulo. Aliás, ele estava prestes a se aposentar e nesse último período ele estava de licença, inclusive. Estava nessa moto e foi atingido em altíssima velocidade, foi socorrido já em parada cardiorrespiratória e acabou morrendo no hospital. Agora de manhã, agora são 11h05, já está acontecendo o velório dele e ele será enterrado daqui a pouco na cidade de Guarulhos.
1: O que dizer de mais um desses acidentes que, infelizmente, nós informamos, anunciamos aqui com uma certa constância? O que dizer daquele que bebe e pega o carro e mata? O que dizer daquele que já foi condenado, já deveria estar preso e, no entanto, está nas ruas com uma arma que é o seu próprio carro? O que dizer disso? Dizer daquele que pega uma contramão numa faixa exclusiva de ônibus? Eu não torço contra as pessoas, não. Mas imagina se ele pega um ônibus de frente, ele, em vez de pegar uma moto.
3: Eu não gosto nem de falar o que passou pela minha cabeça, mas passou pela de todo mundo, né? Agora, o que é mais difícil é a gente ver essa reincidência. O que aconteceu não é um caso isolado. Acontece demais, demais. E a gente não tá falando de um crime de trânsito em que ele só feriu alguém. Ele matou outra pessoa. Ele matou duas pessoas em dois crimes de trânsito diferentes. E a gente espera que pelo menos dessa vez siga preso. Porque está muito claro que é uma pessoa que não pode ir para as ruas dirigir, porque não aprende nada. E ninguém aprende nada se não houver uma punição decente para quem chega perto de matar alguém no trânsito, fere alguém no trânsito, causa um acidente grave. A nossa lei, infelizmente, evoluiu, mas ainda é fraca para prevenir esse tipo de situação.
2: E poderia ter matado mais, porque logo depois... era 5h26 da manhã. Né? Ele atravessa, ele bate no motociclista e atravessa. Ele vai
3: ele para no poste.
2: Então, se tem mais motociclistas, se tem mais motoristas.
3: Gente
2: pra
3: na
2: frente,
3: calçada.
2: Gente na calçada, pedreiro. Porque tem, né? Isso que eu falei ontem. 5h26 da manhã, gente, tem muita gente hoje já na rua. Muita gente indo trabalhar, muita gente indo se exercitar. Tem gente que abre o Ibirapuera às 5 horas da manhã para se exercitar. Então, assim, tem movimento e ele simplesmente atravessa. Ou seja, poderia ter sido mais ainda. Então, é um assassino pela segunda vez, como falou o Sabino. Só que, mais uma vez, né, a gente estava falando no inicinho aqui do Manhã Bandeirantes, o Sabino lembrava das brechas que a gente tem na legislação brasileira. E essas brechas, muitas vezes, se tornam impunidade. Né? E crimes repetitivos.
3: Pois é.
0: A Ana é especialista nisso e a gente já conversou várias vezes sobre o tanto que os crimes de trânsito no Brasil não são punidos com a rigorosidade que deveriam ser, né?
3: Pois é, porque para muita gente os crimes de trânsito têm uma importância menor. O trânsito tem uma importância menor. E se a gente traz aqui os números... além das perdas de vidas, das pessoas que têm a vida não só interrompida definitivamente, mas não conseguem restabelecer porque ficam sequeladas e tudo mais, os números são de uma guerra. São assustadores. São piores do que muitas doenças que a gente tem também que falar e tem que combater. É uma epidemia o que a gente vê de mortes e de sequelados no trânsito brasileiro. E a legislação avança muito devagar. E no Congresso, todas as medidas que a gente vê, por exemplo, em discussão hoje, são, ao invés de aumentar, para aumentar o rigor, aumentar a dificuldade para você conseguir uma permissão para dirigir, aumentar ali a qualidade de como você pode ter uma aula para aprender a dirigir, é tudo no sentido contrário, é tudo para ser muito mais permissivo. E aí a gente vai vendo com regras cada vez mais frouxas esse tipo de coisa acontecer o tempo todo. Independente da idade, uma pessoa que mata outra no trânsito, o menor de idade que não poderia nem estar dirigindo, tem que haver algum tipo de punição, tem que haver uma proibição para que essa pessoa tirasse a CNH no futuro, enfim. Mas nada disso acontece e aí uma outra pessoa, um outro pai de família está sendo enterrado agora. Está deixando a esposa e dois filhos para trás.
0: E aí, nesse caso, é importante também a gente ir para esse lado. Em 2020, se eu não me engano, quando o Bruno, mesmo motorista que estava na contramão aqui da 9 de julho, matou uma outra pessoa, atropelada também, no interior do estado, ele tinha 16 anos.
3: Exatamente.
0: Ou seja, ele não poderia nem estar dirigindo. Mas o que acontece com os menores de idade que cometem crimes no Brasil hoje? Ficam no máximo 3 anos. Para depois voltar à sociedade reeducados.
3: E ainda
2: com a ficha limpa, né?
3: Tem parlamentar querendo.
0: E com a ficha limpa, porque não é uma prisão. Você não pode falar que o menor de idade foi preso.
2: Foi apreendido, detido.
0: Porque... essa que é a realidade hoje. Passam a mão na cabeça.
1: Deixa eu entender. Ok, é assim, é assim que se chama. Mas não pode dizer por quê.
0: Né? Porque não é prisão, a sua ficha não fica suja.
1: Pra proteger esse menor, tá preso, devia ficar preso lá, devia apodrecer na cadeia.
0: Então, só que hoje, no Brasil, o que acontece é isso, se passa a mão na cabeça de um moleque de 16 anos que pega um carro e mata alguém.
3: E mesmo assim, tem parlamentar lá em Brasília querendo botar em discussão pra que quem tem 16 anos, mesmo sem poder responder criminalmente, possa começar a dirigir.
4: Pois é.
3: Uma CNH provisória, e se tudo der certo aos 18 anos, aí ele ganha uma carteira de habilitação pra valer.
4: E né? É isso que a gente tá falando. Eu não tenho nada contra a questão da de você permitir mais coisas, tornar a legislação mais permissiva, desde que as punições acompanhem isso também. E a gente puna de verdade quem comete algum tipo de crime no trânsito. Ou tem alguma coisa mais grave do que matar alguém? É. Acho que não, né?
0: Então.
3: Eu sempre repito, um carro, qualquer veículo na nossa mão, é uma arma na nossa mão. Arma. Só que não é tratado assim no Brasil, pela legislação e nem pelas punições, e nem por quem acha que, tudo bem, você pode colocar o menor de 16 anos para dirigir. Se você acha que pode, se ele passar no teste da CNH, como todo mundo, pode. Mas ele tem que responder criminalmente, como todos acima dos 18 anos,
4: exatamente,
3: por essas questões.
0: E, ó, claro que não tem como a gente tirar a culpa aí desse jovem, mas para evitar a morte de pais de família, pela nota fiscal, que a gente até mostrou a imagem aqui, a gente vê exatamente onde ele estava antes. Em uma casa noturna, uma balada, na região do Itaim, que é conhecidíssima, todo mundo sabe, e que, para se ter uma ideia, na quarta-feira, que é o dia mais forte dessa casa noturna, um dos artistas mais escutados do Brasil, hoje em dia, tá fazendo uma residência lá, toda quarta-feira. Era onde o Bruno tava, inclusive. Se coloca uma blitz virando a esquina dessa.
3: Mas não
0: balada
3: tem mais blitz
0: aí
3: em São Paulo. Eu nunca mais vi blitz em
0: se
3: São
0: coloca
3: Paulo.
0: Um bafômetro.
1: Que eu não vejo também.
3: É,
0: se
3: eu
0: coloca
3: parei
0: um
3: já
0: bafômetro
3: em
0: na esquina dessa balada aí, de quarta pra quinta-feira, 5, 6 horas da manhã, você. Não é prender o carro. Não, você vai evitar casos como esse que a gente está noticiando agora.
3: Olha, mas eu faz muito tempo que eu não vejo blitz. Eu já peguei blitz vindo aqui para a TV várias vezes quando eu trabalhava de manhã, de madrugada. Ali na Avenida Europa, Augusta, já peguei na hora do almoço, saindo de plantão. Eu pegava blitz, tinha a questão da lei seca. Faz muito, mas muito tempo que eu não vejo blitz. Que eu não vejo blitz na cidade de São Paulo.
4: Pois é.
0: Ana, obrigado, viu?
4: Obrigada, gente.
1: Obrigado,
3: valeu.
1: Ana.
3: Valeu.
0: 11 horas e 12 minutos. Hora da gente falar de esporte aqui no Manhã Bandeirantes com o Pedro Cohen. E, ó, Sabino hoje tá aqui.
1: Vocês entenderam porque eu faltei ontem.
0: É, eu não queria falar nada, mas o único dos quatro de São Paulo que perdeu no meio da semana, Pedro Cohen, foi o São Paulo de virada ainda.
1: O ano passado eu falei que ia cair e errei. Vou falar de novo, tá? De repente dá sorte, né?
0: Você fica fazendo a zica reversa.
3: É.
0: Na Copa do Mundo a gente descobriu, né? Que o que ele fala acontece o contrário.
3: Então
0: é por isso que desde o ano passado ele tá falando, vai cair, pra ver se não cai, viu,
5: Cohen? Pra ver se não cai, né? Ó, se dá pra gente colocar um ponto positivo aí, Sabino, nessa semana do São Paulo, é que na semana passada, quando o Santos entrou em campo para jogar essa rodada do Brasileirão, perdeu também. Então o São Paulo não foi o único dos quatro grandes que perdeu na rodada, o Santos também perdeu para o Botafogo. Mas é verdade que, de fato, a semana do Tricolor foi a pior das dos quatro, né? Porque o Santos jogou a Copa Sul-Americana e venceu, goleou, na verdade. A Universidade Central de Venezuela joga a volta na semana que vem. Mas ontem, o Corinthians entrou em campo na volta aos gramados do Timão, a volta à sua arena, e fez uma quase goleada, né? 3-0 não é considerado goleada, mas foi um primeiro tempo exemplar do Timão, que fez 3 gols, 2 com o Yuri Alberto e 1 com o Caio César, que para muitos foi o melhor da partida de ontem, um atacante que veio da Arábia Saudita, do Al Hilal, Caio César, formado nas categorias de base do Coritiba. Então, Timão conseguiu, depois deu aquela gerenciada no resultado no segundo tempo, né? Mas conseguiu os 3 pontos que são mais importantes e, mais do que isso, deu um salto na tabela do Brasileirão, chegou à 7ª posição agora, já mirando, quem sabe, um G4, um G5. Lembrando que tem mudança no Campeonato Brasileiro no regulamento deste ano, né? Só os 5 primeiros colocados vão à Libertadores, o segundo colocado da Copa do Brasil, vice-campeão, vai à Libertadores no lugar daquele que ia como sexto colocado do Brasileirão a partir de 2026. Então, o Timão segue pensando nisso agora, né? O Fernando Diniz falou depois da entrevista da partida, em entrevista coletiva, falou sobre muitas coisas, falou do transfer ban, do gramado da arena, que apesar de ser muito bom, também ainda não está 100%, porque houve aquela troca
6: novo,
5: da grama,
6: né,
5: exatamente, exatamente, um novo gramado na arena, né? O Corinthians usa aquele gramado híbrido, né? Para cada 5 folhas de grama normal, uma sintética. Então, o gramado natural precisa enraizar na raiz, entre aspas, da grama sintética. Então, por isso ainda o gramado está um pouco alto, ainda está muito terroso, não está 100%. E comentou também sobre a janela de transferências do Corinthians, tanto de saídas quanto de entradas. Vamos ouvir o que disse o Fernando Diniz após a vitória de ontem contra o Remo.
7: Eu acho que a gente está muito alinhado. Eu sei que o Corinthians precisa vender alguém. Talvez um jogador que... E tem que ser um jogador que entre um recurso grande para poder valer a pena. Então eu sempre soube disso. Se a gente pudesse segurar todos, para mim seria ótimo. Mas eu não sei até que ponto o Corinthians vai conseguir. E se tiver que sair, que saia apenas um. E se a gente conseguir contratar alguém pontualmente, a diretoria também está se esforçando para fazê-lo.
5: Ó, vamos lá então, o Corinthians venceu ontem a equipe do Remo 3-0, deu esse salto, mas não foi o único jogo de ontem não, viu, Lupato? Porque Botafogo e Vitória entraram em campo fora de casa. Jair Ventura, eu estava ouvindo a coletiva dele antes de entrar aqui no Manhã Bandeirantes, ele comentou exatamente sobre a questão do Vitória não ganhar fora de casa, né? O jogo foi no Rio de Janeiro, ficou no 0-0, e ele fala: nós sabemos que precisamos ganhar fora de casa, mas o mais importante neste momento é a nossa evolução. E de fato, o Vitória tem se aproximado cada vez mais de quem sabe uma vaga na Libertadores do ano que vem. Então, rodada importante para o Vitória, rodada importante para o Botafogo, jogos importantes, porque este jogo na verdade não é desta mesma rodada, da 19ª, mas jogos importantes para as duas equipes. E na Copa Sul-Americana, o Grêmio perdeu, foi a altitude de La Paz, perdeu por 3-2 para o Bolívar.
3: Achei que você podia passar por essa.
5: Não, mas ó, Paula,
6: de novo, perdeu?
5: Perdeu de novo.
3: Mas uma constante, não? Eu parei de perder que nem você, Sabino, quando eu tava na Copa do Mundo. E olha que eu voltei a perder antes, no final da Copa do Mundo.
6: A gente fica se provocando para ver quem é pior.
5: Quem perde menos,
3: meu
5: né?
3: Deus, que tragédia.
5: Mas pelo menos essa derrota do Grêmio, Paulo, foi na altitude, 3-2. Dá para virar a semana que vem aqui em Porto Alegre.
3: Sim.
5: Então, tem pontos positivos. Ah, tomou um gol com menos de 2 minutos
3: tá
5: de partida.
3: Você está mais otimista que
5: eu. A situação não é das mais fáceis, né? Até, mas a situação do Grêmio no Brasileirão, por exemplo, é pior do que na Copa Sul-Americana, eu imagino. E
3: tava
5: além
3: falando
5: disso,
3: com a Renata Fante entrar por aqui, que a gente sempre passa ali, né, pela redação do esporte. E ela falou: eu tô achando que os dois vão cair. Eu falei: ano que vem é Grenal na segunda divisão.
5: Tem uns 6 times que estão pra cair aí, né?
3: Então,
6: São Paulo, Grêmio, Internacional
8: e vamos
6: Chapecoense.
8: Lá. São, isso. Vasco, são sim, só 3 vagas, né? Porque a Chapecoense, já foi.
5: Praticamente já tá rebaixada, né? Virtualmente rebaixada.
6: A gente vai disputar
5: Brasileiro.
6: Até o final.
5: Tem gente
6: uma
5: aí
6: dessas
5: disputar.
6: 3 vagas.
3: A gente é
6: eu
3: brasileiro.
6: Espero disputar até o final também
3: atirando.
6: Na outra ponta. Nós vamos disputar uma dessas 3 vagas até o final.
5: Eu imagino, de fato, assim, tá? Não tô passando pano pra nenhum time aqui. Inter, Grêmio, Vasco, São Paulo, Santos e outros clubes aí, se algum deles não cair, é por mais incompetência dos outros do que por competência própria. Porque, de fato, Grêmio, Inter, São Paulo, esses times que eu acabei de citar aqui são muito fracos, muito ruins, tática, técnica, os treinadores não conseguem
6: física.
5: Fazer física, exatamente, de todas as formas possíveis, Sabino. Então, de fato, quem não cair vai ser por mais por incompetência dos outros do que por competência própria. Ó,
6: aliás, deixa eu só fazer um parênteses, eu vi uma foto nas redes sociais, não é inteligência artificial, ela é verdadeira, do ex-presidente de São Paulo, Júlio Casares, fumando um charutão. Sim. Numa casa famosa aqui, onde milionários vão para fumar charuto, que é o Ash Café, fica na rua Oscar Freire. Todo mundo toma uísque, toma vinho lá e fuma charuto. Como é que é? Ele foi mais de 40 vezes nos últimos tempos lá. E o desvio que pode ter acontecido no São Paulo pode passar de R$1 milhão. A se investigar, não estou fazendo acusação precipitada, mas eu acho que Júlio Casares pode entrar na história do São Paulo como o presidente que acabou com o time.
5: Muito provável, até porque dentro de campo também os resultados não vieram, né, Sabino? O ano passado foi crítico do São Paulo, literalmente brigou para não cair até as últimas rodadas do Campeonato Brasileiro, além de muitas outras coisas que podem surgir aí nessa investigação que vai começar agora, ou melhor, que já começou, sobre o Júlio Cazares e o uso do cartão corporativo do São Paulo. Mas, no fim de semana, tem mais rodada do Campeonato Brasileiro, com transmissão da Bandeirantes, neste sábado, às 18h30, Santos e Chapecoense, na Vila Belmiro, a volta do Peixe, a Baixada Santista, e, além disso, Atlético Paranaense Internacional em Curitiba, Vasco e Mirassol, às 20h30, este jogo em São Januário. No domingo, mais dois jogos com transmissão da Bandeirantes, às 16h, o Bahia encara a equipe do Corinthians na área, na Fonte Nova, e um pouquinho mais tarde, às 19h30, o Palmeiras encara a equipe do Atlético Mineiro na sua arena, na Arena Palmeirense.
6: E o São Paulo?
5: O São Paulo enfrenta a equipe do Flamengo, no Maracanã. Nossa, às 18h30.
6: Só isso.
5: A notícia tá boa, Sabina, é que no primeiro turno venceu, né? Venceu o Flamengo no primeiro turno do Campeonato Brasileiro.
3: Eu sou traumatizada, que eu já tive meu quase 7-1, né, do Flamengo.
5: É verdade, o 5-0 na semifinal da Libertadores de 2019. E uma notícia importante, viu, nessa rodada de Campeonato Brasileiro, a primeira com impedimento semiautomático. Vamos começar a ter aí, a partir de amanhã, então, desse dia 25, sabadão, já com impedimento semiautomático em todos os estádios da Série A. Então, vai acabar aquela coisa de ficar traçando linha 6, 7, 8 minutos de espera pra gente saber se um jogador tá ou não impedido.
8: É isso aí, o Pedro Cunha, só pra gente finalizar, Danilo, volante da seleção brasileira do Botafogo, deve continuar no Botafogo até o fim do ano.
5: Sim, ele já não pode mais jogar por nenhum outro clube brasileiro no Brasileirão, porque entrou em campo ontem, começou no banco, mas entrou em campo e completou os 13 jogos. Não pode mais jogar com a camisa de nenhum outro clube no Campeonato Brasileiro de 2026. Então, no Brasileirão, só a partir do ano que vem. A gente sabe que tem negociações do Danilo, do Botafogo, com outros clubes do exterior, mas o próprio Danilo já se pronunciou, disse que não quer ir para a Rússia, que não quer sair agora, né? Deve ficar no Botafogo, então. Franklin Carvalho, treinador do Botafogo, foi questionado sobre isso ontem. Disse que ficou muito incomodado com as coisas que viu, que sentiu uma falta de respeito ao Botafogo vindo da imprensa e de torcedores de outros clubes também, e garantiu: Danilo é jogador do Botafogo, Lupato.
8: Valeu, Pedro Cohen, bom fim de semana.
5: Eu que agradeço, pessoal, até mais, tchau.
3: Até mais.
8: 11h22, intervalo rápido aqui no Manhã Bandeirantes. Na volta, nós vamos trazer os detalhes do relatório que foi ontem apresentado pelo CENIPA, daquele acidente aéreo que matou mais de 60 pessoas, um avião da Voepass que caiu em Vinhedo, no interior de São Paulo, já quase chegando aqui à capital paulista.
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8: 11h24, agora no Manhã Bandeirantes, a repórter Maju Arruda Leite, que acompanhou a uma agenda do prefeito Ricardo Nunes, prefeito aqui da capital paulista, agora há pouco, e conseguiu conversar com o prefeito de forma exclusiva aqui para Bandeirantes. O que disse Ricardo Nunes, Maju? Bom dia.
13: Oi, Lupato, Sabino, Paula, bom dia a vocês, bom dia a todo mundo ligado aqui na Bandeirantes. Eu falo ao vivo, direto do Centro Educacional Unificado Céu Vila Rubino, extremo da Zona Leste, da Zona Sul de São Paulo, onde o prefeito esteve há pouco cumprindo uma agenda pública. E eu conversei com o prefeito sobre dois assuntos muito importantes envolvendo a cidade de São Paulo. O primeiro assunto é em relação ao transporte de passageiro em moto por aplicativo, serviço de mototáxi. Lembra vocês que a Uber teve uma decisão favorável da Justiça que determinou à Prefeitura de São Paulo credenciar a empresa em um prazo de 48 horas. Esse prazo foi encerrado na última quinta-feira, ou melhor, ontem. E a Prefeitura de São Paulo entrou com um agravo, entrou com um recurso para que essa decisão da Justiça seja analisada em instâncias superiores, e o prefeito de São Paulo explicou que, apesar dessa decisão favorável da Justiça, a Uber não está liberada para colocar esse serviço de mototáxi já na cidade de São Paulo imediatamente, porque a empresa ainda precisa cumprir uma série de exigências daquela regulamentação que vocês se lembram bem, é uma regulamentação que foi aprovada na Câmara Municipal de São Paulo e que determina ali uma série de regras à empresa e também aos motociclistas para que esse serviço seja disponibilizado no aplicativo. Vamos ouvir então o que disse o prefeito Ricardo Nunes agora há pouco aqui a Bandeirantes em relação a esse assunto, um assunto que está na justiça desde 2023.
14: Nós fizemos o agravo, né, junto ao presidente do Tribunal de Justiça aqui de São Paulo. A nossa expectativa é que esse agravo seja acolhido e, dessa forma, a gente não teria essa necessidade de fazer esse credenciamento. Mas é importante dizer o seguinte: ali, quando a juíza deu essa decisão de 48 horas para autorizar, ela fala especificamente de um tema que é com relação ao seguro, que a prefeitura queria. Que no caso de um acidente, a pessoa pudesse ter R$100 mil de indenização. No caso dela ficar paraplégica, com alguma amputação, R$300 mil. E no caso de morte, que a família pudesse ter uma indenização de R$500 mil. Não que a empresa teria que pagar esse valor, mas seria o valor da apólice. Essa é a questão. Nós entendemos que deveria dar essa segurança. Mas existem outras questões que precisam ser atendidas. Por exemplo, está na lei que as pessoas que vão fazer esse serviço têm que fazer um exame toxicológico. A gente tem que ter o cadastro da moto, tem que fazer o curso. Portanto, a Uber não atendeu nenhum desses quesitos. Não tem apresentado à prefeitura quem são as pessoas, os antecedentes criminais. Então a gente tem que cadastrar cada uma das pessoas que querem prestar esse serviço. Nós não vamos deixar e autorizar, por exemplo, alguém que tenha antecedente criminal, um estuprador, um ladrão, ser levado pelas pessoas. Então existe todo um processo para ser ainda realizado. A gente não fez a prova de conceito do aplicativo, então não tem nenhuma autorização em absoluto para outro começar a trabalhar.
13: Bom, um outro assunto que também a Prefeitura de São Paulo vive um impasse é em relação ao Mega Show aqui na cidade de São Paulo. Lembra vocês, nós falamos aqui essa semana que o Conselho Superior do Ministério Público iria se reunir na terça-feira para analisar um recurso da Prefeitura de São Paulo, porque a Prefeitura entende que precisa sim gastar dinheiro público para garantir a segurança do evento, para infraestrutura, né, como por exemplo segurança, mobilidade. E o Ministério Público entende que esse mega show pode sim acontecer, mas apenas com dinheiro privado. Então, por isso que a Prefeitura entrou com um recurso e o Conselho Superior do Ministério Público teria que analisar esse recurso. Essa reunião começou na terça-feira, mas foi prorrogada para o dia 4 de agosto, ou seja, é uma decisão que está postergando uma análise que ainda não foi definida pelo Conselho Superior do Ministério Público. Então, o prefeito de São Paulo entende que o mega show, de fato, não vai acontecer no primeiro semestre deste ano. Nós também temos a declaração do prefeito Ricardo Nunes em relação a isso.
14: A minha cabeça é para cuidar da cidade inteira. Eu fui eleito para isso. E aí você tem um ou outro
15: né, ou do judiciário, ou do MP, que quer ficar por uma questão pessoal vendo pontinhos. E isso tem atrapalhado muita gente. Então é mais um desabafo aqui, né, para as pessoas poderem me deixar cuidar da cidade, porque eu tenho uma responsabilidade gigantesca para cuidar da cidade. E aí eu não consigo fazer um negócio para atrair emprego, para gerar renda, para atrair, porque eles ficam postergando e ficam segurando e ficam não sei o quê, e eu tenho uma responsabilidade gigantesca de poder fazer com que a cidade, né, esteja batendo recorde de investimento, gerando oportunidade de emprego e renda, e a gente possa cuidar das nossas crianças, dos nossos idosos, cuidar das pessoas. Enfim,
16: então dá para afirmar que o Mega Show esse ano não
15: dá para afirmar que eles precisam mesmo me deixar cuidar da cidade, e que infelizmente a gente poderia ter tido um grande evento aqui para a gente poder ter a cidade sendo projetada para o mundo, e a gente poder ter os hotéis cheios, ter os taxistas e os aplicativos trabalhando, poder gerar emprego, gerar renda, né? E, infelizmente, por ficarem postergando, né? Quererem governar sem ter voto, a gente, infelizmente, esse ano, dificilmente, não vai ter.
13: E eu questionei ao prefeito de São Paulo se existe a possibilidade de realizar esse mega show em um outro espaço, Autódromo de Interlagos, Sambódromo do Anhembi. Na visão do prefeito de São Paulo, ele entende que a Avenida Paulista é o lugar ideal para realizar um evento desse porte, que é um espaço onde há estrutura para reunir, por exemplo, 1 milhão de pessoas, que é a expectativa, né, de público que esse mega show pretende ali alcançar. Então a gente vai continuar acompanhando essa análise do Conselho Superior do Ministério Público. A expectativa, então, é que esse mega show seja liberado apenas para 2027. Volto com vocês.
6: Bom, já falei aqui que sou a favor de eventos, sou a favor de shows na cidade de São Paulo, mas não sou a favor desse na Avenida Paulista, por N motivos já elencados para o nosso ouvinte. Agora, tem razão o prefeito Ricardo Nunes quando reclama do Ministério Público e do Poder Judiciário. Eles não têm voto para atrapalhar a condução da cidade do jeito que atrapalham. Já escrevi sobre isso e reitero aqui minha posição. Eles ficam pegando, me perdoem a expressão, pelo em ovo, né? Em vez de olhar para o macro, em vez de olhar daqui para aquilo que é realmente mais importante. Outro dia a gente mostrava a fila na porta do sindicato com a dificuldade das pessoas para poder deixar de pagar a taxa assistencial, né? Aí o Ministério Público não está. O Ministério Público está nas coisas pequenas porque tem um viés ideológico, obviamente. Não estou generalizando, de novo. É uma parte do Ministério Público que tem o viés ideológico. Tem gente muito séria lá e muito dedicada. Mas, infelizmente, atrapalha a gestão da cidade.
17: Agora, Maju, a Roda Leite está com outro assunto também, né, Maju? Que é o caso lá do acidente da Voipass. Matou mais de 60 pessoas em 2024. Eu me lembro que aquilo virou um grande ponto de interrogação. O que tinha acontecido, por que se falaram, não se falaram,
6: e
17: as investigações andando, parece que teve falha no sistema, né, do degelo, erro da tripulação da NAC. Eu acho que, na verdade, foi um efeito cascata e dominó de erros. O que você traz pra gente desse relatório, Maju?
18: Maju que acompanhou, foi a nossa enviada, a Vinhedo, pra ficar aqueles primeiros dias.
17: Eu lembro,
18: lá.
17: Ela entrava com a gente na Band News. Exatamente. TV, porque pra variar foi no horário do Tarde Band News.
13: Exatamente, esse avião caiu no início da tarde do dia 9 de agosto de 2024, caiu em Vinhedo, que é uma cidade próxima a Campinas, no interior do estado de São Paulo. E um detalhe, né, que chamou muita atenção é que esse avião caiu em um condomínio, em uma casa, em um condomínio de casas, e atingiu apenas uma parte do quintal de uma dessas casas. Então, por sorte, não teve nenhuma vítima em solo, que poderia ser uma tragédia muito maior, mas infelizmente as 62 pessoas que estavam a bordo desse avião, todas perderam a vida nessa tragédia. Bom, 2 anos depois, o CENIPA, que é responsável por investigar acidentes aéreos aqui no Brasil, finalizou o relatório com a investigação sobre a queda desse avião, um avião que saiu de Cascavel, no Paraná, em direção ao Aeroporto Internacional de São Paulo, em Guarulhos. E de acordo com esse relatório do CENIPA, essa tragédia foi resultado de uma série de erros da Voipass no sentido, no quesito segurança e manutenção das aeronaves. Uma dessas principais falhas foram encontradas no sistema de gelo, né, no sistema que tira o gelo das asas, então o avião voava em baixa velocidade. E um outro ponto também é que foram identificadas falhas na atuação desses pilotos, que eles estariam ali conversando durante o voo assuntos pessoais e ignoraram alertas que foram emitidos pela própria aeronave, alertas para ligar o sistema de degelo. E a gente tem aqui a sonora do tenente-coronel Paulo Mendes Froz, porque ontem esse relatório foi apresentado em uma coletiva de imprensa para os jornalistas em Brasília, e também antes de ser apresentado para a imprensa foi apresentado para os familiares. Ele traz mais detalhes de que as tripulações de voos anteriores não registraram os problemas ocorridos no diário de bordo. Vamos ouvir.
19: É uma cultura organizacional onde pequenos erros, pequenos deslizes, ou até mesmo intencionalmente, eles vão sendo aceitos na crença de que não gera uma punição dentro de uma cultura justa ou não há consequências mais significativas, e essa crença de que nada pior vai acontecer, e acaba sendo uma cultura informal dentro de um grupo de pilotos, um grupo de pessoas, uma empresa, e isso com o tempo, até que outros fatores contribuintes apareçam. E tem

0: Albuquerque, de 66 anos, ela que na época foi uma das principais familiares que conversava com a imprensa, que relatava ali a dor que estava sentindo. Essas famílias, a maioria era do Paraná, então muitas delas tiveram que voar para São Paulo, ficaram 2 semanas em hotéis, aguardando ali a identificação dos corpos do ML, porque os corpos foram ali, infelizmente, todos queimados, né, na tragédia. Então foi um processo muito doloroso para essas famílias. Inclusive, a Fátima Albuquerque se tornou presidente da Associação dos Familiares, e ela fala que agora eles esperam a conclusão do inquérito da Polícia Civil, porque o CNIPA é responsável pela investigação para identificar as falhas, e tem a investigação da Polícia Federal justamente para responsabilizar as pessoas envolvidas nessa tragédia. Então ela fala que agora os familiares aguardam o resultado disso para cobrar a justiça em relação às vítimas da queda desse voo.
1: Valeu,
0: E
1: Márcia.
0: agora começa.
1: Ai,
0: E
1: desculpa.
0: agora começa de fato a nossa luta, porque até então nós estávamos junto aos órgãos, né, o CNIPA e a Polícia Federal, buscando acompanhar as investigações. Investigações concluídas, aí começa a nossa luta na busca de fato de justiça, mas também principalmente que a gente, para salvar vidas, que a gente possa prevenir, que a gente possa usar a nossa dor para que essas tragédias, para que outras pessoas não estejam hoje no nosso lugar de dor, de luta. Um outro ponto importante também em relação à ANAC, né, que é a agência responsável pela aviação aqui no país, o CNIPA apontou algumas falhas na fiscalização da agência, que foram insuficientes para impedir que esse voo decolasse, e agora a ANAC se posicionou e disse que vai analisar essas recomendações em até 4 meses para poder se posicionar em relação às falhas que foram identificadas pelo CNIPA. Volto com vocês.
1: Valeu. Valeu, Maju, viu? Obrigada pelas informações. A gente vai seguir acompanhando, inclusive. Deixa eu chamar o nosso Guilherme Oliveira agora, com o assunto que eu falei já logo no início aqui do Manhã Bandeirantes, dos buracos que tem na cidade de São Paulo, os túneis. A gente teve ouvinte falando aqui também. A gente falou do túnel Max Pfeffer e ele falou de várias crateras também e outros viadutos pela cidade. Você tá in loco, inclusive. Justamente pelo local que eu passei ontem, viu, Gui? Porque o Max Pfeffer, a entrada ali no sentido para o centro da cidade, é sempre super congestionado. E na pista da direita, que vai em direção a 9 de julho, eu contei ontem só 5 buracos imensos, quase crateras, na entrada do túnel. E ainda tem mais, né, Gui? Você tá por aí para contar essa realidade para a gente. Bom dia para você.
2: Pois é, Paula, bom dia para você novamente. Sabino Lupato, quem nos
1: Opa.
2: acompanha por aqui. A gente fala exatamente em loco, lá em cima aqui do túnel Max Pfeffer, uma importante ligação da Zona Sul da capital paulista para a Zona Oeste, centro da capital. São vários os buracos na pista da direita, no sentido o centro da cidade. E eu vou até colocar um pouco mais perto aqui as imagens para quem está na live acompanhar. Eu presenciei aqui quase vários acidentes, porque os motoristas, eles têm que desviar desses buracos. E tem um, principalmente, que fica mais à direita, que ele é muito fundo. Então, quando o veículo cai nesse buraco, o risco de estourar o pneu é muito grande. Então, os motoristas, eles têm que jogar um pouco à esquerda. No momento em que eles jogam à esquerda, se há uma motocicleta passando, essa motocicleta quase é atingida. E isso já aconteceu várias vezes, desde o início da manhã que eu estou por aqui. Então, há um risco iminente de acidente aqui no túnel Max Pfeffer de veículos atingindo motociclistas. Ou agora, um veículo branco acaba de jogar completamente para a direita para tentar ali escapar desse buraco um pouco maior. Agora, um veículo preto fazendo esse mesmo movimento também para sair desse buraco. Esse, infelizmente, não é um problema novo aqui no túnel Max Pfeffer. Muito pelo contrário, em fevereiro deste ano, a gente falou sobre esse problema e a prefeitura havia prometido que abriria uma licitação para o reparo aqui do túnel Max Pfeffer. Só que não foi só em fevereiro. Outras 3 vezes houve problema aqui no túnel Max Pfeffer. Então, num curto período de tempo, vários problemas. A prefeitura faz o reparo nesse concreto, pouco tempo depois, a rachadura vira buraco. Agora são pelo menos 5 buracos e um bem maior, como a Paula disse, para quem está na live acompanha neste momento. A gente questionou a Prefeitura de São Paulo já se lá em fevereiro, quando ela prometeu para

0: nós se houve aquela licitação e houve um reparo, ou se não houve licitação e nem reparo. Mas até agora, a Prefeitura de São Paulo não se manifestou sobre isso. O fato é que esse problema persiste no túnel Max Pfeffer e, repito, há um risco iminente de acidente por aqui, porque os veículos, eles têm que desviar dos buracos e acabam se aproximando demais das motocicletas que descem pelo corredor sentido o centro de São Paulo, pessoal.
1: Eu pego todos os dias. E aí o perigo é que, assim, agora até que tá tranquilo o trânsito. Só que o que que acontece? Esses desvios que a gente viu os motoristas fazendo daquele buraco que é maior, que eu falei aqui logo no início do Manhã Bandeirantes, que deve entrar um pneu inteiro de uma motocicleta, você não consegue desviar, porque é um motociclista atrás do outro. Então você não tem alternativa. É botar o carro no buraco mesmo.
2: Nesse horário que é mais tranquilo de trânsito, a gente viu, enquanto o Guilherme Oliveira falava,
3: Todo mundo desviando.
2: isso,
3: Ou caindo
2: inclusive
3: no
2: um
3: buraco.
2: VUC, né, que é o veículo urbano de carga, aquele caminhãozinho menor, ele literalmente vai para outra faixa e aí
0: Ó, tem
2: volta.
0: um caminhão que vai passar agora e as motocicletas estão descendo. O
1: É, ó.
0: caminhão preferiu jogar completamente à direita, quase atingindo o retrovisor dele na mureta,
1: Por
0: para
1: causa
0: evitar de
1: disso.
0: jogar nos motociclistas.
1: E esse é o maior, mas não é o único. É isso que eu falei. Se vocês forem olhar ali para trás, e é quase que em zigue-zague, né? Esse buracão ali tá mais à direita, da pista da direita já, para quem vai em direção ali à entrada da 9 de julho, à saída da 9 de julho. Mas em zigue-zague você vai ver que tem outro na mesma pista mais à esquerda, depois o mais à direita. Ou seja, é o motorista tendo que fazer um zigue-zague com esses buracos todos aí.
3: Olha, a gente já está falando, lembrou o Guilherme, há muito tempo sobre esses problemas de buraco nos túneis em São Paulo. Não é só esse túnel. O Sebastião Camargo tem exatamente o mesmo problema, buracos na entrada ali na travessia saindo do Morumbi para pegar Juscelino Kubitschek. Túnel do Agabaú, a gente cansa de receber informações dos nossos ouvintes a respeito de buracos. Então, tem um trabalho que está sendo realizado de forma indevida, desqualificada. Essas empreiteiras estão sendo contratadas pela prefeitura, sei lá de que forma, não estão fazendo um bom serviço. Eu espero que elas sejam multadas e obrigadas a refazer. Ali é concreto. Concreto não pode dissolver assim como está dissolvendo. Não pode acontecer isso. E me perdoem, especificamente no túnel Max Pfeffer, eu vou usar uma expressão forte aqui. Incompetência da subprefeitura de Pinheiros, que não faz nada, não faz nada, não é possível. E duvido que o prefeito não tenha passado lá já, viu?
2: Muito obrigado, hein, Guilherme?
1: Valeu, Gui. Obrigada.
3: Obrigado, Guilherme.
0: Valeu, pessoal. A gente segue em cima da prefeitura. Se a prefeitura responder, a gente traz aqui.
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2: 11:46.
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0: 11 horas e 47 minutos.
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0: Luiz Felipe Nunes aqui conosco ao longo de toda a semana. O Luiz já foi trazendo um pouco mais sobre a corrida eleitoral, né? As candidaturas sendo oficializadas nessa primeira semana de convenções partidárias. Fim de semana será de muita movimentação nessas convenções. Só que nós temos aí talvez o que seja um ponto final naquela confusão toda de Michele e Flávio Bolsonaro. Flávio postou um vídeo daqui, Michele respondeu
2: dali.
0: É o que eu falei, o que talvez possa ser um ponto final. Até porque...
2: As aparências enganam.
0: E eu achei, assim, tudo bem artificial, roteirizado, bonitinho.
3: Ela tava lendo pronta. TP, fácil.
0: Não, e resposta pronta, né? Ele posta, ela já responde.
2: Não, mas eu falei aqui na abertura do meu, Mariana, vocês perceberam o tom altivo? Eu te perdoo.
3: Mas você sabe que eu fiz, no primeiro vídeo dela, que foi bem num jogo do Brasil, né? Que ninguém imaginava, todo estratégico e tal... o cientista político Rodrigo Prando, ele fez várias leituras a respeito disso, assim, o cenário em que ela estava, o que que tinha atrás dela, porque eram questões religiosas e de poder e tal, mas ele fez para mim uma das análises que eu mais concordo. O recado dela, nas entrelinhas, era o seguinte: você foi escolhido pelo Jair, mas empatia e simpatia não se herda, quem tem sou eu. Foi um recado muito claro. Eu gostei muito dessa leitura do Prando, que é isso, assim, você foi escolhido, tá? Mas isso não quer dizer muito, só que você foi escolhido. Algumas coisas não se herdam, não é genético, não,
2: e,
3: né?
2: Quem tem isso aí. E assim, entre linhas, né? Por exemplo, na fala do Flávio, ele diz o seguinte: não, ela que tá cuidando do meu pai. Como se a Michele tivesse reduzido a sua função no mundo a cuidar,
3: sim,
2: de Jair Bolsonaro.
3: Né? É que ela também, quando ela sai do PL, da presidência PL Mulher... Ela fala um pouco isso, né? Que é para cuidar do marido, que tá difícil a situação. Eu acho que esses dias ela postou algum café da manhã que ela tava levando para ele. Só o café da manhã, que é só o que pode postar, obviamente.
0: Luiz. E aí, Luiz?
4: Desdobramentos.
2: Já falamos tudo.
4: Ainda não.
2: Porque...
0: Quase isso.
4: Quase tudo.
2: Desculpa, Luiz.
4: Nah, que isso. Sempre tem muito conteúdo para falar de eleições. E o presidente nacional do PL, Valdemar da Costa Neto, deu uma entrevista agora há pouco, exclusiva, na Band News TV. Ele que foi um dos articuladores, inclusive, segundo a nossa apuração, destes dois vídeos, tanto de Flávio quanto de Michele. Inclusive, no meio tempo entre Michele curtir, publicar o próprio vídeo, já se sabia na convenção do PL, na direção do PL, que ela faria isso. A expectativa era de que fosse no mesmo dia para ser uma resposta rápida. Valdemar Costa Neto falou sobre a importância dos vídeos nesta entrevista exclusiva à Band News TV para conseguir apoios, coligações para Flávio Bolsonaro, porque nacionalmente o PL ainda está isolado. Vamos acompanhar a fala do presidente nacional do partido.
5: Isso foi muito importante para a nossa campanha, porque esse desentendimento estava transcendendo o nosso partido. Isso dava insegurança para os outros partidos, essa dissidência. E isso foi muito importante, tanto dela como do Flávio, de se entenderem pelo bem do país, pelo bem do Bolsonaro, que está sofrendo muito com a situação que ele está passando.
4: Vocês comentavam sobre o papel de Michele. Valdemar Costa Neto também abordou essa questão.
5: Eu acho que agora a Michele vai poder trabalhar, vai poder, dentro das possibilidades dela, que ela não tem quem substitua ela na casa dela, dentro das possibilidades dela, ela vai poder participar da campanha, que isso não tem preço, porque a Michele tem carisma. Fala bem, é uma pessoa do bem e transmite isso para as pessoas.
4: Portanto, a resposta agora também do presidente do PL. Amanhã tem a convenção nacional do partido que formaliza o nome de Flávio Bolsonaro e também, aqui em âmbito estadual, André do Prado como candidato ao Senado Federal.
2: Com Milei.
4: Com Javier Milei, que chega hoje em São Paulo, ficará hospedado em um hotel ao lado da Avenida Paulista. Amanhã, pela manhã, às 8 horas e 50 minutos, vai até o Palácio dos Bandeirantes, se encontra com Tarcísio de Freitas, governador do estado de São Paulo e pré-candidato à reeleição. Ricardo Nunes também estará por lá para conceder a Ordem do Ipiranga, maior honraria do estado de São Paulo, a Milei. Inclusive, a irmã do Milei já recebeu essa honraria em 2024, em uma visita ao Brasil. Ela também participa do governo argentino. Posteriormente, haverá uma reunião com a presença de Flávio Bolsonaro e todos eles vão juntos até a Praça Charles Miller participar da Convenção Nacional do Partido Liberal.
3: E amanhã saberemos se Michele estará junto ou não nessa convenção, hein?
4: Provavelmente em vídeo. Um vídeo, talvez um novo ou a reexibição deste. Ainda há uma articulação sobre isso também. Presença física, possivelmente no final do período de convenções, na convenção no Distrito Federal, ela é pré-candidata ao Senado no DF.
3: É. E ontem teve, só rapidinho que a gente vai chamar o Gobato aqui, a desistência de Zalci Lucas também, né? Ali também pelo PL do Senado, ele disse que não vai concorrer à Câmara dos Deputados. Então, assim, tá tendo uma movimentação no partido, isso é muito claro. Valeu, viu, Luiz? Obrigada.
4: Valeu, gente. Abraço.
2: Obrigado, Luiz.
0: 11 horas e 54 minutos. Paula Valdez já antecipou. Como fazemos todas as sextas, vamos fechar amanhã Bandeirantes com as dicas culturais de Danilo Gobato.
3: E o Gobato...
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3: Eu achei, porque o Gobato hoje ele chega com dicas, inclusive, de banda gaúcha. Tinha a banda gaúcha ali, que é uma das minhas preferidas. Que é Nenhum de Nós. Fui em todos os shows já, junto com o Biquíni Cavadão. Eu adorei hoje, quando eu já vi, Gobato. Amo Nenhum
2: de
3: Nós. Não
2: foi nenhum show da Martinália, mas adoro.
0: Hoje tem.
2: É hoje. Opa, é hoje. Hoje tem pra todos os gostos aqui. Bom dia. Bom dia, Lupada, Paula, Sabrina. Amigos aqui do Manhã Bandeirantes. Bom, vamos atender aqui a todos os gostos da bancada, hein? A gente já tá ouvindo Martinália, filha do Martinho da Vila. E esse final de semana é um final de semana de encontros, não é? Amanhã, sabadão, a gente tem essa turnê Martinho mais Martinália. O Martinho da Vila tá encerrando essas grandes turnês pelo Brasil. É como tem feito, né, Gilberto Gil com outros artistas. E ele decidiu, então, convidar a filha para essa participação mais do que especial nessa turnê. E o show é amanhã, sabadão, no Espaço Unimed, Zona Oeste da capital paulista. A Martinália vem com Cabide, Pra Que Chorar, Don't Worry, Be Happy. E o Martinho da Vila chega devagar, devagarinho, apresentando todos aqueles sucessos dele. Um show muito bacana, pai e filha, essa relação no palco. A Martinália, que é uma simpatia. O Martinho da Vila também, com toda essa bagagem. Canta, Canta, Minha Gente, O Pequeno Burguês, Ex-Amor, Batuque na Cozinha. E na rua Tajipuru, em 795, na Barra Funda, os ingressos em ticketmaster.com.br. 140 a meia, 240 a inteira, na amanhã, sabadão. Mas não é o único encontro, não, para esse final de semana. A Paula chamou aqui o show do Nenhum de Nós, querido Teddy.
3: Adoro, beijo pro Teddy.
0: Super, adoro, super querido, mas ele chega junto com o Biquíni.
3: Que eu também adoro.
0: Temos aí, ó.
3: Ai, gente, minha adolescência toda. Eles fizeram um show no Teatro São Pedro, em Porto Alegre, acústico. Maravilhoso, um dos melhores que eu já vi. Eu sou bem bairrista com banda, tá? Então, porque Nenhum de Nós, Papas da Língua, a gente tem bandas muito boas lá.
0: Duas grandes bandas, né? O Biquíni, que a gente sempre conheceu como Biquíni Cavadão, mas agora é Biquíni. Biquíni mais Nenhum de Nós. Esse é hoje à noite, sexta-feira, hoje à noite, no mesmo local, no Espaço Unimed, na rua Tajipuru, 795, na Barra Funda, e unindo ali duas trajetórias, né, dos clássicos aí do rock brasileiro, né? O Biquíni, que tem hits aí como Tédio, Janaína, Zé Ninguém, e o Nenhum de Nós, a gente já tá até ouvindo, tem aí Camila, a Astronauta de Mármore, uma é liderada pelo Bruno, outra é liderada pelo Teddy. Eles se apresentam então juntos hoje à noite aqui em São Paulo. A gente tem também, os ingressos 120 a meia, 240 inteira em ticket360.com.br.
7: Os dois shows no mesmo lugar, só que um hoje e um amanhã.
0: Isso, exatamente. No Espaço Unimed, ali na Zona Oeste, pertinho da estação. Hoje à noite, então, Biquíni mais Nenhum de Nós, amanhã, sábado,
8: tem Martinho da Vila e Martinália. Agora, dá tempo ainda da gente falar de um show internacional de um artista que adora o Brasil. Ele fala que ele ama tocar em São Paulo. Eu não tô fazendo isso, não tô falando isso para fazer média, não. Eu amo a energia da cidade, me sinto muito bem aqui. E é o Eagle Eye Cherry. Ele chega aqui com um também novo álbum, com um novo, uma nova turnê, um novo disco aí. E ele se apresenta no Tokyo Marine Hall, que fica na rua Bragança Paulista, 1281. E ele tá lançando, né, um novo álbum de estúdio chamado Become a Light. Tem mais de 4 milhões de discos vendidos em todo o mundo. Esse show celebra a trajetória, né, desse artista, que tem sucessos aí como Save Tonight, Fall in Love Again, entre outros. Ele adora a relação aqui com o Brasil. Você até se apresentou em reality show aqui.
3: Ai, verdade, verdade.
8: Podemos falar Big Brother, não tem problema. Você apresentou verdade, lá na casa. Ele adora o Brasil. Então tá de volta aqui nessa turnê mundial e colocou São Paulo, mas não só São Paulo, tem Curitiba também, outras cidades. Passar aqui o serviço, os portões abrem às 8 horas da noite, o show às 10. Isso de amanhã, tá? No Tokyo Marine Hall, na rua Bragança Paulista, os ingressos em ticketmaster.com.br. Uma agenda cheia aí pro final de semana, e ainda tem aquele tal quarto show, que seria quarto show, virou o terceiro, do Harry Styles, né? Então esse é hoje à noite. Cuidado ali com a região do Morumbi, que vai ficar, né, lotada com as interdições todas, e promessa de casa cheia, né? Até porque o terceiro foi cancelado. Então boa parte foi realocada ali para hoje. Então, Harry Styles, que continua aqui em São Paulo e se apresenta hoje à noite no estádio do Morumbi. Quanta coisa, hein?
3: Gobato, você trouxe com biquíni cavadão, nenhum de nós. E Eagle Eye Cherry, minha adolescência de volta aqui pro final do Manhã Bandeirantes.
8: Qual que você vai escolher,
3: hein,
8: Paula, para ir?
3: Ah, nenhum de nós, sempre. A gente é bairrista lá do
7: Bom,
3: Sul. A gente é um
7: então,
3: pouquinho bairrista do Sul.
7: Vamos agradecer aqui a participação do Danilo Gobato em homenagem a Paula Valdez. Fechar o Manhã Bandeirantes de hoje.

0: Valeu, Cubatão, obrigado.
1: Bom fim de semana, meus amigos.
0: Amanhã, Bandeirantes, vai ficando por aqui. A gente volta segunda-feira às 10 da manhã, logo após o Jornal Gente. Mas Paula Valdez e eu continuamos no Band News TV. Paula Valdez daqui a pouco, às 2 da tarde. E eu um pouco mais tarde ainda, a partir das 7h30, no Panorama. E depois, na edição da noite, que a gente vai fazer junto com o Felipe Vieira, a Verusca Donato e o Fernando Dutra. Um bom fim de semana para todos. Boa tarde, boa tarde, boa tarde. Tchau, Paula. Tchau, Vitor.
2: Tchau, valeu, Sabino, Gobato, Lupato. Obrigada por você que nos acompanhou mais por aqui hoje. Bom fim de semana. E além de hoje, às 2 da tarde na Band News TV, ao longo do fim de semana também. Só quem descansa nesta bancada do manhã ao longo do fim de semana é Lupato, que tem a responsabilidade de, na segunda-feira, estar descansado.
1: Inteiro.
2: Inteiro aqui pra gente, pra juntar os nossos cacos dessa vira na segundona. Beijo!
1: Valeu, muito obrigado a você pela audiência, pela companhia, pelo carinho. Eu volto só na segunda-feira mesmo, às 10 horas da manhã. Mas você, assim como nós, continua sempre sintonizado na Bandeirantes, porque vem aí o Nossa Área apresentado por Pedro Cohen. Um abraço a todos, ótima tarde, um bom fim de semana e até segunda. Tchau!

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1: Meio-dia, um minuto do horário de Brasília. Muito boa tarde para você que nos acompanha aqui na Bandeirantes em mais um Nossa Área. Chegando com as principais notícias do esporte, hein? Porque ontem tivemos a volta do Timão, a volta do Corinthians à sua arena. Corinthians venceu 3-0 a equipe do Remo. Fez 3-0, resultado muito importante. Deu um salto na tabela do Campeonato Brasileiro à equipe corintiana. Quem entrou em campo também foi Botafogo e também o Vitória. Duas equipes que já tinham jogado na semana passada entraram em campo ontem também. Um jogo de rodada atrasada, tá? Essa partida não foi da 19ª rodada. Botafogo e Vitória fizeram as suas partidas do 19º, né, do último jogo deste primeiro turno, na semana passada. Botafogo venceu a equipe do Santos e o Vitória ganhou do Vasco da Gama. Ontem ficaram no 0-0. E o Grêmio, hein? O Grêmio foi à Bolívia, empatou, ou melhor, perdeu 3-2, mas dá pra gente considerar um bom resultado, né? O tricolor gaúcho conseguiu buscar o empate duas vezes, saiu perdendo, foi buscar 1-1 com o Vila Sante, depois tomou 2-1, buscou 2-2 e também o 3-2. A gente vai falar muito de tudo isso a partir de agora aqui no Nossa Área. Vamos começar, é claro, falando do Corinthians, vamos dar uma passadinha nas principais notícias do São Paulo, principais notícias do Palmeiras, principais notícias do Santos, como a gente sempre faz, porque tem coisa importante para a gente falar dos quatro grandes clubes aqui de São Paulo. Antes, um comentário rápido sobre a partida do Corinthians ontem, porque o Timão venceu o Remo 3-0, dá um salto na tabela do Campeonato Brasileiro. Neste momento, o Corinthians é o sétimo colocado, tirou essa posição do Cruzeiro, né? O Cruzeiro que venceu o Internacional ao longo dessa semana, deu aquele salto, chegou à sétima posição, que agora pertence ao Corinthians. 27 pontos conquistados até aqui, está a 3 do Bahia, que é o sexto colocado, 3 também do Bragantino, que é o quinto, e 5 pontos do Fluminense, que é o time que abre o G4 do Campeonato Brasileiro neste momento, com 32 pontos. G4 que tem o Palmeiras líder com 44, o Flamengo é o segundo colocado com 37, o Atlético Paranaense é o terceiro com 33 e o Fluminense é o quarto com 32. Lembrando que neste ano, mudança, viu? Mudanças à vista, que já serão implementadas, inclusive, porque o quinto colocado é o último do Brasileirão a ir à Copa Libertadores. A partir de 2026, o vice-campeão da Copa do Brasil pega a vaga que era do sexto colocado. Então, o vice-campeão da Copa do Brasil vai à pré-Libertadores. É muito bom ter você aqui com a gente no Nossa Área. Quero pedir a sua participação. Nos mande mensagem no nosso YouTube, é youtube.com/Rádio Bandeirantes. Mande uma mensagem lá ou também no nosso WhatsApp, até porque eu vou ler todas as mensagens que vocês mandarem aqui. Então, presta atenção. Vou passar o número duas vezes, ok? DDD11, estamos em São Paulo, no 999-048756. Repetindo, DDD11-999-048756. Temos a vinheta do WhatsApp aí para soltar? Não temos. Daqui a pouco a gente solta, então. Mas tudo bem, tem? Então, vamos rodar a vinheta do WhatsApp da Bandeirantes, porque essa vinheta eu gosto bastante.
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1: Então mande a sua mensagem aqui, participe com a gente do Nossa Área. Vitória Vermelho, muito bem na mesa de som, como sempre. Vamos lá, ó. Vamos lá. Corinthians, 3-0. O Diniz falou depois da partida, comentou sobre tudo o que aconteceu, sobre a parada, né? A gente já tinha ouvimos aqui ao longo dessa semana na programação da Bandeirantes, no Nossa Área, Hugo Souza, Caio César, que ontem para muitos foi o principal jogador do Corinthians. Acredito que de certa forma, de fato, ele foi muito bem, marcou um dos gols, mas o Yuri Alberto voltou a participar, né? Ele que antes da parada para a Copa do Mundo disse que gostaria de respirar novos ares, que pensava assim em sair do Corinthians, ir para a Europa, voltar para a Europa, porque ele tem uma breve passagem pelo Zenit, é verdade, né? Mas não deu certo, né? Acabou não acontecendo do Yuri ir para a Europa, ir para a Itália, por exemplo, que era um dos prováveis e possíveis destinos para o Yuri, ele fica no Corinthians. Minha opinião, tá? E eu sempre vou falar isso. Falei isso sobre a volta do Lucas Paquetá para o Brasil, já falei isso sobre outros atletas também que pensam em ir para a Europa. Muitas vezes, eu acredito que faça mais sentido você ficar no Brasil e jogar numa equipe como Corinthians, e jogar numa equipe como Palmeiras, e jogar numa equipe como Flamengo, e jogar numa equipe como Santos, como São Paulo, como Grêmio, como Inter, como Cruzeiro, como Atlético Mineiro, como Botafogo, como Vasco, como Fluminense, esse tipo de equipe que é grande aqui e que, apesar da má fase de muitos deles, eu ainda acho que faz mais sentido você estar aqui e brigar por um título. No ano passado, o Vasco foi vice-campeão da Copa do Brasil, o Corinthians foi o grande campeão. Recentemente, a gente teve o Fluminense, campeão da Libertadores, o Botafogo ganhou em 2024. Faz mais sentido para esses jogadores estarem aqui, até em quesito Copa do Mundo. Danilo Santos, que a gente vai falar aqui ainda neste nossa área, né? O Danilo Santos é o Danilo do Botafogo, no caso, que foi à Copa do Mundo, bateu na Europa e só conseguiu ir à Copa do Mundo quando voltou para o Brasil, jogando pelo Botafogo, né? Eu acho que faz muito mais sentido para esses atletas estarem aqui. Nota rápida sobre o Danilo, tá? Antes da gente seguir aqui, chamar as manchetes dos clubes, e a gente vai falar mais sobre o Danilo daqui para frente. Vamos ouvir o treinador do Botafogo, Franklin Carvalho, sobre o assunto. Vamos comentar também sobre Leila Pereira e sobre a posição do Palmeiras, sobre a posição do próprio Danilo também sobre o caso. Minha opinião sobre o caso Danilo. Faz todo sentido o Palmeiras querer um atleta como ele. Faz todo sentido. O Danilo é craque de bola, joga muita bola. Para os padrões do futebol brasileiro, ele é craque, tá? Não estou dizendo que ele é um craque geracional, nada disso. Mas para os padrões do futebol brasileiro, o Danilo é um craque. E faz todo sentido que o Palmeiras queira. É um jogador da base, é um jogador que já está acostumado, foi campeão no Palmeiras, foi para a Europa, bateu e voltou, e hoje está no Botafogo, um clube que neste ano passou por algumas dificuldades financeiras, inclusive, dentro e fora do gramado, dentro e fora das quatro linhas, e não tinha completado os 13 jogos ainda pelo Botafogo. A partir do momento que ontem ele entrou em campo contra o Vitória no empate em 0-0, ele não pode mais entrar com a camisa de outro clube em campo no Campeonato Brasileiro. Então, ele deve sim ficar até o final da temporada no Botafogo, mas também acho que a posição do Botafogo muitas vezes ela foi um pouco exagerada quanto ao Danilo. Faz sentido a provocação que o Fogão colocou ontem nas redes sociais, de falar Danilo Santos é jogador do Botafogo, porque de fato é, e, enfim. Mas acho que nós vamos ouvir o técnico daqui a pouco, o técnico Franklin Carvalho. Acho que ele se passou um pouco no posicionamento dele. Mas claro, nós vamos falar sim sobre o Danilo. Quero ouvir o Franklin Carvalho. Antes disso, vamos falar, girar os quatro clubes aqui da cidade de São Paulo, do estado de São Paulo, porque todos nós queremos saber o que aconteceu, o que vai acontecer daqui para frente com o seu clube de coração. Corinthians, Palmeiras, São Paulo e Santos. Vamos então, a partir de agora, saber as principais notícias do seu clube.
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1: Começando com aquele que agora é o sétimo colocado do Campeonato Brasileiro. O Corinthians fez o dever de casa. Fernando Diniz arrumou o time da forma que deveria. Usou e consertou os erros nesta primeira partida de Campeonato Brasileiro desde a pausa para a Copa do Mundo. E quem tem as informações do Timão é ele, sempre ele, Luiz Fabiani. Fala, Fabi, boa tarde.
3: Fala, Coen, um abraço para você e para todo mundo que acompanha a nossa área na Bandeirantes. Acho que de uma vez por todas, o torcedor do Corinthians matou a saudade de ver o seu time em campo. Uma vitória expressiva sobre o Remo, 3-0 com show de Yuri Alberto. Ele que vinha numa sequência sem marcar gols, somente 2 anotados em 15 jogos do Corinthians com Fernando Diniz, se reencontrou com as redes diante da equipe paraense. Em 2 oportunidades, em um placar construído ainda na primeira etapa. Destaques individuais para Gabriel Paulista, com atuação sólida no setor defensivo, para Caio César, que desequilibrou do lado direito, e claro, Yuri Alberto, centroavante da equipe, que deixou mais 2 gols na partida. Queria destacar também uma declaração do técnico Fernando Diniz em entrevista coletiva logo depois do jogo. Após ser perguntado sobre a possibilidade de vendas nessa janela de transferências, ele se posicionou pedindo que a diretoria negocie ao máximo 1 atleta nesses próximos dias. Óbvio que Yuri Alberto, artilheiro do jogo, é um dos atletas cotados a deixar o clube, não só ele. O meia Breno Bidon e o volante André, ambos que também se destacaram contra o Remo, recebem constantes consultas do mercado europeu e podem ser negociados. Portanto, Diniz já deu o recado para a diretoria. Só 1 jogador sai nessa janela. Caso contrário, isso pode refletir diretamente dentro de campo.
4: Corinthians. Só 1 jogador sai nesta janela de transferências. E aí, palpites? Breno Bidon, André, Yuri Alberto, outro nome? Breno Bidon e André são jogadores com muito futuro, ainda não saíram, né? O André já teve, inclusive, uma polêmica envolvendo o nome dele, né? Ia sair, depois não saiu mais, enfim. São grandes jogadores, a base do Corinthians tem produzido eles, bons atletas, como sempre produziu. O Corinthians tem uma das grandes bases do futebol brasileiro. Quem tem uma grande base, que é potência hoje no futebol de juvenis, sub-20, sub-17, está sempre revelando bons nomes, campeão de copinha recentemente, é o Palmeiras. Inclusive, um abraço para todo mundo que está com a gente aqui no nosso WhatsApp, mandando mensagem. Eduardo Ribeiro, Lucas de Ferraz de Vasconcelos, Claudinho Teixeira aqui, falando sobre a não volta do Danilo, né? Precisamos parar com essa neura de repatriar jogador e nem estamos precisando de um jogador da posição. De fato, né? O Danilo não seria um jogador que chegaria para vestir a camisa do Palmeiras de titular, porque por necessidade. Ele chegaria para deixar um elenco que já é forte, com o Andreas Pereira, com Marlon Freitas, né? Ainda mais forte. E quem tem as notícias do Palmeiras, o líder do Campeonato Brasileiro, é o Lucas Bueno. Fala, Bueno, boa tarde.
5: Fala, Pedro, todos que nos acompanham no Nossa Área, trazendo as notícias do Palmeiras, porque na noite de ontem o Botafogo jogou contra a equipe do Vitória e o volante Danilo fez a sua 13ª participação em um jogo do Campeonato Brasileiro. Com isso, não irá mais se transferir para a equipe do Palmeiras. Após o jogo, o jogador até fez uma publicação nas redes sociais falando que respeitou o direito do Botafogo de não jogar em nenhum clube brasileiro, mas quer que o clube também respeite a decisão dele de não jogar em nenhum clube da Rússia. Após esse jogo, a presidente Leila Pereira até veio às redes, falou que nota o esforço de Danilo para tentar jogar no Palmeiras e que certeza que ele irá voltar algum dia a vestir as cores do Verdão, cores essas que foram as que a revelaram para o mundo. Além disso, no mercado da bola, porque o Palmeiras recusou uma proposta de empréstimo do Parma da Itália pelo meio atacante Eric Belé. O clube italiano queria contar com o jogador por uma temporada com uma opção de compra fixada em 4 milhões de euros, cerca de 23 milhões de reais. O Parma já havia sinalizado interesse em Belé na última janela de transferências, mas na época a negociação não evoluiu. O Verdão quer bem mais para negociar Eric Belé e prioriza uma venda, mantendo um percentual dos direitos econômicos, embora veja um empréstimo também pode ser interessante para o desenvolvimento do jogador.
4: Palmeiras! Pois é, o Palmeiras uma máquina de revelar jogadores nos últimos tempos, né? E ó, tá surgindo mais um aí, Heitor, que inclusive estreou no profissional recentemente, falou aqui na... falou a TV Palmeiras e você escuta aqui na sua Bandeirantes. Fala, Heitor, quero saber como é que foi estrear pelo profissional e fazer parte do elenco agora, hein?
6: Palmeiras! Muito feliz quando me chamaram ali. Fiquei um pouco de ansiedade, né? A gente, desde pequeno que tá aqui no Palmeiras, então isso é um sonho. Quando eu cheguei no vestiário ali, primeiro eu fui sorteado pro DOP, então tava no primeiro momento sem celular ali, querendo falar com meu pai, com a minha família, mas quando terminei lá, pude ligar pra ele, muito feliz, ele foi até pro jogo, mas vivendo um sonho.
7: Seu pai tava no jogo?
6: Tava no jogo, meu pai e minha mãe.
7: Cara, você nem sabia que podia entrar, eles estavam no jogo?
6: Tava no jogo. Só agradecer a Deus. É um sonho nosso e muito feliz de estar vivendo isso. É um sonho, né, de estar compartilhando, de estar treinando com os profissionais. É, a gente fica, querendo ou não, o tempo todo na base, pensando como que vai ser e tudo mais, mas os caras mais velhos sempre dando um apoio, sempre nos ajudando e foi uma alegria enorme de estar compartilhando, de estar treinando com eles.
4: Ah, com certeza, né? Uma alegria enorme para o Heitor. Oh, um abraço para o Fábio Cristófaro, que manda a seguinte mensagem aqui no WhatsApp. Faz mais sentido o jogador ficar no Brasil em relação a quê? Se for em relação a clubes de segunda prateleira da Europa, ok. Mas se for em relação a clubes como Barcelona, Real Madrid, Paris Saint-Germain e outros clubes, né? Acho que faz mais sentido ir para esses times. Aí eu concordo 100%, viu, Fábio? Claro, tô falando aqui, evidentemente, no caso do Paquetá, por exemplo, faz mais sentido ele jogar no Flamengo e brigar por títulos aqui da Libertadores, do Brasileirão. O Flamengo foi vice-campeão mundial agora, né? Quase ganhou do Paris Saint-Germain no Mundial Interclubes, ou no Intercontinental, né? Que agora tem esse nome. Claro, então o Paquetá ia jogar no West Ham, que foi rebaixado na Premier League, faz muito mais sentido ele estar aqui. É o caso de outros jogadores também, o Willian, que voltou para o Corinthians, depois agora está no Grêmio, né? Jogar no Fulham da Inglaterra. Então tem outros casos, né, aqui no Brasil, de jogadores que eu acho que fazem um movimento correto em vir para cá. Inclusive, o São Paulo tenta, de vez em quando, buscar, pescar jogadores dos mercados da Europa. Achou um grande nome, Marcos Antônio, que voltou ao Brasil e hoje é um dos grandes nomes deste elenco do São Paulo, que não vive o seu melhor momento, é verdade, e agora precisa se recuperar. Tem um duelo muito difícil no próximo fim de semana contra a equipe do Flamengo no Rio de Janeiro. Guilherme Agrela, boa tarde.
7: Fala, Coen, tudo bem? Boa tarde a você e a todos que nos acompanham aqui no Nossa Área. Vamos lá, falar deste São Paulo que segue com bastidores políticos muito conturbados. Uma reportagem exclusiva do GE, dando os créditos aos nossos companheiros, revelou mais alguns detalhes dos gastos no cartão corporativo por parte do ex-presidente do Tricolor, Júlio Casares, que somam mais de R$1 milhão de janeiro de 2021 até novembro de 2025. O Casares, inclusive, em novembro do ano passado, devolveu pouco mais de R$560 mil aos cofres do Tricolor, quando algumas investigações já eram conduzidas. Lembrando que ele, por meio do seu advogado, preza que é inocente e também de que Júlio Casares já é investigado também na questão da venda clandestina e ilegal de ingressos do camarote 3A do estádio do Morumbi e também pelo saque de dinheiro em espécie vindos das contas do São Paulo. Bom, outro que também é investigado é Outen Aires de Abreu Júnior, que aliás foi indiciado pela Polícia Civil por falsidade ideológica. Isso porque ele teria enviado um documento a alguns membros do Conselho Consultivo referente a uma aprovação da reforma estatutária do clube que não andou. Mas, de acordo com a investigação, esse Conselho Consultivo, uma reunião, não foi marcada de fato para debater este tema. Porém, o Outen Aires se defende dizendo que essa prática não é algo prevista de maneira obrigatória no estatuto e, claro, reafirma também a sua inocência. Que prática não é prevista? Justamente essa necessidade obrigatória de reunião do Conselho Consultivo para aprovação da pauta da reforma estatutária. São desdobramentos que acontecem no São Paulo Futebol Clube, que dentro de campo enfrenta o Flamengo no próximo domingo, 18h30, pela 20ª rodada do Campeonato Brasileiro. Rafael Tolói está fora deste duelo, de resto, todos devem estar à disposição. Aurélio Buta, que será apresentado daqui a pouquinho, 13h, novo lateral direito do São Paulo, lá no CT da Barra Funda, além de Newton, Vitor Sá, que já estreou, e o São Paulo espera pagar o transfer ban referente a Marcos Antônio para anunciar Domingos Duarte, o novo zagueiro, meu caro Pedro Coen.
2: São Paulo!
4: Valeu, Agrela. A situação não tá fácil não pro São Paulo, viu? Tá complicada a situação lá. Mais uma vez, nomes sendo investigados, nomes da diretoria que fazem parte ali do conselho também, né? De fato, vamos ver aí o andar desta carruagem que não parece estar nada bem. Antes da gente falar do Santos, um abraço muito especial aqui ao meu amigo Bruno Berkenstahl, o Brunão, que tá na nossa escuta, mandou mensagem aqui pra gente. Faça como o Brunão, tá? Manda uma mensagem no nosso WhatsApp, no nosso YouTube, que eu mando um abraço pra você aqui no ar também. Vamos seguir agora, Everton Ramos, as notícias do Santos, que volta aos gramados amanhã com transmissão da Bandeirantes. Everton, boa tarde.
8: Oi, Coen, tudo bem? Boa tarde para você, pro ouvinte ligado com a gente. No Nossa Área, o Santos encerra nesta sexta-feira a preparação pro duelo direto na parte de baixo da tabela, amanhã 6:30 na Vila Belmiro contra a Chapecoense. Para esse jogo, o Santos deve ter ali os dois principais nomes do elenco à disposição e entre os titulares. Neymar Júnior, que claro, volta a estar em campo com o Santos desde o dia 17 de maio, naquela fatídica partida contra o Coritiba. Ele que mais esteve ausente do que em campo com o Santos na temporada, em 15 dos 37 jogos que o Peixe disputou em 2026. Ainda assim, com ele em campo, o aproveitamento do Santos é melhor. O outro retorno de peso também é de Gabriel Barbosa. Suspenso no duelo da semana passada contra a equipe do Botafogo, ele foi preservado por causa de uma mialgia e não viajou à Venezuela. Além disso, no meio-campo, o Santos também deve ter o retorno de William Arão. Um jogo que vai marcar a estreia do sistema semiautomático sendo utilizado na Vila Belmiro. Lembrando que a Chapecoense só venceu uma partida no campeonato diante desse mesmo Santos. Então amanhã os dois voltam a estar frente a frente, 6:30 na Vila Belmiro. Coen.
4: Santos! Boa, Everton, exatamente, hein? A volta do Peixe à Vila Belmiro depois desta parada para a Copa do Mundo. Pega uma Chapecoense que tem 9 pontos conquistados até aqui, está a 12 do Grêmio, que é o primeiro time fora do Z4. Então, virtualmente rebaixada já a Chape, né? É muito triste ver a Chapecoense passando por esse momento muito difícil. Já não é o primeiro ano que a Chape vem, né? É dona, inclusive, da pior campanha da história do Campeonato Brasileiro da Série A, 15 pontos em 2021, com apenas uma vitória conquistada no campeonato inteiro. Quando começou o torneio, né? O Brasileirão, eu até imaginei que a Chape fosse brigar para não cair. Não dá para dizer que fosse bem no campeonato, mas fosse brigar para não cair. Nesse momento, menos 22 de saldo para Chapecoense. Em 19 jogos, uma vitória, 6 empates, 12 derrotas, 17 gols marcados e 39 gols sofridos. Em 19 jogos, sofreu 39 gols. Não tem nenhum gol marcado por partida. Situação muito difícil para a Chape, que, na minha opinião, já é virtualmente, deve ser confirmado daqui a pouquinho, né? Daqui a algumas rodadas, como a primeira rebaixada deste Campeonato Brasileiro matematicamente. Daqui a pouquinho a gente volta, uma rápida pausa aqui no seu Nossa Área. Até logo!
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10: Chegamos agora sim para todo o território nacional. Um abraço para você que nos acompanha espalhado por todo o Brasil. Chegando para falar do Campeonato Brasileiro aqui no Nossa Área. Vamos lá, ó. Corinthians ganhou ontem, venceu bem, inclusive venceu e convenceu, principalmente no primeiro tempo. Abriu 3-0, segundo tempo deu aquela... conseguiu segurar o placar, né? Fez ali, tocou bola, no melhor estilo Diniz. Diniz que chegou a falar depois da partida sobre janela de transferências, falou sobre o transfer ban do Corinthians também, e agora... Vamos ouvir, quero ouvir o Diniz falando sobre uma coisa que muitas pessoas, muitos atletas, muitos treinadores e outras pessoas que passam pelo Corinthians sempre falam. Pressão da torcida, principalmente nesta parada. O Corinthians não vive, e isso é inegável, não vive a sua melhor temporada. Apesar de estar se recuperando, de estar bem, ontem conseguiu uma boa vitória, vem de um título de Supercopa do Brasil contra um dos melhores elencos do futebol brasileiro, que é o Flamengo, se não for o melhor elenco. Venceu a Copa do Brasil no ano passado, mas time grande, como é o Corinthians, sempre vai ter pressão. E o Diniz comentou sobre a pressão que eles sofreram, eles, no caso o elenco e a comissão técnica, nos últimos meses. Quero ouvir o que disse Fernando Diniz após a vitória de ontem por 3-0 contra a equipe do Remo.
11: Corinthians! Bom, primeiramente, boa noite. Estava com saudade de vocês. Na realidade, isso não foi que a gente treinou só agora. A gente já vinha treinando essas situações antes da parada. Eu gostaria de falar sobre esse tempo que, às vezes, vocês... A mídia repercute de uma maneira assim. O time treinou 25 dias para jogar e 25 dias são suficientes para você fazer um monte de coisas. E não tem nada a ver isso. Nada a ver. Eu acho que assim, a minha grande pré-temporada talvez tenha sido o momento que eu cheguei e aquele monte de jogo junto, e a gente conseguiu ir treinando no meio do caminho e fazendo correções pontuais. Porque se a gente reparar agora, a gente praticamente ficou 60 dias sem ter jogo. E a gente ficou praticamente um mês e depois treinou 20 e poucos dias para poder estrear. Os jogadores chegaram, então a gente tinha que dar um exame laboratorial, exame físico, gastamos 3 dias com isso. E aí resgatar a melhor forma física dos jogadores, a forma técnica. E a parte tática, a gente começou a trabalhar semana passada. Assim, então fizemos umas 4, 5 sessões de treinos muito específicos de parte tática. E você não faz mágica com esses dias todos. Eu acho que a gente conseguiu voltar nessa condição por alguns motivos. A gente já tinha treinado situações como essa. Se você pegar o jogo do Peñarol aqui, a gente teve um primeiro tempo bem parecido com o de hoje. A gente terminou jogando muito bem contra o Grêmio, também atacando com muita gente. Principalmente depois que a gente tomou o gol lá e o segundo tempo, a gente saiu muito bem de trás e chegava com muita gente na frente. Então, assim, é uma soma do que a gente treinou e do que a gente jogou no primeiro momento que eu cheguei, a maneira como os jogadores se cuidaram nas férias, que chegou todo mundo numa condição razoavelmente boa, e mais esse pedaço de preparação. Então, essa soma dessas coisas que fez com que a gente fizesse hoje um primeiro tempo excelente, um segundo tempo razoável só.
5: Opa, Paléguas, vai embora, caiu o César, 3 dedos da bola, bolão, pro campo de ataque, meia direita, Yuri Alberto, 2 em cima dele, vai ter que fazer a finta, vai ter que soltar, Yuri Alberto inverteu o bolão da meia direita pra meia esquerda, que para do Yuri, pra Labiá, Labiá dentro da grande área, fintou o primeiro, passou do segundo, dá pra bater, levantou pra Yuri, testou pro meio do gol, vai pintar o golaço, golaço, golaço!

0: Timão. Caio César numa senhora jogada do Corinthians na Neoquímica Arena. Tudo começa com ele. Abertura de bola de Caio César lá para a ponta direita. Yuri Alberto inverte o lado do campo da meia direita. No meio de dois, ele inverte para a ponta esquerda. Uma bola essa para Labiá. Labiá, o conjunto do Timão. Na quina da grande área, pela meia esquerda, ele finta o primeiro, finta o segundo. Devolve o presente. Toma, Yuri Alberto.
1: Tá aí, então, gol de Caio César ontem. Um golaço, né? O Corinthians foi muito bem, conseguiu vencer. Como disse o próprio Diniz, né? Um primeiro tempo espetacular e um segundo tempo para segurar, né, de gerenciar o resultado. Tava 3-0 já, não tem por que seguir indo para cima, fazer 4, 5 e correr o risco de alguém se lesionar. O 3-0 numa volta, né, num primeiro jogo de volta, um primeiro jogo valendo, já tá de ótimo tamanho. Corinthians, que segue agora no Campeonato Brasileiro, tem um jogo muito difícil nesse fim de semana, pega a equipe do Bahia, lá na Arena Fonte Nova, em Salvador, um jogo dificílimo, complicadíssimo, mas que, se é difícil para o Corinthians enfrentar o Bahia, certamente é difícil também para o Bahia enfrentar a equipe do Corinthians. Esse jogo tem transmissão da Bandeirantes. Pedro Martelli está

0: Leão, que é vencer fora de casa. Jair Ventura ontem ficou no empate de novo, hein? 0-0.
1: Rapaz, vamos jogar jogo, né? Quando, última vez que eu saí daqui já tem quase 10 anos, né? Foi em 17, vai fazer 9 anos. Eu não usava óculos, não tinha tanto cabelo branco. E agora a gente vai pensando em jogar jogo. Sobre esse momento de invencibilidade importante, acho que o grande segredo, que eu sempre falo, são os protagonistas do jogo, os atletas se dedicam, se entregam. A gente tem um ambiente muito leve, muito bom, mas só que quando o juiz apita ali, a gente se transforma, né, em competitividade, em entrega, luta, dedicação, honrando a camisa do Vitória. Nossa torcida aqui é apaixonada, que nos deixa com mais de 80% em casa, né? A gente vai pegar o Palmeiras, que é muito difícil, um dos melhores elencos do futebol, né? A gente já falou disso, sobre isso. O Danilo já não vai, uma perda significativa, um jogador para mim hoje um dos melhores médios do futebol brasileiro. Entrou, já deu uma mudada ali no segundo tempo. E aproveitando a pergunta que vai ser perguntada sobre a situação da gente não vencer fora, nos incomoda. Só que quando eu me perguntaram qual era o objetivo do Vitória nesse ano, já vou adiantar que pode ser como a gente assumiu já um pouquinho depois do segundo turno. E eu sempre bati na tecla, o Léo tá aí, que eu sempre falei que o Vitória tinha que fazer um ano melhor do que o ano passado. E o ano passado a gente encerra o turno com 3 vitórias. Esse ano nós temos 7. Então numa situação melhor, 6 pontos do G4. Né? Tem muita coisa para acontecer. A gente viu o que aconteceu com algumas equipes que arrancaram no ano passado e acabaram não alcançando seus objetivos. Então a gente com os pés no chão. É sempre nessa tecla, desculpa, da situação do jogo a jogo, sabe? De não fazer metas, falar de Palmeiras, e a gente tem o Remo. Mas hoje é um ponto importante, um adversário direto, em termos de pontuação, né? E a gente consegue um empate que tem que ser valorizado. Empate valorizado, empate esse que nos deixa nessa situação a 6 pontos ali do G4, né? Mas a gente sabe que tem muita coisa para acontecer.
0: Olha, tem muita coisa para acontecer ainda, o Jair Ventura, realmente, né? Mas não dá para a gente deixar de falar deste grande trabalho que você fez até aqui no Vitória. Desde o ano passado, já conseguindo tirar o clube que conseguiu ficar na Série A no ano passado, que era o grande objetivo do Vitória em 2025. Hoje já dá para pensar um pouco maior, né? O Vitória tá aí, quem sabe pegar uma Libertadores, uma Copa Sul-Americana, avançar na Sul-Americana, né? Ir avançando na Copa do Brasil também. O Vitória hoje, com o Jair Ventura, pode se permitir pensar maior. Não tô falando aqui, evidentemente, de título do Campeonato Brasileiro, de título de Libertadores, de Copa do Brasil, claro que não. Mas estou falando de, quem sabe, pegar uma classificação, fazer bons trabalhos. O Mirassol conseguiu, outros clubes também já conseguiram ir a competições. O Fortaleza, por exemplo, que hoje está na Série B, foi finalista de Sul-Americana. Foi muito longe na Copa Libertadores quando teve a oportunidade de jogar. Por que não o Vitória? E o adversário na noite de ontem foi o Botafogo. Quero ouvir agora sim Franklin Carvalho, treinador da equipe carioca, sobre Danilo. O que aconteceu entre Danilo, Botafogo e Palmeiras, Franklin Carvalho?
2: Eu acho, e vou-vos dizer, com todo o respeito que tenho por vocês todos, até porque eu gosto de falar a verdade, porque acho que faz parte da minha função falar a verdade para vocês, porque vocês estão a fazer o vosso trabalho. Eu disse antes do jogo que vocês, jornalistas, e vou dizer vocês porque é todo mundo, não têm respeitado o Botafogo, não têm respeitado o Danilo, não tem respeitado o futebol brasileiro. E porquê é que eu digo isto? Eu acho que é uma falta de respeito às notícias que têm circulado nos últimos dias. Sinceramente. A mim não me entra na cabeça o que vocês têm feito. Vocês, eu tenho que dizer vocês porque é a imprensa toda, não me entra na cabeça. Eu todos os dias recebo links ou páginas ou o que lhe quiserem chamar, ou notícias, não é todos os dias, é a toda a hora, por causa do Danilo. O Danilo jogou, por questões regulamentares, já não pode ser transferido no ano 26 para mais nenhuma equipa brasileira, e eu chego aqui, você ainda me está a perguntar se o torcedor do Botafoguense pode estar descansado com o Danilo ou não. Eu acho que o torcedor do Botafoguense não está descansado com a imprensa, porque vocês vão continuar a falar deste assunto, que a mim causa-me estranheza, sinceramente. Um atleta que nós tivemos na Copa do Mundo a representar a nossa seleção, ter sido tratado assim. A situação foi muito, muito mal gerida da vossa parte.

0: E como eu comecei, eu tento dizer-vos sempre a verdade, e eu não estou a dizer isto para si contra si, estou a dizer no geral. Eu tento dizer-vos sempre a verdade e procuro dizer-vos a verdade porque vocês estão a fazer o vosso trabalho. Por isso é que eu chego aqui e não estou aqui com tangas ou com floreados a andar aqui à volta. Não. O Danilo estava disponível, foi relacionado, entrou no jogo. Porquê é que não jogou de início? Não tinha condição física para. Como o Monzo não tinha. Como o Paulinho não tem. Não tinha e não tem. Como o Gabriel está atrás do Arlison nesse aspecto. Só, pura e simplesmente. E depois o treinador tem que decidir. Jogou porque o treinador entendeu que o Danilo poderia acrescentar naqueles 25, 30 minutos, já não sei quanto tempo jogou o Danilo, poderia acrescentar para o que o jogo estava a pedir. Apenas e só. Para mim, e peço desculpa pela forma como estou a responder, mas é um não assunto a questão do Danilo.
1: Olha, o treinador do Botafogo, Franklin Carvalho, tem todo o direito de falar o que ele pensa, de falar o que ele acha sobre a imprensa, claro, isso é um direito dele. Mas, assim, os jornalistas estão fazendo o trabalho deles, né? Indo atrás das informações, o Palmeiras quer o Danilo, queria o Danilo. A própria presidente Leila Pereira falou sobre isso, disse que quer o Danilo, já disse que acha e pensa que o Danilo em algum momento vai voltar para casa, né? Ele foi revelado nas categorias de base do Palmeiras. O jornalista não tem nada a ver com o que pensa o Franklin Carvalho, não tem nada a ver com o que pensa a diretoria do Botafogo, nem nada a ver com o que pensa a diretoria do Palmeiras. O Palmeiras quer o jogador, o fato é esse. Por que então não veio um dirigente do Botafogo e disse: o Danilo não vai sair, o Danilo vai ficar, o Danilo é do Botafogo, nós não negociaremos o Danilo? Por que não veio ninguém então? Porque agora que a situação está resolvida, é fácil falar. É fácil ir aos microfones e dizer: ah, foi muito mal gerida por vocês da imprensa. Foi mal gerido por nós da imprensa, pela imprensa a situação foi mal gerida. Quem gere a saída ou não do Botafogo é o dirigente do Botafogo. É o dirigente do Palmeiras que vai fazer uma proposta e cabe ao Botafogo aceitar ou não. Se o Botafogo não pensa em negociar o Danilo, que fale isso. Que fale: nós não negociaremos o Danilo. Não adianta vir o Palmeiras e fazer proposta. Ele não sai. Ele fica. Então, e a você mesmo, Franklin Carvalho, que faz um bom trabalho no Botafogo, nada espetacular, mas um bom trabalho de manter um time que começou muito mal com o Martin Anselmi no meio de tabela do Campeonato Brasileiro até aqui, por que não falou em outras oportunidades? Por que não pediu para dar uma entrevista coletiva e falar sobre isso? Por que não falou a TV do Botafogo, que seja? Bom, essa é só, evidentemente, a minha opinião, né? Ó, quem jogou ontem também, subiu a serra para jogar em La Paz, foi a equipe do Grêmio, que enfrentou o Bolívar, perdeu. Minha opinião, não é um resultado de todo ruim. Quero saber a opinião de Vitor Severino, auxiliar de Luiz Castro, que não foi à Bolívia por conta de problemas de saúde.
2: Claro que fica sempre essa sensação, quando criamos oportunidades como nós criámos, a sensação de que se tivéssemos feito o terceiro e passássemos para a frente, o resultado podia ter sido diferente. Mas isso são muitos seis. É verdade que o adversário também teve muitas ocasiões. Nós tivemos a oportunidade de observar, obviamente, muitos jogos deles. E eles fizeram jogos, inclusive na fase de grupos da Libertadores, que não foram aqui. Pelo menos um deles não foi aqui. E o jogo é diferente, tem características diferentes. E nós sabíamos, como eu já disse, a trajetória da bola, a recepção, o contacto, a própria adaptação estratégica, digamos assim, de pedirmos muito aos nossos médios para serem muito mais de primeiro toque e nem sequer tentarem controlar, jogar de frente para atrair algum jogador dele e depois poder explorar as costas, teve a ver com aquilo que foi a construção do plano tático para este jogo. O jogo na arena será diferente e requer uma abordagem estratégica específica para o jogo, mas sem grandes mudanças as equipas não conseguem mudar em termos de princípios de identidade. Obviamente nós andamos sempre à procura de ser melhores, mas como eu disse, muita gente que ainda não tinha, ou que há algum tempo não jogava, jogou, depois de um resultado difícil para nós, de uma exibição também difícil para nós, viemos, lutámos, cumprimos o plano, a mensagem foi muito clara, temos um plano muito específico para este jogo e não podemos entrar na ansiedade de o perder só porque o adversário, porque sabíamos que eles iam ter bola, que eles iam ter contra-ataques, que íamos ficar muito cansados nos últimos 15 minutos, sabíamos que íamos sofrer. Sofremos, perdemos, não estamos satisfeitos com o resultado, mas, como eu já disse e para reforçar, estamos apenas no intervalo de uma eliminatória que nós queremos conquistar, com a abordagem estratégica que será diferente, obviamente, mas muito honestamente ainda nem. Agora é começar já a pensar no avião e no autocarro, naquilo que é o jogo de brasileiro, daqui a 2 dias, e depois pensaremos nesse. Mais tarde.
1: É, o jogo do Brasileirão do Grêmio nesse fim de semana não é nada fácil. Uma partida contra a equipe do Fluminense, que está no G4, é a quarta colocada do Campeonato Brasileiro, de fato, né? É, mas também acho que, claro, o Vitor Severino e a diretoria, os jogadores do Grêmio nunca admitiriam isso depois de uma derrota. Mas o resultado não me parece de todo ruim, não, viu? Perder na altitude não deixa de ser algo normal. O Grêmio tomou 3 gols, mas conseguiu fazer 2. Então, vem a Porto Alegre precisando de apenas um gol para levar o jogo para os pênaltis. Seria mais desastroso se acontecesse o que aconteceu no ano passado, quando vai ao Peru e perde por 2-0 para o Alianza Lima. Aí sim, foi um resultado muito pior do que a partida de ontem. Principalmente considerando que esse time do Bolívar não tem nada demais, não é um bom time. Inclusive já enfrentou o adversário do Grêmio nesse fim de semana, o Fluminense, e foi eliminado na fase de grupos da Libertadores, em um grupo que tinha esse Fluminense e também o Independiente Rivadavia, que apesar de ser um bom time, não é nenhum bicho papão aqui da América do Sul, o time argentino. Ó, abraço aqui para o Fábio, que nos manda mensagem no nosso WhatsApp, 0996 é o fim de telefone dele. Também, deixa eu ver, para o Marcelo, motorista de aplicativo da Zona Leste, 5730 é o final de telefone dele. Um abraço para você, Marcelo, e para todo mundo que participou com a gente aqui. A Delmira no 8913 também, um abraço. Abraço para todos que participaram com a gente. Inclusive para aqui, Vinícius Vaz Fernandes também mandou mensagem no nosso WhatsApp. 12:48 do horário de Brasília.
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0: voltamos agora sim para minha parte favorita desse programa. É hora dele. O giro esportivo do Nossa Área. Recapitulando então aquilo que aconteceu nesta semana. Terça-feira, dia de Copa Sul-Americana para o Peixão, que fez 4-1 na Universidade Central de Venezuela. Na quarta, foi dia do líder do Brasileirão, o Palmeiras, que pegou o Coritiba e fez 3-1 no Couto Pereira. E situação diferente para o São Paulo, que perdeu para o Atlético Paranaense pelo placar de 2-1. E ontem, quinta-feira, foi a vez do Timão, que voltou aos gramados e ganhou do Remo pelo placar de 3-0, voltando bem a equipe do Corinthians. E esse fim de semana, hein? Fim de semana recheado de coisa para você que acompanha a Bandeirantes. São 3 transmissões ao longo deste sábado e deste domingo, passando toda a rodada do Brasileirão para você, hein? Amanhã, 6:30 neste sabadão, Santos e Chapecoense com transmissão da sua Bandeirantes. Neste mesmo horário, Atlético Paranaense e Internacional. Pouquinho mais tarde, às 8:30, tem Vasco e Mirassol. E no domingão, às 4 horas da tarde, Bahia e Corinthians entram em campo na Arena Fonte Nova. Nesse mesmo horário, em Minas Gerais, o Cruzeiro encara a equipe do Botafogo. Um pouquinho mais tarde, às 6:30, são 3 partidas. O Flamengo encara o São Paulo, o Bragantino pega o Coritiba e o Grêmio recebe o Fluminense. E fechando este domingão às 7:30, Remo e Vitória. E é claro, a transmissão da Bandeirantes deste domingo à noite, Palmeiras e Atlético Mineiro. E você já sabe que para ficar por dentro de tudo mesmo que o Brasileirão pode proporcionar, só tem um lugar. Você já sabe que futebol é aqui com a gente na... Bandeirantes. Notícia importante de última hora antes de eu liberar aqui para o Joel Datena e também para a Ana Paula Rodrigues assumirem o Bora Brasil. LeBron James, astro do basquete mundial, já revelou que vai jogar pelo Philadelphia 76ers na próxima temporada. Então vai sair, já saiu do Los Angeles Lakers e pega agora... Qual será a camisa que ele vai usar em 23 a 6, como ele fez no Miami Heat, ou usa a 23 que ele usou no Cleveland Cavaliers e também nos outros times que ele passou? Bom, o fato é... Philadelphia 76ers, que já tinha contratado Jaylen Brown, tem agora LeBron James para a próxima temporada da NBA. Foi uma honra ter você aqui comigo no Nossa Área. Na mesa de som tivemos a Vitória Vermelho, Roberto Dias e Roger Palme Duarte na Central Técnica e ele, Alan Marcel, no Switcher. Pessoal, até a próxima, um abraço e tchau!
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4: Olá, minha gente querida, muito boa tarde para todos vocês, felizmente ligados aqui na Bandeirantes. Ela chegou a sexta-feira, tá conosco. Não só a sexta-feira, mas também o frio. A temperatura caiu, mas nós estamos aqui daquele jeito, tinindo, Ana Paula Rodrigues.

0: Hoje sextou, né? E você, estando aí na audiência, dando a preferência pra gente, aqui na sintonia, puxa vida, não tem combustível melhor. Assim como o carro é movido a gasolina, álcool, o caminhão aí, a bateria também vai, o caminhão, a grande maioria no castanhado do diesel, nós somos movidos a vocês, somos movidos a essa audiência magnífica, essa companhia gigante, muito legal, de qualidade que você faz para todo o time Bandeirantes, uma rádio que vem crescendo a cada dia e o crescimento, ele está diretamente ligado a você, amigo, você, amiga, muito obrigado mesmo. Passamos a semana inteira juntos, colados. Mesmo não tendo essa distância física próxima, nós temos uma proximidade gigante. É a genialidade da comunicação. Através da onda do rádio, você chega aqui e a gente chega aí. Passou bem, Ana Paula Rodrigues?
1: Passei muito bem. De quinta para sexta, a gente está sempre bom. Bem, bom, bom demais. Estamos aqui animados para terminar essa semana. Diferente do último fim de semana, é bom que dá uma variação, assim, né? Semana passada foi sol e calor, esse fim de semana vai ser um pouco mais chuvoso, um pouco mais frio, né? Diferente do último, tô empolgada.
0: Farei uma feijuca.
1: É?
0: Já mandei mensagem pra patroa pedindo pra ela comprar.
1: Foi aquela que ela pediu, né?
0: Hã?
1: Ela que tinha pedido, não era pra você
0: não
1: fazer,
0: sei,
1: a feijoada?
0: Não lembro.
1: Você comentou alguma coisa do tipo aqui?
0: É. Não, eu pedi pra ela comprar um pacotinho de feijão preto, que eu vou colocar de molho de hoje pra amanhã. É. Pra acelerar o processo
1: não,
0: e tal,
1: tem que ficar
0: mais
1: de
0: legal.
1: Molho bastante
0: não,
1: tempo.
0: Não, eu faço sem também. Às vezes quando eu quero fazer mais no dia, eu falo, ah, vou fazer hoje. Eu meto na pressão e pronto. Mas eu gosto de fazer sem a pressão. Então eu deixo ele de molho de um dia pro outro.
1: Aí
0: e
1: tem
0: vou
1: que tirar aquela
0: devagar.
1: Espuma, né?
0: Total, total.
1: Se não depois...
0: Aquela espuma, Vivinha.
1: Parece um bombardeio.
0: Tira, fica ruim, fica indigesto. Não fica bacana. E a nossa Maria Eugênia Kutaiti, como está você, Magê? Boa tarde.
2: Magê. Estou bem, Joel. Boa tarde pra você, boa tarde pra Ana. Eu tô me preparando psicologicamente pro plantão, né?
0: Ah, faz parte.
2: É.
0: Isso aí. Ô, gente, é Kutaiti. Kutaiti, na realidade. Maria Eugênia Kutaiti.
1: Com T mudo.
0: É, tem uma galera que fala Kutaiti. Ô Kutaiti, Kutaiti com D no final, não é. Kutaiti. Maria Eugênia Kutaiti, nossa produtora especial. Gente, e aí, qual a boa, hein? Qual a boa pra hoje? Como é que vocês estão agora? No carro, no trabalho, fora do trabalho, na bike? Espero que na bike não, porque tá meio chuvoso hoje. Na moto, no caminhão, no carro, o que vocês estão fazendo nessa sexta-feira? Ainda está com aquele sentimentozinho assim de férias, por estarmos no mês de julho, ou esse sentimento já ficou para trás? Para a gente aqui não tem nem tempo de sentir isso, porque o nosso ralo é pegado, assim como o seu, né? Vamos falar a verdade. Hã? Cada um tem a sua caminhada.
1: Mas a gente,
0: né,
1: percebe um pouquinho porque a cidade fica, né, diferente.
0: Um ar diferente?
1: Fica um pouco mais vazio no trânsito. Mas semana que vem acabou, né? Já volta aí o pessoal para a sala de aula, na maior parte das escolas. A rede municipal já voltou, né? Então já tem uma diferença. Mas é semana que vem que o bicho pega mesmo, mais pro fim da semana que vem.
0: Mandar um abraço bem apertado pro Olivério Júnior.
1: É.
0: O Olivério, ele nos deu a honra hoje de um almoço, almoçou comigo, Ana Paula Rodrigues
1: pois
0: e o Nelson Gomes.
1: Contou várias histórias.
0: Exato, viu?
1: Adoro.
0: O Olivério é um dos grandes repórteres da história da TV esportiva. Um cara que, puxa vida, fez parte aqui do Grupo Bandeirantes de Comunicação na época da equipe do Luciano do Vale e brilhou pra caramba. Tava ali com o cabelo branco e tal, e eu olhando pro cabelo dele, o meu ainda tá um pouquinho mais escuro, mas torcendo para chegar logo no tom do cabelo dele, porque eu achei legal, sabe? Aquele brancão lá. O dele é branco neve, né?
1: O seu tá
0: tipo
1: meio
0: do Cid
1: cinza,
0: Moreira,
1: na verdade.
0: E tal. É. O meu tá cinza.
1: É mais cinza.
0: E eu vou gostar quando chegar naquela tonalidade.
1: Um dia eu chego
0: Fica
1: também.
0: Fica bacana. Olivério, cabeça de cotonete. Tô a caminho, hein, meu irmãozinho? Tô a caminho. Obrigado pelo carinho de sempre. Eu conheço o Olivério desde quando eu era criança, quando meu pai trabalhava aqui na época da equipe do Luciano do Vale. Eu vinha de final de semana para acompanhar o trabalho dessa equipe. Saía lá de Ribeirão Preto e tal, molequinho mesmo, de 10, 11, 12 anos, até os 13, 14, eu segui fazendo isso. Eu conheço todos os estágios, absolutamente todos os estádios do estado de São Paulo. Todos.
1: Todas
0: Todo
1: as cidades.
0: Todo final de semana tinha um.
1: Todas as cidades com estádios você
0: Sim.
1: ia.
0: Todos. Hoje é fácil porque você coloca no Waze e encontra, né?
1: Uhum.
0: Antigamente era pelos refletores. Você ia chegando e tal, normalmente cidade menor,
1: aquela
0: né?
1: parte mais alta,
0: Exato.
1: Onde tinha refletor, opa,
0: Exato.
1: Tá ali o estádio, olha lá.
0: Vamos lá. Ia chegando, contornando até chegar.
1: Bem.
0: Então, saudade desse tempo e hoje foi um papo muito legal, né? Ele contando histórias da época. Ela contou uma história muito legal do Renato Gaúcho, que jogou pra caramba, né? Hoje é técnico, não sei se tá no Vasco ainda, mas estava no Vasco.
1: Não, saiu durante a Copa, né?
0: Saiu?
1: Foi demitido durante a Copa.
0: Ah, ele não aguenta desaforo, né? O cara começaram a meter o pau nele, ele já caiu fora. A história que ele contou do Renato foi bem legal mesmo. Uma história, assim, fantástica. Nós ficamos bem felizes em ouvi-la e tal. O Renato é um grande cara, né? Além de grande jogador. Hoje é um técnico diferenciado também, bom no que faz. Um cara que sempre estava atrás da mulherada, né? Bonitão e tal. Se hoje ele é mais bonito hoje do que naquela época. Ele envelheceu bem. Renato tá com 60, ou
1: Sei
0: quase
1: lá,
0: 60, alguma
1: mas
0: coisa
1: mas
0: assim.
1: Mas é por aí mesmo.
0: Tá bem, mas é bonitão, não é?
1: É bonitão.
0: É, não dá pra falar que não, né?
1: Envelheceu bem.
0: Exatamente. Então, parabéns a ele pela carreira. Essa história, quem sabe, no decorrer do jornal, a gente tenha condição de contar aqui. Você acha melhor assim ou melhor não?
1: Eu acho que essa vai pro túmulo com a gente.
0: Essa não tem jeito,
1: não.
0: Né? Quem ouviu.
1: Quem não ouviu, eu sinto muito. Vamos lá para os destaques de hoje?
0: Vamos.
1: Bora. O primeiro dia após a CPTM retomar as linhas 11, 12 e 13, tem operação normal no transporte público. A concessão da Trivia Trens será reavaliada pelo governo paulista. Uma pessoa morreu em Ribeirão Preto durante o forte temporal que atingiu a cidade com ventos acima de 100 km por hora. A região segue em alerta para mais chuva hoje. Lentidão em dois pontos da Radial Leste, no Carrão, sentido centro, por causa de um acidente, e nos dois sentidos do viaduto Alcântara Machado. Na marginal do Tietê, um VUC quebrado trava o percurso sentido Ayrton Senna, do Cebolão até a Ponte do Limão. A Prefeitura recorre da decisão da Justiça que determinou a liberação do Uber Moto na capital. Enquanto isso, o serviço segue indisponível na cidade. E os buracos do túnel Max Pfeffer, hein? Estão de volta. No sentido centro, alguns são tão fundos que dá para ver a estrutura de ferro do piso. O local passou por obras há 4 meses. Mais de 30 carros são apreendidos em uma blitz contra rachas na marginal do Pinheiros. Além do comportamento perigoso, os carros tinham alterações que não são permitidas por lei. O presidente da Argentina chega hoje a São Paulo para um encontro com Tarcísio de Freitas. Javier Milei é esperado na convenção que vai oficializar a candidatura de Flávio Bolsonaro à presidência. A campanha nacional de vacinação contra o HPV é prorrogada até dezembro. Jovens entre 15 e 19 anos podem ser imunizados. A rua Doutor João Ribeiro, na Penha, será interditada parcialmente para obras da linha 2 verde do metrô. O bloqueio começa amanhã e vai durar 6 meses entre as ruas Erasmo Praga e Manuel Dantas.
0: Luana,
1: oi.
0: Antigamente, quando eu fazia exercício, né? E estava meio leve o exercício, eu olhava para o professor, falava, pô, é fisioterapia? É fisioterapia tirando onda, sabe?
1: Uhum.
0: Você aumenta o peso aí e tal, nunca mais falarei isso.
1: É mesmo, tá pesada?
0: Nunca mais, tô fazendo fisioterapia e tá pior do que aqueles exercícios de musculação, de puxar peso mesmo. Pensa numa físio que tá pegando pesado comigo. Tá me colocando para fazer coisas que eu não fazia na época da academia lá. Levantando a perna e tal, mas com peso, sabe? Forçando pra caramba mesmo. A minha físio de hoje, eu saí exausto de lá, totalmente exausto. Quero mandar um abraço bem apertado agora a todos os fisioterapeutas e fisioterapeutas, amigos e amigas que trabalham com isso. Parabéns pelo trabalho de vocês, é cada um na sua, né? Impressionante como essa área médica como um todo, ela é feita por uma equipe que se completa. É um completando o outro. Incrível. Eu falei esses dias aqui da importância dos enfermeiros, dos auxiliares, técnicos de enfermagem. E agora eu faço questão de citar também os fisioterapeutas. Parabéns pelo trabalho de vocês. A gente, quando precisa, passa a conhecer a importância de cada profissão.
1: Eu vou encontrar o meu daqui a pouco também. É bem pesado.
0: É homem ou mulher?
1: É homem, o Giovanni.
0: Giovanni?
1: É.
0: Seu namorado deixa você fazer com homem?
1: Deixa?
0: É.
1: Deixa?
0: Que isso, Ana Paula Rodrigues?
1: Pelo amor de Deus, me deixa apresentar o programa aqui em paz.
0: A minha também é uma fisioterapeuta.
1: É, entendeu?
0: É uma fisioterapeuta e bem legal, chama Nádia.
1: É. E aí ele olhou e falou assim, então você corre. Ah, você corre maratona. Então quer dizer que eu posso pegar pesado com você, pronto. Gente, dica, nunca apareçam na fisioterapia com uma camisa de corrida. Chegue na humildade, entendeu? Senão eu vou fazer um treinamento muito pesado com você, que é o meu caso.
0: Eu cheguei todo com roupa de academia lá também, na primeira. Hoje foi a segunda.
1: É, entendeu? Vai na humildade, camisa sem estampa nenhuma, entendeu?
0: Falando deixa pra humildade,
1: mostrar o ouro depois.
0: Melhorou de ontem pra hoje a humildade.
1: Humidade,
0: hein?
1: Sim.
0: Nossa, tava um horror,
1: ontem,
0: né?
1: Ontem já tava bem melhor.
0: Puxa vida. Verdade.
1: Hoje estava chovendo.
0: Você até falou que tinha subido a umidade.
1: É, hoje estava chovendo um pouquinho mais, logo cedo, né? Agora ainda não, mas está com previsão de chuva durante o dia. É, aqui está gostoso, né? Mas no interior de São Paulo está perigoso. A gente daqui a pouco vai conversar com a reportagem do interior da região de Ribeirão Preto, tua área ali. Joel do Céu.
0: É ex-área, faz tempo, hein, Ana?
1: Não, mas é de nascença, é do sangue, é de lá, né?
0: Trinta e tantos anos.
1: Pois é, e Ribeirão Preto teve uma parte bem destruída, casa que caiu, torre de transmissão de sinal de rádio, de TV, de celular. A comunicação tá bem difícil com o pessoal de lá por causa do vendaval que mais tarde, né, durante a manhã, a Defesa Civil atualizou pra gente 121 quilômetros de velocidade do vendaval que passou pela cidade.
0: Os nossos colegas da Clube, da TV Clube, lá, Rádio Clube, devem estar tendo muita dificuldade para fazer a cobertura. Agora lá aconteceu um negócio que vai te chatear e muito também.
1: O quê?
0: Muito, muito. Caso que a gente está se preparando para tratar hoje no Brasil Urgente.
1: Vamos falar da chuva primeiro, então? Ou você já quer falar do caso?
0: Nós não vamos falar do caso aqui, é só para você se inteirar. O cara foi roubar uma mulher, ela estava com um caramelo. O cachorro. Aí isso o cachorro foi pra cima e tal. Começou a latir, nem foi pra cima.
1: Claro, defendeu a dona.
0: Ela deu um tiro no cachorro.
1: É, pegou o cachorro.
0: Vagabundo, mas ele escapou. O cachorro passou por cirurgia e tal.
1: E a dona também, né?
0: A dona tá. Não foi baleada.
1: Menos mal. Vamos lá. Quem tá com a gente aqui é o Edilson Ferreira. Tudo bem? Boa tarde.
0: Oi, Edilson.
3: Olá, Ana Paula, Joel, boa tarde a vocês e a todos que nos acompanham. Infelizmente, venho trazer uma notícia triste, né? Porque uma morte foi confirmada devido a esse temporal que atingiu Ribeirão Preto nesta madrugada. Um senhor de 76 anos morreu após o desabamento de um muro de um galpão de uma empresa de conserto de máquinas agrícolas. Ele dormia na hora do temporal quando esse muro caiu por cima do quarto dele. Os escombros caíram por cima desse senhor, então ele acabou não resistindo aos ferimentos. A cidade amanheceu um caos aqui em Ribeirão Preto. A região central foi uma das mais afetadas. Praças, ruas e avenidas tiveram registros de quedas de árvores. O balanço da prefeitura foi de 180 árvores caídas e a maioria delas eram saudáveis. A Avenida 9 de Julho, por exemplo, ficou interditada, já que muitas árvores também caíram. Estabelecimentos tiveram teto destelhado em vários bairros, algumas casas também. Segundo a Defesa Civil, os ventos chegaram a 70 km por hora na região do aeroporto. O pico desse temporal foi por volta e também há registros que no intervalo de 20 minutos o vento chegou a 121 km por hora. Em outros lugares, esse vento chegou a 130. A Defesa Civil do Estado também contabilizou registros em outras cidades, como Pradópolis, Taquaritinga e Cravinhos. Nesse momento, Ribeirão Preto continua sem energia elétrica, o que pode impactar inclusive na distribuição de água. A CPFL, que é a concessionária de energia, já disse que moradores que têm caixa de água em casa precisam aí economizar, em alguns casos eles vão distribuir também caminhões-pipa. Algumas ruas e avenidas continuam interditadas nesse momento, o motorista enfrenta dificuldade para seguir viagem, já que semáforos estão apagados. Equipes da RPMOB, que é do trânsito aqui de Ribeirão Preto, estão nas ruas orientando os motoristas e contabilizando esses cruzamentos. A área da saúde, Joel e Ana Paula, também foi impactada. Unidades básicas de saúde suspenderam os atendimentos. 3 hospitais estavam funcionando sob gerador, Inclusive, o teto da unidade de emergência do Hospital das Clínicas desabou. Cirurgias eletivas estão sendo canceladas hoje, exceto as de emergência. O trabalhador aqui de Ribeirão Preto também foi impactado, já que muitos ônibus municipais ficaram parados na Avenida Dom Pedro. Por lá, um pórtico caiu sobre um carro e uma árvore impediu a passagem dos coletivos. Isso atrasou a vida de muitos trabalhadores, o reflexo foi sentido nos pontos de ônibus que ficaram mais cheios. Aqui também, agora, nesse momento, né, a nossa internet também tá sofrendo uma oscilação. Então, o 4G e o 5G, ele está com um sinal muito ruim, porque torres de transmissão e cabeamento foram afetados. Inclusive, aqui no Sistema Clube de Comunicação, a gente fala ao vivo, a nossa torre também foi atingida e, por enquanto, estamos com nossas emissoras de rádio fora do ar. Felizmente, por aqui, ninguém ficou ferido. A Secretaria da Educação também informou que alunos da rede municipal foram dispensados das aulas. O balanço até o momento é de 3 escolas que foram danificadas devido a esse temporal. A CPFL, que é a concessionária de energia, já mobilizou equipes de outras cidades do interior paulista para ajudar no trabalho, já que linhas de transmissões foram aí interrompidas. Ao todo aí foram 3 subestações que não estão funcionando, 14 torres de transmissão caíram. Ainda não há previsão para normalizar tudo. Então, também reflete no comércio, que tem gerador está se virando como pode, mas quem não tem, teve que fechar as portas. Diante desse caos todo, a prefeitura estabeleceu um gabinete de crise com vários órgãos e secretarias e decretou situação de emergência no prazo de 180 dias. Então, gente, foi um caos aqui em Ribeirão Preto e o Ribeirão Pretano está sofrendo, sim, as consequências desse forte temporal. Eu volto com vocês.
1: Não à toa o prefeito da cidade, né, o Ricardo Silva, decretou situação de emergência, né? Vocês ouviram aí o tamanho do estrago que o Edson está comentando com a gente.
0: O Edson, nosso Edson Ferreira, do Sistema Clube, ao vivo conosco aqui, eu estou impressionado com o que eu estou vendo, para quem está nos acompanhando pelo YouTube, eu acabei de ouvir de você, cara. Incrível isso, foi devastador o negócio. Eu já tinha visto algumas imagens e tal, em alguns telejornais, mas não tinha ainda me atentado para a gravidade do problema.
1: Pro tamanho,
0: é muito,
1: né?
0: Mais sério.
1: Tem uma imagem que a gente colocou agora.
0: Imaginando.
1: Não, tem uma imagem que a gente colocou agora, que é isso? Da Defesa Civil. Ela foi gravada de dentro de uma unidade de saúde e do lado de fora a chuva com a ventania. Cara, o vento passa de uma maneira tão, tão rápida, empurrando a chuva, que parece que tem alguém... Sabe quando você liga uma mangueira e sai aquele jato de água?
0: Uhum.
1: É impressionante a velocidade do vento.
0: Incrível. Você falou em falta de energia, né, o Edson? Falta de energia em que proporção? Tem quantos bairros, quantos endereços, que número que você tem para a gente a respeito disso? Porque é um parâmetro importante para a gente ter uma noção em relação ao tamanho da devastação aí do temporal.
3: Joel, nesse momento a CPFL ainda não contabilizou quantos bairros foram afetados, mas a gente consegue perceber que praticamente a cidade toda está no escuro.
0: Olha.
3: A gente percebe porque hoje... pela manhã, passando por alguns bairros, a gente percebe que o comércio está fechado, as casas estão apagadas, você vê poucos motoristas andando justamente por conta que a cidade está apagada, semáforos estão apagados, então está realmente um caos por aqui.
1: É isso.
0: Ok, bom... Edson, obrigado, meu amigo, e informando aí, a qualquer momento a gente entra em contato com você, e se tiver alguma necessidade, por favor, avise a gente aí. Um abraço e torcendo para que haja uma mudança rápida aí para vocês. Para finalizar, me veio em mente agora aqui, o Edson, qual que é a expectativa meteorológica de hoje para amanhã, final de semana? Deve continuar chovendo? Deve ter vento ou não?
3: É isso, os meteorologistas ainda estão estudando, mas a expectativa é que sim, o tempo continue fechado. Também tem uma expectativa de uma chuva, mas a gente espera que não seja da mesma proporção que aconteceu durante a madrugada. Mas é bom o morador ficar atento, sim, e ficar no lugar seguro, porque pode ser que nos próximos dias a instabilidade tome conta aqui da nossa macro-região.
1: É isso aí. A chuva, até o fim de semana, ainda pode atingir várias regiões do interior.
0: A nossa base é na 9 de julho, perto da 9 de julho?
3: Exatamente. Fica localizado entre a 9 de julho e a Marcondes Salgado.
0: Fechado. Sim.
1: Edson,
0: abraço.
1: Obrigada. Boa sorte aí. Bom trabalho para vocês.
3: Obrigado. Ótimo trabalho para vocês também.
1: Valeu. Aqui em São Paulo pode chover, mas não chega nem perto do que aconteceu aí em Ribeirão Preto, tá? E amanhã À tarde, a tendência é que o tempo já volte a firmar um pouquinho mais. Ô Joel, vamos falar sobre transporte público, porque hoje foi o primeiro dia da CPTM na condução das linhas 11, 12 e 13 do transporte sobre trilhos. Ontem, nesse mesmo horário aqui no Bora Brasil, a gente estava falando ainda sobre o caos instalado, né, no transporte público de São Paulo. Ainda tinha a linha 12 funcionando de maneira parcial e algumas horas depois foi tudo normalizado. Hoje de manhã, tudo na mais santa paz, sem nenhum problema, sem nenhuma intercorrência, bem diferente do que tivemos ontem. A determinação para que a CPTM assumisse a gestão novamente dessas três linhas veio após uma fala do governador de São Paulo, Tarcísio de Freitas, e a aprovação também da Artesp, que é a agência reguladora desses contratos aqui em São Paulo. Importante a gente lembrar que a Trivia Trens não assumiu essas linhas de uma hora para outra. Houve um período de meses de transição, depois de 2 meses, os últimos 2, em que os funcionários da Trivia trabalharam de maneira mais próxima, conjunta com o pessoal da CPTM, até que nessa semana a CPTM se retirasse e ficasse só na supervisão. Mas diante da demora para restabelecer o serviço ontem, depois daquele incêndio, a dificuldade dos passageiros de obter informação, a demora para solicitar os ônibus do Paese, tudo isso acabou fazendo a gestão aqui do governo de São Paulo voltar atrás e retomar o serviço por meio da CPTM. Inclusive, a gente tem a fala aqui do diretor-presidente da CPTM, o Micael Stello Siqueira, falando sobre como a CPTM vai conduzir esse trabalho daqui em diante.
4: Bom, a retomada foi bastante tranquila, a operação está correndo, fluindo muito bem. A CPTM já era operadora das linhas, tem o conhecimento, tem a expertise, tem a capacidade técnica e está preparada para a retomada dos serviços e da assunção desse serviço pelo prazo determinado pelo governo e pela Artesp, para que a gente continue com essa operação, ofertando aí trabalho de qualidade para a população e principalmente transferindo o conhecimento para a concessionária, para que a concessionária também já esteja mais habilitada e mais apta a voltar ao seu trabalho rotineiro.
1: Esse prazo que o diretor-presidente da CPTM fala é de 90 dias, né? Inicialmente, a CPTM retoma o serviço dessas três linhas por 90 dias e, nesse prazo, o que aconteceu ontem será investigado, porque a Trivia Trens não está ainda livre de ser multada, por exemplo, Joel, sofrer alguma sanção, inclusive a revisão do contrato de concessão.
0: E a gente não tem essa impressão de que houve uma transição legal, né? Ontem foi uma prova disso.
1: Exatamente.
0: Não é nem impressão, é uma prova de que não houve. Então agora eu espero que a Trivia ela passe a ter condição de entender completamente mesmo, de ponta a ponta, como é que funciona o sistema nas três linhas aí, para quando acontecer um problema, e não é tão difícil de ter problema no sistema de transporte aqui de São Paulo, saber agir na hora, né? O problema não é o problema em si, é você não saber solucionar.
1: Exatamente.
0: Não é? A gente sempre comenta isso com quase que tudo. O motor de qualquer coisa, ele vai dar um problema mais cedo ou mais tarde. Cabe a você, a empresa ou ao mecânico, ter a competência de saber aonde agir, para agir com rapidez, precisão e diminuir, sanar o máximo possível o problema que pode ser levado, nesse caso, para a população.
1: Né? Exatamente, né? Tentar resolver da maneira rápida e se comunicar melhor com a população
0: isso
1: também.
0: Isso aí. E vai mandando mensagem para cá, que daqui a pouquinho nós faremos uma rodada com vocês no 11 999 048756. Sexta-feira, né, minha gente? Dia gostoso para a gente bater um papo, falar da boa para o final de semana. Eu já falei que estou com uma expectativa das melhores, de ficar dentro de casa, fazer uma feijoadinha, curtir lá a minha casa, brincar com o passarinho, colocar o gilozinho para ele todo dia. Ele, hora que eu acordo, ele olha para mim e já começa a piar, tadinho.
1: Tá com fome.
0: Eu coloco o giló, corto no meio um gilozinho e ponho para ele. Ele come todo dia meio giló. Ele fica impressionado, ó, Aninha, quando me vê. Fica feliz, sabe? Aí, pô, você vê a alegria do bichinho. Eu coloco lá, ele vai, fica bicando e tal. Aí os peixinhos me veem também, ficam alegres. A tartaruga do mesmo jeito. Então, esse final de semana...
1: Achou a Maria?
0: É, tava intocada, né? É só esfriar, tadinha, que ela fica intocada debaixo do pano, né? Ou vai pra debaixo de cama e tal. Esses dias viverei esses bichinhos dentro, a fauna da minha casa e a flora também, né?
1: Porque tem planta, muita
0: Plantei
1: planta.
0: Plantei esses dias o coentro, cara. O coentro já tá bonitinho. Daqui uns dias, quando tiver um pouco maior, cortar o coentrinho para usar aí bom demais. Fresco. 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
0: 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O Andrei, mais um relato top, mais um relato empolgante, eu diria. Como é que você tá? Boa tarde.
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0: Valeu, grande Andrei. Um abraço para você. Excelente final de semana. Até segunda.
1: Vamos pro intervalo?
0: Ah, só se for agora.
1: A gente já volta.
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2: Uma ótima tarde, ouvinte Bandeirantes. Trânsito congestionado na marginal do Tietê. Tem caminhão quebrado sentido Ayrton Senna antes da ponte da Casa Verde na pista central, mas comprometendo todas as pistas desde o Cebolão. Caminho muito melhor feito pela Lapa, valendo a Clélia e também a Marquês de São Vicente. 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
3: Está sim, infelizmente, a gente já de volta aqui para seguir trocando uma ideia com cada um de vocês, amigos e amigas. Não é,
4: Ana? Isso, e a gente vai falar, Joel, sobre uma operação da Polícia Militar nessa noite, né, madrugada, lá na Marginal do Pinheiros. Racha na Marginal do Pinheiros de novo, hein? Ponto onde o pessoal costuma se encontrar para ficar disputando velocidade ou então fazendo arrancada, né? Foram 30 carros apreendidos, Joel. Nessa madrugada, o pessoal ficava fazendo isso daqui, ó. Ficava entrando na Marginal do Pinheiros por um acesso ali perto da ponte Cidade Jardim.
3: Puta, é o mesmo lugar, cara?
4: Mesmo lugar,
3: onde
4: mesmo
3: tem um posto
4: lugar.
3: Ali que eles se concentram e tal.
4: É, eles estavam entrando perto desse posto e seguindo no sentido ali da Castelo Branco, saindo, ó, cantando pneu e tudo mais. E aí esses vídeos são espalhados pelas redes sociais, né? A polícia chega mais fácil nessa galera. Eles apreenderam 34 veículos ao todo que estavam participando desse racha ali na Marginal do Pinheiros, depois eles receberem denúncias anônimas. Tinha gente observando, gente com os carros, mas só os carros mesmo foram apreendidos, porque além deles estarem participando do racha, eles tinham uma série de mudanças, de adaptações que foram feitas e que não são permitidas pela legislação de trânsito. Então tinha um monte de carro rebaixado, sem equipamentos de segurança e tudo mais. Eles foram levados para o pátio de Caieiras, onde vão permanecer apreendidos. Não tem informação de

0: vai pra cadeia e vai ficar um tempão preso. Você acha que vale a pena, minha gente? Lógico que não.
1: E tem uma das
0: imagens...
1: Mas essa
0: galera não deve saber disso, não, viu?
1: Não estão nem aí pra nada.
0: Que
1: tem
0: é
1: uma
0: isso?
1: dessas imagens, inclusive, que mostra um carro sedã prata saindo do posto, ó. E aí
0: BM.
1: Vem um motoqueiro. O motoqueiro, ele tira uma fina do motoca na hora que ele entra na pista local da Pinheiros, não pegou o cara por muito pouco. Então, assim, e ninguém tá nem aí pra nada, né? É o mesmo ponto, mesmo posto de combustível, mesma esquina da Pinheiros antes da ponte. É bem entre a Cidade Jardim e a Eusébio Matoso, sentido Castelo Branco.
0: Mas vem cá, o cara num carrão desse, é um carro atual, não é um carro antigo, vale aí com certeza algo entre 500 e 1 milhão de reais... Tá com placa, não é tão difícil você identificar. Você tá vendo como esses caras são xaropes? Uma imagem dessa é um filão ali pra polícia já pegar, pra CET já pegar.
1: É prova.
0: Meter uma multa e ir atrás do cara, meu.
1: É prova,
0: que loucura.
1: Exatamente.
0: E tá com dinheiro sobrando pra ficar derretendo pneu desse jeito aí, fritando
1: disso,
0: o pneu.
1: Né?
0: Sabe quanto custa um pneu desse aí? 5, 6, talvez 7 mil reais.
1: Um pneu. Né?
0: Pneu tá com grana sobrando. Já que tá sobrando, mete uma multa pesada no cara.
1: É uma gente tão desinteressante, né? Que precisa
0: demais.
1: Fazer isso pra chamar atenção.
0: Demais.
1: De verdade. Ó, e por falar em trânsito, vamos falar de um crime de trânsito. O do momento, né? A gente sempre fala desses casos. A gente agora vai falar do sargento da PM, 26 anos de corporação, às vésperas de se aposentar, atingido por um motorista bêbado na contramão na Avenida 9 de Julho. Ele ia ser enterrado hoje, né, Júlia Sarmento? Boa tarde pra você.
0: Oi, Júlia, bem-vinda.
2: Pois é, Ana Joel, muito boa tarde para vocês, boa tarde para quem acompanha a nossa programação. O Fábio foi enterrado, né, no início, no final da manhã, início da tarde de hoje, no cemitério em Guarulhos. Essa homenagem, né, a última homenagem a Fábio, contou com uma grande presença aí de colegas de farda, policiais de diferentes, né, partes da polícia, muitos amigos e familiares nessa emocionada despedida a esse policial, que, como vocês bem lembraram, tinha 26 anos de polícia militar, ia se aposentar no final deste ano. A gente conversou com um familiar que contou pra gente que o sonho do Fábio, né, era se mudar com a esposa para o interior de São Paulo, ter mais tranquilidade, né, para essa aposentadoria, ficar ainda mais perto da família. Infelizmente, ele não pôde, né, cumprir esse desejo, esse sonho dele, porque ontem, às 5h26 da manhã, ele foi atingido em cheio por um carro de luxo que era conduzido por um homem de 22 anos, o Bruno Yazil Salles Chimizo, que acabou de passar por audiência de custódia. A gente recebeu a informação do Tribunal de Justiça de São Paulo que o Bruno acabou de passar por audiência de custódia e teve a prisão em flagrante convertida em preventiva, ou seja, o Bruno vai permanecer preso aí pelo menos durante as investigações deste caso. Imagens de câmeras de segurança chamam muita atenção dessa situação, porque o Bruno estava...
1: A gente vai refazer o contato com a Júlia aqui, que caiu, mas ó, a informação acabou de chegar, tá fresquinha, de que o Bruno Chimizo teve a prisão convertida em preventiva. Então,
0: ótimo.
1: Vai acompanhar esse caso na cadeia. Pelo menos dessa vez, né? Porque ele é reincidente. Não é a primeira vez que ele mata alguém no trânsito.
0: Era menorzinho de idade,
1: 16
0: né?
1: anos,
0: tinha
1: né?
0: 16 para 17, matou um rapaz de 19 anos numa moto que nem viu de onde veio a pancada. Foi atingido por trás, no carro dirigido ali, de uma forma, é claro, criminosa, pelo Bruno, porque ele era menor de idade, não podia estar dirigindo um carro.
1: Claro.
0: Matou o cara, não aprendeu. Se tivessem corrigido o sujeito naquela época... Você acha que hoje ele não pensaria duas vezes antes de sair de uma balada, muito provavelmente embriagado? Fala pra mim. Mas não, a gente sempre cai naquela discussão. Aquela discussão de, puxa vida, a pessoa, a partir do momento que ela não aprende que ela errou, ela vai insistindo, insistindo, insistindo, até cometer um crime mais grave. Ou até repetir o crime, como nesse
1: como
0: caso.
1: Como aconteceu, né,
0: exato.
1: Júlia?
2: Exatamente, a ligação tinha caído, mas a gente está de volta. Só para a gente terminar, concluir nessa situação, como o Joel trouxe, vocês trouxeram muito bem, essa situação que aconteceu, né, quando ele tinha 16 anos, ele matou um jovem de 19 anos que também estava em uma moto no interior de São Paulo. À época, como ele era menor de idade, ele não respondeu, né, criminalmente, teve ali um outro tipo de sanção e foi liberado. E o que me chama mais atenção é que logo depois, ele, em 2022, conseguiu tirar

0: carteira de habilitação, mesmo tendo atropelado e matado uma pessoa sem ter autorização para dirigir, porque era menor de idade, e aí ele conseguiu tirar a carteira de habilitação. E como a gente estava falando, essa situação que aconteceu em uma das avenidas mais movimentadas de São Paulo, ele estava na contramão dirigindo ainda numa faixa de ônibus e atingiu em cheio o policial militar. E aí a gente teve acesso ontem também a... Ele estava, né, numa festa em uma casa noturna na Zona Sul de São Paulo e tivemos acesso à nota fiscal do que foi consumido ali pelo Bruno, que estava com outras três pessoas dentro do veículo. Uma conta aí que passa de R$3.000 e que tem inclusa uísque, garrafas de vodka, e só o Bruno ele teria pago aí mais de R$600 desse consumo. Ele não fez o teste do bafômetro no local, ele se negou a fazer o teste do bafômetro, mas os policiais que estavam lá, eles afirmam que ele tinha claros sinais de embriaguez. Então agora, nesse momento, esse homem, ele está com a prisão preventiva decretada, mas é aquilo que vocês estavam trazendo. Ele, há pouco tempo, quando tinha 16 anos, já tinha dirigido sem autorização e já tinha matado uma pessoa e conseguiu tirar a carteira de habilitação. Então são muitos sinais aí que chamam a atenção nesse caso e a gente espera que dessa vez a polícia seja mais rígida, né? Que possa cumprir a investigação e a justiça de uma forma mais rígida, para servir, inclusive, de exemplo em situações como essa.
1: Mas precisou matar duas pessoas para isso. É enlouquecedor.
2: Cara, é muito louco.
1: Parar para pensar nisso deixa a gente maluco, Joel. É muito louco. São obviedades que a gente fica repetindo aqui no ar e nada muda.
2: E a gente precisa bater sempre nisso que a gente tem batido hoje aqui, que a gente vem batendo hoje. De que cometer um crime no trânsito nessa condição aí é cana.
1: Claro.
2: Esse exemplo aí é claro do Bruno.
1: Lógico.
2: Acabou de chegar a informação que a prisão foi convertida em preventiva.
1: Exatamente.
2: Estamos falando de um crime inafiançável. Inafiançável. Júlia Sarmento, querida, muito obrigado. Até mais tarde lá no Brasil Gente, tá?
1: Valeu.
0: Obrigada a vocês, gente. Boa tarde, bom trabalho.
1: Boa. Intervalo.
2: A gente já volta.
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6: Acidente no elevado Presidente João Goulart, o Minhocão, no sentido da Lapa. Deixa o trânsito congestionado da Praça Roosevelt até a Praça Marechal Deodoro. Caminho melhor por baixo do viaduto, utilizando a Avenida São João. Boa sequência pela General Olímpio da Silveira. No sentido centro, tanto por baixo como por cima do elevado, bom caminho. 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
3: Rebouças em direção à Marginal do Pinheiros, com o trânsito mais lento, já na aproximação ao túnel Fernando Vieira de Melo e Faria Lima. No sentido paulista, pior, é da Faria Lima direto até Oscar Freire. Nesse caso, vale cortar caminho pela Gabriel Monteiro da Silva ou seguir pela Cidade Jardim até a Brasil. 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
5: Já de volta aqui com o Bora Brasil, agradecendo imensamente o carinho de todos vocês. Bom demais te ter aqui nessa sexta-feira, hoje sempre. Na sexta, então, nem se fala, né? Sextou, bora, bora, Brasil.
6: Tem ouvinte, sextou. Quer?
5: Ah, demais, só se for agora.
6: Cadê aqui?
7: Boa tarde, todos da Rádio Bandeirantes. Quem tá falando aqui é o Everton de Aracaju, Sergipe. Oh, quero desejar a vocês um ótimo final de sexta-feira. Um final de semana aí com muita luz, muita saúde, muita paz. Sempre ligado em vocês. Manda um alô aí pra minha filha Milena, minha esposa Neide, o Mozão. E vai Corinthians.
5: Ih, meu Deus.
6: Valeu, obrigada pela mensagem.
5: Ô Milena, Neide, um beijo pra vocês aí em Aracaju. Obrigado pelo carinho, parabéns pelo paizão e o maridão.
8: Ô Joel, tô trabalhando, tô na portaria.
5: Ih, meu amigo.
8: Se Deus quiser, mês que vem eu tiro umas férias.
5: Vigilante ou cochilante?
8: Tô bem, graças a Deus. Melhor agora, falando contigo.
5: Obrigado,
8: com a minha,
5: querido.
8: Entendeu?
5: Ó o passarinho.
8: Toma aí, tá. Aqui em São Vicente tá. Tava chovendo, agora
5: que
8: parou.
5: Brisa, hein?
8: Mas tá bom.
6: Tá friozinho.
8: Um abraço, Gilmar, o Maitá, São Vicente, Baixada Santista. É nóis, Aninha. É nóis, Joel. Sou fã da Rádio Bandeirantes. Um abraço pra vocês. É nóis.
6: Grande, valeu, Gilmar. Animado, gosto assim, obrigado.
5: Gilmarzão, viu? Abraço, meu irmão. Sei não, você tem cara de ter bigode. Não é, Gilmar, ouvir a voz
6: tá
5: dele.
6: Tá meio na,
5: então,
6: na moda, né, hoje, ter bigode.
5: Abraço aí, Gilmar.
6: Ó, vamos seguir com a nossa reportagem agora pra falar de um velho conhecido nosso que está de volta. Não é o Guilherme Oliveira, é o buraco que ele vai relatar aqui pro nosso ouvinte.
5: Ih, meu Deus.
6: Tá bem, Guilherme? Boa tarde.
5: Tudo bem? Estica, meu irmãozinho, você tá voando. Boa tarde.
9: Tons terrosos, Joãozão.
5: É, tá demais.
9: Boa tarde pra você e pra Ana, tudo certo por aqui.
6: Certinho. E aí?
5: Que buraco é esse, rapaz?
9: Túnel Max Pfeffer.
5: Ih, de novo.
9: A Ana Paula Rodrigues conhece cada detalhe desse túnel.
5: Mas tinham tapado esse buraco aí?
6: Algumas vezes.
9: Em 3 anos, é o quarto problema que a gente vai relatar no túnel Max Pfeffer, que é um importante túnel, liga 9 de julho, Zona Sul para a Zona Oeste, centro de São Paulo, no sentido centro para a Avenida 9 de julho. São pelo menos 5 buracos, sendo que há um maior na faixa da direita. E aí, os motoristas, eles têm que desviar para não cair nesse buraco, porque se cair, certamente o pneu vai estourar. Então eles desviam, se desvia para a direita, eles encostam praticamente o retrovisor na mureta do túnel. Se o motorista desvia para a esquerda, o que acontece? Pega o motociclista que está descendo ali pelo corredor do túnel Max Pfeffer. Então há um risco iminente de acidente nesse local. A gente falou sobre isso em fevereiro deste ano. E na época, a Prefeitura de São Paulo prometeu a Bandeirantes de que abriria uma licitação para o reparo no túnel Max Pfeffer. Mas em fevereiro, a gente já estava no terceiro problema em quase 3 anos. E agora esse problema persiste. A gente questionou a Prefeitura de São Paulo de novo. E só para quem está na live, está acompanhando as imagens, para quem está no rádio, a gente descreve. Não é asfalto, é aquele piso de concreto, que é muito mais resistente. Ou deveria ser muito mais resistente. não é isso que está acontecendo no túnel Max Pfeffer. A gente questionou a prefeitura. Em fevereiro, prefeitura, você de fato abriu a licitação e fez o reparo ou esqueceu dessa licitação
6: e
9: esqueceu do reparo? Prefeitura não respondeu ao nosso questionamento, mas enviou uma nota há pouco, dizendo o seguinte: funcionários foram ao local, constataram os problemas.
6: Ah, tá.
9: As intervenções vão começar ainda nesta sexta-feira. Então, capaz, Ana, de quando você já estiver retornando para sua linda casa, os funcionários estejam ali já nessa recuperação.
6: Ainda vou pegar o bloqueio.
9: Do concreto do túnel Max Pfeffer.
6: Você fez uma imagem de um utilitário branco passando ali dentro do buraco, mas o carro dá uma sacudida, porque esse buraco aí tá na faixa da direita, no sentido centro, bem no canto da direita, mas é um buraco que tá muito fundo. Dá para ver os vergalhões, né? O ferro ali dentro, que é colocado para sustentar toda a estrutura de concreto. Mas ele dá uma trupicada que eu senti daqui a dor desse motorista. Não tem carro que aguente, né? A suspensão vai pro saco.
5: Não, literalmente, me doeu nesse lugar ver essa imagem aí, porque é impressionante o negócio.
9: E eu fiquei lá boa parte da manhã. O que teve de um quase acidente de carro pegando moto...
5: É, porque as motos vêm no meio,
9: vem no meio, e os motoristas, eles, obviamente, estão tentando escapar ali do buraco. E a motocicleta tá do lado, então é buzina, é gritaria. Teve, infelizmente, motoqueiro que deu tapão no retrovisor. E eu não tô falando da boca pra fora, eu vi motoqueiro
6: porque
9: xingando
6: quase atingido,
9: o motorista,
6: né?
9: E dando tapão no retrovisor.
5: Nossa, isso
9: aí, a gente
5: já
9: parte
5: para
9: uma outra... Então, a gente já parte para uma outra esfera, né? De briga, aí se tem arma, um dá tiro no outro. A gente já noticiou isso.
6: Ou então o motoqueiro é atingido, porque o motorista se assusta, né? E aí vai querer desviar e vai comendo faixa e acaba pegando o motoqueiro. É direto isso daí. Agora, é impressionante como consertam, aí abre de novo o buraco, aí conserta. E nisso é dinheiro público indo, né? E ninguém consegue achar uma solução para fechar um buraco num piso de concreto. Cara, é a maior cidade do país. Como é que pode uma situação repetitiva dessa?
5: Não, é inacreditável. Não sei se o concreto que estão colocando é fraco, estão fazendo uma liga fraca ali, ou se tem alguma outra parada. Porque tem tantas coisas que nós sabemos que elas funcionam da seguinte forma. Falando de poder público, você não pode colocar ali um negócio tão bom, porque senão você que colocou não vai ter serviço amanhã ou depois, né? Você já viu isso, né? Acho que ninguém se surpreende com isso. Agora, um buraco, não. Isso aí só pode ser incompetência mesmo. Um buraco, principalmente na entrada de um túnel, numa área extremamente movimentada. Isso aí é vitrine.
6: E olha,
5: a vitrine, ela serve para mostrar que está tudo legal ou que está tudo ruim.
6: Muitas vezes, quando a gente questiona a prefeitura sobre questão de buraco, eles falam uma coisa que também é verdade. Tem muita empresa que vai lá, faz uma obra que precisa de uma escavação, aí depois fecha o buraco e fecha mal fechado. Aí quando você vê, ficou uma lombada, ou então o asfalto começa a ceder e tudo mais. Esse não é o caso. Aí é a mão da prefeitura que está fazendo o conserto da maneira errada. E a gente só está chamando a atenção desse caso porque ele é repetitivo, não conseguem chegar a uma solução. E o emprego de concreto nesse tipo de acesso, de túnel, corredor de ônibus, começou a acontecer justamente porque falaram que o concreto era mais resistente, menos o do túnel Max Pfeffer. Do túnel Max Pfeffer é exceção.
9: É isso.
5: Isso aí. Vamos aguardar então e torcer para uma solução definitiva.
6: Quem sabe um dia a gente consegue.
5: Valeu, Gui.
6: Valeu, viu?
5: Uma
6: obrigada.
5: Honra de semana. Honra
9: bom fim
5: nossa.
9: De semana a
6: eita,
9: todos.
6: Que tem mais um ouvinte querendo dar uma reclamada aqui?
5: Só
6: será?
5: Um.
6: Vamos ouvir.
10: Joel, Aninha, Marcelo, motorista de aplicativo Zona Leste.
5: Ô, Marcelo.
10: Boa tarde. A primeira foto é do aeroporto de Congonhas. A segunda é ali no Itaim Bibi. Ambas são fotos da claridade do estádio do Ibirapuera. Do aeroporto de Congonhas pro Ibirapuera, a gente tá falando de mais de 6 quilômetros. E a segunda ali do Itaim Bibi, a gente tá falando de 4 a 5 quilômetros também. Olha a claridade, pessoal. Obrigado, bom final de semana.
6: É o ginásio do Ibirapuera, que já foi alvo de duas reportagens nossas aqui. Depois que ele foi reformado, ganhou holofotes com capacidades estratosféricas.
5: Parece,
6: né?
5: Um disco voador
6: contato
5: pousando lá na frente.
6: É terceiro ou quinto grau para poder fazer
5: sei
6: contato
5: lá, todos,
6: com todos os graus.
5: Que loucura.
6: Gente do céu, como é que vive no entorno? Imagina, o nosso ouvinte está falando de lugares distantes, né? Pensa no tormento de quem está do lado do estádio do Ibirapuera. Eita, nós. Vamos pro intervalo.
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3: A Avenida do Estado, no sentido Ipiranga, tem congestionamento desde a Cruzeiro do Sul até a Senador Queiroz. Melhor o Corredor Norte-Sul, é um bom momento da Tiradentes e da Prestes Maia. Já no sentido da Tietê, Corredor Norte-Sul tem trânsito lento da Estação da Luz até a Praça Armênia. E a Avenida do Estado, uma fila ainda mais extensa, desde o Museu Catavento, também até a Praça Armênia. O encontro com a Santos Dumont. 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
3: Tem obras na Zona Oeste, na Avenida Professor Francisco Morato, congestionando o final do sentido bairro. A partir da Estação Vila Sônia, velocidade reduzida, mas para mesmo a partir da Rua Caminho do Engenho. Vai assim até o final da passagem pelo Parque Chácara do Jockey, bem melhor pela paralela Avenida Pirajussara. 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
5: Chave girada, sinal aberto para todo o território nacional. Felizmente, agora recebendo muito mais de vocês, mais amigos e amigas que se juntam a mim. A Ana Paula Rodrigues, a todo o time Bandeirantes. Sexta-feira, que dia gostoso! Sextou, bora!

0: Tamo sextando, né, minha gente? E aí, qual a boa? 14 horas, 2 horas da tarde. Ainda tem meio período. E pra quem não tem meio período, hein? Pra você já tá acabando mais uma horinha. Teremos Ana Paula Rodrigues voando por São Paulo.
1: Quem precisar, desprecise. Quem quiser falar, desista.
0: É bom seguir desse
1: jeito. Lembrei
0: da
1: Ana,
0: mesmo.
1: Esqueça.
0: Donana, cadê a Donana?
1: Não sabemos.
0: Cadê a nossa Donana?
1: Fugiu.
0: E vocês aí, hein? Você agora do Centro-Oeste, do Nordeste, do Norte, do Sul, que se junta a gente. Muito obrigado mesmo. Você de outras regiões aqui do Sudeste, também conosco, mais perto. Você que estava desde mais cedo com a gente, legal. Você que está chegando agora, legal também. Quem está na rodovia viajando, está chovendo pra caramba em boa parte do Brasil. Aqui no estado de São Paulo, principalmente, caiu um temporal ali na região de Ribeirão Preto. Então, com esse clima instável, vá na boa, vá na tranquilidade para você aproveitar a viagem sem grandes riscos.
1: É isso, por favor, vá com calma, vá com tranquilidade e no resto conte com a gente para te fazer companhia.
0: Bora
1: lá?
0: Vamos lá
1: para escalada? Destaques de hoje. É que a musiquinha tava tão boa aqui, ó. Ah, tinha que chegar nessa partezinha, né? Essa que abriu é boa. Vamos lá, destaques do Bora Brasil dessa sexta-feira. O governo brasileiro aguarda a lista com a confirmação dos produtos na lista de exceção das novas taxas dos Estados Unidos. Nesta semana, duas tarifas foram aplicadas, de 25% e 12,5%, com base em investigações de possíveis práticas desleais e trabalho forçado. Com a alta do petróleo, o governo federal decidiu prorrogar por mais 30 dias o subsídio de 44 centavos por litro da gasolina. A commodity segue cotada perto dos 100 dólares no mercado internacional. A Receita Federal libera consulta ao terceiro lote de restituição do imposto de renda. O pagamento será feito no dia 31 deste mês para 2 milhões e 700 mil contribuintes. Lula sanciona com vetos a lei que libera a venda de spray de pimenta para mulheres. A compra será permitida apenas para maiores de idade diante da apresentação de documentos. Já acusado por assédio e crimes sexuais, o ministro Marco Buzzi será investigado também em um caso de venda de sentenças. Buzzi está afastado do Superior Tribunal de Justiça desde fevereiro. Termina hoje o prazo para comprovar informações de inscrições do ProUni. Neste segundo semestre, o programa federal oferece mais de 471 mil bolsas de estudo parciais e integrais. É sancionada a lei que proíbe a produção e a comercialização de foie gras. A legislação mira produtos obtidos por alimentação forçada de animais. No Campeonato Brasileiro, o fim de semana será de clássicos entre estados. Entre eles, São Paulo e Flamengo, Palmeiras e Atlético Mineiro. Deve voltar a chover no Rio Grande do Sul no fim de semana com a chegada de mais uma frente fria. No Sudeste, no interior de São Paulo, Sul de Minas e o Centro-Sul do Rio de Janeiro, também podemos ter temporais com ventania de novo, né?
0: É, depois desse temporal de Ribeirão Preto aí, é bom ter atenção, viu? Ribeirão Preto, Pradópolis, Barrinha, Dumont, cidades ali adjacentes a Ribeirão Preto que infelizmente foram atingidas. E o Rio Grande do Sul também, o Rio Grande do Sul vem enfrentando dificuldade, não é de hoje.
1: Com várias cidades em estado de emergência desde o fim de semana, né?
0: Lembra do Eduardo Carvalho? O Eduardo já participou algumas vezes conosco. Sim. Aqui no Bora Brasil. Ele fez um link conosco lá no Brasil Gente anteontem, em um cenário idêntico àquele que nós vimos em 2024. A situação não é igual à de 2024, mas também é preocupante. Ou seja, nós temos aí possibilidade de tempestade também para São Paulo, então vamos ter uma atenção. São Paulo agora, 17 graus, tá frio, garoa caindo por aí.
1: Friozinho, né?
0: É, aqui
1: nada
0: dentro.
1: Demais também.
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1: Como é que fica, hein, Aline Araújo?
3: A sexta-feira segue marcada pela atuação da frente fria sobre o sudeste do Brasil. Ao longo da tarde, a chuva ocorre em grande parte do estado de São Paulo, com risco de temporais isolados, raios e rajadas de vento. A instabilidade também avança sobre o Rio de Janeiro, sul de Minas Gerais e o Espírito Santo, deixando o tempo mais fechado nessas áreas. Na região sul, o tempo permanece mais firme na maior parte dos estados, mas novas pancadas de chuvas podem ocorrer entre o norte do Rio Grande do Sul, oeste de Santa Catarina e norte do Paraná. No centro-oeste, Mato Grosso do Sul ainda pode registrar chuva isolada, enquanto no Mato Grosso, Goiás e no Distrito Federal seguem com tempo firme, calor e baixa umidade do ar, aumentando ainda o risco de queimadas e deixando bastante desconfortável a nossa respiração. No Nordeste, a onda de leste continua favorecendo chuva persistente entre a Paraíba e o Rio Grande do Norte, enquanto o interior da região vai permanecer com tempo seco ao longo de toda a tarde. Na região norte, as pancadas seguem concentradas entre o Amazonas, Pará, Amapá e Roraima. Entre as capitais, destaque para Brasília, com máxima de 29 graus e baixa umidade do ar, Belo Horizonte, com máxima de 27, aumento de nebulosidade ao longo da tarde, e São Paulo, onde a temperatura não passa dos 18 graus, com chuva em vários momentos do dia. No fim de semana, a chuva perde força sobre o sudeste, enquanto o sul do Brasil volta a ter maior aumento de instabilidades no domingo, principalmente no Rio Grande do Sul, por causa da formação de uma nova frente fria. Aline Araújo, da Climatempo.
0: Valeu, Aline. Muito obrigado, meu bem. Saindo daqui de São Paulo, depois dessa previsão, como sempre, aí precisa da meteorologia, vinda lá diretamente do Climatempo, vamos agora sentir aquele cheirinho gostoso, em especial nesse período de chuva. Quando chove, como está chovendo em algumas regiões aqui de São Paulo, sobe aquele cheiro gostoso do chão, sabe?
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0: Grande Andrés Ruiz, muito boa tarde, tudo bem?
1: Oi, Andrés.
4: Tudo ótimo por aqui, Joel. Muito boa tarde, Ana, também. Como vão vocês dois?
1: Ah, tudo certo.
0: Legal,
1: sexta-feira, né?
0: Tudo bem. Ô Andrés, mais taxa, cara. Mais tarifa. O tarifaço tá com tudo pra cima do Brasil, hein?
4: Pois é, Joel, tá com tudo para cima do Brasil, principalmente porque a gente já havia sido tarifado na quarta-feira, né? Apenas o Brasil com aqueles 25% e agora esses 12,5%, então, se sobrepõem aos 25% e para vários produtos, tirando os que estão isentos, claro, ficam agora com uma taxa de 37,5%. A boa notícia é que a taxa de 10% que o Donald Trump havia aplicado em fevereiro, se expirou justamente nesta sexta-feira e por isso que entrou em vigor essa de 12,5%. Então são 2,5 pontos percentuais, né, no caso dessa tarifa anterior. Então todos os produtos que já entravam com 10% agora entram com 12,5% e os que já estão com 25% desde quarta-feira, agora com 37,5%, que no caso do agro brasileiro, a gente está falando de uva, está falando de melão, de melancia, está falando de produtos florestais, como a madeira processada, está falando do setor de calçados e várias partes também da indústria que também foram afetadas. É mais uma medida adotada pelo presidente Donald Trump contra os nossos produtos, os produtos que entram no mercado americano, uma medida claramente protecionista, e o Brasil foi incluído de uma forma pior, né? Porque na quarta-feira a gente já teve as de 25%. E a justificativa apresentada pelo escritório do representante de comércio dos Estados Unidos é que o Brasil, assim como os mais de 50 países que também estão nessa de 12,5%, não teriam uma proibição específica e suficientemente rigorosa contra a importação de mercadorias produzidas com trabalho forçado. E é importante explicar que essa acusação principal não é simplesmente de que os nossos produtos sejam produzidos com trabalho forçado, mas que a gente, na alegação da Casa Branca, não aplicou nenhuma medida para impedir que produtos no nosso mercado entrem, por exemplo, da China, da Tailândia, que alegadamente usam o trabalho forçado. Aqui mesmo no Brasil, inclusive, a investigação olhou muito para a pecuária bovina, porque alegou que no gado, aqui no campo, né, o Brasil usa trabalho forçado E isso prejudica a exportação de carne dos Estados Unidos para a China. Um documento que afirma que a falta de uma proibição chinesa à entrada de produtos associados ao trabalho forçado teria beneficiado a carne brasileira e prejudicado, então, a concorrência americana. Essa parte da argumentação chama atenção porque mostra que essa disputa vai além do comércio direto entre Brasil e Estados Unidos, né? Ela também envolve a competição entre outros mercados como a China, que é o principal destino da carne brasileira. E o governo brasileiro, logicamente, reagiu e classificou essa medida como arbitrária, injustificada e protecionista. O Itamaraty defende que o Brasil possui, sim, um sistema reconhecido de combate ao trabalho em condição análoga à escravidão, por meio do Ministério do Trabalho, com previsão do Código Penal e fiscalização e instrumentos como a chamada lista suja, né? O Brasil inclui, nessa lista suja, as empresas que utilizam ou têm histórico de utilizar trabalho análogo à escravidão. E a contestação brasileira, então, é de que os Estados Unidos estão cobrando uma lei muito específica só para ter justificativa, né, a alegação de conseguir proibir a importação de determinados produtos que prejudicariam a indústria norte-americana. O governo também afirma que a sobretaxa contraria as regras do comércio internacional. E anunciou que deve acionar os mecanismos da lei da reciprocidade econômica, além de levar o caso ao sistema de solução de controvérsias da Organização Mundial do Comércio. Por quê? Porque na prática ainda tem um espaço para negociação. Então, o Brasil está estudando justamente a lei da reciprocidade, está estudando a OMC. E o que fazer, né, em relação aos Estados Unidos, que é um país de fato muito poderoso, e uma vez que o Donald Trump se utiliza dessas decisões arbitrárias, ele coloca em xeque todo o comércio internacional, com a reorganização de fluxo, de rotas. A gente comentou aqui ontem, Ana, no caso dos exportadores de uva, todos os exportadores do agro, da indústria brasileira também, já vão ter um custo maior apenas por redirecionar seus envios para outros países. Então, em tese, é uma medida que prejudica todo o setor e agora com mais 2,5 pontos percentuais, né, para os produtos que já entravam com 10%. Aqueles países que também ganharam essa tarifa de 12,5% e concorrem com o Brasil, a gente vê pelo menos um quê de neutralidade para o envio de alguns produtos, porque o Brasil é mais prejudicado especificamente mesmo pela tarifa de 25%, porque essa é unilateral. Pelo menos a de 12,5%, outros países também, né, que competem com o Brasil estão nessa lista e o prejuízo acaba sendo menor. Agora, o principal desafio vai ser, principalmente no caso do agro brasileiro, identificar quais produtos de fato estão sujeitos, né, naquela lista de números específicos a essa nova cobrança, para a gente tentar negociar, e evitar uma discussão que sobre direitos trabalhistas transforme, né, um comércio tão importante a uma redução, assim, meio de fato arbitrária, né? Acho que eu não consigo usar outra palavra nesse momento.
1: Pois é, só que tem alguns setores, né, empresariais que estão pedindo para o Brasil segurar a reciprocidade, com medo de que eles sejam prejudicados duplamente. Porque a reciprocidade, o que essa lei diz? Que o Brasil pode taxar os Estados Unidos do mesmo jeito que taxaram a gente. Só que se os produtos ficarem ainda mais caros para serem enviados para lá, alguns setores estão falando: peraí, gente, seremos muito mais prejudicados. Então, tudo isso está ali na mesa do governo para ser decidido antes que haja aplicação de novas tarifas, né, Andrés?
4: Exatamente, Ana. Até porque se você olha para vários setores que dependem muito do mercado norte-americano, como laranja, como o setor de café, por exemplo, o setor de celulose, esses aí são os que mais estão tranquilizados no momento, porque eles não entraram na tarifa de 25%, e esses 2,5 pontos percentuais a mais não tiram de jeito nenhum a competitividade desses setores, porque eles já pagavam a tarifa de 10% desde fevereiro. E agora vão pagar 12,5%. Então não muda muito a competitividade. Se o Brasil de fato aciona a lei da reciprocidade e o Donald Trump, por algum motivo, né, a Casa Branca, decide fazer uma re-retaliação, como eles fizeram com a China, quando a China tarifou de volta os Estados Unidos, aí sim pode entrar num grau de preocupação maior para esses setores. Então, de fato, eu ouvi até o presidente não, perdão, o diretor executivo da Abitrigo, o embaixador Rubens Barbosa, comentar exatamente o que você falou. Ele é mais um dos que pensam, na linha de que o Brasil deve ter muita cautela em acionar a lei da reciprocidade econômica para não mexer no vespeiro, né, digamos assim.
1: Pois é.
0: Vespeiro e aumentar os produtos para a gente aqui. que a taxa da reciprocidade ela é só no nome, no termo. Na realidade, se você aplica essa taxa como governo brasileiro, você vai fazer com que o produto que está vindo de lá entre mais caro para o povo brasileiro. Então é uma taxa de reciprocidade que ela fica exclusivamente no nome.
1: Uhum.
0: Né? O produto vai entrar mais caro aqui. E aí?
1: O prejuízo continua sendo nosso.
0: Exato.
1: Né? Agora, eu não sei se a lei permite, por exemplo...
0: Tem que ter frieza, estômago e inteligência nesse momento.
1: Eu não sei se a lei permite isso, Andrés, se você tem essa informação. Porque, por exemplo, alguns produtos brasileiros estão de fora da lista de taxação. E estão de fora porque são importantes para os Estados Unidos. Então, a gente pode agir com reciprocidade em relação a que tipo de produto? Produtos que só foram taxados, então eles estão cobrando mais pela uva brasileira, a gente vai taxar frutas americanas. Como é que funciona essa questão da reciprocidade?
4: Uma boa pergunta, Ana. Eu confesso que eu não sei exatamente se essa medida, né, no caso, ela é unilateral para esses produtos que você está se referindo do agro, laranja, celulose, etanol, por exemplo, ou se é de fato para uma cadeia mais ampla, né, de produtos.
1: Acho que nem o governo tem isso claro ainda, né? Tanto que eles estão estudando como que essa lei pode ser aplicada agora com as taxas que foram impostas pelos Estados Unidos, né?
0: E o problema
4: exatamente,
0: maior...
4: Exatamente, até porque ela foi...
0: O problema maior do tarifaço norte-americano, pelo menos que a gente enxerga aqui, é o seguinte: não é você entregar um produto mais caro lá, porque esse produto vai ficar mais caro para o povo norte-americano. O problema é a gente perder competitividade mundo afora.
1: Não, então, o que eu digo também...
0: Aí o cara olha para o produto do Brasil e fala, pô, com essa taxa de tantos por cento ficou muito mais caro, eu vou comprar não do Brasil mais, eu vou comprar de outro canto do
1: mundo. Ou pode barganhar da gente, porque sabe que a gente está com coisa encalhada aqui para vender, né? É complicado. Valeu, Andrés. Obrigada, viu?
4: Obrigado, viu, pessoal? Até uma próxima.
0: Tchau, Andrés. Até segunda. Bom final de semana.
1: É isso. Até segunda. Vamos seguir por aqui agora com a Maria Eugênia Cotait, que está aqui com a gente para falar sobre essa lei que permite a compra de spray de pimenta por parte de mulheres, um projeto polêmico que foi aprovado pelo Congresso e sancionado pelo presidente Lula com alguns vetos. Né, Magê? Como é que essa lei vai funcionar? Quem que pode comprar esse spray? Explica aqui para a gente.
5: A lei, Ana, classifica o produto como dispositivo de menor potencial ofensivo destinado a conter temporariamente um agressor e repelir ameaça à integridade física ou sexual da usuária. Então, qualquer mulher com mais de 18 anos pode comprar o produto de até 50 mililitros, mais do que isso é permitido apenas para forças de segurança. Isso, ela tem que apresentar um documento oficial com foto, comprovar residência fixa e declarar não ter condenação por crime doloso cometido com violência ou grave ameaça. Segundo a legislação, o estabelecimento comercial ainda deve registrar os dados da compradora, emitir nota fiscal e manter as informações da venda por 5 anos. Também deve orientar essa mulher sobre o uso seguro do spray, que é de uso pessoal. O governo federal, por meio do Ministério das Mulheres, como você comentou, Ana, vetou alguns trechos do texto apresentado pela deputada federal Gorete Pereira, do MDB do Ceará, aprovado em março pela Câmara e em junho pelo Senado, em ambas as casas em votações simbólicas e em regime de urgência no Senado. Então, alguns dos vetos são esses: a autorização para mulheres de 16 e 17 anos de comprarem o produto com autorização dos responsáveis, então permitido apenas para mulheres adultas com mais de 18 anos, e também a exigência de um boletim de ocorrência em caso de perda, furto ou roubo desse frasco. Segundo o governo federal, isso deslocaria o foco da política de proteção para a punição da mulher de uma forma desproporcional. Então, esses dois vetos que vale a gente ressaltar. Além disso, eles ainda podem ser analisados pelo Congresso Nacional. Na justificativa do projeto, a deputada citou dados do Fórum Brasileiro de Segurança Pública. Então, para a gente trazer essa relevância, os mais recentes mostram que o Brasil registrou 84.338 vítimas de estupro em 2025, o que representa uma média de 231 casos por dia. O governo federal ainda vai regulamentar, por meio da Anvisa, os padrões da concentração da substância ativa, então, que é a base de pimenta ou de outros produtos, de outros extratos vegetais, para venda desses sprays. não poderão conter elementos letais nem capazes de provocar danos permanentes. Então hoje talvez você não encontre para vender esses produtos na rua, porque eles ainda precisam, os fabricantes ainda não precisam ser autorizados pela Anvisa. A lei também cria um programa nacional de capacitação para essas mulheres, com orientações sobre como se defender legitimamente e denunciar casos de agressão.
6: Bom, a gente viu, né, Joel, opiniões diferentes sobre o uso do spray de pimenta, né? Alguns especialistas em segurança pública que são contra, outros que são a favor. Eu vou dar a minha opinião como mulher, tá? Não é como especialista, que eu não sou, mas como mulher, que é uma coisa que eu posso falar e que ando bastante por aí, a pé, inclusive, uso bastante transporte público e tudo mais. Eu compro, eu quero comprar. Eu quero ter um na minha bolsa. É muito difícil a gente falar sobre reação, porque a gente vive numa cidade, quando a gente fala do contexto de São Paulo, em que os criminosos estão agindo estão com o dedo cada vez mais mole e atiram por nada. E é importante que quem for usar esse tipo de equipamento entenda em que situações que você deve usá-lo. Em que tipo de abordagem? Não é no caso de um assalto, não é no caso de alguém colocar uma arma na sua cara, mas se você tiver a possibilidade de confundir ali um pouco o criminoso que está tentando te abordar, no caso de um abuso sexual, de alguém que está tentando ali te seguir na rua, para você correr em disparada, se você tem essa possibilidade, acho interessante. Então, para mim, é uma condição de ter um pouquinho mais de segurança, a depender da sua rotina. Você que anda sozinha à noite na rua, que faz um percurso da sua casa até o transporte público no momento em que a rua está um pouco mais vazia. Então, acho que é interessante, sim, para as mulheres terem acesso a esse tipo de equipamento. Salvo as ressalvas aí que, né, eu acabei de fazer.
0: Eu acho que você está totalmente correta e, na minha forma de pensar também, tem que ter muita instrução quanto a isso.
6: Uhum, exatamente.
0: Porque senão o cara vem para roubar, para levar aliança, aparelho celular, já vai querer jogar o spray no bandido, o cara vai dar um tiro na vítima. Importante pensar muito nisso aí. Para violência sexual, um lugar que você tiver acuada, não conseguir mais sair. Esse exemplo que você citou é muito bom também, de você estar caminhando à noite em algum lugar, indo para um ponto de ônibus ou saindo do ponto e o cara te perseguindo, você sabe, com aquela intenção de querer esperar entrar numa rua para te jogar ali e violentar. Ou seja, é uma situação que você não tem o que fazer.
6: E às vezes só de você andar, se você andar com ele na mão, mostrar que você está com ele na mão, aqui no bolso. O cara que é estuprador, que é esse tipo de abusador, geralmente ele é covarde, Joel. Então, se ele percebe que tem um mínimo de ameaça, ele corre. Então, às vezes, você não vai nem precisar usar. Só de alguém saber que você está com aquele objeto ali já afasta, né, esse tipo de ameaça.
0: Agora, para roubo, você acabar sendo vítima.
6: Não pode.
0: É você entrar para a estatística.
6: É. Como a gente teve um caso em São Paulo, inclusive.
0: Tem que se doutrinar muito quanto a isso. É. Muito.
6: A gente teve um caso em São Paulo de uma moça, né, que foi vender um equipamento com o pai, o bandido abordou o pai, um drone, né? E ela foi pra cima do ladrão e tomou um tiro, infelizmente.
0: O ladrão deu um tiro na cara dela.
6: Fala, Magê, você ia completar a informação?
5: O texto inicial previa algumas punições pra caso o uso, né, de legítima defesa não fosse cumprido. Então, multa, não poder comprar esse produto novamente, mas isso foi vetado. O governo federal acredita que há punições previstas no Código Civil e Penal que cumprem muito bem esse papel de punir caso o produto seja um uso ilícito, né?
6: Se for usado da maneira errada contra alguém que não devia.
0: Boa.
6: Valeu, Magê, obrigada.
5: Valeu.
6: E, ó, por falar em lei sancionada, a gente vai trocar a posição ali da cadeira para vir o Vitor Lupato falar sobre o tal do foie gras. Para quem não conhece, talvez muita gente não conheça porque é um alimento de luxo, o pessoal fica entupindo o pato.
0: Tá vendendo,
6: frango. É frango ou pato,
0: o pato,
6: Joel?
0: Ou
6: é pato.
0: Pato.
6: O não, pato é, ou lupato? O lupato é uma coisa. E o pato e o frango?
7: É pato. Não é frango.
6: É pato.
7: É ganso.
6: Ganso.
7: Pato ou ganso.
6: Pato ou ganso. É. Pra fazer o fígado do bicho inchar.
0: Que legal.
6: E aí
0: você
6: vai
0: dar uma receita aqui à base de foie gras, é?
6: Não, porque não pode mais.
0: Ih,
6: tá proibido.
0: Foi?
7: Barrado.
6: Barrado.
0: É, acabou o foie gras.
6: É.
7: No Brasil. Pelo menos no Brasil. Na verdade, boa tarde, Joel, boa tarde. Ana, boa tarde
0: Pato,
7: a todos que
0: tarde,
7: estão
0: Pato.
7: Aqui.
0: Pato.
6: Primeiramente, né?
7: Na verdade, esse é um debate que já acontece em vários países do mundo há bastante tempo. E a questão não é o produto em si, né? É uma considerada uma iguaria francesa. Pra se ter ideia, é o que a Ana falou, né? É uma comida que alguns conhecem, mas cabe no bolso de pouca gente, porque no Brasil até a proibição, né, sancionada hoje, essa nova lei, custava mais ou menos R$ 1.500 o quilo do foie gras.
6: Nossa.
7: É, porque é um...
6: Não tem nem o que falar.
7: Os produtores dizem que é um trabalhão você produzir. É como se fosse um patê. Tem muita gente que come com torrada, que come numa mesa de frios. E é feito com o fígado do pato ou do ganso. A grande questão é como que chegam até isso. Colocam um tubo de metal na boca do pato ou do ganso e vão colocando um monte de ração, mas muita mesmo, direto. Poxa, lá no esôfago, né? forçando, é direto no esôfago. O porquê? Isso, com esse excesso de ração, se acumula gordura no fígado mais rapidamente. E aí, para você considerar um pato ou um ganso num nível ideal para você abater e fazer foie gras, que é difícil pra caramba falar também, o órgão, o fígado, tem que estar até 10 vezes maior do que o normal.
6: Nossa,
7: então,
6: gente,
7: com a gordura, vai inchando o órgão e aí rende mais o patê e também dizem que deixa com uma qualidade maior. É uma comida muito famosa, assim, né? Por ser de luxo, como caviar e essas coisas. Só que agora no Brasil foi barrada. O presidente Lula sancionou uma lei nesta sexta-feira, depois de aprovação de um projeto no Congresso, que prevê a proibição de produção e comercialização de produtos alimentícios obtidos por meio de alimentação forçada de animais. É exatamente o que acontece com os patos e os gansos.
0: É proibido importar também?
7: É proibido vender no Brasil, comercialização.
6: Ou seja,
7: importado
6: também.
7: Está proibida a produção e a comercialização. Não duvide que em breve teremos. E essa pergunta que o João fez...
0: especializado em tráfico de foie gras acaba de ser preso em São Paulo.
7: Que custa caro, né? A gente vê isso com outros produtos que custam caro também, né? Outros países importantes que o João perguntou, na Europa principalmente, vários proibiram a produção. Mas a importação e a venda pode continuar acontecendo.
6: Não maltratem os nossos patos, o dos outros países, beleza.
7: Aqui no Brasil, não. Falaram, não maltratem patos e gansos como um todo.
6: Tá.
7: Exatamente.
6: Não,
7: agora tá proibida a venda.
0: Então.
6: Não pode.
0: Não
6: nem
0: pode.
6: Comprar de
0: não
6: fora.
0: Pode. Minha sogra tá ferrada, coitada. Ela é apaixonada por foie gras.
6: Tadinha, não fala isso. É
0: só
6: exatamente
0: que não,
6: o oposto.
0: Ela é militante desse nível aí de ir contra o foie gras.
7: Pela forma como é.
0: Exato. Não, mas... absurdo, os gansos.
7: Teve uma época lá atrás que teve protesto na rua, né? Esse debate ficou bem quente, assim, em vários países. Aí agora já tinha dado uma acalmada, o Brasil foi e aprovou essa lei. Vocês já experimentaram?
6: Não.
7: Eu acho ruim, acima de tudo.
0: Ah, gostoso.
6: Não me lembro. Não me lembro.
7: Eu não gosto.
6: Essas comidas
0: já aproveitei
6: chiques aí,
0: esses,
6: né?
0: Bufês chiques que a gente vai às vezes.
6: A gente às vezes cai de acidente nos lugares desse, né? Já comi caviar também, achei muito superestimado.
0: Gostoso.
6: Não gostei, não.
0: Uma grasinha é bom, mas não vai fazer falta
6: nenhuma. Eu acho que gente,
0: vocês vão me
6: pelo
0: desculpar.
6: Amor de... Ei, entendeu?
0: Pra mim não vai fazer falta nenhuma.
6: Ainda
7: nenhuma.
6: Bem que proibiram, exatamente.
7: Eu acho que sou meio farofeiro. Tudo essas coisas que é caro, chique, eu não gosto de nenhuma delas. Nenhuma delas
0: humildilão.
6: Falou.
7: Não, é sério, eu sou muito mais de um PF do que de se estranha.
6: Não, mas
0: essas coisas são muito superestimadas também. Você chega ali e tá, nossa, eu vou comer isso aí pela primeira vez, você põe na boca. Geralmente tem um gosto amargo, né? Essas coisas que são muito exóticas, assim, e tal. Você acaba se frustrando.
6: Exatamente. Que bom,
0: então, assim,
6: que proibiram.
0: É,
6: acabou a proibido, discussão.
0: Muda nada pra gente aqui, mas... uma boa notícia, Luísa Mel deve ter se apaixonado.
7: Com
0: por
7: certeza.
0: Notícia. Um abraço pra ela.
7: Valeu, um abraço.
0: Ana, obrigado, viu?
6: De nada.
0: Bom final de semana.
6: Pra você,
0: Lupato,
6: também.
0: Bom final de semana.
7: Pra nós.
0: Até mais tarde lá na tela do Brasil, gente. Tchau e benção.
6: Vamos pro intervalo. Daqui a pouquinho o Bora Brasil tá de volta.
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2: E 33. Bora Brasil de volta aqui na nossa programação, agora para falar um pouquinho a respeito de política, porque tem uma apuração, inclusive, interessante aqui da nossa reportagem lá em Brasília, a Tayane Mello, que descobriu que o PL deixou um avião reservado ali para que Michele Bolsonaro possa vir para São Paulo para participar da convenção do partido, onde Flávio Bolsonaro será confirmado, né, como candidato do PL à presidência da República. Nos bastidores, o presidente do partido, Valdemar Costa Neto, está tentando costurar a paz ali na família Bolsonaro, né, depois das brigas públicas, né, entre ela e o Flávio, depois de um vídeo que ela divulgou falando que tinha sido escanteada, né, pelo filho do ex-presidente. Não se sabe ainda se ela vai participar dessa convenção. Estão aguardando a palavra final da Michele. Mas o avião está lá. Se ela quiser, tem já como chegar a São Paulo para participar do evento. Aliás, quem mais está vindo para São Paulo chega hoje à noite é o presidente da Argentina, Javier Milei, que vai ser recebido pelo governador de São Paulo, Tarcísio de Freitas, que apoia Flávio Bolsonaro na disputa presidencial. O Luiz Felipe Nunes tem as informações aqui pra gente. Tudo bem, Luiz? Boa tarde.
3: Muito boa tarde, Ana. Boa tarde para todo mundo que nos acompanha na Bandeirantes. O presidente da Argentina, Javier Milei, deve chegar nesta noite na capital paulista. Ele vai ficar hospedado em um hotel perto da Avenida Paulista. Mas compromissos mesmo apenas amanhã. Já no período da manhã, ele se encontra com o governador do estado de São Paulo, Tarcísio de Freitas, com o prefeito da capital, Ricardo Nunes, para receber uma homenagem do estado de São Paulo à Ordem do Ipiranga, que é a maior honraria do estado, inclusive já foi concedida à irmã de Javier Milei no ano de 2024. Um evento, uma cerimônia que será seguida de uma reunião fechada entre Milei, Tarcísio, Ricardo Nunes e Flávio Bolsonaro, pré-candidato à presidência da República pelo PL, e depois deste encontro, todos eles vão à convenção do PL, do Partido Liberal, que será na Praça Charles Miller, no entorno do estádio do Pacaembu, um dos mais conhecidos do país, para a Convenção Nacional, que formalizará o nome de Flávio Bolsonaro como candidato à presidência da República. André do Prado também será formalizado como candidato ao Senado Federal no estado de São Paulo. Javier Milei pretendia participar também de eventos em Brasília, pelo menos uma visita a Jair Messias Bolsonaro, pai de Flávio e ex-presidente da República. Porém, esta visita foi negada porque Jair Bolsonaro está em prisão domiciliar. Houve a necessidade de um pedido para o Supremo Tribunal Federal, que recusou essa solicitação para visitar o ex-presidente da República. Não haverá visitas ao atual presidente, Luiz Inácio Lula da Silva, e por isso Javier Milei deve encerrar a participação dele no Brasil logo amanhã, após estes eventos que acontecem na capital paulista.
2: É isso. Valeu, Luiz. Obrigada, viu, pelas suas informações. E olha, agora há pouco teve uma agenda do vice-presidente Geraldo Alckmin. Ele participou da visita à fábrica da Avibraz. Ele está no interior de São Paulo. E claro que ele foi questionado sobre a taxação imposta pelos Estados Unidos. E não tenha dúvida de que ela vai ser um tema muito presente na campanha presidencial. Aliás, a reação do Brasil também tem um pouco a ver com isso, né? A reação, se vai haver reciprocidade, se não vai, tudo isso está sendo calculado do ponto de vista econômico.

0: e a outra é buscar novos mercados. O Brasil está ampliando para novos mercados. Tanto é que mesmo com o tarifaço, ano passado, 349 bilhões de dólares de exportação. Foi recorde na história. E este ano, nos primeiros 6 meses, outro recorde de exportação, 184 bilhões de dólares, que mostra que diversificar mercado é importante.
1: Aí, mesma resposta que vem sendo dada, né? O Brasil tem buscado diversificar mercados desde o ano passado, em agosto, quando a gente falou do primeiro tarifaço aqui contra o Brasil. Mesmo assim, a gente ainda tem, né, um impacto muito significativo dessa taxação sobre os produtores brasileiros. Tem ouvinte mandando mensagens aqui pra gente no nosso WhatsApp, no 11 999-048-756.
2: Boa tarde. Joel, eu estou ouvindo o programa, né? Eu estou ouvindo agora, né, falar dessa lei que foi sancionada com veto pelo presidente, né, para compra de spray de pimenta. E eu acabei de saber que a minha manicure, o marido atacou e feriu a mão dela. E ela levou 14 pontos na mão. Então, assim, até quando, né? Então, parabéns pela Bandeirantes, por esse... essa campanha, mas precisa colocar esses caras na cadeia e não sair mais. Lúcia Maria Vila Mariana.
1: É isso, isso que a Lúcia está falando. Ela está falando da campanha A Bandeirantes Não Se Cala, porque a gente tem todos os dias falado aqui no ar sobre os números da violência contra a mulher. Inclusive, ela falou do caso, sinto muito aqui, da cabeleireira dela. Espero que ela se recupere, que ela fique bem e consiga sair dessa relação abusiva e violenta. Em mais de 60% dos casos, os agressores de mulher estão dentro das casas. São maridos, são namorados, são companheiros que começam a agir de uma maneira muito sutil. É um ciúme excessivo, uma tentativa de controle que evolui para uma pessoa que fala um pouco mais alto em um certo momento, esmurra a mesa, esmurra a parede, quebra um copo, vai vendo como vai escalando. Até que em um certo momento existe algum contato físico agressivo, um empurrão, um beliscão, e depois a gente sabe muito bem o que acontece. Vem uma agressão muito pior, com um dano muito maior para a mulher. Terrível a realidade das mulheres aqui nesse país.
3: Boa tarde, Joel. Boa tarde, Aninha. Eu sou o Nélio, aqui da cidade de Cacoal, Rondônia. Eu estou aqui vendo e ouvindo vocês. Ô, Joel, que saudade, rapaz, de ver você puxando aqueles trairão aqui nos rios de Mato Grosso. Que saudade, viu? Um abraço, gente. Que Deus abençoe e proteja todos vocês. E um ótimo final de semana a todos.
1: Valeu, obrigada, viu, pela mensagem.
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1: Valeu, obrigada, de coração. Aqui passou só para nos elogiar, para deixar carinho, coisa bonita.
5: Olá, manda um abraço pro Joel da Atena.
1: Mandaremos.
5: Fala que é o Gelson e a Ramone. Ele na época fez uma cobertura para Ramone, a Ramone conseguiu uma medicação para tratamento de câncer. Fala para ele que graças a Deus ela tá bem e mostra as fotos para ele, tá bom? Tô torcendo por ele para cada dia ele se recuperar mais, tá bom? Fica com Deus, Joel. Fica com Deus, Ana Paula.
1: Amém. A gente já tá. Obrigada. E eu lembro, acho que eu lembro do caso. A gente falou aqui no Bora Brasil sobre a falta de medicamento para câncer na rede pública de São Paulo. Era isso, né, Magê? Na época a gente falou direto com o secretário de saúde.
6: Foi mesmo.
1: O medicamento estava preso lá no Ministério da Saúde, não chegava a São Paulo. Foi liberado, ela se tratou e ele mandou uma foto dela aqui pra gente, acho que com ele mesmo no carro, com cabelinho crescendo já, sinal de que o tratamento dela tá no final do ciclo. Nossa, me arrepiei aqui. Obrigada pela mensagem, viu? Vida longa aí pra vocês.
7: Boa tarde, Ana. Gildevan, taxista.
1: Oi, Gildevan.
7: Aquele assunto lá dos túnel, o túnel 9...

0: de julho, nos dois sentidos, tem buraco no concreto. O túnel Anhangabaú, os dois sentidos também ali, verdade, da altura da faixa de ônibus do túnel, tem buraco nos dois sentidos. Já foi corrigido umas 10 vezes e continua o concreto furando. Os dois sentidos do túnel Anhangabaú e 9 de julho, os dois lados tem buraco. Pergunta para a prefeitura aí o que está acontecendo com esses túneis.
1: A gente está perguntando, falta eles responderem aqui para a gente, né? Pergunta não falta. Obrigada aqui pela mensagem também.
2: Ô Joel, Yaninha, tudo
1: Oi.
2: Bem?
1: Oi.
2: Boa sexta para vocês aí, tô ouvindo você falar aí da fisioterapia, que tá pesado, que tá pegando fogo aí. E a minha pergunta para você é, a fisioterapia tá pesada? E deve ser? Ou será também que a sua musculação era aquela musculação fofa, como dizem por aí? Um grande abraço para vocês, Rodrigo de São Paulo.
1: Valeu, Rodrigo. Ele tá falando do Joel, né, que falou que tá sofrendo muito na fisioterapia e tal. É que ele ficou muito tempo parado. Acho que essa que é a questão. Foram 3 meses, né, absolutamente parado. E o retorno é muito cruel. O exercício físico é uma relação tóxica, porque você vai lá, se dedica, aí fica um tempo parado, quando você volta, o retorno é muito complicado, viu? E é nessa fase que ele tá, não fala isso não, ele tá se dedicando e logo, logo tá zero bala de novo. Obrigada pela participação, 2h45, tá na hora do repórter Bandeirantes.
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4: O relógio marca 2h45. Agora você acompanha o repórter Bandeirantes. A elevação do Rio Guaíba causa alerta para inundações na Grande Porto Alegre, no Rio Grande do Sul. Quem está conosco para falar desse assunto é a Vitória Fernandes. Boa tarde para você.
5: Oi, Maria Eugênia. Ótima tarde para você, para todo mundo que nos acompanha. Sexta-feira de sol aqui no Rio Grande do Sul. A chuva deu uma trégua, mas agora o alerta está voltado para o Guaíba, porque as águas do rio Jacuí e dos outros rios que compõem ali a bacia do Guaíba seguem descendo aqui para a região metropolitana, e a Defesa Civil já deixou sob alerta de risco alto de inundação as regiões que não contam com proteções físicas contra cheias, por exemplo, o município de Eldorado do Sul, as ilhas que compõem o bairro Arquipélago ali em Porto Alegre e os bairros Guarujá, Serraria, Ponta Grossa, tudo no extremo sul aqui da capital. As lideranças comunitárias também fazem a ponte de comunicação entre os moradores ali e as autoridades, e a recomendação, a previsão, perdão, é de que o rio atinja 2,50 metros ali a cota de alerta neste sábado. No restante da cidade, onde tem sistema de proteção contra cheias, a prefeitura alega que tudo está funcionando, todos esses conjuntos de diques e comportas, mas por enquanto o Departamento Municipal de Água e Esgoto optou por manter essas comportas abertas depois da análise dos prognósticos hidrológicos que já foram divulgados, pelo menos até essa sexta-feira. Qualquer nova informação, eu volto aqui na programação.
4: O pagamento do terceiro lote de restituição do imposto de renda será feito no dia 31 deste mês para 2.700.000 contribuintes. Os detalhes com a Paloma Moraes.
6: Os contribuintes já podem consultar o terceiro lote de restituição do Imposto de Renda 2026. Os valores podem ser conferidos no site ou aplicativo oficial da Receita Federal. O pagamento cai na conta no dia 31 de julho. O lote contempla mais de 2.700.000 contribuintes, totalizando mais de R$ 4.612.000. O crédito será depositado diretamente na conta informada na declaração.
4: Agora 2h47, esse foi o repórter Bandeirantes.
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3: Nosso assunto com o Dr. Evaldo hoje é cigarro eletrônico.
4: O uso de cigarros eletrônicos para parar de fumar é uma estratégia utilizada por muitas pessoas por supostamente causarem menos mal. Porém, sua associação ao câncer de pulmão é desconhecida. Para compreender esse fato, mais de 4 milhões e meio de fumantes foram avaliados na Coreia do Sul. Seus dados eram conhecidos desde 2012 e em 2018 foram categorizados em tabagistas, ex-tabagistas recentes e ex-tabagistas de longo prazo. Foram então acompanhados até 2023. Alguns ex-tabagistas, logo após parar de fumar, iniciaram a utilização dos cigarros eletrônicos, enquanto outros não utilizaram nenhum tipo de cigarro. Quando comparados, o grupo que usou o cigarro eletrônico teve uma incidência de câncer de pulmão 50% maior do que o que parou totalmente e 2 vezes mais morte por câncer de pulmão do que os ex-tabagistas completos. Embora não exista uma causalidade estabelecida, o estudo sugere que o suposto benefício do cigarro eletrônico no controle do tabagismo é anulado pelo risco de câncer de pulmão e, por isso, já podemos afirmar que, além de ser uma estratégia ruim para parar de fumar, é mais uma prova de que o cigarro eletrônico faz mal. Fique bem e até a próxima.
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3: 12h53, reta final do Bora Brasil. Já a gente vai falar sobre a rodada do fim de semana. Tem Campeonato Brasileiro, tem notícia também no basquete, hein? Daqui a pouquinho. Antes, a gente vai com a Natália Ferreiro, nossa repórter lá da Bandeirantes de Brasília, que vai nos atualizar sobre o caso do ministro Marco Buzzi. Lembra? Que está respondendo a um processo por assédio sexual, por crimes sexuais contra 2 mulheres? Tem mais uma investigação contra ele, né, Natália? Boa tarde.
5: Boa tarde, Ana, e a todos que nos acompanham. Pelo menos 2 ministros do STJ devem ser investigados a partir de agora no inquérito que investiga a venda de sentenças na corte por determinação do ministro do STF, Cristiano Zanin. São eles os ministros Paulo Dias de Moura Ribeiro e Marco Buzzi. Polícia Federal pediu que as investigações fossem iniciadas e, após o aval da PGR, Zanin autorizou o início das apurações. Os investigadores suspeitam que Moura Ribeiro, em algumas decisões que proferiu, tenha favorecido como advogados e lobistas suspeitos de operar um esquema de venda de sentenças. Para a corporação, existem indícios que envolvem o gabinete de Moura Ribeiro, sendo que ao menos 10 processos que foram da relatoria do ministro são investigados. Por isso, é necessário aprofundar a apuração. Um servidor que trabalhava no local em 2019 e que deixou o STJ em 2021 é suspeito de receber transferências financeiras nesse esquema e, por isso, a Polícia Federal quer mais informações sobre as movimentações financeiras de empresas, de servidores do STJ e de familiares do ministro. Em nota, Moura Ribeiro afirmou que desconhece a existência de investigação instaurada sobre decisões que tenha proferido e que o servidor citado nas investigações foi exonerado após a atuação irregular a pedido do próprio ministro. Além disso, disse que são completamente improcedentes quaisquer tentativas de ligar o ministro a fatos criminosos. Ainda no STJ, o ministro Marco Buzzi, que já responde a um processo por assédio sexual e tem um julgamento marcado para 6 de agosto sobre essa ação, é alvo de um outro inquérito, também de venda de decisões. As investigações apontam que existem referências ao nome de um familiar de Buzzi em conversas com os mesmos lobistas suspeitos de comprar decisões e corromper assessores da corte. Em nota, Buzzi afirmou que não tem relação com atividades de nenhum dos familiares, já que é impedido de exercer a função de juiz em casos que familiares atuem. Além disso, disse que não tem conhecimento de andamentos do caso e tampouco figura como investigado. Volto com você.
3: Valeu, Natália. Obrigada, viu, pela participação. Agora com a gente o Pedro Coen, tudo bem? Boa tarde.
6: Boa tarde, Ana, tudo bem? Boa tarde para você, para a Magê, todo mundo que nos acompanha aqui no Bora Brasil. Ó, notícia importante, hein? Vou começar pelo basquete, porque a gente estava no último mês aí, desde que o LeBron James anunciou que ele não permaneceria no Los Angeles Lakers, onde inclusive foi campeão da NBA em 2020, a gente estava especulando para onde ele vai. Vai voltar para o Miami Heat? Vai voltar para o Cleveland Cavaliers? Vai jogar no Celtics? Vai jogar em qualquer outro clube? Ele mesmo disse que estava aberto a todas as 30 equipes da liga. Bom, hoje ele publicou no seu próprio Instagram que ele vai jogar pelos Philadelphia 76ers. Evidentemente, um time da Filadélfia, já foi campeão da NBA. Nos últimos anos tem ido aos playoffs, que é o mata-mata, né, do campeonato, o principal campeonato de basquete do mundo, mas não conseguiu os títulos, né, o título nos últimos anos. Mas nesta temporada tem se reforçado. Já levou o Jaylen Brown, que era um ex-jogador, agora ex-jogador do Boston Celtics, e leva também o LeBron James agora. Então, um time muito forte para o Philadelphia 76ers nessa temporada da NBA, principalmente com um dos, se não for o maior jogador de basquete da história. Lá nos Estados Unidos existe muito esse debate entre Michael Jordan e LeBron James, né? Bom, agora, Ana, agora sim vamos falar de futebol.
3: É o nosso porque... Pelé e Maradona, né?
6: Exatamente, Pelé e Maradona, isso, Pelé e Messi, né? Isso. O fato é que o Michael Jordan sempre tá na discussão, assim como Pelé, e aí tem os outros que ficam ali rodando, né? Agora é o LeBron James, mas já foi o Magic Johnson, Larry Bird e tantos outros atletas, né? Ó, futebol brasileiro, então, rodada 19ª, rodada do Brasileirão encerrada, primeiro turno encerrado, G4 tem Palmeiras, Flamengo, a equipe do Atlético Paranaense e também o Fluminense. E tem mais jogos agora neste fim de semana, sábado e domingo, com uma adição importante, viu? Pela primeira vez no Brasileirão, nesta rodada já começa isso, impedimento semiautomático. Então não vai mais ter aquele negócio de ficar traçando linha, nada disso. A gente já vai saber em menos de 1 minuto, 2 minutos, se o atleta tá ou não impedido ali naquele ataque, naquele gol que sair.
3: Isso é a mesma coisa da Copa,
6: exatamente,
3: a mesma tecnologia que foi usada na Copa.
6: Muito parecido, exatamente. A bola do Brasileirão não tem aquele chip que tinha na Copa do Mundo, né, que detectava o momento do passe, exatamente, mas são mais de 20 câmeras espalhadas pelo estádio, e elas vão detectar exatamente o momento em que a bola sai, o momento que o jogador se movimenta também, para a gente ter clareza de tudo. E terá a transmissão da Bandeirantes com estes jogos com impedimento semiautomático. Amanhã, às 18h30, tem Santos e Chapecoense com transmissão da Bandeirantes. E no domingão, mais 2 jogos. Bahia e Corinthians, às 16h. E às 19h, o líder do Brasileirão, Ana, o Palmeiras, entra em campo contra a equipe do Atlético Mineiro. Evidentemente, outros jogos. Por exemplo, o seu Flamengo encara a equipe do São Paulo às 18h30 desse domingão também, lá no Rio de Janeiro. Ó, no primeiro turno perdeu, hein, Ana? Mas agora a situação de São Paulo tá diferente.
3: No Morumbi, São Paulo indo bem, São Paulo no mal, Flamengo eu vou te falar, viu? Mas quem sabe no Rio é diferente.
6: É, deve ser, viu? Até porque Paulo tá numa fase muito diferente.
3: Não, mas já
6: tava
3: no começo também do ano, então...
6: Vamos ver o que vai acontecer aí nessa rodada do Brasileirão, mas
3: valeu,
6: acho que...
3: Pedro.
6: Valeu, Ana, até
3: vamos
6: mais.
3: Ver. Gente, obrigada pela companhia, o Bora Brasil fica por aqui, a gente volta na segunda-feira a partir da 1h, tchau!
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7: 3 horas, 1 minuto. Boa tarde.
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0: Zaidan, eu vou ter que te interromper para a gente começar de novo, porque falhou uma falha técnica que agora está definitivamente corrigida. Zaidan, boa tarde.
1: Boa tarde, Ronald. Boa tarde, todo mundo. 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As imagens são do Alan Marcel, Central Técnica, Roberto Dias e Vitória Vermelho, produção e coordenação Clara Viterbo, apresentação e comando Ronald Jimenez. Agora sim, boa tarde, Ronald.
0: Tudo bem, Zaidan? Boa tarde para você, para Clara, para o Manuel, para toda a nossa audiência, o nosso ouvinte. Ah, Zaidan, eu tenho um
1: Boa
0: zelo.
1: tarde.
0: Fala, Manuel. Eu tenho um zelo tão grande pela sonoplastia e tal, e às vezes acontece uma ratinha aqui. Mas tá corrigido, não vai ter mais hoje. Prometo, viu, Zaidan?
1: Imagina, tá ótimo.
0: É isso, a gente vai seguir aqui no Bandeirantes Acontece com muito assunto importante. A sua participação é claro pelas nossas redes, pelo 11 99904 8756, é o número do nosso WhatsApp. Código 11 aqui de São Paulo, 99904 8756. A gente começa indo a Brasília. O tema é quente, porque amanhã, ao longo do fim de semana, né, tem duas das convenções mais importantes. Que envolvem Flávio Bolsonaro e o presidente Lula, e tem uma questão ligada ao Flávio Bolsonaro, que é o assunto da capital federal desde ontem à tarde. Rafael Procópio está conosco. Fala, Procópio.
2: Oi, Ronald. Oi, Zaidan. Boa tarde para vocês. Excelente sexta-feira para todo mundo que
1: Procópio.
2: está com a gente. No momento, pessoal, o clima é de aparente tranquilidade na família Bolsonaro. Flávio, pré-candidato à presidência da República, ontem pediu desculpas à Michelle em um vídeo publicado na internet. Horas depois, em um aceno, a ex-primeira-dama respondeu com outro vídeo elogiando a postura do enteado e aceitando o pedido de desculpas, mostrando que, pelo menos, há um começo de trégua entre os dois. Aqui na Bandeirantes, a gente já ouviu, no grupo Bandeirantes, a gente ouviu hoje o presidente do PL, Partido Liberal, o Valdemar Costa Neto, e ele falou sobre vários assuntos. Ele agradeceu à senadora Damaris Alves, agradeceu à governadora aqui do Distrito Federal, Celina Leão, por esse intermédio, nessa tentativa de paz entre os dois, e, claro, se mostrou bastante aliviado com essa reaproximação. Esse episódio todo, desses vídeos, desse react no jornalismo que a gente está fazendo, está colocando panos quentes em uma escalada de reclamações e desentendimentos entre os dois por disputas internas no PL e também pela herança do capital político de Jair Bolsonaro. O principal desgaste veio sobre a discordância dos dois ao apoio no Ceará a Ciro Gomes, candidato ao governo do estado pelo PSDB. E por mais que tenha um passado ligado ao governo Lula e seja, pelo menos teoricamente, mais na ideologia ligado ao governo atual, nessa volta à tentativa do governo do Ceará, ele tem se aproximado à oposição e se aproximou do PL, porém não poupou críticas a ninguém do clã, digamos assim, Bolsonaro. E depois disso tudo, houve uma escalada na tensão, com Michele reclamando publicamente o Flávio, chegando a dizer que ele a maltratou por telefone. Antes desse vídeo que a gente está citando, o senador da República, Flávio Bolsonaro, já tinha admitido que não tinha mais contato nenhum com Michele, mas estava fazendo alguns acenos para uma tentativa de reconciliação. Esses casos acabaram refletindo nas pesquisas de opinião. Flávio viu o apoio entre o público feminino diminuir após o atrito, e ele, é claro, está muito interessado nessas opiniões por conta de toda a questão eleitoral, já que ele é um pré-candidato à presidência. E pelo menos neste instante, madrasta e enteado caminham juntos na campanha do senador à presidência da República. Amanhã em São Paulo, aí em São Paulo, no caso, teremos a convenção do PL que vai oficializar o nome de Flávio Bolsonaro como candidato à presidência pelo partido. Já sabemos que há um avião à disposição de Michele para levá-la aqui de Brasília para São Paulo para acompanhar essa cerimônia, mas ainda não está confirmada a presença da ex-primeira-dama. Volto com vocês.
0: Valeu, Procópio. Obrigado pela sua participação aqui. Então, são várias coisas, né, ligadas a isso. Primeiro, o Valdemar da Costa Neto, na verdade, ele anunciou que ia ter o vídeo da Michelle antes dele acontecer, ontem à tarde. Ele já tinha publicado e falado para interlocutores na capital federal de que esse vídeo seria publicado. E foi. num tom de reconciliação, de aproximação, aí cada um usa a expressão que acha que encaixa melhor. Existe um, isso que disse o Procópio lá em Brasília também, avião e fotografia, avião e foto, que são duas coisas que caminham juntas, vou explicar por quê. Porque o avião que leve Michele a São Paulo, ou que traga Michele a São Paulo, mas não adianta vir a São Paulo apenas de corpo presente e tal. Precisa haver uma foto. Precisa haver uma foto de Michele e Flávio quando ela entrar ao palco e o vídeo, evidentemente, com euforia, para que isso seja sacramentado. Então, esse é o ajuste final dessa história toda. O Zaida, a gente já viu vários acordos. Vou citar um aqui, e que estava cheio de nevralgias, e a gente falava até quando dura, ou se é que dura, ou se o que aconteceu antes não era efetivamente do jeito que a gente acreditava que seria. E aí, posso falar, quando assinaram um acordo Estados Unidos e Irã, todo mundo falou, e você mesmo falou aqui, Zaida, isso aqui tem vários pontos que não vão dar certo. Os pontos envolvendo Flávio e Michele, será que já estão todos acertados, Zaida? Porque o pré-candidato do PL na convenção de amanhã, além de anunciar, talvez tenha ficado em segundo plano o anúncio da vice-presidente, mas a presença da Michele passou a ser uma coisa importantíssima, com os números das pesquisas mostrando uma queda significativa de apoio entre as mulheres.
1: Essa perda de apoio, essa perda passa por esse episódio, mas não só, não é? Houve um estrago muito maior naquela tentativa de teorizar a respeito do aliado do Flávio Bolsonaro, o Paulo Figueiredo, né? Falou aquelas cretinices homéricas. Aquilo provocou um estrago muito maior. E o Flávio imediatamente tentou se distanciar daquilo, dizendo que o sujeito não tinha nada a ver com a campanha dele. Mas é um apoiador de primeira hora, é amicíssimo do Eduardo Bolsonaro, irmão do Flávio, né, lá nos Estados Unidos. E esse é um estrago difícil de reverter. E no caso da Michele Bolsonaro, a questão do Ciro Gomes, ela tinha uma premissa que é incontestável, né? Não é que o Ciro um dia disse que o Jair Bolsonaro é um bandido, né? O Ciro não desdisse isso. Ele continua fazendo críticas muito parecidas ao Jair Bolsonaro, embora, claro, hoje o principal alvo da falação do Ciro seja o Lula e o PT, de maneira geral. Mas o Bolsonaro continua sendo criticado. Aliás, o mesmo Ciro, que não quer ser portador do desgaste do Flávio Bolsonaro, e obviamente não vai apoiar o Lula, ele tem na equipe dele o Mauro Benevides, por exemplo, que vai votar no Lula, apoia o Lula. E tem gente também na equipe dele que apoia o Flávio Bolsonaro. Mas ele não quer associar-se porque entende que herdaria o desgaste, a rejeição. Então ele veio com essa história que, de certa maneira, é uma pá de cal, né? na reputação da história do Ciro Gomes, né? Que seria o Caiado ou o Renan. E, então a Michele Bolsonaro foi coerente quando disse que não fazia sentido apoiar só porque uma candidatura oposta do PT, contrária do PT no Ceará, apoiar um cara que atacava decididamente, frequentemente, o Jair Bolsonaro. Não é que disse uma vez e depois falou, não, estava enganado. Ele não desdisse. Mas como interessava ter uma candidatura viável no Ceará, isso virou um cavalo de batalha. Ah, essa questão do Paulo Figueiredo, mas mesmo tudo isso, quando você soma tudo isso, você não encontra o principal problema da campanha do Flávio Bolsonaro. O principal problema, ele passa inevitavelmente pelas relações com o Vorkaro e com o Banco Master, com as empresas do Vorkaro. Esse é um problema muito maior. E de resto, é bom lembrar que o Jair Bolsonaro não deve estar alheio a tudo isso. Então, talvez até os vídeos de Flávio e Michele sejam obra de algo que tenha sido dito pelo Jair Bolsonaro. Talvez ele tenha pedido, determinado, não sei como é que, que são as coisas, mas pedido ou determinado esses vídeos, né? Então, ambos se reportam à mesma pessoa, né? Que é o Jair Bolsonaro, que é o autor da candidatura do Flávio, convenhamos. Se ele tivesse dito apoio o Tarcísio, seria o Tarcísio. Apoio o Ratinho, seria o Ratinho. Ah, então, apoio a Michele, seria a Michele. Então, a candidatura do Flávio é obra do Jair. Então, é claro que ele tem autoridade sobre essa candidatura, não é, Ronald?
0: Fica a dúvida só sobre quem o Valdemar já disse. O Valdemar da Costa Neto disse que chapa puro sangue não tem jeito, né? Não vai ter jeito. E puro sangue seria candidato a presidente e candidato a vice do mesmo partido. Ou seja, não dá para achar que vai ter uma mega virada de mesa e a Michele ser vice do Flávio. Não se imagina, se questiona até a presença dela, imagina dela ser vice. E o Valdemar dizendo que não vai ter chapa pro sangue. A grande dúvida, além da presença da Michele e dessa fotografia do local, do momento e da euforia, é quem vai assumir esse posto de vice aí. Tudo está na articulação do Valdemar e da cúpula do Flávio, né, Zaidan?
1: Sim, e será uma decisão também muito mais do Jair Bolsonaro do que do Valdemar. O Valdemar queria muito a Tereza Cristina. Houve também, em determinado momento, um movimento para que o Zema fosse convidado a deixar sua candidatura pelo Novo à presidência e, mesmo mantendo-se claro no Novo, fosse candidato a vice na chapa do Flávio Bolsonaro. A lógica dos que defendiam o Zema como vice é Minas Gerais, o segundo maior colégio do país e decisivo, né? Como São Paulo. Então, isso não vingou, o Zema não abriu mão. E cresceu depois, até por esses acontecimentos todos, uma espécie de consenso de que uma mulher seria o mais adequado para tentar quebrar um pouco exatamente todos esses desgastes, né? E o fato de, nesse momento, pelo menos agora, se descartar uma chapa puro sangue, tem muito a ver também com as recentes decisões do União Brasil e do PP. O Ciro Nogueira, né, o outro Ciro, o Ciro Nogueira disse que não vai apoiar candidatura alguma, né? Não vai colocar o PP como seguidor incondicional dessa ou daquela candidatura. Disse isso ao Flávio Bolsonaro. O Ciro Nogueira, que também está mais preocupado com a questão Vorkaro e Master. E União Brasil, da mesma maneira. São partidos muito grandes, né? E que têm representações no Brasil inteiro. Então, isso significa apoio de governador, de prefeito. É claro que, regionalmente, você tem cenários completamente diferentes, né? Em um estado, o Novo apoia o Zema. Em outro estado, o Novo apoia o Flávio. Em um estado, União Brasil apoia o Lula. Em outro estado, União Brasil apoia o Flávio Bolsonaro. Então, isso é os partidos têm essa... Um país tão grande, né? Com diferenças tão grandes. E circunstâncias políticas, eleitorais diferentes em cada estado. Então, não há uma ordem que é seguida à risca em todos os estados, por cada partido, isso não existe. Mas a cúpula desses partidos, e antes era considerado como certíssimo o apoio do PP e do União Brasil ao Flávio Bolsonaro. Agora o recado é que esse apoio não será dado, a não ser, repito, né, naquele estado, naquele outro, mas não na campanha nacional.
0: Só para fechar o assunto convenção do PL, Luiz Felipe Nunes vai falar para a gente a respeito do encontro que deve acontecer antes da convenção entre Milei e Tarcísio, o governador de São Paulo. Vamos ouvir o Luiz Felipe.
3: Fala, Ronald. Boa tarde para você. Tarde. Boa tarde, Zaidan, Manuel. Boa tarde para todo mundo que nos acompanha, Felipe, na Bandeirantes. Felipe. Javier Milei chega hoje ao Brasil, a cidade de São Paulo, para receber amanhã uma homenagem e depois participar da convenção do Partido Liberal, que vai formalizar o nome de Flávio Bolsonaro como candidato à presidência da República pelo PL. A homenagem será o recebimento da Ordem do Ipiranga, que é a maior honraria do estado de São Paulo. Em legislação, é dada para pessoas que contribuíram para o estado e já foi também dada para a irmã de Javier Milei, também no governo Tarcísio de Freitas. Depois desta homenagem, haverá uma reunião entre Javier Milei, Tarcísio de Freitas, o prefeito da cidade de São Paulo, Ricardo Nunes, e Flávio Bolsonaro. Depois, todos eles seguirão para a convenção do PL, quando haverá este grande evento formalizando Flávio Bolsonaro como presidenciável pelo PL. Milei deve embarcar para retornar para a Argentina logo neste sábado. Também ele terá uma sequência de viagens para outros países da América Latina, participará da posse presidencial de Keiko Fujimori, também candidata da direita que foi eleita no Peru. Depois fará outras visitas a presidentes da América Latina. No Brasil, ele tentou fazer uma visita a Jair Messias Bolsonaro, que está preso em prisão domiciliar no Distrito Federal, mas não teve a solicitação aprovada pelo Supremo Tribunal Federal.
0: Valeu, Luiz. Obrigado. Milei vai fazer uma turnê de enviado especial à direita ao longo dos próximos dias, começando aí com esse encontro com o Tarcísio amanhã, viu, Zaidan?
1: Isso. Vai à convenção do PL, o lançamento oficial da candidatura do Flávio Bolsonaro, vai ao Peru para a posse da Keiko Fujimori, vai à Colômbia para a posse do Espriella e em São Paulo receberá, pelo que disseram, a Ordem do Ipiranga, né? Que é a maior honraria do estado de São Paulo. E aí, o que o Tarcísio pensa sobre o governo Milei é um direito do Tarcísio. Mas a Ordem do Ipiranga, ela é estabelecida com base no reconhecimento de obras que uma pessoa tenha realizado e que beneficiaram o povo do estado de São Paulo, né? Alguém que tenha, de alguma maneira, colaborado, cooperado com o estado de São Paulo, com o povo de São Paulo, com sua história, com seus valores, com sua riqueza. A irmã do Milei já havia recebido, né? No final de 24. Então, não sei. O Dória já havia dado a mesma honraria ao Sérgio Moro. Então, são escolhas assim interessantes, né? Que tem muito a ver com o gosto do freguês. Mas deveria o governador de plantão levar em consideração o princípio da ordem, né? Que é a pessoa ter alguma relevância para a história de São Paulo, Ronald.
0: Premiar brasileiros e estrangeiros por méritos e serviços de grande valor para o povo do estado de São Paulo. Essa é a base da honraria citada por nós aqui, a Ordem do Ipiranga, que vai ser concedida a Javier Milei. Intervalo, voltamos em instantes aqui com muito mais.
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5: Trânsito muito ruim agora na Avenida do Estado, sentido marginal do Tietê, do Museu Catavento, até o encontro com a Santos Dumont na Praça Armênia. Também o corredor norte-sul muito ruim para a marginal, já da ligação leste-oeste, então fila até mais extensa, também até o encontro com a Estado. Já a Cruzeiro do Sul dá um alívio e é um caminho melhor, sentido Santana. 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
2: Tem ocorrência no finalzinho da Imigrantes na chegada a São Paulo, já na aproximação à Avenida dos Bandeirantes. São quase 2 quilômetros muito ruins. O caminho melhor de Diadema em direção a São Paulo é feito pelo engenheiro Armando de Arruda Pereira. Na região do Zoológico, também com boas condições, a Avenida Miguel Stefano, para quem está ali nas regiões do Centro de Convenções. 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
3: Três horas e 23 minutos. O governo brasileiro divulgou ontem, né? Tá lá no finzinho do Acontece, uma nota em que manifesta preocupação com o anúncio feito por Daniel Ortega de que não vão haver eleições lá na Nicarágua. O Itamaraty apelou por eleições livres no último domingo. Para quem não lembra, falamos desse assunto aqui amplamente. Daniel Ortega declarou que partidos colocados por opositores jamais voltarão ao governo daquele país. É isso, e o governo se posicionou nesta quinta-feira, viu, Zaidan?
4: O que é lamentável é que muita gente tem tentado associar o governo Ortega à Revolução de 1979, como se fosse uma consequência quase inevitável da Revolução Sandinista. E isso é uma farsa. O Daniel Ortega traiu todos os princípios da Revolução Sandinista e particularmente da luta de Sandino, mais de 90 anos. A luta de Sandino e a Revolução Sandinista de 79 nada tem a ver com o que faz Daniel Ortega. De certa maneira, Daniel Ortega sempre foi um estranho no ninho. É bom lembrar que até o irmão dele, que foi muito mais importante no movimento sandinista, o irmão dele foi detido, faleceu depois, mas foi detido em prisão domiciliar porque era um crítico. E a mais relevante oposição a Daniel Ortega é constituída por ex-guerrilheiros, pelos revolucionários e seus seguidores, né, posteriores da Revolução Sandinista. O que Daniel Ortega estabeleceu na Nicarágua é uma autocracia barata, né? E anteontem, a esposa dele, co-presidente, né, inventaram uma duarquia republicana. A esposa dele, numa entrevista a um canal local, não precisa nem acrescentar que é um canal governista, os de oposição foram fechados, ela disse que não, que haverá eleição, né? Inclusive, é bom lembrar, está prevista para 27, falou, ah, haverá eleição, mas sem a participação. E aí eles usam alguns chavões, né, para caracterizarem a oposição, mas Daniel Ortega há muito, nada tem a ver com a Revolução Sandinista. Ele é um traidor daquela revolução e estabeleceu uma autocracia barata. Reagiu a essa manifestação do Itamaraty, não foi diretamente do Lula, foi do Itamaraty. O governo nicaraguense reagiu dizendo nossas eleições e tal. Como quem diz, não se metam, né? Aliás, Brasil e Nicarágua tiveram um rompimento de relação, né? Inclusive com a saída dos respectivos embaixadores. Não é recente a crise entre o governo Lula e o governo de Daniel Ortega, Ronald.
3: 3 horas 26 minutos e meio. A gente vai para a segunda pausa do Acontece de hoje para dar início ao nosso tema de abertura, o Entendendo a Notícia, que vira podcast, esse é o nome. Você procura aí no seu agregador de podcast favorito e vai encontrar Cláudio Zaidan com Entendendo a Notícia. Está nas nossas redes sociais também. 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E todas as nossas redes, é claro, dá uma passada pelo Instagram, pelo TikTok, pelo Twitter, pelo Facebook, pelo Threads, todas as redes à sua disposição. Voltamos em instantes com muito mais e o tema de abertura.
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2: Hoje tem mais uma apresentação do britânico Harry Styles no estádio do Morumbi e o entorno da Praça Roberto Gomes Pedrosa já tem bloqueios. Por consequência, trânsito congestionado na aproximação pela Avenida Padre Lebrey, também nos dois sentidos da Francisco Morato, próxima à estação São Paulo Morumbi. Troque a Morato pela Avenida Eliseu de Almeida. 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
3: Trânsito difícil na Avenida dos Bandeirantes, sentido Rodovia dos Imigrantes, da Rua Guaraiúva até a aproximação à Avenida Washington Luiz. Por enquanto, vale como alternativa a Avenida Jornalista Roberto Marinho, apesar da lentidão habitual do horário, bem no início por 600 metros e mais 600 metros da Vicente Leporassi até a Pedro Bueno. 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
4: O pensador alemão Immanuel Kant, lá no Crítica da Razão Prática, que é fundamental, o Crítica da Razão Pura é muito, muito mais conhecido, mais vendido, mas é no Crítica da Razão Prática que ele traz a resposta às questões que levanta no Crítica da Razão Pura. Mas em certo momento ele diz que havia um problema no pensamento europeu naquele momento. Estamos falando de algo que aconteceu há aproximadamente 250 anos. Ele falava sobre o relativismo. E já naquela época, segunda parte do século XVIII. Então ele dizia que o relativismo era um problema muito sério, porque tentava estabelecer a relativização da verdade. Ora, isso para alguém que falava do valor imperativo da razão e da moral absoluta, não da moral relativa, obviamente era algo muito grave. E o Kant lembrava, olha, esses caras se dizem filósofos, mas o nome já diz, né, na sua etimologia, o filósofo é o que ama a sabedoria. E eles não conhecem a sabedoria, tanto que tentam relativizá-la. Como eles podem amá-la? Não são filósofos. E, de certa maneira, o relativismo, que depois se transformou, principalmente nos últimos 50 anos, num problema ideológico, político, de concepção das coisas e da vida e das pessoas e dos regimes e da política. O relativismo, aliás, sempre me lembro da afirmação de Jesus Cristo, né? Quando ele disse, eu sou a verdade. Antes ele diz, eu sou o caminho, eu sou o caminho, a verdade e a vida. Ele não diz um caminho, uma verdade, um tipo de vida. Ele define no artigo que ele está falando da verdade única. Mas aí estamos falando da verdade metafísica, eterna, né? Nas coisas humanas, o que há é que muitas vezes o que se discute é subjetivo. Não há uma verdade absoluta ali em certos assuntos humanos. São opiniões e até sentimentos. A maneira como cada um reage a essa ou aquela situação, a esse ou aquele fenômeno, a essa ou aquela obra musical, cinematográfica, literária, E aí é comum o sujeito achar que aquilo é a melhor coisa que alguém já escreveu, ou já filmou, ou já compôs. Mas é algo pessoal, é a relação da pessoa com aquilo. Mas uma das derivações do relativismo é o revisionismo rasteiro. Há vários tipos de revisionismo. Alguns são sérios, alguns têm argumentos interessantes, também bobagens, né? Principalmente no chamado revisionismo histórico, há muita bobagem, embora algumas correções interessantes. Mas o revisionismo rasteiro, ele é rasteiro até pela sua natureza, que é narcisista. A natureza narcisista. Basicamente, o narcisismo é tal, naquela corrente, porque torna-se uma corrente. Torna-se uma corrente. Torna-se um modo de ver as coisas. E tem um princípio narcisista que é o seguinte. O melhor disso ou daquilo não seja meu contemporâneo. Só pode ser neste momento, nesta quadra histórica, porque eu estou aqui. Então, o que eu estou vendo, o que eu estou testemunhando, o que é contemporâneo da minha realidade, da minha vida, só pode ser o que há de melhor. E é preciso, mas esse caráter rasteiro desse tipo de revisionismo, ele tem a ver também com uma necessidade, até para alimentar esse narcisismo, de atacar o passado. Há uma corrente que é o oposto, mas que é muito menos nociva. Porque o saudosismo, a nostalgia, quando se torna um modo de pensar, é quase que um abrigo. As pessoas idealizam o passado, usam esse formidável mecanismo do cérebro humano, que é a memória seletiva, ou seja, apagam ou pelo menos abstraem o que houve de ruim no passado, os dramas do passado, as dores do passado, as mazelas do passado, idealizam o passado e se refugiam no passado como um lugar, como um esconderijo, uma caverna onde se escondem das mazelas do presente. O saudosismo faz muito isso, né? E ao idealizar, obviamente, muda o que foi a realidade, né? Vejam o caso do futebol. Aliás, Alan Marcel já mostra pra gente aí esse título, que menciona três gênios do futebol: Pelé, Garrincha e Maradona. Para quem não está com imagem, são os mencionados no título: Pelé, Garrincha, Maradona e o revisionismo. O Tostão, grande Tostão. Tostão, além de ter sido assim, um jogador extraordinário, de uma inteligência incomum, dentro de campo isso ficava claro, né? Não era uma inteligência só na entrevista, na conversa, depois nos textos, mas principalmente na jogando bola. Um gênio. Então,

anterior ao tempo do revisionista. E o seu narcisismo não pode admitir isso. Olha, eu já disse várias vezes, porque essas coisas são, repito, subjetivas, né? Muitas vezes as discussões, elas se apresentam como sendo objetivas, concretas, com base na realidade, quase científicas. Mas, na verdade, são subjetivas, com critérios pessoais, né? Quando você compara, a não ser se você pega um jogador muito ruim e compara com o Zico, com o Falcão, com o Platini, com o Cruyff. É claro que não faz sentido a comparação, porque eles são craques, né? Estão entre os maiores da história, e o outro é um jogador ruim, um jogador comum. Então essa é uma comparação que aí não entra o critério subjetivo. Ela é objetiva, ela é concreta. Mas quando são jogadores de um nível parecido, o critério é pessoal. Aí entram aspectos que cada um leva em consideração. E a respeito do Messi, eu já disse várias vezes que, na minha opinião, faço questão de enfatizar isso, é apenas uma opinião, né? Não é a verdade, não, é a minha opinião apenas. O Messi é o principal jogador dos últimos 30 anos no mundo. É um jogador extraordinário, fenomenal. Nesse primeiro quarto do século XXI, neste primeiro quarto, ele é indiscutivelmente o melhor, ou, na minha opinião, o melhor. Não vou dizer indiscutivelmente, porque alguém pode achar que é o Cristiano, que é o Ronaldo, que jogou, foi campeão neste século, 2002, ou que é o Zidane, que fez sua última Copa jogando um futebol extraordinário em 2006. Normal. Mas, na minha opinião, o melhor jogador deste quarto de século é o Messi. E estendo um pouco mais, acho que pós aposentadoria de Maradona, ele é o principal jogador. Por isso falei aí em 30 anos. Mas se alguém acha, não, para mim o Messi é o melhor jogador da história, tudo bem. Não é? A visão do sujeito. Porém, na crônica, porque não é uma conversa de boteco, onde o cara fala, ah, o Messi foi o melhor. Mas na crônica, onde há necessidade de fundamentar as coisas, inclusive de organizá-las historicamente, de mostrar o que é decorrência do que, o que deriva do que, qual a origem desse ou daquele movimento, onde ocorreram as revoluções naquela arte ou naquele esporte. Porque aí é um trabalho que tem de ser não só profissional, é muito pouco dizer profissional. Ele tem uma função, e essa função exige uma função social, política, exige algum rigor. Não simplesmente, como hoje virou comum, sair dizendo, esse é o melhor do mundo, é o melhor da história. Aliás, é outra coisa que o Tostão ironiza, né, quando ele fala o melhor da história, o melhor do mundo, o melhor de todos os tempos, desta semana. Né? Na semana seguinte, o melhor de todos os tempos, naquele mesmo item, naquele mesmo esporte, naquela mesma arte, já será outro. E está sistematizado. Porque eu me lembro, claro, quando o Mike Tyson surgiu, eu me lembro de muita gente se empolgar e dizer, não, é claro que é o maior da história, é incomparável. É uma bobagem, né? As pessoas tentavam apagar o que fizeram Joe Louis. Joe Louis ficou 10 anos campeão do mundo. Rock Marciano, 49 lutas profissionais, nenhuma derrota. Só perdeu antes, quando era amador ali, eu estava começando. Mas como profissional, nenhuma derrota. E Muhammad Ali, que revolucionou o pugilismo, transformou
não só no caráter midiático,

0: Isso é óbvio que ele fez. Mas o modo de lutar, a técnica, o comportamento no ringue, isso não pode ser apagado. Aí você pergunta para o Mike Tyson, né? Ele fala, não. Não posso ser comparado com o Muhammad Ali. Ele próprio diz isso. Outro dia alguém falou para o Mbappé sobre ter superado uma marca do Pelé, e ele só virou e falou assim, ele é o melhor, ele é o rei. Aí o repórter insistiu, Pelé, o rei? Sim, Le Roi, ele é o rei. Então, muitas vezes, os jogadores que entram nessas construções nem ratificam, apoiam esse tipo de coisa. Mas, na Copa do Mundo, antes da final, havia o seguinte argumento. Messi, se ganhar a Copa, passa o Pelé, hein? E é interessante que nesse caso específico, né, não passaria nem no mais objetivo e insuficiente dos critérios o número de títulos em Copa do Mundo. Porque seria o segundo título do Messi. E o Pelé ganhou 3. Então, nem nesse critério, que repito, não é suficiente ganhar uma Copa do Mundo. Claro que pesa no currículo, mas não é suficiente. O Luca Toni foi campeão do mundo. O Leônidas da Silva não foi, o Careca não foi, o Van Basten não foi. Estou falando de centroavante, só para ficar na mesma posição. O Luca Toni foi. É um esporte coletivo, não é tênis. Até no tênis, você pega o Djokovic, 24 títulos. Mas se alguém acha que o Federer é melhor, considerando o estilo, etc. É normal. Outros podem. Não, o Djokovic é o melhor. No saibro ninguém discute. O Nadal é o melhor da história. Há os confrontos diretos. E é esporte individual. Tempo em que o cara fica como número um. Então. Futebol é coletivo. Como o basquete, como o vôlei. São vitórias e derrotas das equipes. Depende qual é a sua equipe, as circunstâncias, contra quem você jogou. E aí você compara acontecimentos com uma distância de 60 anos, de 55 anos. Não faz sentido. Mas nem mesmo se quisessem usar esse critério, poderiam dizer, se ele ganhar, ele passa o Pelé. Nem no número de títulos, que, repito, não é critério suficiente. Ou então, se fosse esse o critério, Dunga teria de ser considerado melhor que o Falcão. O Zinho teria de ser considerado melhor que o Ademir da Guia. E não foram. Né? Nem o Dunga foi melhor que o Falcão, nem o Zinho foi melhor que o Ademir da Guia. O critério não é esse. Há uma imensidão de coisas a serem observadas. Mas essa necessidade de dizer que o agora, o meu tempo, é incomparável. Tem de ser o mais importante dos tempos, com as figuras históricas mais relevantes, porque é o meu tempo. E isso é construído com base no revisionismo, do tipo, olha os zagueiros que marcavam o Pelé. Olha os zagueiros que marcavam o fenômeno Mané Garrincha. Mané Garrincha driblou a física. Ele não tinha problema em uma das pernas. Ele tinha problema nas duas pernas. Ele tinha, ao primeiro olhar, uma dupla inviabilidade para ser jogador de futebol. E ele não foi um jogador de futebol. Ele foi um dos maiores jogadores de futebol da história. Ele derrubou todas as premissas. Quem marcava o Garrincha? Quem marcava o Garrincha? Pergunte ao Gerson, outro gênio do futebol, que marcou o Garrincha numa dupla marcação, ele de falso Jogando ali como ponta esquerda, mas a função era marcar o Garrincha. E o Jordan de lateral. É, o Pelé enfrentou uns zagueiros lá. Quem? Roberto Dias? Bob Moore? Beckenbauer? Luiz Pereira? Roberto Perfumo? Eram ruins? Eram fracos? Há algum hoje maior que qualquer um desses? Algum zagueiro brasileiro hoje se equipara a Luiz Pereira? Algum zagueiro sul-americano se equipara hoje, se equipara a Figueroa, Roberto Perfumo? Algum defensor na história se compara a Beckenbauer? E o Beckenbauer não era só defensor. Outro dia, aliás, eu ouvi também nesses revisionismos sobre o Beckenbauer estar entre os maiores da história. Alguém disse, mas ele era zagueiro. Não, o Beckenbauer não era zagueiro. Ele tornou-se zagueiro na parte final da carreira. Ele foi meio campista, ele inventou o líbero no meio campo. O líbero no meio campo fez isso na Copa de 66. Ele foi o maior volante da história do futebol. Ele fazia gols como um centroavante, ele armava como um armador. Bom, um abraço para grande José Maia e Edson Pérez, né? Lá em Jaú, na escuta. O Maia estava lembrando aqui de Ramos Delgado, grande Ramos Delgado, que era filho de Cabo Verdeano. O pai dele era de Cabo Verde. Jogou no Santos, na seleção argentina, no River Plate. Ah, tá lá o netinho, o Mikael também. Um abraço para vocês, Maia. Mas então, a pergunta é, o Messi é genial, o Messi é um craque formidável, histórico. Enquanto houver mundo, as pessoas contarão para os netos, bisnetos, sobre Lionel Messi. É um super craque. Mas digam uma coisa. Eu perguntei isso outro dia, numa transmissão da Copa, aos meus colegas. Na transmissão. Uma qualidade do Messi. Ele tem várias. Uma qualidade do Messi em campo, jogando futebol. Uma qualidade. Uma. Só uma. Que o Pelé não tinha. Ou que o Maradona não tinha. Só uma. Uma qualidade que o Messi tem, jogando futebol, que o Pelé não tinha e que o Maradona não tinha. O Maradona tinha qualidades que o Messi não tem. E tinha todas as qualidades que o Messi tem. São muitas e várias e imensas. O Maradona, aliás, ele tinha algumas qualidades que o Pelé não tinha. Algumas jogadas, algumas saídas, algumas soluções únicas. Mas o Pelé tinha mais coisas que o Maradona não tinha. Mais qualidades como jogador que o Maradona não tinha. E mais qualidades que o Messi. Qualidades que o Messi não tem e o Pelé tinha. Mas qualquer das qualidades do Messi, o Pelé tinha. E o Maradona tinha. E repito, alguém pode mesmo, isso não é a verdade, não. São apenas observações sobre os critérios a serem usados. Alguém pode dizer, não, para mim o Messi é o melhor da história. Tá tudo bem. Mas isso não deve significar o ataque ao que fizeram Pelé, Garrincha, Maradona, Puskas, Zizinho, Cruyff. Yashin. Porque se alguém diz assim, dos jogadores que eu vi, o melhor é esse, assunto encerrado. Mas ao dizer, ao afirmar, o maior da história, ou seja, que eu vi, que eu não vi, aí é preciso algum rigor. Algo que sustente isso. Porque aí já não é só o estilo de jogo que mais me agradava, porque o outro eu não vi. O outro eu não vi. Então eu tenho que pegar critérios objetivos. E os relatos. os relatos feitos não por um ou dois cronistas, mas por centenas, milhares. Isso acontece. Ah, esse aqui, quantos melhores que o Michael Jordan já apontaram? Mas é preciso tomar um ponto. O sujeito mudou a história do jogo. Ele mudou. Como o Curry fez recentemente. Mudou a história do jogo. Eu até gosto muito menos da NBA pós-Curry. Mas ele é gênio. E ele não é bom só no arremesso. Ele é um jogador completo. Só que você tem os epígonos, né? Os que tentam reproduzir sem serem Stephen Curry. O Pelé mudou a história do futebol. O Puskas também fez isso. O Cruyff fez isso. E depois da mudança, que foi uma radicalização da revolução feita pelo time do Puskas, pela Hungria e pelo Hoven, a radicalização feita pela Holanda, parecia que a arte já não cabia. E eles eram artistas. O Cruyff foi um extraordinário jogador. Craque, em todos os sentidos. Domínio, finalização, drible, passe. Completo. Mas ficou essa ideia. E Maradona derrubou essa ideia. Como disse o Branco outro dia, o Branco lateral... Ele falou, não, o Maradona não era um atleta, o Maradona era um gênio e um artista. E o uso dessa palavra artista, para quem esteve lá dentro do campo, jogando contra o cara, tem um peso. Ele entende que o que está sendo feito ali não é o que os outros fazem. Não é a realização mecânica do jogo. É arte. É único. Só aquele indivíduo pode produzir aquilo. O Zico, outro dia, falava disso. Falava, peraí, por que que estão discutindo o Pelé? O jogador. O que que faltou? O que que faltou? A velocidade, o drible, o cabeceio, a capacidade de matar uma bola, o passe, a tabela. A antevisão, a capacidade de realizar quando os outros ainda tentavam entender o que estava acontecendo, a finalização. O que que faltou? Por que discutem isso? O que que faltou para o Maradona? E o Maradona tinha algo de ausência absoluta do acomodar, ausência absoluta da resignação. E aquela coisa de pegar a bola, enquanto não fosse derrubado, se é que conseguiam derrubá-lo, os ingleses não conseguiam, no jogo que fez dele um herói de guerra na Argentina, maior que Evita, maior que Juan Domingo Perón, maior que Gardel, como herói de guerra. Jogar isso no lixo, como se a história fosse algo a ser desprezado, como se esses gênios só sejam gênios no papel, por invenção de alguém, que era tudo precário, qualquer mais ou menos apareceria como gênio, mas hoje não, hoje é que é difícil. Vocês já viram o Maradona jogando na lama? Jogo oficial, campeonato italiano. Não era brincadeirinha de fim de ano, não. Já viram os gramados, inclusive da vila onde o Pelé jogava? A bola, o prego na chuteira, o uniforme que encharcava, não como o de hoje. A ausência dos cartões, no caso do Pelé, não do Maradona, mas no caso do Pelé. Os cartões só são introduzidos na Copa de 70. E aí ficava a critério do juiz se um jogador espancado dentro de campo deveria ser protegido ou não, e se o espancador deveria ser expulso ou não, como aconteceu em Brasil e Portugal em 66. O árbitro entendeu que não, que podiam continuar destruindo fisicamente o Pelé a pontapés, né? Ah, hoje é mais difícil. Por quê? Ah, porque é a minha época. E essa época tem de estar à altura do que eu sou. Esse narcisismo produziu esse revisionismo rasteiro, que já atingiu, sem atingi-los, né? Muhammad Ali, Joe Louis, Ayrton Senna, Michael Jordan, Larry Bird, Will Chamberlain e esses três formidáveis, Pelé, Garrincha e Maradona.
1: Jornaliza,
0: meu caro Ronald Jiménez.
2: Este é o Bandeirantes Acontece, mais um documento que a gente faz questão que você compartilhe com as pessoas que você gosta. É o Entendendo a Notícia, hoje mais do que especial, mais um feito aqui pelo Cláudio Zaidan, que estará daqui a pouco disponibilizado nos principais agregadores de podcast. A gente volta em instantes com muito mais aqui.
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4: Evite a pista interna do Rodoanel, congestionada demais entre a Raposo Tavares e a Castelo Branco. Reflexo de obras no 19, parada desde o 20. Já a pista externa tem uma extensão maior de lentidão com a velocidade levemente maior. Pontos de parada já do 20 ao 19, também por 2 quilômetros até o acesso a Raposo. 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
3: Trânsito congestionado na rodovia dos Bandeirantes por 1,5 km na chegada marginal do Tietê. Essa fila, desde o período da manhã, aumentou, diminuiu, mas não deixou de existir. A aproximação a partir do Rodoanel até a marginal é mais tranquila pela rodovia Anhanguera. As duas pistas funcionando normalmente. 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
4: Vamos até 49, mais 4 de bola rolando, vai para o campo de ataque, equipe do Corinthians pela meia esquerda, pisa na bola, André escapou da marcação pela meia esquerda, inverte para a ponta direita, Paulo empurra, chegou para o domínio, Mateuzinho, linha lateral da grande área, vem para o cruzamento na segunda trave, André testou, vai sobrar para Yuri Alberto, dominou, chute a gol!

0: de passes entre Fiel Torcida e Yuri Alberto. De novo Yuri Alberto. André da meia esquerda, ele inverte a jogada pela meia direita, Mateuzinho dominou.
1: É por isso que ouvir o futebol na Bandeirantes é tão especial. Você percebeu na narração do Pedro Martelli como isso é diferenciado. Martelli está tão ligado no lance, tão atento a cada toque na bola, que ele grita gol antes do grito da torcida. E aí o grito vem para arrematar essa obra que é a feitura de um gol. É incrível isso, e o som do rádio é inigualável para proporcionar essa obra de arte. Muito, muito, muito legal. Mais uma aí para você de tantas e tantas e tantas da narração esportiva aqui da Bandeirantes, com o Martelli, com o Ulisses Costa e com o Rogério Assis. Zaidan, vitória incontestável do Corinthians ontem. Primeiro tempo de almanac, né?
2: Pois é, e o Diniz ainda ficou bravo, porque falou que o segundo tempo...
1: Não seria o Diniz, time... né, Zaidan?
2: Falou, não sofreu, marcou bem e tal, mas não era o que eu queria. Eu queria que jogasse na mesma pauleira do primeiro tempo. Mas é natural, né? O primeiro tempo já decidiu o jogo, eles sabiam que não havia ameaça, o jogo estava decidido. E aí deram uma segurada, mas foi um primeiro tempo formidável do Corinthians, né? Formidável, 3-0, incontestáveis esses 3-0 aí. Grande vitória do Corinthians. E o Yuri Alberto metendo 2 na rede. E o Caio César, né? Esse jogador parece que vai ser muito importante para o Corinthians, né? Toda vez que eu vejo ele em campo, ele joga bem, ele abre defesa, ali pelo lado direito principalmente, ontem fez um gol, né? Foi bem o Corinthians.
1: É isso aí.
2: E o Manuel acertou, ele falou que a Dona Marina merecia um 3-0, né?
1: E foi! É impressionante, o Manuel tá em grande fase também. Ele é a Clara, eu só me lasco, mas ele e a Clara sempre estão cravando resultados aqui. Ontem teve outro jogo, Botafogo e Vitória, que foi marcado pelo minuto mais ou menos 18, 20 do segundo tempo, quando o Danilo entrou em campo e acabou com a história da negociação com o Palmeiras. E o jogo terminou 0-0, mas foi o auge. A torcida do Botafogo comemorou como se fosse um gol a entrada do Danilo em campo. História encerrada, vamos adiante. Só que teve uma postagem do Danilo logo que o jogo acabou, um pouco estranha, porque ele diz: eu aceitei o que o Botafogo colocou, que era não ser vendido para um clube do Brasil, mas espero que o Botafogo me respeite e não faça negócio com o Zenit da Rússia, Zaidan.
2: Ele ainda teve o cuidado de ressalvar ali, que não agora, né? Neste momento, para não dizer que nunca iria para a Rússia e tal. Mas, de fato, fica claro que o Danilo não quer uma negociação que ele sabe que o Botafogo quer. Por isso que ele se manifestou. Porque se ele soubesse, não, o Botafogo não quer fazer esse negócio com o Zenit, ele nem ia se preocupar, né? Ele só se manifestou porque ele sabe que os dirigentes do Botafogo querem negociá-lo com o Zenit. Mas ele não quer ir. Então, agora, se ele não vai para o Zenit, ou aparece, porque ainda há ali mercado aberto em países europeus, né? Ou aparece com uma proposta, ele quer a Inglaterra, né? De lá, ou ele fica no Brasil, fica no Botafogo, no caso, né? Porque agora ele não pode jogar em outro clube da Série A, pelo menos este ano.
1: É isso aí. A gente vai ter uma rodada cheia nesse fim de semana. Hoje tem papo com o Cid Torquato, então a gente precisa ir para os nossos palpites aqui. E tem jogo amanhã, tem transmissão da Bandeirantes, do Santos, a volta do Neymar. E do Gabigol. Domingo tem o jogo do São Paulo contra o Flamengo lá no Maracanã. Tem Palmeiras e Atlético Mineiro com a narração do Ulisses Costa. Vamos lá, palpites, Zaidan, bora?
2: Vamos lá. Aliás, para cumprirmos o que foi combinado, Ronald, você que conhece muito do assunto, Turquia e China, Liga das Nações de Vôlei Feminino.
1: Eu acho que a China que bateu os Estados Unidos, e todo mundo achava que os Estados Unidos poderia ir para essa semifinal e acabou caindo, eu acho que a China vai para a final, Zaidan, num glorioso 3-2, até porque o time da Turquia é muito bom e eu acharia legal enfrentar a Turquia, porque o time brasileiro conhece demais o time da Turquia, tem jogadores que jogam lá ou já se enfrentaram, e o Brasil já enfrentou a Turquia em inúmeras oportunidades e na maioria delas se deu bem.
2: E você, moleque?
3: China.
2: E a Clara Viterbo?
1: Tudo bem, Clara?
4: Tudo bem. Eu também acho que a China passa.
2: Ô, Clara, e Brasil e Itália?
4: Brasil e Itália, embora o Brasil tenha um pouco de dificuldade com a Itália, eu espero muito que o Brasil passe para a final.
1: É, vai ser dificílimo, porque o Brasil está sem a Julia Kutz, que é fundamental no bloqueio, fundamental, e na bola de meio, né? Na bola de
2: Gabi,
1: meio.
2: Né?
1: É, a Gabi está fora porque está tentando voltar à forma, tem um problema ainda na lombar que não se resolve, e Gabi também está fora, já não disputou a Liga, né? E, então vai ser bem difícil para o Brasil, mas acredito na cartola que tira coisas inusitadas, fantásticas, do Zé Roberto Guimarães, para uma vitória por 3-2, viu, com suador, mas para levar o Brasil à final contra a China.
2: Ah, o placar típico desse jogo. E você, Manuel?
3: 3-2.
2: Para o Brasil? Tá bom, então vocês todos foram de Brasil e China na final. Manuel, antes da Série A, Portuguesa e Uberlândia, amanhã Série D, mata-mata, oitavas de final, foi 2-0 Uberlândia na ida em Uberlândia, agora em São Paulo amanhã. Quem ganha, Portuguesa ou Uberlândia?
3: Lusa.
2: Quanto?
3: 2-0.
2: E vocês, Ronald e Clara?
1: É, mata-mata, e é o seguinte, a Portuguesa da outra vez se classificou bem também no ano passado e perdeu para o Misto, né? Foi eliminada pelo Misto. Não dá. E agora vai ter que reverter um resultado em casa. Vamos lá. Lusa 3-0.
4: Eu também vou de Portuguesa por 2-0.
2: O time do Uberlândia é bom, hein?
1: É.
2: Aliás, quem treina o Uberlândia é o Danilo, né? Danilo, do Corinthians. Tá. Ô, moleque. Série A, Atlético Paranaense e Inter.
3: Ronald Jimenez.
2: Quer que o Ronald abra a votação? Vamos lá, Ronald. Atlético Paranaense e Inter.
1: É, Atlético Paranaense. Ah, o Atlético Paranaense é melhor, né? Atlético Paranaense 2-0.
4: Eu também vou de Atlético Paranaense 3-1.
2: E você, Manuel?
3: Furacão 2-0.
2: 2-0. Então manda aí, moleque. Santos e Chapecoense.
3: Rogério Assis, hein?
2: É. O que mais? Luiz Fabiani, né? Isso, Everton Ramos. O que você manda nesse jogo?
3: 2-0
2: pro Santos. 2-0 pro Santos. É factível, né? E vocês?
1: Eu vou de 2-0 pro Santos também.
4: Eu também vou de Santos, mas 3-0.
2: E o Santos animado aí depois da goleada que conseguiu na Sul-Americana. Vasco e Mirassol, Manuel.
3: 2-0 pro Vasco.
2: E vocês?
1: É jogo difícil pro Vasco, hein? Vasco até que arrancou um bom resultado, mas na Sul-Americana, jogo difícil. 1-1.
4: Eu vou de Vasco, 2-1.
2: O próximo, moleque?
3: Raposo e Botafogo.
2: Cruzeiro e Botafogo, Ronald e Clara.
1: Cruzeiro, 2-0.
4: Cruzeiro, 1-0.
2: E você, Manuel? Cruzeiro e Botafogo?
3: 2-2.
2: Ah, um bom placar. Bahia e Corinthians, Manuel.
3: Martelli, Ronaldo, Fabiani.
2: É, grande equipe. Lucas Bueno, Pedro Cunha. Amanhã teremos a Ana Martins e o Lucas Bueno. Enfim, Guilherme Agrela amanhã também, domingo também. E aí, Bahia e Corinthians.
3: 2-0 pro Timão.
2: 2-0 Corinthians no palpite do Manuel.
1: E você, Clara?
4: Eu vou de Corinthians também por 2-1.
1: É... Bahia teve um... poderia até ter ganho o último jogo, mas acabou empatando. Vitória não, empate 1-1, Bahia e Corinthians.
4: Mas uma vitória seria bom pro Corinthians, que ele ia subir.
1: Seria, aliás, já subiu, né? Foi pra sétimo, né?
2: Acaba de falar uma torcedora do Vitória, né? A Vitória seria bom pro Corinthians.
1: Que mais?
2: Próximo jogo: Bragantino e Coritiba, Manuel.
3: Bragantino e Coxa.
2: Qual o seu palpite?
3: 2-2.
2: E aí, Ronald, é Clara. Bragantino e Coxa.
1: 2-1, Bragantino.
4: Bragantino também, 2-0.
2: Próximo.
3: Grêmio e Fluminense.
2: Ó, confronto de tricolores aí. O Grêmio que ontem perdeu para o Bolívar, 3-2 na Sul-Americana, enfrentando o Fluminense em Porto Alegre.
1: Grêmio e Fluminense, 2-1 para o Fluminense.
4: Eu vou de empate, 1-1.
2: E seu time, Manuel? Flamengo e São Paulo. Seu tricolor vai lá ao Maracanã enfrentar o Flamengo.
3: 3-0 pro tricolor.
2: Oh, rapaz. Esse é um otimismo desenfreado. É muito bom, muito bom. É, Flamengo e São Paulo.
1: E aí, Clara?
4: Flamengo. É. 2-1 Flamengo.
1: É, pro São Paulo é um jogo duro, um jogo difícil. Mas... armando uma retranca lá do Dorival Júnior, que vai colocar o quê? Uns 16 volantes para jogar? É 1-1.
2: Próximo.
3: Vitória e Remo.
2: Remo e Vitória, Clara Viterbo.
4: Nossa, se perder pro Remo, a situação tá um pouco complicada.
1: É, não.
4: E depois da atuação do Lucas Arcanjo?
1: Ontem, fraca defesa contra o Botafogo. Vimos no chão, numa cabeçada, foi uma loucura.
4: Eu vou acreditar no potencial do Vitória em abrir 2-0 contra o Remo.
1: Olha, muito bem. Vitória do Vitória, 2-1. 2-1. Tá sem áudio, Zaidan. Tá sem áudio. Precisa abrir o áudio aí.
2: É a idade, né? Pra fecharmos... E o Ronald vai dar o palpite derradeiro. Começa aí, moleque. Palmeiras e Galo.
3: 3-0 pro Verdão.
2: 3-0 Verdão. E vocês?
1: Vai, Clara.
2: E você, Clara?
4: Palmeiras, 2-0.
1: Palmeiras tem 9 desfalques para esse jogo. E, inclusive, tem aí no nosso Instagram, o Lucas Bueno dá o detalhe de cada um deles. Então, uma dificuldade. O Abel tá de volta, o Paulinho tá de volta e o resto tá tudo fora. Um monte de gente fora. Não tem lateral direito. Não tem lateral direito para jogar, porque o Jair tá machucado, o Kelvin tá suspenso. É, não vai ter centroavante, porque não tem o Flaco e não tem o Vitor Roque. O Vitor Roque não deve ir nem pro banco. E não tem o Sosa também, que tá suspenso. É, não tem o Alexander Barbosa, que tá suspenso. Não tem o Alan, que está suspenso. É uma fieira. E vai ser difícil. Palmeiras 2-0.
2: Perfeito.
1: É isso, né, Zaidan?
2: É isso, Ronald.
1: Quero dar um recado aqui pra você que tá indo pro show do Harry Styles, porque aconteceu meio que um acidente ali na entrada do portão 6. A Clara tá louca porque ela quer voltar pra casa, né?
4: Ou seja, vou demorar uma hora mais pra chegar em casa.
1: E ali na entrada do portão 6, simplesmente abriu-se um buraco no chão. E aí você fala assim: caiu alguém dentro? Não. Caiu simplesmente um carro blindado do batalhão de choque. Caiu no buraco. E então ele tá com rodas levantadas e uma parte dele dentro do buraco, na entrada do portão 6 do estádio do Morumbi. Ninguém se machucou, pelas informações que chegam, mas é dia de show, né? É dia de show.
4: E o trânsito vai aumentar bastante depois das 6 da tarde.
1: E vai ter que puxar esse carro, porque é um carro grande, blindado, pesadíssimo. Então vai ter que ter todo um aparato ali. A gente segue acompanhando e voltamos já com o bate-papo com o Cid e Torquato.
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2: Avenida do Estado segue com obra no sentido Mauá, entre Santo André e São Caetano, bem na altura da Avenida Conde Francisco Matarazzo. Tem congestionamento desde a Avenida Guido Aliberti. Para quem está na própria Aliberti ou na Almirante de Lamari, vale acessar a Avenida Goiás e fazer o caminho mais pelo centro de São Caetano. Vai sair bem mais adiantado na Avenida do Estado, com boas condições, já em Otinga. 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

0: Volta com o Bandeirantes Acontece, agora 4h21. Hoje dia de bater papo, depois de um hiato, né, grande, que teve a Copa do Mundo, e o Acontece estava com pedaços pequeninos, versões mais curtas, e nunca calhava da gente conseguir conversar com o Cid Torquato, que é o coordenador em acessibilidade do Inova USP. E que prazer poder bater papo de novo com o Cid, que é um dos maiores especialistas deste país na vida da pessoa com deficiência. Tudo bem, Cid? Como é que vai? Prazer em falar com você de novo.
1: Sim, estava com saudade de vocês.
0: É de todos nós. Cid, eu vi que você escreveu um artigo legal e que trata de um tema que me chama muito a atenção todos os dias, que é a relação da pessoa que tem uma necessidade especial com o transporte público. E você estava falando especificamente a respeito do acesso a táxis, a carros, quando as pessoas precisam de um deslocamento. E muitas vezes não tem a forma de poder ser tratado como deveria, com a dignidade que deveria. Existem regras, existem coisas estabelecidas para essa oferta de transporte para quem é, por exemplo, o cadeirante. Queria que você falasse um pouquinho sobre isso.
1: Sim, o grande sinuca de bico, viu, Ronald, que na questão dos transportes de pessoas com deficiência são os táxis adaptados. Isso é um problema nacional. Por quê? Várias questões. Primeiro, você não tem carros para adaptar. Hoje, antigamente, você tinha a Doblô, que é o carro que eu tenho, e que permite um acesso universal. Ou seja, é grande o suficiente para você poder entrar com a cadeira de rodas no carro, e tem gente que não desembarca, não sai da cadeira para entrar no carro. Eu, por exemplo, eu circulo com uma cadeira motorizada que pesa mais de 100 quilos. Então é impraticável me transferir da cadeira para o carro e do carro para a cadeira, e depois colocar a cadeira no porta-malas. A maioria dos carros não tem um porta-malas suficientemente grande para caber uma cadeira como essa. Então, pessoas como eu, tem que embarcar com a sua cadeira no carro. O transporte universal, vamos dizer assim, que servia para todo mundo, era Doblô. Existe a Spin da GM, que é muito usada por táxis e tal, mas não é todo mundo que consegue entrar na Spin. E hoje, com a ausência da Doblô no mercado, ou seja, não se fabrica mais, a gente não tem mais opções de carro. Quer dizer, tem aí agora os carros chineses chegando, que são uma promessa também nesse segmento, mas até agora nós não temos uma opção real para substituir a Doblô. Então a Spin é uma opção limitada que não serve para todo mundo e é cara, né? Hoje, quanto custa uma Spin? Zero, 150 mil. Você vai adaptar mais sei lá, 50 mil, você vai gastar 200 mil num carro para ser motorista de um carro adaptado, e que tem suas características, vou chamar assim, para não desanimar quem tem vontade de pilotar aí um carro adaptado. Porque se você é motorista de táxi, porque hoje você, nos serviços de aplicativo, você não tem a disponibilidade de carros adaptados, mas vamos imaginar você motorista de táxi, sinuca de bico, porque você tem um carro mais caro, quer dizer, você já não vai nem se interessar. Você tem um carro mais caro que você tem que adaptar, e você vai prestar um serviço parecido com o serviço de táxi, mas que você vai trabalhar muito menos do que um taxista normal. Por quê? Porque uma corrida, quando você atende uma pessoa com deficiência, é diferente da corrida quando você atende uma pessoa sem deficiência num carro. Com deficiência você tem que buscar na porta, levar até o carro, descer o elevador ou a rampa, fazer a pessoa subir, prender a cadeira no carro, ali internamente, para que ela não se mexa, e a segurança do passageiro. Então isso, enquanto, vamos dizer que um motorista normal faz 10 viagens por dia, o motorista de um carro adaptado vai fazer 6. Então ele não só pagou muito mais caro do que qualquer outro, né, um motorista aí de carro de aplicativo e tal, para receber muito menos do que as outras opções. Então, obviamente, não precisa ser muito esperto para descobrir que a conta não fecha. Então você não vai trabalhar com carro adaptado. Então você tem um déficit enorme, tremendo, incalculável de carros adaptados para serviço de transporte individual no Brasil inteiro. Aqui em São Paulo, eu diria que tem, bom, Doblós tem meia dúzia, no, Spins tem mais, mas é muito difícil encontrar, né? E você, quando encontra, muitas vezes, o motorista pede um valor exorbitante para fazer a corrida, né? De novo, a questão financeira do problema todo, dessa problemática toda. Então, eu estava num evento outro dia, aqui no Pacaembu, um amigo meu que veio de cadeira de rodas me disse: poxa, enquanto o meu amigo aqui do lado gastou R$ 20 para vir da Faria Lima até aqui, eu gastei 150. Então, é absolutamente inviável. E daí, eu, quando fui secretário municipal, da pessoa com deficiência aqui em São Paulo, tentei resolver essa questão. E tentei ainda com o espírito de criar um modelo que servisse para o Brasil inteiro. Mas encontrei dificuldades em várias frentes, uma delas do próprio movimento das pessoas com deficiência, que não aceitam pagar mais, ou seja, conceitualmente, né? Conceitualmente, não aceitam pagar mais por um serviço igual. Então, vamos dizer, ele quer que o táxi adaptado custe a mesma coisa que o serviço de táxi normal. E isso é inviável, porque são, na verdade, serviços distintos. Eles se parecem, mas são diferentes, porque, como eu disse, o serviço do táxi adaptado é muito mais complexo, tem questões de segurança profundas. Então, cria-se uma sinuca de bico. A única forma, eu acho, que de resolver isso, Ronald, assim, para a gente terminar essa primeira resposta aqui de forma rápida, seria se a prefeitura subsidiasse, por exemplo, a adaptação do carro e tivesse um sistema de bandeira 2 ou bandeira 3, inventasse uma bandeira específica para esse serviço, para remunerar condizentemente aquele que se disponibiliza a fazer esse serviço, que é um serviço especial. E que ele tivesse uma remuneração compatível à remuneração de um motorista de táxi ou de aplicativo, trabalhando as mesmas horas e por aí vai.
0: Zaidan.
1: Então é um não, de novo, é uma sinuca de bico que vai exigir muito desprendimento, né, do nosso gestor público. Aqui em São Paulo eu não vejo movimento nessa direção de resolver isso. Infelizmente, nesse momento, precisa ser resolvido em nível nacional.
2: Cid, boa tarde, muito bom ter você aqui com a gente. Claro que se a situação em São Paulo já é complicada com esse problema de oferta, você imagina em muitas cidades onde simplesmente não existe essa possibilidade, né? Não há carros adaptados, isso ocorre em muitas cidades. Então, a minha pergunta para você é o seguinte: para o motorista, aquele que compra o carro, trabalha para si mesmo, né? Você tem todas essas dificuldades que você apontou, fica muito mais caro. As empresas que têm frotas e tal, você acredita que elas podem, inclusive com a política fiscal do governo, reduzindo brutalmente a carga de impostos para quem vai adaptar o carro, isso pode ser resolvido? É possível aumentar essa oferta modificando-se a política tributária?
1: Eu acho que sim, Zaidan, esse teria que ser um caminho. E você citou um exemplo interessante das frotas. Existe hoje uma empresa aqui em São Paulo que aluga carros adaptados para motoristas, mas custa uma fortuna. Custa 200 e tantos reais, eu não sei os valores exatos.
0: Ih, rapaz, a gente perdeu o contato com. Agora voltou. Fala, Cid, fala, voltou.
1: Existe uma empresa que tem carros adaptados e aluga para motoristas que querem trabalhar com eles, mas o custo é altíssimo, né, e a margem, de novo, cai muito. Então, é uma problemática, Zaida, de novo, complexa e ela exige uma solução bastante engenhosa que eu não vejo muito, né, do que eu conheço aí, o que eu converso no Brasil, Brasil afora, não vejo muito as pessoas interessadas e realmente preparadas para fazer esses ajustes, essa mudança, essa mudança não, essa solução absolutamente fora da caixa que precisa ter para a gente resolver essa questão.
0: O Cid Torquato conosco, falando lá do Inova USP e trazendo sempre luz sobre temas importantes na vida da pessoa com deficiência. Cid, muitíssimo obrigado pela tua parceria conosco, prazer tê-lo de volta, a gente se fala em breve aqui, tá bom?
1: Um abração para vocês, obrigado.
0: Valeu.
2: Abraço, Cid.
0: 4h32.
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0: Informação da Débora Mendonça.
4: Tietê piorou muito, já são 20 quilômetros congestionados no sentido Ayrton Senna. É quase toda a marginal, do Cebolão até a ponte Aricanduva. Trajeto feito em não menos que 1h10. Ainda valem alternativas, como a Marquês do São Vicente e a Francisco Matarazzo. 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
5: Alô, amigas e amigos do Esporte Motor. Começam nesta sexta-feira os treinos livres para a 11ª etapa do Campeonato Mundial de Fórmula 1, o Grande Prêmio da Hungria, que marca exatamente a metade do campeonato. O travado circuito de Hungaroring recebe 2 treinos livres, enquanto o sábado será reservado para mais uma sessão livre e a classificação da corrida deste domingo. No Mundial de Pilotos, a liderança continua com Andrea Kimi Antonelli, da Mercedes. Ele está 45 pontos à frente de Lewis Hamilton, agora o novo vice-líder, enquanto George Russell caiu para terceiro, 50 pontos atrás do italiano. No Campeonato de Construtores, a Mercedes continua soberana e lidera com 73 pontos de vantagem sobre a Ferrari. Existe uma boa expectativa para o desempenho da Audi do brasileiro Gabriel Bortoleto, que vem de 2 pontuações seguidas, ambas em 8º lugar.
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4: A rodovia Raposo Tavares já tem congestionamento sentido interior do quilômetro 18 ao 25, excesso de veículos para acesso à Avenida São Camilo. Ainda em Cotia, mais lentidão na Raposo do 25 ao 31, reflexo de ocorrência de mais cedo. Para quem vem a São Paulo, lentidão na Raposo do 28 ao 25 em Cotia. 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
4: Rodovia Regis Bittencourt em Imbu, com lentidão de 3 quilômetros sentido Curitiba, a partir do Rodoanel. No sentido São Paulo, 11 quilômetros e meio. Essa lentidão começa no 291,5 em Itapecerica, segue até o 280 em Imbu. Trajeto feito em aproximadamente 50 minutos. 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
5: Acontece. 4h37. Damiana Mendonça pediu passagem mais uma vez para mais uma informação.
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4: A marginal do Tietê no sentido rodovia Castelo Branco também merece destaque, porque a lentidão já vai da Dutra até a ponte do Piquiri. É muito até mesmo para esse horário. Todas as pistas comprometidas com pequena vantagem para a pista local. Mais uma vez, a Marquês de São Vicente é uma boa opção e vale a atenção com a Francisco Matarazzo, que só funciona bem no sentido da Lapa até o início da passagem pelo Parque da Água Branca. 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
5: 4h37. Guilherme Oliveira está com a gente para falar a respeito de buracos no túnel. No túnel Max Pfeffer. Fala, Guilherme.
6: Tudo bem, Ronald? Boa tarde para você, para o mestre Zaidan, para o Manuel, para quem nos acompanha por aqui. Mais uma vez a gente fala do túnel Max Pfeffer, sentido Avenida 9 de Julho. Importante túnel que liga a Zona Sul, a Zona Oeste e o centro de São Paulo. Pelo menos 5 buracos no túnel Max Pfeffer, sendo que há um maior. A gente acompanha pelas imagens. Os motoristas são obrigados a desviar desse buraco e, por vezes, acabam jogando o carro contra motociclistas que descem por esse corredor sentido centro de São Paulo, ou seja, há um risco iminente de acidente no túnel Max Pfeffer. Motoristas, motociclistas, caminhoneiros, enfim, outros desviam para a direita e aí acabam encostando quase o retrovisor na mureta ali do túnel Max Pfeffer. Em fevereiro deste ano, a gente já trouxe essa reclamação. A prefeitura, naquela época, disse que abriria uma licitação para fazer o reparo do túnel Max Pfeffer, só que em 3 anos, essa é a 4ª vez em que buracos aparecem no túnel Max Pfeffer. E não é asfalto, é aquele piso de concreto mais resistente, ou pelo menos deveria ser mais resistente. A gente questionou a prefeitura de São Paulo, que não respondeu.

0: porque além de buraco em túnel, a gente consegue fazer alagamento em ponte e viaduto. É inacreditável, né? Você fala assim, pô, você cuidar de uma rua com alagamento não é fácil, porque a rua tem a região, tem o charco, muitos bairros foram criados em cima de áreas alagadas, né? E é tudo mais difícil. Escoar uma rua é muito mais difícil. Agora, ponte e viaduto que alaga, como lá no Bresser, que alaga, porque é um erro de projeto, né? É um erro de projeto e foi se mantendo desse jeito. Porque vamos combinar que é mais fácil fazer a água escoar de um viaduto ou de uma ponte do que uma rua? E aí essa questão dos buracos, que é eterna, né? É eterna. Só mais um. Ô Zaidan, você foi pra Uberaba no ano de 2020 definitivamente, não voltou mais pra cá, mas a cidade, como homenagem a você, não mudou nada, viu, Zaidan?
1: Nem o Capelinha, né?
0: Não, Capelinha não, 51-19.
1: Você sabe que até o Cid falava há pouco aí, muitas vezes você vê as pessoas que precisavam de um ônibus com, pelo menos com a rampa, né? Porque usavam cadeira de rodas e tal, e às vezes tinham de esperar, porque passavam vários que iam na direção que ela queria, mas que não tinham acesso.
0: Aí
1: tinha de esperar um que oferecesse o acesso. E o cobrador é uma figura fundamental.
0: É ele que maneja.
1: O cobrador,
0: né?
1: É ele que ajuda, ele que leva até o lugar adequado, né? É. Mas aí vem uns caras que nunca andaram de ônibus na vida querendo acabar com o cobrador, né?
0: É, tem isso. Ó, pra você que não viu a imagem ainda, a nossa live vai mostrar o que aconteceu lá na entrada do portão 6 do Morumbi com o blindado que caiu dentro de uma cratera. É isso aí. O blindado caiu na cratera e você que tá pelo YouTube, pelo Facebook, pelo Bandplay e pelo nosso site. Portão 6 do Morumbi, já tem show do Harry Styles. Mas só que essa situação de um blindado do choque chama a atenção, porque vai ser difícil tirar esse blindado dali, né? Quem está acompanhando com imagem, não você que está no carro, ouvindo pelo rádio. De jeito nenhum você vai querer ver a imagem. Veja depois nas nossas redes sociais. Tá legal? Mas é um carro do choque que caiu dentro de uma cratera. Intervalo, voltamos já com o repórter Bandeirantes.
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3: 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A rodovia Fernão Dias tem velocidade reduzida em Mairiporã do quilômetro 53 ao 65. O caminho é feito em aproximadamente 40 minutos, sendo que nos 6 quilômetros iniciais deste congestionamento, contando a partir do 53, você já gasta meia hora. É o trecho mais crítico do trajeto. 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
2: Rodoanel com o trânsito congestionado na pista externa do 20 ao 24, chegada Raposo Tavares. Reflexo de obras no acesso da Raposo para o Rodoanel. A pista

0: interna também tem congestionamento, mas no trecho de Parelheiros. Reflexo de obras no quilômetro 45, lentidão desde os 50, 25 minutos o tempo estimado no trajeto. 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
2: O relógio marca 4 horas e 45 minutos e você acompanha o repórter Bandeirantes. A Justiça do Rio de Janeiro, a pedido do próprio Estado e da Rio Previdência, determina o bloqueio de contas do Banco Master, gestoras e fundos de investimento. Os detalhes do caso com o repórter João Boeri.
3: A Justiça do Rio determina o bloqueio de mais de 135 milhões de reais de contas financeiras do Banco Master, representantes e fundos de investimentos. A decisão atende a um pedido do governo do Rio e do Rio Previdência. O juiz Vladimir Hungria destacou que há fortes indícios de gestão temerária no aporte praticado pelos ex-gestores do Fundo Previdenciário do Estado. Além dos investimentos em letras financeiras do Banco Master, em 2025, o Rio Previdência realizou um aporte de 150 milhões no Fundo de Investimento Texas, administrado pelo banco de Daniel Vorcaro. Após cerca de um ano, as ações sofreram desvalorização e o saldo dos investimentos foi reduzido a menos de 15 milhões de reais.
2: Manaus retornou ao estado de normalidade oficial, segundo a prefeitura, após superar uma semana de interrupções causadas por um vazamento de gás no distrito industrial. Mais informações com a repórter Jordânia Gama.
4: Manaus volta ao status de normalidade uma semana após vazamento de gás estireno no distrito industrial, segundo a prefeitura da capital. As atividades em fábricas, escolas e serviços públicos já haviam sido retomadas, mas a capital deixou oficialmente o estado de alerta apenas nesta quinta-feira. O vazamento ocorreu no dia 15, após o superaquecimento de um tanque na empresa Inova. A fábrica foi multada em quase 22 milhões e meio de reais. Desde o vazamento, a rede pública de saúde registrou 728 atendimentos relacionados à possível exposição ao gás. Segundo os bombeiros, não há mais resíduos de estireno na área afetada.
2: O relógio agora marca 4 horas e 47 minutos e obrigada por acompanhar o repórter Bandeirantes.
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1: Direto para os Estados Unidos com Eduardo Barão. Fala, Barão.
2: Olá, Ronaldi, boa tarde para você, para todo mundo também. No Brasil, a nova rodada de tarifas anunciada pelo governo Trump aumentou a tensão comercial com aliados dos Estados Unidos, além do Brasil, por exemplo, a União Europeia. Bruxelas afirma que espera que Washington cumpra integralmente o acordo comercial firmado entre os dois lados e que entrou em vigor no início desse mês. A nova medida, anunciada pela Casa Branca, tem como justificativa o combate ao trabalho forçado nas cadeias globais de produção. Mas países afetados, entre eles o Brasil, questionam a decisão. Dizem que a investigação americana não apresentou casos concretos de produtos específicos chegando ao mercado dos Estados Unidos com esse tipo de irregularidade. Aqui, dentro dos Estados Unidos, a política tarifária de Trump enfrenta a resistência da própria população americana, que não viu melhora da economia. Recente pesquisa mostra que 60% dos americanos desaprovam o aumento das tarifas sobre produtos importados, enquanto 37% apoiam a medida.
1: O Zaidan, a questão é que isso parece não abalar o Trump. As pesquisas mostram, o cidadão está preocupado com a situação, já que não vê melhora diante de tantas tentativas de uma mudança da lógica, né, da relação com os outros países do ponto de vista comercial. Mas parece que isso não abala o Trump, não, né?
3: Não, não. Inclusive, parte dos republicanos ali reclama por causa da eleição em novembro, mas ele, na verdade, substituiu aquelas tarifas que a Suprema Corte havia proibido. Aí ele estabeleceu outras no começo do ano com prazo de validade, elas venceram, e aí ele deu um jeito de substituí-las por outras, né? Vai mudando os argumentos, a suposta causa do tarifaço, mas vai impondo o tarifaço. Aumenta a arrecadação. Mas aí vem uma decisão judicial, como aconteceu no primeiro tarifaço, que foi o maior, e ele teve de devolver, o Estado, né, teve de devolver uma boa parte dessa grana. E o resultado, teoricamente almejado, que é a reindustrialização dos Estados Unidos, as pessoas, os trabalhadores que foram da indústria, hoje não tem trabalho em indústria, trabalham em outros setores ganhando bem menos, e que esperavam essa reindustrialização, percebem que não há qualquer movimento consistente nessa direção. Além de um certo cansaço, né? O Trump, ele acaba provocando uma exaustão na opinião pública, né? É muita coisa em pouco tempo, né? E as pessoas vão se cansando disso.
1: Zaidan, tema que é também importante para o Trump, que é a questão das terras raras, e tem a ver com o Brasil e com outros países, mas falando do nosso, entre aspas, quintal, como alguns gostam de dizer lá nos Estados Unidos, o ministro Nunes Marques, do STF, deu 10 dias para que a Advocacia Geral da União se manifeste sobre omissão em regular terras raras. O ministro adotou o chamado rito abreviado de tramitação. O caso foi direto para julgamento do mérito no plenário, sem análise prévia do pedido de liminar.
3: Houve um pedido de partido político para que isso fosse feito. E é importante que você tenha uma política nacional para um setor que é elementar para a economia contemporânea, ele é vital para a economia contemporânea, de painel solar a aviões de guerra, né? A F-35 e tal. Mas você tem a questão prática. Ainda que haja uma política nacional, os recursos que seriam necessários para que o Brasil tivesse o controle da verticalização do processo, fazer aquilo que a China fez, ou seja, não apenas ter os minerais, mas processá-los, você precisa de recursos para isso. E onde estão esses recursos? Ainda mais com o arcabouço fiscal, né? Que limita de maneira brutal a qualquer investimento público. Esse é um problema que o Brasil terá de enfrentar. Se ele opta pelo arcabouço, ele vai ter de conviver com esses problemas, inclusive em setores básicos, como saúde, educação, porque investimento em ciência e tecnologia, o que abrange, por exemplo, capacidade de processar esses minerais, esse investimento já está comprometido há muito tempo.
1: Nas notícias internacionais, o Irã considerou que atingiu um alvo, que também diz que pretende atingir alvos legítimos, entre aspas, porque o Reino Unido utilizou a base militar dele, cedeu para os Estados Unidos, para que lá tivesse uma aeronave do exército dos Estados Unidos, lá em Fairford, e o objetivo era bombardear o território iraniano. E o Irã considerou que é legítimo bombardear exatamente essa área que é de domínio britânico, Zaidan.
3: Sim, é o mesmo critério que está sendo usado para os ataques contra bases dos Estados Unidos na Jordânia, no Bahrein, no Catar, no Kuwait, na Arábia Saudita, nos Emirados Árabes, né? Porque de lá saem os ataques contra o Irã. E, então não são ataques gratuitos aos vizinhos, né? São ataques às bases de onde saem as máquinas que vão despejar bombas no Irã. E como há um problema de remuniciamento para os Estados Unidos, porque essas munições, estou falando de mísseis, né? Elas exigem tempo e muito recurso. Então eles pediram para que o B-1, você tem o B-1, o B-2, você tem o B-52, né? O famoso B-52, mas claramente houve a decisão do governo britânico. E como dissemos ontem, né? Tudo indica, em política externa, interna provavelmente, mas em política externa, o Burnham será a continuação do que era o Starmer, lá no Reino Unido.
1: Zaidan, Manuel, amanhã estaremos juntos no Jornal Gente. De manhã, 8 horas da manhã, estaremos aqui no estúdio em São Paulo falando com vocês. Aí em Uberaba, tocando o Jornal Gente aqui. Tá bom, amigos?
4: Até amanhã.
3: Até amanhã, Ronald. Será uma honra. Abraço, Clara. Até a próxima.
1: Valeu. Obrigado pela companhia. O Acontece está terminando agora e agradeço a você que se manifestou pelas nossas redes, pelo youtube.com/radiobandeirantesoficial. Aproveite para se inscrever lá no YouTube, são mais de 2 milhões de inscritos. Faça parte dessa galera toda. Aproveite também para dar uma passada nas outras redes. Tem muito conteúdo, eu vou dizer para você, tem muito conteúdo em todas as nossas redes sociais. Entra lá no Instagram. Um compromisso. Entra lá no Instagram e passa a seguir o Instagram da Bandeirantes. Conteúdo do jornalismo, do esporte, tudo pra você. Por exemplo, foi lá no Instagram da Bandeirantes que a gente publicou o blindado do Batalhão de Choque que simplesmente afundou na entrada do Portão 6 do Morumbi. Daqui a pouco tem show do Hairstyles. Vai dar uma baita confusão. Já tá dando, né? Imagina remover esse blindado, como vai ser difícil. Vem aí o Resenha. A galera tá entrando no estúdio agora. Tô olhando eles aqui. Para trazer a melhor informação esportiva e esse começo de trabalho insano do fim de semana cobrindo o esporte, Campeonato Brasileiro, entre tantas outras coisas. Grande abraço. Amanhã a gente se encontra aqui. Valeu, tchau.
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5: Fala, coisa rica, grande tarde, você ouvinte da Rádio Bandeirantes, são 5 horas mais 1 minuto, o Resenha está no ar desta sexta-feira, dia 24 de julho, tá frio em São Paulo hoje, hein, minha gente? É que os senhores estão, você não trouxe casaco, né, irmão? Esqueceu hoje, né, Dorival?
6: É, naturalmente, Martelli, boa tarde a você.
5: Esqueceu. Hoje tem show no Morumbi, hein?
6: É Hairstyles, né?
5: E você viu que o gente...
6: Caiu.
5: Tá... A situação de São Paulo tá tão ruim que até afundou o asfalto no portão principal quando passou aquele gigante caminhão da tropa de choque.
6: Era pra cair, já caiu.
7: O chão Deus não é o limite, céu, né? Dá pra ir mais pra baixo ainda.
5: Esqueceu o casaco hoje, Fabiano?
7: Não, tá na mala, aqui. Tá na mala. É que eu me aqueço muito com as informações.
5: É, o senhor está sempre coberto de razão. A gente vai falar muito do Corinthians, vai falar da rodada do final de semana, show do Harry Styles. Eu esqueci. Olha lá. youtube.com/radiobandeirantesoficial. A tropa de choque lá. Foi entrar, caiu meia dúzia. Olha só, youtube.com/radiobandeirantesoficial. Agora, meu BBB, me dá imagens aí, o cabião da tropa de choque que caiu.
7: Vamos chamar derrubou. O Joel um dia pro resenha? Será que ele vem?
5: É o pai, né?
7: Não, eu sei, mas a gente precisa do Joel.
5: O Joel vem. Joel às vezes tá escutando. Ah, não, é. Às vezes ele tá escutando jogos.
7: Essa cadeira aqui é pesada também. Não,
5: às vezes ele tá escutando jogos, porque agora, pra quem gosta de ouvir rádio e ver TV, ele está no Brasil Urgente. Joel da Atena, eu amo o Joel da Atena.
7: Gosto. Eu fui almoçar ontem. Tava almoçando, ele tava atrás de mim ali na fila do,
5: tudo
7: do
5: bem,
7: self-service.
5: Tudo bem.
7: Exatamente. Aí ele começou a desabafar do São Paulo, cara. Deu pra ver que o semblante mudou. Não, ali.
5: São Paulino.
7: Mexeu com ele.
5: Que bom que o Joel está bem. Ele podia chamar ele, né, um dia pra falar. Eu gostava da época das Olimpíadas, né? A gente fez junto aqui na Bandeirantes. E aí, às vezes, eu ia entrar logo depois do programa dele com a Ana Paula Rodrigues. Era isso que eu tava tentando lembrar. Quer dar umas três. Isso, quer dar umas três, que é o Bora Brasil. E aí muitas vezes eu entrar, pô, vamos lá, sei lá, falar, a próxima transmissão é de skate. E a gente entrava fazendo só a semi, só a final. E nisso tinha as classificações, as classificatórias. Né? Aí tem lá, por exemplo, ah, não sei, ficava eu, ele e a Ana. Cai. Ana, não pode torcer. A gente tem que torcer pra cair, sim, quem não é brasileiro. Grande Joel da Atena. Um dia a gente o chama por aqui.
7: Ana vamos Paula também é bem-vinda no resenha,
5: cara, a Ana Paula Rodrigues é um absurdo. É um absurdo o que ela é didática apresentando os jornais e apresenta.
7: Melhor, cara, dicção
5: nunca,
7: da rádio.
5: Exatamente, a melhor dicção da rádio. Eu nunca vi algo igual. Eu nunca vi algo igual. É impressionante, cara. É algo agradável de ouvir. É algo que você não... Meu, eu nunca vi algo igual. É uma coisa impressionante. A gente tá muito bem
7: servido. O que é fenomenal também é o switcher da Bandeirantes.
5: Mas,
7: né?
5: O melhor de tudo...
7: Switcher da Bandeirantes.
5: Posso falar? O melhor de tudo da Bandeirantes, não que eu queira ser parcial, mas eu vou citar nomes hipotéticos aqui. Melhores do esporte, por exemplo. Ricardo Capriotti. Melhor geral, Thaís Freitas.
7: Sem dúvida.
5: Daniel, Cristiano Pavec, sem nenhum tipo de, né, relação com o
7: Cris, que é ouvinte do resenha, né?
5: É, não, são assim, coisas normais, assim, sabe o que eu dizer. Não, mas
6: com brincadeiras à parte. Bobagem que a gente
7: como
6: fala,
7: ele é, né? Um grande São Paulino.
5: Peraí, que colou alguém ali na cadeira do Gasparzinho que a gente ia fazer piada hoje. Boa tarde. Não, pelo amor de Deus, é até bom. Okay, espera aí, deixa eu dar uma chegadinha pra direita aqui.
6: Pra cá,
5: vamos lá, isso. Vamos. A gente lasca o switcher, mas tudo
7: ao
5: bem.
7: Vivo.
5: É ao vivo.
7: Eu ia falar pro Profeta Hernanes mandar um abraço pro Cris, que é um grande São Paulino.
6: É verdade. Um abraço pro Cris
5: Cristiano Panvec. Aí você fala assim,
6: Cristiano se espirrar, Panvec, saúde. Se espirrar, me chama, que eu levo o que for aí embaixo, tá?
5: Boa tarde, Everton Ramos. O senhor que estava gravando uma entrevista importantíssima que vai ao ar quando...
7: Não, domingo.
5: Domingo.
7: Concentração.
5: Com quem?
7: Porque domingo, no Concentração, o Pretzel não estará. Então, tenho. Não tem um spoilerzinho pro domingo esportivo?
5: É. Então, 13h04, esse é o Concentração.
7: Deu mais de 50 minutos de entrevista.
5: Não, é
8: 50
5: é,
8: minutos de entrevista?
7: Aline Pellegrino.
5: Aline Pellegrino.
8: Grande Aline Pellegrino,
5: hein? Que isso, hein? Parabéns,
8: importante.
5: Abre o programa, por gentileza, Rafael Palmeira.
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5: Inclusive, eu gostaria de destacar que horas que chega, o Rafinha, que horas que chega a Vitória Vermelho? Ou já foi hoje? Não vem hoje, Vitória Vermelho?
10: Hoje não.
5: Não vem hoje também? Meu Deus do céu.
7: Quem que vai ficar aí?
5: Não, porque ontem na mesa de som, a Vitória tava dormindo no jogo do Corinthians,
7: não,
5: né?
7: A verdade é essa. Ontem.
5: É a Vitória que tava no jogo do,
7: cara,
5: Corinthians, né?
7: Eu sempre vejo ela no WhatsApp falando ontem. Com alguém.
5: Não, é
7: e rindo, né? E rindo.
5: E dando risada, né? É impressionante.
7: Às vezes passa bombeiro aí na porta.
5: Nossa, ela fica vermelha. Esse foi o Rafinha. Não, é brincadeira. Ontem não era a Vitória, não. Vamos lá. Ó, seguinte. Atenção, hein? Cadê o tema da Copa do Mundo? A senhora tem aí, Vitória Vermelho, que está na mesa de som. Hoje é sério, Vitória Vermelho. Tem o tema da Copa do Mundo? Eu vou explicar o porquê. Coloque o tema da Copa do Mundo Bandeirantes 2026 aqui às 5h06, porque é o seguinte, já tá lá embaixo.
7: Vai dar saudade,
5: tempo, hein? Porque a gente não escuta.
7: Nossa!
5: Está de volta e estão de volta os jogos de seleções. Porque o Corinthians esteve em campo ontem e parecia a seleção, pô, do jeito que foi dito.
6: Pelo amor de Fernando Deus,
5: de novo. Né? Ontem era a seleção, cara? De volta, cara.
6: Que orgulho, né?
5: Que é isso, é tá, pá, pá, 3-0 no primeiro tempo, um show, a seleção alvinegra em campo, um show no primeiro tempo, segundo tempo um treino. Quem disse que acabou a Copa do Mundo? Fernando Diniz.
6: Porque isso se entendeu, o Roberto, né?
5: Dois gols, hein?
6: Dois
7: fez
6: gols.
7: Fez as pazes.
6: Fez as pazes com o gol, fez as pazes com a fiel torcida, graças a mim, né? É, o ponto, assim, baixo da partida, na verdade foi o pós-jogo, foi na entrevista coletiva quando o senhor tá presente, quando um senhor que está presente nessa
5: mesa... foi no jogo.
6: Fazer uma pergunta sobre situações off-futebol, sabe?
5: Tipo o quê? Isso eu ouvi, falou, ah, sobre...
6: Ele pode falar,
5: era dinheiro, que ele não fez. Era, não era isso, Fabiane? Você que tava na coletiva... Era, alguém fez
6: ele pergunta,
5: pergunta
6: sobre dinheiro, que ele fez
7: pra mim. Não, eu fiz uma pergunta sobre mercado.
5: Não, não foi você, não. Alguém fez uma pergunta do tipo...
6: Eu vivo lá no... Tatuapé, fazendo compra. No mercado ali, não na Léa Franca.
5: Ah, o Fernando Diniz, tá, piada ruim, Fernando.
7: Ô, vou falar um negócio, ô Diniz.
6: Gostou?
7: 1h15 pra você chegar na coletiva ontem, cara.
6: Tudo culpa, isso? A culpa foi do som.
7: E eu vou contar pra vocês no break o motivo que me contaram.
5: Você
7: não
5: tá
7: posso
5: sabendo
7: falar
5: já?
7: No
5: culpa...
7: Cara, eu vou falar pra você no ouvido enquanto
6: não,
7: isso
6: não, fala, não fala,
5: não
6: fala.
5: Não, até porque,
7: não, deixa
5: cara,
7: a gente ver a reação, por... deixa a live
6: porque
7: ver
6: o som.
5: É, vou tirar a reação o meu... Muta o meu microfone, por gentileza. Ô, Vitória, buta, eu vou parar de falar agora e você pode cortar... pra mim, pra eu ver o que que o Fabiano vai falar.
6: Os caras são fofoqueiros pra caramba, né?
7: Eu vou ficar muito
6: curioso. Eu fiquei esperando bastante pra poder dar a entrevista coletiva ontem. Teve um problema muito importante, que foi no som.
7: Foi bom. Ó, foi bom. Eu tô... Não dá pra falar no ar.
5: Mas, gente, não dá pra falar no ar, mas é assim. O meu geralmente, cara, eu posso dar uma dica ou não?
7: Pode.
5: De manhã, pra
7: mim
5: é assim.
7: Ah, já sei,
5: assim,
7: eu já sei.
5: De manhã, pra mim é assim, cara. Sem pressa. De manhã,
7: aí
5: irmão.
7: Vocês entregaram.
5: Depois
7: passa.
5: Do café,
7: não,
5: né? De manhã, ó.
6: Aí vocês falaram.
5: São
6: o café.
5: São dois episódios. De manhã você acorda, pá. Às vezes, né, o de ontem tá...
7: Cara, eu gostei muito da atuação do Bidon.
5: Aí
7: ontem.
5: Você toma um cafezinho, vem, cafezinho, ó. Ah, calma, gente.
7: Bate
5: de manhã
7: a porta.
5: É sem pressa. De manhã é sem
7: dá pra fazer no trabalho até.
5: Não, o que é chamado?
6: Eu remunerado.
5: Isso,
6: né?
5: Que é chamado, Tony Ramos, de tananã remunerado.
6: Remunerado.
5: Né? Você sabia que se eu fizer isso 10 dias, 10 minutos por dia no final do ano, foi uma semana que você
6: não,
5: ganhou?
6: Não, mas isso é só pra quem é CLT, PJ.
5: Ah, mesmo. Não. Nós que somos PJs, né?
6: Isso aí não adianta pra quem é PJ.
5: É, os caras aí aqui comemoram...
6: O Fabiano e toda semana... Ai, rapaz, quase que eu falo uma bobagem.
5: Não fala não, Tony Ramos. Cara, quando eu almoço aqui... Ó, atuação do Corinthians ontem. Atuação do Corinthians, gente. Foi bem, tá? Grande vitória, Vermelho. Foi bem ontem o Timão, hein? Eu não vou dizer que eu me surpreendi, porque o Corinthians... O Fernando Diniz sempre falou, né, Fernandão? Você precisa de tempo pra treinar. Te deram tempo. Você apresentou um bom futebol. Ah, mas é o Remo. Sim, é o Remo.
6: São Paulo
5: colocado.
6: Perdeu pro Remo.
5: São Paulo perdeu pro Remo por 1-0 na última partida antes da Copa do Mundo. É o Remo. Então por isso que eu quero esperar Bahia, uma sequência, pra ver se um adversário um pouco superior, o Corinthians consegue manter o nível. De qualquer forma, a análise que a gente tem é essa. Jogou contra o Remo, a gente vai analisar o jogo contra o Remo.
6: Cara,
5: é verdade?
6: Com toda certeza, né? Jogo importante, vencemos, porque... Olha, ô Martelli, eu tô muito feliz com tudo que tá acontecendo, tá? Isso só mostra o quanto a CBF foi um tanto quanto apressada pra um resultado que não demorava tempo, gente. Vocês viram o que aconteceu ontem, né? O Química Arena, eu fiz o Labiá se tornar o novo Garro. Imagina o que eu ia fazer com o Neymar, ou com
5: o
6: Vini Júnior.
5: Labiá... Ô, mas o Labiá foi bem ontem, hein?
6: Jogou Labiá, bola.
5: Inclusive, ontem eu vi, cara...
6: Caio Jorge ou Luiz Henrique?
5: É difícil você ver isso. Eu vi um cara com a camisa que a gente fez o jogo, né? Eu fui ao estádio ontem Caio fazer Jorge. O jogo junto com o Caio César.
6: Caio César, confundi.
5: Fui ao jogo, eu e Fabiane e Ronaldo Giovanelli. Ontem eu vi um cara com a camisa do Labiá.
7: É verdade.
5: É difícil você ver. Deve inclusive, voltou a camisa... Você que trouxe a informação antes da Copa que não tinha camisa 2 mais, né? Lembra? Não. Camisa 2. Esgotou
7: nas lojas.
5: Isso,
7: sim,
5: nas lojas.
7: Sim, sim.
5: Ontem os caras estavam na porta lá da loja do
7: e
5: Timão.
7: Você viu a camisa estava na vitrine?
5: Chegou, voltou. Não.
7: 10 Memphis.
5: Mas e aí, hein?
7: Então, vamos ver. Tem...
5: Não é o papo de
7: ouvi
5: até
7: hoje,
5: segunda?
7: Ouvi hoje. É que assim, não é o tipo de informação que você faz tanto alarde, porque ela não tem tantos detalhes. Mas me falaram que tem mais, tá mais pro sim do que pro não, tá?
5: Por a quê? Renovação.
7: A renovação. Por quê? Porque o Corinthians deve 40 pau pra ele.
5: Nossa.
7: E... Se ele quiser acionar o Corinthians, obviamente que não vai ser assim, acionou, o Corinthians pagou. Então vai correr juros, vai correr multa, até virar um transfer ban. E quando virar o transfer ban, esses 40 são o quê? 70? Você pagar à vista?
5: Não, e aí é o que eu falei, ele não vai ver esse dinheiro. Ele não vai ver.
7: Não, acaba recebendo.
5: Não, Martelli, acaba, mas 20 anos.
7: Não, nem isso, porque vai precisar pagar pra livrar o transfer
6: ban. Transfer ban, não tem como, né?
7: É isso, não
5: mas,
7: tem como
5: correr. Mas, cara, o Corinthians
7: o Rojas recebeu à vista.
5: O Corinthians tem transfer ban do quê?
7: do...
5: Hoje, caiu um, né?
7: Caiu um hoje.
5: Tem três.
7: O Charles, o Martínez
6: Thales
7: e
6: Magno.
7: A CBF. Thales Magno ainda não virou banco.
5: O CNRD lá, não é?
7: CNRD.
5: Isso é o quê? Um monte de parcela que tem empresário
7: no meio. É um plano de pagamento, né? Que você tem todos os seus credores no Brasil, e aí se você não pagar... Eles têm o direito de...
5: Mas não entra jogador nisso, é isso?
7: Entra jogador.
5: Então, porque a minha dúvida é essa. Tem empresário que o Corinthians deve há 20 anos?
7: Tem. É porque o Corinthians demorou muito pra montar esse plano de pagamento da CNRD.
5: Deve há 20
7: anos. Esse plano de pagamento é de 2024.
5: Cara,
7: é recente.
5: É uma sinuca de bico, né? Porque assim, eu fico imaginando no, em termos de negociação. Eu sempre gosto de imaginar. O Memphis, ele já aceitou baixar um pouco.
7: Sim.
5: Ao mesmo tempo, ele sabe que o tempo tá acabando. E o Corinthians, se não renovar, corre o risco de ter que dar a paulada.
7: Exatamente.
5: Só que aí o Memphis fica sem jogar. Então tem o lado ruim dele ficar sem jogar, mas ao mesmo tempo ele pressiona o Corinthians, porque se o Corinthians não renovar, tem que dar a bolada. E aí ele joga com esse trunfo, né? O Corinthians, o lado contrário. Falou, ó, cara, tá acabando o seu contrato, cara, o valor que a gente tem é baixo, é isso, se você não quiser, você vai embora, depois a gente paga. Então fica esse puxa de cá, puxa de lá. Um joga pro seu lado, outro joga pro outro lado, mas eu tô entendendo o quê? O caminho natural vai ser esse salário baixo, né, Fabiane?
7: Sim.
5: E você parcelar, ó, vão ser 3 anos? 1,5 milhão por mês o salário? Ok. Quanto que dá 43 aí dividido por 36?
7: É, vai dar
5: um milhão?
7: 1 milhão por mês.
5: Um pouquinho, né? Um pouquinho mais, mas
7: e por assim, aí. Se você atrasar nesse meio tempo, não vai virar transfer ban, entendeu?
5: É.
7: O que vai virar é se ele acionar o clube na FIFA. E que a tendência, caso ele não renove o contrato, ele tá no direito dele, tá,
5: agora,
7: gente? Eu não entro nessa.
5: É uma outra possibilidade o Corinthians, se não quiser renovar, chegar pro Memphis e falar, ó, não vamos renovar, e a gente divide 43 em 2 anos. Só que ele pode não aceitar.
7: Sim,
5: também.
7: Pode ser.
5: Ele pode chegar e falar, não aceito, aí entra a história do transfer ban. Então é realmente muito complicado. Isso deve se concretizar no máximo até dia 31 por contrato, mas há uma expectativa de ser depois de amanhã, segunda-feira, terça. Ontem o próprio Fernando Diniz em coletiva disse que não estava por dentro, né?
7: Exato,
5: dele.
7: Porque
5: é normal,
7: se for,
5: né?
7: Se for deixar pra resolver no dia 31, vai ser tipo o último capítulo de novela, né?
5: A gente parou em quanto? Vamos lá, Fabiane. Quantos anos de contrato, base salarial, o que falta, premiação, moradia?
7: Os bônus são praticamente erradicados, tá? Ficam muito menores os bônus por gols, por assistências, enfim, por participação nos jogos. O Memphis conseguiria diluir esses 42 milhões... dentro dos 3 anos de contrato, não necessariamente nos 36 meses, tá? Mas ele topa parcelar desde que ele renove o contrato dele, sem esse auxílio moradia, se é que dá pra assim chamar, né?
5: Auxílio moradia, com todo respeito ao povo que precisa de auxílio moradia, até uma ofensa, né?
7: E um salário médio ali na faixa de 1,5 milhão por mês.
5: Dá pra viver, né, Everton? 1,5 milhão. Quantas academias o senhor compraria?
7: Nossa,
5: de franquias?
7: Não tenho nem conta pra fazer isso daí.
5: Dá pra fazer um bom treino por dia, não dá?
7: Dá pra fazer muitos treinos.
5: Muitos treinos. O problema é que você vai ficar muito bolado, entendeu? Você vai ficar muito forte, esse é o problema. O Memphis. Pô, a gente tá numa... O resenha aqui, todo mundo quer mostrar o bíceps. Nunca vi isso.
7: Ontem foi o
5: Fabiane. Milhoz mostrou o dele. Tá um negócio
6: meio... Não, eu não.
5: Você não, Gabriel?
6: Eu sou contra. Até porque eu não gosto de academia, né?
5: Não curte?
6: Não curto.
5: É, eu sou
6: anti-academia.
5: Se andar fosse bom, o carteiro não morria, né, Gabriel? Essa é a verdade, né?
6: Essa é boa, hein, cara?
5: Essa é boa. Nossa, você não conhecia
6: essa? Eu não conhecia, não.
5: Carteiro não morria, não. Não, tem que andar, gente. Faça um exercício físico. Gabriel que vai muito pra Ibiúna, né?
7: Hoje foi bíceps, rapaz, e costas.
5: Ah, hoje teve bíceps
7: e costas.
6: Pô, e glúteo.
7: Cara, eu faço academia no meu prédio, né? Não tenho todas as máquinas, mas senão faria aquele elevação pélvica, né?
6: É importante. Importante.
5: Você pode usar o L-Hub, cara. Você pode usar o L-Hub que a Band oferece como benefício. Verdade. Aos nossos funcionários, aos nossos, né? Virei o SAD.
6: É.
5: Aos nossos. Virou institucional, né? Aos nossos funcionários. Você que, assim como eu, essa área. Não, mas a Band que oferece aos funcionários.
6: Aumento é com o senhor?
5: Aumento é comigo, Aumento. Aumento.
7: De trabalho?
5: De trabalho é comigo, inclusive.
6: Não, deixa abaixo.
5: Tony, olha o tanto.
6: Deixa abaixo.
5: Tony, seu salário tá bom demais, cara. Algo a mais do Timão? Corinthians, ó, sétimo colocado, hein? 27 pontos. O resultado do Botafogo... Do Botafogo, não. O resultado do...
7: A rodada foi perfeita pro Corinthians.
5: Cara, pera aí que eu vou lembrar.
7: São Paulo, cara. O Botafogo.
5: Do Botafogo, com isso mesmo, contra o Vitória. Foi 0-0 o jogo, certo?
7: Certo.
5: Esse resultado foi bom pro Corinthians.
7: Claro.
5: Passou
7: que foi.
5: Os dois.
7: Claro que foi. Foi o melhor dos mundos.
5: É o primeiro colocado... Entenda o que eu quero dizer aqui. De quem tem 27 a 24 pontos ali, você tem 27, 27, 26, 26, 25, 26, o Corinthians tá lá. Aí você tem, acho que, Fluminense com 30 ou Bahia?
7: O Bahia tem 30, se o Corinthians vencer, pode passar o Bahia. Se for 2-0, pode passar o Bahia.
5: E já o
7: vai
5: Corinthians pega o Bahia domingo.
7: Pega o Bahia domingo.
6: Aí vai lá. Dizer que não quiseram me derrubar, né?
7: Pô, ô Dorival, você pegou o Corinthians em 16º e o São Paulo em 7º. Agora o Corinthians está em sétimo e o São Paulo está em 12º.
6: A zona de rebaixamento tem um imã.
8: Você tá com tá seis. Você gosta disso. Nossa, você tá seis jogos sem vencer.
6: É natural.
7: Não, mas essa conta de seis jogos no Brasileirão sem vencer começa antes dele, viu?
8: É antes que? Dele?
7: É com antes quem? Do Dorival. Com o Roger Machado.
8: Qual que, então, peraí, o Dorival. Neds. Vamos ver que quando você chegou, comigo. Dorival. Não lembra
7: nada. Neds.
8: Fala alguma coisa aí, Roger, enquanto eu pesquiso um negócio
10: a,
8: aqui.
10: A hipotenusa é tão importante quanto a construção através de linhas próximas, né, Fabiane?
7: A diferença do triângulo isósceles equilátero?
8: Nossa.
10: Olha, a diferença depende de quem estiver jogando pelo lado contrário.
7: E a pressão, gatilho da pressão da bola rodada para trás?
10: Isso ficou bem detalhado quando eu expliquei na entrevista coletiva no São Paulo. Tanto que o Dorival até agora não teve condições de tentar implementar a ideia que eu tinha colocado no São Paulo.
8: Tá com saudade, torcedor de São Paulo, olha lá. Tá com saudade do Roger Machado.
7: Cara, parece que essa passagem nunca existiu.
8: Dorival chegou 15 de maio, tá? Só que ele não pega o primeiro jogo, se eu não me engano, contra o Fluminense.
7: Isso mesmo.
8: Né? Então, mas vamos lá. São Paulo e Milionários.
7: Quanto ficou esse jogo?
8: Foi 2-1 pro Fluminense. Então não vou considerar.
7: Tá, isso.
8: Ele começa com Milionários. São Paulo 1-1. Botafogo São Paulo 1-1. Aí ele vence com o River, uma vitória. Perde pro Remo.
7: Calma, vamos contextualizar. É o Boston River, né? Não é o River da Argentina. O Boston River do Uruguai.
8: Perde pro Remo.
7: E aí vem a pausa.
8: Pro Atlético Paranaense. Então nós temos.
7: Cinco jogos.
8: Cinco jogos ele tem. Dois empates, duas derrotas e uma vitória. É pouco, hein?
7: A uma vitória na Sul-Americana.
8: Cara, mas é pouco, desculpa.
7: E as derrotas no Brasileiro. Um jogo em casa contra o Atlético Paranaense, que é forte, mas tá jogando em casa.
8: É, em casa.
7: E o Remo... Ah, mas é com a sua torcida lá, né? Você tá mais em casa que o seu adversário. Sim, sim. E o Remo que não ganha de ninguém, né? Então, pô, pelo amor de Deus.
8: Qual
7: né?
8: o próximo jogo do São Paulo?
7: Flamengo
8: no Ringo. São Paulo e Flamengo, certo?
7: Misericórdia.
8: Flamengo e São Paulo,
7: desculpa. Eu tava falando com o Souza ontem, cara. Tá desesperado.
8: É jogador.
7: Não, isso aí é outro. Joga esse é outro minutos, ex-meia do São Paulo.
8: 90 minutos. Não ganha. Saudades de Leandro Guerreiro.
6: Saudades de Leandro Guerreiro.
8: E tem uma semelhança com um dos nossos funcionários aqui, mas depois eu abordo um pouco mais sobre isso.
7: É pai.
8: É pai, né? Pai. Parece o pai.
7: Inclusive, cara, não só na aparência.
8: O show do Harry Styles hoje é às 8h45, né?
7: Vocês viram o que aconteceu lá?
6: Mas ele vem?
8: O ouvinte premiado. Ouvinte, é que o senhor estava gravando a entrevista, a gente falou.
7: Desculpa, ouvinte é premiado, irmão.
8: Fomos injustos com você. Tá, a gente mencionou.
7: Você quer que eu me retire?
8: Não, eu te amo, Everton Ramos. Mas a sacanagem tem prioridade, como sempre dizemos aqui. Cara, o São Paulo, tá sem mandar jogo até dia 15 de agosto, correto?
7: Correto.
8: Volta o Campeonato Brasileiro. Volta a colocar o São Paulo no Morumbi. Você vai me dizer que não ajuda? Pô, mas lógico que ajuda você jogar em casa. Lógico que ajuda você jogar no Morumbi. O São Paulo tem pela frente o Flamengo jogando fora
7: vem
8: de casa.
7: O Grêmio depois, cara.
8: Não, tem o Santos ainda, que é um
7: mas
8: jogo
7: esse jogo
8: atrasado,
7: foi. Esse jogo ainda
8: né?
7: Não tem, não tem data.
8: Sem data. Atrasado não, desculpa. Esse jogo foi postergado, né? Esse jogo eles postergaram.
7: Adiado, né?
8: Aí depois tem o Grêmio, bem lembrado pelo senhor Luiz Fabiani. Vou pegar a tabela aqui depois do Grêmio é quem? Vamos lá. Pegou Flamengo, pegou o Santos adiado 29 de julho, Grêmio fora, aí tem Sul-Americana em oitavas de final, depois pega o Coritiba em casa.
7: Que pode ser o Grêmio, de novo. Hein? Você falou do Grêmio, a Sul-Americana pode ser o próprio Grêmio também.
8: Gente, esse ano pro São Paulo corre risco de cair, cara. São Paulo tem risco de cair. Olha o elenco do São Paulo, gente. Olha o elenco do São Paulo, olha a fase política do tricolor paulista. Infelizmente, é assim, ó, no estalar de dedo você tá brigando para não cair.
7: Ô Martelli, posso dar um recorte aqui, inclusive, do nosso querido Gabriel Sá? O São Paulo tomou gol de empate aos 81 minutos contra o Milionários, aos 90 contra o Botafogo e o gol da derrota aos 94 contra o Remo. Todos esses já sob o comando de Dorival, em que na última quarta, em 5 minutos... Viu o Atlético Paranaense, inclusive eu e você nessa transmissão. Nossa, também, né?
6: Então manda embora, então, já que o problema sou eu. O Caleri se omite toda a partida, não chama a responsabilidade. O Luciano não decide nem a foto da capa do Instagram e a culpa é minha.
7: É que falaram que o Luciano, quando ele tá no restaurante e precisa escolher um prato, ele liga pro Wellington Rato.
6: Exato.
7: Né? Não consegue decidir.
6: Pra cortar uma pra esquerda é uma dificuldade enorme.
7: Aquele gol que ele perde na cara do... Aquele gol na cara
8: logo
7: do
8: Santos. Logo depois do gol do Atlético.
6: Não,
7: eu vou falar um negócio. Se eu sou árbitro, digamos, o Luciano é capitão do São Paulo, né? Tá ali no toque, vai girar a moedinha. O Luciano tá de um lado, o capitão do time tá do outro. Beleza, escolheu o campo, bola. Luciano, preventivamente, amarelo. Pronto.
11: antes de começar o jogo.
7: Que vai
11: amarelo,
7: ter.
11: Amarelo. Sim, ó, agora se você der showzinho, é vermelho. Então, ó, antes de começar o jogo, amarelo, Luciano.
6: Agora explica o motivo. Showzinho.
11: Porque é insuportável.
6: Dessa perseguição não,
8: mas
6: contra
8: aí,
6: o Luciano.
8: Mas aí nós temos vários,
6: eu
8: tá?
6: posso falar
11: não, vários.
8: Aí nós temos vários. Hulk, Luciano, o Abel vai começar amarelado em
11: o
8: todas.
11: O tal de Gustavo Gomes.
8: No Corinthians nós temos quem que reclama mais?
6: Gabriel Paulista.
11: Gabriel Paulista é chatinho.
8: Gabriel Paulista é chatinho.
11: O Garro.
8: O Garro é chatinho, mas o Garro é capitão.
11: Exato.
8: Gustavo Gomes é capitão, Luciano não é.
11: Ah, e o goleiro Everton?
8: Nossa,
11: ele
8: atravessa o campo, atravessa
7: não,
8: o campo.
7: E quando ele toma o gol, ele já levanta.
11: Nossa, cara.
8: Não, o Everton toma gol, ele levanta um braço. Se impedimento, falta, alguma coisa, ele chuta.
6: Levanta mais do que na hora de fazer uma defesa, né?
8: Não.
11: Que isso,
8: cara. Que isso, cara.
6: Bracinho curto.
8: Para com
11: isso. Jacaré, Everton.
8: É jogador de Copa do Mundo, cara. É jogador de Copa
6: Olha
8: do Mundo.
6: Olha o Fabiani, cara. O
8: Fabiani. Que corneta, foi pra duas Copas do Mundo.
11: Cara, eu rasgo meu diploma diariamente.
8: Inclusive, por falar em Palmeiras, nada de Danilo, hein? Danilo então, entrou em campo.
7: O jogo do Botafogo foi uma derrota pro Palmeiras também, né?
8: Também. É. Mas você viu a história da Rússia? E o Danilo, pelo que a gente conseguiu entender, era o seguinte. Botafogo pegar e assinar com o Palmeiras, ok, põe o dinheiro no caixa, não tá legal das pernas o Botafogo, mas você reforça o rival. Pô, você dá um timaço pro Palmeiras, você reforça o rival. Não, não está à venda, a gente não quer 28, 30 milhões. Imagino que se chegasse uns 35, vendia, porque era muita grana. Mas o Palmeiras também não é bobo, também não precisa tanto assim do Danilo. Internamente, parece que o Botafogo também estava negociando com a Rússia, né? Está negociando com a Rússia. Aí o Danilo deu uma patadinha na rede social, né? Ó,
6: respeitei o desejo de não vender.
8: Mas não vão me mandar para a Rússia, não. Porque numa dessas chega na Rússia 30 milhões, 35 milhões, os caras vendem.
6: Gerson, cara, mesma coisa que
8: aconteceu
6: com o Gerson.
8: Mesma coisa que aconteceu com o Gerson.
11: Respira que é de graça.
8: E aí tem razão, cara. Tem razão o Danilo. Porque esse discurso, ah, não está à venda, mas vende para a Rússia. Às vezes o jogador não quer ir, ele tem o direito. Você some no futebol russo. Uhum. A verdade é essa, você some.
11: É, você não pode ser vendido pra lugar nenhum, né? A Europa não pode mandar dinheiro pra Rússia. Só a Arábia Saudita, né? Dos mercados mais
8: endinheirados. Rússia, Brasil, Arábia Saudita e nem Estados Unidos.
11: Então tem muita gente que vai fazer a ponte na Arábia Saudita pra sair, né? Eu sei do caso do Robert Renan, por exemplo, o zagueiro que tá no Vasco hoje. Ele tava no Zenit, aí ele teve que ir pro Al-Shabaab pra depois voltar pro Brasil, sabe? Então...
8: Tomar cuidado, né?
6: Aí, Fabiane.
8: Aí, né? Tomar cuidado,
6: canetas
8: Fabiane.
6: Canetas emagrecidas.
8: Não, não, não. Não fala aí. Que isso, Gabriel.
11: Não, mas
8: que...
11: tô injetando mesmo. Esconder. Aparecia aqui 10 quilos mais magro. Depois não, de dois meses...
7: Mas você acabou de falar da academia, mano.
11: É, não, também tô treinando.
6: Não, essa é a desculpa pra ele.
11: Uma coisa não anula a outra. Os halteres hoje são meus melhores amigos.
8: Tá caindo a patente dessa... Agora vai ficar mais barato pra você.
11: Tomara, cara.
8: Vamos fazer um planinho e você, eu vou tomar umas também. Vamos. Nós quatro, o plano canetada no resenha, todo mundo.
6: Eu tô precisando perder uma pochete aqui.
7: Eu também.
8: Rapaz, vamos fazer um projetinho conjunto aqui? Quem emagrecer
6: prancha
8: mais...
6: Prancha não adianta.
8: Sem doping, tá? Tem que, não pode ter doping. A gente vai usar
7: exatamente o mesmo problema dos três.
11: Né? Aliás, um abraço pro Capelanes, né?
7: Nossa.
11: Cara, a gente tava brincando na transmissão ontem.
8: O Capelanes precisa da Faber-Castell inteira, né? De caneta pra ver se arruma alguma coisa pra ele.
11: A caneta do Capelanes é uma britadeira, né?
7: Engraçado ele subindo na balança no aeroporto.
8: Tá louco, cara. Os caras estão presos ainda lá. Voltam hoje.
11: Voltam hoje.
8: Parece que voltam hoje. O time da Bandeirantes volta hoje dos Estados Unidos.
7: Inclusive,
8: é isso. Parece que a Braspress mandou um cargueiro lá pra trazer o conteúdo do Pretzel, trazer o pessoal Braspress, mandou ontem na transmissão, a gente tá falando disso, mas é isso,
11: Ronaldo,
8: minha gente.
11: Adorou o assunto, cara.
8: Cara, Ronaldo quer fazer o jogo do Fielzone domingo.
11: Ah, é?
8: Ele quer que eu vá pra lá atravessar a cidade.
11: Vamos, você for
8: Bahia,
11: eu vou com você.
8: É embaçado, né? Pra nós é longe.
11: Ah, jogador.
8: É, depende, não tem longe e perto, né? Tem a relatividade, né? Dos locais, né? O que é perto, o que é longe, né, Hernani?
6: É tudo questão de perspectiva.
8: É,
6: né?
8: Por exemplo, pra você pode ser perto da Zona Leste, né?
6: É verdade.
8: Pro outro pode ser o quê?
6: Mas você viu esses dias, eu e Hernani postei um vídeo em cima de uma moto mostrando como é a viagem em São Paulo. Como em cima de uma moto você pode mudar a questão do seu sentimento e da sua perspectiva.
8: O Hernani postou isso?
6: É.
11: Pô, vou postar. Andando de metrô, cara. Ninguém parou ele.
6: É.
8: Mas você já parou. viu o Hernani na Itália?
11: Já é.
8: É uma coisa impressionante, cara.
7: Ele tava andando de metrô aonde?
11: Aqui em São Paulo.
7: Aqui em São Paulo.
6: Cara, ônibus também.
11: Ônibus, é.
8: É impressionante o que é o Hernanes, o profeta na Itália, cara. Ele fala italiano nas redes sociais, né, inclusive.
6: É,
11: ele cozinha massa.
8: Nossa, olha, cara, a gente tem que parar de colocar a Band News. Nossa, aqui enquanto o programa tá rolando.
11: É o convite pro TDAH.
8: É o convite pro TDAH, pô. É o convite, porque o Leopardo invade loja e ataca funcionários na Índia.
7: E tem bagens?
8: E tem bagens. Nossa senhora, cara.
11: Pô, e o cara foi pra trocação. Não, com ele o Leopardo. Foi,
8: pô, isso aqui é isso, cara.
10: Eu já vi o Fabiano assim na balada.
8: Que isso? Que isso, cara. Pô, com a Andressa Guaraná, esqueci o nome dele, pô. Expresso Band News. Tem que tirar isso aqui. Urso morre eletrocutado em poste nos Estados Unidos.
11: Nossa.
8: Cara, que tá isso? Como é que
11: mas ali, ali é o nosso sinal, né?
8: Não, esse é o nosso sinal, pô. Vamos abrir a Band. Cara, posso falar? Coitado do urso, hein?
11: Urso como gosta... é que ele foi parar? Não, é tipo então... o Corinthians na sétima colocação.
8: Posso... Ninguém sabe como subiu.
10: Tá lá. Você é palhaço. Pô,
11: você foi bem. Você foi bem.
10: Eu não achei graça.
8: Vou te falar um negócio. Isso aqui é o palhaço. Seguinte, tá? Urso gosta de mel, você sabe, né? Opa, peraí, vai vir um pessoal de terno. Então, gente, é importante a gente analisar os fundamentos do futebol do Brasil, né? Que tem uns visitantes aqui na
11: Bandeirantes. Liga pro Zaidan aí, pra protocolo não, de emergência. Aciona
8: o Zaidan. Pra quem não conhece, o pessoal do comercial tá aqui na porta do estúdio da Bandeirantes, então vamos, né, manter a seriedade. Então, Gabriel Ramos,
10: sim.
8: É por isso essas bases fundamentais pra romper paradigmas do futebol brasileiro.
10: Precisamos falar sobre projeto no futebol brasileiro,
7: né? Vocês sabem que a televisão lá fora, ela faz barulho, né?
8: Ela faz barulho?
7: Faz. Ela sai... Emite som. Áudio.
8: Emite som? Então desculpa aí, gente. Então vamos voltar. Ó, urso lá eletrocutado. Urso adora mel. Aí o que aconteceu? Acho que ele subiu. Coitado do urso, gente. Coitado. Nós invadimos a natureza. Essa é a verdade.
11: O território é deles, né?
8: Já... Você já parou pra pensar que o único ser animado, né, o ser vivo no mundo que não paga aluguel são os animais?
11: É verdade, né? Estão no lugar deles ali, né? Mas cara, o coelho tem que montar a toca, né?
8: A Vitória não consegue parar,
10: cara,
8: de
10: cara, fica
8: rir,
10: imaginando
8: não.
10: Você que tá no trânsito agora escutando a gente, cara. O cara fã pô. De urso, de...
8: Cara, aqui é o seguinte, nós
10: leopardo.
8: Somos... Leopardo. O maior pilar da união dos veículos do Grupo Bandeirantes de Comunicação.
11: Sim, isso é verdade.
8: É Band News, a gente fala do aniversário da Band News TV, a gente só não fala da rádio, né? Porque aí nós é concorrente.
11: E vou falar um negócio, depois
8: e
11: daqui...
8: E a gente é muito melhor
11: depois
8: também.
11: Depois daqui vem 3 horas de futebol na Bandeirantes.
10: Sim, exatamente.
11: Não é?
8: A gente fala um pouquinho de futebol, dá uma... Entendeu?
11: Dá uma pincelada em alguma
8: pincelou,
11: coisa.
8: Pincelou, e aí fazer um programa.
10: Vocês viram a minha cena ontem?
8: Não, Tony, você
10: fala
8: não.
10: Fala aí, Everton. Nossa, é Everton.
7: Não é por
10: fala
7: nada,
10: aí
7: não.
10: Sobre a minha cena.
7: Tava falando com ele em off aqui agora há pouco, elogiando o trabalho, viu?
10: Nu.
8: Não, você trabalha muito bem, Tony Ramos. Nossa. O senhor trabalha muito bem. Pena que o seu São Paulo, pena que o seu São Paulo está muito mal. Ó, o Santos vai entrar em campo amanhã, sabadão. Sobe o hino do peixe,
10: contra
8: por gentileza,
10: quem?
8: Vitória Vermelho. O Santos enfrenta a equipe da Chapecoense.
10: Grande Chape.
7: E a grande notícia do peixe é a treta, né? Você
8: não,
7: viu a treta?
8: Não é possível, cara.
10: Craque Neto?
8: Oh.
10: E ele, cara, o menino Ney?
8: Nossa. Sinceramente,
10: que
8: velho.
10: É isso, hein,
8: como
10: gente?
8: É que pode pegar pilha em umas coisas dessas, né, velho? Cara, sinceramente, como
10: pegar
8: é que...
10: Pegar pilha, você fez?
8: Não, como é que pega a pilha, pô? É impressionante, cara. É impressionante.
11: Vamos falar como alguém que conhece Craque Neto. Cara, você não vai ganhar uma discussão do Craque Neto.
8: Não, não vai.
11: Seja como. Você quem for, cara, você não vai ganhar.
8: Não
11: então,
8: tem como.
11: Neymar, pula fora, velho.
7: Vamos falar com alguém que conhece pilha também. Você não vai ganhar a discussão do Craque Neto.
8: É verdade, cara. É verdade.
11: Conhece pilha, né?
8: Pô, infelizmente, cara, eu acho que assim, nós estamos... Tem que lembrar qual que é o foco das coisas que a gente faz, né? Acho que é ponto. Qual é o foco das coisas que a gente faz? Então, acho que partindo dessa premissa, o foco é o quê? Você faz o quê? Você é útil para quê? Para o que você quer ser útil? Porque tem gente que é útil em mais de uma coisa. Ele é útil para o pôquer? Muito útil. Ele é útil para o futebol? Ainda é? Talvez sim, talvez não. Mas é o torcedor do Peixe que quer ver. Eu sou sempre da premissa que é o seguinte, ó Everton, você que cobre o Santos, tá? Você tem que ter a responsabilidade do que você faz fora de campo, a mensagem que você passa. O trampo dele é jogar bola. Se ele quiser chegar, assim, virado da noite, de ressaca, mal, mas jogar bola e comer a bola dentro de campo, eu não vou falar um A. Mas sim. Eu não vou falar um A. A gente falou isso ontem aqui. Né? A gente até fez um paralelo pra quem não nos ouviu. A gente trabalha com a voz, enfim. Se a gente passar a noite inteira aqui, né, enchendo a cara
10: lambendo
8: no dia de folga.
10: Guia,
8: oh,
10: né?
8: Pô, nossa, assim, gritando. No outro dia a voz estiver zero e você estiver performando aqui, você estiver atento, você estiver trazendo as informações, você estiver ligado no que você está fazendo, não dá para falar um A, você fez o que você quis. Quando começa a prejudicar, você tem que apontar e entender, ó, não é compatível. Não posso fazer uma coisa que não é compatível com a minha profissão. Então eu sempre fui dessa. E acho que é o seguinte, quer jogar pôquer, quer jogar cacheta, quer jogar baralho, quer jogar truco mineiro, quer jogar truco paulista, tranca, você joga o que você quiser.
10: Taco.
8: Você não dorme, faz o que você quiser. mas a sua função principal você cumpre. O Santos entra em campo amanhã com ou sem ele?
7: Com ele.
8: Com ele, inclusive, titular.
7: Inclusive treinou agora à tarde com o Cuca também pela manhã, com ele, e a expectativa é de que esteja entre os titulares, né? A gente tá falando do Neymar que não atua pelo Santos há 2 meses.
12: Mas quem sai do time?
8: O Carilli é, desculpa, tô abrindo o YouTube aqui. O Carilli é aquele anjinho barra diabo que fica no ombrinho do Cuca. Mas você vai botar, que faz aí, mas você vai botar.
12: Por que você não põe o Miguelito? Sério, não. Que o Neymar vai jogar? Nossa, mas ele tava no poker ontem. Tomou um energético. Isso aí vai metabolizar muito mal, hein?
7: Oi, e eu não queria comparar não, mas vocês viram o Paredes essa semana?
12: Golaço que fez, hein? Você viu o que ele falou? Fiquei 50 dias com o Messi, se eu não aprendesse nada.
7: Ele falou isso?
12: Falou isso.
8: Ó, tem um operador,
7: jogou uma final
8: tem um
7: de Copa operador do Mundo no domingo.
8: Tem um operador de mesa aqui, barra um homem da Central, que não trabalha na Band, trabalha em outro veículo. Mas vou dar uma mensagem aqui, ó. Eu trabalho virado quase todos os dias e trabalho bem, é verdade, trabalha bem. É de uma outra rádio concorrente, mas trabalha muito
7: não
8: bem.
7: Não é daqui?
8: Não, não. Esse paralelo que você fez, eu gostaria de fazer, porque é o seguinte... Você não pode esperar que um jogador, a gente tá, só para contextualizar, ontem o Boca Juniors entrou em campo contra o Higgins,
7: isso,
8: pela quem? Copa Sul-Americana. Aqui,
7: contra quem?
8: O Higgins.
7: É.
8: É que o PDV, no, quando o PDV voltar, eu falo
7: é com o Higgins, né?
8: Não, é
7: Rings.
8: O Higgins.
7: Os Rig.
6: Como é que ele fala?
7: O Higgins.
8: Ah, não, ele falou o Higgins. Fala tudo errado, o PDV, mas tá bom.
7: Saudades,
8: acerta,
7: né,
8: do Manquinho? Saudades dele. O Higgins. Cara, o Paredes saiu do Mundial, da Copa do Mundo.
7: Domingo.
8: Voltou para treinar com o Boca Juniors. Deu passe pra gol ontem, o cara tava jogando. Você vai cobrar isso de todo mundo? Não posso cobrar isso de todo mundo. Eu não posso cobrar. Verdade é essa, o funcionário tem que chegar às 9 e sair às 6. Se um funcionário chega às 7 e sai às 8, pô, você admira, né? Às vezes você fala, pô, legal, cara, o cara vai bem, né? Trabalha bem, enfim. Mas não posso cobrar isso dos outros. Mas você pode ter um exemplo do que é você ter amor ao que você faz. O Paredes tem amor ao que ele faz, cara.
6: Vocês perseguem o Neymar, né, cara?
8: Não é isso. Não é só o Neymar, gente.
6: Como vocês perseguem.
8: Por isso que eu digo, ele tá certo no direito da expectativa que ele criou com ele e a gente que errou.
6: Por que você não cobra o Santos? O Santos aceita tudo isso?
8: Tony, peraí, cara.
6: O Santos aceita que o Neymar faça com o Santos... O que qualquer um faz com o trabalho que quer ir embora,
8: cê
6: quer ser mandado embora.
8: Você tem razão.
7: Até eu vou soltar a mão do Tony agora.
6: O Alexandre Matos não cobra o Neymar.
8: Ô, Tony, eu vou te mandar embora.
6: O Marcelo Teixeira não cobra o Neymar.
7: Não, cara, eu nunca vi o Tony tão revoltado.
6: O torcedor não cobra o Neymar.
8: Calma,
6: a
8: Tony.
6: A torcida jovem não cobra o Neymar.
8: Muta o Tony, muta o Tony. Calma, o Tony, que ele vai ter um infarto aqui, não vai, não vai fazer a novela amanhã.
7: Imagina eles matando personagem.
8: Pô, mas sabe o que é? O Santos precisa do Neymar.
7: E ao mesmo tempo, como cobrar com 79 milhões?
8: Você vai cobrar como? É isso, gente. A gente tem que entender, pô. Gente, hoje tá tudo bem desde que você entenda. O Neymar vai... Ele já assinou aqui, ó. Esse sou eu jogando bola hoje. Ele vai pro pôquer, ele vai enrolar. E você tem que aceitar isso. Aí, aceitando isso, você parte pra direita, que é... Pô, concordo. Pra esquerda, não concordo. Ou pro meio, não sei. Mas essa é a verdade, cara. Hoje o Neymar, ele é um personalidade, ele é uma personalidade, um personagem fortíssimo, midiaticamente fortíssimo, mas ele vai ser assim, cara. Ele vai empurrar com a barriga. A prioridade dele não é o futebol hoje. Enquanto ele...
7: Não sei por que não aposenta, cara.
8: Não, mas sabe o que é, ô Fabiano? Você vai empurrando. Tem jogadores que trabalham com a gente, já falou isso, cara, você vai empurrando, tá pingando. Enquanto tem gente que tá pagando, cara, você tá ali jogando bola.
7: Mas não é, o Neymar é um caso muito acima dos outros jogadores, né? Tipo...
8: Você tem razão.
7: O jogador normal, é claro que ele vai querer receber o dinheiro dele ali, porque vai ajudar a reformar a casa, a financiar a faculdade do filho depois, enfim. Neymar não, cara. Tipo, há muitos anos já. Então se ele não tem motivação nenhuma, se dentro de campo ele não desequilibra pra nenhum lado, por que ele tá aí ainda? Entendeu? Por mim, encerra a trajetória.
6: O ego é muito...
7: É, não sei nem se é ego, Gabriel.
6: Ah, mas...
7: Dentro de campo eu não vejo ele assim.
6: Não, assim, é que é muito difícil você aceitar que você já não é mais o mesmo,
7: você não vai mais estar no holofote.
6: É, exatamente.
7: É verdade, não é tão simples, né?
6: Como é que você abandona o holofote? Porque querendo ou não, ele ainda é falado. Quando ninguém mais fala do Neymar.
7: Só que falam mal,
8: né? Eu vou citar de novo o exemplo do Adriano. Cara, o Adriano foi... Mano, quer saber? Eu não tô feliz, cara. Não é compatível, eu gosto de baralho, eu gosto de ir pra quebrada, isso falando como se fosse ele. Eu gosto pra minha quebrada, eu gosto de tomar meu uísque, eu gosto de ficar com os caras da minha família, eu gosto de sair. Acabou, parou cedo. E é isso, gente, assume, bate no peito. Agora não dá pra você ficar enrolando. assume, bate no peito. Você vê o ego do Adriano, cara? Pô, o cara tá nem aí, cara. Tá nem aí. Ah, mas ele foi campeão mundial? Foi. Ah, mas ele comia a bola, na... ele campeão de 2002, né?
11: O Adriano?
8: Isso.
11: Não, não foi.
8: Desculpa,
11: não foi.
8: 2002 não, desculpa. Ele não campeão, foi campeão da Champions, mundo,
11: não.
8: Perdão.
11: Acho que também não.
8: No, na Inter, não pegou não, Champions?
11: Não. Ganhou, não.
8: Ah, endossa ainda
11: Libertadores
8: mais.
11: Também.
8: Endossa ainda mais. Endossa,
10: é o brasileiro.
8: Cara, brasileiro. Endossa ainda mais o meu argumento. Que é isso? Cara, o cara não ganhou nada e ele falou: você pode me criticar, não quero. Ganhei dinheiro pra caramba. Não
11: e tô... ainda tem, hein?
8: Pô, e tem dinheiro pra caramba.
11: Ainda tem, cara.
8: E assim, eu respeito muito o Adriano. Respeito muito. Ah, posso concordar que deram um talento pra ele, ele não quis. Aí você pensa o que você quiser. Mas ele bateu no peito. Ele bateu no peito e fez isso. Tem gente que precisa bater no peito, cara. Bateu no peito e falou, ó, deu pra mim, vou parar de me enganar. Porque nem enganar o outro, é me enganar. E eu acho
10: ele
8: que
10: ficou
8: hoje...
10: um tempo ainda, hein?
8: Quem?
10: Corinthians, Atlético Paranaense, Chico...
8: Cara, mas você vê, Corinthians...
10: Eu tentei.
8: Ele fez o gol que empatou com o Galo no ano de 2011, que o Corinthians foi campeão.
11: Foi um dos dois gols dele pelo Corinthians, rendeu um título.
8: Foi 2-1 o jogo.
11: Foi
8: Pacaembu,
11: ele Edson.
8: Ele carrega pra esquerda. Esse gol eu lembro porque, cara, foi justamente por isso que eu lembro que eu falei, cara, como é que esse cara consegue e ter largado, golaço, ele era banco, ele perde o ângulo e faz o gol, o Corinthians foi campeão em 2011, ah, todo mundo fala do gol dele, Flamengo largou, mas bateu no pé, largou, cara, e é o que você falou, ainda deu uma empurradinha. Mas, gente, é assim, torcedor do Santos também já não é bobo, torcedor do Santos já sabe, aceitou o cenário, é o que você falou, o Santos acertou o cenário, é isso que temos pra hoje, é isso que temos pra hoje, o patrocínio da camisa do Santos não tá lá também por causa dele? Tô errado?
11: Tá,
8: a Beth não tá lá por causa dele?
11: Sim, ele tá tira recebendo ele. Bastante pra
8: não,
11: isso.
8: Não, exato, né? Mas tira ele de lá pra você ver se não cai o valor da camisa. Ele sabe disso.
11: Mas eu acho que daqui a pouco a conta vai deixar de fechar pro Santos.
8: Tipo, acho que já não fecha.
11: Já não fecha. Eu acho que daqui a pouco o Neymar não vai mais ser o cara que atrai patrocínio pra um clube de futebol. Não sei quais marcas vão querer continuar se associando e tal. Um jogador que hoje passa a imagem pra fora do muro da Vila Belmiro, que é um cara decadente, sabe? Então se ele tinha um alcance X... mídia, mercadologicamente falando, agora esse alcance é X sobre 2, né? Eu penso assim, cara, não vai conseguir manter o nível, mas enfim, eu sou meio cético no assunto Neymar aí.
8: Mas peraí, se você tá falando, ó, agora eu vou te pegar, hein? E por que que pra você o Memphis fecha a conta?
11: Cara, eu acho que o Memphis passa outra imagem jogando no Corinthians, o Memphis passou a imagem
8: ele não
11: de uma
8: joga.
11: Era vitoriosa no clube, fazendo gol em finais.
8: Mas o Neymar passou o Neymar fato... também passou uma imagem de era vitoriosa em 2013.
11: Sim,
8: mas
11: sim, aí, sim.
7: Tá falando de quase duas décadas.
8: Não, mas tudo bem, mas o Memphis, é porque o Memphis joga dois anos no Corinthians.
11: É que eu acho que assim, esportivamente ninguém contesta a passagem do Memphis pelo Corinthians. Uhum. Ela é muito boa, cara.
8: Tá, vamos lá. Nossa. Quantos anos o Corinthians tem de contrato, quantos anos o Memphis teve de contrato no
11: dois.
8: Corinthians? Dois.
11: Três
8: ele jogou
11: títulos.
8: Ele jogou um.
11: Sim. Não, para, Marta.
8: Ele jogou
11: pelo
8: um.
11: Pelo amor de Deus. Pô, 2024, ele salva o Corinthians do rebaixamento com 7 gols em 9 rodadas.
8: Não, jogou um e meio, é verdade, porque
11: sete
8: ele ganha o Campeonato
11: rodadas.
8: Brasileiro.
11: 2025,
7: tem
11: o Paulista.
7: Tem título. Essa comparação já desnivela aí.
11: Ele é o melhor jogador das duas finais
8: tem
11: do
8: título
11: Paulista.
8: Também, pô.
11: A Copa do Brasil, ele faz o gol do
7: a
11: título.
7: A gente tá comparando o retorno do Neymar, não é isso?
11: O prêmio da Copa do Brasil, do título, paga um ano de Memphis.
8: Sim. Por isso que eu sempre disse que a contratação do Memphis antes da renovação só faria sentido se o Brasil...
11: O Memphis se pagou.
8: Se o Corinthians fosse campeão da Copa do Brasil. Ele se pagou. Ponto. Agora, daqui pra frente...
11: Aí eu tô contigo. Eu acho
8: daqui
11: três anos
8: frente.
11: Um exagero tremendo.
8: É
11: mas,
8: isso.
11: Enfim. Aliás, parece que deu uma aquecida aí, viu? Cedeu um pouquinho mais o Memphis. Agora
8: pra
11: o Corinthians,
8: dois, né?
11: Não. O tempo de contrato mantém. Mas ele tá cedendo um pouquinho, tirando o que é fixo de remuneração e mandando pra variável.
8: Ah, metas.
11: É, o famoso contrato de produtividade.
8: Mas isso é importante você fazer com o Memphis, porque ele tem 32 anos. Tá bom, Fernando Diniz?
10: Certo.
8: Presta atenção, que o senhor... você tá vibrando.
10: Eu tô anotando
8: Você tá brisando. 32 anos ele tem, iria até 35.
11: Sim.
8: A chance desse cara, do que a gente conhece, ele perder motivação,

0: Ué, tem nada a ver com a cônjuge, né?
1: Não importa quem que ele tá pegando.
0: Não importa.
2: Quem tá falando sou eu, o treinador dele, então você cala a boca.
1: Tá bom, professor. Tá bom, você quer falar, fala aí.
0: Calma, cara.
2: O cara vai embora.
0: Saiu do...
2: Acho que é o momento break,
0: o que o ouvinte acha aqui.
1: É o momento.
0: O Memphis é um excelente caráter. Vocês que sabem mais que os jogadores e o ex-jogadores top 1 no mundo. Não, parabéns, Marcos. Todos os ex-jogadores, quase todos, falam, não, tem que levar o Neymar.
3: Tá certo, Marcos.
0: 30 minutos na Copa do Mundo e eu sempre disse, a culpa não era do Neymar.
1: Ex-jogador, em sua imensa maioria, não quer se indispor com o Neymar.
0: É, porque é óbvio, sim. É normal, gente. Oh. 30 minutos em campo, culpa mais da CBF. Oh. Por isso que eu sempre digo, a ida do Neymar à Copa do Mundo, não vou falar nada do que ele joga, porque, cara, não foi culpa dele. 30 minutos na Copa do Mundo, um pênalti batido à la Kings League... Porque ele tava provocando
1: o debate Neymar na Copa acabou já. Deu errado. Quem foi a favor, perdeu. Perdeu.
0: E eu fui a favor quando o Rodrigo machucou e quando o Estevão machucou, justamente pra isso. Pra bater pênalti, pra entrar com 30 do segundo tempo, pra fazer um movimento. Mas eu sempre disse aqui no Resenha, sempre disse, até me irrito.
3: Calma.
0: A gente não vai deixar isso antes da Copa. A gente não vai deixar de ganhar ou perder a Copa por Neymar. Não ia acontecer, foi o que aconteceu. Ex-jogador realmente não vai se indispor. Então, pô, o cara vai lá e fala, não, tem que estar. Não jogou, porque estava machucado, porque a CBF e o Santos mentiram, porque enrolou, porque sabia que o cara não tinha condição, porque ele não estava apto fisicamente. Foi uma lambança que foi feita na Copa. Então não adianta ex-jogador vir e falar, ah, mas nosso ex-jogador chegou e falou que ele tem que estar.
3: Como é difícil, e um monte de, Neymar,
0: e
3: a, né?
0: Não, e um monte demais. De gente agora, cadê esses caras que falaram que o Neymar tinha que estar pra aparecer agora e falar? Aí, pô, o discurso era, tinha que colocar o Neymar. Ele teve 30 minutos, não fez nada contra a Noruega, cara.
1: Tem uma galera lá no Museu do Amanhã comemorando até agora a convocação dele.
0: Não, nossa,
3: você tá falando mal da Ludmilla, é isso? Ô,
1: gente, mas foi... Olhando pra trás agora, aquela cena fica ainda mais patética,
2: ah,
1: né?
2: Ah, total, né?
0: Mas, gente,
1: aquela convocação...
0: Cara, desculpa, a gente erra muito como mídia, tá? A gente erra. A gente fala bobagem, a gente às vezes fala sobre algo que a gente não tem propriedade porque a gente não tem acesso ao interior dos clubes, não tem acesso a treino.
1: Dia a dia.
0: E o dia a dia. Mas dessa vez foi pedra cantada, a gente falou aqui mil vezes. Foi um circo feito no Museu do Amanhã. Foi um absurdo a renovação do Carlo Ancelotti antes da Copa. Pode a gente acreditar. Falou isso antes mesmo do cara ir pra Copa.
1: E aí vendem a ideia que o Neymar não sabia que ia ser convocado. Pô, imagina aquele evento todo e o Neymar não é convocado. O evento era pra ele, não era pro Ancelotti.
0: Então assim, gente, foi um circo, uma papagaiada. A Espanha foi lá, levou 8 jogadores da última Olimpíada.
1: E quando jogou é que vão bola... convocar a Olímpica, cara, do Brasil?
0: Jogou bola quietinha. A França decepcionou, enfim, mas a mesma coisa, jogou bola. A Inglaterra, o Thomas Tuchel falhou no jogo contra a Argentina, falhou, mas levou a Inglaterra depois de 8 anos a uma semifinal de Copa do Mundo. A Argentina, cara, sem Di Maria, com elenco inferior a 2022, os caras foram pra final. Ah, mas não jogaram nada, não foram pra final. Paredes tava jogando bola ontem. Então me desculpa, cara. Como é que vai ser agora os próximos 4 anos? 2 amistosos agora em setembro contra a Austrália na Austrália. Pô... Aí no final vai chegar lá na frente, vai estar 38 anos, Neymar, no Miami. Se tiver, Neymar precisa ir à Copa do Mundo. Para com esse discurso, cara.
1: Vai ter esse debate mesmo.
0: Vamos olhar para Rayan, para Estevão, para Murilo, para Vitor Reis, para o Carlos Miguel, para o Andrei Santos, que eu não sei se está jogando, para o João Gomes, para o Bidon, para o Palmeiras você pode olhar também, para o Alan. No São Paulo, o Marcos Antônio, que eu não sei quantos anos tem hoje, mas se bobear tem quantos anos?
1: Não, tem 27.
0: 26, se não me engano. Para com isso, gente. Ah, mas não é o hexacampeão, o pentacampeão, nós não somos... A gente é penta em 22, a gente vai pra 30. 28 anos, pô.
1: Penta em 2002.
0: Em 2002, a gente cantou essa bola aqui faz tempo, cara. Pelo amor de Deus,
1: Na nossa vez, o Pelé é argentino, né?
0: Pô, é verdade. Mas será que daqui... Vamos lá.
1: O break, velho.
0: Não, break,
1: eu tô
0: hoje,
1: começando a
0: hoje
1: ficar
0: é tudo...
1: também.
0: Tá
1: preocupante, cara.
0: Hoje a gente tem que fazer um esquema de mudança aqui, vai ter que ser tudo vral. Tudo vral. Tá entendendo? Então é assim, ó, vamos passar a rodada do final de semana aqui, antes de um recado importante que eu tenho, o nossa vitória vermelho. O Santos pega a Chapecoense amanhã às 6h30, correto?
1: Correto.
0: Sim. Vila Belmiro. Rogério Assis, Luiz Fabiani e...
1: Opa!
0: Põe exclusivo aí, peraí.
1: Dá trabalho.
0: Você era burrinho, não?
1: Cadê?
0: Você era CDF?
1: Não,
0: você era
1: CDF. Virei humorista.
0: Você era CDF ou não?
1: Se não, era engenheiro.
0: Então, eu tinha uma professora de química. Cara, química era 2, 2,5, 4.
1: Não era bom
0: esquece,
1: também, não.
0: Esquece.

0: Cara, aí uma vez, né, ela foi dar um par assim pra mim. Ah, tá tudo bem. Não é o seu perfil. Ah, tá. Aí foi a primeira vez que, sabe, quando você fala, pô, você falou, tá eu certo. Fui acolhido, cara.
1: Exato.
0: Eu me senti acolhido, porque geralmente é, vai, faz, 10, 10, 10, 9, 10. Era exatamente isso. Aí eu falei, pô, tá tudo bem,
1: DJ
0: cara.
1: DJ Rafael Palmeira, beleza. Tá demais.
0: Ó, então, comentários de Luiz Fabiani. Boa, Fabiani. Com a narração de Rogério Assis e as reportagens de Everton Ramos no intervalo Ana Martins e Lucas Bueno.
1: E Gabriela Santos.
0: Aí domingo...
1: Sério, lógico que não. Esqueceu da rádio.
0: Inclusive, em memória da Gabriela Santos, né? Faleceu. Nós abrimos o nosso... Não, para com isso. Nós abrimos o nosso processo seletivo. Você que é do gênero feminino e quer trabalhar aqui no Resenha, estamos com uma vaga aberta.
1: E basta... tem uma frustração amorosa na vida.
0: Isso, pô, foi corna. Tem um passinho à frente aqui, por exemplo, para poder trabalhar no Resenha. Domingo nós temos Bahia e Corinthians às 4 horas.
1: E se tiver ido no programa do João Kleber?
0: Bem, negou, faz tempo, hein? Ó, estarei nessa. Bahia e Corinthians com Ronaldo Giovanelli e o nosso Luiz Fabiani. No intervalo de Pedro Cohen com Guilherme Agrela. E aí domingo nós temos Palmeiras e Atlético Mineiro com Ulisses Costa. Se desembarcar, né? Ulisses Costa, Léo James.
1: Ah, vai no bagageiro, acho que
0: Everton rapidinho. Ramos com Pedro Cohen e Guilherme Agrela. Programação do nosso final de semana aqui. O Palmeiras, eu vou cravar uma coisa antes aqui do meu recado. Atenção, o Palmeiras na segunda-feira será líder do Campeonato Brasileiro. Tá bom pra vocês? Ó, seguinte.
1: Tá bom, tia.
0: 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A parafusadeira que o Everton Ramos recebeu em casa ajudou demais em suas prateleiras, não foi isso? Agora a cozinha de Everton Ramos.
1: Armário também.
0: Suporta peso pesado das panelas. Inclusive, parafusadeira para alguns professores que a gente teve, né, o Gabriel Ramos?
2: Exatamente.
0: Mas eles sempre queriam o nosso bem, a verdade é essa. Sempre queriam o nosso bem. Professor não gosta muitas vezes de aluno vagabundo. E, pô, sempre tem. Eu era.
1: Cara, eu era
0: também. Era pra caramba.
1: Eu era CDF até era o ensino caramba. Médio.
0: Eu imagino, cara. Eu acho que
1: conheceu a academia.
0: Eu acho que a gente se academia. Estudasse na mesma sala, a gente se matava, cara. Eu tinha uma raiva de CDF, às vezes.
1: Sério?
0: Pô, ele deixava nós pior ainda. A gente já não se ajudava. Não é culpa de vocês, é que vocês deixavam a gente pior ainda, entendeu? Sabiam tudo.
1: Tinha um pessoalzinho
0: aí eu
1: também.
0: Tinha curiosidade. Eu batia assim, ó. Tinha um cara na minha sala, cara, crânio. Danilo. Tinha outro, era o Danilo. Cara, o Danilo era o seguinte, uma vez eu parei pra entrevistá-lo. Falei, Danilo, mas cara, o que, que você faz quando você chega em casa? É, almoço, porque eu tinha curiosidade. Almoço, aí vejo uma TV, aí eu falei, mas aí você sai estudando? Não! Aí eu passo o caderno um pro outro e... Não é possível, Danilo, não, você só... Não, eu passo, eu presto muita atenção na aula e passo de um caderno pro outro.
1: É, como se fosse mágica.
0: Aí eu falei, tá bom, beleza. Fiz, não adiantou nada, cara. Eu não conseguia nem copiar de um lado pro outro, eu não tinha paciência.
1: Começava a olhar pro mosquitinho, entrou no quarto.
0: Aí eu sou da geração. Eu sou da geração que a gente pegou a vinda da internet.
1: Nossa.
0: Então, por exemplo, eu lembro de botar o primeiro fone. Quando eu botei o primeiro fone, Gabriel, pô, TDAH. Aí lançaram o jogo da cobrinha. Aí tem a cobrinha aqui do lado, aquele o Game Boy não, aquele negócio
2: da...
0: Não, da aguinha, o da chocolate e o da aguinha, que você tinha que acertar o arquinho
1: no...
0: Lembra do da aguinha?
1: Prenda de festa de
0: aí menina, isso, você tá passando de um caderno pro outro, aí você olha pra direita assim, pô, deixa eu acertar o arco. Aí 3 horas tem
1: que... Cara, eu acho que o TDAH é comum entre comunicadores, né? Tô falando de 4 aqui, provavelmente.
0: Bom, vamos lá, acabou o programa, hein, minha gente? Palpites rapidamente para Santos e Chapecoense, Everton.
3: 3-0 Santos.
0: 2-1 Santos.
2: 2-0 Santos.
1: 7-6 Santos.
0: Cara. Antes da gente... vai. Antes da gente terminar o programa, eu tenho um recado importante, por gentileza, Vitória.
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2: A pista externa do Rodoanel tem congestionamento do quilômetro 16 ao 24, da Castelo Branco até a Raposo Tavares. Mais cedo, obras no 19 prejudicaram muito esse trajeto, mas agora é especialmente o excesso de veículos com a obra da Raposo Tavares de acesso à pista externa do Rodoanel. A pista interna do Rodoanel entre a Raposo e a Castelo segue sem dificuldade. 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
2: A rodovia Regis Bittencourt tem congestionamento no sentido São Paulo por 14 quilômetros entre Itapecerica da Serra e Embu das Artes, trajeto percorrido em aproximadamente 1 hora e 20 minutos, até a chegada ao Rodoanel. Quem vai a Curitiba tem 3 quilômetros lentos a partir do Rodoanel na passagem por Embu. 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
2: A pista externa do Rodoanel, além do trânsito muito ruim entre a Castelo Branco e a Raposo Tavares, também tem dificuldade entre as rodovias Imigrantes e Anchieta. Reflexo de obras, trânsito congestionado do 72 ao 77. 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
2: Trânsito lento em Cumbica pela Dutra sentido Rio de Janeiro. Pontos de parada do quilômetro 221 ao 215. A pista expressa é boa no trecho, mas não dá acesso a Hélio Smith, nem à Avenida Santos Dumont. A Ayrton Senna, muito ruim também no sentido interior, já do 18 até o 28. O acesso à estrada do Capão Bonito no Itaim. Por enquanto, caminho melhor pela Assis Ribeiro e Avenida São Miguel. 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
2: A marginal do Tietê tem congestionamento, mas também deixa alternativas. Tietê no sentido Ayrton Senna, ruim desde o Cebolão, a rodovia dos Bandeirantes e da ponte Freguesia do Ó até Aricanduva. O caminho vale pela Francisco Matarazzo para o centro, via que deve ser evitada somente no sentido da Lapa. 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

0: Corinthians! Yuri Alberto para a explosão do torcedor corintiano.
1: Vai embora, Caio César, três dedos da bola, bolão para o campo de ataque, meia direita, Yuri Alberto, dois em cima dele, vai ter que fazer a finta, vai ter que soltar. Yuri Alberto inverteu o bolão da meia direita para a meia esquerda, que para do Yuri, para labiar, labiar dentro da grande área, fintou o primeiro, passou do segundo, dá para bater, levantou para Yuri, testou para o meio do gol, vai pintar o golaço! Golaço! Golaço! Golaço do Timão! Caio César numa senhora jogada do Corinthians.
2: Ataque aqui do Corinthians pela meia esquerda, pisa na bola, André escapou da marcação pela meia esquerda, inverte para a ponta direita, bola é boa, chegou para o domínio Mateuzinho, Mateuzinho linha lateral da grande área, vem para o cruzamento na segunda trave, André testou, vai sobrar para Yuri Alberto, dominou o chute, a gol!

0: Teacher. De novo, uma noite de passes entre fiel torcida e Yuri Alberto. De novo, Yuri Alberto, André, da meia esquerda. Pereira pra direita, Souza encarou o Jaci, dominou, tá na área, bateu, tocou no zagueiro Maurício, na sobra, pra fazer a cavadinha, pé direito, bateu, é gol! Gol! Mais um do Palmeiras! De novo Maurício, na jogada com Souza, defesa corta muito mal, Maurício corta do pé esquerdo pro direito.
1: Do Furacão bateu no campo de ataque pela meia esquerda, toma distância, Esquivel para fazer o levantamento, jogadores na primeira da grande área, tá lá na boca do gol Viveiros, escanteio cobrado na primeira trave, passou por todo mundo, chegou o chute a gol, Leozinho,

Atlético! Gol do Furacão! De novo, Leozinho! Cobrança de escanteio pro meio da grande área. O tal do empurra-empurra. Ninguém marcou. Tira a marcação do São Paulo. Volta na meia-direita, dentro da grande área. Invade a grande área.

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0: 6 horas mais 7 minutos, você está na Bandeirantes em 107.3 FM, eu sou o Luiz Fabiani, é um prazer ter a sua companhia nos Donos da Bola, para que a gente repercuta tudo dessa 19ª rodada do Campeonato Brasileiro, fim do primeiro turno, hein? Acabou. É verdade que o Flamengo e o Mirassol tem um joguinho por fazer ainda, mas a gente tem um panorama muito bem traçado do que vai ser a tabela de classificação ao final do campeonato. Torcedor do Corinthians, que alívio, que alegria, hein? Melhor forma possível de matar saudades do time em campo, como foi ontem numa atuação de gala contra o Remo, pelo menos nos 45 minutos iniciais. E é justamente aqui que a gente vai debater se valeu a pena se empolgar com essa atuação ou se por ser um jogo contra o Remo, que tá lá embaixo na tabela, ainda não dá pra se animar tanto assim. Fato é que o Corinthians fez 3 pontos, pegou o elevador na tabela de classificação do Campeonato Brasileiro, foi de 13º para 7º. Já está num eventual grupo de classificação para a próxima Libertadores da América e se aproxima do pelotão de cima. 3 pontos de distância para o Bahia, adversário do próximo domingo. E, claro, muita celebração ao trabalho do técnico Fernando Diniz, que ontem, mais do que nunca, deu uma identidade para o time, com a cara do Diniz, de fato, uma grande atuação do Corinthians que a gente vai repercutir hoje por aqui. O São Paulo, hein? Dentro de campo, parece que as coisas não andam bem. Fora dele, ainda pior. Se acham que o chão era o limite? São Paulo conseguiu ultrapassar o chão. Eu até não sabia dessa notícia. O Nivaldo De Silva mandou hoje à tarde.
1: Sim.
0: Um vídeo que, ao mesmo tempo que ele é tragicômico, né, Silo? Porque quando você acha que não tem mais como piorar, você vê uma situação daquela. Por mais que não seja um problema institucional do São Paulo, parece que é meio que a demonstração do que é causado por todos esses problemas que a gente listou. Cartão corporativo, clube social abandonado, as dívidas aumentando a cada dia que passa. Essa cena que a gente viu aqui no Morumbi talvez seja a exemplificação e a ilustração disso tudo, né, Silo? Boa noite.
1: Boa noite para você, Fabiane, para o nosso querido Everton Ramos, para o Agrela que está aqui, para você que está nos acompanhando nesta sexta-feira maravilhosa. Um pouco gelado, é verdade. Mas olha, esse buraco é simbólico, né? O buraco no São Paulo, esse que você não consegue enxergar, mas consegue ler nas notícias, é muito maior do que esse que foi aberto. O São Paulo justifica até um carro da polícia, né? Que ficou metade para dentro do buraco, metade para fora.
2: Tropa de choque, não é?
1: Tropa de choque. É por conta de show, essa coisa toda, né? É por conta de uma obra. Aí, olha, esse problema não é nosso, é questão de uma obra aí da prefeitura, do governo, que tem aquela questão de inundar o Morumbi, parte do Morumbi, até o Clube Social. Então tá sendo feita uma obra que, aliás, não termina nunca, né? É uma obra interminável, a gente vê caminhão passando para cima e para baixo, mas esse buraco representa muito o que está vivendo o São Paulo, e não é de hoje, né? Nos últimos anos aí o São Paulo vem numa queda vertiginosa, inclusive de credibilidade. E esse buraco acaba exemplificando muito o que está vivendo essa agonia do torcedor do São Paulo. É um buraco que você enxerga. E eu repito, tem um buraco que você não enxerga, que esse talvez seja muito maior, né? A gente não sabe ainda, tem Ministério Público, tem Polícia Civil, tem investigação, tem ex-dirigente sendo afastado, tem a denúncia contra o ex-presidente aí de 1 milhão no cartão corporativo do clube. Então, o buraco é muito maior, a gente não sabe ainda a dimensão desse buraco, mas é lamentável um clube tão grande, um clube tão vencedor outrora, né? Vivendo uma situação dramática. E eu repito, a gente está começando ainda o segundo turno, mas o São Paulo precisa abrir o olho. A gente vem falando aqui porque é um campeonato muito equilibrado, né? E qualquer detalhe pode fazer a diferença. E o São Paulo, que não conseguiu fazer o seu dever de casa, fora de casa, porque a sua casa está alugada já por um bom tempo, né? O São Paulo não consegue ser mandante no Morumbi num momento tão importante. Não consegue fazer esse dever, agora tem o Flamengo, que é o vice-líder, está caçando o Palmeiras fora de casa. Era para pontuar no meio de semana, não pontuou, dificilmente consegue algum ponto jogando no Maracanã. Então a situação é sim preocupante, o torcedor de São Paulo deve ficar preocupado. E esse buraco acaba sendo bastante simbólico por tudo o que está acontecendo no time do Morumbi.
0: Excelente, Silo. O Guilherme Agrela tá ficando na atribuição de cobrir o São Paulo nesses dias, enquanto o nosso Paulo do Vale não retorna. atleta. Ele já retornou dos Estados Unidos, tá? Já tá em território brasileiro, já se reencontrou com o Santiago, com o Murica, que é o cachorrinho dele, mas tá descansando um pouquinho porque foram 50 dias intensos lá nos Estados Unidos. Então daqui a pouco ele tá de volta, mas enquanto isso o Agrela é quem tá responsável por colocar a lupa em cima do São Paulo. E eu quero saber do Agrela mais informações desse caso. O São Paulo já se posicionou? Qual que é a situação de momento aqui pertinho, né? Aqui no estádio do Morumbi, próximo do Grupo Bandeirantes de Comunicação. O que mais você nos atualiza dessa história? E claro, também daqui a pouco a gente vai falar sobre bola e campo, onde a situação do São Paulo não é melhor. Agrela, boa noite.
2: Tudo bem, Fabiane? Boa noite a você e a todos que nos acompanham aqui nos Donos da Bola. É o seguinte, nota oficial do São Paulo sobre este ocorrido, inclusive tem nas redes da Bandeirantes, da Rádio Bandeirantes, lá no Instagram, o momento
0: puxa
2: em que
0: o ônibus...
2: Puxa as imagens
0: aqui também.
2: Exato.
0: Para quem acompanha no YouTube oficial, a gente traz as imagens para o pessoal entender o que a gente está falando.
2: É o momento exato, Fabiane, que o ônibus da tropa de choque, né, do blindado da Polícia Militar, ele cai nesse buraco. É uma rampa de acesso no portão 6 do estádio do Morumbi. Hoje tem show do Harry Styles lá. Eu ia falar lá, mas é aqui, né? Aqui do nosso lado, do lado do estúdio da Bandeirantes. E aí ele acabou caindo num buraco. O São Paulo se posicionou de forma oficial dizendo o seguinte, em nota oficial aqui, ó. O ocorrido foi em decorrência da obra pública de canalização do córrego Antônico, cuja prestação de serviços está sendo realizada pela empresa DP Barros. O São Paulo não tem ingerência sobre o andamento desses trabalhos, mas está em contato com os agentes envolvidos para buscar uma resolução rápida e mitigar os problemas ocasionados pelo incidente. Então é aquilo que o Silo falou. Inclusive, boa noite ao Silo também, ao Everton Ramos. É o São Paulo tirando a responsabilidade dele, jogando para a empresa DP Barros, mas ainda assim tem tudo a ver com o seu estádio, com a sua instalação. Repito, portão 6 do estádio do Morumbi, a rampa de acesso, e aí tem esse blindado da Polícia Militar que acabou caindo, né, afundando nesse buraco que se abriu na calçada, Fabiane. Que situação.
0: Ô, Agrela, eu tava dando uma lida por cima nessa história. O São Paulo, ele tem acordo com uma empresa que gerencia os shows, né, no estádio do Morumbi, a Live Nation,
2: exatamente.
0: E durante os shows, qualquer tipo de dano à infraestrutura do São Paulo, é a Live Nation que vai ter que arcar com os custos, né?
2: Sim. Exatamente, então por mais que seja uma situação ruim, uma figura ruim, uma imagem ruim para o São Paulo, a tendência, né, é que isso não prejudique o São Paulo em maiores instâncias. A gente está vendo uma imagem mais atualizada aí desse ônibus que continua sendo resgatado, sendo retirado ali do local. Realmente um buraco um tanto quanto fundo, né? O ônibus caiu ali com a parte traseira, lado direito do ônibus, desse veículo blindado da tropa de choque da Polícia Militar ali, realmente enfiado nesse buraco. Parte de trás, lado direito, e os bombeiros, os policiais, tem toda uma equipe ali tentando tirar. Portão 6A, onde está escrito Arquibancada Leste, então você que torce pro São Paulo ou não, mas que vai ao show do Harry Styles daqui a pouquinho, um show marcado o início para as 9 horas da noite agora no horário de Brasília, tenham atenção e cuidado, claro, porque não tá fácil a situação por ali, né?
1: Eu diria que esse é um sinal ao vivo de alguma câmera nossa aqui do Grupo Bandeirantes. Sim. Então, imagens ao vivo.
3: Sim, para você que nos acompanha no YouTube. Agora também tem uma outra questão. Daqui a pouco vai precisar de um laudo do Corpo de Bombeiros para ver o grau de comprometimento. Nossa. Porque não é só onde caiu esse carro da polícia. Isso pode ter afetado outras áreas que ainda não afundaram. E é muito perigoso para acesso de pessoas, de carros, essa coisa toda. Então o São Paulo vai ter problema, vai ter que, por conta desse show aí, talvez até transferir a entrada de alguns fãs, de algumas pessoas que compraram ingresso, que teriam acesso por esse portão 6A. Ainda, repito, não há uma comunicação oficial, né, do clube, nem da Live Nation, com relação a acesso aí dos torcedores, mas seguramente vai ter um trabalho aí de perícia da questão do próprio Corpo de Bombeiros, Defesa Civil, essa coisa toda, para que o risco não aumente. Realmente é uma situação bastante complicada, e se a gente já imaginava uma dificuldade para jogos do São Paulo passando esse período de show, e isso de alguma maneira pode atrapalhar também o São Paulo, que tem Corinthians pela frente, jogando em casa. Ontem mesmo o Guerreiro estava falando sobre isso, tem o Fluminense, são jogos importantes e decisivos, e talvez o São Paulo não consiga
1: manter o estádio do Morumbi, vai ter a questão do gramado, essa é uma outra história que já teria, independentemente desse buraco aí, mas isso realmente é preocupante para o São Paulo, que, repito, está a 6 jogos sem ganhar no Campeonato Brasileiro, ainda numa posição, se você olhar em termos de classificação, não assusta, mas se você for olhar detalhes, já começa a preocupar, porque a diferença para o time que está na zona do rebaixamento, para o time que está numa zona intermediária, é muito pequena. Qualquer movimento pode ser fatal. Também tem a questão dos estádios liberados pela CBF para mandar os jogos. Você só pode ir em estádio que está liberado para essa questão da tecnologia, do semiautomático, essa coisa toda. Então não pode mandar em Brasília, você não pode mandar em Campinas, que poderia ser uma alternativa, o estádio do Guarani. Você não poderia mandar no Pacaembu, e aí também tem uma outra questão da grama sintética, do acesso, do preço, mas você fica limitado. Talvez
4: um outro fator, agora que todo time que mudar de estádio vai ter que pensar, né?
1: É, isso limita muito. Só 19 estádios estão nessas condições. Eu falo 19 porque são 20 clubes, Flamengo e Fluminense, e até o Vasco da Gama tem o São Januário, mas Flamengo e Fluminense prioritariamente usam o mesmo estádio que é o Maracanã.
4: E o Palmeiras arcou para a instalação na Arena Barueri, por isso são 20 estádios. Arena Barueri do Palmeiras também.
5: É bastante usada, né? A Arena Barueri é um estádio que pertence ao atual presidente do Palmeiras.
2: Fabiane.
5: Então, naturalmente vai ser mais utilizado. Diga lá, Agrela.
2: Só uma informação de momento, a posição oficial aqui da Live Nation, que é justamente a organizadora dos shows no Morumbi, uma nota. A Live Nation informa que o show do Harry Styles no Morumbi está confirmado e acontecerá normalmente na noite desta sexta-feira. Em razão do incidente ocorrido nas proximidades do portão 6 do estádio, o acesso à arquibancada geral será realizado exclusivamente pelo portão 15. Então, atenção, torcedor que estava direcionado ao portão 6, agora será no portão 15 como medida preventiva para garantir a segurança do público. A operação no entorno também prevê a interdição da Avenida Jules Rimet com a Rua Padre Lebret. A orientação é que os fãs sigam a sinalização e as instruções das equipes no local. Então, só repetindo a informação, Fabiane, quem entraria pelo portão 6 agora terá de se deslocar ao portão 15 para acessar o show do Harry Styles.
5: O Agrela, se eu estou familiarizado aí com a geografia do Morumbi, o portão 6, ele é na Jules Rimet, justamente, na avenida, e o portão 15 é lá na Giovani. Quando você dá a volta. Então, vai ser um transtorno. Para quem estiver ouvindo a Bandeirantes indo pro show aí, fica ligeiro com as orientações que o Agrela passa pra gente. Vou fazer mais uma rapidinho. Agrela, quando é que o São Paulo volta a jogar no Morumbi? Temos essa resposta?
2: O São Paulo agora tem pela frente, Fabiana, alguns desafios aí pelo Campeonato Brasileiro. Tem show em outubro, inclusive, no Morumbi. Então vai ter bastante...
5: BTS.
2: É, exatamente. Vai ter bastante Morumbi como desfalque aí ao longo dos próximos jogos. Mas a tendência é que o São Paulo volte a campo contra o Coritiba no dia 15 de agosto. Às 9 horas da noite, porque até lá, até passando a agenda aqui para o torcedor se familiarizar, o Flamengo agora domingo é fora de casa, tem o clássico Sansão que terá de ser remarcado, né, justamente
1: Isso
2: aí.
1: Foi adiado.
2: Exatamente, adiado pelo Santos na Copa Sul-Americana, Grêmio fora de casa no dia 8, depois o São Paulo enfrenta Bolívar ou Grêmio pela Copa Sul-Americana, os dois disputam os playoffs, foi 2-2 o jogo de ida, quem passar enfrenta o São Paulo começa decidindo fora, e aí pelo Brasileirão tem o Coritiba no dia 15 desse mês de agosto, próximo, às 9 da noite, aí sim essa partida, o retorno do São Paulo ao Morumbi, onde ganhou o seu último jogo do Brasileirão, né, Silo?
1: Contra o Mirassol, né?
2: Dia 25
5: Não, foi em Campinas.
2: De abril. É verdade, foi em Campinas.
1: Ah, foi em Campinas.
2: É verdade.
1: É, isso foi no Brinco de Ouro, verdade.
2: É verdade. Verdade. Muito bem lembrado.
5: Então, basicamente...
1: Então nem lembro quando foi o último jogo em casa.
5: Eu fiz essa pergunta pro Agrela do próximo jogo em casa, que é pra gente entrar no campo e bola do São Paulo. Porque assim, estruturalmente o São Paulo tá tendo vários problemas, mas o Corinthians também tá. E dentro de campo as coisas tão rolando, porque o trabalho técnico é bom, porque o elenco ele se conhece há bastante tempo. No São Paulo a coisa não anda, e aí eu já jogo pra você, Everton. Qual que é o campeonato desse São Paulo? Porque a tabela tá tão achatada, que se você ganhar 2 jogos seguidos na condição que o São Paulo tá, ele volta ali pra briga por uma vaga na Libertadores. Só que se você perde 2 jogos, você vê a zona do rebaixamento se aproximar cada vez mais. Hoje, talvez esteja mais plausível o São Paulo perder 2 jogos do que ganhar os 2. Qual que você acha que é o campeonato desse São Paulo?
4: De fato, e o São Paulo entrega e demonstra em campo que o campeonato dele é justamente esse, o de fugir contra o rebaixamento. A gente não consegue ver o São Paulo em um outro cenário. Primeiramente, inclusive, vou aproveitar, deixa. Boa noite, Fabiane.
5: Boa noite. Boa noite. Não tinha dado, Silo, que você já tinha.
4: Agrela. Mas, de fato, o campeonato do São Paulo é luta contra o rebaixamento. E o mais impressionante disso é que a gente ouviu no início do ano o Crespo colocando aquela margem de 45 pontos, e no final das contas ele não estava errado. O inacreditável nisso tudo é imaginar que esse São Paulo foi capaz de liderar o Campeonato Brasileiro. Parece, inclusive, uma realidade muito longe, muito aquém da que a gente vive hoje. Só que é um São Paulo que não vence uma rodada de Campeonato Brasileiro, um jogo no Campeonato Brasileiro, há 6 jogos. Até por isso a gente consegue ver esse jejum mais próximo de se estender do que ter um final. Flamengo é o próximo jogo. Quem que imagina o São Paulo, infelizmente, cara, não? Quem imagina o São Paulo indo no Maracanã hoje conseguindo parar o Flamengo? Pode acontecer? Pode acontecer, é futebol. Mas é pouco provável.
5: 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Domingão, jornada tripla, hein? Jornada dupla, né, no domingão. Começando com Bahia e Corinthians, a partir das 4 horas da tarde, com Pedro Martelli nas narrações, Ronaldo Giovanelli, ídolo da Fiel, nos comentários, eu estarei nas reportagens. Logo em seguida, Palmeiras e Atlético Mineiro, vai ser no estádio do Palmeiras esse jogo, né?
4: Isso, na Barra Funda.
5: Perfeito. Ulisses Costa narra, de volta, hein, de volta Ulisses Costa, depois da Copa do Mundo, com comentários de Léo James e reportagens de Everton Ramos. Olha, eu tô preocupado com o São Paulo. Ô, Silo, esse São Paulo e Flamengo, o que que dá pro Dorival fazer a não ser enfiar 11 caras dentro da grande área e tentar abraçar um 0x0?
1: Eu acho que é a única alternativa.
5: Tentar jogar, ferrou, né?
1: Todo mundo vira Rafael nesse dia.
5: É. Porque e não ponto... é pessimismo, né, Silo?
1: Não é.
5: Colocar a realidade na lupa aqui.
1: Eu tava aqui, o nosso querido Agrela, ele tava levantando aqui. O São Paulo não joga em casa desde o dia 21 de abril.
2: Não ganha em casa.
1: Ah, não ganha.
2: Exatamente. Jogou contra o Milionários, por exemplo, que foi 1x1 pela Sul-Americana, Botafogo também 1x1.
1: Desde o dia 21 de abril.
4: Não ganha no Morumbi.
1: Não ganha no Morumbi.
4: Nossa.
1: Porque não joga. 21 de abril. Então você veja, nós estamos há 3 meses. Teve parada com Copa do Mundo, essa coisa toda. Mas o Morumbi sempre foi a casa do São Paulo. Sempre foi a força do São Paulo. O São Paulo sempre foi temido pelos adversários. Quando os adversários caíam no Morumbi e tinham que enfrentar a força da torcida, o time que ia para cima, às vezes empurrado pelo próprio torcedor, às vezes não. Então esse campeonato do São Paulo, é a pergunta que você fez para o Everton, é olhar para a parte de baixo para tentar fugir. Não é mais olhar para cima, pelo menos nas próximas rodadas. Aí eu repito, se você tivesse ganho e era um jogo que você não poderia ter tomado a virada em 5 minutos contra o Atlético Paranaense, você estaria numa situação diferente.
5: Lógico.
1: Da que você está hoje. Hoje você tem um lado psicológico de 6.
5: Se empatasse com o Remo na última rodada antes da Copa.
1: Sim, então, claro.
4: Não querendo interromper o raciocínio do Silo, mas é um time também que a gente vê os gols ele saindo em situações. O Remo, nos minutos finais,
5: foi.
4: Leva um empate pro Botafogo no Rio de Janeiro. No Rio de Janeiro, não, no Morumbi, o 1x1 nos minutos finais.
1: Contra o Bahia, lá em Bragança Paulista, nos minutos finais, discussão do Alan Franco, que já não tá mais no time com o goleiro Rafael, sabe, em falhas, às vezes falhas bizarras. Em último lance de bola em jogo. Então isso tudo é uma cartilha perigosa que o São Paulo cumpre. A gente já viu vários times que terminaram rebaixados vivendo situação semelhante. Então o torcedor tem sim que ficar preocupado. Não vejo... é claro que é futebol, há essa possibilidade. Você vai lá, acha uma bola, um Arthur faz um gol, não sei mais quem faz um gol. Vitor Sá, para honrar esse salário pequenininho que ele veio ganhando. Ele faz um gol lá e consegue ganhar o jogo do Flamengo. Eu não apostaria um centavo nisso.
5: Sim.
1: Não apostaria. Eu acho muito difícil que o São Paulo até belisque um ponto lá. Mesmo com todo mundo virando o Rafael, de uma luva para cada um.
5: Segurando a onda.
1: É preocupante esse time do São Paulo. A gente não vê poder de reação. E a gente vê o time apático, apagão, em vários jogos, repetindo o que o Everton falou. Vários jogos que você tinha o resultado na mão, são 3 pontos que escapam, que vão fazer falta Na contagem final.
5: Sim,
1: naquela contagem que o Crespo alertou lá atrás e foi penalizado por isso.
5: Total.
1: Ah, tá pensando pequeno. Não, ele tava enxergando
5: a
1: realidade
5: do São Paulo. O tempo tá inocentando o Crespo
1: há
5: muito tempo.
1: É isso.
5: Tudo que ele falou está se concretizando. Ele foi o cara que assumiu publicamente a posição de contestar as decisões do Rui Costa e do Casares. Ele foi o cara que falou, gente, o São Paulo não tá indo pro Brasileiro para ser campeão. Se a gente não for rebaixado, é lucro.
1: É isso.
5: Dentro da realidade. Eu tava ouvindo ontem, eu gosto de consumir conteúdo setorizado de outros clubes também para ficar antenado, um amigo meu, o Luca Bop, ele tem um podcast fantástico, o Bopismo, e ele tava refletindo sobre a situação do São Paulo, trazendo os últimos anos que o São Paulo quase caiu. 2013, 2016, 2017 e 2022. 2013, o São Paulo traz o Muricy. Do primeiro pro segundo turno, o Muricy faz um trabalho fantástico.
1: Quase um milagre.
5: Quase um milagre. São Paulo virou o turno em 19º.
1: Exatamente.
5: São Paulo se salva. 2016, o São Paulo subiu a molecada da base, o Luiz Araújo e o David Neres. Chegaram jogando pra caramba, ajudaram a salvar o São Paulo. 2017, o Hernanes foi contratado. O Hernanes foi contratado e fez um segundo turno digno de só jogar metade do campeonato e ser eleito o melhor jogador daquele campeonato
1: Me
5: brasileiro.
1: Me lembro de um jogo contra o Botafogo, se eu
5: Fantástico,
1: não
5: estou errado.
1: 4x3, jogou muito. O Hernanes ajudou a salvar o São Paulo. Agora, você vai repetindo, não querendo atrapalhar a sua sequência, já Imagina. Atrapalhando, você vai repetindo essa cartilha, você vai tentando tanto que uma hora você vai conseguir.
5: Uhum. Exato.
1: E o medo do torcedor do São Paulo, dos poucos orgulhos recentes do torcedor de São Paulo, é bater no peito e falar, o São Paulo nunca foi rebaixado.
5: Sim.
1: Cara, não sei quanto tempo ele vai sustentar essa vertente positiva pro torcedor.
5: O maior campeão da América já caiu, agora é o Flamengo, né? E assim, Sim. é uma vergonha pro São Paulo. São Paulo conquistou o Tri em 2005. Sim. O Flamengo é tetra e tinha um título só em 2005. O São Paulo era o único time da capital que tinha estádio, né? Entre um estádio utilizável, né? Digamos assim, o Palmeiras mandava seus jogos no Parque Antártica ainda, mas era um estádio incapaz de comportar grandes partidas. O Corinthians tinha o Pacaembu como uma parceria com a prefeitura, enfim. Também já caiu por terra. Enfim, essa questão do rebaixamento, a gente torce pra que não, né, gente? Torce pra que não, que São Paulo se organize, enfim. Mas acho que sobre São Paulo é isso, Everton.
4: Mas nessa da cartilha que ele disse, que o Silo até mencionou, a gente tem um exemplo recente no futebol paulista, né? O próprio Santos, que seis temporadas seguidas ficou nessa de rebaixamento. Quando eu falo temporada, na verdade, eu falo em competições. Campeonato Paulista, Campeonato Brasileiro, Campeonato Paulista, Campeonato Brasileiro. Uma hora a conta chegou e o rebaixamento veio.
5: É isso. Agrela, mais alguma informação importante do São Paulo pra gente ficar por dentro?
2: Não, o São Paulo, o Silo já tinha destacado isso aqui, né, Fabiane, em relação ao transfer ban. São Paulo ainda tenta solucionar e quitar essa dívida que o Corinthians conseguiu quitar, uma delas, um dos transferbans, você já vai falar por aqui, claro, para tentar registrar o Domingos Duarte, zagueiro de 31 anos que já está com tudo assinado com o São Paulo, mas não pode ser oficializado, não pode ser registrado, porque o transferbans
5: tá treinando,
2: isso.
5: Normal.
2: Sim, tá tudo certo, já é jogador do São Paulo, porém não pode ainda ser registrado no BID da CBF, porque o São Paulo não pode assim o fazer, justamente é essa a condição, a punição referente ao transfer ban. Então, 1 milhão e 50 mil euros, a primeira parcela de 4 da compra do Marcos Antônio junto ao Lazio da Itália, tenta solucionar isso ao longo aí dos próximos dias para que ele possa ser registrado e, consequentemente, estrear com a camisa do Tricolor Paulista.
1: E o São Paulo perdeu uma briga com o empresário do Beraldo, né?
5: Luizinho Piracicaba.
1: 4 milhões e meio.
5: 800 mil euros, mais ou menos.
1: É, isso aí, 4 milhões e alguma coisa. E é um problema gigantesco, mais um problema, por isso que o buraco não é aquele... Cabe muito
5: neve,
1: mais,
5: né,
1: do que o carro de choque da polícia nesse buraco do São Paulo. E apresentou agora o Buta.
2: Aurélio Buta, exatamente.
1: Apresentou
2: foi apresentado
1: hoje à tarde.
5: Esse
1: o
5: pode
1: Buta.
5: Jogar.
2: Pode jogar. Buta.
5: Até ficou no banco, né?
2: Não ficou. Só o Vitor Sá foi relacionado, entrou por 15 minutinhos, jogou por 15 minutos, entrou no finalzinho da partida.
5: Na lateral direita.
2: Exatamente.
1: E o Buta falou que é a posição dele, não
2: é a preferida.
1: Outra posição, é a preferida dele.
2: Isso. Então, o Buta pode estrear, já está regularizado, já estava, ele não estreou
1: então tem
2: contra
1: chance,
2: o Paranaense.
5: Agora vai.
2: Questão física mesmo. E aí o Newton também, volante contratado junto ao Botafogo, a mesma coisa, também já está regularizado. O único que não pode, porque nem registrado foi devido a essa questão do transfer ban, é o Domingos Duarte, o zagueirão mesmo.
1: E não vai ter o Rafael Tolói, né?
2: Isso, estiramento na posterior da coxa direita. Ixi. É leve, assim, o São Paulo deu somente o jogo contra o Flamengo como prazo de ausência dele. Ou seja, só. Talvez pro Pouca próximo coisa. Ele já esteja disponível. Mas só pra esse. Só contra o Flamengo no domingo, 6:30 da noite no Maracanã.
1: Torcedor de São Paulo, vai ter que rezar muito, viu?
5: Vai dar tudo certo. Tem time pior que o São Paulo aí pra...
1: Tem, né?
5: Eu também acho. Eu tô com essa sensação. Vamos fazer o seguinte, Agrela, primeira pausa, vamos dar uma faturada, a gente volta daqui a pouco com mais notícias de Corinthians, Palmeiras e Santos.
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7: Muito ruim a aproximação do estádio do Morumbi com show internacional. Congestiona a subida da Oscar Americano e a Morumbi na sequência da Oscar Americano até a Padre Lebré. É o sentido da Marginal do Pinheiros. Congestionada também a Francisco Morato nos dois sentidos e a Eliseu de Almeida, especialmente sentido bairro. Essa, porém, valendo sentido Marginal do Pinheiros. 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
7: Sentido Marginal do Pinheiros, Raposo Tavares com boas condições no trecho do Rodoanel em diante, mas tem dificuldade no sentido interior nesse início, entre a rua Sapituba e a Benjamin Mansur. É melhor o trajeto inicial pela Vital Brasil e Corifeu de Azevedo Marques. 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
9: Salve o Corinthians.
5: Estamos de volta com os donos da bola aqui na Bandeirantes, agora são 6 horas mais 34 minutos. A pedidos aqui, eu queria mandar um abraço para o motorista de aplicativo, o Solon, que está dirigindo um Polo Branco, nesse exato momento, transportando meu amigo Felipe pelas ruas de São Paulo. Ele pediu um abraço, tá dado um abraço pro Solon. Cuide dele, hein, Solon. E se você está nos ouvindo agora, dá uma buzinada e passa o recado para todo mundo que você está ouvindo a Bandeirantes. Vocês ouviram pelo hino, né? E acho que o torcedor do Corinthians, por mais, ó, a gente citou um monte de problema do São Paulo aqui, estrutural. Se a gente for listar os do Corinthians, o programa acaba, porque vai tomar pelo menos mais uma hora aí pra falar de transfer ban. Até pouco tempo atrás teve impeachment, dívida, SAF, conselho, enfim. Vamos, por enquanto, ficar no campo e bola, daqui a pouco a gente fala sobre outros problemas. É o seguinte, atuação de gala do Corinthians ontem, né, Everton?
4: Com certeza, dominando o Remo, em nenhum momento a partida teve ali com um certo perigo por parte da equipe do Remo, que eu ainda até gostei. Por um time que tá ali na vice-lanterna, eu não vou falar que o jogo do Remo foi dos piores. Era um time que vinha numa crescente no Campeonato Brasileiro. Claro que eu também acho que precisa segurar. Foi o Remo pós-Copa, a gente não sabe. A gente ontem estava debatendo até sobre isso. O quanto essa parada para a Copa, para os times que estavam em ascensão, o caso do Remo, pode ter sido prejudicial. Ainda assim, partidaça do Corinthians. O Corinthians volta da Copa do Mundo. E ouvi ontem também muitos amigos empolgadíssimos falando que a Copa do Mundo não acabou. A seleção estava em campo ontem. O Corinthians deu show em Itaquera, viu, Fabiane?
5: Antes de eu ouvir os comentários do Silo e do Agrela por aqui, vamos ouvir o técnico Fernando Diniz. Primeiro tema que ele abordou que eu acho relevante é a questão do gramado.

0: Para quem não sabe, o estádio do Corinthians ele passou por uma reforma no campo. O campo do Corinthians ele sempre foi uma referência aqui no futebol brasileiro, né? Mas ele precisa ser cuidado vez ou outra para manter o padrão de qualidade. No primeiro momento, os jogadores sentiram alguma dificuldade nesse campo. A grama estava um pouquinho alta. O Diniz falou que no treinamento que eles fizeram lá na segunda-feira foi motivo de estranheza entre os atletas, mas que com o passar dos jogos esse campo deve melhorar. Agora, o Diniz admitiu essa chateação inicial com as condições de jogo do estádio do Corinthians. Vamos ouvir.
1: O gravado hoje correspondeu bem. Tava, na segunda-feira a gente achou um pouco estranho, estava um pouco mais alto, ainda estava um processo da. Precisava fazer uma descompactação maior do gramado, eles fizeram e estava em boas condições. Não está ideal, mas a gente acredita que mais alguns jogos que a gente vai jogar aqui, ele vai ficar em condições plenas. Então ele atendeu de maneira satisfatória no jogo de hoje. Em relação ao transfer ban, que eu sei assim, a diretoria está se esforçando ao máximo para poder resolver essa situação.
0: Outro tema que eu queria ouvir o técnico Fernando Diniz falar é sobre a janela de transferências. O Diniz ele deixou muito claro que, apesar da necessidade do Corinthians em vender jogadores, o pedido que ele faz ao Marcelo Paz, executivo, e ao Osmar Stabile, presidente, é: pode vender, mas um só. Não vai desmontar meu time a essa altura, não. Vamos ouvir.
1: Eu acho que a gente está muito alinhado. Eu sei que o Corinthians precisa vender alguém. Talvez um jogador que... E tem que ser um jogador que entre um recurso grande para poder valer a pena. Então eu sempre soube disso. Se a gente pudesse segurar todos, para mim seria ótimo. Mas eu não sei até que ponto o Corinthians vai conseguir. E se tiver que sair, que saia apenas um. E se a gente conseguir contratar alguém pontualmente, a diretoria também está se esforçando para fazê-lo.
0: Está em lua de mel com a torcida do Corinthians, o Fernando Diniz. O começo realmente é muito bom. São 17 jogos com 10 vitórias, 5 empates e somente... Aliás, 4 empates e somente 3 derrotas até aqui. Pegou o Corinthians na 16ª colocação, deixa na 7ª. Ô Silo, a gente já viu esse filme com o Diniz várias vezes, né? De chegar, dar uma cara nova, o time encaixar e depois desmoronar tudo, problemas internos de relacionamento, enfim. Você acha que dessa vez pode ser diferente? O torcedor do Corinthians ele pode se empolgar com o Diniz de fato, ou tá tudo dentro da normalidade dos trabalhos dele?
2: Eu acho que pode, porque se a gente voltar, quando ele foi apresentado, ele coloca de uma maneira bastante sincera que ele se excedeu em algumas oportunidades. E nós vimos alguns episódios, né? Do Diniz com o Tietê, no São Paulo, e aí escapa o título. Então, ele, como ele é muito intenso, às vezes ele passou um pouco do limite, passou um pouco do ponto, e ele entendeu isso. Esse é um aspecto que eu acho que o Diniz amadureceu nesse aspecto desse excesso pontual dele. Uma outra questão é o seguinte, é o lado sentimental. Ele não escondeu de ninguém que ele é Corinthians, que ele sempre foi Corinthians, e isso pesa favoravelmente.
0: Tem, né? Liga, né?
2: Deu liga. E uma outra questão é que ele deu um padrão de intensidade e ele deu um padrão de estilo de jogo para o time do Corinthians muito rapidamente. A coisa funcionou muito rapidamente. Voando na Libertadores, conseguindo pontos importantes no Campeonato Brasileiro. Essa vitória de ontem, poderia ter tropeçado, o Remo vinha numa ascensão, essa coisa toda, de repente belisca um empate. Ontem o meu palpite era 3-1 para o Corinthians. Por quê?
0: Bateu na trave.
2: Porque o Corinthians foi próximo. Porque o Corinthians ele tem também um diferencial. Se a gente traçar um paralelo rápido com o São Paulo jogou para 6 mil e poucos torcedores em Bragança Paulista.

0: que pedir e não sei o quê. E o menino, o rapaz, quieto, veio, fez o trabalho dele. Se encaixou perfeitamente no esquema do Fernando Diniz, no esquema do time, nessa energia que é jogar no time do Corinthians. Ainda não tem o Memphis, não sabemos se teremos ou não.
1: Vou atualizar daqui a pouco.
0: O Memphis na sequência da temporada, mas de qualquer modo, se não perder, se não desmontar o time, e a gente sabe dessa necessidade que o Corinthians tem, urgente de vender jogadores, se vender um jogador, ainda dá para compor. Se vender dois, já começa a balançar. Se vender três jogadores, aí você não pode cobrar diretamente o Fernando Diniz, que está tentando encaixar esse time e está conseguindo até aqui.
1: Ô Agrela, vou na mesma linha da pergunta que eu fiz para o Silo, mas é o seguinte, eu falei um pouco sobre isso no resenha. A vitória do Corinthians é expressiva, a atuação talvez seja até melhor do que o placar em si, o Corinthians jogou muita bola nos 45 minutos iniciais, e aí você tem um lado que fala, Corinthians engrenou, agora vai, e você tem o outro lado que fala, calma lá, era o Remo, você fica mais para que lado?
2: Ah, eu acho que o Remo é um time de Série A do Campeonato Brasileiro. Então, a gente tem visto aí muitos times grandes, por exemplo, passando por dificuldades contra os times menores. Na verdade, eu só fico com um pouco de pé atrás, de receio, de cautela em relação ao time, porque a gente não sabe como vai ser. Você sabe muito melhor, claro, tem todas as informações. A janela de transferências, quem vai sair, quem vai ficar. O próprio Yuri Alberto, que o Silo falou, ele demonstrou que quer sair. Acho que não recebeu nenhuma proposta oficial, enfim, de fato está lá, fez 2 gols ontem, mas é um cara que pode deixar o Corinthians e se deixar vai fazer muita falta. Então acho que o problema do Corinthians é o desequilíbrio. É um time que ontem mesmo, no primeiro tempo, foi muito bem, depois naturalmente baixou um pouco do ritmo, mas não poderia tanto, especialmente contra um time como o Remo, que é frágil do início ao fim da partida, mas não é empolgante, mas também não é nada fora do comum. Acho que o Corinthians fez a obrigação, que era jogar bem e ganhar bem. Assim o fez. Agora, contra Rosário Central na Libertadores, jogando na Argentina, por exemplo, já é uma pedrada maior. Contra um Flamengo, Palmeiras, até mesmo nos clássicos, acho que tem que se provar mais para poder ganhar, para poder passar um brasileiro sem sustos, como tem sido nas últimas temporadas.
3: Ô Fabiane, podia fazer uma menção honrosa? Ontem eu não assisti o jogo, ouvi na Bandeirantes porque tava no trânsito.
1: E a reportagem foi boa?
3: Foi muito boa.
1: Legal.
3: Mas Marlon, porque se não fosse ele ontem...
1: O zagueiro do Remo.
3: Se não fosse ele ontem, o Yuri tinha cravado mais uns 2-3 fácil.
1: Era 5-0 no primeiro tempo. Era 5-0. Aliás, esse Remo chegou a dar uma engrenada nos últimos 5 jogos, mas do que eu vi ontem, assim... É um time muito abaixo, assim, pro nível de uma Série A, sabe? Vai ser difícil pro Remo sobreviver, infelizmente, na torcida gigantesca, né? E o estado do Pará demorou bastante tempo pra ter um representante na Série A, acho que desde o Paysandu em 2005, que não tinha um time do Pará representado na Série A do Campeonato Brasileiro. Então, claro, eu admito aqui minha torcida pela permanência do Remo na primeira divisão. Eu prometi, eu vou atualizar vocês a situação do Memphis, que a gente veio repercutindo durante a semana, que o Corinthians ele faz a proposta para o Memphis e o Memphis devolve com a contraproposta, né, pedindo 3 anos de contrato, que era a grande novidade, e o Corinthians tinha um pé atrás, porque ao final desse possível contrato de 3 anos, o Memphis teria 35, e aí talvez ele não tivesse o rendimento esportivo que ele teve nesses últimos 2 anos. Então, o Corinthians recolocou algumas condições na mesa, o Memphis ele fez novas concessões no contrato dele, e ele entende, o staff do Memphis entende, que eles chegaram ao limite nessas negociações com o Corinthians. Então agora, Marcelo Paes, Stabile, seja lá quem estiver representando o Corinthians nas conversas, ou vai ou racha. Se tiver acordo agora, ele fica, se não tiver, ele não fica, foi a última contraproposta do Memphis Depay. Qual que é a diferença dessa proposta em relação à outra? Os 3 anos se mantêm, porque é o entendimento do Memphis ser a forma mais segura dele receber os 40 milhões de reais que ele tem direito do Corinthians do atual contrato que o clube ficou devendo para ele. Em 3 anos você consegue parcelar em até 36, fica uma parcela ali de um pouco mais de 1 milhão por mês ainda, né? Ainda é uma parcela gorda.
0: Jesus.
1: Mas o Memphis ele pensou o seguinte, pô, se eu fizer 2 anos de contrato, essa parcela vai ser de 3 milhões. Duvido que eles me paguem.
0: Mas de um já vai ser difícil.
1: Exato. Ele tentou fazer de uma forma mais segura para garantir que ele vai receber esse valor. A outra mudança que ele não faz mudança no prazo, ele mantém os 3 anos. O que ele muda principalmente é, ele tinha pedido X fixo e Y em variáveis. O que são as variáveis? Ganha conforme gol, ganha conforme assistência, aquela chamada produtividade, bem menos robusta do que no último contrato. Inclusive a dívida que o Corinthians tem com ele está ligada aos bônus e às metas e não a salários e à imagem. Ele troca, ele pede um fixo menor e uma variável maior. E isso foi do agrado do Corinthians, porque o Corinthians falou, opa, Então é uma forma de eu manter o Memphis motivado por aqui, porque quanto mais gols ele fizer, mais ele vai receber e

0: naturalmente o Corinthians vai ter maior retorno dentro de campo. Eu ouvi hoje de manhã, antes dessa contraproposta do Memphis, de uma pessoa importante da diretoria, que estava mais pro sim do que pro não. Ou seja, estava mais para renovar do que não renovar. Porque caso o Corinthians não renove com o Memphis, dia 1º de agosto ele pode ir à FIFA e protocolar um pedido para que o clube pague esses 40 milhões de reais a ele. Se o pedido for atendido pela FIFA, será uma causa trabalhista muito simples. Pode virar um transfer ban. Em virando o transfer ban, claro que a justiça vai arrastando a situação, é processo para lá e para cá, vai ter incidência de juros, vai ter incidência de multa, e esses 40 milhões, no estalar de dedos, viram 70, 80. E como é transfer ban, ou paga à vista, ou esquece. Então, o Osmar Stabile está muito receoso em passar uma bomba para o próximo presidente do clube, que é: eu deixo o Corinthians aqui e você tem que resolver esses 80 milhões à vista, senão você não contrata ninguém. Então, o Osmar Stabile está com muito medo de passar essa dívida do Memphis adiante, e ele entende que a renovação do contrato é o melhor dos caminhos. Claro que o Corinthians quer fazer de uma forma que seja menos onerosa para ele, mas nesse momento está caminhando bem a renovação do Memphis com o Corinthians. Hoje é dia 24 de julho, tem mais uma semaninha de contrato com o Timão. Vamos aguardar a definição já para as próximas horas ou dias, mas caminha muito bem para que o Memphis permaneça no clube. Certo, meus amigos, quero ouvir vocês, Memphis Depay.
1: Ô Fabiane, e ele tem trabalhado durante essa semana, não? E aí, eu queria só mencionar, até do que você trouxe, que legal do Stabile tá pensando na gestão.
0: Que pode ser dele, né? Ele pode concorrer.
1: Porque existe ali existe ali uma um interesse.
2: Não vou me ferrar lá na frente.
1: Exatamente.
0: Pode ser dele.
1: Porque, infelizmente, o que a gente está vendo na gestão, principalmente dos três times ali, São Paulo, Santos e Corinthians, nas últimas gestões, eles acabam não pensando nas próximas, né?
2: Passar a bola, né?
0: Passar a bola, exato. Sobre a pergunta que você fez a respeito do Memphis, ele está em Ibiza, né? Ainda ele está de férias, verdade, ele vai ter 25 verdade. Dias de férias, assim como os outros jogadores. Inclusive, ele está acompanhado do Diego Pereira. O Diego Pereira, ele foi preparador físico do Corinthians na época do Ramon Dias. E como o Diego Pereira trabalhou mundo afora, ele era um dos poucos da comissão técnica que falava inglês à época. Ele foi um tradutor do Memphis no Corinthians, eles criaram uma relação muito boa e ele levou o Diego Pereira lá para Ibiza para dar andamento a esses trabalhos. Ele é esperado no sábado no CT do Corinthians.
2: Ciro. Sábado? Que legal. Vai deixar Ibiza e chega no sábado.
0: Chega no sábado.
2: Cara, você vê o absurdo.
0: Sábado amanhã, no
2: amanhã,
0: caso, né?
2: Entre
0: amanhã e segunda-feira.
2: Você vê o absurdo que foi esse contrato inicial que o Corinthians fez com o Memphis. Tanto que virou uma bomba relógio que o Corinthians hoje é refém dele mesmo. Não é refém do Memphis. O Memphis está na dele. Alguém foi lá, chamou, contratou, ele assinou, fez a parte dele. Ah, mais ou menos, jogou pouco, não sei o quê. Isso não interessa. Assinou, está lá, está protocolado, está oficial. Hoje o Corinthians é refém do próprio Corinthians. Talvez até tecnicamente, eu acho, não vale se fazer 3 anos. Mas o Corinthians não está pensando mais no Memphis como atleta. Está pensando no Memphis como um adversário na justiça.
0: É verdade.
2: A hora que botar no homem da toga ali, falar: olha, tá me devendo 40 milhões aqui, se não pagar vai virar 80, como você bem explicou.
0: À vista.
2: À vista, não tem como pagar para um time que já tem uma dívida de 2, quase 3
0: milhões. E aí, olha a bola de neve, Silo, desculpa interromper. Você precisa pagar 80 à vista. O que o Corinthians vai fazer no desespero? Alô, Daicoval, alô, Itaú, me empresta 80 a 15% de juros ao ano? CDI mais 3, 18? E aí esses 80 vira 120, então 40 vai terminar em 200 lá na frente.
2: Mas isso é culpa do próprio Corinthians. O Corinthians hoje é refém do Corinthians, não é refém do Memphis, do contrato que o Memphis está... O Memphis está pensando no lado dele, tá certo? Se eu diluir isso em 3 anos, é mais fácil dos caras me pagarem. Acho que não vão pagar. Acho que essa briga aí vai ficar para o Stabile, para quem vier, não sei. Não tem como pagar isso. Vai virar 80, não tem como pagar para um jogador.
0: Vou falar, esse valor à vista é só Flamengo e Palmeiras e olhe lá, hein?
2: E olhe lá. Então, você fica olhando o desempenho do Memphis nessa primeira metade de 2026, o que faz você confiar que tecnicamente, taticamente, fisicamente, o Memphis possa mudar da água para o vinho assinando esse contrato e chegando amanhã aqui? Não vai mudar. Então você vai tentar tapar o sol com a peneira, tentar diminuir um prejuízo que já está assumido, é público e é vergonhoso esse contrato que o Corinthians fez com o Memphis.
1: Eu vou além. Qual que é o... É um questionamento que a gente se fez essa semana. Qual o novo objetivo do Neymar, por exemplo, nessa volta ao Santos? Qual o novo objetivo do Memphis?
0: Quando o contrato discutido era de 2 anos, falava-se muito na Eurocopa de 2028, né? Dele defender a seleção holandesa. Eu particularmente acho difícil. Foi, né? Mas aí eu acho que o ganho do Corinthians é colocar algumas variáveis esportivas, né? Então, gols, assistências, enfim, a movimentação, a motivação seria mais dinheiro. Não que ele necessariamente precise de mais dinheiro, né? Mas eu tenho esse pé atrás também, e eu jamais faria acordo por 3 anos. Tá?
2: Não, eu acho um completo absurdo. E outra, ele não está olhando esse ganho que ele vai ter por número de jogos, por gols. Ele está olhando o montante da dívida.
1: Sim.
2: É isso que ele está mirando. Eu acho que, respondendo a sua pergunta, na minha opinião, ele está olhando essa duplicata. E o jeito dele receber essa duplicata. Botaram lá para pensar, falou, cara, você tem uma chance. Que eles assinem por 3 anos e parcelem isso daí. Senão você vai virar uma briga eterna, que ninguém sabe onde vai terminar.
0: Ó, vou dar uma última de Corinthians aqui pro pessoal que segue conosco nos Donos da Bola em 107.3 FM. Hoje, no período da manhã, e vocês acompanharam essa informação em primeira mão nas redes sociais da Bandeirantes, aliás, sigam a Bandeirantes no Instagram, que agora temos muitos conteúdos dos clubes por ali para vocês acompanharem. A informação de que o Corinthians quitou um de seus 4 transferbans. Agora não são mais 4, hein? São só 3 para o Corinthians resolver. E aquele que foi resolvido foi o menor desses transferbans, que diz respeito às custas processuais que o clube deixou de pagar em outras movimentações de processo e ficou devendo à FIFA cerca de US$ 225 mil, tá? O Corinthians pagou esse valor pela manhã, eliminou esse transferban e agora tem outras resoluções pela frente. Como eu disse, é o menor dos bans, né? Ainda tem Martínez, ainda tem Charles e ainda tem a CNRD aqui no Brasil. Esse é o mais complicado, porque não basta pagar. Você tem que pagar e contar com a boa vontade dos seus credores para que esse transferban caia, tá? Então são outros problemas que o clube tem ainda para resolver e tentar melhorar a sua situação, pelo menos de conseguir contratar atletas no mercado, porque vai ter que sair gente, como o Diniz falou. Você perder e não repor, fica difícil, né? Ainda mais se for um Bidon, se for um Yuri Alberto, se for um André. Então para o Corinthians ir para o mercado vai ser essencial, a depender das movimentações nessa janela de transferências, mas é uma boa notícia, um dos 4 transferbans caíram. E eu fui perguntar, né, pô, de onde que veio o fluxo de caixa aí pro Corinthians pagar esse transferban? E o que me falaram é que o Corinthians pagou esse transferban antecipando as receitas que ele teria a receber em agosto. Parte das receitas que ele teria a receber em agosto da Fatal Fans. A Fatal Fans é o polêmico patrocinador do Corinthians ligado à divulgação de conteúdo adulto na internet. E o Corinthians antecipou parte de uma parcela que teria a receber em agosto e quitou essa quantia. O que me chama a atenção é o Corinthians anunciou a Fatal Fans como a única forma de manter ativos os esportes olímpicos do clube e também o futebol feminino em meio a essa dura crise financeira no clube. Uma vez que esse dinheiro da Fatal Fans vai para o futebol masculino, eu acho que desvirtua totalmente a necessidade de você ter um patrocinador que divulgue conteúdo adulto publicamente. Então, para mim, perdeu o sentido, eu lamento bastante e espero realmente que dentro do Corinthians, o Corinthians não se enfie em uma situação que ele precise ficar de joelhos pro patrocinador que for para se manter vivo. Eu acho que tem que chegar um dia que os esportes olímpicos do Corinthians vão ser autossustentáveis, que o futebol feminino do Corinthians, que outrora foi autossustentável, se mantenha dessa forma. E claro que pro clube ele só tem a perder em uma situação como essa. A gente vai voltar daqui a pouco com mais comentários a respeito de Corinthians, Palmeiras, São Paulo e Santos. 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
0: 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É o seguinte, vamos recapitular os resultados dessa rodada 19 do Campeonato Brasileiro, a última desse primeiro turno do Brasileirão. Fechou, hein? Palmeiras campeão do primeiro turno. Se fosse que nem em alguns países latino-americanos, o Palmeiras era campeão do Apertura. Verdade. E já iria para a final enfrentar o campeão do Clausura. Né? Vamos lembrar aqui, porque essa foi uma rodada que começou ainda na última semana, na vitória do Botafogo sobre o Santos pelo placar de 2-1. Esses jogos são adiantados, né? Do Botafogo e Santos.
5: Não.
0: Esses são da 19ª.
5: 19ª.
0: Ah, perfeito. Botafogo e Vitória, então, que é o...
5: Isso era um jogo quarta. Da quarta rodada.
0: Isso, perfeito. Bem colocado. Botafogo venceu o Santos 2-1. Vitória venceu o Vasco 1-0. O Bahia venceu a Chapecoense por 2-0. Fluminense e Bragantino empataram em 1-1. Mirassol 2, Grêmio 1. Atlético 1, Bahia 1. E aí entramos no decorrer da semana com a vitória do Palmeiras por 3-1 sobre o Curitiba, a goleada do Flamengo sobre a Chape 4-0, o Cruzeiro bateu o Internacional no Sul por 2-1 e o São Paulo, pelo mesmo placar, foi derrotado para o Atlético Paranaense. Ontem, 0-0, Botafogo e Vitória com olhares para Danilo e a vitória por 3-0 do Corinthians sobre o Remo. Vamos entrar no final de semana de muito futebol na Bandeirantes e, claro, que a gente vem com todas as informações daqui a pouco aqui nos Donos da Bola, logo depois do intervalo, mas antes um aviso para vocês que às 9 horas da noite será veiculada a Voz do Brasil aqui na Bandeirantes.
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7: Avenida Salim Faramaluf congestionada. As duas pistas muito ruins no sentido Vila Prudente. Desde metros antes da Rádio Leste até a saída para a Vereadora Abel Ferreira. Ou retorno em direção a Tietê, também acesso ao Anália Franco. Caminho alternativo é feito melhor pela Moca ou pelo Belém. Caminho livre agora pela Siqueira Bueno, também pela Álvaro Ramos. 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
2: A Radial Leste é um caminho válido no sentido da Penha. O trânsito é mais intenso no seu início, por obras na altura do viaduto Alcântara Machado, e depois só volta a ter redução de velocidade a partir da estação Carrão do metrô e até a Vila Matilde. Mas não é um bloco só de congestionamento e o caminho ainda funciona. 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
1: Corredor norte-sul muito ruim no sentido marginal do Tietê, ainda com pontos de parada desde a Sena Madureira até o viaduto Beneficência Portuguesa. Melhor seguir pela Domingos de Moraes e Vergueiro, ou utilize a Brigadeiro Luiz Antônio, que tem tráfego intenso, mas fluindo. 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
1: Rebouças sentido marginal funcionando bem até Henrique Schaumann, depois congestiona. Já no sentido centro, Rebouças e Consolação estão praticamente emendadas. O pequeno alívio é entre a Oscar Freire e a Paulista, mas a Consolação ainda vai mal até a Praça Roosevelt. Melhor utilizar a Bela Sintra, a Augusta ou a Frei Caneca. 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
7: 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Às vezes. Seguimos com o noticiário dos clubes aqui do futebol brasileiro, mais especificamente do São Paulo, e a gente falou um pouco sobre a situação do Corinthians, que o corintiano tá feliz e tudo tá alegre com essa vitória sobre o Remo. Porém, quem tá mais feliz do que o Corinthians, quem é líder do Campeonato Nossa. Brasileiro, meu caro Guilherme Agreda, eu quero ouvir quem que é o líder do Campeonato Brasileiro, por gentileza.
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7: Mais isolado do que nunca, segue o Palmeiras na ponta da tabela de classificação do Campeonato Brasileiro. São 10 pontos de vantagem pro Flamengo, é verdade que com um jogo a mais. E ainda assim, com muita tranquilidade, porque já teve o confronto direto no Maracanã e o Palmeiras atropelou o Flamengo pelo placar de 3-0, se vê em boas condições nesse Brasileirão de levantar mais uma taça. Meu caro Lucas Bueno tá aqui do meu lado, nos atualiza tudo, é claro, sobre a situação do Palmeiras. Eu quero saber, Bueno, como é que o Palmeiras recebeu ontem o Danilo ter entrado em campo pelo Botafogo e ter frustrado essas negociações ainda para essa temporada. Boa noite.
9: Boa noite, Fabiane, e todos que nos acompanham aqui no Donos da Bola. Primeiramente, o Danilo estar no banco já era esperado, né? Não sabia se ele iria jogar ou não. Até quando ele entra em campo, a torcida do Botafogo faz alguns gestos, faz alguns cânticos em relação ao Palmeiras. O próprio Botafogo também publica nas suas redes sociais uma espécie de zoeira ali o Palmeiras, mas já era esperado que o Danilo não fosse reforçar o Palmeiras. O que surpreendeu foi o post que ele fez depois do jogo. Não sei se vocês chegaram a ver esse post dele falando pro Botafogo: eu respeitei a decisão de vocês de não jogar em um time brasileiro, espero que respeitem a minha decisão de não jogar no Zenit da Rússia, porque o Palmeiras chegou até os 30 milhões de euros. E assim, não conheço tanto de mercado, mas eu duvido que algum clube da Europa ofereça mais que 30 milhões de euros ou uma proposta no mesmo nível do Palmeiras. O Palmeiras ainda não pensa em um plano B para a vinda do Danilo. O Danilo era a única opção ali que o Palmeiras tinha, porque não pretende fazer tantas loucuras.
3: Ele não precisa tanto, né? Não é como se o Palmeiras, o foco no mercado fosse um volante. O foco no mercado era o Danilo, né?
9: Exato. É porque o Abel Ferreira enxergava um meio-campo com o Danilo, em que você tinha o Marlon Freitas, um Danilo, e você liberava o Andreas para jogar mais perto dos atacantes. Sim. O Andreas para distribuir mais essa bola para jogar como se fosse um 10, não como um segundo volante. E o Danilo já é uma peça que o Abel Ferreira conhece. Palmeiras foi campeão com Abel Ferreira e Danilo da Libertadores e diversos outros títulos. Então, por isso que era o apreço pelo jogador e fez um esforço muito grande. A Leila Pereira até lamentou a não vinda do Danilo, falou em algumas curtas palavras ali que fica triste por conta disso, mas que sabe que o Danilo em algum momento vai voltar a vestir a camisa do Palmeiras. Então, as movimentações no mercado do Palmeiras ainda devem ser baixas, mais de saídas do que de chegadas. O Emiliano Martínez, volante, negocia com clubes da MLS, nada muito concreto ainda. O Palmeiras recebeu uma proposta de 4 milhões de euros pelo Eric Belé, meio-campista da base, que o Palmeiras recusou prontamente porque acha o valor muito baixo. O Eric Belé, ele tem propostas de empréstimo, mas o Palmeiras prioriza uma venda ou um empréstimo com opção de compra em um valor estipulado para o Palmeiras que seja minimamente razoável. Mas o que preocupa mais o Palmeiras é pro jogo do final de semana. O Palmeiras joga com 9 desfalques para esse final de semana. Então, por exemplo, não vai ter nenhum lateral direito. O Kelvin acabou tomando o terceiro cartão amarelo no jogo contra o Curitiba e o Giai segue lesionado. Tá? Então vai ser um jogo um pouco complicado nesse sentido. E Bruno Fuchs deve assumir a lateral direita do Palmeiras ali. Barbosa também tá fora por conta do terceiro cartão, tomou os dois cartões jogando pela equipe do Botafogo no jogo contra o Curitiba, toma o terceiro cartão, não joga. Além dele, a gente tem o Flaco Lopes, que ainda tá de férias por conta da final da Copa do Mundo. Tanto o Kelvin quanto o Giai. O Giai segue lesionado, Felipe Anderson também com edema na coxa esquerda, lesionado. Vitor Roque ainda é uma dúvida, pode vir a jogar no jogo contra o Atlético Mineiro, mas o Palmeiras está sendo bem cauteloso com a volta do camisa 9. Então o Palmeiras vai ter alguns garotos da base, principalmente no seu banco. João Gabriel, lateral direito da base, bem conhecido, deve estar no banco do Palmeiras selecionado pela primeira vez. Além do atacante Heitor, que entrou no último jogo contra o Curitiba, o Heitor já recebeu propostas de futebol do exterior, principalmente do Grupo City, em modelos de negociação parecido com o que foi o Vitor Reis, propostas de 18 a 20 milhões de euros, mas o Palmeiras ainda pretende segurar o garoto que fez 18 anos recentemente. Então o Palmeiras vai ter que se mexer muito nesse final de semana para enfrentar o Atlético Mineiro.
3: Boa, Bueno. Mais alguma informação importante do Palmeiras?
9: Por enquanto é isso.
3: Boa, eu queria refletir sobre o Danilo. Eu vi uma informação do nosso colega, o Vene Casagrande, que trabalha no SBT Rio. O Danilo, ele tem uma cláusula no contrato dele com o Botafogo. A multa rescisória para o futebol europeu é de 20 milhões de euros, né? Então, se alguém se dispor a pagar 20 milhões de euros de maneira à vista, né, em uma parcela só, o Botafogo é obrigado a aceitar. Aí começa a fazer sentido, porque o Palmeiras pagaria de forma parcelada, com certeza.
9: É, né? Que o problema é que o Danilo, ele quer ir para um grande clube do futebol europeu. Chegou a receber sondagens de clubes da Turquia e de alguns clubes menores do futebol inglês.
3: Mas será que ele tem esse mercado? Eu sei que é o que ele quer, enfim, bola pra isso ele tem. Mas o Danilo, ele bateu na Inglaterra, ele, pra jogar no Nottingham Forest, teve muitos problemas de lesão e não se firmou, né? Eu acho que o pessoal que tá lá na Europa não olha pro Danilo assim como a bola da vez no mercado, sabe, Cido? O que ele joga muito, a gente sabe. Mas você acha que pode esse não acordo com o Danilo muda em alguma coisa os rumos do Palmeiras na temporada?
10: Não, com relação ao Palmeiras, não. E o Palmeiras tem paciência, né, pra esperar. É o que a presidente falou, acabou o Lucas de passar pra gente. Ah, em algum momento ele vai defender o time do Palmeiras. Foi o que aconteceu com o Andreas Pereira. O Palmeiras tentou uma vez, tentou duas e acabou esperando a oportunidade, e veio o Andreas Pereira e acabou encaixando muito bem no time, inclusive com o Marlon Freitas também, que chegou muito, muito bem. O Danilo ele tem essa perspectiva de um grande clube europeu, e eu acho que o divisor de águas para ele era a Copa do Mundo. E na Copa do Mundo ele não conseguiu ser aquilo que a gente imaginava. A gente até cobrou a entrada dele, né? Pedindo ao Ancelotti para dar uma oportunidade ou mais oportunidades para ele. E quando entrou, ele acabou não resolvendo. Vai ter que esperar. Agora, quem não ficou feliz foi o Putin, né? Eu não quero ir para a Rússia.
3: Esquece. Não tem chance. O pessoal que vai para a Rússia fica preso lá, né, Silo? Some lá. Eu entendo. Ainda bem que o Danilo não vai.
10: É, e ainda bem que ele pediu isso ao Botafogo. Porque... E tomara que haja bom senso
3: do pessoal do Botafogo. O Gerson ter ido para o Zenit e não ter dado certo passa um recado importante para a gente, né? São jogadores de uma mesma prateleira.
10: Claro, claro.
3: O Danilo e o Gerson. O Gerson perdeu a vaga dele numa eventual Copa do Mundo, né? Uma eventual vaga dele na Copa do Mundo.
10: Agora, então, assim... o Botafogo precisando de dinheiro, não aceitar a oferta do Palmeiras também é um negócio meio estranho. Ah, eu não quero reforçar o rival, mas você não está na mesma prateleira. O Botafogo...
11: Não tá, são 30 milhões de euros, né? Não é que recusou uma proposta de 5. Ou de 10.
3: Seria a maior venda da história do mercado interno aqui do futebol brasileiro.
10: Pois né? Eu também não entendi isso. Não sei se foi alguma birra, porque a gente sabe que na época do investidor do Textor, que estava lá, ele não
3: se
10: gostava nada.
3: Toda hora.
10: Eles se bicavam toda hora. E não era bem esse o caso. 30 milhões de euros, ainda que de maneira parcelada, é um caminhão de dinheiro, poderia ajudar muito o Botafogo, que é outro time, fazendo aquela fila com o Pires na mão aqui no futebol brasileiro.
3: O que dá pra gente falar é que não tem mais clima pro Danilo seguir no Botafogo. Então, no Brasil ele não vai ficar. A proposta da Rússia é o que tem. Ou ele vai esperar até o final para chegar a proposta de um grande europeu, ou então ele vai ter que dar um passinho atrás e ir pra um time emergente, né? Ir pra um Newcastle, ir pra um Atlético de Madrid, que eu acho que estaria de bom tamanho. Assim,
11: então, um clube turco que dispute a Champions League, como o Fenerbahçe, o Galatasaray, que são clubes que estão se reforçando.
3: O Gabriel
11: Sara
3: foi pro Galatasaray e virou um jogador de seleção brasileira, que por pouco não jogou a Copa do Mundo. Então...
10: Mas muito jogador que a gente não ouvia muito falar aqui no Brasil, do futebol inglês, acabou ganhando chance na seleção brasileira. A Inglaterra também pode ser. O Atlético de Madrid, que você citou, é um baita de um clube. Uma exposição gigante. De repente, pode ser uma oportunidade para ele. Uma pena para o Palmeiras, que vai ter que esperar um pouquinho mais. Segundo a presidente, ele ainda vem.
3: Palmeiras pega o Galo no domingo?
11: Pega o Atlético Mineiro no domingo, 7:30 da noite, na Arena Palmeiras. Jogo com transmissão da Rádio Bandeirantes. Mas até falando só, terminando sobre o Danilo, esses 30 milhões dá para ser utilizado em melhor coisa também. Acho que se você for analisar principalmente o mercado exterior ali, você tem, por exemplo,
3: O Flamengo vai pegar o Almada por 30 de euros.
11: Vai pegar o Almada. É que o Palmeiras teria que pegar um cara mais defensivo, ainda mais se o Emiliano Martínez realmente for negociado, que daí vai ser mais uma peça ali que vai faltar. Mais um exemplo, o Douglas Luiz, que está na Europa, poderia ser um jogador que vem ali na base de uns 18, 20 milhões de euros, um lateral direito titular, porque o Giai pode ser vendido a qualquer momento e o Kelvin não supre tantas expectativas quanto se imaginou. Então, o Nahuel Molina, que é um lateral direito do Atlético de Madrid, custa em torno de 10 a 12 milhões de euros. Poderia ser uma opção também.
10: Mas o Danilo parece ser o cara
11: do Abel.
10: De confiança do Abel.
11: Exato.
10: Eu acho que é um pedido do Abel particular. Falou,
11: exato.
10: Tá aqui, ó.
3: Foi o que eu falei, o Palmeiras não precisa de um volante, o Palmeiras precisa do Danilo.
10: Precisa do Danilo, é isso.
3: Se for contratar um volante que nota 7, vai jogar vez ou outra. O Evangelista é nota 7. Sim. Quantos times que ele não seria titular no futebol brasileiro?
10: Claro.
3: É bom jogador, né? Mas enfim... De Palmeiras é isso, Bueno?
11: É isso, Fabiano.
3: Muito que bem. Valeu, Lucas Bueno. Agora a gente vai emendar no maior clube da terra, Guilherme Agrela. O maior clube da terra, o Santos Futebol Clube. Eu falei, o maior clube da terra, o Everton já levou de fora.
10: Já veio correndo.
3: É, cara, acho muito legal essa alcunha do Santos, de maior clube da terra. É bonito o apelido, sabe? Tem até a declaração do Gabigol quando ele chega, justamente nesse caminho, né? Falando, pô, se eu for dar um passo atrás e vou jogar no maior clube da terra... Não chega a ser um passo atrás, né? Foi legal pra caramba.
12: Arrepiei nesse dia. Eu tava lá.
3: E o que você me conta sobre o Santos Futebol Clube, Everton?
12: Vamos lá, ô Fabiane. Fazendo uma retrospectiva desta sexta-feira de Santos, eu ainda diria que a principal informação, a gente até comentou mais cedo no resenha, não vou entrar a fundo aqui nos donos da bola, mas é... Neymar nas redes sociais, trocando farpas, todo mundo viu.
3: Com quem que ele trocou farpas?
12: Com o dono deste programa.
10: Falar a verdade, um absurdo.
3: Oh, o espaço fica aberto pro Neymar, se ele quiser entrar ao vivo conosco agora.
12: O Agrela me avisou, inclusive, que tem o vídeo. Tem o vídeo do quê, o Agrela? Do Neymar ontem ou o clipe que o Craque Neto fez hoje?
13: Não. Tem o vídeo do Neymar, mas na verdade, melhor dizendo, a sonora do Neymar. Bom, você vai explicar o que o nosso menino Ney protagonizou mais uma vez. O Craque Neto acabou comentando, ele respondeu, foi uma treta toda, né, Everton?
14: Foi uma troca de farpas, né? Ontem a gente já tinha trazido aqui pro ouvinte dos Donos da Bola que o Neymar foi às redes sociais ali, eu diria até mais provocar do que...
10: Deu tapinha no telefone.
14: Exatamente, né? Vai cuidar da sua vida.
10: Isso.
14: Então foi toda essa situação aí, que também eu acho que
10: já deu, né?
14: Exatamente. Não vamos continuar com isso, mas foi a principal. Neymar que treinou hoje, todo o elenco santista inclusive, o Fabiani, e ele deve ser titular amanhã contra a equipe da Chapecoense.
10: Ah,
14: só que, ó, ele já entra titular e pendurado. Então, pensando na sequência do Santos no Campeonato Brasileiro, né? Neymar tem na temporada 15...
3: E é o Remo, né? O jogo seguinte na Vila.
14: O jogo seguinte do Santos no Campeonato Brasileiro... Porque eu acho que a suspensão não vale pra Copa do Brasil, né?
10: Não, é o Remo.
14: Mas pelo Brasileirão, o próximo jogo do Santos é contra o Atlético Paranaense na Vila Belmiro.
3: Ah, isso é. Eu tô vendo aqui. O Remo é a Copa do Brasil.
14: O Remo serão dois jogos seguidos ali da Copa do Brasil. Um na Vila e outro no Mangueirão. Mas então, o Neymar já entra nessa, tá? Então, pendurado, além do Neymar, o Santos tem o retorno também do Gabriel Barbosa. Ambos devem ser titulares. E aí, à medida do time que vinha sendo titular do Cuca, Miguelito e Tassiano começam no banco de reservas. O Santos divulgou há pouco a lista de relacionados. Um nome me chamou a atenção. Queria confirmar se era por opção técnica, mas eu ainda não tenho essa informação. Moisés tá fora da lista de relacionados. Ele tá fora e sabe quem tá dentro? Quem bidou para um Santos com transfer ban? Gustavo Caballero, um dos jogadores do Paraguai nesta Copa do Mundo, estava emprestado ao Portsmouth, não fez lá uma grande passagem pelo Santos na temporada passada, até por isso.
3: Longe disso,
14: foi, inclusive. Né? Eu diria, inclusive, que, tudo bem, o único gol que ele fez, eu diria que foi um gol importante. É o gol da virada do Santos contra o Cruzeiro em Belo Horizonte,
3: em
14: Minas Gerais.
3: Tava reportando.
14: Mas é o único gol também. Eu não estava aqui entre nós ainda.
3: Eu tava reportando.
14: Mas, dito isso, o Caballero está relacionado e o Moisés não. Então, esse tipo de situação chama atenção. Um jogador que vinha sendo testado, vinha tendo oportunidades, não está nem na lista. O Santos, pelo menos, ainda não confirmou se ele sentiu alguma coisa no treino nesse último trabalho que foi realizado nesta sexta-feira. Então, é um Santos que vai ter Gabriel Barbosa e Neymar, mas que não terá. A gente reforça aí, né? O Gustavo Henrique, por exemplo, que segue ali se recuperando de uma lesão muscular no bíceps femoral da coxa direita. É uma perda importante para o clube da Vila Belmiro. E, para finalizar, não sei se já quer um provável Santos.
3: Eu vou pegar a opinião do Silo antes. Uhum. Ô, Silo, muda muita coisa você ir de Miguelito e Tassiano para Neymar e Gabigol?
10: Ah, muda um pouquinho, né? Muda um pouquinho. Vamos ver como é que vai estar à disposição desses jogadores tão importantes, né? São os caras determinantes para esse time, né? Para essa reação necessária do time do Santos no Campeonato Brasileiro. Neymar já descansado, já com a cabeça fria, eu imagino, já deve ter esquecido até o vídeo e a treta com o nosso craque Neto. E o Gabigol, que é um cara importante também. Agora só precisa aquilo que a gente falava antes e falava ontem, a questão do Santos sem a bola. O Santos sem a bola vai precisar de um sacrifíciozinho, talvez um pouco mais
3: pelo
10: do Gabigol.
3: Pelo menos um dos dois.
10: Né? Pelo menos do Gabigol, imagino eu, deixar o Neymar mais respirando mais para quando o Santos estiver no ataque, para ele tentar fazer a diferença. Mas é importante, não tenha dúvida nenhuma que o Cuca deve estar mais felizinho, né? Com a volta desse jogadorzinho.
3: Fenomenal essa situação.
14: Muito bom.
3: Provável deve Santos, Everton.
14: Vamos lá, o provável Santos com o Brazão no gol. Igor Vinícius na direita, Lucas Veríssimo e João Ananias, dupla de zaga, com Escobar na esquerda. No meio campo, a dúvida é entre William Arão ou Christian Oliva. O Oliva fez uma boa partida na Venezuela,
3: jogador,
14: tá? Além de Bom Tempo, Barreal, Rolazer, Neymar e Gabriel Barbosa.
10: E o Bom Tempo com a camisa 8.
14: Exato, agora. Eu ia falar disso. Mudança. Eu gostei, inclusive, da forma com que o Santos anunciou no Instagram. Alerta de temperatura, de mudança de temperatura. Muda o número do Bom Tempo, que antes utilizava 49, passa a ser o camisa 8.
10: Tá,
14: que antes era de Tomás Rincón, um dos nomes que acabaram ali tendo o contrato rescindido com o Santos durante a intertemporada. Agora, para finalizar de Baixada Santista, só uma polêmica, eu não sei se os amigos viram nas redes sociais nos últimos dias, o Santos está fazendo obras em alguns setores da Vila Belmiro, chamou atenção, inclusive, algumas obras inacabadas no setor Cosme Damião, que é onde ficam as organizadas. E a obra, basicamente, meus amigos, aquele degrau que é espaçado,
3: cara, eu vi isso,
14: ele vira dois. Então, agora o setor vai aumentar a capacidade em mais 2 mil pessoas, agora inclusive já mostrando como ficou, só que é um espaço menor para que uma pessoa fique.
10: É, cara. E a torcida ali é agitada, não é uma torcida que fica sentadinha, quietinha, é uma torcida que agita bastante. Vai ser difícil, hein?
3: Eu sou um pé frio danado pro Santos, né? Sempre que eu vou fazer jogo do Santos na Vila Belmiro, termina em alguma tragédia ali que o Santos perde, não sei o quê.
10: Meu Deus.
3: E aí a gente fica atrás desse gol, quando os jogadores vão saindo do campo e a torcida organizada tá ali, cara, os caras têm que ir num pinote, o Everton.
10: Sim.
3: Eles têm que ir rápido.
10: Sim.
3: Têm que ir rápido, cara. Inclusive eu presenciei a cena do Neymar coçando as orelhas.
10: Você tava nessa, é verdade.
3: Tava nessa. Cena memorável dessa passagem cômica de Neymar pelo Santos.
14: E aí o Santos se pronunciou em nota até por causa desse caso, mas fato é, a obra não tá acabada ainda, parte do setor vai estar interditado para a partida de amanhã contra a Chapecoense, ou seja, a Vila Belmiro não terá sua capacidade total pro duelo de amanhã, a volta do Santos à Vila Belmiro.
3: Chegando na reta final dos Donos da Bola aqui na Bandeirantes, repetindo para você o cardápio do final de semana, Santos e Chapecoense, às 6:30 da tarde, meia hora antes da jornada esportiva, você já sabe. Rogério Assis na narração, estarei nos comentários, Everton Ramos, nosso repórter, com Ana Martins no intervalo e no apito final. No domingo, a partir das 3:30, Bahia e Corinthians, com Pedro Martelli, Ronaldo Giovanelli, Luiz Fabiani, Pedro Coen no intervalo, Guilherme Agrela no plantão e na produção. Logo depois, às 7:30, é Ulisses Costa de volta, hein? Chegou aqui de Transatlântico, com comentários de Léo James, reportagens de Everton Ramos, intervalo de Pedro Coen, que também dá o recado no apito final logo depois. Valeu, Silo. Obrigado pela sua companhia.
10: Um abraço, bom final de semana.
3: Everton Ramos, sempre
14: um
3: prazer.
14: Muito trabalho, teremos dobradinha nesse fim de semana, né?
3: Guilherme Agrela nos trabalhos técnicos e na produção, cruzando e cabeceando. Valeu, Agrela.
13: Valeu, Fabiano. Um abraço pra você e bom trampo aí. Pra você e pro Everton no final de semana.
10: E camisa do Maradona, ó.
13: É, pior que eu esqueci a minha da Band. Eu só lembrei quando eu cheguei aqui.
3: Que legal. Vocês ficam agora com o Esporte em Debate na Bandeirantes. Daqui a pouquinho, valeu pela sua companhia. Bom final de semana.
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15: Caminho muito ruim para esse horário, o corredor norte-sul no sentido Ibirapuera, congestionado da estação da Luz à ligação leste-oeste, trecho mais crítico até a Praça da Bandeira, mas não vale chegar a este ponto para sair para 9 de julho. Melhor já é acessar desde o início o Cruzeiro do Sul ou a própria estado, que vai bem desde o comecinho até a ligação leste-oeste. 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
2: O corredor norte-sul já passa bem por Congonhas, no sentido Interlagos. O tráfego fica intenso na sequência entre a Roberto Marinho e a Professor Vicente Hall. Pontos de lentidão vêm adiante, já na Washington Luiz, a partir da Sabará, reflexo de obras na Vitor Manzini. Melhor pela Interlagos, que segue bem até o shopping. 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
2: Rodovia Raposo Tavares já muito melhor em Cotia, no sentido interior. Não há mais problemas após o Rodoanel. Antes, só não melhorou porque tem ocorrência no 18,5 e congestionamento desde o 15. Antes, portanto, da Avenida Escola Politécnica. 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
2: Boa notícia do corredor norte-sul, que melhorou bastante agora desde a saída da marginal do Tietê até a chegada a Congonhas. Não há mais a lentidão da região central. E no sentido da marginal do Tietê, a fila diminuiu bastante. Vai agora da Estação da Luz até a Praça Armênia, com caminho já livre como opção pela Avenida do Estado. 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
7: Começando o Esporte em Debate nesta sexta-feira, e esse elenco que já podia ser fixo, na minha mais sincera opinião, desse programa ou de outro, porque os comentários nas redes sociais são maravilhosos, somente elogios à nossa pessoa. Mas hoje eu não estou sozinho, e eu vou começar por uma pessoa que pediu para ser apresentada primeiro. Boa noite, Pedro Cohen.
8: Boa noite, Lucas Bueno, tudo bem? Boa noite para você, para o Guilherme Agrela, todo mundo que nos acompanha aqui na Bandeirantes. Eu pedi a palavra porque hoje é sexta-feira.
7: Coisa linda.
8: Exatamente. E para fazer jus aqui, nós estamos fazendo, estou muito honrado, inclusive, de participar do Esporte em Debate essa semana. Gostaria de fazer jus aqui. Não era nem isso que eu ia fazer, mas bom, né? Hoje tem show do Harry Styles aqui perto, inclusive.
7: Tá rolando,
8: né?
7: Lá.
8: Pois é. Mas, antes de eu passar a palavra e devolver para você, hoje é sexta-feira, coisa linda! Então, muito boa noite para você, saindo
6: coisa
8: daqui.
6: Coisa linda! Coisa linda! Coisa linda!
9: Um povo ficou mais parecido.
8: Nenhum. Vou fazer de novo.
9: Vai, vai.
7: Mais uma vez.
8: Coisa linda!
7: Tudo que sabe.
8: Mas eu acho que é mais parecido, honestamente, eu acho que é mais parecido com o do Capri quando ele faz ao vivo. Porque sim, esse gravado, de esse fato, é mais curtinho.
7: Foi um único momento.
8: Né? É isso. Quando ele faz ao vivo, ele estica mais o coisa, né? Mas enfim, eu não tô apresentando o programa, quem tá apresentando é você, então boa noite, Lucas Bueno.
7: Boa noite, Pedro Cohen, e do meu lado direito, vestido de Maradona, um dos maiores argentinos que eu conheço, Guilherme Agrela. Boa noite.
9: Ah, sim, com certeza. Tudo bem com você, meu caro Lucas Bueno? Boa noite a você, a todos que nos acompanham aqui no Esporte em Debate. Você sabe que eu ia começar esse programa de sexta-feira com uma música que você gosta bastante, mas como você foi mal criado comigo...
7: Eu fui mal criado com
9: foi,
7: você?
9: Foi, porque o meu amigo Pedro Cohen me bulinou e você deu risada. Então, pra mim, já é um motivo gigantesco pra eu não te agradar.
7: Eu posso chutar a música que você começaria?
9: Não, não pode.
7: Não posso? Então tá
9: não.
7: Bom. Então tá bom. Então, Pedro, só nós dois hoje, tá? Vamos fazer assim, nesse esquema. Mas antes eu queria começar, não tem como a gente falar sobre outro assunto sem ser... Eu tô olhando pra pessoa que fala todo dia desse assunto. Neymar. O que vocês acharam do Neymar batendo cabeça... Não batendo cabeça, né? Mas nos comentários ali, depois de dar tapinhas no seu celular.
8: Posso ser honesto?
7: Pode ser honesto.
8: Posso ser honesto? Cara, chega desse assunto, velho.
7: Não, mas não cê, desse cê assunto, você complica a vida do apresentador, entendeu? Irmão.
8: Não desse assunto, mas assim... Cara, chega de Neymar. O que mais a gente pode falar de Neymar que a gente não falou nos últimos anos? Desde 2023 a gente só fala da mesma coisa. O Neymar, agora, ele é mais assunto fora dos campos e não é de agora, é faz de uns... 3-4 anos atrás, só isso, cara. A gente só fala do Neymar fora de campo, sabe? Quando foi a última vez que a gente falou do Neymar? Neymar foi muito bem nesse jogo. Neymar destruiu.
7: Champions League, ele pelo PSG, talvez.
8: Até acho que pelo Santos no Campeonato Brasileiro do ano passado, contra o Sport, contra o Juventude, naquela reta final que ele salva. Ele não, né? Mas o Santos se salva. Ele foi bem. Mas assim, cara, sabe, é cansativo. Todas as notícias que saem do Neymar, que vêm do Neymar, são desse assunto, assim, fora de campo. Cansa também de ficar falando disso toda hora.
7: Concordo, Guilherme?
9: Ah, eu concordo. Eu acho que o Neymar, a gente já falou sobre isso aqui. E sabe, as pessoas criticam bastante nas redes sociais. A gente tem que lidar com isso, tem que saber lidar. Mas uma crítica que eu acho que muitas vezes é construtiva e eu gostaria de aderi-la é a seguinte... Para de falar do Neymar, não tô questionando a sua pergunta porque é totalmente plausível e correta, de que a gente acaba tendo que falar. Mas ele, pelo menos pra mim, tá? Ele só não é totalmente passado porque ele ainda vai atuar pelo Santos. Então assim, vai ter Neymar em campo, ele vai ser notícia por lesão, por volta, por gol, por assistência ou por nada disso, só por estar ali. Então ele é notícia. Mas cara, esse tipo de coisa, assim, não me surpreende nada em nada o que o Neymar fez. Aí vai ter gente que vai defender, ah, mas ele tava de férias, tudo bem, a postura dele ao fazer esse vídeo, tava de folga, exatamente. Aliás, se você quiser chamar o vídeo, inclusive a gente tem aí, Mas pra mim ele já deveria ser passado. Esse é o Neymar que a gente conhece. Não muda em nada, pra mim é a mesma coisa. Não esperava nada diferente dele.
7: Então, como vocês não querem falar do Neymar, não vamos chamar o vídeo pra não dar esse ibope pra ele. Mas eu queria chamar a atenção pra uma fala do Neymar sobre um outro caso. Não sei se vocês viram a lesão que o Gabriel Peck acabou sofrendo. Sim. No jogo contra o Internacional. Ali vai ficar de fora provavelmente de toda a temporada do Cruzeiro. E depois dessa lesão, repercutiu um corte do Neymar no programa Podpá, falando que o que ele acha justo seria o Gabriel Peck vai ficar de 3 a 4 meses afastado. Que pro jogador que fez a falta no Gabriel Peck, não sobre esse caso do Gabriel Peck em si, mas ele falou muito mais sobre ele ali do que desse caso. Que o jogador deveria ficar afastado o mesmo tempo que o atleta que ficou machucado deveria ficar afastado. Daí eu queria saber a opinião de vocês. O Gabriel Peck se lesionou. Primeiro jogo dele oficial com a camisa do Cruzeiro. Já tinha jogado amistosos e tudo mais. E vai ficar de 3 a 4 meses fora. A temporada do Cruzeiro, provavelmente, ele não volta esse ano. Qual seria a punição justa? Porque o Gabriel Peck vai ficar de 3 a 4 meses fora. O jogador que fez a falta no Peck vai ser suspenso por 1, 2, 3 jogos no máximo. Daqui 2 semanas está de volta. O que vocês achariam justo como uma punição? Assim, o que a gente poderia pensar para o futebol brasileiro melhorar nesse sentido?
8: Teoricamente, essa ideia é linda, maravilhosa, funcionaria perfeitamente. O grande problema para mim é como você vai justificar ou descobrir, né, provar que o jogador teve maldade ou não no lance. Sim. Às vezes acontece uma fatalidade. Lembra de um lance na Copa Libertadores de 2023, que o Fluminense é campeão, que o Marcelo se envolve num lance, se eu não me engano, com um jogador do Argentinos Júnior? Ali, aparentemente, não tem maldade do Marcelo. Você vai punir e deixar o cara um ano e meio fora dos gramados por uma fatalidade? No lance do Vitor Gabriel, agora com o Gabriel Peck, como que você vai provar que teve maldade do Vitor Gabriel? Se eu falar aqui que o Gabriel foi maldoso, que ele é um cara de mau caráter, de má índole, ele pode me processar e provavelmente ele vai ganhar, porque eu não vou conseguir provar tudo isso que eu tô falando aqui, entende? Então, assim, na ideia como um todo, eu acho que é lindo, mas assim, ou você precisa, não dá pra julgar, pra colocar no STJD pra julgar se o cara maldoso teve ou não, né? A intenção de levantar a perna e de quebrar o joelho de algum jogador, por exemplo, ou você deixa todo mundo que se envolve num caso como esse, de fatalidade, fora por 7, 8, 9, 10, 11, 12, 13 meses, ou você tem uma punição mais dura que seja padrão, padronizada. Então, assim, o jogador esteve envolvido num lance que teve uma lesão séria, que o outro atleta vai ter que passar muito tempo fora, então ele obrigatoriamente vai pegar 13 jogos de suspensão. Tem que ser alguma coisa nesse sentido, ou é para todo mundo ou não é para ninguém.
7: Certo. Eu vi, até antes da gente falar um pouquinho, você tinha até comentado sobre uma possível, sei lá, o Internacional paga os salários do Gabriel Peck enquanto ele tá lesionado, alguma coisa nesse estilo. E você, Agrela, o que você acha? O que a gente poderia fazer? Porque agora a gente vai ter um Gabriel Peck que fica no mínimo 3 a 4 meses fora e um Vitor Gabriel que daqui 3 jogos tá de volta. E como o Pedro disse, a gente não pode provar se ele foi maldoso ou não. Uma punição que nem essa que o Neymar citou seria justa ou você pensa em alguma outra coisa?
9: Ah, assim, eu acho que eu vou ter que concordar com o Pedro, porque eu acho que tudo depende. A subjetividade é um fator muito importante do futebol e eu acho que existem já julgamentos, casos em que os jogadores ficam, são suspensos por mais jogos, por entradas mais fortes, entendeu? Talvez não aconteça do jeito que deveria, talvez as punições sejam brandas demais, essa é uma outra discussão. Mas já existe esse recurso, não é necessariamente um cartão vermelho, fica somente na expulsão automática para o próximo jogo e só isso. Não sei, assim, sinceramente, eu entendo que a integridade física, né, do jogador tenha que ser preservada e que se deve tomar mais cuidado com cada jogador dentro de campo. Mas, ao mesmo tempo, não acho que no nosso futebol, na regra do futebol atual, no caso do STJD, por exemplo, que normalmente julga esse tipo de lance, esse tipo de jogada, de punição, de expulsão de jogadores, eu não acho que nesse aspecto específico a gente esteja tão atrasado ou que o atacante não esteja tão resguardado assim. Sinceramente, é a minha opinião. Eu acho que a gente já tem regras, medidas, processos, né, dentro da justiça desportiva que tentam proteger o jogador ou pelo menos punir aqueles que acabam não só machucando, né, mas dando entradas. Eu acho que a gente não pode levar só em consideração

0: uma pena, né? Uma punição maior, mais agressiva. Eu não acho. Não acho que funciona assim, não.
1: E agora, tá. Tá justo esse assunto, porque é aquilo, a gente não tem muito o que fazer, como o Pedro disse, não tem como muito julgar se o cara é maldoso ou não. Mas a gente teve encerrada a 19ª rodada do Campeonato Brasileiro. Essa primeira rodada pós-Copa do Mundo, depois de 40 dias aí na Copa do Mundo, eu queria saber o que vocês já acharam do nível futebolístico, porque assim, eu esperava coisa pior, para ser bem sincero. Depois de
0: Sim.
1: uma pausa muito grande de 40 dias, é claro que a gente teve alguns jogos num nível baixo. Santos e Botafogo não foi um dos melhores, mas a gente teve um jogo do Palmeiras vencendo por 3-1, vencendo bem. O Corinthians ontem venceu bem, venceu de forma tranquila também. Então, alguns jogos bons.
2: É, o Campeonato Brasileiro é top 6 no mundo, na minha
0: Sim.
2: opinião. É top 6. São as cinco grandes ligas da Europa e o Campeonato Brasileiro, o Brasileirão. Em nível técnico, a gente não deve nada para o Campeonato Saudita,
1: Mesmo sendo
2: inclusive é
1: nivelado
2: melhor.
1: por baixo.
2: Não acho que seja nivelado por baixo.
1: Ah, se você pega a
2: É, não
1: última
2: acho que
1: temporada,
2: seja.
1: até o
2: Não, não
1: oitavo
2: acho.
1: colocado podia cair, não
0: Não,
1: é uma
0: eu
1: coisa.
0: acho que é um nível
2: Não, mas.
0: baixo, mas assim, em comparação com as grandes ligas, claro, em comparação com os dois times que hoje destoam, são só dois. Só o
2: Mas que
0: Palmeiras e o
2: se você
0: Flamengo jogam
2: pegar,
0: mais.
2: mas se você pegar o Vitória da Bahia e
0: Sim.
2: colocar para jogar contra o Le Havre, quem ganha?
0: Com certeza, eu acho que o Vitória, com certeza, não dá, nunca dá para dar, mas eu concordo com você. Eu acho que é nivelado por baixo, sim. Mas as outras ligas também são assim. O Campeonato Espanhol, o Campeonato Saudita, o
2: Eu não
0: nível de
2: acho que seja nivelado por
0: competitividade.
2: baixo. Eu acho que o nível de competitividade no Brasil, ele é maior do que nas outras ligas.
0: Mas nível de
2: O
0: competitividade é
2: a
0: diferente de
2: gente pode
0: qualidade, entendeu?
2: Sim, mas eu posso dizer aqui, e aí teria, vocês estariam cobertos de razão, que os melhores times da Europa são melhores do que os
0: Ah,
2: nossos melhores times.
0: sim.
2: Só que na média do Campeonato Brasileiro, os nossos times médios são melhores do que os times médios
0: Sim, eu
2: da
0: também
2: Europa.
0: acho.
2: Com algumas exceções, o Campeonato Inglês, por exemplo, que os times médios
0: Sim.
2: têm jogadores que vão para a Copa do Mundo, todos, né? Os jogadores dos times médios ingleses vão para a Copa do Mundo. Cara, Campeonato Francês, fraquíssimo, fraquíssimo. Liga Italiana, terrível. Com exceção de alguns clubes. Então, assim, se você pega na média dos times, eu acho que estes campeonatos da Europa, Liga Italiana e Liga Francesa principalmente, a média dos clubes, em comparação aos melhores que eles têm no país, é muito mais baixa do que a nossa média em comparação aos nossos melhores. O Vitória
0: O
2: eliminou o Flamengo
0: Flamengo,
2: agora da
0: né?
2: Copa do Brasil.
1: Mas então, citando isso, você falou que o Campeonato Brasileiro seria o sexto entre as grandes ligas do mundo. Se a gente fosse pegar esse recorte que você fez, ele estaria à frente, então, de campeonatos como o francês, como o alemão, como o
2: Não porque
1: espanhol?
2: o campeonato francês, o alemão e o espanhol têm times que são muito melhores do que os nossos aqui, do que os nossos melhores. É o caso do Paris Saint-Germain, evidentemente, do Paris Saint-Germain, do Bayern de Munique, do Barcelona e do Real Madrid. E aí dá para você discutir ali, dá jogo, né? Mas dá para você discutir Borussia Dortmund, um Atlético de
1: O
2: Madrid,
1: Lyon,
2: sabe?
1: talvez, na França.
2: Nem sei se o Lyon, mas.
0: Sim.
2: Mas
0: Sevilha, vai que
2: enfim,
0: ganha.
2: também acho que não, mas enfim. Os grandes times, os melhores times
1: São muito
2: deles,
1: melhores do
2: são
1: que os
2: muito
1: times daqui.
2: melhores do que os nossos. Mas na média de campeonato, o nosso campeonato é melhor. Por mais que a briga pelo título tenha ficado bifurcada agora, né? Ou Palmeiras ou Flamengo levam, a briga pela Libertadores aqui é muito mais emocionante do que a briga pelo Champions League no Campeonato Espanhol. Quem vai para a Champions League na Espanha? Eu consigo te dar os três times certos que vão para a Champions League todo ano aqui:
1: Barcelona.
2: Barcelona, Real Madrid, Atlético de Madrid, aí o Valencia, o Sevilla, o Villarreal e o Girona. O Athletic Bilbao, a Real Sociedad vão brigar pela última vaga, entendeu? Aqui não, aqui todo mundo joga, tanto que o Mirassol tá aí na Libertadores agora.
0: Eu acho que uma coisa que interfere demais no Campeonato Brasileiro são duas coisas. Primeiro, o calendário, e segundo, um pouco da mentalidade retrógrada, né, que a gente tem aqui. Por exemplo, a gente é sim muito retranqueiro. O futebol brasileiro, na verdade, defende muito. O futebol sul-americano como um todo. É um DNA muito mais defensivo do que ofensivo, por exemplo. Agora, a questão do calendário, que acumula, né, muitos jogos aos times e, consequentemente, também aos atletas, comissão técnica e tudo mais. E a questão do clima, muitas vezes, eu acho que acaba atrapalhando. E outro ponto, que eu nem tinha pensado aqui, mas pensei agora, é. Aqui é palhaçada, é cera, é você querer ganhar no grito. Então a cultura do futebol é diferente. Isso eu acho que prejudica o jogo. A gente não vê isso na Copa do Mundo. Essa cera, essa briga, esse montinho o tempo inteiro, reclamação para tudo quanto é lado. Então, assim.
2: Ah, e o produto lá é melhor também.
0: Sim, o produto,
2: Imagem, a
0: exatamente.
2: imagem da câmera, Ah,

0: O pacote gráfico é melhor, a iluminação do estádio é melhor, então Sim. Tudo isso de fato pesa. Assim.
1: Sim. Na Europa não tem campeonato estadual, por exemplo, então é uma realidade diferente. Os times disputam 2, 3, no máximo 4 campeonatos.
2: A Inglaterra, por exemplo, vai até a 9ª divisão, né? Alguma coisa.
1: Exato,
2: assim.
1: Exatamente. É outro produto, a palavra é essa, é outro produto. Agora, você perguntou sobre a rodada do campeonato. Claro que a gente fica naquela depressão pós-Copa, é totalmente natural. Acho que todo ano pós-Copa é assim, toda volta de Copa do Mundo é assim. Mas, aos poucos, a gente vai acostumando de novo com o Campeonato Brasileiro e, sinceramente, eu não acho que os jogos são ruins, tecnicamente. Alguns são, claro. E eu acho que, por exemplo, o jogo do Corinthians ontem, pra gente até fazer um paralelo e já especificar um pouco mais o assunto. Primeiro tempo muito bom, no segundo cai, porque os times não têm capacidade técnica, eu acho que até física.
0: Tá voltando agora também,
1: sim,
0: né?
1: Sim, é verdade, mas é sempre assim, começa muito bem, segundo tempo vai baixar.
2: Mas você acha que o Corinthians não tinha capacidade técnica de fazer mais uns 2 ou 3 gols no Remo no segundo tempo?
1: Exato, sim, tinha, mas o time não vai pra cima, o time para.
0: Mas não tem
1: essa
0: por quê?
1: Coisa...
0: Vai pra cima por quê?
1: Não, mas tem, lógico que tem. No campeonato europeu, por exemplo, eles não param.
0: Mas vai pra cima por quê? Tá voltando agora, vai correr o risco de se lesionar, ter uma lesão. Aí você dá,
1: você
0: dá com 3-0 no placar, aos 30 do segundo tempo, você vai dar um pique, vai rasgar a posterior da coxa, vai ficar 6 meses fora.
1: Não, mas então você substitui esse não jogador, coloca outro e ele
0: mas
1: e tenta fazer a mesma coisa. Não, tá bom, mas eu não consigo.
0: Eu entendo o que você está falando, entenderia e concordaria se a gente estivesse no meio da temporada.
1: Mas
0: não é isso, é como se a gente estivesse no início, é o primeiro jogo da temporada esse.
1: Mas no meio da temporada falariam sobre o acúmulo de jogos, sobre o cansaço pela sequência,
0: não,
1: aquela
0: mas
1: coisa toda.
0: Mas é porque o nosso calendário, ele de fato é muito cheio.
1: Então a gente
0: joga 3 jogos por semana.
1: Então
0: joga domingo,
1: só...
0: quarta, sábado.
2: É, a Copa do Brasil agora vai ser sábado e depois vai ser terça-feira.
1: Então, mas então os times nunca têm a plena capacidade de jogar full capacity, entendeu? Capacidade máxima, todos os jogos. Porque ou é início de temporada, full capacity. Full capacity.
2: Não é
1: que é tipo capacidade total, entendeu? Full capacity. Os times não têm essa full capacity de jogar o tempo inteiro desse jeito, porque ou é início de temporada, ou é meio e tem acúmulo de jogos, ou é o final e estão cansados. Eu entendo, eu pontuei que o calendário é um problema grave do futebol brasileiro, sim. Mas então, os times só não fazem esse tipo de jogos. Os times só não atacam... Não é atacar o tempo inteiro, é muito raso, muito superficial falar desse jeito. Mas os times não mantêm o ímpeto, não mantêm a intensidade só por causa disso. Mas a questão não é nem intensidade. O time poderia até baixar um pouco as linhas, mas continuar atacando, continuar indo pra cima. E os times não fazem isso, não é só o Corinthians. Um time que faz, Palmeiras e o Flamengo, não é à toa. Os times são melhores, bem melhores do que a média, eu entendo isso. Mas é um time que não para. Palmeiras, por exemplo, contra o Coritiba. 1, 2, 3. Coritiba achou um gol. Não mudou nada. Palmeiras fez o jogo dele do início ao fim. O Flamengo, a mesma coisa. Talvez seja por isso, realmente. São os únicos times que conseguem manter esse tipo de intensidade por terem elenco. Mas será que é só isso? Eu acho que é uma questão de mentalidade também. De estilo de jogo, DNA de jogo. Isso é paupérrimo no futebol brasileiro.
2: Mas a gente tem que ter medo no Campeonato Brasileiro de virar um possível Campeonato Espanhol, de virar um possível Campeonato Alemão, em que 2 equipes brigam pelo título, ou 3 equipes
0: difícil.
2: Ali no máximo?
0: Acho difícil. Acho que o momento que o Palmeiras e o Flamengo estão passando agora é algo que a gente ainda não tinha visto no Campeonato Brasileiro.
2: Porque é um
1: nem
2: bom momento.
1: Com São Paulo, né?
0: Nem com São Paulo, no início desse século.
2: É o momento que começou o quê? Em 2019?
0: Então,
2: ali desses dois anos.
1: Acho que um pouco antes, né?
0: Começa antes.
1: O Corinthians ainda ganhou Brasileiro ali, dividiu, né? Alternou com o Palmeiras, mas começa.
2: Talvez em 18, quando o Palmeiras ganhou
0: o
2: primeiro.
0: Antes, nos últimos 10 anos, nos últimos 10 anos, o Palmeiras ganhou o Campeonato Brasileiro em 2016, 2018, 2021...
2: E 22.
0: 2022,
1: 23.
0: Exato. Ou seja, ganhou 4.
2: 21 ganha Libertadores.
1: O Flamengo ganhou 2019.
0: 2020.
1: E
0: 2020,
1: no ano passado.
0: No ano passado,
1: ganhou 3. Aí teve Botafogo
0: e o Atlético
1: Mineiro.
0: Em 2021. Além disso, esses dois times ganharam desde 2019, daí, né? A Libertadores em 2019, 19. Libertadores em 2020 e 2021, 22 e 25.
1: É.
0: Então ganharam, aí desde 2019, 5 disputas de Copa Libertadores em 7 anos.
1: Exatamente.
2: Em 2024, qual foi a final?
0: Foi Botafogo e Galo.
2: Botafogo.
0: E o Botafogo é campeão.
1: Isso.
0: E o outro campeão
1: Fluminense,
0: é o Fluminense em 2023, um ano antes.
1: Exatamente. Cara, eu temo pelo futuro dos clubes do Brasil. Eu acho que tem clube aí que tem que se preocupar muito. A gente vai falar um pouquinho aqui sobre o Santos, sobre o Corinthians também. Eu tava A gente estava ouvindo aqui o Fabiani falar sobre as negociações do Memphis com o Corinthians. É inacreditável. O Corinthians vai renovar e o Memphis também renovariam, né? Não vou colocar como vai renovar, mas podem renovar, aliás, simplesmente pelo dinheiro. Porque o Memphis não quer deixar de receber e o Corinthians não pode...
2: pagar o que der.
1: Não pode pagar e não pode deixar de se proteger. Então, por isso, talvez haja um acordo. É assim, é lamentável. O Santos também, por tudo que passa. O São Paulo, cada vez pior.
0: Mas
1: então,
0: posso falar quem temo. Posso falar quem tá Diga. Pior do que esses três que você citou? Quatro clubes pra mim: Atlético Mineiro, Cruzeiro, Sim. Grêmio e Internacional. Esses quatro clubes, se não se protegerem, se
2: eu
0: não
2: crescerem...
0: Eu
2: colocaria o Botafogo nessa lista
1: também.
0: Qual é a grande questão que o Botafogo tem e esses outros quatro clubes não têm? Mídia. A mídia do Rio de Janeiro e em São Paulo é uma coisa que não existe em Belo Horizonte e em Porto Alegre. Não existe. Apesar do Cruzeiro, do Galo, do Grêmio e do Inter serem times grandes, terem sido campeões de tudo aqui no futebol brasileiro, eles não têm o mesmo apelo midiático do que os outros oito grandes clubes. Do que os outros grandes clubes, apesar de alguns deles, né, nessas pesquisas que aparecem, terem mais torcida de vez em quando, ou um pouco menos, mas enfim, ser às vezes parecido, mas... enfim, então assim, é muito complicado e vai ser muito complicado o futuro para esses quatro clubes. O Cruzeiro agora está com o dono, com o Pedrinho, que injeta lá uma grana, consegue fazer os times terem o time do Cruzeiro ter a sua relevância.
2: Parece que ele brinca de
0: passado.
2: Modo carreira no Cruzeiro, né?
1: Então, esse é o perigo.
2: E
1: né?
2: às vezes Mas isso aí pode custar caro no futuro.
0: Então, já aconteceu. Pro Cruzeiro já custou caro, né?
1: Sim.
0: Já custou caro uma gestão irresponsável. Eu não tô falando que o Pedrinho é irresponsável, até porque me parece que não é, me parece que o trabalho dele é de fato um projeto, mas a gestão irresponsável do Cruzeiro já levou o Cruzeiro quase que pra Série C. O Cruzeiro Exato. Começa o Brasileirão de 19, a Série B de 20, no caso, com menos 6 pontos.
2: Cara. O Cruzeiro demora, acho que 3 anos pra voltar, não é?
0: Demora 3 temporadas pra voltar e em 2020 termina na 14ª posição da Série B.
1: Exatamente.
0: Quase cai pra C.
1: Cara, então, são realidades que às vezes a gente até esquece, não parece, né? Ainda mais se tratando de Cruzeiro, mas que acontecem. O Santos, gente, o Santos não é que era um time incaível, acho que nenhum clube é assim, mas era um orgulho da torcida e do clube, porque sempre foi
2: Santos,
1: um clube
2: São
1: de
2: Paulo
1: elite.
2: E Flamengo.
1: Exatamente.
2: Né?
1: E assim, não é que o Santos ganhou sempre ao longo da história, teve hiatos, sim, sem títulos, é verdade, mas cair nunca foi uma coisa. Né, pensável, assim, compreensível para o torcedor santista e para o clube como um todo. Não que para os outros clubes grandes deveriam ter sido, mas tá bom, já aconteceu. O Corinthians caiu, por exemplo, em 2007, depois da toda aquela situação com a Kia, montou um timaço em 2005, ganhou o Brasileiro, depois o time piorou muito, aconteceu o que aconteceu. O Palmeiras também se enfiou numa draga que só... Enfim, as coisas foram períodos tenebrosos para os times e aí eles se reergueram. Agora, o amadorismo que existe no futebol brasileiro, na gestão... A gente estava até discutindo aqui aquele dia sobre CBF, sobre Brasil. A Leila é a única pessoa profissional, eu enxergo assim, do futebol brasileiro. Eu não enxergo o presidente do Flamengo dessa mesma forma.
0: Espera aí, o Bahia é Grupo City.
1: Não, tudo bem.
0: O Bahia
1: Sim.
0: é extremamente profissional. Também.
1: Não, mas estou falando de uma pessoa, uma só figura, claro que ela não trabalha sozinha, mas que não é um grupo. E outra, o Bahia é o Grupo City, mas o Palmeiras é autossuficiente sem SAF, sem qualquer tipo de injeção de dinheiro
0: externo. E a direção
1: externa,
0: do Mirassol?
1: Parte da... Sim, não, tudo bem, mas Mirassol eu tô falando dos clubes grandes. Mirassol é um case de sucesso dos clubes pequenos.
2: Eu
1: aí
2: acho que
1: sim.
2: A Leila é uma pessoa que se posiciona mais. A gente tem um Grupo City, a gente tem um Mirassol, que são clubes que funcionam ali, mas que nem o Grupo City é empresa.
1: Exato.
2: O Bahia...
0: Sim, mas funciona.
1: Funciona, o Mirassol é um clube pequeno, um case de sucesso.
2: Você acha que com o Grupo City o Bahia vai chegar a nível de ganhar Libertadores, de ganhar Brasileiro?
0: Dá pra chegar.
2: Ou
0: não,
2: vai
0: talvez
2: ficar no mesmo,
0: chegue.
2: Ou fica, ou talvez fica no mesmo estilo que é o Bragantino?
1: Mas não,
0: não
1: é que
0: o Bragantino... Mas o Bahia já é muito maior do que o Bragantino.
1: Sim,
0: não,
1: com
0: todo
1: certeza.
0: Respeito
1: historicamente,
0: ao torcedor do Bragantino.
2: Isso, com certeza.
0: Mas
2: eu tô falando
0: do Bragantino,
2: de projeto
0: mas a gente tá
2: esportivo.
0: Estamos falando de um time que é bicampeão brasileiro.
2: Não, sim, mas a gente vê um projeto esportivo do Bragantino, por exemplo, em que, pra mim, pelo menos, não parece que o Bragantino se preocupa com o título.
1: Sim,
2: o Bragantino quer
1: modelo.
2: Fazer uma temporada mediana pra ficar na Série A. Você acha que o Grupo City vem pro Bahia pra ser nesse mesmo esquema? Vamos
0: bem,
2: fazer
0: claro,
2: um futebol
0: gente,
2: mediano.
0: O Bahia voltou pra Libertadores depois de não sei quantos anos. Vai voltar de novo no ano que vem, 2027. Se não tiver na Libertadores, vai jogar a Sul-Americana. E se jogar a Sul-Americana, é o favorito pra ganhar a Sul-Americana.
1: Eu também acho. A questão é, o Mirassol é um clube pequeno e que é um case de sucesso. O Bahia tem o Grupo City e é um clube gigante no Nordeste. Eu considero grande no futebol brasileiro, mas não tem a mesma representatividade, o mesmo peso que esses clubes que a gente tá citando aqui. Cruzeiro, Atlético, né, Corinthians, São Paulo, Palmeiras. Palmeiras não conta nisso aí, porque é um time bom, é o único time ao lado do Flamengo que tem esse sucesso, mas pra mim a gestão do Palmeiras é muito melhor do que a gestão do próprio Flamengo.
0: E entendeu? A gestão do Fluminense? A gestão do Fluminense não é profissional?
1: Ah, cara, não se compara com o Palmeiras.
0: Não se compara,
1: e não se
0: porque
1: compara
0: o Palmeiras,
1: nem com o Flamengo.
0: Não se compara,
1: né?
0: Porque o Palmeiras tem há 10 anos, já um Sim. pouco mais, vai, 11 anos, teve um patrocinador à época que ajudou Sim. o Palmeiras a se reconstruir, além, é claro...
2: Eu acho que mais que isso, o Paulo Nobre.
0: Exatamente, o ex-presidente Paulo Nobre. E aí a gestão do Palmeiras, a partir disso, trouxe um grande investidor... E a partir disso o Palmeiras conseguiu crescer. Cara, a gestão do Fluminense, com menos investimento, com sim, menos dinheiro sim. em caixa, conseguiu trazer jogadores muito interessantes, revelar bons jogadores. O Fluminense revelou nos últimos anos o André, que foi vendido. Foi
1: Xerém dá certo, né?
2: O Luiz Henrique.
0: O Luiz Henrique, o Pedro.
1: Sim.
0: O Martinelli, que tá lá até hoje. O John Kennedy.
1: O André.
0: Exatamente. Então, assim,
2: mas o Fluminense quase caiu nessas últimas temporadas também.
0: Quase caiu, no ano retrasado. Sim, é verdade.
2: Depois de ganhar a Libertadores, passou por um processo ali, quase no último caiu. Jogo contra o Palmeiras, acabou vencendo na Arena do Palmeiras, mas assim, se perdesse aquele jogo, tava na segunda divisão.
0: É verdade, sim. Mas ganhou uma Libertadores que o clube nunca tinha ganhado. Sim. Levou o clube à semifinal da Copa do Mundo de Clubes do ano passado.
2: Querendo ou não, pro Fluminense, acho que ganhar o Campeonato Carioca é importante porque não, você ganha em cima do Flamengo.
0: E no ano que ganha a Libertadores, ganha um Campeonato Carioca virando um 2-0.
1: É que não tudo é sobre resultado esportivo. Porque se for pensar por esse lado, o Corinthians ganhou a Copa do Brasil, o Corinthians ganhou um Paulista em cima do grande rival Palmeiras, que tem uma hegemonia administrativa em cima do Corinthians maior.
0: Mas o Fluminense, por exemplo, não deve salário.
1: Sim, não, eu entendo.
0: Então
1: eu entendo.
0: Tem uma gestão.
1: É bem menos
0: eu digo,
1: pior.
0: Tem uma gestão profissional. Eu não estou dizendo aqui que é
1: exemplo.
0: O case, é isso. Mas é uma Sim. gestão profissional, a do Fluminense. Mantém as dívidas do clube tão em dias, você não ouve.
2: É uma gestão que não se gaba que nem a gestão do Santos, que fala, pagamos um mês
1: isso.
2: dos três de salário atrasado.
1: Mas aí o Santos é o escárnio.
0: A gestão do Fluminense não é uma gestão que você não vê a imprensa carioca falando, o Fluminense está devendo tantos meses de direito de imagem, tantos meses de salário.
1: É verdade.
0: O Fluminense está sempre em dia, o Fluminense está na cabeça do Campeonato Brasileiro ao quarto colocado,
1: sim.
0: vai avançando mais uma vez na Copa Libertadores da América, na Copa do Brasil, e chega. No ano passado bateu semifinal de Copa do Brasil, não foi campeão, mas chega, sabe? Tá na semifinal, tá no G4, tá nas quartas da Libertadores. Nesse ano já tá nas oitavas da Copa do Brasil e da Libertadores e no G4 do Brasileirão.
2: E na Libertadores pega um adversário nas oitavas de final e no meu consentimento é um pouco mais fraco. Você pega o Independente Rivadavia, que não é um adversário conhecido.
1: É.
2: Eu acho que é um adversário que o Fluminense tem plenas condições de
0: passar. Mas ganhou do Fluminense.
1: Mas ganhou do Fluminense,
2: né?
1: Faz uma campanha histórica.
2: Mas a gente sabe que fase de grupos e mata-mata
0: claro,
2: são coisas completamente
0: claro.
2: Diferentes.
0: Até porque virou um pouco a chave daquilo que acontecia no início do século, né? Não sei se vocês vão lembrar, vocês eram muito novos, mas tinha um ditado, né? Que dizia que os clubes argentinos jogavam a fase de grupo para avançar e a competição
1: isso,
0: de fato
1: sim.
0: começava no mata-mata.
1: Sim.
0: Acho que isso virou, mudou um pouco agora. São os brasileiros que fazem isso, né? Passa de fase, tanto que, se eu não me engano, no ano passado, o Flamengo passa na fase de grupos
2: em
0: uma segunda.
1: Sim, exatamente.
2: E o Palmeiras, acho que depois de
1: Bahia,
2: muito tempo, exatamente. Não termina a Libertadores com uma melhor campanha.
0: Sim, o Fluminense passou em segundo esse ano também.
1: Passou daquele jeito, mas passou.
0: Sim,
1: o que importa é que passou.
0: Exatamente.
1: Exato.
0: Tem outros clubes, tem outros
2: mas
0: exemplos
2: você,
0: aí.
2: Você falou sobre uma situação que eu queria até ressaltar um pouco. Sobre alguns clubes como o Cruzeiro, como o Atlético Mineiro, não estarem tanto na mídia. E você citou como clubes que precisam abrir o olho, senão vão acabar se ferrando, como o Grêmio Internacional. Pra quem não sabe, qual que é a situação do Grêmio do Internacional
0: Cara,
2: hoje em
0: bem
2: dia?
0: É bem preocupante, tá? Hoje veio a notícia lá do Rio Grande do Sul de que o Grêmio quitou os salários atrasados. Então estava em atraso, conseguiu quitar e agora busca parceiros para pagar direito de imagem também.
1: Olha isso, cara. Olha isso.
0: É absurdo. Só que assim, o mais preocupante para mim, o Inter também tá numa situação horrorosa financeira, horrível, não tem dinheiro em caixa.
2: Mas eu vejo que o Inter faz mais contratações que o Grêmio.
1: Mas não indica nada. Aliás,
0: assim,
1: até
0: é que não adianta contratar e não pagar.
1: Exato.
2: Então, mas isso que eu quero dizer, tipo, o Inter tá contratando mais e a situação também não é das melhores.
0: Mais ou menos,
2: que
0: o Grêmio,
2: o
0: no, início
2: Soldado,
0: do ano, né? No início do ano, o Grêmio gastou mais de 100 milhões de reais em contratação. É um dinheiro que o Grêmio não tem, 100 milhões de reais. Mas gastou. E aí vem aquela coisa, né? Pega dinheiro com o banco, ou pega dinheiro com um parceiro da atual gestão que tem dinheiro, sabe? E aí pega um empréstimo com baixos juros e tal. Mas a situação é muito preocupante. Só que o que mais me preocupa nesses dois clubes é receita. São times que não geram receita. Até porque não tem patrocínio master. Os dois estão sem patrocínio master. 2026, nenhum dos dois tem patrocínio master. Por quê? Porque não querem dividir, e eu acho que isso está correto. Não querem dividir o patrocínio master, não querem que estampem a mesma marca os dois. Acho que faz total sentido. O Grêmio tem as suas razões, o Inter tem as dele. Por muito tempo isso foi assim, né? No ano passado era o mesmo, no ano retrasado, enfim, assim vai. Acho que faz sentido para o crescimento individual de cada clube, porque me lembra muito a situação de Grêmio e Inter, me lembra muito Nacional e Peñarol, que são dois times históricos, dos maiores do nosso continente, mas que há quantos anos não brigam, não de fato? Figura. A última vez que o Peñarol brigou por alguma coisa aqui na América do Sul foi em 2011, quando perde a Libertadores para o Santos. O Nacional eu nem me lembro de ter chegado longe uma vez, né? Recentemente, se eu não me engano, na década passada chegou numa semifinal de Libertadores, mas só.
2: Até cara, com o Suárez Nacional, voltando
0: pro... o Nacional tomou. O Nacional, quando com o Suárez, foi eliminado pro Atlético Goianiense da Copa Sul-Americana. Esse ano, nessa semana, no mesmo dia, na terça-feira, quando o Santos ganha da Universidade Central de Venezuela, o Nacional do Uruguai toma 3-0 pro Tigre da Argentina.
1: É.
0: A situação é horrível no Uruguai.
1: Sim.
0: No futebol.
2: E além desses dois clubes, pra mim, um clube que tá fazendo a cartilha exata pra cair é o São Paulo. Pra mim, ele tá seguindo... Você tem uma... Porque eu, assim, não vou falar que existe, mas existem atitudes que você vê ali e você fala, cara, esse clube vai cair só pelas atitudes que ele tá tomando durante o ano.
0: Só existe a questão da cartilha, da gente falar que... Tem uma cartilha.
1: Já aconteceu.
2: Porque
1: já aconteceu
2: toda hora. E assim, não sei vocês, mas depois que eu vi essa derrota do São Paulo pro Atlético Paranaense, com o Arboleda em campo, que pra mim é um absurdo o Arboleda ter voltado pro elenco do São Paulo, eu entendo que vendeu o Alan Franco, tá sem o Ferrarese, o Sabino tá machucado. Então, cara, mas puxa alguém da base, porque
1: mas
2: assim...
1: Mas tudo isso é porque fica refém.
0: Fica refém, é isso.
2: Mas,
0: exato. Nesse ponto que eu ia chegar.
2: Pra vocês, o São Paulo tá dando a checklist, assim, na listinha, cara, dei a checklist aqui, pra cair, porque olha, não é o primeiro ano que o São Paulo tá
0: não é, mas eu acho que não vai cair. O início do ano do São Paulo foi muito bom.
2: Com o Crespo.
0: Eu acho que, com o Crespo, eu acho que aqueles pontos que o São Paulo conseguiu nas primeiras rodadas vão ser muito importantes pra manter o São Paulo na primeira divisão. Agora, pra 2027, precisa mudar tudo.
2: Então, quando o Crespo fala, a gente vai... O nosso objetivo é chegar aos 45 pontos.
0: Eu nunca disse que o Crespo tava errado, eu sempre achei que ele tava certo.
1: Sim.
0: O São Paulo, é assim, o torcedor do São Paulo, assim como o torcedor do Palmeiras, do Corinthians, do Santos, não quer pensar isso. Não quer pensar que o time vai jogar o Campeonato Brasileiro.
2: Ele quer começar a temporada achando que vai ser campeão.
0: Sim. Mas quem tá dentro do clube precisa pensar de forma diferente. Precisa manter o pé no chão. Foi o que o Flamengo fez nos últimos anos. Assim, a gente vai montar um time que não vai ser campeão, mas não vai brigar pra não cair.
2: O Flamengo chegou a figurar em uma Sul-Americana ali, jogava um pouco da Copa do Brasil, chegava um pouco longe, mas nada demais.
0: Cara, foi campeão em 2013 da Copa do Brasil, mas só.
1: Você sabe qual que é o grande problema? É que alguns clubes, por terem sido muito grandes no passado, como é o caso do São Paulo, não estou dizendo que o São Paulo não é maior.
0: 10 dos 12, né?
1: Exato. Não estou dizendo que o São Paulo não é grande, tá? Pelo amor de Deus, é gigantesco, para muitos o maior clube do Brasil. Mas foi soberano, literalmente soberano. E aí você não desce do salto, chega uma hora que a hora que você abre o olho, já é tarde demais. E assim, você, o torcedor, porque quem tá lá dentro...
2: Sabe exatamente
1: o que
2: tá acontecendo.
1: O senhor Júlio Cazares, cara. Cada notícia que passa, claro que a gente tem que ter muito cuidado com o que fala aqui, até porque são inquéritos, são investigações, diligências que estão acontecendo. Então a gente não pode ficar aqui também acusando. Mas, por tudo que a gente já viu, é mais um... É mais uma daquelas situações em que um presidente lesa o clube, deixa o clube completamente desguarnecido. O Marcelo Teixeira no Santos, a gente sempre fala, acho que até foi você, Lucas, ou o Pedro, não me lembro agora, que comentou aqui, no primeiro ou o Everton, acho que foi o Everton na última jornada do Santos. O Everton falou, poxa, o primeiro mandato do Marcelo Teixeira, o primeiro ano do Marcelo Teixeira, aliás, do Santos na Série B e tudo mais, não vou fazer loucuras. Aí ele cometeu um crime de falar que o Juliano comeu uma bola na Série B. Não sei onde o Everton estava, porque o Juliano não comeu a bola.
2: O Everton fala que o time montado para a Série B do Santos era um time muito ok ali para a Série B.
0: Mas era. Não, eu entendo. O time da Série B do Santos era ótimo.
2: Sim,
0: era
2: Santos a prática da Série B, exatamente. O que você precisa fazer para subir.
0: Exatamente.
2: Só que daí, assim que ele sobe, subiu a cabeça e saiu contratando e gastando para disputar a Série A.
1: Ele quase caiu. Falar que o Juliano comeu a bola também acho que é demais. Tava brincando aqui com o Everton. Mas sim, foi um time ok para subir de divisão. E o Santos não passou fácil, né? Passou dificuldades, brigou até o final, mas tudo bem, conseguiu classificar. E aí, é o que você falou, sobe a cabeça do cara, mas subir como? Não é mais do que obrigação do Santos estar de volta à Série A do Campeonato Brasileiro. Agora, é poder, é amadorismo, é falta de fiscalização.
0: Não, e são muitos anos no clube.
1: São muitos anos,
0: porque todos,
1: exato,
0: esses presidentes, todos, não chegaram agora.
1: Sim.
0: E quem chega agora, não consegue. Leila, com exceção da Leila, que é uma exceção, isso, no futebol brasileiro, os presidentes dos clubes estão há muitos anos. Já passaram por outras gestões, foram conselheiros,
1: diretores
0: de alguma coisa. Exato. Exatamente. Então eles só estão de volta no clube. Não é que eles chegaram agora.
1: Isso.
0: Eles sabem como o clube funciona, todo mundo que está lá dentro sabe quem eles são.
1: Isso.
0: Então, assim, às vezes sobe a cabeça. Por quê? Porque o Júlio Casares, por exemplo, que lesou o São Paulo de inúmeras vezes, de inúmeras formas.
2: Qual foi o preço por vencer a Copa do Brasil?
0: Não é nem isso, é no início do século. Sabe, sim, quem inventou o apelido soberano?
1: Ele.
0: Júlio Casares.
1: Foi ele, exato.
0: Então, são pessoas conhecidas dentro do clube. Não...
1: Sim.
2: E assim, eu acho que a situação desses clubes, Santos, São Paulo, se assimila muito à situação que a gente vive com a seleção brasileira hoje.
1: Isso, porque é corrupção, são as coisas feitas, a gente nem imagina o que acontece dentro dos clubes. Assim como a gente não imagina. Claro que a gente estuda, a gente vê, a gente acompanha, a gente apura, tudo bem. Mas a gente nem imagina de fato o que acontece dentro da seleção brasileira, do ambiente, do cenário político do Brasil, do Corinthians, do São Paulo. É claro que as coisas vão ficando públicas com o trabalho da reportagem, com o trabalho jornalístico, mas a gente não tem noção. É muito dinheiro, é muito esquema, é muita coisa que acontece. E é isso. Cara, a gente... No, pra você ter uma noção, e vocês têm, a gente normaliza atraso de salário, cara. A gente, sim, normaliza. Sim. Não é? Sim. Tudo bem, a gente noticia, sempre trata como um absurdo, mas não é algo antinatural.
0: Tanto que, quando saem essas notícias, a primeira pergunta, a reação não é, nossa, que absurdo, a reação é, quantos meses?
1: Quantos meses, exatamente. Cara,
0: porque assim, se atrasou, atrasou só um mês de salário,
1: sim,
0: sabe, acontece.
1: Ah, atrasou só alguns dias.
0: É,
1: aí agora a pergunta, por exemplo, no Corinthians tá sendo, atrasou só pra jogador ou pra funcionário do clube também? Assim, nem os funcionários do clube estão recebendo, funcionários que eu digo, além dos jogadores e comissão técnica, a gente normalizou o absurdo, coisas que não acontecem num futebol, num país, mas como o Pedro falou muito bem no começo, num produto sério, bem gerido. Mas é isso, é um amadorismo completo. Esse contrato do Memphis, mas a consequência, o resultado do Memphis no Corinthians, olha o que é esse cara. Ele está pedindo 3 anos de contrato, de acordo com o Luiz Fabiani, para se resguardar, para que ele consiga receber os 40 milhões de reais, que podem se tornar 80 milhões, que ele tem de dívida com o Corinthians. O Corinthians tem de dívida com ele. E o Corinthians não consegue fazer nada.
2: Sim, mas posso ser sincero? Eu acho que o último culpado dessa equação
1: não é o Memphis.
2: É o Memphis.
1: Não, não é o Memphis.
2: Lógico, o Memphis, ele só quer receber o que estão devendo para ele.
0: É isso, ele tá...
2: E ele
0: acha
2: no meio disso.
0: O grande culpado é quem fez o acordo, com o primeiro contrato com o Memphis.
1: Claro.
0: É essa pessoa, não é o Memphis. O Memphis tá querendo que
2: ninguém
0: que
2: obrigou
0: pague
2: o presidente
0: que deve
2: do Corinthians,
0: ele,
1: exatamente,
2: assinar o contrato com o Memphis.
1: Ninguém obrigou. Assim como ninguém fez o contrato, aliás, o grande culpado da situação Neymar no Santos não é o Neymar. Eu acho que ele é culpado por outras coisas, essa questão de não jogar e tal. Mas enfim, nem dá pra dizer que ele é culpado sobre isso, porque senão ele vai fazer vídeo respondendo. Mas é quem fez o contrato, é o senhor Marcelo Teixeira, tudo que o Santos vive hoje, contratações péssimas, mal planejadas, do seu Alexandre Matos. Então, mas a gente normalizou o amadorismo, a gente sabe que são amadores. Cara, quantas vezes a gente já não viu esquema, próprios jogadores, lembra daquele Léo Príncipe, que, sim, jogou no Corinthians, lateral direito? Ele conta como ele entrou no Corinthians, nem ele sabe explicar, e não é um demérito, não estou ofendendo o Léo Príncipe aqui, é uma questão, um relato dele. É assim que funciona.
0: As categorias de base do Corinthians,
1: exato,
0: nos últimos anos...
1: Sub-23,
0: o próprio Fabiani traz umas informações que são assustadoras. Mas, sim, aí, Agrela, essa questão que você estava comentando do Santos e do Neymar, como é que o Santos vai cobrar o Neymar?
1: Exatamente.
0: Como é que vai chegar alguém da diretoria do Santos, da
2: comissão
0: técnica, e vai falar para ele, por que você está saindo à noite? Ele vai falar, ué, vocês estão me devendo, vocês querem que eu leve ao pé da letra aqui o contrato? Eu,
1: exato,
0: levo, entendeu?
2: Assim, se o Neymar levar o pé da letra o contrato, ele ganha o Santos pra ele, né? Porque,
1: exato,
2: ele já tem o CT da Vila, ele já tem o CT Meninos da Vila. Então, o CT da base ele já tem, que nos últimos anos foi o maior lucro do Santos, talvez ali, em vender jovens jogadores.
1: Sim.
2: O Santos já deve, acho que, mais de 20 milhões de reais pro Neymar, nem sei quanto tá mais essa conta.
1: 90 milhões,
2: 90
1: né?
2: milhões de reais. Então, é uma conta que já tá absurdo. O Neymar vai terminar o contrato dele no final do ano. Não sei se ele vai continuar ou não. E assim, a chance do Santos pagar minimamente
1: Não um vai pouco pagar.
0: Que ele deve. É, e a chance de renovar nos mesmos moldes disso que o Agrela estava falando do Memphis com o Corinthians para o Santos, porque o Santos vira refém das próprias besteiras.
2: Sim.
0: É altíssima, né?
1: Cara,
0: não tô falando que contratar o Neymar é uma besteira, tá?
1: Óbvio, sim, sim.
0: Evidentemente que não. Tô falando que os moldes do contrato inicial foram mal feitos.
1: Como alguém deve 30 milhões, cara? Assim, é claro, a gente tá falando de empresas. Então, empresas lidam com muito dinheiro. Mas se você tentar... Eu vou dar um exemplo, tá? Se você, Lucas Bueno, você, Pedro, se você tentar criar uma dívida de R$1 milhão, você não vai conseguir. Se você tentar de propósito, você não vai conseguir. O banco bloqueia. São vários processos até você conseguir uma dívida dessa. Claro, o clube lida com muito mais dinheiro. E aí, a gente sempre alerta aqui, claro, por exemplo, para os riscos da aposta esportiva. Tem gente que se endivida desse jeito, coisa que você não conseguiria fazer tentando de propósito com dívidas em contas normais. É a mesma coisa os clubes. Como você consegue dever tanto assim para um jogador e para tantos jogadores? É uma falta de compromisso, de responsabilidade gigantesca, gigantesca. E aí o nosso, quem perde são os clubes, são as torcidas, são as pessoas, é o futebol brasileiro, o campeonato brasileiro, até mesmo os estaduais, vai. É uma situação muito delicada, mas a grande preocupação para mim é, não vai mudar.
0: Eu pesquisei...
1: Sempre foi assim.
0: Eu pesquisei rapidamente aqui isso que você está falando. Sabe, no balanço geral dos clubes, ao fim de 2025... Sabe quantos clubes da Série A deviam mais de R$1 bilhão?
1: 2025.
0: É, ao fim clubes, de 2025.
2: Clubes somente, né? Da Série A.
0: É isso, clubes da Série A.
2: Dos 20 da Série A, eu chutaria 12.
0: 11. 11 clubes da Série A.
1: R$1 bilhão.
0: R$1 bilhão.
2: Então, mais da metade dos clubes da Série A.
0: Mais da metade dos clubes da Série A. Devem mais de R$1 bilhão. E assim, isso é no fim do ano passado. Exatamente, ao fim desse ano, a dívida vai aumentar. Vai ter mais gente devendo R$1 bilhão. É
1: exatamente.
0: Capaz que a gente chegue aí a 12, 13. Porque assim, a gente estava falando de Bahia e do Bragantino agora há pouco. São clubes que devem muito também.
2: Sim.
0: Porque...
2: Fizeram muita besteira antes do
0: projeto Não, mas não é nem por isso. Até dentro do projeto, a gente sabe, né? O futebol não é uma ciência exata. O futebol você pega emprestado dinheiro, pega com investidores, com banco, até mesmo com patrocinador e tal, né? E aí você acaba rescindindo com técnico. Enfim, existem um trilhão de dívidas que você pode adquirir no mundo do futebol. Então esses Sim. clubes também se endividam, né? É normal.
1: O clube dívida futebol, é normal.
0: É isso. Sim. A dívida no futebol é normal.
2: Todos os clubes devem.
0: Todos os clubes devem.
2: Empresa,
0: mais ou menos. O problema é, muitos clubes têm dívida fora de controle.
2: Sim.
0: E eles devem cada vez mais. A dívida aumenta R$1 milhão por dia, sabe?
1: Quantos clubes têm dívidas milionárias com empresários, cara?
0: É.
1: Os clubes são reféns dos empresários.
0: E aí acaba contratando um jogador porque é de
2: porque
0: tal
2: já,
0: empresário.
2: Porque já tá devendo por conta de outro jogador que foi embora.
1: É negócio, é sujeira. Esse é o problema.
2: Então, cara, realmente o futuro do futebol brasileiro é muito preocupante. Vamos para uma rápida pausa, primeira pausa aqui no Esporte em Debate. A gente volta daqui a alguns minutinhos discutindo muito mais sobre o futebol brasileiro, sobre São Paulo, sobre Palmeiras, sobre Corinthians, sobre Santos e trazendo tudo da rodada do final de semana também.
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3: Vamos lá, Capri, recado fundamental, eu peço por gentileza, você que está assistindo a gente pelo YouTube, está ouvindo pelo rádio, aumente o volume e preste atenção, porque a gente está aqui todos os dias falando de futebol, de Copa do Mundo, e acompanhar o esporte é fácil, é ou não é? 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
4: É isso aí. Voltando da primeira pausa do Esporte em Debate.
5: Você tá com pressa?
4: É que eu queria vamos muito pegar você correndo. Você é fã de Harry
5: Potter? Cara, não é assim o meu estilo de música favorito, mas já que tá tocando, deixa tocar.
6: Essa música é boa.
4: Guilherme Agrela é fã.
5: Qual que é o nome dessa música? As It Was?
6: As It Was. Ah, você é demais, Pedro Coelho. Agora é tipo a intro pro refrão. Vai. Pô, ele é bom.
4: O show dele foi bom?
6: Bom, inclusive tá tendo um agora, vai começar 9 horas.
4: Daqui meia horinha.
6: Isso, no estádio do Morumbi.
4: Sua dama está lá.
6: Está lá. Ela.
4: Também.
6: Como é que é?
4: A sua também?
6: A minha também. Pô, que legal.
4: A sua tá mesmo?
6: Tá.
4: Caramba, as nossas três damas estão no show de Harry Styles.
6: Então você tem uma dama?
4: Eu tenho uma dama também.
6: Bom saber.
4: Fui buscá-la no show sábado e deixei ela no show de hoje.
6: Ok.
4: Estamos oficializados, mas estamos.
5: Daí a rodada.
4: Daí a rodada do Campeonato Brasileiro, gente.
5: Pois é, foi impedimento semiautomático.
4: Impedimento semiautomático começa nessa rodada do Brasileirão. E aí, o que achar dessa nova modalidade? Porque muda
6: isso
4: um pouco.
6: Isso é bom.
5: Posso dar a minha opinião? Eu não quero ser chato aqui, tá? Mas eu vou ser.
4: Mas já sendo?
5: Mas já sendo. É, uma pergunta. Vocês acham que é mais importante pro Campeonato Brasileiro o impedimento semiautomático, que é uma ótima adição, vai fazer muito bem pro Campeonato Brasileiro, não é esse o meu ponto, tá? Ou aquilo que a gente estava falando no início do programa, de melhorar gramados, antes de colocar o impedimento semiautomático, melhorar, ter 20 gramados de qualidade, ter 20 iluminações de qualidade, ter câmeras boas para as transmissões de todos os jogos do Campeonato Brasileiro.
4: Não adianta nada você ter uma câmera do impedimento semiautomático perfeita num gramado terrível. Numa iluminação que a gente já viu isso em vários estádios.
5: Até adianta, mas eu acho que isso vem depois. Sim. Entende? Eu acho que tem coisas que são mais importantes. Você precisa primeiro melhorar o produto, ter um produto bom, para depois melhorar o seu produto.
6: Tanto é que nem todos os estádios podem receber, claro, os da Série A sim, mas nem todos os estádios podem receber. Por exemplo, o Neto Góes, que é um dos presidentes da Associação de Arbitragem, né, dessa nova organização da arbitragem da CBF, ele falou, e a ideia da CBF, inclusive, comunicado oficial, era que alguns jogos da Copa do Brasil também recebessem, tivessem um impedimento semiautomático. É bem verdade que só o Fortaleza da Série B que tá nessas oitavas de final?
5: Isso. E Juventude.
6: E Juventude.
5: Juventude que passou de São Paulo.
6: Então a tendência, né, é que a partir das quartas, por exemplo, a gente só tenha novamente estádios da Série A atuando dentro dos jogos da Copa do Brasil.
5: Mas aí, a pergunta que fica...
6: Mas e se tivesse alguém da Série B, não ia ter nesse jogo?
5: E se tiver nas teria oitavas de estádio, final? Né? Como é que vai fazer nas oitavas de final da Copa do Brasil?
6: Pois é.
5: Dos oito confrontos, seis vão ter...
6: Exatamente.
5: Seis vão ter e dois não?
6: Você não garante a isonomia do jogo como um todo, a isonomia entre os clubes,
5: exatamente.
6: Não adianta.
5: Não vai ter, mas aí tem porquê então no estádio, sabe? Não é mais fácil você garantir... Porque assim, no Alfredo Jaconi, que é o estádio do Juventude, a grama é boa. É uma boa grama, é um bom gramado.
4: Sim.
5: No Castelão, que é o estádio do Fortaleza, é horrível.
6: Já foi muito pior essa diferença pior, entre estádios, mas realmente...
5: ainda assim...
6: Sim.
5: Dá pra gente contar nos dedos aqui estádios da Série A que tem bons gramados, bons de verdade.
4: Arena Corinthians.
5: Arena Corinthians.
6: O Maracanã recentemente ficou bom.
5: O Maracanã, mas tá melhorando.
4: Mas o Maracanã,
5: Beira-Rio
4: não
5: tem
4: é
5: um
6: sempre
5: bom
6: foi
5: gramado.
6: Ruim. Beira-Rio é bom. Arena do Grêmio.
5: Vila Belmiro, a Arena do Grêmio, o grama tinha um gramado péssimo. Tá mais ou menos igual ao Maracanã. Tá melhorando agora.
6: Sem contar os sintéticos, né?
5: Sem contar os sintéticos.
4: Mas que nem o Mineirão não tem um gramado... Excelente.
5: Exemplar, exatamente. São Arena poucos. Fonte Nova tem um gramado horrível, é forte, mas ruim também.
6: Sim.
5: O gramado do Mirassol é bom, do Maião.
6: Sim, sim.
4: É um gramado do Morumbi também. Não é ruim.
6: Não, o gramado Morumbi é bom.
5: É um dos melhores. Só que aí você estraga. Tá tendo show hoje, entendeu?
6: Exato.
4: Tá tendo show hoje, acho que tem show daqui 3 meses. Show
6: do BTS.
4: Do BTS, então.
6: Em outubro.
4: Você acaba. O Morumbi não joga. O São Paulo não joga muitas vezes no seu estádio. Acho que o Cícero de Souza Marques também não tem um gramado ruim.
6: Não, não. Mas aí são de clubes bem geridos que prezam por essa estrutura. Isso que é o Bragantino, o Mirassol.
5: Eu ia falar uma coisa, mas eu ia cometendo uma injustiça. Eu ia falar que Bragantino e Mirassol jogam menos campeonatos, mas não é verdade, né? Eles jogam 3 campeonatos também.
4: Atualmente também
5: assim
4: jogam
5: como,
4: 3.
5: Mas são estádios, querendo ou não, apesar deles jogarem a mesma quantidade de jogos, que a manutenção do estádio é mais barata.
4: Sim.
5: Porque são estádios menores, com menos capacidade de público.
4: Não tem show lá
5: não
4: também.
5: Não tem show, exatamente.
6: Exato.
5: Né? Então são estádios com uma manutenção um pouco mais
4: barata.
5: Um
4: tópico que eu queria trazer sobre impedimento semiautomático, nessa Copa do Mundo, acho que um jogo que até queria trazer em questão, no Portugal e Colômbia, o gol da Colômbia é anulado porque o pé do Davidson Sanches está, sei lá, a 2 centímetros. É claro que daí no impedimento semiautomático você pega a regra à risca ali, né?
6: Isso,
4: nem mais,
6: da regra.
4: Nem menos. Daí eu queria entender, será que estaria na hora da gente mudar a regra do impedimento?
6: Ah, porque, eu acho que sim.
4: Porque assim, o gol da Colômbia... Eu não consigo falar que o Davidson Sanches estava
6: assim,
4: impedido.
6: Se... ele não leva vantagem nenhuma.
4: Ele não leva vantagem nenhuma.
5: Mas qual é a diferença disso, pra ele tá... Vou aproveitar a câmera aqui, quem tá nos assistindo no YouTube. Pra ele tá... O Davidson Sanches é essa minha mão aqui.
4: Tá.
5: Ele precisaria estar completamente à frente. E se ele estivesse com o mindinho do pé na mesma linha, assim? Ele não ia tá, impedido nessa outra regra.
6: Eu entendo. Então, mas a regra de futebol de impedimento, especificamente, é muito subjetiva e muito delicada. E por isso, eu entendo quando você discorda dizendo que
5: ela é zero subjetiva pra mim.
6: Não,
5: então, é a regra mais objetiva.
6: Não, ela é subjetiva nesse...
4: Da bola,
5: é isso. Não tem como
4: bola,
5: você
4: tá
5: interpretar.
6: Subjetiva no sentido de... nesse sentido que o Lucas tá falando. Ah, pra mim ele não leva vantagem nenhuma por estar com o mindinho à frente. Então isso, a mudança, eu me expressei mal. A mudança da regra levaria em conta fatores muito subjetivos e dos mais subjetivos do futebol. Então, essa regra que é extremamente objetiva, eu entendo o seu ponto e entendo você discordar. Agora, eu defendo o seguinte, prevaleço, prefiro, né, o ataque em relação à defesa. E aí, quando o cara tá com o dedo mindinho à frente, ele não tá levando vantagem nenhuma. O impedimento é para punir, entre aspas, para parar a jogada, quando o atacante leva vantagem em relação ao seu adversário por estar à frente e por isso, por estar mais próximo.
5: Mas ele
6: gol,
5: não leva vantagem? Ele
6: não
5: leva vantagem?
6: Não leva.
5: Tendo um...
6: Não leva. Eu não
5: calma,
6: acho.
5: Deixa eu explicar.
6: Tudo bem.
5: É outra coisa.
6: Tá
5: calma,
6: bom.
5: Calma. Ele não leva vantagem tendo o corpo inteiro à frente, o tronco inteiro e as pernas, não?
6: Sim, mas aí...
5: Mas aí ele não tá impedido. Não,
6: mas a regra deveria mudar pra isso
4: não
5: outra
4: ser.
5: Regra.
4: São casos diferentes.
5: São casos diferentes.
6: Não, eu entendo que não são diferentes, porque seria o oposto.
5: É o oposto,
6: seria o outro lado
5: exatamente.
6: Da moeda. Mas é por isso que eu falei, eu acho que a regra teria que mudar, mas ela iria pra um lado subjetivo do... Será que ele realmente levou vantagem? Aí ia dar briga no mundo inteiro. Entendeu?
5: A única forma de resolver essa questão é se levasse para a subjetividade.
6: Isso.
5: O juiz avaliasse se o jogador teve ou não vantagem. Daí
6: mas
5: não dá. A regra precisa ser objetiva. E eu acho que a regra ela é boa o suficiente.
6: É difícil. Pra
5: você não ter que mudar, entendeu? Porque é isso, eu acho que o atacante, ou que o defensor, enfim, leva menos vantagem, no caso o atacante, leva menos vantagem com o mindinho do pé à frente do que o defensor tem de desvantagem no caso contrário. Quando o atacante está com o tronco inteiro na frente, porque naturalmente o atacante é mais rápido, sim, mais leve, tem maior poder de arranque, tem
6: eu
5: o gatilho do gol. O atacante sempre pensa em ir para frente, o zagueiro sempre pensa em ir para trás. Se você tem um zagueiro que está voltando da posição para deixar o atacante impedido, ele não está completamente impedido, não está completamente à frente, está só com o tronco, mas está indo para frente e o zagueiro está indo para trás, ele tem muito mais vantagem.
6: Eu concordo.
5: O atacante tem muito mais vantagem nesse lance do que o zagueiro com o atacante só uma pontinha do pé à frente.
6: É que sabe o que me incomoda? A gente acabou com a mesma linha, cara. O Davidson Sanches, ele tava na mesma linha.
4: Ele tava
6: a pontinha do dedo tava à frente,
5: mas
6: ele tava na mesma linha.
5: Mas é a mesma questão da subjetividade?
6: Entendo.
4: Entra completamente na questão da subjetividade.
6: Não, entra, exatamente. Só que assim, pô, o cara tá na mesma linha. Ele não levou vantagem alguma. Mas aí é a questão da subjetividade que a gente tá falando. Eu só acho que as pessoas, a FIFA, enfim, poderia tentar rever. Eu acho que, inclusive, isso vai acabar sendo discutido, porque eu não acho justo. Eu prefiro, sinceramente. Aí isso aqui, pra depois a gente falar, ah, se um dia mudar e a gente queimar a língua em relação a isso, eu vou ter que arcar com as consequências. Mas assim, eu prefiro que o atacante não esteja impedido porque ele tá com um pouco do pé ainda na mesma linha do defensor, ou seja, privilegiar o ataque do que o contrário. Eu prefiro isso do que o atacante que tá com a pontinha do dedo pra frente, mas todo o resto na mesma linha, que o gol seja anulado.
5: A regra vai
6: ser
5: injusta com alguém. A regra vai ser injusta com alguém.
6: É, exato.
5: Ou pra um lado ou pro outro. Não tem como fugir da injustiça da regra. Se uma regra objetiva é sempre assim, né?
6: É sempre assim, exatamente.
5: É isso,
6: né?
5: Igual a regra da falta, que, por exemplo, um juiz acha que uma falta é pra cartão amarelo, o outro acha que não é pra cartão. É diferente, e é difícil mesmo.
6: O Wenger defende totalmente à frente da linha.
5: Foi o Wenger
6: que
5: pensou
6: você tá falando,
5: isso,
6: né?
5: Foi o Wenger que pensou
6: eu acho
5: isso.
6: Que a gente, é que assim, é muito difícil você ver um lance que o bandeirinha não assinala, né? Em que o cara tá totalmente à frente. É difícil isso acontecer. E principalmente nessas jogadas em que o atacante tá longe do zagueiro. Não é que ele tá atrás, não é tipo, por exemplo, num lance de cruzamento na área, que o cara vai subir e os dois correm em direção ao gol, então os dois ficam ali na perpendicular, na diagonal, e aí tem lá um fiozinho de cabelo que o cara tá à frente. Muitos lances em que o zagueiro tá no meio do campo e o ponta tá aqui na direita, aí você tem que traçar a linha, e essa é a grande dificuldade, o grande desafio na medição do impedimento. Nesses casos, a subjetividade seria ainda maior, eu acho, porque eles estão longe um do outro. Então, como você vai entender que o cara levou vantagem em relação ao zagueiro? Por isso, eu preferia privilegiar o ataque. Eu preferia, mas é o que você está falando, seria injusto com a defesa. E aí, por exemplo, vou dar um exemplo bem, bem hipotético, mas o Brasil numa Copa do Mundo toma um gol desse, que o cara tava lá com a pontinha do pé na mesma linha, ele validou, a gente ia falar, pô, é um absurdo, o cara levou vantagem pra caramba. Então, eu até volto atrás, eu acho muito duro, eu acho duro, duro mesmo, mas difícil mudar a regra, né? O que importa é calcular da maneira correta. O cara tá com isso aqui, nem que seja o dedinho à frente, tá. Então, é impedido. Fazer o quê? Agora, por exemplo, aquele toque na bola do jogador da Croácia, né?
5: Contra Portugal. Mas isso não vai ter no Campeonato Brasileiro.
6: Não, sim.
4: E assim,
6: isso
4: ali eles
6: positivo.
4: Pegaram pelo batimento cara.
6: Aí não tem como tirar, não é nem a subjetividade, é o fato, cara. Ele mudou a trajetória da bola? Não. Então, desculpa. Ali foi um absurdo, ali deu dó.
5: Eu não sei se é absurdo, porque o cabelo é parte do corpo.
6: Sim, mas ele não mudou
5: encostou,
6: a trajetória.
5: Eu entendo, mas se encostou...
4: Mas assim, foi um toque tão leve que eles só conseguiram ver pelo batimento.
5: É por isso que eu acho positivo não ter o
6: exatamente.
5: Chip.
6: Exatamente.
5: É por isso que eu acho positivo não ter o chip. Sim. Na bola. Porque você vai ficar caçando pelo em ovo. Eu acho que o futebol isso. Também não é pra isso, sabe? Senão a gente vai ficar caçando pelo em ovo, a gente nunca vai deixar as avaliações de 8 minutos do VAR. Hoje a gente usa pra ver se o cara tá impedido ou não, pra ficar traçando linha lá por 10 minutos e se mudar a gente vai ficar... Vamos ver aqui, ó, se a ponta da unha ruída do cara tocou na bola.
6: Isso.
5: Entende?
6: Mas esse pelo em ovo é o pelo que estão procurando a mais pra frente na linha de impedimento. Aquilo é procurar pelo em ovo, é você usar a tecnologia pra ver lá em microcâmeras, num desenho, num holograma, né? Que é a base desse impedimento semiautomático, se ele tava à frente ou não. É procurar pelo em ovo, porque tem muitas jogadas que você olha e fala, não, o cara tá na mesma linha. E aí você vai vendo na microcâmera, no zoom total, no holograma da tecnologia, que ele tava à frente por isso aqui. Mas regra é regra. E a gente acompanha outros esportes, certamente o ouvinte da Bandeirantes também. Cara, no basquete tem regra subjetiva, na NFL, nosso que tem de regra subjetiva, e mesmo as objetivas são difíceis demais de acertar, se a bola passa o plano, se não passa, aquele 4 inches, né? Nossa, mas será que... Ah, não, pra mim tocou assim a linha, pra mim passou, mas não foi conclusivo o suficiente, então continua com a decisão de campo. É sempre assim. Aquilo é objetivo. Tocou.
5: Todos os esportes têm...
6: Sim, não tem jeito.
5: As lutas, arte marcial, boxe, sim, qualquer outro esporte de luta, tudo é muito subjetivo.
4: A gente viu agora no UFC da Casa Branca, com o Poatan. O Poatan reclamou que tomou soco na nuca, o juiz falou pra mim,
5: exatamente,
4: não foi soco na nuca porque foi aqui.
5: E no judô também, você não pode agarrar o kimono do seu adversário de uma forma, sim, ou de outra, sim, sabe? Então é tudo bastante subjetivo.
4: Uma coisa.
6: Mas mesmo as objetivas também dão polêmica.
5: É, né? Claro. No futebol também, né?
6: Isso, tipo, sim, essa do futebol americano.
5: Tá falando do impedimento.
6: Isso, do futebol americano. Ah, será que passou? Será que chegou lá ao... Como é que é o nome do negócio... laranja lá, que mede o... Não é linha de scrimmage, é o outro. Agora eu esqueci o nome, mas enfim. Chegou, atingiu as 10 jardas, mesmo que seja a pontinha da bola. Isso é regra, é objetivo. Se atingiu, pronto. Mas às vezes, nem com tantas câmeras, eles conseguem identificar até
5: a
6: bola, a decisão de campo.
5: A bola dentro ou fora no vôlei, no tênis,
6: exatamente,
5: sabe?
6: Então, exatamente.
5: Todos os esportes têm esse
4: mas
5: problema.
4: Mas vocês acham que o futebol brasileiro tá preparado para tanta tecnologia? Porque, assim, o VAR, ele vem numa condição em que ele começa a ser usado, se a gente vê 10 minutos de VAR. No futebol europeu, a gente vê o VAR sendo utilizado em um minuto, acabou.
5: Ah, depende do futebol europeu também,
4: sim,
5: né?
4: Sim.
5: Depende do campeonato, da circunstância.
4: Nas principais ligas, a gente tem...
5: Na Premier League, né?
4: É.
5: Na Premier League. No campeonato espanhol, se também não é Barcelona, Real Madrid, é difícil, né, da gente ter essa... Mas assim, eu acho que o VAR melhorou muito.
6: Melhorou.
5: No futebol brasileiro.
6: Sim.
5: Sabe? Melhorou e ajudou muito. A gente deixa de ter... Cara, é que assim, o fato é, a arbitragem brasileira, gente...
4: Não é boa.
5: É fraca. É muito ruim.
4: Mas daí eu não acho que é arbitragem brasileira.
5: É
4: acho que é arbitragem mundial.
5: Pode ser.
6: Sim.
4: Porque,
5: pode ser.
4: Assim, a arbitragem brasileira é fraca? Tá, é fraca. Mas a gente, se não fosse a Argentina na Copa, a chance de ser o Wilton Pereira Sampaio apitando a final da Copa,
5: sim,
4: era muito grande.
5: Não. Eu concordo, tá? Mas assim, eu digo, todo lance do campeonato, toda rodada do campeonato brasileiro tem um lance que, se não fosse o VAR, o juiz estaria cometendo um erro absurdo, gritante, sim, assim, mas é nível não dar um pênalti ou dar um pênalti absurdo, escandaloso. Ou o Bandeira dar um impedimento escandaloso. Cara, eu já vi Bandeira no Brasil dando impedimento de lateral.
4: Aconteceu isso, acho que antes da parada da Copa.
5: Eu já vi Bandeira dando
4: cinco jogos antes
5: impedimento
4: da parada da Copa,
5: de tiro aconteceu. De meta, com o cara antes do meio de campo.
6: Sim, sim. Não, existe muita ruindade. Eu só ia fazer um comentário rápido, que é o seguinte. A arbitragem não é boa, tem vários problemas, mas é muito difícil lidar com os jogadores, com a comissão técnica, com essa cultura de reclamação, de chilique. Você vê a diferença da Copa do Mundo.
4: Não, a Copa do Mundo não tinha esse bolinho, não é?
6: Não tem bolinho.
5: Exato. O árbitro é o único dos 23 que estão em campo que não tem ninguém torcendo pra ele.
6: Exatamente.
5: Tá todo mundo contra.
6: Exatamente. Tipo, cara, aí assim, vamos ser justos também. A FIFA instituiu novas regras contra cera, contra todo esse tipo de atitude anti-jogo, mesmo na Copa do Mundo, porque foi problema em Copas anteriores. Então também não dá pra gente só olhar como se lá fora os caras respeitassem muito e aqui não. Mas a gente sabe que aqui é um absurdo, aqui não tem jogo.
4: Mas eu quero ver também
6: América,
4: se os árbitros...
6: Essa demora do VAR, quantas vezes o VAR demora 2 minutos só pra conseguir chegar à cabine?
5: Sim.
6: Eles mudaram a posição da cabine no campo, tiraram, sim, ali ao lado do banco de dos bancos de reservas e colocaram do outro lado porque o cara não conseguia ver o VAR. Então, assim, a cultura do nosso futebol aqui atrapalha demais os árbitros. Essa pressão, essa coisa de todo mundo reclamar, de querer ganhar no grito. Cara, o que fazem isso? Querem ganhar no grito. Estão perdendo, não jogam nada e só reclamam com a arbitragem. Só reclamam da arbitragem. Sim, é muito difícil apitar no Brasil. Mas sim, a arbitragem daqui é fraca. É fraca, mas, cara, aquele... É Anthony Taylor, aquele árbitro britânico?
5: Isso.
6: Todos os jogos que eu vejo dele, o cara normalmente vai mal. Não acontece,
5: O Turpin,
6: cara.
5: É assim.
6: O Turpin, exatamente.
5: Francês, né?
4: Mas eu quero ver se os árbitros do futebol brasileiro vão ter a mesma coragem que alguns árbitros tiveram nessa Copa do Mundo, que é do cartão vermelho da simulação, quando o jogador já tem um
5: não
4: cartão
5: vai,
4: amarelo.
5: Não vai ter. Não vai ter. Sabe por que não vai ter? A regra dos 8 segundos pro goleiro repor a bola em jogo
4: acabou,
5: já é ignorada.
4: Na final não tinha isso. Na final da Copa
6: não,
4: do
6: não,
4: Mundo.
6: Não,
5: falando
6: não,
5: no Campeonato
6: brasileiro.
5: Já é ignorada. O goleiro pega a bola, fica 10 segundos com a bola caído no chão e quando ele levanta, o juiz começa a contar.
6: Cara, na Copa, quantas vezes o jogador foi atendido. Você é atendido, você tem que sair de campo e ficar um minuto. Os caras não entendiam.
5: Se não é um lance de falta e cartão amarelo, você
6: sim,
5: é obrigado
6: isso,
5: a sair.
6: Exato. Né? Os caras não entendiam. Ficava ali reclamando, pedindo pra entrar. Deixa eu entrar. Cara, você tem que esperar um minuto. Você tem que esperar um minuto. É a regra. Os caras... Você acha que eles não sabiam
5: falta,
6: da regra?
5: O lance do lateral, 7 segundos. O juiz começa a contar os 7 segundos quando o atleta pega a bola na mão. Não, é quando a bola sai do gramado pro lateral ser cobrado.
6: É.
5: Eu sei que a gente tá com pressa aí, que tem mais parceiros comerciais, mas só dar uma informação aqui. O Internacional acabou de anunciar o Caleb.

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0: lugar.
1: Antes de falarem pra mim que eu parecia, né? Quem vocês falam que eu pareço?
2: Ai, a
1: Ana,
2: nossa
1: grande.
2: A Ana.
1: É isso.
2: Velma,
1: né? Já falaram pra mim que eu parecia. Isso há muitos anos, né?
2: É.
1: Alguns quilos a menos e tal. Me falaram que eu parecia o Justin Bieber, velho. Vocês acreditam?
2: Esse aqui, ó. Ah, vai, faz o falsete do Justin.
1: Eu não consigo.
3: A vida foi gentil com você. Ele fala que eu parecia o Luciano Huck.
1: É por causa do nariz.
3: É por causa do nariz.
2: Essa música aqui é boa, hein? Nossa, essa música aqui é boa.
3: Mas eu queria falar sobre o que importa.
2: É.
3: O que aconteceu. E assim, a gente tem a liberdade poética, acho que nesses últimos 7 minutos, pra falar de um assunto que não é tanto de futebol. Antes da gente comentar a rodada e tudo mais. Mas LeBron James em Filadélfia.
1: Ah, assim, é aquilo que a gente tava falando fora do ar. É interessante porque é um time que não é muito midiático, né? É um time que tá fora dos grandes holofotes e dos grandes centros, que são Los Angeles, Nova York e Boston, né? Principalmente no basquete. E é um time que tem a sua história, é grande no basquete, tem bons jogadores, está montando um bom time. Achei interessante a chegada dele no Sixers, exatamente por isso, assim. E acho que tem potencial para encaixar, mas se não encaixar também vai ser uma das maiores... vai ser uma coisa meio...
3: Um fracasso.
2: Bust, né, que eles falam.
1: É.
3: Hoje ele tá todo em termos americanos.
2: Não, só tô perguntando porque é um termo importante lá, os caras usam bastante quando decepciona, né? Mas, cara, eu gostei. Acho que seria... O Pedro falou, eu concordei com ele mais cedo, que seria legal se ele fosse pra Golden State jogar com o Curry. Já pensou? LeBron James e Curry, que brigaram tanto, mas tanto, em Warriors contra... Cleveland, contra o Cavs, né?
1: E
2: os
1: até Cavaliers. Mesmo em discussão, né? De
2: discussão
1: brigar
2: mesmo. De brigar de verdade.
1: Não é só dentro de quadra.
2: Mas depois passaram a se amar. E sim, seria maravilhoso. Seria maravilhoso se isso acontecesse. Né, meu caro Lucas Bueno, que tem um recado pra gente, é isso?
3: Exatamente. Antes da gente falar um pouco mais sobre essa rodada do Campeonato Brasileiro e um pouco também sobre o LeBron James, a gente tem um recado muito importante.
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0: uma música de qualidade. O que fizemos na última sexta-feira. Nós apresentamos um Esporte em Debate na última sexta-feira.
1: Pois é, foi muito bom estar aqui, inclusive.
0: Nossa semana praticamente de despedida, né? Acho que a gente ainda apresenta...
2: Acho que segunda e terça-feira.
0: Segunda e terça-feira, que a tropa de choque tá voltando dos Estados Unidos agora, né? A gente viu nas redes sociais, depois de algumas confusões para voltar, estão voltando bem, espero que cheguem muito bem aqui no Brasil, aproveitaram com toda certeza os 40 dias que ficaram aí, mas nesses últimos 4 minutinhos, palpitar para a rodada do final de semana?
2: Boa!
0: Vamos lá, a rodada do final de semana começa com Atlético Paranaense e Internacional, Guilherme Agrela.
2: Atlético e Inter, olha... Eu vou de furacão, cara. O Inter tá mal, o Atlético tá bem. 33 pontos, né? Vou de Atlético Paranaense. 2-1.
0: Pedro?
1: Qual é o jogo? Desculpa, eu tava...
0: Parabéns, ouvinte premiado.
1: Foi mal.
0: Atlético Paranaense e Internacional.
1: Atlético Paranaense e Inter. Vou com 1-0, Atlético.
0: Boa. Eu vou de 1-0, Atlético Paranaense também. Pedro, Santos e Chapecoense.
1: 2-0 pro Santos.
0: Agrela?
2: 1-0 pro Santos.
0: A volta de Neymar, hein?
2: 1-0 pro Santos.
0: Já tá confirmado pra esse jogo. Eu vou de 3-1 pra equipe do Santos. Vasco e Mirassol, Grela.
2: Vasco e Mirassol, jogo bom, eu acho que...
0: Em São Januário, tá?
2: É. 2-0 Vasco. Vascão faz 2.
0: Pedro?
1: 1-0 Vasco.
0: Daí a gente tem já no domingo. Vasco e Mirassol, sábado, todos os jogos que eu falei antes, também no sábado. No domingo, 4 horas da tarde, Bahia... E Corinthians, vindo de vitória, ganhou bem do Remo, Guilherme Agrela.
2: Olha, esse jogo, enfrentar o Bahia lá não é fácil. Eu coloco 1-0 pro Bahia.
0: Antes do Pedro, vocês chegaram a ver um vídeo de um torcedor do Bahia? A mulher pergunta pra ele, o que você faria com 1.300.000 reais? Ele, não, eu pegava esse dinheiro e tirava o Rogério Ceni do Bahia.
2: Que é isso?
1: Os caras não estão muito felizes com o Rogério lá.
2: É.
1: Eu escuto, né, as entrevistas coletivas todos os dias por conta da nossa área e, enfim, sempre tem os comentários ali do ao vivo, né, do momento ao vivo. Cara, a galera não tá feliz com o Rogério Ceni, não.
2: Ele é polêmico, né, ele fala um monte.
1: Ah, e o trabalho também não é dos melhores. Exato. Esse ano, né, foi eliminado na pré-Libertadores e não pegou nem Sul-Americana.
2: É.
0: Seu palpite?
1: 1-1.
0: 1-1, Corinthians e Bahia, Bahia e Corinthians, Cruzeiro e Botafogo, Pedro.
1: 2-0 pro Cruzeiro.
0: Agrela?
2: Cruzeiro e Botafogo.